0: mãos que glorifica a Deus. Pega a sua oferta, irmãos, depois nós vamos orar.
1: 9 horas.

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confirmar para vocês a minha presença no dia 29 de agosto. 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

0: paz do Senhor Jesus, a paz do Senhor Jesus, meus irmãos, a paz do Senhor Jesus, minhas irmãs, a todos os ouvintes da Igreja Pentecostal Deus e Amor. Pastor Genilson Isidoro, da região de Adrianópolis, falando com todos vocês aqui nesse momento, dizendo aos irmãos que a nossa expectativa está mil para o aniversário da Fundação Reviver, né? Mais um aniversário da Fundação Reviver. São 32 anos de história, 32 anos de bênçãos em nossas vidas, amém? Estamos arrecadando alimentos, até o momento já passamos de 300 quilos de alimentos arrecadados aqui na nossa região para a glória de Deus. Aproveite essa oportunidade para confirmar minha participação e também convidar você e toda a sua família para no dia 29 do 8, na nossa sede estadual Pedro Ivo, a sede estadual de Curitiba, Pedro Ivo, rua Pedro Ivo 744, centro de Curitiba, onde estará conosco a evangelista Eliana Miranda, pregando a palavra do Senhor Jesus Cristo, amém? Estará conosco também uma participação especial da nossa irmã evangelista Maria Loreno, fazendo uma oração especial por todos os que estão ajudando a suprir, né, as necessidades de todos os irmãos e todas as irmãs. Amém? Você e toda a sua família são nossos convidados para esse dia especial. 32 anos da Fundação Reviver. Venha você também, rua Pedro Ivo, 744, a nossa estadual aqui de Curitiba. Amém? Não perca, você e toda a sua família são nossos convidados.
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2: A Deus sobre algo. Quando você ouviu essa palavra, você se lembrou. Deus falou com você que é só para você confiar. A vitória é sua. Amém? Toma posse. Toma posse. Há uma pessoa em nosso meio que você está para tomar uma decisão e você diz: Senhor, eu quero a resposta. Eu quero a resposta para que eu tome a decisão. Eu não quero tomar a decisão de mim mesmo.
3: Glória a Deus.
2: O Senhor vai te responder. Pode tomar posse. Te falo. E você vai entender a forma que Ele vai falar clara com você. Amém? Eu vou dar uma oportunidade aqui para o Luan, mas eu queria falar, chamar a última pessoa. Presta atenção. Tem uma pessoa aqui em nosso meio que você orou a Deus e você disse: Senhor, eu amo a tua obra, mas assim não dá para me continuar, porque eu estou assim, assim, assim, assim. Você explicou para o Senhor. E é, eu posso dizer que Deus muitas vezes olha para a gente e sorri, porque Ele é dono de tudo. Tudo. E o Senhor só quer que você confie, porque Ele vai colocar uma bênção nas suas mãos. Cadê essa pessoa? Está mais lá para o fundo. Não é. Eu quero a pessoa revelada e não vou insistir, porque você já foi tocado aí. Cadê essa pessoa? Quer a vitória? Não vou insistir. Quer a vitória? Aquela mãozinha lá atrás. Pode receber, bate palmas da glória a Deus. Vamos receber o presbítero Luan com palmas bem forte, bem alegre.
4: Glória a Deus. Toda a igreja de pé em nome de Jesus. Quem crê na vitória, aleluia, diga glória a Deus. Quem crê no milagre, diga amém, Jesus. Levante a mão bem alta para o céu, bem alta, bem alta. Entra na minha casa. Entra na minha.
2: Aleluia,
4: mexe com. Aleluias.

glória, glória, glória, glória, glória a Deus, isso. Vai glorificando, igreja, vai glorificando, vai glorificando, vai glorificando, vai glorificando. Vai dando glória, glória, glória, glória a Deus. Você que crê no teu milagre, vai glorificando. Vai dando glória, glória a Deus. Meu Deus e meu Pai, aí está o teu filho, ó Pai, a tua filha, que necessita de um milagre, que necessita de uma bênção, que necessita de uma vitória. Confirma agora o milagre, confirma agora a cura, ó Deus, a libertação por completo, todo mal agora, saia, em nome de Jesus Cristo, em nome de Jesus Cristo, em nome de Jesus Cristo. Levante a mão bem alta para o céu, mão bem alta para o céu, fala assim comigo: meu Deus, tá fraco, fala: meu Deus, eu tomo posse do meu milagre, da minha bênção, da minha vitória. Fala: Satanás, saia, saia, saia, expulsa, sai, sai, sai, sai, sai, saia, sai, em nome de Jesus. Meu Deus do céu, tem 50 pessoas aqui nesta noite. Eu vi como se fosse um demônio da miséria, para trancar tudo. Esse demônio tem trabalhado de uma forma terrível. E essas 50 pessoas, vocês têm percebido, parece que quando começa a dar certo, parece que tranca tudo. E Deus está repreendendo esse espírito maligno, essa obra diabólica, esse demônio terrível. E Deus está hoje colocando por terra. E manda dizer ao Senhor que Deus está abrindo as portas. 50 pessoas, joga tua mão pro céu aí, joga isso. Tem aqui atrás, tem, pode levantar a mão. Fala assim: o sangue de Jesus tem poder. Quem pode bater palma para Jesus Cristo? Aleluias! Olha aqui, Deus está mostrando aqui, ó, 10 pessoas que Deus está repreendendo um espírito de enfermidade lá dentro da tua casa. Deus está jogando por terra esta obra de enfermidade, seu inimigo. Aquela pessoa parece que nunca está bem, quando é uma coisa é outra, é uma coisa é outra. E entre essas 10 pessoas que estão aqui representando, são crianças também que estão no meio. 10 pessoas, levante a sua mão, isso, pode levantar a mão, levante a mão, isso, levante, levante, levante a mão, isso, isso. Pode bater palma bem forte para Jesus Cristo, pode bater palma bem forte, pode bater palma para Jesus Cristo. Tem 3 pessoas que Deus está colocando as mãos nesta causa. Essas 3 pessoas, você ia até pensar assim, isso aí parece que não vai acontecer, meu Deus, Deus está falando que vai, Deus já falou contigo que vai. E essas 3 pessoas, Deus diz para você que Ele é que está batendo o martelo nessa causa. Porque se depender do homem, se depender do advogado, se depender do juiz, se depender da assinatura lá, ah, meu irmão e minha irmã, mas Deus está dizendo para ti: eu estou batendo o martelo nesta causa. Aonde está essas 3 pessoas? Cadê você? Uma já levantou a mão. Aonde está 2 pessoas ainda? Quero o Senhor, eu não vou insistir mais na revelação. A segunda já levantou a mão. Aonde está essa outra pessoa? Toma posse, meu irmão. Pode bater palma bem forte. Pode bater palma bem forte para Jesus Cristo. Aonde está aqui já? Últimas pessoas já. 2 pessoas. Por esses dias você sentiu uma dor de cabeça tão forte. E essa dor passou. E Deus mostrava que essa dor ela ia voltar novamente, mas mais forte. E você ia parar dentro de um hospital. E quando você estivesse dentro daquele hospital, eu via, meus irmãos, eu via o médico dizendo desse jeito assim, ó: vamos ter que operar. E Deus mostrava que na cama que você ia subir, você não ia mais descer dali, mas o médico dos médicos está te operando hoje. Meu Deus do céu, uma coisa eu sempre falo, irmãos, eu não entendo nada de medicina assim, pastor, mas uma coisa que eu tenho por mim, coração e cabeça não se mexe. Por quê? É, porque manda no corpo inteiro, né, meus irmãos? Aonde estão essas 2 pessoas?

0: pessoa revelada, às vezes a dor de cabeça vem e parece que fica uma pulsação assim, ó, pulsando na cabeça. E passa. Uma mão já levantou. Vem aqui na frente, irmã. Pode vir, irmã. Levantou a mão lá. Vem aqui na frente já. Recebi a benção. Aonde está essa outra pessoa? Quer? Não vou insistir na revelação. Não. Muitas mãos já levantaram. Receba pela fé. Receba pela fé. Onde está essa outra pessoa? Meu Deus do céu, cadê você? Não é ainda. Levantou a mão. Meu Deus do céu. Vem cá, irmã. Recebeu o livramento. Vem cá, vem. Vem aqui. Vem cá. Jesus. Põe as tuas mãos agora, repreendendo todo o mal agora. O sangue de Jesus tem poder, pode segurar. O sangue de Jesus tem poder, só em nome de Jesus. Quem pode bater palma para Jesus? Toda a igreja de pé, toda a igreja de pé. Quem diga glória a Deus? Este irmão aqui, ó, esse rapaz, rapaz, vem cá um pouquinho você, isso, isso, cabeça vermelha aqui, ó, jaqueta preta, um grande livramento de morte para a tua vida, meu irmão. Meu Deus do céu, o diabo já preparou tudo, mas Deus está fechando a sepultura. Pessoas iam te confundir, aí depois que estavam no chão ia falar assim, alguém ia dizer, não é ele, mas Deus está dando livramento. Meu Deus, Senhor Jesus, sangue de Jesus tem poder, espírito da morte, sai do caminho dele agora, em nome de Jesus. Palma mais forte para Jesus, pode bater para Jesus, isso, mais palmas.
1: Glória a Deus. Aqui tem uma pessoa aqui atrás, que eu via como uma barreira muito grande, mas essa barreira caía por terra. Cadê essa pessoa? Toma posse. Bem, tem uma pessoa ali, ó, que eu via você com uma chave na mão, tá mais para trás, e é do lado aqui das irmãs, não, lá mais para trás, eu não vi a mãozinha, cadê? Não, cadê você? Quer a vitória? Eu via você com uma chave. Não quer ou quer? Isso, toma posse. Pode receber. Uma coisa interessante nesse irmão aí, ó, tá de camisa branca, paletó preto. Eu não entendi, mas talvez você venha entender, ou se é um mistério de Deus. Eu via como uma patente na sua mão. Isso pode ser uma posição, não sei, mas algo que Deus vai entregar para você. Você crê? Pode receber, toma posse. Palmas. Amém? Tem alguém para aceitar Jesus ou reconciliar? Tem alguém para aceitar ou reconciliar hoje? Ou unir-se à igreja Deus em amor? Tem alguém? Tem alguém? Tem? Vem então. Cadê as palmas que glorificam a Deus? Que maravilha. Primeira pessoa já está vindo. Venha, venha, meu irmão. Cadê a segunda pessoa para aceitar? Tem mais alguém para aceitar, reconciliar ou unir-se à igreja Deus e amor? Tem mais alguém? Como é que é o nome do irmão? Adão? O irmão está reconciliando? Reconciliando. Muito tempo afastado? Algum, mais de 2 anos. Era da nossa igreja ou outro ministério? Deus e amor? 2 anos? E agora está voltando para Jesus, né? Ah, sim, você congregava, né? Congregante. Mas agora quer firmar os passos. Nosso irmão Adão. Isso. Firme, né? Que maravilha. Tem mais alguém para aceitar, reconciliar ou unir-se à igreja de Deus e amor? Não tem? Então vamos, irmão, tem condição de levantar? Pode deixar aqui. Levanta a sua mão assim. Diga, Senhor Jesus, eu te aceito.
2: Como meu único.
1: Como meu único.
2: Suficiente.
1: Salvador.
2: Salvador.
1: Senhor.
2: Senhor.
1: Escreve.
2: Meu nome.
1: Meu nome.
2: No livro da vida.
1: Livro da vida.
2: E sela.
1: E sela.
2: Com uma gota.
1: Uma gota.
2: Teu sangue.
1: Teu sangue.
2: Amém.
1: Senhor meu Deus, quero apresentar nosso irmão Adão nas tuas mãos, Senhor. Ele tomou essa decisão. Ele quer ficar firme, Senhor. Meu Deus, joga todo impedimento, todo embaraço, todo emaranhado, Senhor, que seja desfeito agora, e que ele possa firmar os seus passos, meu Deus, caminhando, trilhando por esse caminho maravilhoso que nos conduz à salvação da nossa alma. Sim, meu Deus. Deus Santo, Deus Poderoso, o Senhor sonda o íntimo do coração.

0: coração deste homem. O Senhor sonda a mente. Ó Pai, fortaleça-o, dê, Senhor meu Deus, a vitória em tudo que ele precisa. E que ele possa, sim, meu Deus, ser uma grande testemunha dos milagres, sim, meu Deus, que serão realizados na vida do teu filho, em o nome de Jesus. Amém? Fica firme, meu irmão. Deus abençoe. Que lindo. Chorando na presença de Deus. Fica de pé, meus irmãos. Nós vamos fazer a última oração. Vamos passar o voto da segunda-feira? Cadê o voto? Tem da segunda? Eu voto.
1: 9:21

0: chegando mais uma quarta-feira da poderosa campanha Deus nos dará o melhor desta terra. Ouvintes, estamos aqui para convidar todos que precisam das grandes vitórias de Cristo para que venham estar conosco na rua Pedro Ivo, 744, no centro da cidade de Curitiba. Contaremos com a presença da serva do Senhor, evangelista Maria Lorena, nesta quarta-feira, já começando com oração, de 7 às 9:30, intercessão global. E na sequência, o culto para Deus confirmar as grandes vitórias. Vamos agora à palavra de fé com a serva do Senhor. A paz do Senhor, irmã Lorena.
1: A paz, seu irmão Edmar, a paz, senhor ouvintes e casa. Com toda certeza, estamos ansiosos para chegar a quarta-feira. Deus nos dará o melhor da terra. Todo pai, ele sempre prepara o melhor para o filho. Ele nunca oferece o melhor para quem não é filho. Ele sempre tem um banquete preparado para seu filho e para sua filha. E você que é filho de Deus, você que é uma filha do Altíssimo, Deus está te convidando para o grande banquete nesta quarta-feira. Não perca, não fica indiferente. Contamos com a tua presença. Traga a tua carteira de trabalho. Você que faz anos que não tem um registro numa carteira, vai te fazer falta na aposentadoria. Traga o documento, traga a carteira de trabalho e venha preparado para desfrutar do melhor da terra, irmão Edmar.
0: Igreja Pentecostal Deus e Amor, aqui no centro da cidade de Curitiba, na rua Pedro Ivo, 744. Todos sois bem-vindos em nome do Senhor. Será um prazer para nossa irmã Lorena orar por famílias, orar por pessoas católicas, pelas pessoas que não têm nenhuma religião, né, irmã Lorena?
1: Com toda certeza, você que está desenganado pelos recursos humanos, Jesus Cristo te dará saúde. Quando ele diz a sua palavra, eu sou o Senhor que te saro, irmão Edmar.
0: Não perca, ouvintes, quarta-feira temos um encontro marcado com o Senhor nosso Deus aqui na Igreja Pentecostal Deus de Amor. Irmã Lorena, que Deus te abençoe. A qualquer momento voltaremos.
1: Deus abençoe em nome de Jesus.
2: Hora certa, 21:25.
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1: Eu sou em nome de Jesus.
2: Hora certa, 21:25.
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2: Hora certa, 21:25.
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2: Hora certa, 21h25.
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2: Portanto, eu digo, tudo o que vocês pedirem em oração, creiam que já o receberam, e assim sucederá. Marcos capítulo 11, versículo 24.
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A gente vai para mais informações aqui. Vagas temporárias. Contratações sazonais podem gerar 600 mil oportunidades aqui no Brasil. O trabalho temporário deve movimentar o mercado de emprego no segundo trimestre, com uma previsão aí de cerca de 600 mil novas contratações. O número acompanha o patamar registrado no ano passado. A demanda é impulsionada principalmente por datas comemorativas e grandes eventos que aquecem a economia. Comércio, serviços e entretenimento estão entre os setores que mais ampliam a necessidade de mão de obra temporária. A modalidade funciona como uma ferramenta de inclusão no mercado, especialmente para quem busca a primeira recolocação profissional. Muitas empresas contratam sem exigir experiência prévia e oferecem treinamento para funções específicas. Os contratos temporários podem durar até 180 dias e devem ser feitos por empresas especializadas. Esse modelo garante direitos como registro em carteira, contribuição ao INSS, 13º salário e férias proporcionais. Turismo interno. Viagens pelo país sustentam comércio, serviços e pequenas economias. Turismo é, sem dúvida, um dos maiores motores da economia brasileira e movimenta milhões de reais. Embora os turistas internacionais tenham grande importância nesse cenário, o principal motor do setor aqui no Brasil são os próprios viajantes. Os brasileiros na aviação, por exemplo, o Brasil teve mais de 100 milhões de passageiros em voos domésticos, ou seja, voos feitos dentro do país. Os números indicam uma presença considerável de viajantes nacionais no movimento econômico do setor. As viagens de avião são parte dessa estatística. O carro foi, por exemplo, o principal meio de transporte das viagens nacionais, mostrando que o turismo doméstico ele não acontece somente nos aeroportos, nem somente em grandes destinos. Esse movimento, ele passa por estradas, rodoviárias, cidades médias, áreas rurais, praias regionais, destinos religiosos, parques, festas populares e pequenas economias locais. Muitas vezes é o visitante nacional que sustenta pousadas, pequenos hotéis, restaurantes, guias, artesãos, transporte local e o comércio do fim de semana. 9

0: Muito bem, querido ouvinte, acompanhamos aí o quadro Encuentro com Deus. E agora um trecho desse louvor também em espanhol, Santo, com a cantora Débora Miranda, do álbum Así es que adoro. E está comigo aqui no estúdio a equipe Jesus Está na Frente, presbítero Francisco Gonçalves e também casal abençoado, diácono José Camargo e sua esposa, nossa querida irmã Clarice. E os servos de Deus prosseguirão aqui com a apresentação, a cobertura para amanhã, terça-feira. Deus abençoe os irmãos, sejam bem-vindos ao programa Voz da Libertação, estúdio da Super Rádio de Curitiba. Paz do Senhor, presbítero Francisco.
1: A paz do Senhor, Maline, a paz do Senhor, irmão José Camargo, a paz do Senhor, né? Louvado seja Deus, a esposa do servo de Deus, que também está diretamente conosco, a irmã Clarice. Queridos ouvintes, nós vamos aqui, né? Até as 23 horas com vocês, porém daqui a pouquinho teremos uma pausa, mas retornaremos também, né? Maline, a paz do Senhor Jesus.
0: Amém, Deus abençoe, paz do Senhor, irmã Clarice.
2: A paz do Senhor Maline, a paz do Senhor Presbítero Francisco, minha esposa, e a paz do Senhor todos os ouvintes da Rádio Deus e Amor.
0: Amém. Paz do Senhor Diácono José Camargo.
3: A paz do Senhor Maline, a paz do Senhor Presbítero Francisco, a paz do Senhor minha esposa, todos os ouvintes da Voz da Libertação.
0: Deus abençoe os irmãos. Lembrando que estamos no mês do Agosto Verde, essa semana também com a cobertura ampla. Para o dia 29, contaremos aqui com a presença da serva de Deus, a evangelista Eliana Miranda. Uma semana muito abençoada para finalizar agosto, irmãos, com chave de ouro.
1: É, certamente, né? Nós vamos finalizar o mês de agosto com bastante festividades, né? Festividade muito importante aí para a Igreja Pentecostal Deus de Amor, né? Agosto Verde, vai ser muita bênção de Deus, uma Eliana, né? Que vai estar por aqui, bênção de Deus, eu creio que vai ficar pequena a igreja, então os queridos ouvintes, Maline, tem que vir cedo para cá, né? Para poder pegar lugar, porque aqui o espaço vai ficar muito pequeno, né? E a bênção será muito grande. Ouvintes, então, 21:53 na capital do estado do Paraná, né? Capital do estado do Paraná, e nós estamos aqui já para falar com vocês, né? Sobre o 25º dia da campanha, né? Da campanha de oração, do poder da oração. Já estamos encaminhando para o final, né? Lembrando os queridos ouvintes que nessa terça-feira já teremos 4 concentrações, né? 4 concentrações aqui na Igreja Pentecostal Deus e Amor, já começando já pela manhã. Pela manhã, oração já começa às 7 da manhã aqui, né? 7 horas da manhã. Já, e já o culto, né? Prossegue ali já juntamente com o culto pela manhã. Teremos também aqui o culto das 12 horas, né? O almoço com Deus, às 14 horas e à noite, né? O grupo Jesus está na frente, na 25º dia dessa campanha, hein? Lembrando os ouvintes que no último dia, evangelista Maria Lorena, Modimar dos Santos estarão conosco aqui, que vai dar dia 15, né? Dia 15, vai uma festividade grande aqui, bastante louvor na Igreja Pentecostal Deus e Amor, e a bênção é grande. Daqui a pouquinho vamos falar também e vamos ver o convite da evangelista internacional Maria Lorena para a oração das 5. O dia inteiro de oração, e já o grupo Jesus está na frente com a irmã aqui às 17 horas em ponto. Irmão José Camargo, vai ser muita bênção, muita vitória, né? Nós aí já estamos se encaminhando para o final da campanha. E já podemos ver a operação de maravilha. Muitos milagres aqui, né? Deus repreendendo muitos demônios, fazendo uma obra muito grande aqui na Igreja Pentecostal Deus e Amor.
3: Com certeza, presbítero Francisco, já esse culto, já da terça-feira, já à noite, já começa já com a oração com a irmã evangelista Maria Lorena, 17 horas já a oração. O grupo Jesus está na frente, também vai estar orando, se preparando já para este culto abençoado, o último culto das terça-feira. O grupo Jesus está na frente, está aqui orando, clamando ao Senhor, e temos certeza, várias pessoas já contando bênçãos, vitórias, milagres. Então, se você vir, queridos ouvintes, você que está com problema, você está com uma causa na justiça, venha o endereço da tua bênção, da tua vitória, está aqui no centro em Curitiba, na rua Pedro Ivo, número 74, Presbítero Francisco.
1: Que bênção de Deus, está aí, né? Então, nós já estamos nos preparando, amanhã, Mãe Clarice, nós vamos estar aqui fazendo uma consagração a Deus nessa terça-feira, né? Pelas almas, pelos afastados, pelas almas aqui da grande Curitiba, né? Já vamos apresentar um projeto maravilhoso aí que nós ouvimos hoje da boca do pastor, né? Vamos já convocar todo o grupo Jesus está na frente, amada audiência, para esse projeto grande aí que está aí, né? Aqui já para João Negrão. Então, amanhã, irmã Clarice, é uma manhã de muita bênção, uma tarde e à noite, né? O grupo já está aí convocado, nós já vamos falar daqui a pouquinho no grupo também, para que esse grupo já se prepare, já ore mais, jejue mais para esse grande projeto, irmã Clarice, que sem dúvida vai ser uma bênção muito grande da capital do estado do Paraná.
2: Com toda certeza, presbítero Francisco, vai ser grandes vitórias, olha só, né? A oração, ela tem muito poder, como tem poder, né? É só nós abrir a nossa boca e Deus, ele responde como chamas de fogo, né? Os irmãos, as irmãs aí que estão nas campanhas aí de oração, campanha de terça-feira, estão recebendo grandes milagres, grandes vitórias, e eu tenho certeza que amanhã vai ser mais uma terça-feira. Você que está aí na tua casa, nos ouvindo neste momento, eu quero te chamar para estar a partir das 17 horas, já começa a oração, e o culto às 19 horas, com o grupo Jesus está na frente. Estamos aí nesta batalha e vencemos, né? E é uma batalha, mas com certeza é grande as vitórias que sobrevêm sobre a nossa vida. E eu quero chamar a atenção de todos vocês que estão aí parados, pensando, né? Será que eu vou? Será que vai acontecer um milagre? Tira ou será? Porque Deus é o maior interessado em abençoar a tua vida. Chamamos a tua atenção, né? Esse convite maravilhoso para todos que estão, essa mãe que está aí com seus filhos que estão fora da presença do Senhor, que estão nos vícios, que estão preso, que tem enfermidade, aí não tem cura, para a medicina não tem cura, talvez o médico não consegue descobrir o motivo da dor, o motivo da doença, não consegue descobrir a cura para a doença, mas Deus, ele sabe, conhece o profundo, sabe da tua vida, da tua história, e ele é que vai estar abençoando a oração já desde manhã. Que bênção, que maravilha, né? As irmãs e irmãos aí com seus joelhos dobrados e clamando a Deus pelas vitórias, clamando por vocês que estão aí do outro lado também, clamando por suas famílias, por pessoas até mesmo que nós não conhecemos, estamos clamando e apresentando, né? Que o Senhor possa alcançar, que essas pessoas possam estar aos pés do Senhor, e eu quero que vocês venham estar conosco para esse maravilhoso culto, juntamente com o grupo Jesus está na frente, nosso irmão Matilde, irmão Valdete, nosso irmão presbítero Francisco aqui, ungindo a todos com óleo, trazendo aquela palavra que vai direto ao nosso coração, e Deus vai falar com todos vocês, e eu tenho certeza que vocês não vão sair daqui sem a vitória, sem a bênção, sem a palavra de Deus, e acima de tudo sendo ungido, né? Clamando por vocês que estão aí do outro lado também, clamando por suas famílias, por pessoas até mesmo que nós não conhecemos, estamos clamando e apresentando, né? Que o Senhor possa alcançar, que essas pessoas possam estar aos pés do Senhor, e eu quero que vocês venham estar conosco para esse maravilhoso culto, juntamente com o grupo Jesus está na frente, nosso irmão Matilde, irmão Valdete, nosso irmão presbítero Francisco aqui, ungindo a todos com óleo, trazendo aquela palavra que vai direto ao nosso coração, e Deus vai falar com todos vocês, e eu tenho certeza que vocês não vão sair daqui sem a vitória, sem a bênção, sem a palavra de Deus, e acima de tudo sendo ungido, né? Maravilhoso culto, juntamente com o grupo Jesus está na frente, nosso irmão Matilde, irmão Valdete, nosso irmão presbítero Francisco aqui, ungindo a todos com óleo, trazendo aquela palavra que vai direto ao nosso coração, e Deus vai falar com todos vocês, e eu tenho certeza que vocês não vão sair daqui sem a vitória, sem a bênção, sem a palavra de Deus, e acima de tudo sendo ungido, né? Pela unção do Senhor Jesus sobre as vossas cabeças, e vocês levando a vitória para dentro da sua casa, e Deus é o maior interessado.
1: Certamente, irmã Clarice, né? Então, nós estamos aí com 21 horas e 59 minutos. Nós vamos agora para os prefixos, lembrando os queridos irmãos que já retornaremos com o programa A Voz da Libertação.
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8: 10:01.
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0: Graças a Deus, retornemos aqui com o programa Voz da Libertação, diretamente aqui de Curitiba, pela Super Rádio de Curitiba, né? Sede Estadual de Curitiba, está na responsabilidade do pastor Jerry Borchatti. Nós estamos na M1210, né? E também pela internet, né? Superradiodecuritiba.com.br, é tudo junto, e você pode acessar aí pela internet também, né? Pode já anotar aí no teu bloco de nota, para que se você estiver num lugar aí, né? Você pode também acessar pelo seu computador, pelo seu celular e receber a bênção diretamente daqui, né? Com os cultos que são transmitidos diretamente aqui da Pedro Rivo 744. E nós estamos aqui no prosseguimento, né, dessa programação para a terça-feira. Atenção, atenção, grande Curitiba e região metropolitana. Já já nós vamos estar colocando para vocês testemunho, porque nós vamos daqui até as 22 horas e 50 minutos, né? Até as 23 horas, praticamente, nós vamos estar por aqui orando, clamando e buscando a presença de Deus. Então, já de início, né, nós vamos fazer aqui, porque nós estamos na campanha O Poder da Oração e também estamos na campanha dos 300 ideões, né? Que começou no dia 3/8 e vai 90 dias de oração. Então, você pode já dentro do seu lar, na sua casa, já entrar nessa campanha, vem aqui na Pedro Rivo e participa, né? Participa da oração, pode colocar o teu nome no livro e nós vamos para a oração agora, junto com o querido diácono José Camargo, irmã Clarice, vamos fazer uma oração especial pelas almas agora, pelos novos convertidos que já estão tendo os ensinamentos de batismo, né? E por você que está doente dentro do seu lar. Nós vamos fazer uma oração especial agora, junto com o servo de Deus, agora aqui no programa A Voz da Libertação.
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2: Senhor meu Deus e Pai, aqui neste momento de oração, ó Pai, eu apresento essa pessoa que está doente, enfermo. Senhor, ó Pai querido, também ora em favor, Senhor do Adão, que reconciliou hoje, ó Pai, neste culto, Senhor. Pai, abençoa, Pai querido, os ouvintes, a voz da libertação, ó Pai. Alcança a pessoa que está no TI, no CTI, Senhor. Meu Deus, alcança, Senhor, os hospitais, Senhor. Quantas pessoas doentes, ó Pai. Que o Senhor venha, Senhor, alcançar também essa pessoa, ó Pai, que está em casa, no seu lar, Senhor, orando conosco. Pai, em favor da família, Pai. Meu Deus, eu apresento esta criança, esse jovem, esta jovem. Pai, eu apresento cada um, Senhor da glória, este casal, Senhor, meu Pai querido. Abençoa essa pessoa também, Senhor, que está atrás das grades, Senhor. Ó Deus poderoso, ó Pai, estenda as tuas mãos, Senhor. Dá o grande livramento, Senhor. Essa pessoa, Pai querido, Senhor, ó Pai, que vai passar pela uma cirurgia, meu Deus. Ó Deus tremendo, eu apresento também, Senhor, o pastor Gerson, Senhor da Glória, sua família, o pastor Fernando. Meu Deus, eu apresento o grupo Jesus está na frente, ó Pai. Meu Deus, eu apresento, Senhor, cada um, ó Pai, que vai se fazer presente também, Senhor, ó Pai, nessa oração, ó Pai, em favor da família amanhã às 17 horas, Senhor da Glória. Ó Deus poderoso, maravilhoso, vai alcançando o teu servo, alcança os caminhoneiros, Pai. Alcança, Senhor, esta pessoa, Pai, que está clamando, Pai, com lágrima nos olhos, meu Deus, por libertação. Alcança seu lar, sua família, seu filho que está nas drogas, Pai. Dai a tua grande bênção em nome do Senhor Jesus.
0: Sim, meu Deus, Deus de fogo, Deus santo, Deus todo-poderoso, nós já queremos clamar por essa pessoa, meu Deus, que está presa, essa pessoa que está no hospital, está acamada. Queremos clamar agora pelas almas, meu Deus. Ó Senhor de todos os exércitos, entra com providência divina, coloque as tuas mãos santas e poderosas, Senhor. Meu Deus, vai de encontro agora, Senhor nosso Deus e Pai misericordioso, essa pessoa que está desenganada da medicina, vai de encontro com o Jefferson, meu Senhor da Glória, a qual nós visitamos ontem, meu Deus, meu Pai, no hospital, e necessita da tua grande misericórdia. Senhor Deus de Israel, Deus santo e poderoso, abençoa os andarilhos, moradores de rua, abençoa o grupo Jesus está na frente, meu Pai, abençoa aqui, meu Deus, a sede estadual de Curitiba. Abençoa, meu Deus, todos os pastores, cooperadores, presbíteros, diáconos. Abençoa, meu Deus, o louvor da sede, Senhor, em geral. Pai, coloca tuas mãos de fogo. Nós estamos numa campanha, meu Deus, no 25º dia, meu Deus, dessa campanha. Pai, operando os teus sinais, prodígios e maravilha, para que o teu nome seja glorificado, em nome de Senhor Jesus. Amém, amém, Senhor Jesus. Queridos ouvintes, nós vamos ouvir agora já um testemunho, né? Da parte do Senhor. E a irmã Clarice já vai fazer o comentário sobre esse testemunho. Tenho certeza que vai impactar o teu coração, porque Deus está operando grandemente aqui na Igreja Pentecostal Deus de Amor. Estamos em campanha, né? Eu faço parte dos 300 de Gideões e também o poder da oração. E Deus tem feito grandes maravilhas aqui na Igreja Pentecostal Deus de Amor. E você não pode perder essa terça-feira já começa às 5 horas da tarde, a oração com a evangelista internacional Maria Lorena, aqui na Igreja Pentecostal Deus Amor, Pedro Ivo 744. Venha orar com a serva de Deus e com o grupo Jesus está na frente, porque esta campanha está abalando. Venha você que está enfermo, você que está vendo vulto, venha você que precisa de um milagre, você que está desempregado.

0: fazer aqui um breve comentário. Ela se esforçou, né, irmão José Camargo? 6h40 da manhã ela já estava se encaminhando para a Igreja Deus e Amor, já com a Vitória lá na casa dela mesmo. E essa pessoa, irmão José Camargo, que está aí agora, né, ouvindo o programa Voz da Libertação, está com uma causa impossível. Nós já vamos orar pelas causas impossíveis já já. Essa pessoa está com uma causa impossível e a igreja está debaixo de oração. A igreja está clamando, a igreja está buscando, né? E daqui a pouquinho também nós vamos ouvir já já o convite da serva de Deus, evangelista internacional Maria Lorena, para a oração, né? Para a oração das 5 horas da tarde. Ela que já vai estar abrindo a oração junto com os componentes do grupo Jesus Está na Frente, já colocando essa pessoa que virá no culto à noite. Não perca, não perca você que é viciado. Então, José Camargo, né, temos que se esforçar para nós poder receber a grande bênção.
1: Com certeza, presbítero Francisco, os ouvintes que estão nos acompanhando, essa mãe, ela não desistiu. Está vendo que o seu filho já estava já praticamente já perdendo a sua vida, perdendo a sua saúde, e ela continua em oração, clamando ao Senhor Jesus Cristo. E nós estamos aqui já fazendo esse convite para este ouvinte que está em casa, passando a vez o mesmo problema, né? Para estar conosco amanhã, já às 17 horas, a serva do Senhor já vai estar orando, clamando ao Senhor. E nós entregamos nas mãos do Senhor Jesus Cristo, e o Senhor, ele se encarrega a libertar. Então nós que estamos aqui também, estamos já em oração, clamando em favor da nossa família e de vocês ouvintes que vai estar aqui amanhã, amanhã às 17 horas, o grupo Jesus Está na Frente vai estar clamando o Senhor desse 25º dia já dessa poderosa campanha, né? Quantas pessoas já recebeu bênção, recebeu vitória? Então, o endereço da tua bênção, da tua vitória está aqui no centro de Curitiba. Então, aqui está a Igreja Pentecostal Deus e Amor, na rua Pedro Ivo, número 744, ao lado do Guadalupe, estação central de Curitiba, né? Presbítero Francisco, você que mora em cidade metropolitana, você que está em outra cidade, você que eu faço como essa irmã que está, veio de lá de longe, mas ela veio certeza, confiando já no milagre, e ela saiu com a bênção e a vitória, fez o voto e o Senhor surpreendeu ela, que no dia do aniversário o Senhor trouxe o seu filho. Então é uma bênção, né, presbítero Francisco?
0: Olha que benção, maravilha mesmo, né? Nós vamos ouvir então o convite, né? Com a serva de Deus, evangelista internacional Maria Lorena, que está convidando todos vocês para orar com ela. Ela que é responsável pela oração, né? Aqui do Brasil, e está orando direto no YouTube. Então ela vai estar orando agora, ela vai abrir, né, esse culto, um culto de oração, às 17 horas. 17 horas ela estará abrindo e vai confirmar para vocês já já agora. E logo após ela confirmar, nós já vamos orar pelo irmão Paulo de Pinhais, né? Pelo irmão Paulo César também, pela irmã Joelma e pela irmã Luciane, né? E você que quer também oração daqui a pouquinho, é bem facinho. Olha, você pode mandar a tua mensagem para cá, para o WhatsApp diretamente nosso aqui da rádio, que é o 41 987 47 4513. Aí tá o convite da serva de Deus, né, para vocês, para amanhã. Amanhã, não esquecendo que a serva de Deus vai estar buscando a Deus, e todos aqueles que colocaram os pés aqui dentro da Igreja Deus e Amor, da Pedro Ivo 744, sede estadual, serão curados, libertos pelo poder de Deus.
2: Quero saudar os ouvintes em casa com a gloriosa paz do Senhor Jesus. Não se esqueça que nesta terça-feira, a partir das 17 horas, estaremos juntamente com o grupo Jesus Vai na Frente em oração por você e pela toda querida família. Venha, participa, ora conosco e Deus será glorificado na tua vida, na tua casa e na tua família. Que Deus abençoe a todos em nome de Jesus.
0: Graças a Deus, está aí o convite da serva de Deus para amanhã, hein? Para amanhã, às 17 horas, já vai estar por aqui, aqui da Igreja Pentecostal Deus de Amor, da Pedro Ivo 744. Queridos ouvintes, nós vamos orar pelas causas impossíveis. Atenção, atenção, você que está aí do outro lado, o grupo Jesus Está na Frente, está numa poderosa campanha, e amanhã, 25º dia desta campanha. Lembrando, os queridos ouvintes, que essa campanha vai até o dia 15 de setembro. 15 de setembro, que será a festa, né? O término dessa campanha. Nós vamos orar agora por todos que tiverem

0: aí novamente, né, na campanha dos 300 milhões, que começou 3/8 e vai terminar no início de novembro. Oração sem cessar da Igreja Pentecostal Deus de Amor, da Curitiba, 744. Nós vamos orar agora com a mãe Clarice, ela vai começar esta oração. E atenção, atenção, você que está do outro lado e tem causas impossíveis, começa hoje já para você receber a tua bênção amanhã à noite. Amanhã à noite, a partir das 17 horas, a evangelista Marilene já estará em oração e o grupo de Jesus está na frente, está nessa poderosa campanha. Então aproxime do seu rádio receptor agora e ore juntamente conosco por esta causa impossível, que está sendo impossível para você, mas para Deus não é impossível. Causa na justiça, isso é causa na família, né? Deus vai dar a vitória agora, eu creio, em nome do Senhor Jesus.
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2: Senhor, meu Deus e Pai, aqui neste momento, Senhor, meu Deus, que eu clamo, Pai querido, que o Senhor venha, Senhor, de encontro a esta pessoa que também está orando conosco, eu tenho certeza na vitória, Senhor, tenho certeza que eles já estão recebendo, meu Pai, a bênção, esta causa impossível, meu Deus, nós cremos que entregamos e nas tuas mãos, ó Pai, cremos que o Senhor vai operar maravilhas, vai fazer o impossível acontecer na vida desta pessoa, Senhor, esta causa que já se conta perdida, meu Pai. Eu tenho certeza que neste momento, Senhor, o Senhor vai de encontro, meu Pai, toda esta papelada, que o Senhor vai de encontro, Senhor, na causa desta pessoa, no profundo, no escondido, meu Pai, que o Senhor venha dar a vitória, Senhor, meu Deus. Entra agora, Senhor, com teu milagre. Entra agora, Senhor, agora, meu Pai, eu tenho certeza, Senhor, que a tua presença já alcançou, meu Pai. O Senhor é o juiz dos juízes, o advogado dos advogados, meu Deus, toma esta causa e agora, esta pessoa que está crendo no milagre, esta pessoa que está apresentando, Senhor, a sua causa neste momento, meu Pai, e eu tenho certeza, Senhor, que o Senhor já está abençoando, eu tenho certeza que o Senhor está abrindo as portas, meu Deus, e eu tenho certeza, meu Deus, que a vitória já está ganha, que o Senhor já bateu o martelo da vitória, que o Senhor já bateu o martelo, Senhor, da grande vitória para esta pessoa, Senhor, entra agora com o teu milagre, com a cura, com a solução deste problema, meu Pai, entra, Senhor, com a solução nesta causa, toma agora, papai querido, toma, Senhor, esta causa e venha dar a grande vitória, em nome do Senhor Jesus.
0: Graças a Deus, tá aí ouvinte do programa Voz da Libertação, temos certeza que Deus ouviu a oração da serva de Deus e do irmão e da irmã, que está aí com causas impossíveis, com câncer, né? Pessoas muito graves dentro de casa, no hospital, creio que Deus curou e você pode testemunhar da grande bênção. Queridos ouvintes, nós vamos ouvir agora aqui, né? É mais um testemunho para elevo espiritual aí de todos os queridos ouvintes do programa Voz da Libertação, né? Vamos ouvir aí mais um testemunho ou vamos ouvir agora o louvor, né? Louvado seja Deus. Ah, isso mesmo. Daqui a pouquinho então, ouvintes, né? Do programa Voz da Libertação, nós vamos agora para o bloco de notícias e retornaremos já já com todos vocês aqui pelo programa A Voz da Libertação.
1: Hora certa, 22:25. 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
1: Portanto, eu digo, tudo o que vocês pedirem em oração, creiam que já o receberam, e assim sucederá. Marcos capítulo 11, versículo 24.
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0: graças a Deus, retornamos, né, diretamente aqui de Curitiba, Paraná, né, pela Super Rádio de Curitiba, AM 1210, né, 11 graus na capital do estado do Paraná, tá um pouquinho frio aqui, nós estamos aqui já com os nossos queridos irmãos que estão mandando mensagem para cá, já oramos agora há pouco, né, e nós vamos aí, então, ouvir mais um testemunho, né, aqui do programa Voz da Libertação, do que Deus está fazendo aqui na igreja Pentecostal Deus e Amor, né? Não se esqueça de chegar cedo amanhã aqui na igreja Pentecostal Deus e Amor, porque a evangelista internacional Maria Lorena já vai estar orando a partir das 17 horas, né? A partir das 17 horas até as 19, só oração aqui na igreja Pentecostal Deus e Amor, da Pedro Ivo 744, da nossa sede estadual, que está aqui na responsabilidade, pastor Jerry Borchatti. Deus está operando grandes coisas. Escute o que Deus está operando aqui na igreja Pentecostal Deus e Amor.
1: Irmã, minha irmã
2: Joseli Vidal,
1: qual foi a bênção que a irmã recebeu dentro da campanha dos 300?
2: Irmão, eu estava com um problema muito sério. O osso daqui, né, da bacia, que chama, né? Fiz uma trincadura no osso, a bacia, que há muitos anos eu caí e trincou, né? E agora estava passando muito mal, dos meses para cá, né, irmão? Já fui revelada que eu ia parar numa cadeira de roda, né?
1: Estava sentindo muitas dores?
2: Estava muitas dores, irmão. Muitas dores demais, demais. Aí fui revelada, até a irmã Antônia entregou uma revelação, né? Mas graças a Deus, irmão, fui curada.
1: Entrou no propósito para cura?
2: Entrei no propósito para cura, irmão. E para mais coisa ainda. Que depois eu vou contar a benção também, irmão.
1: E aí o que aconteceu?
2: Aconteceu que eu fui curada, irmão.
1: Não tá sentindo mais?
2: Não tô, em nome de Jesus.
1: Não tem mais dores?
2: Não tem mais, irmão. Não tem mais dor. Meu irmão também recebeu a benção, ele tá aí, tá todo feliz. Isso que vai contar a benção também.
1: E a senhora agora pode fazer os movimentos normais?
2: Posso, irmão. Não podia fazer movimento, lavar roupa, por exemplo. Gosto muito de lavar roupa na mão, né?
1: E movimentos doía, no caso?
2: Meu irmão do céu, ficava todo entrevado. Pra dormir, então, doía demais, irmão.
1: E agora?
2: Agora tô bem mesmo.
1: Pode lavar a roupa tranquilo?
2: Ah, sim, com certeza.
1: Tem dormido tranquilo?
2: Tranquilo, irmão. Graças a Deus, Deus tá bom pra nós, irmão.
1: Tá feliz com Jesus?
2: Tô muito feliz, irmão.
1: O que a irmã diria pra quem está nos ouvindo, que talvez ainda está indeciso se vem pra campanha ou não?
2: Eu falo, irmão, que não perca tempo, que venha, porque aqui é vitória na certeza. Deus está no controle de tudo.
1: Amém. Deus abençoe, minha querida irmã.
0: Graças a Deus, está aí, queridos ouvintes do programa Voz da Libertação, essa grande vitória recebida pela serva de Deus, pelo esforço dela, né? Pelo esforço dela, e você também, não seja indiferente, não. Amanhã, terça-feira, do mover de Deus, aqui na Igreja Pentecostal Deus e Amor, lembrando os queridos ouvintes também que na quarta pela manhã, a serva de Deus, evangelista internacional Maria Lorena, estará por aqui, em santo jejum a Deus, com aquela poderosa campanha. Venha receber a grande bênção, né? Nós vamos fazer mais uma oração especial por todos os ouvintes do programa Voz da Libertação, logo após, né, um pedaço do hino, esse hino maravilhoso, O Poder de um Cristão, né? Nós vamos ouvir agora um pedaço e daí já entramos em oração, aí novamente pelo teu lar, pela tua casa, pela tua família. Vamos orar para que Deus venha salvar as almas e entrar nas causas impossíveis.
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0: Graças a Deus. Olha aí, queridos ouvintes, o poder de um cristão está na oração. E nós vamos agora, eu vou começar aqui a oração, o José Camargo já termina. Eu quero agora que você se aproxime aí do seu rádio receptor. Já vamos prosseguir a oração aqui pelos queridos irmãos que estão mandando aqui, né? Oração aqui, ó, irmão Antônio da Rosa Killer, né? Ele está pedindo oração. O Paulo César também, Malindaura pedindo oração aqui, ó, do programa Voz da Libertação. Mãe Marli dos Santos, de São José dos Pinhais, pedindo oração. Então vamos iniciar a oração agora. Se aproxime do seu rádio receptor, coloque a sua mão sobre a sua enfermidade, sobre a sua cabeça. Você que está desesperado aí, vamos clamar agora. O grande Deus que opera perto e longe vai operar agora. Nós cremos no poder de Deus.
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0: Maravilhoso Deus, soberano e eterno Pai, queremos novamente entrar em oração, meu Deus, já pela essa grande campanha. Meu Deus, meu Pai, eu faço parte dos 300 de Gideões. E também, Senhor, meu Deus, pela nossa poderosa campanha, pelo 25º dia desta poderosa campanha, Pai, que já vai, meu Deus, se iniciar, Pai poderoso, no culto pela manhã, levantando o livro de oração, no culto da tarde, e, meu Deus, meu Pai, no culto da noite, com a serva de Deus, evangelista internacional, Maria Lorena. Tua serva, Senhor, que já vai estar aqui, papai querido, às 17 horas aqui na Igreja Deus e Amor de Curitiba. Senhor Deus Israel, entra agora nos hospitais, nos presídios, manicômio, entra agora dentro desse lar, Senhor. Entra dentro do nosso lar, meu Pai, repreendendo as forças do mal, as trevas, legiões de demônios. Senhor, nós cremos o seu poder, que essa pessoa que agora está de joelho dobrado, essa pessoa que está do outro lado desesperada, desempregada, essa pessoa que está, meu Deus, com muitas dívidas, Senhor, que o Senhor está entrando com providência agora, curando os enfermos, repreendendo os demônios, cobrindo, meu Deus, todos com teu sangue puro e carmesim, Senhor. Nós cremos, meu Deus, meu Pai, que a irmã, meu Deus, meu Pai Celestial, Aline do bairro Novo B, está recebendo agora a grande vitória, papai, para que o teu nome seja glorificado, Senhor. Nós cremos, meu Deus, entra com providência agora, cura, meu Deus, liberta, tira esta pessoa da depressão, papai. Tu és o Deus grande, o Deus forte e poderoso, em nome do Senhor Jesus.
2: Senhor, meu Deus e Pai, Deus de poder, eu apresento, Senhor, esses ouvintes, ó Pai, que estão orando conosco também, ó Pai, nessa as causas impossíveis, meu Pai querido. Senhor, essa pessoa, Pai querido, Senhor, ó Pai, que está orando em favor da sua família, do seu lar, meu Pai, essa pessoa que está doente, enferma, acamada numa cama, Senhor. Meu Deus, essa pessoa, Pai querido, que está, Senhor, meu Pai, ó Deus, até mesmo com lágrimas nos olhos, Senhor. Pai, eu apresento o teu servo, a tua serva, a mãe Iraci, meu Deus, ó Deus, do bairro Alto, ali do Boqueirão, ó Pai. Ó Deus, que está pedindo oração, meu Pai querido, pela família, Senhor. Ó Deus, que o Senhor possa alcançar a tua serva, meu Deus. Alcança, Senhor, esta família, este lar. Derrama da tua graça, do seu poder. Meu Deus, essa pessoa, Pai, que está, Senhor, nesta campanha dos 300, meu Pai. Meu Deus, esta campanha, Senhor, ó Pai. Ó Deus, que tem dado força, graça, Senhor. Meu Deus, essa pessoa que está das grades também orando, clamando ao Senhor. Pai, abençoa teus servos, a tua serva. Visita, Senhor, os hospitais, visita os médicos, enfermeiros, Senhor, visita esta pessoa, Pai querido, Senhor, que está desenganado dos médicos, Senhor, que tem uma causa na justiça, Pai, ó Deus, que já não tem mais esperança, meu Deus, mas o Senhor, Papai querido, sonda os corações, dai, Senhor, a tua grande bênção e a tua grande vitória, em nome do Pai, do Filho e do Espírito Santo.
0: Graças a Deus, tá aí, ouvintes, temos certeza da grande bênção. E você pode testemunhar dessa bênção aqui no WhatsApp, diretamente aqui de Curitiba, Paraná, 41 987 47 4513. Nós estamos diretamente aqui de Curitiba, quando são 22h44, 11 graus aqui na capital do estado do Paraná. Nós estamos pela Super Rádio de Curitiba, AM 1210, né? E você pode também acompanhar pela internet, superradiodecuritiba.com.br. Anote aí e receba a tua bênção completa. Queridos ouvintes do programa Voz da Libertação, da Grande Curitiba e região metropolitana. Nós estamos no 25º dia da campanha O Poder da Oração, e abrindo amanhã o culto, a nossa querida irmã evangelista internacional Maria Lorena, que já fez o convite para todos vocês virem orar com ela às 17 horas. Às 17 horas, ela já vai estar de joelho dobrado por todos vocês que entrarão pela Igreja Pentecostal Deus e Amor. Lembrando, os queridos irmãos, que teremos o Agosto Verde, né? O Agosto Verde neste sábado. Evangelista Eliana estará com todos nós aqui e vai ser muita bênção de Deus, mas chegue cedo porque vai faltar espaço aqui na igreja, né? Eu creio que Deus vai acolher a todos, mas venha mais cedo para você receber a bênção mais cedo também das mãos do Senhor. Então, nessa terça-feira, queridos ouvintes do programa Voz da Libertação, nós vamos estar já em santo jejum durante o dia. Eu convoco a amada audiência para orar pelo jovem Jefferson, né? Que estive aqui na Santa Casa aqui nesse domingo, ontem, né? Portanto, orando por ele, que teve uma convulsão e faz 75 dias que ele está aqui. Acordou ontem mesmo, né? Acordou ontem mesmo, estava em coma profundo e Deus fez um milagre já. Mas eu peço que os irmãos continuem orando por ele, porque a vitória será total dele e também de todos vocês que têm pessoas enfermas, pessoas presas aí, né? Podem vir tranquilamente, que amanhã o milagre vai acontecer aqui na Igreja Pentecostal Deus e Amor, já a partir das 17 horas, com a oração poderosa da evangelista internacional Maria Lorena, que estará orando até as 19 horas, 2 horas de oração, junto com o grupo Jesus está na frente, irmão José Camargo. A bênção será grande amanhã aqui na Igreja Pentecostal Deus e Amor, a partir das 17 horas, já com a oração da serva de Deus, evangelista internacional Maria Lorena.
1: Com certeza, Padre Francisco, vai ser uma benção. Então, a vitória é certa. Então, 2 horas de oração, já 17 horas até 19 horas, em oração e clamor em favor desta causa. Você que está com uma causa impossível, você que está até mesmo desenganado dos médicos, você está com câncer, venha, que a vitória é certa. Então, nós estamos já clamando, já buscando o Senhor, como o pastor falou, nós já vamos estar em oração e hoje nós vamos estar em oração, clamando para que este ouvinte venha sair daqui alegre, venha sair com a solução resolvida, porque quando nós colocamos nas mãos do Senhor, a vitória é certa, né, Pedro Francisco?
0: Olha aí que benção, né? Irmã Clarice, então, as considerações finais da serva de Deus, né? Jejum pela manhã e até a hora que for puder, né? Já pelas causas impossíveis, irmã Clarice, considerações finais da serva de Deus agora, no programa Voz da Libertação. Vale a pena, irmã, jejuar e orar, porque a vitória é certa, em nome de Jesus.
3: Com toda certeza, vale muito a pena estar em oração e jejum. Eu quero, nesse momento, também me despedir a todos os ouvintes da rádio Deus e Amor, com a paz do Senhor Jesus, e que a bênção de Deus caia sobre a sua vida e a sua família.
0: Irmão José Camargo, considerações finais do homem de Deus, quando são 22:48 na capital do estado do Paraná. Aí, para os ouvintes do programa Voz da Libertação, com certeza essa mãe que está passando por grande dificuldade, essa pessoa que está numa grande dificuldade, né, irmão, com seus filhos, nas drogas, no presídio, amanhã um clamor especial por isso e a bênção é grande.
1: Com certeza, Pedro Francisco, amanhã vamos estar orando todos juntos para essas causas. Então, nós aguardamos amanhã. A partir das 17 horas, se você quiser vir orar, nós já estamos aqui, o presbítero vai estar aqui, o grupo Jesus está na frente e estamos já orando. Quem despede é o diácono José Camargo, e até amanhã, no nome do Senhor Jesus.
0: Queridos ouvintes, então, você aí que está do outro lado, né, 22:48, eu quero fazer um apelo a todos vocês, né, que estão afastados do evangelho, você que está doente, você que está na cama, você que está no presídio, você agora reconcilia com Deus, agora dizendo essas palavras juntamente comigo, para que o nome do Senhor seja glorificado. Senhor Jesus, nesse momento eu quero me reconciliar com o Senhor. Senhor Jesus, nesse momento eu quero te aceitar como suficiente Salvador da minha alma. Senhor Jesus, escreve novamente o meu nome lá no céu, no livro da vida, e sela com seu sangue para o grande dia do arrebatamento da sua igreja, eu esteja presente. Senhor Jesus, eu me arrependo dos meus pecados e a minha vida, a partir de agora, está em suas mãos. Daí, queridos ouvintes, então, você que reconciliou e aceitou Jesus, procure a Igreja Deus e Amor mais próximo e diga que você aceitou Jesus e reconciliou aqui com o programa A Voz da Libertação. Tenho certeza que o pastor local já vai te acolher, já vai te dar aí o ensinamento do batismo, já vai te direcionar para você ser um grande homem de Deus, uma grande mulher de Deus a partir desse momento, sendo feliz com o Senhor Jesus. Então, eu também quero me despedir de todos vocês, lembrando a grande Curitiba e região metropolitana, que amanhã, o dia do teu milagre, começa já às 17 horas com o evangelista internacional Maria Lorena e prossegue até às 9 com o grupo Jesus está na frente, aí com os teus milagres, pode vir que a vitória é certa nessa terça-feira então, aqui diretamente a Pedro Ivo 744, bem facinho acesso, pertinho do terminal Guadalupe e da estação central de Curitiba. Me despeço de todos vocês, presbítero Francisco Gonçalves, quando agora 22:50 na capital do estado do Paraná. Fiquem todos na paz do Senhor Jesus.
4: Hora certa, 22:50.
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2: Hora certa, 22 horas e 54 minutos.
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3: 10h55.
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5: Hiperconectividade e o impacto no desenvolvimento infantil. Quanto menor a idade da criança a usar o celular, maior é o risco para a saúde. Crianças de 12 anos que já têm aí um smartphone, um telefone, têm mais sintomas depressivos, maior risco de ter obesidade e dormem menos do que aquelas que não têm, né, um aparelho. A conclusão é de um estudo que analisou mais de 10 mil adolescentes. A pesquisa acompanhou jovens por até 6 anos e avaliou não apenas o tempo de uso de telas, mas também a idade em que o primeiro telefone foi comprado. A investigação conclui que a cada ano mais cedo em que o smartphone é introduzido na vida da criança, maior é a chance dela desenvolver problemas. Ao comparar jovens com e sem telefone, os pesquisadores observaram que aqueles que já tinham aí o celular apresentavam risco 30% maior de depressão, 40% maior de obesidade e 60% maior de distúrbios do sono, dormir menos do que o recomendado. Nesse estudo, os impactos na saúde apareceram mesmo quando o uso do celular não era considerado excessivo. Então, segundo a pesquisa, entre 8 e 12 anos, o tempo médio de telas já ultrapassava 5 horas por dia. Independentemente do aparelho, é importante evitar telas no quarto à noite, estabelecer horários definidos para uso, priorizar atividades físicas e sociais presenciais e, sempre que possível, optar por aparelhos sem acesso irrestrito à internet nas idades mais precoces. Os especialistas já advertem, né? Quanto mais tarde a criança receber aí o aparelho celular, mais saudável ela será, mentalmente e fisicamente.
3: Vinte e duas horas e 57 minutos.

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2: Graças a Deus. Eu saúdo a igreja com a paz do Senhor Jesus. Tudo bem com a igreja, amém?
3: Amém?
2: Obrigado, meus irmãos, por estarem aqui. Eu sei que vocês estão aqui por causa do nosso Deus, não é? E Deus está aqui por causa de vocês também. Então sejam todos bem-vindos e muito abençoados pelo nosso Deus. E vamos abrir as nossas Bíblias. No livro de São Lucas, no capítulo 24. Vamos ler São Lucas 30. Quem já achou, diga amém. Mentira, São Lucas não tem 30. São Lucas capítulo 24. Louvado seja Deus. Amém? 24 de São Lucas, versículo 27. E começando por Moisés e por todos os profetas, explicava-lhes o que dele se achava em todas as escrituras. Eu quero que você olhe para a pessoa que está ao seu lado, mas olhe assim devagar, não estique aquele olhão para a pessoa não se assustar, dá um sorriso. Para sorrir só bonito, feio sorrindo é um horror. E diga: irmão querido, vai dar tudo certo em nome de Jesus. Diga ao visitante.

0: obrigado pela fé desse povo e continua nos abençoando e falando-nos através da sua palavra. Nós queremos ver vidas recompostas, vidas abençoadas, vidas curadas, vidas transformadas, vidas salvas, ó Deus. Que a palavra do Senhor venha prosperar naquilo para que está sendo enviada, trazendo alegria, transformação, poder a essas vidas, em nome de Jesus Cristo, nosso Salvador. Em nome de Jesus Cristo, nosso Salvador. Amém. Amém, Senhor Jesus. Amém. Tome os seus lugares, meus irmãos. Tome os seus lugares. Eu fiquei num versículozinho, mas eu quero falar a respeito da imutabilidade, ou seja, da imutável palavra de Deus. A palavra de Deus não muda. A palavra de Deus não muda. Na palavra de Deus não tem mudança, não tem sombra de variação. Esse versículo é interessante porque é o próprio Senhor Jesus colocado dentro desse versículo. E a palavra de Deus nos diz que ele estava explicando para discípulos decepcionados, discípulos que haviam perdido a esperança, e a Bíblia fala no próprio capítulo 24, no versículo 21, e esperávamos que fosse ele quem o Messias, que haveria então ele, ou que houvesse de redimir Israel, criar uma sistemática, um sistema de político, um sistema espiritual, enfim, mas que pudesse redimir. Então haviam esses dois discípulos no caminho de Emaús perdido a esperança, e o Senhor Jesus, ele pessoalmente se encarregou de resgatar a esperança desses dois desesperançados. E o Senhor Jesus não chegou a esses dois, não é? Trazendo algo de novo, mas a Bíblia fala que começou a explicar as Escrituras desde o início, desde Moisés, passou pelos profetas. Quero que vocês entendam, meus irmãos, que a palavra de Deus não muda. E a palavra de Deus, ou seja, tudo que é relacionado a Deus depois do pecado tem que culminar, tem que terminar na pessoa do nosso Senhor Jesus Cristo. A palavra de Deus é imutável. Não existe coisa pior do que uma pessoa que tem duas palavras, não é verdade? Vocês já conhecem, ou já conheceram alguém que tem duas palavras? Uma pessoa que fala uma coisa agora, depois já fala outra. Uma pessoa que... Já viram isso? Já? Já, temos visto isso. Aliás, os políticos são profissionais em ter duas palavras, né? Você sabe quando você descobre que um político está mentindo ou não? Quem sabe quando um político está mentindo aí? Levanta a mão, quem sabe? É só ele abrir a boca. Mas não são todos, é claro, não são todos. Tem um pouquinho que a gente vai tentar conhecer ainda, né? Que é, então, tem pessoas que de repente têm boas intenções, tudo, mas a verdade é essa mesmo. E nós queremos contrastar essa questão de duas palavras, duas caras, essa questão de eu digo uma coisa hoje, amanhã digo outra, com a imutável palavra de Deus. Deus sempre teve a mesma mensagem para todos os tempos, para todas as pessoas. Deus não tem mensagem de particular interpretação para ninguém. O que Deus fala é o que Deus fala, o que está escrito é o que está escrito, serve para mim, serve para você, serve para todo mundo, serve para todas as pessoas que já viveram nesse planeta em todos os tempos. A palavra de Deus é imutável. O nosso Deus não é Deus de duas palavras, o nosso Deus não é Deus de duas caras. O nosso Deus não é Deus de dizer uma coisa a uma pessoa e dizer outra coisa a outra pessoa. Confusão é. Quando Deus tocou no meu coração para fazer essa campanha, eu me lembro que a minha esposa, ela ficou com outra irmã fazendo algumas coisas, e eu disse, eu vou dar uma meditada, e fiquei meditando. E de repente veio a mim essa palavra: Deus fala. Deus fala. Meus irmãos, se Deus não falasse, nós já estávamos falidos. Deus fala. Não importa o processo que Deus se utiliza dele para falar, mas Deus fala, e tudo que Deus fala está embasado nessa palavra que nós estamos lendo. Deus é santo, Deus é criador, Deus é imutável, Deus é soberano. E a palavra do Senhor pode passar os céus e a terra, pode acontecer o que acontecer, mas a palavra do Senhor haverá de permanecer para sempre. Deus fala conosco, Deus fala em nossos dias. Louvado seja o nome do Senhor. Se vocês verificarem, meus irmãos, no livro de Romanos, quando Paulo fala aos romanos, mas cita também aos judeus, antes de Paulo falar sobre a questão de homem que se inflamou contra homem, varão contra varão, mulher contra mulher, enfim, cometendo torpeza e coisas, e Deus nos entregou, então, a Bíblia Sagrada nos diz que o servo de Deus fala que o homem já é inexcusável, ou seja, não tem nenhum tipo de desculpa. Ninguém pode se desculpar dizendo assim: não, Deus nunca falou comigo. A Bíblia Sagrada fala que somente pela obra da criação de Deus o homem já tem de reconhecer Deus e já tem de entender Deus pelas coisas criadas. E eu comecei a pensar, meus irmãos, como as pessoas às vezes querem desvirtuar o falar de Deus, se utilizando às vezes de artimanhas, se utilizando às vezes de coisas que são de tremenda concentração, coisas que exigem até uma intelectualidade, um conhecimento profundo. Como é que pode às vezes as pessoas, para tentar dizer que Deus não está falando, as pessoas levantarem conversinhas tipo assim: não, porque a mãe natureza. E a sensação que se tem é que a mãe natureza é uma mãe mesmo, né? Tem perninhas, tem bracinhos, tem olhinhos, tem entendimento. É aquela mãezona que fala: musgo, ou tipo de vegetação, cresça, cresça, cubra essa pedra, pedra, você vai se adaptar, você estava preta, agora você vai ficar branca, estava branca, agora vai ficar roxa, e aí vai. As pessoas não entendem que na realidade Deus usa a criação para testificar a respeito da sua própria pessoa. E a partir do momento, você olha o mar, você olha as montanhas, você fala: que coisa linda, coisa maravilhosa. Você olha para o céu, você vê estrelas. Nós temos aí, eu diria, 200 e tantos milhões de galáxias. Nós não conhecemos nem a nossa, não conhecemos nem o nosso sistema direito ainda, não é verdade? Você olha e fala: que maravilha, olha só a criação de Deus. Algumas pessoas olham e falam: mãe natureza. Não dá a sensação que as pessoas parece que criam uma mãezona assim, tipo que vai ajeitando as coisas? Não dá essa sensação? Como se fosse uma pessoa. Ao passo que Deus, através da sua palavra, fala que não existem pessoas capazes de se desculpar diante da existência de Deus por causa da sua própria criação. O que Deus criou atesta que Ele é Deus, que Ele existe, que Ele fala através até do que criou. Deus fala. E quando as pessoas, e quando acontecem esses simpósios científicos e as pessoas estão lá, né, e fazendo aqueles encontros de ciência assim muito profundo, e eles estão falando da Bibiela da Rucumbeta, sei lá, e vão explicando as questões da física e não sei o que lá, e daí eles falam: porque a ciência. Daí todo mundo para falar: a ciência. Porque a ciência diz. Não dá a sensação que eles querem dizer que a ciência também é uma pessoa? E que de alguma forma essa pessoa está falando através de coisas que foram descobertas, coisas que virão a ser descobertas? Meus irmãos, a pessoa do nosso Deus é real. Ciência, ela é feita pelo que os homens descobrem. Os homens descobrem as coisas, ou os homens têm um tipo de pensamento, um raciocínio, e colocam, e depois, para não dizer que foram eles, mas a ciência, ou depois a mãe. Deus fala. Ciência não tem boquinha, mãe natureza não tem boquinha, mas Deus tem boca para falar, e Deus fala conosco pela criação, pela sua palavra. Através de tantos meios o Senhor tem falado conosco, e a mensagem do Senhor é clara: Deus nos fez para termos um relacionamento com Ele, Deus nos fez para glorificar o nome dEle, para servi-Lo, Deus nos fez como glória ou como coroa da sua criação, para estarmos com Ele sempre. Quando nós deixarmos essa terra, nós vamos ultrapassar todas as galáxias que existem. Não posso dizer a vocês precisamente, vai ser aqui ou ali, mas nós vamos estar com o Senhor num lugar onde nenhuma ciência, nenhuma mãe natureza nunca chegou perto de saber onde é e como será. Bendito Deus fala. E Deus se revelou desde o princípio falando ao homem. Quando Deus criou Adão, criou Eva, a Bíblia Sagrada nos diz que Deus, ele não desapareceu ou no universo, ou atrás das montanhas, ou dentro das matas, deixou o homem a Deus dará, não. Deus não fez o homem e se escondeu do homem, não. Deus fez o homem e Deus se manifestou a ele. Deus, no período da tarde, se manifestava ao homem, de alguma forma falava com o homem, orientava o homem. Deus fez o homem e indicou a ele o caminho. Deus fez o homem e indicou a ele o caminho da vitória, o caminho da vida plena, o caminho da, como nós chamamos hoje, a qualidade de vida. Deus fala, deu ao homem a inteligência, orientou o homem dentro dos seus preceitos, dentro dos seus propósitos, disse ao homem: permaneça assim e vai dar tudo certo. É como o hino que a gente canta: permaneça dessa forma e vai dar tudo certo. Deu ao homem a inteligência para colocar nome em todas as coisas, em todos os animais, o que é tremendo.
1: Aleluia, Jesus.
0: Desde Adão até hoje, Deus fala. E a palavra de Deus é a mesma. Deus fala. Alguns, a Bíblia Sagrada nos diz que Deus falou e disse: escreva. Pedro fala sobre isso em 2 Pedro capítulo 1. Algumas coisas Deus ordenou: escreva. Mesmo nós estamos aqui numa meditação escrita. Deus fala contigo. Eu posso, meus irmãos, estar exagerando, mas eu entendo que mais do que a metade do povo evangélico, que supostamente se tornou evangélico através do conhecer a Deus, de alguma razão, por alguma razão, ou de alguma forma, perdão, mas eu tenho visto mais de 50% das pessoas hoje, não é que desvalorizam a palavra, não é que as pessoas não dão crédito à palavra, não é essa questão, é que as pessoas ainda não descobriram que Deus está falando com elas. As pessoas não entenderam que Deus está falando de tantas formas. E como eu posso dizer isso? Eu posso dizer isso, meus irmãos, eu como posso ter até certeza disso? Uma das maiores questões que nos leva a essa certeza é a própria confusão que nós estamos vendo no coração de tantas pessoas que estão perdidas dentro da igreja. Pessoas que, meus irmãos, estão grosseiramente realizando ou entrando em situações que são totalmente contrárias àquilo que Deus fala. É até chato falar isso, mas quero falar. Quantas pessoas em nossos dias estão tendo, não é que é ojeriza da palavra, mas parece que não gostam mais da palavra, no sentido, se nós vamos fazer um culto e o culto vai ser dedicado à palavra, se vamos fazer um evento, o evento é dedicado à palavra, e não tiver algum tipo outro de argumento ou elemento para compor essa palavra que será dita, olha, mais de 50% das pessoas não tem o mínimo interesse em participar. Mas Deus fala. Deus fala. A população do mundo nunca alcançou a quantidade de gente que nós temos hoje. Conseguintemente, cresce o número também de pessoas que, mesmo Deus falando com elas, elas não conseguem se aprumar perante Deus.
1: Aleluia.
0: Alguns querem ouvir o que lhes faz bem. Eu comentava com os irmãos, até me esqueci onde eu comentava, que as pessoas que têm um certo conhecimento de Deus, elas não aceitam o mundo 100%. Não se escandalize, mas também não aceitam Deus 100%. Não aceitam coisas que no mundo entendem elas que são coisas de perversidade, coisas que não é, mas aceitam alguns outros elementos que elas julgam ser mais, elementos mais brandos, que elas podem assimilar a sua vida espiritual com aquilo que está acontecendo ali, se esquecendo que o mundo está no maligno. A respeito das coisas de Deus, não aceitam, não é que não aceitam Deus, aceitam, mas não aceitam Deus 100%, e começam a criar e extrair da própria palavra que Deus está falando aquilo que serve a elas.

0: vamos observar, temos as profecias que estão se cumprindo e temos essa palavra que nos é falada abertamente todos os dias. Nenhuma pessoa que um dia conheceu a Deus tem nenhuma razão para viver uma vida de derrota, para viver uma vida miserável, desgraçada, no pó da terra, sem esperança, sem força para nada, porque Deus fala. O nosso Deus que nos criou não é Deus de ter nos criado e nos abandonado à míngua. O nosso Deus tem estado conosco e tem falado, falou desde Adão e fala conosco, passando por todas as gerações que vocês possam imaginar. Deus se revelou desde o princípio.
1: Bendito seja o santo nome de Jesus.
0: O Senhor Jesus, quando viu a decepção desses dois rapazes, a Bíblia fala que, para tentar explicar a culminação dele como Messias, sua morte na cruz, que ele era o Messias, ele começou desde Moisés. Eu imagino, de repente começou a falar do Gênesis. Poderíamos pensar só da história de Moisés para frente, mas lembrando que foi Moisés que escreveu o Gênesis. E Jesus começou a falar. E fala. Falou dos profetas. Falou da lei dos profetas. Observe você que a Bíblia Sagrada nos fala, depois da segunda vírgula, que havia uma preocupação em explicar àqueles homens o que dele, ou seja, o que de Cristo, se achava escrito em todas as Escrituras. Então Deus se revelou desde o princípio, e a revelação de Deus sempre apontou para Cristo. Deus fala, igreja, Deus fala. Não fica buscando palavra para você, que serve para você conforme o seu entendimento. Coma tudo que Deus colocou para você.
1: Glória a Deus.
0: Porque é fortaleza e serve em algum momento. Quando nós vemos esse versículo que explicava, o Senhor Jesus colocava em cada texto, desde Moisés. Por isso que eu falei que pode ter começado do Gênesis. A partir do momento que o homem pecou, Deus se manifestou. O homem se manifestou e Deus fez o homem conhecer o poder do adversário. E fez o homem conhecer também a derrota do adversário. Eu poderia dizer a vocês que a revelação do plano redentor de Deus começou assim, tipo, de uma forma tão sutil que muita gente não consegue nem perceber. Quando a Bíblia Sagrada nos fala que o próprio Deus diz assim, olha, a serpente, ou seja, o inimigo, não é? Fez o homem cair, mas eu vou levantar um. A semente da mulher já falava de Cristo, ou seja, lá no livro de Gênesis, a palavra revelada já remetia ao Cristo, sempre apontou para o Cristo. A sementinha da mulher, Gênesis 3:15, ou seja, Jesus Cristo. Depois a palavra foi sendo desembrulhada, a palavra foi sendo, se tornando cada vez mais clara. E havia um processo, essa palavra, essa revelação, essa fala de Deus passaria por gerações e gerações de pessoas, passaria por Abraão, por Isaac, por Jacó, por Davi. Eu imagino quando a revelação passava por Davi, porque Jesus era da linhagem de Davi, não é? Eu imagino que houve um certo, para muitas pessoas, quem sabe, até uma certa apreensão, afinal de contas, na família de Davi vários problemas aconteceram, mas não, Deus fala e Deus havia falado, há de ser assim. Imagine você, Davi, de repente vendo lá, mas e agora o meu reino, e agora o meu filho, e agora nós vamos encerrar a linhagem? Não. A sementinha da mulher estava encaminhada através daquelas gerações, através daquelas famílias, através daquela genealogia. Deus fala. Ninguém aqui tem desculpa para situações que vocês não conseguem reverter na vida. Porque Deus fala. Deus fala conosco. E Deus fala conosco para o nosso bem. Deus fala conosco para a nossa edificação. E se nós nos alimentarmos da palavra de Deus, se nós gostarmos da palavra de Deus, se nós buscarmos entender a palavra de Deus, a nossa vida vai ser muito melhor. Pode estar bem agora, mas não está tão bem que Deus não possa fazer melhorá-la. Nós ficamos imaginando, meus irmãos, no interlúdio, no período onde não houve revelação, não houve profecia, um período, meus irmãos,

0: Irmãos, entre o Novo e o Velho Testamento, em que não houve absolutamente nada. Talvez algumas pessoas consideradas estudiosas, quem sabe pseudos profetas, sei lá, pudessem dizer, esse negócio de a sementinha da mulher acabou. Não existe mais nenhum tipo de revelação que venha falar de Deus, que venha falar da restituição, da restauração, do redimir. Não existe, acabou tudo, a parte espiritual. Está vivendo o mundo um período escuro da sua história, um período cinza da sua história, e não tem mais negócio de culpa. Mas Deus havia falado, e quando Deus fala, não importa se é um período em que o tempo parece não oferecer nenhum tipo de recurso para nós entendermos que Deus está cumprindo a sua palavra, mas Deus está cumprindo, nós entendendo que está cumprindo ou não.
1: Glória a Deus.
0: Deus está fazendo cumprir a sua palavra, Deus fala. E explicava a eles, para que não houvesse nenhum tipo de dúvidas, do Gênesis até enquanto havia escritura para ser lida, leis e profetas nesse tempo, Deuteronômio, livro dos reis. Está vendo aqui então, vocês que acham que Jesus, não, esse aqui, Jesus está aqui nesse pedacinho, Jesus está aqui, era ele mesmo falando a respeito dele mesmo. Explicava-lhes o que dele se achava em todas as escrituras. Deus fala, Deus fala, Deus fala. A profecia estava cumprida a respeito do Messias, mas esses homens não entendiam. E agora o próprio Senhor Jesus lhes explicava. Deus fala, Deus fala, Deus fala. Esses discípulos decepcionados, que haviam perdido a esperança, estavam ouvindo o próprio Senhor Jesus dizer a eles, Deus fala, Deus fala, Deus fala, desde o Gênesis até o profetas, lei, aqui está o Filho de Deus, aqui está a culminação de toda a fala de Deus, Jesus Cristo, aquele que haverá de pisar na cabeça da serpente e esmagá-la. Deus fala, Deus fala. Deixa eu perguntar a você particularmente, há quanto tempo você não ouve Deus falar especificamente contigo? Nós como pregadores, nós temos situações que tem dia que a gente está pregando, a gente acha, não, ninguém está recebendo essa palavra. Mas de repente aparece um irmão, outra pessoa, diz, irmão, Deus usou você para falar comigo hoje. E para nós, às vezes, parece que tem dia que a gente acha, não, hoje Deus falou, hoje Deus se manifestou, e de repente ninguém fala nada. A verdade, meus irmãos, é que Deus fala. Há quanto tempo Deus não tem falado contigo, ou você não tem de repente entendido que Deus está falando contigo?
1: Fala, Deus.
0: A palavra de Deus para você, ela é boa. A palavra de Deus para você é a resposta para as situações mais difíceis da sua vida. Jesus veio, Jesus trouxe a proposta de bênçãos, não só aos judeus, mas a todos nós, a toda a humanidade. A palavra de Deus é imutável, a palavra de Deus, ela não muda nunca. Se a palavra de Deus tivesse algum tipo de mudança ou de algum tipo de variação, em Deus não há mudança, não há sombra de variação, diz a Bíblia. Você já imaginou Jesus chegando para esses rapazes, dizendo a eles coisas que não estavam nas escrituras? Seria complicado, seria difícil, seria confusão, mas o Senhor Jesus se utilizou da própria fala do próprio Deus, não somente honrando a Deus, mas honrando aqueles também que Deus usou para que essas coisas fossem escritas.
1: Aleluia.
0: Havia aqui nesse momento que o Senhor Jesus explicava essas palavras a esses homens, a confirmação de que não somente os profetas, mas até o que estava escrito fora dos profetas era de Deus. Havia de Deus algo que atestava e que remetia até o Messias. Esses decepcionados, o Messias não veio. Esses decepcionados, quem morreu na cruz não foi o Messias. Esses dois discípulos decepcionados, não poderia ele ser o Filho de Deus, porque morreu, faleceu, acabou. Mas Deus fala. Entenda o projeto de Deus. Entenda. Jesus não falou para eles, olha, eis que vos apresento uma nova unção, eis que vos apresento uma nova revelação, eis que vos apresento um novo evangelho. Não. A palavra de Deus permaneceu imutável e permanece ainda imutável. A palavra de Deus não muda. Nós, como seres humanos, estamos mudando. Nós como igreja estamos mudando em muitos aspectos, mas a palavra de Deus não muda, a essência da palavra de Deus não muda, não muda. A palavra de Deus não tem tendências, a palavra de Deus não segue modismos, a palavra de Deus não segue o homem, a palavra de Deus não segue ministério algum. Nenhum comedor de feijão pode dizer que eu estou acima da palavra. A palavra de Deus não muda, Deus continua falando, e o nosso Deus, o que ele falou a Adão, o que ele falou a Abraão, é o mesmo que ele continua falando conosco hoje, é claro, dentro dos nossos, dentro das nossas, da nossa situação. Jesus falou a esses rapazes: olha, é o seguinte, Moisés, os profetas, é isso, a lei terminou em mim aqui. Eles ainda não haviam reconhecido o Senhor.
1: Aleluia.
0: Mas uma coisa interessante acontecia na vida deles, porque a Bíblia diz que enquanto Deus falava, enquanto o próprio Senhor Jesus, o Filho de Deus, falava, lhes queimava o coração.
1: Aleluia, glória a
0: Deus. O seu coração queima pela palavra de Deus ou dá sono?
1: Glória a Deus.
0: Quando a palavra de Deus fala ao seu coração queima ou dá raiva? Tem gente que tem raiva quando Deus fala, principalmente quando é uma palavra que combate o pecado, combate a vaidade, combate tanta coisa. Tem muita gente que não gosta, e o coração, em vez de queimar para o bem, não, o coração queima de raiva. Mas quando Deus fala, o nosso coração tem que estar queimando, sim. Tem de estar, meus irmãos, quente pelo calor da receptividade a essa palavra. A palavra de Deus faz queimar os corações receptíveis a essa palavra. Deus fala, receba essa palavra. Eu sei, meus irmãos, que existem momentos na vida que a palavra de Deus parece que ela vem contra a gente, não é verdade? Mas a palavra de Deus nunca está contra a gente. O que acontece, meus irmãos, é que quando estamos feridos, a palavra de Deus vem, a palavra da verdade vem, e de repente nós podemos sentir o impacto de uma medicação, a palavra terapêutica, que pode vir e trazer a nós, de repente, aquele impacto momentâneo. Mas pode ter certeza que essa palavra é uma palavra que cura, essa palavra é a palavra que levanta, essa palavra é a palavra que faz de você um vencedor. A palavra de Deus nos remete a Cristo, nos remete a uma igreja redimida e lavada no sangue de Jesus. Deus fala. Você já ouviu essa história de nova unção, não? É, porque a nova unção, sei lá, nova unção. Que nova unção? Nova unção, unção da mentira. Ah, porque a nova revelação. Uhum. Tá. Nova revelação, né? Que mais? Ah, porque é tanta coisa que as pessoas querem colocar como novas, porque o homem vive um afã de trazer novidades ao povo. A sensação que se tem é que a pessoa que traz uma novidade, mesmo que ela seja estapafúrdia, mesmo que ela seja uma mirrexereca, né? As pessoas se julgam melhores que as outras porque trouxeram uma coisa nova. Só que, meus irmãos, o Senhor Jesus, quando foi falar a desesperados, desesperançados, ele se utilizou da palavra que não muda, ele se utilizou da palavra que estava registrada desde Adão. Ele, como filho de Deus, não saiu dizendo a esses rapazes: eis que vos trago uma nova explicação, eis que vos trago uma nova palavra. Deus fala, e o que Deus falou está falado, o que Deus falou continua falando, e Deus não haverá de mudar a sua fala, e Deus não permitirá nenhuma pessoa se levantar dizendo que tem ele uma nova mensagem, tem ele uma nova unção, tem ele uma nova palavra, e que ele é o Senhor da nova verdade.
1: A
0: palavra de Deus é imutável. Desde o princípio o plano de Deus é esse: redimir para Ele aqueles que acreditam em Jesus Cristo como o único e suficiente Salvador.
1: Aleluia, Jesus!
0: Através da fé, através do arrependimento, através do ouvir a palavra de Deus. Deus fala, e é preciso reconhecer que Deus está falando. É preciso reconhecer o nosso posicionamento diante da presença de Deus. É preciso reconhecer aquele em que toda palavra se resume nele, Jesus Cristo, como nosso único e suficiente Salvador. O que nós não precisamos, meus irmãos, é plano B. Deus não tem plano B.
1: Aleluia!
0: Tem muitas pessoas que ficam buscando plano B. Tem muitas pessoas que ficam buscando alternativas. E buscam igrejas, e buscam placas, e buscam evangelhos que se adaptem a elas. E buscam uma palavra que parece funcionar na vida delas. Buscam uma palavra que parece que satisfaz o ego delas. Só que a palavra de Deus é uma só. A palavra de Deus é uma só. Alguns, meus irmãos, pecadores inveterados, pecadores contumazes, pecadores que conhecem a palavra de Deus e continuam pecando no erro, e pensam que não vão sofrer de repente o que a Bíblia Sagrada nos fala. Há não mais nenhum tipo de ação, de sacrifício ou de perdão, mas expectação de juízo. E essas pessoas começam para buscar para si mesmos, ou para si mesmas, uma situação satisfatória dentro do Evangelho. Mudam de pastor, mudam de igreja, mas não consegue escapar da verdade, porque Deus fala, Deus não muda, a palavra de Deus é uma só. Deus não tem plano B. Não. Você não precisa de uma nova igreja, você não precisa de um novo pastor, você não precisa de uma nova mensagem, você não precisa de uma nova unção. Está tão boa essa palavra, a mesma palavra que Deus falou a Adão. Mais uma vez eu repito, Deus não é Deus de duas caras, Deus não é Deus de duas palavras, Deus não é Deus de duas mensagens. Deus é Deus único, poderoso e verdadeiro. O que Ele falou, fala. O que Ele falou é a verdade. O que Ele falou está confirmado, está aprovado. Deus fala sim, Deus revela os seus propósitos ao homem sim, Deus revela os seus caminhos sim. Não haverá de forma alguma, meus irmãos, nenhum tipo de coisa que possa modificar o que Deus já falou, porque a palavra de Deus é imutável.
1: Oh, glória a Deus!
0: Ah, mas eis que eu tenho uma nova profecia. Nova profecia, né? Nova profecia. Muito bem, nova profecia. Eis que sou pregador da nova unção, da nova mensagem. É o plano B de Deus, não é isso? Não haverá nova profecia, não haverá nova unção. Falar de nova unção desrespeito ao Espírito Santo de Deus. Falar de uma nova mensagem é um desrespeito à palavra, ao verbo de Deus. Falar de um novo evangelho é um desrespeito a Deus na pessoa do Pai, do Filho e do Espírito Santo. A palavra de Deus é imutável e Deus fala. Quer ser fortalecida a igreja? Quer ser abençoada a igreja? Observe o falar de Deus. Se alimente do falar de Deus. Às vezes nós ficamos atrás de modismos, coisas de homens. E às vezes nós negligenciamos aquilo que realmente faz bem para nós. Eu vou dizer a você, comece a mudar a sua forma de ouvir o que Deus está falando contigo. Comece a mudar a sua forma de interpretar o que Deus fala contigo através da leitura da palavra de Deus que você faz. Deixe o Espírito de Deus ser o intérprete para a sua vida, e você vai ver o quanto a sua vida pode ser muito melhor do que é. Deus fala. Se nós não estamos ouvindo, é porque nós não queremos ouvir. Deus fala. A palavra de Deus é igual para todos nós. Não haverá uma nova profecia, não haverá uma nova revelação, não haverá uma nova mensagem, porque a mensagem já está estabelecida e ela é imutável. Deus fala contigo. Deus fala com o ouvinte que está ouvindo em casa. Deus fala comigo. Tudo que nós precisamos é isso. É isso. Ele fala. E Deus não é político. Deus nunca mudou a sua fala. Nós estamos começando uma campanha de 7 dias. Deus fala. Cada dia eu vou apresentar a vocês uma forma que Deus fala. E cada dia eu vou incentivar vocês a assimilarem essa fala de Deus, comerem essa fala de Deus, essa palavra de Deus, em prol do fortalecimento da vida de vocês na presença de Deus. em prol das grandes vitórias que vocês precisam em vossas vidas e que vocês podem adquirir ouvindo Deus falar. Eis que vem dias, diz o Senhor, em que enviarei fome sobre a face da terra. E não será a fome de alimento, não será a fome de arroz, feijão, leite, macarrão, coxinha, pastel, não. Será a fome de se ouvir a palavra de Deus. Será um momento em que a palavra de Deus não mais estará sendo pregada. E nós, como igreja do Senhor, nós sabemos muito bem que nós não temos de passar por esse período. Nós estamos tendo um livre curso para que Deus possa falar conosco de tantas maneiras, de tantas formas. Então vamos, meus irmãos, amar a fala de Deus para as nossas vidas. Vamos receber o que Deus fala conosco. Só, meus irmãos, para completar, a Bíblia Sagrada nos diz então que o Senhor Jesus não saiu explicando nada que não estivesse nas Escrituras até aquele tempo, e explicando desde Moisés e passando pela profecia, falando da lei, falando dos profetas. O Senhor Jesus se inseria, ou seja, se colocava dentro de todas as explicações que ele dava em todos os livros que tinha ele passado e explicado, se colocava e colocava a pessoa dele. Por isso explicava-lhes o que dele se achava em todas as Escrituras. O coração deles estava queimando, e no momento certo a Bíblia diz que abriram-se-lhes os olhos e voltou-lhes a esperança, quando reconheceram que aquele que falava, que aquele que abria as Escrituras, não era outro senão o Messias, o Cristo ressuscitado, aquele em que toda palavra tem de terminar nele, Jesus Cristo, o Salvador da humanidade. E voltou-lhes a esperança, então, voltou-lhes a confiança, então. Já não queriam mais voltar para a sua aldeia, para a sua casa, mas já queriam voltar para onde estavam os outros discípulos e testificar de que eles mesmos haviam visto o Messias, haviam visto a palavra, haviam visto o Verbo de Deus, haviam ouvido a palavra. Deus fala, receba a palavra de Deus. Tenha interesse pela palavra de Deus. Goste da palavra de Deus. Se recuse a não receber a palavra de Deus. Quantos cultos em nossos dias, meus irmãos, nós temos observado coisas estranhíssimas acontecendo. Quantos cultos hoje em dia é inteiramente voltado para tanta coisa na hora da palavra. Tem pregador que chega e fala: bom, meus irmãos, já faltam 5 para 10, deixa eu ler uma besteirinha aqui para a gente ir embora para casa. Besteirinha, coisa nenhuma. Deus fala, e Deus fala através da sua palavra. Essa é a palavra de Deus, essa é a palavra de fortaleza, essa é a palavra de salvação, e não pode ser colocada como besteirinha, não pode ser secundarizada dentro de um culto. Existe muita questão de se secundarizar, colocar em segundo plano a palavra de Deus. Se faz o planejamento, se cria a liturgia para o culto ou para a campanha, e muitas pessoas colocam lá: é isso aqui, é aquilo ali, é o fulano, é o doutor não sei o que lá. Parece esse negócio de doutor agora também, né? Dá vontade de mandar tudo pro inferno, não é verdade? É, não sei o que lá e tal, e fica lá. E na hora da palavra, é 2 minutinhos. Sobe um lá e fica lendo com aquela voz de padreco, né? Levantou-se, ele abre. Cheguei lá e fica 2 minutinhos, e a palavra de Deus não é pregada, e a igreja passa fome de Deus. A palavra de Deus é primordial dentro da igreja. Quando a igreja aprender a comer essa palavra, ela será muito mais forte. Quando você aprender a valorizar essa palavra, entender que Deus fala, Deus fala, Deus nunca deixou de falar. Se você está sem orientação, porque você não tem comido essa palavra. Não é que Deus não tem falado, você não tem recebido essa palavra. Receba a palavra.
1: Aleluia.
0: Deus fala. Deus fala para nos orientar, para nos ajudar e para nos conduzir dentro dos seus propósitos e dentro do seu caminho. Deus abençoe vocês, meus irmãos. O Espírito de Deus tenha falado aos vossos corações. Agradeçamos, Senhor, meu Deus, muito obrigado, Senhor, muito obrigado por ter nos dado até aqui o nosso sustento. Obrigado pela fé desse povo. Obrigado, Senhor, meu Deus, pelas bênçãos derramadas na vida desse povo, na vida dessa gente. Eu sei, meu Deus, que o Senhor é Deus que nos protege, nos guarda e nos livra dos ataques do devorador. Eu repreendo todo o poder do devorador. Eu repreendo todo o poder do inferno que vem para trazer a miséria para essas vidas. Meu Deus, esse povo é o povo que mantém a sua obra. Multiplica o pão de cada dia nessas vidas. Multiplica o salário para essas pessoas. Multiplica as suas bênçãos, ó Deus, para todos esses que aqui estão. Em nome de Jesus Cristo. E fala, Deus. Fala esse coração. Fala essa vida em nome de Jesus. Amém. Amém. Jesus nos ensina a orar pedindo que nós peçamos livramento. Pode pedir livramento porque o mal está aí. Pode pedir livramento porque o mal muito de perto nos rodeia. Graças a Deus, aleluias. É, meus irmãos, não venham sozinhos não. Tragam pessoas para ouvir a palavra de Deus e eu vou garantir a vocês biblicamente. Quem é de Deus ouve a palavra de Deus e quem é de Deus é abençoado em todas as frentes da sua vida. Quem é de Deus é abençoado em todas as suas circunstâncias. Pode confiar, ouça Deus falando, e a fé vem por ouvir. Muitas coisas às vezes nos falta fé aqui ou ali, e a gente vai ouvindo a palavra de Deus, essa fé vai crescendo em nós. Tá certo? Vai crescendo na nossa vida. E nós vamos nos colocando no patamar de fé, para recebermos de Deus tudo que Ele tem para nós, tudo que Ele tem para nossa casa, tudo que Ele tem para nossa família. Pode confiar. Eu vou orar por vocês. Deus está dando livramento, Deus está guardando, Deus está curando a enfermidade, Deus está repreendendo todo o mal agora, ou seja, nós estamos repreendendo para a glória de Deus. Deus abençoe essa igreja, Senhor, abençoe esse povo, meu Deus, abençoe, abençoe esse povo, abençoe essa igreja, meu Pai. Diga comigo: sai, Satanás. Diga: sai, Satanás. Saia, Satanás. Sai, sai, Satanás. Sai, poder das trevas. Sai, poder do diabo. Sai, poder do inferno. Sai agora. Sai, poder das trevas. Sai, poder do mal. Sai da frente, Satanás. Sai, sai da frente, espírito imundo. Sai da frente. Sai da frente, tem Deus vivo na minha vida. Sai da frente, meu Deus. Dá-me o livramento, Senhor. Dá o livramento para o seu povo. Dá o livramento para a sua igreja. Dá o livramento, Senhor. Senhor, meu Pai, a sua palavra nos diz que aos teus anjos dará ordem ao nosso respeito para que nos guardem todos os nossos caminhos. Guarda-nos, Senhor. Guarda o seu povo. Guarda, proteja, Deus. Livra-nos do mal. Sai, sai todo o poder da destruição do mal. Sai, sai todo o poder da destruição do inferno. Sai agora no poder do nome que é sobre todos os nomes. Sai, Satanás. Sai, diabo. Sai, sai, sai. Meu Deus, abençoa esse povo, meu Pai. Abençoa essa igreja. Todo o mal saia. A sua palavra, meu Deus, falou ao nosso coração. E nós estamos, ó Deus, com a nossa fé cada dia maior na sua presença, na sua pessoa. E através, ó Deus, da sua misericórdia, através da fé, nós repreendemos todo o mal. Sai todo o mal. E abençoa essa igreja, meu Deus, abençoa esse povo. Abençoa essa igreja, abençoa esse povo, meu Pai. Obrigado, ó Deus, pelas mãos estendidas. Abençoa, meu Deus, abençoa. Senhor, esse mal que aflige esse corpo, essa dor que aflige essa vida, Senhor, essa enfermidade que está atingindo desde as plantas dos pés até o alto da cabeça, o Senhor é poderoso para curar agora. O Senhor é poderoso, ó Deus, para tirar essa dor que aflige esse corpo. O Senhor é poderoso para tirar essa dor que aflige essa vida. O Senhor é poderoso para abrir portas onde não há portas. O Senhor é poderoso, ó Deus, para ajudar esses mantenedores da sua obra a serem pessoas, ó Deus, cada dia mais prósperas, vitoriosas, pessoas, ó Deus, onde há abundância. Certamente, ó Deus, estará tomando conta da vida delas todos os dias de suas vidas, em nome de Jesus. Ó Deus, derramai sobre nós do seu poder. Todo espírito de mentira, todo engano está destruído, está derrotado, está acabado, Senhor meu Deus, em nome de Jesus. Abençoa, abençoa. Nós queremos mais e mais da tua bênção, nós queremos mais e mais do teu poder, nós queremos mais e mais das tuas misericórdias que não tem igual. Manifesta-te, ó Deus, manifesta-te a este coração, manifesta-te a esta vida, Senhor. Esse coração parece não estar trabalhando mais como deveria estar. O Senhor pode curá-lo, o Senhor pode agora, meu Deus, ajeitá-lo, o Senhor pode recuperá-lo, Senhor. Esse lar que está vivendo momentos de tristeza, momentos de abatimento,
2: momento. O Senhor é poderoso, Senhor meu Deus, para levantar esse lar, para levantar essa casa, para abençoar essas pessoas nas tuas mãos e trazer aquela alegria, Senhor, que é peculiar a lares que estão sendo abençoados, lares que estão sendo, Senhor meu Deus, cada vez mais tocados pelas tuas mãos, guardados e protegidos. Em nome de Jesus, eu repreendo todo processo depressivo, eu repreendo toda a enfermidade, eu repreendo toda a dor, eu repreendo toda a tristeza, eu repreendo, Senhor meu Deus, toda a enfermidade que está nos rins, enfermidades pulmonares, enfermidades, Senhor meu Deus, que estão afetando este cérebro, enfermidades que estão afetando os intestinos. Eu repreendo, Senhor meu Pai, todo mal. Abençoa essa gente, meu Pai, abençoa essa gente, derrama sobre nós do seu poder, derrama sobre nós do seu espírito, derrama sobre nós, ó Deus, da sua força. Nós queremos, ó Deus, ser mais que vitoriosos. Abençoai, abençoai todos esses que aqui estão na sua presença, abençoai, meu Deus, com grandes bênçãos, com porções dobradas, duplicadas, não só da unção do Espírito, mas também porções de bênção, Senhor, que só o Senhor tem para dar. Senhor meu Deus, Senhor meu Pai, em nome de Jesus, visita agora esse coração que quer a visita do Senhor. Venha fixar a sua palavra nessa vida, meu Deus, venha fixar a sua palavra nesse coração, em nome de Jesus, em nome de Jesus. Fala, Deus, fala, Deus, abençoa. Ah, meu Deus, que palavra poderosa é essa. Abençoa o seu povo, abençoa esse povo, abençoa essa gente esforçada, essa gente amiga, essa gente que gosta do Senhor, essa gente que gosta da sua palavra. Abençoa, meu Deus, abençoa, abra portas, meu Pai, que essas pessoas sempre tenham uma vitória para contar, meu Deus, que essas pessoas tenham sempre uma bênção para contar, meu Pai. Eu estou certo, ó Deus, da resposta do Senhor para todos aqui. Toda dor que está nessa criança, nesse velho, nessa pessoa, Deus, de qualquer faixa etária, que o Senhor repreenda agora. Aliás, Senhor, eu repreendo em nome de Jesus, para a glória do teu santo nome. Abençoa, meu Deus, cura, anima o seu povo, anima a sua igreja, Senhor. Coloca, meu Deus, nessa vida esse espírito, meu Pai, de força, de fortaleza, para que a obra do Senhor possa, Senhor meu Pai, com todos esses valentes, ó Deus, crescer, prosperar e angariar almas para o seu reino. Em nome de Jesus, seja com a sua igreja, seja com o seu povo, em nome de Jesus Cristo, nosso Salvador. Amém, Senhor, amém, amém. Eu agradeço a presença de vocês. Muito obrigado, meus irmãos. Vocês são muito gentis e vocês sabem que eu gosto de pregar a palavra de Deus para vocês. Deus fala, Deus haverá de falar cada dia mais, em nome de Jesus Cristo. Deus abençoe, meus irmãos. Digam comigo assim, olha: a paz do Senhor Jesus. Agradeço a vocês de todos os ministérios, da Deus e Amor, todos vocês. Digo mais uma vez: a paz do Senhor Jesus, a paz do Senhor Jesus. Que a graça do nosso Deus, o amor do nosso Senhor Jesus Cristo, a unção do Espírito Santo, que todas as bênçãos de Deus estejam sobre todos vocês de hoje para todo sempre.

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1: 23:51.

0: Deus nos diz na sua palavra: eu amo os que me amam, e os que de madrugada me buscam, me acharão. 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
1: A minha carne te deseja muito em uma terra seca e cansada, onde não há água. O salmista aqui se declarando que é na madrugada que ele buscava, clamava ao Senhor, e também o Senhor Jesus deixou uma parte muito importante, porque foi na madrugada que Jesus muitas vezes buscou ao Pai, antes das grandes dificuldades, decisões, quase à véspera de ser entregue na mão dos que iriam o condenar.

e crucificar. A oração da madrugada não é uma fórmula mágica, como os muitos chegam a dizer. O poder não está no horário, mas no Deus em que oramos. Esse momento é um momento tranquilo, um momento de paz, tranquilidade, é um momento de nós buscar a presença de Deus. Então convido vocês para essa reflexão, porque quando nós oramos, nós buscamos a presença de Deus. Isso é importante. E um ponto também que quero compartilhar com vocês é o momento que estamos vivendo, momento agora, neste momento. Não nos preocupar para o dia de amanhã ou no futuro próximo, daqui uma hora, duas horas, não. Mas nos preocupar neste momento, porque é neste momento que estamos respirando esse oxigênio que Deus nos deu como presente, o presente da vida. Descansa no Senhor, busque a presença de Deus, ore, busque a presença, confia nele inteiramente. Que fica isso para essa passagem, para a reflexão dos seus corações. E somos da Igreja Deus e Amor e estamos aí em oração, em campanha de busca da presença de Deus, lembrando os nossos irmãos que também que no dia 1º de setembro teremos uma grande campanha de oração, 21 dias de oração, buscando a presença de Deus, 21 dias buscando a presença do Senhor. Eu convoco todas as nossas igrejas para buscar a presença do Senhor, porque a igreja Deus e Amor, ela alcançou muitas vitórias. Sim, foi através da oração, através da busca da presença do nosso Deus. Eu convido vocês para junto buscar, principalmente nesse Ministério da Intercessão, que eu já estou dando boas-vindas a todos vocês que participem, que orem, que divulguem, que compartilhem, que se inscrevam nesse canal, porque daqui a pouquinho também a nossa irmã Maria Lorena, evangelista Maria Lorena, estará orando e buscando a presença do nosso Deus. Igreja Deus e Amor, estamos aí em todo o nosso Brasil, em outros países. Igreja Deus e Amor, com seus 64 anos de ministério, levando a palavra de Deus, e aí estamos trabalhando para o bem da obra do nosso Senhor. Estamos aqui no centro de São Paulo, Avenida do Estado 4561, aqui mesmo na Liberdade, entrada principal pela Avenida Prefeito Pereira Passos, número 10, e vocês são os nossos convidados. Cultos diariamente, vocês podem participar, Santuário da Oração. Neste exato momento, os nossos irmãos estão buscando ao Senhor no Santuário da Oração, e você não pode perder essa oportunidade. De repente você está sofrendo uma insônia pertinho aqui aos arredores da região central aqui de São Paulo, não custa nada você pegar seu carro, dar um pulinho aqui para buscar a presença de Deus aqui no Santuário da Oração. Estacionamento é gratuito a todos, temos aqui segurança e você pode buscar a presença do nosso Deus. Neste momento também quero convocar os nossos irmãos do YouTube, Facebook, os irmãos que estão aí através do programa, das emissoras de rádio. Se vocês quiserem migrar já para o YouTube, vamos lá, vocês podem já ir escrevendo, nos digitando aqui seus pedidos de oração, buscando a presença de Deus. Eu sei que em muitos lugares nossos irmãos não têm acesso à internet, mas graças ao nosso bom Deus, você tem a emissora de rádio que está fazendo total cobertura aí na sua região, que está alcançando fazendas, sítios, nos lugares mais longínquos das cidades. Estão aí os nossos irmãos acompanhando esta programação através das centenas e centenas de emissoras de rádio que cobre o nosso Brasil. Quero também agradecer os nossos irmãos de outros países, nossos irmãos que abra a Hispana, que Deus bendiga a todos vocês, irmãos. Somos a Igreja Deus é Amor, aqui em Brasil, e invitamos a todos vocês para juntamente com nós outros buscar a presença de Deus, não importa onde esteja, não importa onde você está agora, o importante é buscar a presença do Senhor. Igreja Deus é Amor, uma igreja cheia de bênçãos e vitórias. Igreja que está aí a cada dia demonstrando o poder do Evangelho, da palavra do nosso Deus. Muito bem, convido vocês neste momento para juntos já nos preparar para buscar a presença de Deus. Temos aqui 2 minutinhos e 40 segundos para encerrar esse dia com nosso horário de Brasília. Nós vamos agora já iniciar essa oração, entregando esse dia que o Senhor nos deu, que o Senhor nos presenteou, e também recebendo o novo dia
em oração. Vamos então nos preparar para buscar a presença do nosso bom Deus. Bondoso Deus e Pai, neste momento de oração, eu quero agradecer ao Senhor por esta oportunidade que o Senhor nos agraciou de poder ter esse dia que estamos quase findando. Agradecer ao nosso Deus pela família, pelos nossos irmãos, pelo nosso trabalho. Quero agradecer, meu Senhor, por esta grande oportunidade que muitos gostariam tanto de estar aqui hoje em oração, buscando, agradecendo, que muitas delas estão impossibilitadas, talvez estão aí numa UTI, em coma induzido. Eu quero agradecer ao Senhor porque nós temos ainda condições de falar, condições de expressar a nossa gratidão por tudo que o Senhor tem feito. Senhor Deus, quero agradecer pela vida das pessoas que se entregaram ao Senhor nesse dia, nos cultos realizados. Quero agradecer ao Senhor também pelos milagres que o Senhor operou nesse dia que estamos findando. E quero, Senhor Jesus, de coração aberto, de braços abertos, receber esse novo dia na tua presença. Receber esse novo dia para que esse momento de oração possa cair como um bálsamo sobre o meu coração, acalmando, nos tranquilizando e valorizando este momento agora, este momento de estarmos falando, orando e pedindo para que o Senhor possa tomar as diretrizes, tomar a frente, tomar a direção dos assuntos que iremos cuidar nesse novo dia que estamos recebendo. Muito obrigado, Senhor. Muito obrigado por todos esses anos que o Senhor tem nos guardado, o Senhor tem nos protegido, o Senhor tem livrado-nos da morte, o Senhor tem repreendido as enfermidades, o Senhor tem dado a nós força de poder permanecer e perseverar em oração. Oh, meu Jesus, quero agradecer neste novo dia que o teu Santo Espírito possa atuar em nossos corações, que o Senhor venha perdoar os nossos pecados, que o Senhor possa atuar de uma forma extraordinária sobre as nossas vidas, Senhor. Apresento a Deus a cada ouvinte que já pediu perdão dos seus pecados, a cada ouvinte que estão se humilhando na tua presença, mas colocaram também um propósito no coração que antes de pedir alguma coisa, eles vão agradecer juntamente comigo, agradecer pela vida, agradecer pela casa, agradecer pela família, agradecer pela saúde, agradecer por esta oportunidade de podermos neste momento abrir esse espaço do nosso momento para buscar a tua presença. Senhor, perdoa, Senhor, todos os meus pecados. Senhor, perdoa as minhas falhas, Senhor. O Senhor sabe o quanto somos falhos, o quanto somos limitados, ó Pai. Se o Senhor não olhar para a necessidade da minha alma, com certeza irei perecer. Mas o Senhor olha para a necessidade da minha alma que deseja ao Senhor. Como o salmista chegou a dizer, a minha alma tem sede de ti. Mesmo em uma terra seca, a minha alma te buscará. Eu te louvarei, eu engrandecerei o teu santo nome. Oh, meu Senhor, venha acalmar esses corações que estão angustiados. Venha acalmar esses corações que se encontram na angústia, na tristeza, na depressão. Senhor, prepara esses corações para que neste momento de oração, nesse tempo que estaremos buscando no ministério da intercessão, que a tua presença, que o teu poder venha ser manifesto em cada coração, em cada vida. Senhor Jesus, eu entrego, Senhor, o meu futuro, a minha vida, a minha casa em tuas mãos.
Eu entrego tudo em tuas mãos, Senhor, porque eu quero descansar. Eu quero lançar sobre o Senhor todas as minhas ansiedades. Quero lançar ao Senhor as angústias, para que o Senhor possa acalmar os corações, acalmar o meu coração também. Senhor Jesus, eu quero te adorar, te louvar, engrandecer pela grandiosidade do teu amor imensurável, Senhor. O teu amor, Senhor, que não tem como nós medir. O teu amor que abrange toda a humanidade. Espírito Santo, oh meu Senhor, vai movendo com este poder, com esta glória, com esta unção que o Senhor já está derramando sobre os nossos corações, oh meu Jesus.

vai repreendendo, Senhor Jesus, a situação da vida desta pessoa, principalmente na vida espiritual. Pessoas, ó Deus, que diz, que exclamam, que pedem, mas está muitos momentos sentindo falta deste refrigério para a alma. Senhor Jesus, eu sei que o milagre do nosso físico serão consequências da nossa busca, da nossa busca da tua presença, Senhor, do nosso relacionamento contigo, com esta intimidade que temos para buscar a tua presença. Isso faz toda a diferença na nossa vida, no nosso emocional. Oh, Espírito Santo, vai movendo com este poder, com esta glória sobre

que já estão recebendo a glória do Senhor, a manifestação do teu Santo Espírito. Oh, meu Jesus, quero agradecer por esta unção, por esta graça que o Senhor tem derramado em nossos corações. Nós oramos, clamamos, Senhor, e expressamos também a nossa gratidão. Oh, meu Deus, abençoa, Senhor, esta pessoa que está passando por angústia, por perseguição, por tribulação. Senhor Jesus, estas inquietações sobre esses corações, que o Senhor possa acalmar, que o Senhor possa tranquilizar essas vidas, Senhor. Oh, meu Deus, nem tudo está perdido. O Senhor não perdeu o controle da situação. O Senhor tem o controle de tudo, porque o Senhor é o Criador. O Senhor é aquele que conhece a necessidade do homem e da mulher. Oh, Espírito Santo, como é bom expressar, como é bom orar, como é bom buscar a tua face. Espírito Santo, quero agradecer

O Espírito Santo que está movendo nesta hora, vai movendo, Espírito Santo, vai movendo nesses corações a tua glória, teu poder, a cura divina. Ah, meu Senhor, vai repreendendo a tristeza, a angústia, esta pessoa que perdeu a esperança, esta pessoa que já não tem motivo mais para celebrar, porque perdeu um ente querido, se encontra enlutado. Oh, meu Deus, eu sei que esse momento é tão difícil, mas o teu Santo Espírito já está consolando esses corações, o teu Santo Espírito está movendo, está atuando com uma forma tremenda. Oh, meu Senhor, eu quero agradecer também por esta criança que estava há semanas em uma UTI e agora já foi para o quarto deste hospital em plena recuperação. Quero agradecer por este jovem também que passou, passou por um procedimento cirúrgico, mas agora já está se recuperando. Senhor, apresenta essas vidas, Senhor, que vai também para um procedimento cirúrgico nas próximas horas. Que o Senhor tenha misericórdia, que o Senhor repreenda o espírito da morte, que esta pessoa possa passar por esta cirurgia e possa glorificar, exaltar o teu santo nome. Como é bom te exaltar, Senhor, como é bom te glorificar nesta madrugada, como é bom te glorificar neste novo dia, como é bom expressar, Senhor, esta alegria que

que no lugar da tristeza possa raiar alegria, que no lugar da angústia, Senhor, possa trazer o ânimo, a força. Oh, Espírito Santo, move, Senhor, move as tuas mãos poderosas para operar, para manifestar, estendendo as tuas mãos sobre a nossa nação, sobre o nosso Brasil. Oh, Espírito Santo, eu quero apresentar as regiões do nosso Brasil, eu quero apresentar os nossos irmãos de todos os estados do Nordeste, todos os estados do Centro-Oeste, também a região Norte, os nossos irmãos lá no extremo Norte, Senhor. Senhor, apresenta a todos que estão orando conosco agora, meu Deus, tão longe aqui de São Paulo, tão distante, mas o Senhor está tão presente nesses corações, porque eles fizeram propósitos de dobrar o joelho, ou sentado, ou em pé, orar juntamente conosco. Senhor, eu quero agradecer por esta rede de oração, pelo ministério da intercessão, onde milhares e milhares de pessoas já estão, Senhor, envolvidos neste clamor todas as noites. Senhor, o que o Senhor tem feito, Senhor, através das orações, é, meu Deus, é algo que não temos palavra para expressar. O Senhor tem cuidado, o Senhor tem orientado, o Senhor tem direcionado, e eu glorifico ao Senhor por todas essas bênçãos que o Senhor tem dado. Muito obrigado, Senhor, pelas bênçãos que o Senhor tem dado à Igreja Deus de Amor. Muito obrigado, Senhor, por essas vidas que o Senhor colocou neste ministério. O Senhor tem abençoado elas. Elas estão sendo, meu Deus, mantenedoras da tua obra. Senhor, muito obrigado, Senhor, pela vida dos nossos irmãos também da região sul, da região sudeste. Abençoa, Senhor, as autoridades constituídas da nossa nação, na esfera federal, estadual, municipal. Apresento também, meu Deus, os órgãos públicos, a segurança, a polícia militar, o exército, a civil, Senhor, a polícia metropolitana. Senhor, eu oro, Senhor, e peço que nesta madrugada possa haver paz, tranquilidades em nossa cidade, que o Senhor possa agir de uma forma, Senhor, que Satanás saia, que Satanás perca totalmente o rumo do que ele planejou, do que ele arquitetou, o que ele está pensando em realizar nesta madrugada. Oh, meu Deus, vai repreendendo esses demônios que veio para matar, roubar e destruir. Eu creio na tua misericórdia, Senhor. Oh, meu Deus, eu creio, Senhor, na tua presença. Eu creio, Senhor, no poder da força da oração neste momento. Oh, meu Senhor, são milhares e milhares de pessoas que estão orando comigo agora, que estão pedindo por misericórdia. Senhor Jesus, eu apresento, Senhor, a Igreja Deus e Amor, a diretoria mundial. Abençoa a tua serva, a nossa irmã Irene Miranda. Abençoa a tua serva, Senhor, dando a ela saúde, força, graça. Oh, Espírito Santo, abençoa a família, os familiares. Abençoa, Senhor, também a nossa irmã Débora Miranda de Almeida, o pastor Lorival de Almeida, presbítero Davi Miranda Neto. Abençoa de uma forma tremenda. Apresento também, Senhor, o pastor Osmar de Oliveira. Apresento, Senhor, o pastor Marco Magno, também o pastor Fabrício Beata, o pastor Gerro, o pastor Wilson, a nossa irmã Maria José. Apresento, Senhor, a tua serva, dando força, graça, fortalecendo com esta unção divina que o Senhor tem dado a todos. Senhor, apresento também o corpo, o ministério geral da nossa igreja. Abençoa os pastores, presbíteros, diáconos, cooperadores, obreiros, membros. Senhor Jesus, apresenta, Senhor, as nossas igrejas, da menorzinha até a maior. Senhor, apresenta as nossas igrejas, Deus e Amor, que estão instaladas no território brasileiro e também em outros países. Apresenta nossos irmãos que abra a Hispana, Deus poderoso. Bendiz nossos irmãos de Sul-América, de Centro-América, de Norte-América. Oh, Deus Santo de poder, bendiz também, Senhor Jesus, nossos irmãos aqui que está em Brasil, de que abra a Hispana, Deus poderoso, bendiz de uma forma tremenda e poderosa hora. Eu glorifico o Senhor, eu alaba tu santo nome pelos milagres que está operando, que o Senhor está sendo a hora em los hogares. Oh,
Deus de poder, ah, meu Deus, como o Senhor tem sido bom para conosco. Senhor, apresenta os nossos irmãos também no continente africano, apresenta o Senhor Jesus, nossos irmãos no continente europeu. Senhor, abençoa as nossas igrejas, Deus e amor, nos continentes. Senhor, abençoa, Senhor, a cada país que estão enfrentando problemas, que estão enfrentando

fé em Jesus Cristo, nosso Salvador. Apresento também a Ásia, a Oceania, apresento Oriente Médio, apresento, Senhor, aquele país, a Coreia do Norte. Meu Deus, quantos irmãos estão naquele país, não somente na Coreia do Norte, mas outros países também, que ser cristão praticamente é crime. Meu Deus, tenha misericórdia, tenha compaixão dos nossos irmãos, aqueles países que estão em conflitos, em guerras. Senhor, apresenta a Ucrânia, a Rússia. Senhor Jesus, estende as tuas mãos de poder sobre esses países, Senhor, que a guerra possa cessar. Senhor, abençoa e abençoa aqueles países que estão unidos na intercessão juntamente conosco em prol desses países que estão em guerra. Meu Deus, apresento também, Senhor, ali em Israel, no Irã. Senhor, tenha misericórdia, Senhor Jesus. Apresento também países da África que recém está saindo de um conflito armado, de uma guerra onde milhares e milhares de pessoas civis perderam suas próprias vidas. Meu Deus, quantas crianças órfãs, quantas crianças que perderam seus pais nesta guerra. Oh, meu Senhor, não bastando a guerra, ainda a fome, a miséria. Meu Deus, quantas crianças desnutridas, quantas crianças que não têm o que comer, não têm água. Meu Deus, tenha misericórdia. Apresento estas nações, apresento esses países, Senhor, que estão nesta situação. Eu clamo por misericórdia. Oh, meu Deus, quantas pessoas, Senhor, que estão vivendo no nosso Brasil, que têm as suas refeições diárias e ainda está dizendo que não há motivo para agradecer ao Senhor. Tenha misericórdia, Senhor. Oh, meu Deus, apresento também o nosso Brasil, o Nordeste, onde falta chuva, onde os nossos irmãos estão enfrentando aquela dificuldade há décadas, meu Pai. Oh, meu Deus, tenha misericórdia, tenha compaixão. Senhor, são cidades, são estados, são regiões, meu Deus, que precisam tanto, Senhor, do teu amor, da tua misericórdia. Mas eu quero agradecer, Senhor, que nessas regiões, mesmo faltando a chuva, mesmo na seca, mesmo no ambiente de deserto, ainda tem gente que glorifica o Senhor, ainda tem pessoas que dá glória, ainda tem pessoas que dá louvor ao Senhor por mais um dia de vida. Oh, meu Senhor, apresento também, Senhor, aqueles países que estão na extrema miséria, na escassez de alimento. Apresento o Haiti, apresento aquela nação com mais de 10 milhões de habitantes. Meu Deus, apresento em tuas mãos, Senhor, nossos irmãos, as nossas igrejas desse país. Apresento também a Venezuela, Senhor, que recentemente passaram por um grande terremoto e agora estão tentando se reerguer. Meu Deus, tenha misericórdia. Abençoa os países que estão sendo afetados, Senhor, por terremotos, por vulcões, tornados, furacões. Meu Deus, eu oro e peço por misericórdia. E apresento também, Senhor, a nossa nação. Senhor, toma a direção.

Senhor, mas aqueles ministérios, Senhor, que leva a sério a propagação do Evangelho, que tem amor pelas almas. Senhor, abençoa cada pastor, abençoa, Senhor Jesus, porque neste momento são milhares de irmãos de outros ministérios que estão orando conosco também. Senhor, apresento todos que estão, Senhor, voltados ao Senhor em oração neste momento. Senhor Jesus, apresento também os hospitais. Apresento esta ala, Senhor, onde é tratado pacientes com câncer. Senhor Jesus, apresenta essa ala infantil, crianças já com câncer, Senhor. Senhor Jesus, o pai, o papai, a mamãe que está acompanhando este filho, esta criança, que está orando comigo agora, pedindo pelo milagre, Senhor. O Senhor faz, o Senhor tem feito, o Senhor vai continuar fazendo, o Senhor vai continuar surpreendendo com os milagres perfeitos que somente o Senhor pode fazer. Senhor, estamos aqui levantando este clamor, esta oração, para o Senhor cuidar das nossas crianças, para o Senhor ajudar, porque tem coisas que a gente não pode fazer, Senhor. Tem coisas que fogem totalmente do nosso alcance, Senhor. Meu Deus, quantas pessoas, Senhor, quantas crianças, quantos jovens, Senhor, senhoras, estão orando agora à espera do mover, do agir, do sobrenatural do nosso Deus. Eu oro, Senhor, por essas vidas, que o Senhor possa fazer eles compreender que tudo vai acontecer, mas é no tempo do meu Senhor, e o tempo do meu Deus é perfeito. O momento que o Senhor irá operar é o momento que a gente vai sentir e vamos chegar a uma conclusão dizendo: valeu a pena esperar todo esse tempo, valeu a pena esperar todos esses meses, esses anos. Oh, meu Deus, o Senhor é maravilhoso, o Senhor faz, o Senhor realiza, o Senhor continua operando em nosso meio. Senhor, eu oro, Senhor, por esta pessoa nova, convertida, que está se preparando para o batismo, que está buscando o batismo com o Espírito Santo, que está buscando os dons espirituais. Senhor, os dons não cessaram, os dons continuam aí, Senhor. Os milagres continuam acontecendo em nosso meio, em nossas igrejas, Deus e amor. Por isso eu apresento, Senhor, este obreiro, este membro que está sedento. Oh, meu Deus, que o coração está fervendo, o desejo está cada dia aumentando, o desejo de estar com o Senhor, o desejo de se relacionar contigo, o desejo de criar intimidade, cultivar intimidade com o Senhor, na palavra, na oração, no louvor, no culto, na adoração. Senhor, a tua graça, Senhor, a tua graça, Senhor, não temos palavra para expressar. Oh, meu Jesus, a tua graça tem alcançado pessoas que para nós era um caso perdido, mas o Senhor alcançou, o Senhor resgatou essas vidas pelo seu grande poder. Oh, meu Jesus, muito obrigado, Senhor, muito obrigado pelas mensagens, pela palavra, pelos meios que o Senhor tem usado para falar em nossos corações, da maneira que o Senhor tem se manifestado, Senhor. E eu tenho certeza que ainda o Senhor haverá de manifestar de uma forma que para nós será novidade, que para nós será algo novo. O Senhor vai se mover, vai manifestar a sua glória, seu poder, a tua unção sobre as nossas vidas. Oh, meu Jesus, esperamos um grande avivamento, esperamos, ó Deus, um grande avivamento da parte do Senhor, assim como o Senhor no decorrer dos séculos, o Senhor preservou, o Senhor guardou, o Senhor protegeu. Muitos irmãos morreram a fio de espada, devorados pelos leões, pelos animais, mas o Senhor guardou o seu povo e a igreja sobreviveu no decorrer dos séculos, sempre usando pessoas para continuar propagando o evangelho. Aquela fagulha que estava quase se apagando voltou-se a incendiar. A chama acendeu,
e o avivamento chegou. Por isso eu peço

0: Senhor, que o Senhor venha trazer esse grande avivamento na nossa geração. Que o Senhor venha trazer um grande avivamento na nossa geração, Senhor. Porque se isso não houver, se isso não acontecer, nós vamos ficar na zona de conforto. Vamos nos preocupar com tantas coisas deste mundo e vamos esquecer do principal, que é se encher do Espírito Santo. Oh, meu Senhor, eu me recordo, Senhor, das perseguições que os nossos irmãos no primeiro século passaram. E o Senhor até permitiu essas perseguições para que os irmãos não se sentissem confortáveis no ambiente, mas que eles fossem obrigados a se espalhar. E nesse espalhar, eles começaram também a divulgar o nome santo de Jesus, aleluias. E aí a igreja, a palavra do Senhor foi como rios, onde foi passando, foi curando, salvando, libertando, transformando, a igreja se fortalecendo. Por isso eu te glorifico, te exalto, Senhor. Oh, meu Jesus, tudo entrego em tuas mãos, eu entrego em tudo em suas mãos, Senhor, e eu confio plenamente na obra redentora do Senhor. Eu confio, Senhor, no teu agir, no teu atuar divino sobre cada coração. Oh, Espírito Santo, apresento também, Senhor, os ministérios. Oh, meu Deus, apresento aqui o pequeno Galileu, o Regenero, Expansão. Apresento, Senhor, a orquestra, o coral, os jovens, as mulheres de fé. Apresento os nossos irmãos obreiros também da terceira idade, que estão ali, Senhor, orando, clamando, buscando. Oh, meu Deus, vai glorificando o nome do Senhor. Isto, vai dando glória ao nome de Jesus, porque o Senhor está operando agora, o Senhor está operando. Oh, meu Senhor, estamos felizes, alegres, satisfeitos pelo que o Senhor está fazendo. Senhor, toda a glória, toda a honra seja dada ao Senhor. Toda a glorificação pertence ao Senhor, porque o Senhor está cuidando desta obra. Cuida, Senhor, dos setores, cuida das nossas igrejas, na área administrativa, na área jurídica. Senhor, cuida, Senhor. Quantas vidas, Senhor, quantas pessoas que estão rogando agora a proteção divina. Senhor, protege-se, guarda esse obreiro, esse dirigente que está passando por momento de perseguição, que está angustiado, que está sem força para prosseguir, que está pensando em desistir. Que o teu Santo Espírito agora possa mover, Senhor Jesus. Neste momento também eu convido a todos os nossos irmãos para juntos clamarmos pelo sangue e repreender toda a obra do diabo, todas as armadilhas do inferno, tudo aquilo que Satanás planejou para destruir vidas neste dia. É você, Satanás, que está agindo desta forma, e nós te repreendemos agora. Toda a sua fúria, que cesse agora pelo poder do sangue de Jesus. Todo o mal, toda a influência maligna, toda a influência diabólica, demoníaca, sai desta vida, desta casa. Senhor Jesus, fortalece esse coração, fortalece esse irmão, esta irmã, para que ele possa voltar a pregar, a falar do teu amor, a ser sim um defensor do evangelho. Oh, Espírito Santo, vai movendo agora por este poder glorioso, aleluias, por esta graça divina. Oh, Espírito Santo, eu posso sentir agora este fogo que está queimando, este fogo que está aquecendo agora, arrancando todo o mal, arrancando toda a enfermidade, trazendo paz, alegria. Esta pessoa, Senhor, que antes da oração estava com a pressão tão alta, mas o Senhor agora já está normalizando esta pressão, esta angústia, esta tristeza. Esta pessoa já pode glorificar, esta pessoa já pode dar glória ao nosso bom Deus pelo que o Senhor está realizando agora. Oh, meu Deus, abençoa os nossos irmãos a longa distância e nossos irmãos a larga distância. Oh, Deus poderoso, santo e maravilhoso, apresenta essas pessoas, Senhor, que está passando por um momento difícil na área financeira. Esta pessoa que é dizimista, ofertante, é o mantenedor da tua casa, obra, Senhor Jesus, nossos irmãos que têm ajudado a manter esta obra, Senhor Jesus, Senhor é o maior interessado em abençoar, em prosperar a vida dos nossos irmãos, e eu tenho certeza que esta mesa está sendo abençoada, que esta casa está sendo abençoada, que esse trabalho está sendo abençoado agora, porque o Senhor é poderoso, o Senhor conhece a intenção de cada coração, o Senhor sabe o quantas pessoas estão envolvidas, voltadas agora ao Senhor, com quebrantamento, oh Espírito Santo, move Senhor, move pelo teu poder, move pela tua glória, pela tua unção, oh glória a Deus, vai movendo agora, oh Espírito Santo, oh glória a Deus, que o teu santo nome venha agora colocar pavor nesses demônios, para que esses demônios caiam por terra agora, sejam repreendidos agora, toda a influência diabólica que está atuando nesta madrugada, para que haja mortandade, para que haja morte na rodovia, nas rodovias, nas cidades, Senhor Jesus, nessa comunidade, Senhor, vai repreendendo agora, que a tua presença, que o teu poder, que a tua graça, onde estiver um irmão orando comigo, onde estiver um radinho ligado, onde estiver agora esse som através das redes sociais, que o Senhor possa mover agora todos os demônios que está no cantinho desta casa, que está escondidinho no corpo desta pessoa, eu te repreendo, espírito do diabo, sai agora pelo sangue de Jesus, oh Espírito Santo, move pelo teu grande poder, vai movendo agora, vai movendo, Espírito Santo, vai queimando esse fogo que incomoda o inferno, esse fogo que incomoda o diabo e as legiões, esse fogo que vai queimando, esse fogo que vai aquecendo, esse fogo que vai renovando, esse fogo que vai agora colocando todo o desânimo por terra, Senhor Jesus, muito obrigado, Senhor, muito obrigado por este momento que o Senhor me deu para estar orando juntamente com os meus irmãos, eu te agradeço no nome de Jesus, aleluias, glória a Deus.
1: Quero saudar os ouvintes de casa com a gloriosa paz do Senhor Jesus.

0: somos gratos ao Senhor. E não esqueça, a sua bênção está na Avenida do Estado, 4568, a sede mundial na Grande São Paulo. E Deus tem uma palavra para todos nós no Salmo 72, e o verso 18. Bendito seja o Senhor Deus, o Deus de Israel, que só Ele faz maravilhas. E Ele fará maravilha na tua vida, na tua casa. Creia no teu grande milagre. Em nome de Jesus, a igreja está de portas abertas e todos os seus ministros e a diretoria de braço aberto aguardando por você e pela tua querida família. Dobra o teu joelho agora, clamamos ao Senhor. Oramos, Senhor, meu Deus e meu Pai, em nome de Jesus, eu te dou graças, graças, graças, pela tua infinita misericórdia, que estamos aqui agora, diante da tua presença maravilhosa, Pai. Eu te louvo, Jesus querido, pelo ar que respiramos, te louvamos pela vida, pelo teu um grande e infinito amor. Pai, queremos te agradecer pelo perdão dos nossos pecados, pelo perdão, meu Pai, tem misericórdia na nossa pobre alma, Senhor. Estenda as tuas mãos naquilo que nós falhamos, naquilo que nós te entristecemos, meu Pai. Perdoa pela tua misericórdia. Pai, nós somos tão fracos e tão falhos diante de ti. Nós pecamos em pensamentos, em palavras, em obras, Senhor, mas aqui estamos se humilhando, Senhor. Perdoa por amor do teu grande nome. Pai, nós te louvamos pela morte do teu Filho no Calvário, nós te agradecemos pelo sangue derramado, te damos graças, graças pela aliança, pela tua misericórdia, não que nós merecemos, nós somos indignos, nós somos pecadores, Pai, mas eu te peço agora, por amor do teu grande nome, Senhor, entra naquele leito daquele hospital, aquela pessoa que está no vale da sombra da morte. Pai, quem sabe já não tem mais força para abrir a sua boca e clamar pelo teu nome, mas ainda em espírito ele ora e clama, Senhor, e aqui estamos diante da tua presença para interceder pela sua alma, meu Pai. Ai de nós se não fosse o teu socorro. Ai de nós se não fosse a tua morte no Calvário. Ai de nós se não fosse a tua misericórdia, Pai. Não nos julga segundo aquilo que nós somos, mas julga pela tua misericórdia, olhando rica o lamatune reclama pela aflição que teu filho suportou por nós, meu Pai. Estenda tuas mãos amigas agora sobre aquele leito de dor, meu Pai, aquela pessoa que foi baleada, talvez já não tem mais esperança, está ali inconsciente naquele leito, meu Pai. Lembra que tu és socorro, bem presente na hora da angústia, meu Pai. Vai derramando a tua graça soberana, meu Pai. Dá mais uma chance para esta alma. Eu reconheço perante o teu trono a tua infinita da misericórdia. Pai, não julga nossa vida por aquilo que nós fizemos, praticamos, não. Julga nós segundo a tua misericórdia. Pai, lembra do sangue derramado no Calvário. Lembra dos cravos do teu filho. Lembra do sofrimento do teu filho. E perdoa nossa fraqueza, Pai. Perdoa nosso pecado, nossa incredulidade. Perdoa a dureza do nosso coração. Pai, não deixa nos condenar o nosso irmão por aquilo que ele fez, por aquilo que ele praticou. Não deixa nos condenar a ninguém, meu Pai. Quem somos nós para julgar o nosso próximo? Quem somos nós para julgar a nossa família? Pai, nós somos pior do que eles, Senhor. E eu te peço misericórdia, Pai. Misericórdia da nossa família. Pai, o cair é do homem, mas o levantar é do Senhor. Pai, ajuda-nos a amar o nosso irmão. Ajuda-nos a perdoar aqueles que nos ofenderam. Pai, ajuda-nos a amar a nossa pobre irmã. Pai, é sangue do nosso sangue. Pai, lembra do teu grande amor, meu Pai. Ai de nós se nós for julgado por aquilo que nós praticamos, meu Pai. Lembra do teu grande amor, meu Pai. Ah, Senhor, rica lama tu ni rica lama se clama. Ensina-nos a perdoar, Senhor. Ensina-nos a amar, Senhor. Ensina-nos a perdoar, meu Pai. Ensina-nos a pregar a tua palavra da maneira que ela é, meu Pai. Eu te peço, meu Deus, agora, humildemente, a tua misericórdia. Pai, ajuda nossos pastores, ajuda nossos irmãos, meu Pai, ajuda as tuas filhas que levam a tua palavra, ajuda aquele presbítero, Senhor, cansado da batalha, meu Pai, vai derramando sobre ele a tua graça, Senhor, renova as forças daqueles que já não tem. Pai, a oração já perdeu o sentido. A oração, ela já perdeu a graça, Senhor. Eu te peço em nome de Jesus. Renova, rica, lama, tuni, rica, lama, si. Pai, renova as forças do teu filho. Renova as forças da irmã Irene Miranda. Pai, tu confiou esta tão grande obra na mão da tua serva. Pai, sozinho ela não vai conseguir, mas se o Senhor for com ela, Pai, ela vai administrar a tua obra. Ela vai ter força para falar do teu nome. Ela vai ser vaso de honra na tua mão. Ajuda a saúde da tua serva. Ajuda ela nas decisões que ela tem que tomar. Pai, eu sei o quanto que é duro chorar por uma alma se derramar por uma alma. Pai, eu te peço, fortaleça a tua serva, dá direção para a tua filha, encoraja-la no momento que ela tem que tomar a decisão pelo bem da tua obra, meu Pai. Em nome de Jesus eu te peço, renova as forças da tua filha, encoraja a tua serva, meu Pai. Ajuda a cantora Débora, meu Pai, é um vaso de honra na palma das tuas mãos, usa ela nos mais excelentes dons, usa ela, meu Pai, no lindo dom de maravilha, no dom da cura, no dom do louvor, meu Pai. Senhor, unja a voz a tua serva, conceda a ela sabedoria, conceda a ela graça, meu Pai. Ajuda ela nas batalhas, o pastor Lorival, vai derramando a tua graça, Senhor. Abençoa a família Miranda, Pai. Lembra de cada um, meu Deus. Vai derramando a tua graça soberana. Lembra da tua aliança com essa família. Senhor, eu creio que tu és soberano. Vai de encontro no presbítero Davi Neto. Vai de encontro no presbítero Davi Filho. Vai de encontro da diretoria executiva, meu Pai. Lembra do teu filho, meu Deus. Ajuda a tua igreja, meu Pai, na direção, a direção certa, meu Pai. Em nome de Jesus eu clamo por saúde sobre a vida de cada diretor, de cada diretora, meu Pai. Eu clamo por amor do teu nome. Levanta eles no momento do cansaço, no momento de resolver os problemas. Pai, dá eles a direção, meu Pai. Eu creio que tu és soberano. Ajuda, ajuda, ajuda, Pai. Consola o coração da Maria José. Pai, ajuda a tua filha, meu Deus. Ajuda o pastor Marcos Magno, Senhor. Usa teu filho, meu Pai. Usa, Senhor, o pastor Osmar Antônio. Usa o pastor Jere, Pai. Estenda as tuas mãos o pastor Wilson. Pai, são teu servo, pastor Milton, meu Pai. Vai derramando a tua graça soberana. Pai, o campo é tão grande, meu Pai, mas está faltando trabalhadores que têm visão de alma, meu Pai. O campo missionário não é turismo, o campo missionário é lágrima, é gemido, é ouvir o grito das almas. Quantos, meu Deus, que já perderam essa visão, Senhor, mas eu te peço, meu Pai, levanta obreiros e obreiras com visão de alma, Senhor. Ouça o grito de uma alma que está indo para o inferno, Pai. Ouça o grito de um traficante, de um usuário de droga, meu Pai, de um desviado do evangelho. Hoje, Pai, ele não tem força de orar, ele não tem força de clamar, ele está tomado pela droga, pela bebida, está longe do teu caminho, mas ele não tem mais paz na alma. Traga esta ovelhinha de volta, traga esta ovelha olha para Demabrisco, meu pai. Traga aquela prostituta, meu pai. Traga, traga as almas, Senhor. Traga aquele pai de família que abandonou tudo, meu Deus, trocou a tua presença, a tua graça. Hoje ele está arrependido. Ele perdeu a família, perdeu a confiança do filho. Hoje o filho já não tem coragem de chamar pelo seu pai, meu Deus. Lembra da tua misericórdia. Vai de encontro dessas almas sofridas, essas almas escravizadas pelo inimigo. Hoje, pai, já não é vaso de honra, é um vaso caído e quebrado. Pai, ajunta aqueles pedaços, ajunta aquela alma, meu pai, ajunta, Senhor, repassa aquele vaso novamente, pai. Não deixa aquela vida, meu Deus. Quantas vezes ele já falou, eu sou um lixo deste mundo, mas ele não é lixo, ele é uma alma sofrida, é uma alma escravizada pelo inimigo. Pai, lembra do teu grande amor, meu pai. Tu derramou o teu sangue na cruz. Tu derramou, meu pai. Tu sofreu a coroa de espinho. Tu sofreu os açoites, meu pai. Tu sofreu os cravos nas mãos e nos pés, meu pai. Tu derramou a tua última gota de sangue. Pai, quando não tinha mais sangue, verteu a água. Tudo isso por essas almas, Senhor. Vai de encontro delas agora. Pai, não importa o que ele fez ou deixou de fazer. É uma alma, meu pai. Tu pagou preço por essa alma. Traga essa alma de volta, meu pai. Quem somos nós para dizer não, Senhor? Quem somos nós diante da tua presença? Eu me humilho perante o teu trono. Eu clamo em prol da salvação dessa alma. Traga as ovelhinhas perdidas, pai. Traga essa alminha de volta para a tua casa. Traga os que abandonaram o teu caminho. Pai, hoje eles não têm mais força para orar. Hoje eles não têm mais força para clamar. Pai, eles querem voltar para a tua casa, mas eles não têm força, Jesus querido. Mas se o Senhor for ao encontro deles e pegar eles pelas mãos e trazer, eles voltarão. São almas tão sofridas, pai. São almas que foram escravo na mão do inimigo. Pai, dá uma nova chance. Ah, Senhor, quem somos nós para julgar alguém? Quem somos nós, meu pai? Lembra da tua misericórdia. Lembra do teu grande amor, pai. Traga eles do jeito que eles estão. Quem somos nós para julgar alguém, meu pai? Somos falhos, pecadores, miseráveis. Somos nada diante de ti, ó pai. Lembra do teu grande amor, meu pai. É tão lindo ver alguém voltar para a tua casa. É tão lindo ver uma alma perdida, rica, lama, tune, rica, lama, entrando pela porta da tua igreja. É tão lindo abraçar aquela alma, chorar por aquela alma. Señor, ayúdanos a amarte, Pai. Ayúdanos a perdoar, meu Pai. Se nós não perdoarmos, não seremos perdoados, meu Pai. Se nós não amar, Senhor, nós não seremos amados, Senhor. Lembra do teu grande amor, meu Pai. Lembra, Senhor, do teu sacrifício. Pai, a dor foi tão grande ali no Calvário. E nós somos o culpado do sofrimento do teu filho. Nós fomos os culpados da dor, meu Pai. Não é o outro que é culpado, e nós somos os culpados pelo sangue derramado lá na cruz. Senhor, perdoa, meu Pai. Alcança esta pobre alma. Pai, um dia ele tinha um lar para ele descansar. Ele tinha uma mesa para se alimentar. Pai, ele trazia o pão para dentro, e hoje ele está debaixo de um viaduto, buscando um escombro para se esconder da chuva. Apenas um cobertorzinho pendurado no ombro, Pai. Senhor, aquela criança chorando debaixo de um viaduto, com frio e com fome, meu Pai. Não tem um calçado para pôr no pé, meu Pai. O corpinho tão frágil, Senhor, tremendo de frio na madrugada, Pai. Abraça aquela família, abraça aquela criança, meu Pai. Abraça aquela alma, meu Pai, que está tremendo de frio, fome, Pai, com dor e angustiado, Senhor. Perdeu tudo por causa da droga, Pai, mas tu és o justo juiz, tu és o grande eu sou, tu és o Pai da eternidade, o príncipe da paz. Ajuda essas alminhas sofridas, Pai. Vai de encontro de cada uma delas, Senhor. Acolha para a tua glória. Ajuda a fundação reviver, meu Pai. Ajuda a fundação Help, Deus de amor. Ajuda nossos irmãos do Nordeste, Pai. Ajuda a tua querida igreja, Pai. Estenda as tuas mãos, Senhor, sobre a parte financeira do teu povo, meu Pai. Os dizimistas da tua igreja, os ofertantes, meu Pai, que haja multiplicação de bênçãos, Senhor. Que haja multiplicação e fartura, prosperidade espiritual e financeira, Pai. Repreenda toda a miséria, repreenda o levante do inimigo, repreenda pelo poder da tua palavra, repreenda pelo poder do teu sangue, repreenda a ira de Satanás agora. Saia, saia, saia, destruidor, saia, inveja maligna desta família. Pai, abençoa a união conjugal. É tão lindo ver os casais de mão dada. É tão lindo, meu Pai, ver eles esperando o seu filhinho. Pai, é tão lindo ver aquilo que o Senhor criou. Pai, repreenda a inveja conjugal. Repreenda as contendas. Repreenda as maldições agora. E confirma teu grande milagre, Pai. Vai derramando a tua graça soberana. Vai derramando teu poder, meu Pai. Vai derramando teu espírito. Pai, abençoa a tua noiva. Abençoa os projetos projeto da tua igreja. Abençoa teu povo, abençoa a festividade, Pai. Abençoa os grupos de louvores, abençoa o encontro dos jovens, abençoa os encontros das mulheres de fé, abençoa a tua igreja, Pai. Vai derramando sobre todos a tua graça, o teu poder, meu Pai. Abençoa cada culto anunciado, cada campanha anunciada, meu Pai. Vai derramando a tua graça soberana. Eu creio no teu poder, meu Pai. Abençoa nosso querido pastor Jerry, Pai. Usa, Senhor, ele na África. Vai abençoando a nação africana, a nação europeia, meu Pai. A nação americana, Senhor. Lembra, Senhor, de todos os pecadores. Abençoa, meu Pai, América Central, América do Norte, América do Sul, meu Pai. Abençoa a Grande Ásia, Oceania. Abençoa o Oriente Médio, guarda Israel, meu Pai. Livra essa nação, Senhor. Vai derramando a tua graça soberana sobre todas as nações a terra, Pai. É o que eu desejo, eu te peço e eu te agradeço pela bênção em nome de Jesus.
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0: Uma hora e um minuto.
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0: Uma hora e um minuto.
7: A senhora, eu quero contar a minha bênção como eu cheguei ao ministério da Igreja Pentecostal Deus e Amor. Eu escutava o missionário chamar na Assembleia dos Santos e eu tinha medo de ficar, né, de ficar para trás. E eu não entendia o que que era a Assembleia dos Santos que o Senhor chamava. E eu achava que ele chamava já para ir embora com Jesus. E aí um dia ele convocou no dia 13 de fevereiro. Eu não me lembro o ano assim bem, mas fazem 18 anos. E daí o missionário convocava, dizia, irmãos, eu tenho convocar os Assembleia dos Santos, que hoje eu tenho algo para revelar para vocês, a passar para vocês. Vamos, meus irmãos, o missionário chamava assim. E eu naquilo ali coloquei no meu coração que tinha que aceitar Jesus, porque Jesus estava chamando, era naquele dia. E daí quando chegou naquele dia, à tarde eu escutei o programa, o missionário não entregou aquela revelação que ele tinha, né? Mas ele tinha feito a Assembleia dos Santos, chamados os servos para a igreja. Ele pregou a palavra. E eu não aceitei Jesus naquela hora com o missionário ali, né? Daí quando chegou a noite eu fui pra igreja e eu assim com aquele meu, no dentro do meu coração, tinha que aceitar Jesus. Daí quando chegou na noite eu fui pro culto, quando chegou na igreja eu aceitei Jesus. Eu vim assim pelo amor, né? E tô hoje há 18 anos no ministério. E agradecendo a Deus por conhecer essa igreja maravilhosa, porque essa igreja foi Deus, né? E esse Deus que nos cuida, nos guarda, nos protege. Então ele me deu vida todos esses anos, até hoje o Senhor tem me sustentado. Então eu agradeço essa igreja, Deus e amor. E os irmãos, né, que congregam, que oram por todos nós. A paz do Senhor.
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3: 1:10. Esta é a Madrugada do Socorro de Deus. Quem te cumprimenta, seu irmão em Cristo, Diácono George Lucas, falando diretamente dos estúdios do programa Voz da Libertação. Estarei contigo durante toda esta madrugada, nesta programação que o Senhor preparou para falar contigo, para que ele deseja ter um encontro com você nesta madrugada. Eu não sei qual será a sua atividade. Eu não sei o que o traz a esta madrugada. Quem sabe você está passando por um momento difícil? Quem sabe você está a serviço, a trabalho, ou acompanhando alguém que está passando por um momento difícil? Saiba que o Senhor, ele tudo contempla, tudo vê. E a palavra de Deus diz que no dia da minha angústia, clamei ao Senhor e ele me ouviu. Estaremos durante toda a madrugada conectados e ligados com o Senhor. Eu falarei, você ouvirá, mas você também pode falar. Você vai falar primeiramente com Deus. Depois você pode sim comunicar conosco. Anote aí o nosso WhatsApp. DDD 11 98292-3392. Esse é o WhatsApp da rádio. Você pode enviar mensagem pedindo, fazendo seu pedido de oração, mandando, falando de onde você está nos acompanhando, o que você está achando desta programação. Pode pedir um louvor, contar um testemunho que nós te ouviremos. Já está aqui conosco Camila Alves, Ícaro, Márcio Eduardo, o irmão Servilho e Claudinei está enviando a sua mensagem, fazendo seu pedido de oração. Está pedindo oração pelas todas as áreas da sua vida, sentimental, profissional, emocional. Estaremos apresentando. Fique conosco. 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
3: Esses são os contatos, os números que você pode ter acesso. Logo mais teremos linha aberta para você contar teu testemunho, fazer teu pedido de oração, relatar de onde você está me ouvindo. Eu vou te atender e você terá participação ao vivo. Já temos o primeiro ouvinte. A paz do Senhor Jesus, boa noite, com quem eu falo?
6: Boa noite, Pastor. É Gisele, de Goiânia.
3: Diretamente de Goiânia. Repita seu nome, por gentileza.
6: Gisele, pastor.
3: Paz do Senhor, minha irmã. Tudo bem?
6: Amém. Tudo bem.
3: Um forte abraço para os irmãos de Goiânia. O que traz essa madrugada?
6: Eu sempre estou ligando, pedindo oração para vocês, né?
3: Amém.
6: É questão, assim, do voto que eu fiz, né? Que eu sou já cristã, né? Da Igreja Acima de Deus. E eu vou ver vocês domingo, a Voz da Libertação, das 11 até 2 da manhã. Eu acompanho vocês.
3: Que bênção. Então você participa da oração da madrugada, o clamor da madrugada. Que bênção.
6: Passando os anjos das 11 da meia-noite, meia-noite a 1 às 2 da manhã.
3: Que bênção. E hoje o seu pedido de oração é para quem, irmã?
6: Não, é assim, pra mim mesmo, assim, a questão do voto que eu fico com Deus, né?
3: Sim.
6: E pro vizinho que são espíritas, e são, assim, que perseguem eu, tá?
3: Sim.
6: Por eu ser cristã, né?
3: Sim, então já está anotado aqui, estarei apresentando a tua vida, os teus propósitos, e eu creio que em nome de Jesus o Senhor trará resposta às tuas orações, amém? A palavra de Deus diz, clamas a mim e responder-te-ei, e lhe mostrarei, e lhe falarei, lhe revelarei coisas firmes e grandes que nós não sabemos.
6: Amém.
3: Então, logo mais, 2 horas, ora comigo na oração da madrugada. Muito obrigado, minha irmã. Fica na paz do Senhor Jesus.
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3: Esta é a madrugada do Socorro de Deus, o lugar que Jesus fala. O lugar que a palavra de Deus, ela vai direto ao teu coração. Agradeço você que está nos acompanhando. Compartilhe o link desta rádio, anuncie, seja um evangelista do ar também, compartilhando esta rádio. Temos mais um ouvinte na linha. A paz do Senhor Jesus.
8: A paz do Senhor.
3: Com quem eu falo?
8: Com a irmã Cibele de Jacareí.
3: Irmã Cibele de Jacareí.
8: Sim.
3: Amém, minha irmã. Tudo bem com a irmã?
8: Tudo bem, graças a Deus. Eu gostaria de deixar o nome da minha família para oração. Especialmente meu esposo José, que se encontra na penitenciária de Mirandópolis.
3: Qual o nome do seu esposo?
8: Oséias.
3: Estaremos apresentando a tua família, a vida do irmão Oséias, e eu tenho certeza que o Senhor está dando livramento para ele nesta noite. Amém?
8: Amém.
3: Para ele, a sua família também. E vamos apresentar ao Senhor.
8: Com ele. Nosso filho Samuel, Isabelle.
3: Samuel e Isabelle.
8: Isso.
3: Tá anotado aqui. Amém. Tenho certeza que o Senhor, a palavra de Deus diz que as mãos do Senhor não estão encolhidas, nem seus ouvidos estão agravados.
8: Amém.
3: De maneira que não possam nos ouvir, nós vamos clamar ao Senhor, amém? 2 horas, esteja de joelho dobrado também, apresentando ao Senhor, unindo a minha fé à tua fé, e eu tenho certeza que o Senhor está no controle de tudo, na sua vida, na vida do Samuel, da Isabelle, do Oséias. Deus não desampara aquele que o teme.
8: Amém.
3: Deus abençoe, irmã Cibele. Fica na paz do Senhor Jesus.
8: Amém.
3: Esta é a madrugada do Socorro de Deus. Não importa qual é o teu problema. Não importa qual a sua condição, a sua situação, o teu estado. Saiba que o Senhor, ele está sempre pronto e de braços abertos para te socorrer. Durante toda esta programação, estaremos palavras de Deus para a tua vida. Vamos de mais um ouvinte? A paz do Senhor Jesus. Boa noite, com quem eu falo?
9: Pai do Senhor, irmão. Pai de José Pereira da Silva.
3: O irmão José Pereira. Irmão José, você fala de onde?
9: Espírito Santo.
3: Ô, capixaba.
9: É.
3: Irmão José, conte a bênção.
9: Ô, meu irmão, tô precisando de umas orações aí.
3: Certo. Em favor de que a sua oração?
9: Ó, eu quero uma oração pra mim mesmo, que eu tô com a... Eu tenho 40 e poucos anos que eu tenho de igreja também.

0: por causa de uma hérnia que estamos trabalhando.
1: Certo. Vamos, eu vou estar orando. Logo mais 2 horas eu vou estar orando pela tua vida. Em nome de Jesus, irmão José. Você crê que o Senhor traz de volta o movimento das tuas pernas?
0: Em nome de Jesus.
1: Essa hérnia não é nada para Jesus.
0: Claro.
1: Ele pode tocar e o irmão voltar a andar, a caminhar. Vai sair para evangelizar. Voltar aí à igreja. Não é verdade?
0: É a igreja, já fui dirigente da igreja aqui da Deus Amor, duas igrejas aqui.
1: Bom, José, dê uma pequena palavrinha para esse ouvinte que está nos ouvindo agora, que ele tem plena capacidade de ir para a igreja e ele não vai.
0: Eu não vou porque eu não estou podendo.
1: Não, o senhor não vai hoje para a igreja porque o senhor não tem essa capacidade e o senhor sente falta. Dê uma mensagem para aquelas pessoas que têm a capacidade, mas não estão indo para a igreja.
0: Mas a oração da igreja Deus Amor aqui, de meia-noite, eu assisto direto.
1: Amém, meu irmão. Amém. É isso aí, a gente tem que valorizar o nosso tempo na igreja, não é verdade?
0: Claro, teve que eu vim pra lá, que tá muito ocupado, mas eu vou estar atento.
1: É verdade. Sim, meu irmão. Nós temos que buscar o Senhor. Obrigado pela tua participação, servo de Deus. Tá anotado teu pedido de oração. 2 horas, eu te espero aqui, nós vamos estar orando. Fica na paz do Senhor Jesus.
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1: 1h20, agora nós vamos do quadro, aquele quadro que alimenta a nossa vida, que nos edifica, é o Pão Diário com o pastor Lorival de Almeida, com o tema, a palavra de Deus não pode ser calada.
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5: E nós vamos prosseguindo falando de Deus nesse momento. Gostaria de ler com vocês Jeremias capítulo 33, versículo 1, versículo 1. Enquanto Jeremias estava ainda preso no pátio da guarda, a palavra de Deus lhe foi dirigida uma segunda vez. A palavra do Senhor foi falada a Jeremias uma segunda vez, estando ele preso. Os homens prenderam Jeremias. E o objetivo de terem prendido Jeremias era exatamente o objetivo de calar a sua boca. Queriam que ele se calasse, queriam calar a palavra de Deus que vinha por intermédio dele. E como ele estava no cárcere, Deus então foi ao cárcere para falar com Jeremias nessa segunda vez. E nós podemos ver que esse fato nos ensina que a palavra de Deus, ela não pode ser freada, ela não pode ser calada. Não existe cadeia, não existe mordaça, não existe nada que possa calar a voz do nosso Deus, porque essa voz, ela não pode ser parada. Quantas tentativas, não é? Em vão. Quantas tentativas de se calar a palavra de Deus, de se calar Deus. Às vezes a mídia tenta, às vezes nós vemos ironias, depreciações à palavra de Deus. Tivemos aí queima de Bíblias. Estamos vendo aí tantos ressurgimentos, não é? Regimes ateus, religiões que realmente nada querem ou nada têm do Senhor, têm atacado. Pessoas que temem o Evangelho têm tentado calar a voz do Senhor, a voz de Deus. O próprio Satanás tem tentado, mas não consegue. A palavra de Deus, ela não pode morrer. Ela triunfou, triunfa e triunfará sempre. Tantas tentativas, não é? O comunismo tentou e não conseguiu. O ateísmo está tentando e não consegue. Nós vemos esse crescente movimento dessa religião islâmica, não é? Que alguns dos seus radicais também têm tentado impedir. Vemos aí massacres a pessoas que falam de Deus em países islâmicos, em países onde realmente a situação é bastante complicada, perseguições terríveis, igrejas queimadas, mas Deus nunca se cala. Vemos também que não se pode impedir um servo de Deus de ter comunhão com ele. Jeremias estava

0: preso. E ali preso, bom, tá preso aí, estamos tranquilos, pensavam os seus algozes, porque não poderá falar, não poderá talvez até receber nada, porque tá preso. Mas a Bíblia fala que ele estava preso no pátio da guarda e a palavra de Deus lhe foi dirigida. Quando você é servo de Deus, a palavra de Deus, ela é dirigida a você, e não importa onde quer que você esteja. Você pode estar solto, você pode estar preso. Nós vemos que Jeremias, ele estava numa situação que as pessoas achavam que nunca mais, talvez, ele pudesse transmitir nenhuma coisa. Nada, nada, nada. Porque pensavam também que ele não poderia receber. Mas Deus está com os seus servos, e lá na prisão o Senhor foi falar com o profeta Jeremias. Deus falou com ele e Jeremias foi solto e mandou a palavra mesmo por escrito ao rei. Eu vou falar rei Joaquim para não ficar falando de Joaquim, ah, sei lá. Vamos falar Joaquim, que fica mais fácil. E fez um escrito e mandou ao rei Joaquim por meio de Baruque. O rei ouviu a leitura, cortou o livro em forma de rolo, né, em pedaços, e mandou prender Jeremias e Baruque agora. Deus os escondeu e mandou Jeremias escrever de tudo, de novo, ao rei. E ainda foram acrescentadas muitas palavras, a Bíblia fala em Jeremias, capítulo 36, versículo 32. E a Joaquim foi dito que ele seria morto pelo rei da Babilônia, e o seu cadáver ficaria insepulto. Jeremias 36, 30. É, ficou mais complicada a situação do rei. Não sei se você está acompanhando, prezado ouvinte, preso, o senhor foi, falou com Jeremias, Jeremias colocou a palavra por escrito, mandou ao rei através de Baruque, o rei cortou todo o rolo, mandou prender agora não só Jeremias, mas também Baruque. E Deus escondeu Jeremias e escreveu de novo a mensagem, tudo que já havia escrito e um pouquinho mais ainda. E esse pouquinho mais ainda, no meio desse pouquinho a mais, tinha essa palavra que era uma sentença: você vai ser morto pelo rei da Babilônia e o seu cadáver não será sepultado. E a gente acaba lendo tantos artigos que nos trazem uma certa aflição, né? Como eu disse, nós temos aí países como a Índia, temos também países muçulmanos, onde a gente vê muitas perseguições, a gente vê um determinado poder aumentando no mundo, a gente vê, enfim, perseguições contra cristãos que às vezes são queimados, bíblias rasgadas, pastores são presos e são acusados às vezes até de terrorismo por serem pastores. E a gente às vezes realmente fica meio aflito assim. Me lembro que houve uma certa ocasião que um determinado pastor disse que para que nós pudéssemos fazer frente aos muçulmanos, que tem 4 vezes mais filhos que nós também deveríamos ter mais filhos, para que pudéssemos então fazer frente a eles. Assim a população cristã cresceria. E deveríamos fazer pressão para aprovar leis proibindo a entrada de determinadas religiões no Brasil e a construção de determinado tipo de igreja e coisa assim. Mas nós chegamos à conclusão, ouvintes, que não é bem assim. Não é assim. O evangelho, ele não vai crescer por questão ou ação política, nem pelo número de filhos que nós cristãos temos. Ele cresce pela pregação, através da palavra de Deus. E a palavra de Deus não pode ser detida. Se eventualmente algum grupo religioso dominar o mundo e a perseguição contra nós vier, amém. Nós não fomos chamados para dominar o mundo. E fomos avisados, sim, como igreja, que nós teríamos perseguições no final dos tempos. Não importa o que cresça essa ou aquela outra religião, grupos de ateus, fascistas, neonazistas, e de repente consigam leis para calar quem se posicione contra alguns movimentos que acontecem, e de repente as piadas, a depreciação do cristianismo, da Bíblia, pessoas que querem colocar Deus como se fosse um ser totalmente antiquado, que não tem entendimento e não tem sentimentos. Olha, eu quero dizer a você, ouvinte, não há problema algum. Jesus deixou claro que nós haveríamos de sofrer hostilidade como igreja fiel, e quem pensa que isso, né, vai e calar a palavra de Deus. Quem pensa que isso vai determinar o extermínio da palavra de Deus está enganado, porque a palavra de Deus, ela não pode ser calada, a boca de Deus não pode ser calada, viu? Nós estamos aqui nessa vida como cristãos e o nosso bilhete aqui não é questão de primeira classe, não. Nós estamos numa vida que eu vou dizer a vocês que é uma vida compromissada com Deus, cheia de lutas, cheia de problemas, mas também cheia de vitórias. E nós sabemos que devemos e vamos sofrer pelo evangelho. Pessoas que não quiserem sofrer pelo evangelho certamente não são dignas até mesmo de dizerem que são evangélicas ou cristãs. Nós temos uma vida compromissada com Deus e compromissada com a verdade. Tenho certeza que vai ser muito bom para o reino de Deus se todos nós entendermos que as aflições estão aí, as perseguições estão aí, os preconceitos contra os crentes estão aí, mas nós devemos entender que quando essas coisas começam a acontecer, nós temos que nos levantar e levantar a nossa cabeça, porque está próxima a nossa redenção. A palavra de Deus, ela não pode ser calada. Deus não pode ser impedido. Cristo triunfará sempre. Lembre-se, ouvinte, que é Deus quem tem o controle da história. Eu passo aqui uma vez mais menção do que aconteceu ao profeta. Ou na cadeia, ou fora da cadeia, ou perseguido, ou sem perseguição, certamente, como servo de Deus, Deus sempre terá uma palavra para colocar na sua boca. Não se preocupe, Deus sempre cuidará de você, Deus sempre abençoará a sua vida. Pode sofrer aí, eu diria, com tantos grupos, né, que se levantam, não tem problema. A palavra de Deus, ela não vai se calar. Nós, servos de Deus, vamos continuar falando do Senhor, e o nosso Deus vai continuar nos abençoando, vai continuar falando por nosso intermédio. Fica tranquilo. Nós temos a tranquilidade de saber que Deus é conosco. E a tranquilidade que nós temos é uma tranquilidade que não pode ser apagada de forma alguma com a perseguição, com a luta, com os problemas. Não, não, não. Isso é o que eu sempre falo. Isso já era uma previsão da palavra de Deus. Nós não podemos achar que porque agora alguns grupos que se denominam, eu diria, cristãos de bancada daqui e dali, não podemos achar que por causa tem a porque agora tem a bancada A, B ou C, bancada de crente, bancada de não crente, enfim, que nós vamos ter sossego, vamos ter paz, vamos ter. A Bíblia fala para orarmos por autoridades, para que tenhamos paz, é evidente, mas nesse exato momento nós sabemos exatamente a batalha que está travada, e não é no âmbito físico. Não é? Então vamos ficar tranquilos, porque a palavra de Deus não pode ser calada. Aqueles que queriam calar Jeremias não quiseram ouvir a primeira mensagem de Deus, tiveram que ouvir a mensagem que foi enviada e a mensagem complementar: você vai ser morto, rei, e o seu corpo vai ficar insepulto, o seu corpo nem sepultado será. Olha, melhor ouvir o que Deus está falando. Com toda certeza.
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2: Uma hora e 38 minutos. Esta é a Madrugada do Socorro de Deus. Estamos aqui nesta programação testificando daquilo que Jesus tem feito e também anotando o teu pedido de oração. Tivemos atendendo alguns ouvintes, logo mais teremos mais alguns atendimentos, mas enquanto isso você pode enviar teu pedido de oração para o nosso WhatsApp. Você já conhece o nosso WhatsApp? DDD 11 982 92 3392. Faça como a irmã Vera, que está pedindo oração pela Natália, pelo Tomé, que vai sair ao trabalho, como o Márcio, a Maura da Silva, a Janete. Cada um desses ouvintes estão colocando aqui o seu pedido de oração. A Janete falando de Minas Gerais, o Mauro falando aqui de Alagoas, também muitos ouvintes participando e fazendo o seu pedido de oração. Por quê? Porque logo mais às 2 horas teremos a oração da madrugada, o clamor da madrugada. Não sei qual é o teu problema, qual é a tua situação, o que você está passando, mas eu conheço poucas coisas que a oração não resolva. E nós oramos e pedimos ao Deus do impossível. Quem sabe você está num hospital nesta madrugada, quem sabe você está passando por uma situação difícil, ou quem sabe você está apenas no seu serviço, no teu trabalho, também estaremos clamando ao Senhor, orando, intercedendo em favor da tua causa, da tua família, daquela causa impossível, e eu tenho certeza que Jesus garante a bênção e a vitória. Fique conosco nesta programação, programação especial, é a Madrugada do Socorro de Deus. E já temos mais um ouvinte na linha. A paz do Senhor Jesus. Paz do Senhor Jesus, com quem eu falo? Irmão Antônio, fala de onde, irmão Antônio? A ligação está um pouco ruim, eu não compreendi. De onde o senhor fala?
3: Eu falo do Jardim Esmeralda.
2: Sim.
3: Estou no trabalho porteiro.
2: Que benção, irmão. Eu fico feliz de saber que tem alguém no trabalho ouvindo a programação. A madrugada passa até mais rápido, né, irmão Antônio?
3: Então, vocês estão abertos.
2: É verdade.
3: Estão companhia de muitos porteiros noturnos.
2: Isso. Eu fico feliz quando um trabalhador vigilante, policial, muitas irmãs enfermeiras também nos acompanham nesta madrugada, que estão no seu serviço, cozinheiros. Aí sempre entra, manda mensagem falando que está no trabalho, mas está acompanhando a programação. E eu tenho certeza que você é edificado pelos quadros, e aí você tem aquela oportunidade de estar orando. E também de ser instrumento de Deus, às vezes, no trabalho, não é verdade?
3: Com certeza.
2: Amém, irmão Antônio.
3: Eu vou... Então, Antônio, tem alguma coisa? Eu lembro do doutor do chamado Jonas Miranda, eu me converti, eu ouvia ele. Eu tenho a idade da igreja, 74 anos.
2: Que bênção.
3: Então, irmão, eu queria fazer um pedido de oração.
2: Pode fazer, vou anotar aqui.
3: Eu vou explicar para os irmãos a situação. Eu tomava conta de um crédito de TDAHU que estava na beira da falência. Eu estava com dívida. Pediram meu nome para mim fazer. Eu fui aceitar essa causa, irmão. Trabalhei que nem um cavalo de carga. Aí fui contratado um serviço para fazer lá. O rapaz abandonou o serviço. Mas ele abandonou para nós, para justiça, ele não abandonou com o prédio, não tinha documento que a Enel estava pedindo, sabe?
2: Uhum.
3: Aí eu fiz, não tinha dinheiro para contratar outro prestador de serviço para executar o serviço, deixou o quadro de energia correndo risco, a advogada falou que faltava 5 mil no caixa, falei que dá tirava do meu bolso, mas para não parar a obra, tá? Mas eu consegui pagar o prestador de serviço com o dinheiro do condomínio. Após esse pessoal aproveitou a minha boa vontade, como botar lá na ata, e agora quer fazer esse dinheiro de qualquer jeito. Então eu entreguei o crédito, peguei com dívida, fiz as obras, entreguei com 2.800 de saldo, com saldo positivo, e eles agora querem tirar meu dinheiro de qualquer jeito. Eu estou pedindo uma oração aí para Deus entrar por providência e atender esse demônio. São pessoas que estão batizadas pelo diabo.
2: Amém. Eu vou apresentar sim essa causa em nome de Jesus. O Senhor é a nossa justiça, não é verdade?
3: Irmão, mas sabe o que é que me dói? Sabe o que é que me dói? Honrei minha palavra. Quando fui contratado outro prestador de serviço, eu cheguei lá na administradora e falei para a advogada botar 5 parcelas de 1.000 que ficava pesado para pagar de uma vez. Que era doado, era dado, você está entendendo? Não é que eu tirei do prédio, eu estava dando. Então ficava pesado pelo dado uma vez, mandei botar 5 parcelas de 1.000 da doação. A advogada falou que não podia ter uma doação. Eu falei, peraí, eu estou dando, dando é doado, eu não aceito trambique para me beneficiar, vou dar meu dinheiro como trambique. E nesse impasse foi onde eu consegui pagar o prestador de serviço e fazer caixa e entregar o carro. E agora elas querem me extorquir, botar no meu boleto como devolução, como restabelecimento ao condomínio, como se eu tivesse tirado, mano.
2: Sim, eu entendi. Você doou e agora estão até te cobrando ainda.
3: É, ia ser doado, só que eu não cheguei a doar porque ela falou que não podia ser como doação, você entendeu?
2: Entendi.
3: Aí eu comecei a trabalhar fazendo serviço braçal para arrecadar dinheiro, para não pagar prestador de serviço, arrecadar dinheiro e pagar. Então eu paguei com caixa do condomínio, foi pago com caixa do condomínio. Mas como eu falei que ia dar, elas agora querem que eu deixe para proteger. É. E ainda como se fosse ressarcir ao condomínio como se eu tivesse tirado. Então é uma calúnia.
2: Sim, sim. Mas eu tenho certeza que esse gigante vai cair por terra, essa acusação vai cair por terra em nome de Jesus. Eu vou apresentar aqui, já está anotado o teu nome e essa causa em especial, o Senhor vai entrar e vai cair por terra em nome de Jesus. Você vai sair abençoado dessa situação ainda, porque Deus vê a sua honestidade, a sua boa intenção de que o Senhor fez esse trabalho. Amém, irmão Antônio?
3: Amém, meu irmão, eu tenho outras notas lá de casa.
2: Amém, sim, acredito. Mas, e Deus é fiel. Deus é fiel que vai dar certo em nome de Jesus. Amém? Fica na paz do Senhor Jesus, irmão Antônio. Deus abençoe.
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2: A paz do Senhor Jesus.
5: A paz do Senhor Jesus.
2: Com quem eu falo?
5: O meu nome é Maria Aparecida.
2: Irmã Maria Aparecida, de onde você fala, irmã Maria?
5: Aqui da Itaquera.
2: Itaquera.
5: É.
2: Conte a benção, irmã Aparecida.
5: A benção que eu fui curada na igreja do coração. Fui curada, né?
2: Como foi esse milagre, irmã Maria?
5: Eu fui fazer uma visita, eu tava infartada. Cheguei lá infartada, eu não fui por causa disso, eu fui fazer uma visita, cheguei lá, eu fui curada e fiquei lá. Eu era de outro ministério.
2: E Jesus fez o milagre.
5: Fez o milagre.
2: Na igreja pentecostal, Deus é amor.
5: Exatamente.
2: E hoje você está firme com Jesus.
5: Estou. Agora mesmo que eu vou vir aqui, eu estou pedindo oração. Domingo eu fui, todo domingo eu estou indo.
2: Glória a Deus. Fico feliz, minha irmã. Que quando a gente vai com fé até o Senhor realiza grandes milagres, não é verdade?
5: Exatamente.
2: Dê uma pequena palavra de fé para esse ouvinte agora que está nos escutando, quem está passando por um momento difícil, dê aquela palavra de fé, de ânimo.
5: A palavra de fé é ir procurar a igreja, Deus é amor, e congregar e levar a sério. Buscar Deus, não buscar a bênção. Quando a gente vai buscar Deus, a bênção se encontra com a gente.
2: É verdade.
5: Então, eu não fui nem atrás da bênção, que eu queria era conhecer a igreja. Quando eu fui curada, quando eu dei fé, eu estava curada. Com 3 dias, eu fui dar fé que eu estava curada. Aí eu continuei lá, não voltei no ministério que eu ia nem para conversar, não voltei mais não. Aí eu falei, agora eu vou cair lá.
2: Jesus opera milagre. Opera. Ele é o mesmo ontem, hoje e eternamente. Não é verdade, mamãe?
5: É verdade, pastor. É verdade.
2: Que benção. O seu testemunho muito nos aumenta a fé.
5: Então é, pastor. Todo mundo que eu conto esse milagre que eu recebi, eles procuram querer ir lá. É assim. Entendeu? O testemunho meu é como se fosse mesmo para evangelizar.
2: É verdade, a gente tem que testificar. Quando Jesus ele faz algo extraordinário na nossa vida, nós temos que fazer algo extraordinário para ele.
5: Exatamente.
2: Não é verdade?
5: E dá valor.
2: Isso, e dá valor.
5: Esse negócio de ficar só ouvindo, não. Eu comecei domingo, agora que eu tava com os problemas, quando tava podendo ir, que eu não ia sozinha. Agora o meu filho já tá com 4 domingos que vai comigo. Ele também congrega lá.
2: É. Aquilo que nós não podemos fazer, Jesus vai lá e faz pela gente. Agora a gente tem que fazer aquilo que a gente pode fazer por ele, não é verdade? É
5: exatamente.
2: Que
5: eu sempre
2: que é testificar.
5: Contribuo com meus donativos, com o que eu posso, eu ajudo. Minhas ofertas, tudo é lá.
2: Amém,
5: quando
2: minha irmã.
5: Quando eu não vou, eu deposito.
2: Amém. Que você sirva de exemplo, amém? Que você sirva de testemunho vivo. Como alguém que recebeu o favor do Senhor e agora vive em gratidão com ele. Amém?
5: Exatamente.
2: Obrigado pela tua participação, irmã Maria.
5: Pastor, põe meu nome na oração.
2: Já está aqui, irmã Maria Aparecida de Itaquera, já está aqui.
5: Eu tenho problema nas vistas, pastor. Por enquanto eu estou indo, eu tenho problema nas vistas. O meu filho está indo comigo me levar. Mas eu creio que o mesmo Deus que curou meu coração vai curar minhas vistas.
2: Amém, em nome de Jesus. Já vai recebendo a tua bênção aí.
5: O meu filho é o Wilson, não.
2: Wilson, tá anotado aqui já. Obrigado, irmã Maria. Deus abençoe. Fica na paz do Senhor Jesus.
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2: Esta é a madrugada do Socorro de Deus. Continue conosco na programação, que logo mais nós temos a oração da madrugada. Mas agora nós vamos com o quadro Clínica da Alma, com o psicólogo Jessé Ávila. O tema dessa noite, fadiga decisória.
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8: Olá, seja muito bem-vindo a mais um episódio do Clínica da Alma. Um espaço para falarmos sobre saúde mental, qualidade de vida, inteligência emocional e desenvolvimento interior. Sempre de forma leve, prática e com base científica. Você já terminou um dia cansado, não apenas pelo trabalho, mas pela quantidade de decisões que precisou tomar? O que comer, o que comprar, qual mensagem responder, qual problema resolver, o que fazer primeiro. Por essas razões, hoje nós vamos falar sobre fadiga decisória. Quando ter escolhas demais também cansa a mente. Pois bem, decidir também exige energia mental. O conceito de fadiga decisória descreve o desgaste que pode ocorrer quando uma pessoa precisa tomar muitas decisões continuamente. O excesso de escolhas pode aumentar o cansaço mental, favorecer decisões impulsivas e dificultar a concentração. Imagine uma pessoa que passa o dia todo resolvendo problemas no trabalho. Chega em casa e ainda precisa decidir o jantar, responder mensagens, organizar tarefas e resolver assuntos financeiros, estudar, enfim. No final do dia, uma decisão simples parece enorme. Então, não necessariamente porque o problema aumentou, mas porque a capacidade mental disponível já diminuiu. Entenda que nem todo cansaço é físico. Às vezes, a mente está cansada de decidir o tempo inteiro. E por isso que eu trouxe hoje aqui 5 dicas bem práticas que pode lhe ajudar com relação a esse tema. Número 1, automatize decisões simples. Ter horários, rotinas e algumas escolhas previamente definidas reduz o número de decisões desnecessárias durante o dia. Número 2, priorize as decisões importantes. Nem tudo precisa receber o mesmo nível de atenção. Reserve a sua energia mental para aquilo que realmente pode produzir consequências importantes. Número 3, evite decidir tudo quando estiver exausto. Se uma decisão puder esperar, então permita-se analisá-la somente depois de descansar. Penúltimo, reduza o excesso de opções. Mais alternativas nem sempre significam uma escolha melhor. Em algumas situações, limitar as opções também facilita a decisão. E por último, faça pausas mentais. Alguns minutos sem estímulos constantes, notificações e novas demandas podem ajudar a recuperar a atenção e diminuir a sobrecarga. O psicólogo Darren Schwartz, autor de The Paradox of Choice, estudou como o excesso de opções pode aumentar a dificuldade de escolher e a insatisfação, dizendo: mais escolhas nem sempre significam mais liberdade. A sua mente também precisa de organização. Reduzir decisões desnecessárias não significa viver de maneira rígida. Significa preservar energia para aquilo que realmente importa. Então, faça essa reflexão, economize as suas energias e gaste ela com aquilo que realmente faz sentido e é importante. Mas e aí? Você gostou desse conteúdo? Então, compartilhe a nossa programação com amigos e familiares. Continue nos acompanhando, porque a qualquer momento estaremos de volta com mais reflexões que pode transformar a sua vida. Um forte abraço e até breve.

0: Esta é a madrugada do Socorro de Deus. Continue conosco na programação. Logo após os prefixos, nós teremos a oração da madrugada. Continue a enviar o seu pedido de oração, que logo mais estaremos apresentando. Fique agora com o prefixo das emissoras.
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1: Chegamos agora àquele momento especial, momento da oração. É a oração da madrugada. Vamos apresentar ao Senhor as nossas queixas, as nossas necessidades. E por que não dizer que vamos apresentar ao Senhor a nossa adoração também? Buscamos ao Senhor não somente por aquilo que Ele pode nos dar, mas por aquilo que Ele é. E Ele é o nosso socorro, Ele é a nossa cura, Ele é a nossa providência, Ele é a nossa libertação. Mas acima de tudo, Ele é o nosso Deus. Vamos clamar ao Senhor. Poderoso Deus e eterno Pai, aqui estamos na Tua presença. Graças te damos, ó onisciente, pela nossa vida. Obrigado, Jesus, por este momento de comunhão contigo. Obrigado, Senhor, por este momento que temos, ó Pai, de liberdade. Por este momento que temos de comunhão contigo. Este momento de graça, de paz, de amor, de socorro. Obrigado, Senhor. Obrigado porque conhecemos o teu nome. Obrigado pela vida. Obrigado, Senhor, por tudo aquilo que o Senhor tem nos proporcionado de bênçãos, de alegria, de felicidades. Até mesmo na dor, reconhecemos o teu amor. Até mesmo nos momentos de dificuldades, nós reconhecemos que o Senhor está conosco e não nos desampara. Obrigado, meu Deus. Obrigado por tudo. Obrigado, Senhor, por este momento que temos de invocar o teu nome e saber que nós temos um Deus que nos olha, que nos contempla dos altos céus, que nós temos um Deus que se importa conosco. Obrigado, Jesus. Obrigado, Senhor, porque o Senhor não nos desampara. Ainda, Senhor, que falhamos, ainda que tropeçamos, ainda que sejamos indignos, o Senhor permanece fiel. Obrigado, Senhor. Nós reconhecemos, ó Pai, nós reconhecemos, Senhor, que não somos dignos da Tua presença, que não somos dignos das Tuas bênçãos, que não somos dignos, Senhor, da Tua ajuda, pois somos maus, pecadores, ingratos, intransigentes, murmuradores, até mesmo incrédulos. Perdoa, Senhor. Perdoa os nossos pecados, nossas iniquidades, nossas transgressões, nossas falhas e faltas, ó Pai. Sejam eles por meio de palavras, atos, gestos, pensamentos, até mesmo os sentimentos do nosso coração. Perdoa, Senhor, este homem que está de joelhos dobrado, quem sabe com a mão na sua cabeça, passando um filme de coisas erradas que ele sabe que é culpado, mas está reconhecendo, mas está confessando, Senhor, diante de Ti. Perdoa, Senhor, esta mulher que confessa os seus pecados, que reconhece que as suas atitudes têm sido má, que as suas escolhas têm sido motivadas pelo que não te agrada. Perdoa, Senhor, todos os nossos pecados, aqueles que cometemos conscientes e aqueles que nem sabemos que cometemos, Senhor. Perdoa os nossos pecados. Nós os confessamos todos diante de Ti, ó Pai. Porque, Senhor, meu Deus, já conhecemos que o pecado é o que faz separação entre nós e o Senhor, entre nós e a Tua bênção, entre nós, ó Pai, e a solução para os nossos problemas. Perdoa, Senhor. Senhor, meu Deus, nos ajuda a sermos melhores. Ajuda, Senhor, esta pessoa que confessa os seus pecados e deseja uma real e verdadeira mudança de vida, que não quer mais voltar para os seus erros, que deseja abandonar estes vícios, que deseja, Senhor, uma nova vida, Pai. Perdoa, Senhor. Traz, Senhor, refrigério. Traz uma certeza no seu coração de que a partir de agora, deste momento, desta oração, o Senhor está dando força. Força, Senhor, para mudar de vida. Força para abandonar este vício. O vício da prostituição, da iniquidade, da imoralidade sexual. O vício das drogas. O vício do álcool. O vício, Senhor, comportamentais, de apostas, de más companhias, de violência, de agressões. Perdoa, Senhor, e liberta, Pai, de uma vez por todas, de toda e qualquer opressão maligna que não deixe essa pessoa em paz. Que não deixe essa pessoa ser feliz, que não deixe essa pessoa mudar de vida. Quebra agora os grilhões, ó Deus. Quebra as algemas. Quebra, Senhor, meu Pai, as barras de pecado, Senhor. Tira, Senhor, deste ciclo vicioso de maldade. Senhor, de escolhas ruins. Pois um abismo chama outro abismo. Quem sabe esta pessoa nesta madrugada está cansada de sofrer e sabe que o seu sofrimento decorre das suas escolhas, das suas ações. Mas ela está cansada, Pai. E a Tua palavra diz que o Senhor declarou: vinde a mim, todos vós que estáis cansados, oprimidos e sobrecarregados, e eu vos aliviarei. Alivia, Senhor. Alivia, Pai, esta pessoa que não aguenta mais sofrer, que deseja, Pai, colocar um ponto final nessas tragédias que acontecem na sua vida. Separações familiares, dívidas insuperáveis, agressões físicas, mágoas, palavras, Senhor, que ferem até mesmo pessoas que elas amam. Oh, meu Deus, que haja uma transformação total e completa agora, de dentro para fora. Arranca, Senhor, este coração de pedra. Arranca, Senhor, este coração cheio de maldades. Meu Deus, é o Senhor que transforma o homem e a mulher. É o Senhor, meu Pai, que é capaz de transformar. Oh, meu Deus, aleluia, este choro, essa tristeza em alegria. É o Senhor, ó Pai, que é capaz de quebrar estas maldições, quem sabe até mesmo, ó Pai, hereditárias, estas maldições que acompanham gerações e famílias, Senhor. Mas olha, Pai, para o desejo de mudança desta pessoa. Olha agora, Senhor, para o desejo de uma nova vida em Ti. Que haja libertação, meu Pai, pois é a madrugada do socorro de Deus. E eu creio, meu Deus, que o Senhor está socorrendo, Entra, meu Deus, em todos os âmbitos dessa pessoa, em todos os cenários da sua vida, em todas as áreas, na área sentimental, na área conjugal, meu Deus. Entra, Senhor, meu Deus, na área familiar, meu Deus, na área financeira, na saúde, nos planos e projetos desta pessoa, no seu trabalho. Oh, meu Deus, aonde há mal? Aonde há o mal que faz esta pessoa sofrer, meu Deus? Que faz essa pessoa triste, que traz tristeza a esta vida? Em nome de Jesus, agora quebra as forças, ó Pai, do maligno, que traz vida. Pois o Senhor veio para ministrar, para nos trazer vida, e não somente vida, mas vida com abundância em Cristo Jesus. Alcança agora este ouvinte, alcança agora, ó Pai, este internauta, alcança agora esta pessoa que está de joelhos dobrados, clamando a Ti, meu Deus. Oh, meu Pai, o mundo pode ter desistido dela, a sociedade pode ter desprezado, a medicina pode ter colocado um ponto final, pode ter declarado o seu limite. Mas para Ti, Senhor, nada é impossível. Opera um milagre agora, Senhor. Opera, Jesus, aquilo que o homem não pode fazer, a medicina não pode fazer. Opera, Senhor, um milagre. Cura, Senhor, cura de enfermidades a qual não há cura. Liberta, Senhor, de opressões malignas. Oh, meu Deus, quantos corações quebrados, quantos corações feridos, quantos se sentem sozinhos, ó Deus, nesta madrugada. Mas eu creio que o Senhor está visitando agora, neste momento. Olha, Senhor, para esta pessoa que acha que está sozinha no mundo. Dai um sinal, meu Deus, que esta oração, meu Pai, seja a confirmação de que o Senhor a ouve. Oh, meu Deus, eu oro pelos enfermos, pelos doentes. Eu oro, Senhor, meu Deus, agora por esta pessoa que está, quem sabe, se contorcendo em dores. Dores no estômago, nas suas pernas, nos seus ossos, dor de cabeça. Oh, meu Deus, esta pessoa que está com insuficiência de oxigênio. Oh, meu Pai, quantos, Senhor, estão, quem sabe, na dependência de hemodiálises. Meu Deus, visita agora. Visita agora. Toca, Senhor. Toca, pois basta apenas um toque. Um toque teu e esta pessoa será curada. Curada dos olhos. Curada do pulmão. Curada dos rins, do estômago. Curada do fígado. Curada do seu sangue. Curada dos ossos, da sua pele, do cérebro, desse útero, da mama. Oh, meu Deus! Oh, meu Deus, eu creio, ó Pai, que desta oração o Senhor está realizando milagres. Eu creio, meu Deus, aleluia, que eu sei que desta oração está saindo virtude, como de Ti saiu virtude para curar aquela mulher com fluxo de sangue, meu Deus. Que desta oração saia virtude neste, para alcançar este leito de hospital.

resultado de exame, este laudo médico, meu Pai. Para ti não é impossível, não há enfermidade que resista ao poder do sangue de Cristo Jesus. Então, no nome de Jesus, ó Pai, traz a calma no coração. Traz, Senhor, a fé e a confiança para esta pessoa que, quem sabe, está na espera da cirurgia. Usa, Senhor, estes médicos. Usa, Senhor, estes profissionais. Que os teus anjos, Senhor, estejam auxiliando este procedimento médico. A esta mãe que está prestes a dar à luz e teme pelo seu parto. A este recém-nascido, ó Deus. Traz saúde, traz fôlego de vida. Eu oro, Senhor, por cada um que precisa de ti. Quem sabe a dor não é física. Quem sabe não é um bisturi, não é uma pinça, quem sabe a dor que esta pessoa está sentindo agora não sai em exames, pois ela é sentimental, ela é psicológica, ela é espiritual, Senhor. Oh, meu Deus, quantos estão doentes da alma, quantos estão com depressão, ansiedade, síndrome do pânico. Oh, Espírito Santo, tu que sondas e conheces os corações, ministra, Senhor, a tua paz, a paz que excede todo entendimento, ministra, Senhor, a este coração, que ele possa, Senhor, ser aquecido pelo teu amor. Acalma a tempestade dentro desta mente. Cessa as vozes, ó Pai, que a atormentam. Traz lucidez, esclarecimento, Senhor. Oh, meu Pai, quantos sofrem de insônia. Quantos estão ao entardecer, ao anoitecer, sobre eles vem medo, angústia, tristeza. Em nome de Jesus Cristo, quebra as forças malignas, de opressões malignas, ó Pai, neste homem e nesta mulher. O sangue de Jesus tem poder. Cura esta alma, Pai. Torna a dar alegria. Alegria de viver, alegria de te servir, alegria na sua família, o amor, ó Pai. Restaura, restaura, Senhor. Eu oro, Senhor, por aqueles que nessa madrugada precisam da tua providência. Que quem sabe, Senhor, tem uma dívida que não sabe como pagar. Ou esta pessoa que teme até mesmo pelo seu sustento. Pois não vê uma saída, pois ver os seus recursos sendo minados, as dívidas cada vez maiores, e não ver uma saída, tu és o Deus da providência. Mostra, Senhor, a tua providência. A providência, Senhor, que alimentou Elias. A providência, Senhor, que fez Isaac colher. A providência que socorreu Agar e o menino Ismael. A providência, Senhor, para que Pedro pagasse o imposto. Oh, meu Deus, tu és o Deus da providência. Traz o sustento, traz o alimento, traz a roupa. Traz, Senhor, meu Deus, aleluia, a condição de cumprir com os seus negócios, com suas responsabilidades. Ajuda, Senhor, esta pessoa no seu negócio, no seu empreendimento, no seu trabalho. Faz render, Senhor, multiplica esta aposentadoria, este salário, esta ajuda, este benefício, Senhor. Ajuda, Senhor, dá sabedoria, dá estratégias e principalmente dai o livramento, Senhor. Eu oro, meu Deus, que o Senhor possa alcançar, que o Senhor possa trazer resposta.

resposta à oração dos teus filhos. Aquilo, Senhor, que as minhas palavras não puderam expressar ou pedir ou interceder, que o teu Espírito Santo interceda por nós. Pois ele intercede com gemidos inexprimíveis. Aquilo que nossas palavras não podem falar ou descrever, que o Senhor possa nos entender. Pois o Senhor nos formou, o Senhor nos criou e o Senhor nos conhece até melhor do que nós mesmos, ó Pai. Visita os lares dos teus servos, envia anjos, Senhor, a guardar. Guarda, Senhor, do homem mau, do homem violento, do ladrão salteador. Guarda, Senhor, daqueles que intentam mal, a fazer o mal a esta casa, a esta família. Cobre com teu sangue, esconde do maligno a este trabalhador que está no seu serviço, no seu trabalho esta madrugada, aos policiais, bombeiros, enfermeiros, seguranças, técnicos, operários, Senhor. Oh, meu Deus, visita, livra, guarda, Senhor, sustenta, traz o repouso, Senhor, àqueles que estão em casa. Dai o sono do justo, Senhor. Cuida da nossa vida, pois ela está em tuas mãos. Assim nós, Senhor, assim nós oramos, te pedimos e agradecemos e cremos que em tudo seremos abençoados. Em nome de Jesus. Amém. Amém.

0: Esta foi a oração da madrugada, e para você que sentiu em seu coração o desejo de ir além, além de receber as bênçãos do Senhor, você deseja tomar a decisão de entregar a vida a Jesus Cristo, repita comigo. Senhor Deus Todo-Poderoso, eu reconheço que sou o pecador. Confesso todos os meus pecados e me arrependo de todos eles. Neste momento eu entrego a minha vida a Ti e confesso a Jesus Cristo como único Senhor e Salvador da minha vida. Escreve meu nome no livro da vida e que Teu Espírito Santo habite no meu coração. A partir de agora, eu entrego minha vida a Ti, Senhor. Para que você que tomou esta decisão, seja muito bem-vindo. Saiba que agora você tem o seu Espírito Santo para te guiar. E agora você faz parte de uma família. É isso mesmo, você faz parte do povo que vai morar no céu. Compartilhe essa boas novas, essa boa notícia conosco. Envie uma mensagem para um e-mail. Quero aceitar jesus@ipda.com.br. Ali você vai receber um acompanhamento e um melhor direcionamento. Seja muito bem-vindo à Igreja Pentecostal Deus é Amor, mais do que uma igreja, uma família.
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0: 2:37 na Grande São Paulo. Nós vamos agora com um quadro Bíblia em Foco, com o tema Deus não é culpado, com o presbítero Della Lande.
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4: Olá, ouvintes, a paz do Senhor. Eu sou o pastor Erwin Deland e quero compartilhar com vocês a palavra do Senhor. E o tema de hoje é Deus não é culpado. O livro de Isaías, no capítulo 59, ele vai nos trazer aqui o texto, no verso primeiro: a mão do Senhor não está encolhida para que não possa salvar, nem o seu ouvido agravado para que não possa ouvir. Mas os nossos pecados fazem separação entre vós e o vosso Deus, e os vossos pecados esconderam o seu rosto de vós, de modo que não vos ouve. A palavra do Senhor vai nos trazer neste contexto, e é um momento em que o povo de Israel está a acusar Deus de os ter deixado e abandonado. Eles acusam o Senhor de que o Senhor não está próximo a eles, o Senhor não liga mais. Mas é um povo que vem de uma sequência de muitos erros, de muitas falhas, e a todo momento, quando as coisas se agravam, parece que Deus é o culpado. Parece que Deus é o errado na história. Parece que Deus, que é o Todo-Poderoso, soberano, é aquele que não ouve a nossa oração. Você vai lembrar muito bem, e a história nos remete isso, Adão e Eva. Adão e Eva pecam contra o Senhor, e Adão vem e quer culpar Deus por lhe ter dado uma esposa, uma companheira. Deus criou simplesmente a mulher. O desejo do coração de Adão foi realizado pelo Senhor. E até que tudo estava bem, Deus ainda então, aquele grande Senhor, aquele majestoso, que cria as coisas para a glória do seu nome. A partir do momento em que Adão e Eva pecam, Deus agora é culpado. Deus não foi culpado antes, Deus é culpado agora. Porque quando estava tudo bem, então a vida caminhava sem problema nenhum. Eva peca, come do fruto, iludido pela serpente, e então Adão também come, sabendo ele que não poderia, mas pela sua companheira, motivado a isso, ele come daquela fruta, e agora os dois são excluídos da presença do Senhor e do paraíso. Ali se dá a queda do homem e o início de toda uma geração que iria pecar contra Deus. Enquanto Adão e Eva estavam bem no paraíso, Deus era bom. Quando eles pecam, Deus vem tirar satisfação, Deus se torna o culpado. A mesma coisa acontece com a Torre de Babel. Os homens estão juntos a querer construir uma torre. Para quê? Para chegar aonde Deus está. O homem quer se igualar a Deus. O homem quer se tornar até um pedaço daquilo que é Deus. A intenção do homem é chegar no lugar aonde Deus está. E a palavra do Senhor vai dizer que ninguém jamais viu a Deus, a não ser aquele que esteve com ele, veio para a terra, para perdoar os pecados daqueles que foram feitos pela mão do Senhor. E a Bíblia diz que por causa disso, então, Deus tem que confundir as línguas dos homens, e eles vão se subdividir por causa da questão da língua. Cada um vai falando a sua língua e eles vão se unindo em grupos e se dispersam sobre a terra. Você repara que o profeta Isaías está trazendo aqui um contexto, e Deus tem trazido ao conhecimento do povo, e ele vai dizer: a minha mão não está encolhida e nem o meu ouvido surdo nem agravado. O que Deus está a dizer é: eu sou Deus, eu continuo no mesmo lugar, eu continuo do mesmo jeito, eu trabalho da mesma forma. O problema não sou eu, são vocês. Porque são os vossos pecados que vos afastam de mim. São os vossos pensamentos que vos afastam de mim. São as vossas mãos, o verso 3 vai nos dizer. São as vossas mãos contaminadas de sangue e os vossos dedos que carregam maldade. Pior ainda, os vossos lábios que falam mentira, que vos afastam de mim. E aí você começa a entender que é o homem que se distancia de Deus, é o homem que se afasta, é o homem que nega a Deus, é o homem que não quer Deus. E a prova concreta são os dias que nós vivemos, as pragas, as pestes, as mortes. Sempre existiram pragas, sempre existiram pestes, sempre existiram. Mas o homem nunca se propôs a se aproximar de Deus. Quanto mais existem essas questões naturais, biológicas, científicas, o homem tem a tendência a se afastar de Deus. Deus não é culpado pela ignorância do homem não reconhecer a sua soberania. Deus não é culpado pela intenção do homem não reconhecer a graça do Senhor. Deus não é culpado em que o coração do homem só deseja maldade. Deus não é culpado em que o homem só vive com mentira, atrás de mentira. Mentiras políticas, mentiras econômicas, mentiras sociais, mentiras no casamento, mentiras entre pai e filhos, mentira, não é, entre patrão e empregado, empregado e patrão. O mundo vai vivendo e Deus se torna culpado de tudo aquilo que nós produzimos. Mas Deus não é culpado. São os nossos pecados. E a Bíblia vai dizer, neste capítulo 59 de Isaías, as nossas línguas pronunciam perversidade. E o verso 4 traz uma verdade que nós precisamos ter ela em nosso coração. Ninguém clama pela justiça, ninguém busca o direito com a verdade. Ao invés disso, confiam no que é vão, falam mentiras, engravidam do mal e dão à luz à maldade. Este mesmo povo que estava a dizer que Deus não ouvia as suas orações, que Deus os havia abandonado, é o mesmo povo que abandonava Deus pelo bezerro de ouro. É o mesmo povo que no deserto murmurou porque estavam cansados de comer maná. Era o mesmo povo que murmurava quando havia carne e sobejava. Era o mesmo povo que reclamava quando estava em frente ao mar Mara ou ao mar Vermelho. Era o mesmo povo que reclamava, que reclamou quando Moisés esteve no monte e levantaram um bezerro de ouro. Foi o mesmo povo que ouviu a murmuração, ouviu Coré, Datã e Abiú. O mesmo povo que esteve lá a todo instante, a todo momento. Deus fazia um milagre, glorificava a Deus, depois o abandonavam. Deus dava uma resposta, glorificava a Deus e eles o abandonavam. E aí, quando a coisa aperta, quando a dificuldade chega, quando os problemas vêm, Deus é o culpado. Porque Deus não é obrigado a ouvir quando nós queremos. Não. Às vezes a nossa vida está toda ela destrambelhada, toda ela de qualquer maneira, e nós depois queremos nos apresentar a Deus como se fôssemos inocentes na nossa culpa, como se fôssemos puros no nosso pecado, como se fôssemos verdadeiros nas nossas mentiras. E Deus, ele não vai fazer isso, porque, ouvinte, Deus é soberano, Deus é o Todo-Poderoso, ele é majestoso, ele é glorioso, só ele é o Rei da Glória. E eu não posso engravidar do mal e dar à luz o bem. Eu vou dar à luz à maldade. E o que é que o profeta quer dizer? É que do centro da nossa vida, a centralidade da nossa vida é a maldade. E tudo que nós produzimos desse mal é isso. Não há nenhum sequer que queira fazer o bem. Não há nenhum sequer que queira falar o bem de alguém, produzir o bem de alguém. Nós procuramos sempre traduzir as nossas forças para que haja fraqueza do nosso irmão. E a Bíblia vai dizer, neste capítulo 59 e no verso 7, que os pés correm para o mal e se apressam para derramar sangue inocente. E os pensamentos são pensamentos de maldade, a desolação e a destruição acham-se nas suas estradas. Você não acha que é o que nós estamos a viver nos dias atuais? Você não acha que é o que nós temos vivido hoje? no meio da nossa sociedade, no contexto mundial. É sangue para todos os lados, é morte para todos os lados. A ganância, o orgulho, a soberba, o pecado tem chegado às narinas de Deus. E pela vontade permissiva de Deus, Deus permite sim com que esses males venham. E a Bíblia vai dizer, e Cristo foi quem disse isso, é só o início, o prenúncio das dores que vão se aproximar. E elas vão se aproximar para que o mundo entenda que só Deus tem o poder. Só Deus tem o poder de salvar o homem, de transformar o homem e de operar milagres e sinais. Só Deus tem o poder para ele mesmo ser adorado. Mas o homem prefere praticar o mal e culpa Deus. Olha, porque a morte chegou, Deus é culpado porque não livrou aquela pessoa que morreu, Deus é culpado porque deu o tsunami lá na Ásia, Deus é culpado porque em África se morre de fome, Deus é culpado por causa do sertão, Deus é culpado por causa do terremoto no Haiti, Deus é culpado por causa da guerra, Deus é culpado. E aí nós nos esquecemos que o homem tem dado lugar à ganância, à usura. Deus se torna culpado de tudo aquilo que o homem não consegue responder. Deus é completamente culpado de tudo aquilo que o homem não consegue administrar. Deus se torna culpado pelos nossos erros, pelas nossas falhas. E não pode ser assim. Deus não é culpado. A Bíblia vai dizer que é um casal que combina ajudar a obra do Senhor, Ananias e Safira. Eles vendem a propriedade, quando o dinheiro está em mãos, eles percebem que aquele dinheiro era muito alto. E em seu coração eles intentam enganar. E chegam perante o apóstolo Pedro e vão dizer, olha, vendemos por este valor. E Pedro olha para ele e diz, por que que tu mentiste ao Espírito Santo? Olha a gravidade. Era tão mais fácil se ele tivesse dito, olha Pedro, nós vendemos a propriedade por tanto e vamos doar tanto para a igreja ou para a obra, para o campo missionário, vamos doar tanto para que o nome do Senhor seja glorificado. Não teria problema nenhum ser verdadeiro. Mas porque queriam uma aparência de santos, queriam que as pessoas olhassem para eles como se eles fossem, não é, os melhores daquela comunidade, porque ajudaram com tudo que tinham, sendo que era mentira, porque Deus conhece os corações. E por causa daquela mentira e por causa daquele gesto, ele cai duro por terra e morre. A sua esposa vem, Safira, e conta a mesma mentira que o seu esposo contou. E do mesmo jeito que aconteceu com Ananias, acontece com Safira. Morreram por causa do pecado. Ouvinte, o pecado tem destruído o homem. O pecado tem arruinado vidas. O pecado tem destruído corações. O pecado tem arruinado casamentos. O pecado tem arruinado lares. O pecado tem tirado comunhão de muitas vidas. E o pecado, ele vem de forma subtil. O pecado, ele vem de forma imperceptível muitas vezes, e nós damos lugar a isso. Deus não é culpado. Então que nós possamos assumir os nossos erros, que nós possamos assumir as nossas culpas. Eu, ao invés de querer culpar Deus e dizer, olha, vou sair da igreja porque Deus não me responde, reveja os seus conceitos. Vou abandonar a Jesus Cristo, vou mudar de igreja, vou sair da igreja, vou deixar de servir a Jesus, porque eu oro e Deus não me ouve, Deus não me atende. A minha mão não está encolhida para que não possa salvar, e nem o meu ouvido agravado para que não possa ouvir. Reveja o seu conceito, reveja a sua língua, cuide da sua boca, do seu pensamento, do seu sentimento, do seu olho, cuide das suas mãos. E ao invés de culpar o Senhor, entenda, o culpado somos nós. Quem peca somos nós. Deus não é culpado.
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3: 3:01.
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6: Na minha aflição clamei ao Senhor. Gritei por socorro ao meu Deus. Do seu templo, ele ouviu a minha voz. Meu grito chegou à sua presença, aos seus ouvidos. Salmos capítulo 18, versículo 6.
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Grande Deus, maravilhoso Pai, mais uma oportunidade o Senhor nos dá, ó Deus, de podermos falar contigo, clamar pelo seu poder, pela sua misericórdia. Expressar, ó Deus, as coisas que estão lá no mais fundo do nosso coração, no mais profundo da nossa vida. Queremos agradecê-lo primeiramente, ó Pai, pelo amor dispensado a todos nós, principalmente pela paciência, ó Deus. Pecadores somos, por mais que nos esforcemos, ó Deus, sabemos que o Senhor é bom. E nós tentamos ser, ó Pai, tentamos, mas acreditamos na atuação da sua misericórdia acima de tudo. O bem que queremos fazer, nós não fazemos. O mal que nós não queremos, ó Deus, acaba saindo. Por isso, ó Pai, nos apresentamos ao Senhor como necessitados da sua misericórdia, necessitados, ó Deus, da graça. Obrigado, ó Deus, por ser o nosso Deus. Obrigado, ó Deus, pela oportunidade de termos adquirido o entendimento, de termos estado na sua presença, conhecendo a sua grandeza e desfrutando do seu amor. Obrigado pelo nosso alimento, pela nossa vida, pelo socorro que o Senhor tem sido nos momentos difíceis. Obrigado pelos livramentos. Sei, ó Pai, que às vezes nós podemos ver o livramento acontecer. Sei, ó Deus, que às vezes nós podemos contemplar e entender que o Senhor está agindo aqui, ali, nos guardando. Mas também tem, ó Deus, a parte que nós não podemos ver. Mas entendemos, ó Pai, que o mundo não é feito daquilo que é aparente. Sabemos que existe uma verdadeira luta invisível e o Senhor tem pelejado por nós. Quando necessário, o Senhor tem enviado o seu anjo para nos guardar nos nossos caminhos, para nos livrar do mal, assim como atesta a sua palavra. Então, meu Deus, nós só temos que agradecer mesmo. Muito obrigado, ó Pai, pelo socorro. Muito obrigado pelas mãos estendidas para conosco, para com a nossa família. E queremos deixar claro, ó Deus, que não faz parte do nosso merecimento, não faz parte de algo que fizemos por merecer, não, faz parte, ó Deus, apenas e tão somente da sua misericórdia atuando na nossa vida. Sabemos, ó Pai, que mesmo sendo pecadores, nós temos, ó Pai, recebido do Senhor a autoridade para clamar. E com ousadia temos chegado, Senhor meu Deus, diante do Senhor. Temos chegado diante do seu trono e temos, ó Deus, nos expressado. Temos colocado os nossos anseios diante do Senhor e assim vamos continuar fazendo. Eu sei que esse é um momento propício, ó Deus, que é o momento que nós estamos falando com o Senhor. Sei que é o momento, ó Deus, que o Senhor nos prepara e o Senhor nos concede para nos apresentarmos e também para apresentar tantas pessoas que estão neste momento orando conosco. Eu sempre falo contigo, ó Deus, que eu não sei precisar todas as necessidades. Afinal de contas, meu Deus, eu não sou onisciente. Eu não sou nada, meu Pai. Mas sei que estou orando ao Senhor, que é sim um Deus onisciente, que é sim um Deus poderoso. E acima de tudo é um Deus que ouve o nosso clamor. Eu sei que o Senhor está ouvindo a minha oração. Sei que o Senhor está ouvindo a oração desse ouvinte que está nesse momento também orando comigo, Senhor. Como eu estava dizendo, ó Pai, eu não sei a necessidade individual de cada pessoa. Por isso eu apresento as questões de forma genérica, Senhor, de forma abrangente. Por isso eu apresento pessoas, ó Deus, que nesse momento estão vivendo um momento difícil, estão atravessando um momento complicado. Algumas pessoas, ó Deus, não têm nada. Algumas pessoas estão enfermas. Algumas pessoas, infelizmente, estão vivendo momentos familiares que é para esquecer. Momentos de tremenda dor, momentos de separação. Momento, ó Deus, em que o inimigo veio e conseguiu semear a cisânia, a discórdia. Momento em que o inimigo veio e conseguiu semear o joio dentro dessa casa.
Quantas famílias neste momento estão chorando, ó Pai. Separações. Estão chorando, ó Deus, por brigas. E olha, Senhor, por incrível que pareça, eu vou dizer isso na minha oração. Algumas famílias estão vivendo momentos de grandes perdas, mas não a perda natural. Algum elemento da família, infelizmente, foi dizimado. A contenda chegou ao ponto, ó Deus, de uma pessoa tirar a vida da outra pessoa da própria família. Famílias que estão vivendo debaixo do sufoco dos crimes, das barbáries. Pessoas que são espancadas dentro de casa. Pessoas que, oh meu Deus, que gastam todos os proventos familiares na jogatina, no álcool, nas drogas. E crianças estão passando necessidades. Famílias estão sofrendo reveses terríveis. Pessoas estão abandonando os lares. Maridos deixando as esposas e vice-versa. Senhor meu Deus, Senhor meu Pai, primeira questão dessa oração, meu Deus, é em favor das famílias. Porque certamente, Senhor meu Deus, as famílias representam a célula principal da sociedade, a célula mãe da sociedade. Famílias, ó Deus, representam também a igreja, porque a igreja é constituída de famílias. Senhor, eu sei o quanto o inimigo tem lutado para destruir esse lar. Eu não tenho sentido, meu Deus. Evidente, mas conheço como pregador da sua palavra. Eu não tenho passado pela luta que essa família está passando, é isso que eu estou dizendo, meu Pai. Mas o Senhor sabe o que essa família tem passado. O Senhor sabe, meu Deus, os distúrbios que essa família tem vivido. O Senhor sabe, ó Deus, o disparate que essa família tem sofrido. Afinal de contas, o inimigo, não contente em trazer o crime para dentro dessa casa, não contente em trazer os espancamentos para dentro dessa família, ele também desfigurou a família, colocando vertentes que o Senhor não colocou, que o Senhor não outorgou, colocando vertentes que desfiguram aquilo, a Deus, que constitui a igreja. Meu Deus, meu Pai, eu peço ao Senhor em nome de Jesus, haja em favor dessa família. Eu sei que o Senhor que constituiu a família, eu sei que o Senhor que instituiu a família, teve e terá o prazer de fazer uma obra no seio dessa casa, fazendo com que essa família desfigurada receba, Senhor meu Deus, o enxerto da libertação, receba o enxerto da cura. Eu quero repreender esse espírito imundo, essa força satânica, diabólica, que veio com força trazendo destruição. Eu te repreendo, Satanás. Saia dessa casa agora. Saia dessa família. Eu sei que você está rindo nesse momento, mas sei que a igreja do Senhor vai rir. Por último, o riso da vitória, o riso da alegria. Saia, espírito imundo, dessa casa, saia agora. E eu sei, meu Deus, que o Senhor leva a sério as questões da família, e sei que o Senhor está ouvindo o meu clamor, bem como o Senhor está ouvindo o clamor desse pai de família, dessa mãe de família, dessa criança que está orando comigo. Até criancinhas estão orando comigo, ó Deus. Eu sei que muita gente não leva a sério a oração, e nesse momento, ó Deus, se comportam como se não tivessem que interceder por nada. Preferem as conversinhas, preferem os contatos das redes sociais do que estar orando conosco nesse momento. Mas sei, Senhor meu Deus, que o Senhor tem momento para todos. E sei que o inimigo também tem. E sei que um dia, meu Deus, esses se tem a oportunidade de orar e não oram, vão ter que estar desfrutando de uma forma negativa os reveses da vida. Porque eu sei que o inimigo, meu Deus, ele não perde tempo, não. Eu sei que o inimigo não perde tempo de jeito nenhum. E sei, ó Deus, que as pessoas que se distraem, as pessoas que preferem, meu Deus, até mesmo os seus momentos, as suas diversões, as suas vertentes carnais, ao período de oração, infelizmente, um dia, em algum aspecto da vida, vão ter que, infelizmente, ó Pai,
vão ter que passar por derrotas na vida. Vão ter que passar, ó Deus, por sofrimentos que poderiam ser evitados se as pessoas entendessem a oportunidade que o Senhor nos dá para clamar pelo seu nome. Levanta, meu Deus, agora essa família. Entre nessa casa. Visite essa família. Levante essa família. E eu sei que o Senhor haverá de levantar essa família. Sei que o Senhor haverá, meu Deus, de colocar a sua mão e repreender essa legião que é designada por demônios para trabalhar contra as famílias. Porque sabe Satanás, bem como sabe o nosso Deus, que família destruída é desastre para a sociedade e é desastre para a igreja. O inimigo sabe e ataca. Eu sei, ó Deus, isso. E o Senhor sabe, ó Deus, e o Senhor levanta. O Senhor usa os teus servos e as tuas servas para que a obra do Senhor seja feita na direção dessa família. Sai dessa casa, espírito imundo. Caia por terra agora, espírito imundo. Você que tem levado tanta desgraça para essa família, e tem gente depressiva por causa disso. Tem gente depressiva por causa das ações malignas que trazem a desgraça para as famílias. Separações, filhos drogados, prostituições, fornicações, jovens grávidas. Senhor meu Deus, eu repreendo essa onda maligna que desfigura a família que foi instituída pelo Senhor. Vai embora, Satanás. Jovens zombateiros, jovens que zombam do Senhor, jovens que vivem essa vida, Senhor, abusando, alcoólatras, e vêm para a igreja às vezes e querem cantar. Às vezes querem estar participando, mesmo em fornicação, mesmo nas drogas. O Senhor é Deus vivo, meu Pai. O Senhor é Deus vivo. O Senhor é um Deus poderoso. Eu sei que o Senhor está ouvindo o meu clamor. Eu sei que o Senhor está atuando nessa vida. E sei, ó Deus, que o Senhor está fazendo esse coração sentir a pronúncia do juízo que o Senhor faz. Àqueles que querem tratar a casa do Senhor e a obra do Senhor relaxadamente. Àqueles, meu Deus, que querem fazer a obra do Senhor de uma forma incondizente. Àqueles, meu Deus, que tratam a obra do Senhor como se fosse lixo. Eu te repreendo, Satanás, sai dessa vida. A obra do Senhor é coisa fina, meu Deus. Por isso nós a tratamos de uma forma honrosa, dentro dos procedimentos da sua palavra, de uma forma bíblica. Por isso lutamos pela família. Senhor, meu Deus, o Senhor é chamado de pai, nós somos chamados de filhos. E até isso, meu Deus, nós vemos através disso a configuração. A igreja é chamada de mãe. A configuração da família, meu Deus. Sai dessa família, Satanás. Sai desse jovem, desse pai de família, desses que se prostituem, que vivem fornicação e adultério. Eu te repreendo, espírito imundo. A casa de Deus é a casa de Deus. É o lugar onde Deus age. E tem lugar para todos. E tem ação de Deus para todos. Cuida desse lar, cuida dessa família, meu Deus. Eu sei que esses pais de família que oram comigo agora querem ver os filhos bem, assim como eu quero ver os meus filhos bem também. Assim como eu também quero ver a minha família bem. E sei que é uma luta, meu Deus. Porque os filhos são diferentes. Alguns são bons filhos no sentido espiritual. Alguns nem tanto. Às vezes alguns são filhos tão bons em todos os aspectos, mas espiritualmente precisam, ó Deus, é claro, de ajustes. E sei, ó Deus, que todos estão sujeitos a isso. Por isso eu peço ao Senhor, em nome de Jesus, haja nessa família agora, meu Deus. Haja agora em nome de Jesus Cristo. Família saudável é igreja saudável. Família saudável é igreja que ganha almas. É a igreja que louva, é a igreja que exalta o nome do Senhor. Mas, Senhor, meu Deus, não é só a família que eu quero apresentar ao Senhor nesse dia em oração, não. Eu quero apresentar também, ó Deus, pessoas que estão orando comigo ali nos presídios. Quantos presidiários estão orando comigo agora? Pedindo a sua misericórdia. Pedindo, meu Deus, o socorro do Senhor. Pessoas, ó Deus, que um dia cometeram agravos, não só contra o Senhor, mas também contra a sociedade. E agora estão ali, alguns já pagaram o seu débito para com a sociedade. E com certeza, meu Deus, esses que oram comigo,
O Senhor pagou, o Senhor, o pecado na cruz do Calvário, e essas pessoas arrependidas pediram perdão e já estão perdoadas. Dá alento a esses corações, meu Deus. Dá força, porque eles estão aguardando o momento que sairão ali, Senhor, do local onde foram colocadas essas pessoas para pagarem diante da sociedade o que foi feito. E estão aguardando a liberdade. Mas estão livres, ó Deus, espiritualmente. E o Senhor está usando tantos deles para falar do amor do Senhor ali. E esses, ó Deus, que ainda estão ali já pagando socialmente pelo que fizeram, mas estão buscando também espiritualmente aí do socorro. Querem sentir também o perdão do Senhor. Eu peço ao Senhor, meu Deus, manifesta o seu poder na direção dessas pessoas, salvando aqueles que ainda não estão salvos. Meu Deus, meu Pai, curando as enfermidades daqueles que estão ali. A gente sabe, ó Deus, que às vezes nesses locais tem tanto tipo de doença, tuberculose, outros tipos de enfermidades que essas pessoas acabam adquirindo por estarem ali, às vezes, sem o devido momento de estar tomando o seu sol ou saindo, até mesmo depressão. Quantas pessoas que estão depressivas nas cadeias. Eu sei que o Senhor pode curar a depressão. Sei que o Senhor pode, meu Deus, trazer alegria a esses corações. E essas pessoas então terão uma vida melhor e testificarão do seu amor. Salva essas almas, Senhor. Salva essas almas, Senhor, meu Deus, em nome de Jesus Cristo. Eu sei que o Senhor pode visitar. Esse coração está fértil, meu Pai. Esse coração dessa pessoa ali, eu diria, meu Deus, nesse estado de depressão tão profundo, essas almas estão férteis para receber a sua palavra. Senhor meu Deus, Senhor meu Pai, para a glória do teu santo nome, visita agora aqueles que estão nos presídios. Sei que essas pessoas já estão transformadas, algumas delas, e algumas serão transformadas. E, meu Deus, serão não só, Senhor meu Deus, pessoas que estarão readquirindo a sua cidadania, mas essas pessoas.

Senhor meu Deus, Senhor meu Pai, visita agora. Também aqueles que estão hospitalizados. Quanta gente hospitalizada. Alguns, ó Deus, com questões mais simples. Alguns com questões mais profundas. Eu peço ao Senhor em nome de Jesus, meu Deus. Tem filhos que estão orando pelos pais. Tem pais que estão orando pelos filhos. Tem pais de família. Quando eu digo pais, ó Deus, claro que estou dizendo mãe, pai. Os pais, de uma forma geral, estão chorando neste momento, orando comigo. Porque existe uma situação de desespero em andamento. Existe, meu Deus, uma situação que pode causar a morte desse ente querido. Eu sei, meu Deus, que o Senhor pode agir. Sei também, ó Pai, que algumas pessoas ficam em casa aguardando o momento da oração. Ficam ali dizendo, o Senhor, que alguém ore por mim, que alguém ore comigo, eu preciso de socorro. Pessoas, ó Deus, que têm como último recurso uma ação do Senhor. E eu reconheço, meu Deus, que o Senhor é poderoso para agir. Eu entendo o sofrimento dessa pessoa, ó Pai, que talvez nem sabe orar, mas está dizendo lá, Deus, cura, Deus, abençoa, Deus, haja. Olha a fé desse coração, meu Deus. Olha o sofrimento dessa vida, meu Pai. E eu sei que o Senhor é Deus que olha dentro de uma perspectiva salvífica. Acima de tudo, meu Deus, eu sei que o Senhor está vendo essas situações como situações de oportunidade para a salvação dessas vidas. Em nome de Jesus Cristo, meu Deus, eu sei que o Senhor conhece a fé desse coração. Eu sei que o Senhor conhece esse momento de dor que essa família está passando. Pode ser o filho, o pai, o tio, o sobrinho. E sei que tem alguém respirando por aparelhos. Sei que tem alguém, Senhor meu Deus, num estado avançado, por exemplo, de um câncer, meu Pai. Sei que tem alguém, Senhor meu Deus, neste momento, num estado avançado de alguma enfermidade que o médico já desenganou a família. E eu sei que o Senhor tem o poder para agir em nome de Jesus Cristo, meu Deus. Eu sei que o Senhor tem o poder para agir. Haja agora, meu Pai. Haja, meu Deus. Essa pessoa não sabe orar, mas o Senhor conhece a fé, a intenção desse coração. Eu te ordeno, enfermidade, sai agora. Meu Deus, em nome de Jesus, eu repreendo essa enfermidade. Sei que essa pessoa já zombou. Sei que essa pessoa nunca acreditou. Sei que essa pessoa, meu Deus, até tinha raiva de crente. Talvez até tenha ainda. Mas, meu Deus, eu sei que superabunda a sua graça, onde abunda o pecado. Sei, Senhor meu Deus, que não são obras meritórias, não. Sei, meu Deus, que o Senhor atende a minha oração e a oração desse povo, eu posso dizer, dessa igreja. Meu Deus, é para a glória do teu santo nome. E sei, ó Pai, que nós, seres humanos, às vezes temos problemas com a questão do perdão. Mas sei que o Senhor não tem, meu Deus. Cura agora, meu Pai, essa pessoa que zomba. Mas nesse momento já não tem mais forças para zombar. Essa pessoa, meu Deus, que fala mal, maltrata e meu Deus, faz piadas. Mas nesse momento ela está enfraquecida a tal ponto que já não tem mais forças para se pronunciar. Então nós nos pronunciamos por ela, Senhor meu Pai. Nós intercedemos por essa vida. Nós clamamos ao Senhor, cura, meu Deus, essa vida. Cura essa criancinha, meu Deus. Cura, meu Deus, esse jovem na tenra idade que está atravessando esse momento, quase morte. Em nome de Jesus, meu Deus, faça uma obra agora. Faça uma obra, os médicos não podem mais. Essa pessoa que está ouvindo a minha oração, mas está com raiva. Ela não consegue orar. Talvez esteja, meu Deus, até criando um desafio, tipo, onde está o Deus desses crentes? Ou até dizendo, onde está o Deus que dizem que existe? Mostra ela onde o Senhor está, meu Deus.

0: Olha, Malasso, Mianda, Lamaias, mostra essa pessoa onde o senhor está, senhor meu Deus. Diga a ela que o senhor está onde o senhor sempre esteve. Aleluias. Desafiando ou não, meu Deus, que essa pessoa possa, pelo menos a partir de agora, nesse momento de desafio, pode até estar ofendendo o Senhor, mas sei que o Senhor não vai levar isso como ofensa. Cura, meu Deus, ou ela, ou o filho, ou a esposa, porque eu sei que essa é a mensagem que o Senhor vai levar a este coração. Eu estou aqui. E nós teremos, ó Deus, pregando a sua palavra, a ousadia de perguntar: onde é que então está você que desafia o meu Deus? Meu Deus, meu Pai, faça a sua obra curando, colocando por terra, meu Deus, essa ação satânica. Esse lar que já não pode mais dormir, esse lar que já não pode mais descansar, essa força do inimigo que traz a desgraça a esse lar, a essa família. Meu Deus, em nome de Jesus, eu não tenho como interceder por todos, mas intercedo a Deus de uma forma genérica, em nome de Jesus. Meu Deus, visita esse lar, visita essa casa, traga de volta esse desviado, faz a sua obra, meu Deus, em nome de Jesus Cristo, nosso Salvador. Amém, Senhor. Amém. Eu sou o pastor Lourival de Almeida. Deus abençoe você, prezado ouvinte. É a nossa oração do programa Voz da Libertação. Fiquem todos com Deus. Até a próxima oportunidade, em nome de Jesus Cristo.
1: Perguntaram-lhe: ouves o que esses estão dizendo? Respondeu-lhe Jesus: sim, nunca lestes? Da boca de pequeninos e de crianças de peito tiraste perfeito louvor. Mateus capítulo 21, versículo 16.
2: 3 horas e 27 minutos.

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5: Paz do Senhor, todos os ouvintes do programa Voz da Libertação, aqui com vocês, pastor Júlio Souza, para mais um momento de reflexão. E o tema de hoje é Paulo sempre orando por Filemão. A leitura está na Epístola a Filemão, versículo 4. Diz assim a palavra de Deus: graças dou ao meu Deus, lembrando-me sempre de ti nas minhas orações. Preste atenção na palavra de Deus. Vemos aqui uma palavra de ação de graças. Paulo sempre lembrava de Filemão. E claro, com dignidade. Nas orações de Paulo, a menção de Filemão sempre trazia aos lábios do apóstolo uma palavra de gratidão. Filemão era um irmão que se caracterizava pelo amor e pela fé. Essas atitudes que primeiramente eram dirigidas a Cristo, mas encontravam sua expressão na igreja. Sim, aquilo que Filemão havia aprendido de Cristo dirigia-se a Cristo e também demonstrava para com a igreja. Filemão é a pessoa a qual Paulo se dirige. Filemão é um irmão dentro da igreja que faz a diferença pelo seu amor e pela sua fé. Ele faz tudo isto por Cristo. O objetivo dele é Cristo. Aqui vale uma reflexão. Vamos abrir um parênteses para dizer que quando a gente faz para Cristo, por Cristo, nós não temos dificuldades de manter-se constantes em nosso trabalho dentro da igreja. Agora, quando o objetivo deixa de ser para Cristo e o meio deixa de ser por Cristo, então surgem as desculpas, né? Para não fazer por causa do A, por causa do B ou por causa do C. Paulo está intercedendo por este irmão e digo com dignidade. Temos aqui uma oração intercessória. A gratidão de Paulo e o reconhecimento pelo caráter e trabalho de um irmão. Sim, a gratidão de Paulo é porque Filemão é um irmão expressivo dentro da igreja. E repito, expressivo pelo seu trabalho, pelo seu amor, pela sua fé. Vale a pena a gente refletir, meus irmãos, não apenas na atitude de Paulo em dar graças, mas também na atitude do Filemão, que se tornou um irmão digno de receber orações em ações de graças. Por quais motivos alguém poderia agradecer a Deus pela nossa vida, hein? Vamos responder isto para nós mesmos aqui neste momento. Estamos em reflexão, estamos em meditação. Por qual motivo alguém daria graças a Deus por nós, pela nossa vida, pela nossa existência? Será que alguém em sua oração teria razões, teria motivos para agradecer a Deus por nós? Será que temos sido motivos de reconhecimento pelo amor que nós exercemos, pelo amor que nós vivemos, por aquilo que expressamos na igreja de Deus, pela fé que a gente vive, pela fé que a gente demonstra, pela fé que a gente transmite ao corpo de Cristo? Este era o irmão Filemão, alguém digno de ser lembrado nas orações de ações de graças. Que eu e você, que todos nós venhamos refletir nesse fato. Que nós venhamos pensar o que podemos fazer a partir de então. O que nos falta fazer, o que devemos fazer. Para que nossos irmãos, para que a nossa igreja, para que nossos líderes, enfim, aqueles que estão à nossa volta, possam lembrar de nós com gratidão. Possam dar graças a Deus por nós. Possam agradecer a Deus pela nossa vida. Possam agradecer a Deus pelo nosso trabalho destemido. Pelo nosso trabalho, não com segundas intenções, mas o trabalho pelo amor no reino de Deus. Sejamos como o irmão Filemão, digno de ser lembrado na oração de ação de graças. Reflitamos sobre isso, pensemos sobre isso. Não sejamos pedra de tropeço, não sejamos colocadores de empecilho, mas sejamos pessoas dignas de ser lembradas com alegria, dignas de ser lembrada com amor, com paz, com satisfação. Esta foi a nossa meditação, nossa reflexão de hoje. Sejamos alguém que é digno de ser lembrado em oração, oração em ação de graças. Que Deus abençoe. Esta foi a nossa meditação de hoje.
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Lembre-se do seu Criador enquanto você ainda é jovem, antes que venham os dias maus e cheguem os anos em que você dirá: não tenho mais prazer na vida. Lembre-se dele antes que chegue o tempo em que você achará que a luz do sol, da lua e das estrelas perdeu o seu brilho e que as nuvens de chuva nunca vão embora. Então os seus braços, que sempre o defenderam, começarão a tremer, e as suas pernas, que agora são fortes, ficarão fracas, e os seus dentes cairão, e sobrarão tão poucos que você não conseguirá mastigar a sua comida. A sua vista ficará tão fraca que você não poderá mais ver as coisas claramente. Você ficará surdo e não poderá ouvir o barulho da rua. Você quase não conseguirá ouvir o moinho moendo ou a música tocando. E levantará cedo quando os passarinhos começam a cantar. Então você terá medo de lugares altos e até caminhar será perigoso. Os seus cabelos ficarão brancos e você perderá o gosto pelas coisas. Nós estaremos caminhando para o nosso último descanso, e quando isso acontecer, haverá gente chorando por nossa causa nas ruas. A vida vai acabar como a lamparina de ouro cai e quebra quando a sua corrente de prata se arrebenta, ou como um pote de barro se despedaça quando a corda do poço se parte. Então o nosso corpo voltará para o pó da terra de onde veio, e o nosso espírito voltará para Deus que o deu. O fim de todas as coisas é: teme a Deus e obedeça a sua palavra, porque este é o dever de todo ser humano. Enquanto você tem oportunidade, compareça na Igreja Pentecostal Deus de Amor e entregue a sua vida ao Senhor Jesus e passe a andar na presença de Deus.

Eu sou da IPDA de Juiz de Fora, Minas Gerais, e eu estou aqui hoje para contar para vocês o meu encontro com Deus. Foi em 1990. Eu fui convidada pela minha mãe para poder ir numa concentração evangelística com o pastor Lorival de Almeida e com a cantora Débora Miranda. Eu confesso a vocês que eu fiquei, assim, com muita vergonha, sabe? Eu não queria ir de jeito nenhum e a minha mãe insistia para eu poder ir, mas eu estava com vergonha de ser vista, né, no meio dos crentes.

eu tava assim, muito constrangida, com vergonha, não queria ir de jeito nenhum. Mal sabia eu que aquele dia ia ser o dia mais importante da minha vida, né? Porque eu acabei indo e, chegando lá, eu tive uma experiência com Deus, assim, maravilhosa, né? Eu

experiência mais linda que eu tive com Deus, né? Porque eu ainda não era convertida, eu não tinha aceitado Jesus ainda como meu Salvador, eu nem sabia o que, que era isso, né? Eu não sabia que eu precisava aceitar Jesus como meu Salvador. E assim, foi algo assim muito emocionante para mim. Eu senti muito, muita presença de Deus, muita graça de Deus. E eu não entendia, eu não conseguia compreender por que eu estava sentindo aquilo, né? Eu, assim, achava que eu não merecia. E eu não entendia que a graça de Deus não é por merecimento, né? A graça de Deus é um favor imerecido, né? A gente recebe Deus e a presença de Deus na nossa vida não porque a gente merece, mas porque Deus é misericordioso, né? Ele não faz acepção de pessoas, ele simplesmente ele te abençoa. E foi para mim a experiência mais emocionante da minha vida até hoje. Eu lembro que aquela graça, aquele poder que eu senti me impulsionou a servir a Deus, né? Me impulsionou a tomar uma decisão de servir ao Senhor. E foi assim, algo lindo, porque a partir daquele dia a vergonha sumiu, né? Eu não tinha mais vergonha de ser cristã mais, muito pelo contrário, eu comecei a sentir orgulho, né? Orgulho de ser cristã, orgulho de servir a Deus, orgulho de anunciar o Evangelho de Jesus. Eu me sinto muito feliz, eu passei a ter uma vida diferente com Deus, né? Eu comecei a buscar a Deus, a jejuar, a orar, a ler a Bíblia. Todas as manhãs eu fazia um devocional com Deus e foi realmente muito marcante.

presença dele. Muito prazer de servi-lo. E quem me conhece, quem conhece a minha vida, a minha trajetória, eu convivo com muitas pessoas que não são cristãs. E quem

larguei o pecado, larguei o mundo, fui transformada pelo poder de Deus e foi realmente a maior experiência que eu tive com Deus na minha vida.

0: com o propósito unicamente de servi-lo e pode crer maravilhoso servir a Deus. Que Deus abençoe todos vocês. Fiquem na paz de Jesus.
1: Quanto sofrimento, desilusão, tristeza e angústia na sua vida, caro amigo ouvinte. 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Deus me abandonou. 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Deus te ama. Deus te quer bem. Deus quer abençoar a sua vida. 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Você está debaixo de uma depressão? Preste muita atenção. Deus te ama, porque de tal maneira ele enviou seu único filho para que todo aquele que nele crê não pereça, mas tenha vida eterna. Jesus, ele morreu. Morreu pelos teus pecados em uma cruz de dor, sofrimento e angústia, para te dar a paz e a tranquilidade. Ele mesmo disse bem claro: eu sou o bom pastor e o bom pastor dá a vida pelas suas ovelhas. Ele chegou a dizer mais ainda: vinde a mim todos que estão cansados e oprimidos e eu vos aliviarei. 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
6: Quatro horas e um minuto.
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6: Quatro horas e um minuto.
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2: Sempre bem-vindo à Rádio Deus é Amor. A gente vai para mais informações aqui. Mulheres são mais empáticas que os homens? Vamos entender o que diz a ciência sobre esse assunto? A empatia envolve tanto a capacidade de compreender os pensamentos e sentimentos das outras pessoas, quanto a de responder de forma adequada. Também pode ser entendida em termos de empatia cognitiva, a habilidade de reconhecer emoções e adotar a perspectiva alheia e de empatia afetiva ou emocional, quando reagimos emocionalmente aos pensamentos e sentimentos de alguém. Os cientistas utilizam diversos métodos para medir empiricamente a empatia. Isso inclui questionários e tarefas experimentais. Isso há muito se observa que, em média, as mulheres tendem a obter pontuações consistentes mais altas do que os homens. Psicólogos argumentam que isso acontece porque o cérebro feminino é predominantemente programado para empatia, o que tornaria as mulheres especialmente aptas para as funções de cuidado, enquanto o cérebro masculino seria predominantemente programado para compreender e construir sistemas. O ponto central desse assunto é que a empatia pode ser aprendida, portanto, é uma habilidade. Segundo neurologistas, quando entendemos essa ideia de uma gama de experiências emocionais, podemos nos concentrar nisso, aprender quais são as emoções das outras pessoas e aprimorar a nossa empatia. As mulheres tendem a demonstrar mais traços de empatia, não por serem inatos, mas porque meninas e mulheres são socializadas desde muito cedo a agir de acordo com as próprias emoções e a priorizar as necessidades dos outros. As meninas também costumam receber brinquedos que enfatizam habilidades mais delicadas e de cuidado. Perfeccionismo, quando buscar o melhor, começa a fazer mal.
8: psicologia, o perfeccionismo é definido como um padrão de comportamento em que a pessoa estabelece expectativas excessivamente elevadas para si mesma, com uma forte necessidade de alcançar metas perfeitas. Pessoas perfeccionistas tendem a ser detalhistas, exigentes consigo mesmas e com os outros, e se preocupam excessivamente em atender altos padrões de entrega. O perfeccionismo não se resume apenas à busca pelo melhor resultado, mas também envolve uma autocrítica intensa e muitas vezes uma dificuldade em aceitar erros ou falhas. Esse traço de personalidade é composto por uma série de comportamentos e pensamentos que moldam a forma como lidamos com atividades e metas. Embora o perfeccionismo não seja um diagnóstico clínico, seus efeitos são muito reais, provocando ansiedade, cansaço e até sintomas físicos ligados ao estresse, como queda na imunidade. Pode acontecer por diferentes fatores e que podem ser tanto internos quanto externos. O traço pode surgir assim por influência psicológica, social ou cultural. E é claro que, em alguns casos, o perfeccionismo pode ser benéfico. Procurar fazer as coisas com a melhor qualidade possível é ótimo, mas essa busca se torna um problema quando leva a um padrão de autocobrança excessiva, gerando impactos negativos na saúde mental e na qualidade de vida. Então, se você está enfrentando esse problema, é importante buscar atendimento médico.

0: 4:07. 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
0: E esta é a nossa programação para esta terça-feira, dia 25 de agosto de 2026. Nós temos cultos durante todo o dia. Logo pela manhã, logo mais, Diácono Lindenberg estará ministrando a palavra de Deus. É o nosso primeiro culto de terça-feira. Seguido das 9 horas, presbítero Elias Reis ministrando a palavra de Deus, fazendo aquela oração poderosa, intercessão para a nossa vida. Às 11:30, aquele horário do meio-dia, aquele horário do almoço. Você que está nas proximidades aqui da Grande São Paulo, dá tempo de você vir prestar aquele culto. Estará na ministração presbítero Edmilson Salles. Às 15 horas, presbítero Miqueias Almeida, transmitindo Jesus. E às 19 horas, o último culto da Igreja Pentecostal Deus é Amor, presbítero Evin Della Lande, trazendo Jesus através da palavra e oração ao teu coração. Esta é a programação. O endereço você já conhece, é muito fácil. Localizado no centro da Grande São Paulo, Avenida Prefeito Passos, número 10, Liberdade. Estamos bem próximo à estação Dom Pedro II. 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
3: A primeira coisa é assumir a responsabilidade das nossas ações. Tem gente que vive a culpar outras pessoas por tudo e mais nada. Tem gente que vive a fugir das suas próprias responsabilidades. As suas ações ele delega para outras pessoas, os seus erros ele passa para outras pessoas e não assume. Não, não, não e não. Se você quer resgatar a honra de ser filho de Deus e ter a sua oração atendida para mudar de vida, assuma a responsabilidade. 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
5: Paz do Senhor, amados irmãos, meu nome é Geltrudes dos Santos, sou de Canoas, Rio Grande do Sul, estou ouvindo, né, os irmãos são bênção na vida de muitas pessoas, na vida da minha família também. Em nome de Jesus, que o Senhor Jesus continue a usá-los cada vez mais e mais para abençoar muitas vidas, assim como tem abençoado a minha e da minha família. Fiquem na paz, Senhor, um abraço, meus queridos irmãos.
6: Ana de Águas Lindas, de Goiás. Ouço vocês todos os dias, já levanto com o radinho ligado. Tem um radinho aqui na minha área. Eu levanto, vou cuidando das coisas, fazendo as coisas, meus trabalhos dentro de casa, e já com o radinho ligado, ouvindo vocês. E me sinto muito bem na oração. Fica tudo na paz do Senhor, viu? E todo dia eu tô na escuta de vocês. Sempre ora por mim.
7: Que é o Santil, de Aparecida de Goiânia. É uma alegria muito grande receber o programa de vocês todos os dias aqui nos nossos lares. Nós aprendemos muito o programa de vocês. Amém.

meus queridos, Evangelista Wilson, cidade de Panorama, novamente aqui, saindo da Puxão Bar aqui, já em Pargila. Peço um louvor da Débora Miranda, A Última Lágrima. Um abraço, tudo de bom.

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2: Este foi o louvor à Última Lágrima, belíssimo louvor cantado pela nossa irmã Débora Miranda, a qual você pode acessar no nosso YouTube, além de outros louvores da MC Music. Este é o programa Voz da Libertação, Madrugada do Socorro de Deus. Estamos aqui já há 4h20 nesta programação manhã de terça-feira. Aproveite para nos enviar a sua mensagem. Nós estamos aqui, logo mais teremos a oração, o clamor por portas abertas. Para você que está aí amanhecendo, está se preparando para ir para o seu trabalho em busca

0: em oração, clamando ao Senhor, e Deus dará a vitória para todos aqueles que com fé buscarem ao Senhor. Então aproveite para deixar o seu pedido de oração. WhatsApp você já conhece, DDD 11 98292-3392. Como o Walter Guilherme também acabou de mandar sua mensagem pedindo oração para abandonar os seus vícios, também tem problema com insônia. É isso aí, irmão Walter, logo mais estarei orando em favor da tua vida. Aproveite para se programar, para estar aqui, você que tem dificuldades, que tem problemas, que tem necessidades, que está passando por problemas difíceis, que deseja se libertar, deseja se ver liberto dessa situação, venha à nossa igreja, a Igreja Pentecostal Deus e Amor, sede mundial, localizada aqui no, na Grande São Paulo, na Avenida do Estado 4568, bairro Liberdade. Nós temos cultos e hoje não será diferente. O mesmo Deus de ontem, de hoje, eternamente estará operando em nossas vidas. Então, se programa para estar aqui em um dos nossos 4 cultos que vai acontecer no decorrer deste dia. Ou se não der tempo hoje, se programa para quarta-feira. É isso mesmo. Quarta-feira temos uma campanha poderosa que está impactando a vida daqueles que buscam aqui ao Senhor nesta casa de oração. É a quarta do grande mover de Deus. Em 2 horários, pela manhã 9 horas e à tarde às 15 horas. Pela manhã, ministrando a palavra de Deus, pastor Milton Almeida, e às 15 horas, presbítero Fabrício Beata. Deus tem feito coisas extraordinárias através da sua palavra. Quarta-feira do grande mover de Deus. Se prepare e venha buscar ao Senhor.
1: Os milagres são perfeitos, irmãos.
2: Os milagres são perfeitos, irmãos.
1: Perfeito.
2: Perfeito.
1: E Jesus não faz pela metade, não.
2: E Jesus
1: não
2: faz por la mitad.
1: Jesus não realiza o milagre pela metade.
2: Ele não realiza milagres por la mitad.
1: Mas por que acontecem os milagres em nossos dias? Para que os incrédulos possam ver e acreditar que é Deus que está operando.
2: Serve para que os incrédulos possam ver e crer em lo que estão vendo.
1: Para que os incrédulos.
2: Para que os incrédulos.
1: Abra os olhos.
2: Abra os olhos.
1: Para a realidade.
2: Para a realidade.
1: E chega o conhecimento e uma conclusão que é Deus que está operando entre nós.
2: Chega na conclusão que é Deus que opera entre nós.
1: Compreendeu, meu irmão?
2: Entenderam, meu irmão?
1: Quando Deus toca, tudo fica bem.
2: Quando Deus toca, tudo queda bem.
1: Satanás só tem a perder.
2: Satanás solamente vai perder.
1: E você só triunfando cada dia.
2: Tu podes triunfar cada dia.
1: Você, meu irmão, que está aí desesperado.
2: Você, meu irmão, que está aí desesperado.
1: Ninguém te entende.
2: Nadie te entiende.
1: Ninguém te compreende.
2: Nadie te compreende.
1: Mas tem um aqui entre nós que ele te entende, te compreende, te conhece muito bem.
2: Pero hay uno aquí que te comprende, que te conoce muy bien.
1: Te conhece muito bem.
2: Te conoce muy bien.
1: E Jesus conhece a minha vida melhor do que eu.
2: Jesus conhece a minha vida melhor que eu.
1: Para que duvidar do poder que ele tem?
2: Para que duvidar do poder que ele tem?
1: Para que deixar para buscar ele a última hora?
2: Para que deixar ele buscar-lhe a última hora?
1: Para que deixar para o último momento?
2: Para que deixá-lo para o último
1: momento?
2: Não,
1: pastor, tá bem, eu tô bem, minha pressão está boa, não tenho dor de cabeça, eu não tenho nenhuma enfermidade.
2: Não tenho nenhuma enfermidade.
1: Eu fiz uma bateria de exame e deu tudo normal.
2: Fiz muitos exames e tudo foi bem.
1: Para que eu tenho que buscar a Deus?
2: Para que buscar a Deus?
1: Se estou bem fisicamente.
2: Estou bem no físico.
1: E espiritualmente, como é que você está?
2: Espiritualmente, como estás?
1: Como é que está a tua alma, teu espírito?
2: Como está tua alma, teu espírito?
1: Tem gente aí, irmãos, que não tem enfermidade, mas está atormentado.
2: Tem gente aí que não tem, está atormentado.
1: Tem pessoas que estão oprimidas por Satanás.
2: Tem gente que está oprimida por Satanás, não precisa de enfermidade.
1: Tem pessoas que fazem uma bateria de exame, nada consta normal, mas a enfermidade continua ali, porque é um espírito de enfermidade que essa casta só sai com jejum e oração.
2: Por ayuno y oración que pueden salir de semana.
1: Aquí entre nosotros hay personas con cáncer.
2: Aquí hay personas con

0: cáncer entre nosotros.
1: Algunos como ya con una fase terminal.
0: Algunos ya en la etapa final.
1: Y ahí.
0: Y
1: ¿vai deixar de lado isso? Vai deixar o câncer te vencer?
0: Deixarás o câncer que vencer-te?
1: Ou você tem fé de levantar a cabeça e falar, eu temo ao Senhor?
0: Ou tens fé de dizer que
1: e confio nele?
0: Confio em ele.
1: E esse câncer para meu Jesus não é nada, ele vai repreender hoje.
0: Nada para Jesus, o repreenderá hoje.
1: E vou voltar para casa curado.
0: E vou vir sanado.
2: Pastor Milton, essa irmã recebeu uma cura poderosa aqui na Igreja Deus e Amor na última quarta-feira, no culto das 9 também. Ela relata que sentia muitas dores nas pernas a ponto de cair no chão, mas foi curada e hoje veio aqui para contar o milagre. Minha irmã, qual é o seu nome?
3: Eu chamo Maria da Penha.
2: Irmã Maria da Penha, é verdade isso?
3: É verdade.
2: O que estava acontecendo?
3: Olha, eu vou contar como foi. Eu estava em pé ali na frente, quando o irmão Milton chamou, aleluia, para cá, para frente, eu vim. E aí, na hora que ele expulsou as enfermidades, eu tive tanta dor, que eu falei, meu Deus, eu vou cair, os outros vão falar que eu estou endemoniada. Mas toda vez quando dava essa dor, e eu segurava em alguma coisa e pedia meu neto, me põe numa cadeira. E aí ele me punha na cadeira. Ali eu estava ali na frente, não tinha nem aonde segurar. E eu saí correndo do meio do povo, mas quase que eu não conseguia assentar. E quando acabei de sentar na cadeira, assim, a dor desapareceu.
2: A senhora está curada agora.
3: Eu estou curada para a glória de Jesus.
4: Amém, glória a Deus. Bom, Levi, vamos lá.
2: Pastor Milton, Deus está confirmando a revelação do Espírito Santo. Como é o nome da senhora?
5: Irmã Ruth.
2: Ruth, irmã Ruth, o que que está acontecendo?
5: Então, nós temos que buscar sempre a Deus. Eu participo com os irmãos, não sou desse ministério, mas aprendi a interceder porque nós somos um corpo em Cristo Jesus. Eu tive dengue. Não foi fácil, foi bem hemorrágica, mas o Senhor me deu livramento de morte. O meu filho teve crise fortíssima de ansiedade, prejudicou no serviço dele. A minha filha precisava faltar, que ela é professora de educação especial, de crises fortes, de cólica, mas o Senhor abriu uma porta, ela foi chamada para trabalhar na prefeitura de Cubatão através da oração dos irmãos. Deus seja louvado.
4: Está levando a bênção, meu irmão Ruth, para casa. Está levando o milagre. Quem dá glória a Deus, igreja? Quarta-feira do grande mover de Deus. É o
2: Jesus
4: Senhor operando.
2: Continua curando, pastor.
4: Vamos lá.
2: Como é o nome da senhora?
6: Anise.
2: Anise. O que a senhora estava sentindo, irmã Anise?
6: Faz uma semana que eu estou com dor de ouvido. Está inflamado, tomando injeção, antibiótico, tudo. E está doendo. Hoje mesmo eu vim para a igreja, é que estava dando aquelas ferroadas nesse ouvido aqui. E agora parou, não está mais não.
2: Sumiu. Antes da oração, estava dando aquelas ferroadas e dores no ouvido.
6: Eu vim, eu estava com o ouvido doendo, tomando remédio para tirar a dor, antibiótico.
2: E agora?
6: Colocando o remédio no ouvido, que é anti-inflamatório também.
2: Sumiu a dor?
6: Sumiu, irmão. Graças a Deus.
2: Quem te curou?
6: Jesus.
2: E vocês não dão glória a Deus, igreja?
7: Ouvintes do programa Voz da Libertação, quarta-feira, 9h, teremos aquele culto, transmissão através das emissoras de rádio. E convido vocês aqui da Grande São Paulo, região central, para estar conosco. Eu, pastor Milton, vou estar com todos vocês a partir das 9h, naquele culto de consagração, culto de jejum, culto da busca da presença de Deus. Você que está enfermo, você que está desempregado, você que precisa de Deus, um milagre, vem estar conosco. O endereço, coloque no seu Waze aí, você que vem com o seu carro, Avenida Prefeito Pereira Passos, número 10, é a entrada principal aqui do nosso templo da glória de Deus. Espero todos vocês logo mais às 9h aqui na sede mundial.
8: 4h30, vamos agora com um quadro o projeto Eu Mais Um com Débora Miranda. O tema desta manhã é deveres cristãos. E deveres cristãos em relação à família, segunda parte.
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10: Mais uma vez, o Espaço Eu Mais Um chega no seu rádio receptor, também no aplicativo Rádio Deus e Amor. Todos os dias estamos aqui com o Espaço Eu Mais Um, que é um projeto de ensinamento, de apoio aos novos convertidos. Eu sei que muitos ainda não tiveram a oportunidade de ter um discipulador, uma pessoa que lhe possa ajudar nesta caminhada, explicando a Bíblia, te ajudando em todas as áreas da sua vida. Se você é um novo convertido, ainda não tem alguém para te ajudar todos os dias, te dando ensinamentos, tirando as suas dúvidas, mande a sua mensagem para 11 982 92 33 92. Vamos começar a nossa aula? Vamos lá. Nós estamos falando sobre família, não é? E estamos falando ainda dos deveres específicos do esposo. Falamos que o primeiro é prover para a família o sustento. Depois falamos sobre honrar a sua esposa. E hoje nós vamos falar sobre o propósito específico do esposo, que é também consolar a sua esposa. Nos momentos de angústia, o homem deve demonstrar mais maturidade, mais compreensão, considerando que quase sempre a mulher é mais sentimental que o homem. Também mais um ponto, velar pela disciplina do lar. Qual seria essa disciplina? A instrução moral, a instrução pela palavra de Deus aos filhos, assim como a disciplina da família, são desafios grandíssimos, profundos, que recaem sobre o homem da casa. Então nós falamos sobre os deveres específicos do esposo. Agora vamos falar dos deveres específicos para a esposa. Em primeiro lugar, ajudar em tudo o que esteja ao seu alcance. Ou seja, a esposa deve estar disposta a cooperar para o sustento da família e para que esse sustento não falte ao seu lar. É claro que o marido leva a maior responsabilidade, mas ela deve empenhar-se em ajudar o marido. Provérbios 31, nós vemos aquela mulher virtuosa. Ela fazia tantas coisas, ela não tinha preguiça, ela levantava cedo, ela preparava tudo para que a casa estivesse organizada. Leia Provérbios 31, todo o capítulo. Muito lindo. Também temos o dever específico da esposa de submeter-se ao seu marido como ao Senhor. Hoje nós temos movimentos onde a mulher é empoderada, onde a mulher mostra seu poder sobre o homem. Enfim, a gente vê que o sistema deste mundo, em relação a isso, ele é feminista, não é? Este movimento mostra que a mulher, ela quer ter os mesmos direitos dos homens, mas não as mesmas funções. Vocês já repararam nisso? Bom, não é o que a Bíblia diz. Mas quando a gente fala de submissão, parece assim uma palavra não muito agradável, não é? Mas esta submissão é por amor. Não é uma submissão escrava, uma submissão que machuca. É uma submissão tipo, eu concordo com isso. Mas não quer dizer também que a submissão, você vai anular a sua personalidade como mulher, como pessoa. Você tem os seus gostos, você tem as suas vontades, a sua maneira de ser, mas a submissão que a Bíblia fala é, eu coopero com meu marido, é ter uma coerência, é os dois terem uma coerência para que haja a submissão como a Bíblia está dizendo. Você pode ler esta passagem em 1 Coríntios 11:3 e Efésios 5:22, porque isso agrada ao Senhor e é um bom testemunho diante do mundo. Imagine, você acabou de aceitar Jesus, seu marido ainda não é crente, você pode ganhá-lo sem palavras, apenas com a sua submissão, o seu testemunho, não é? Se você tiver dúvidas quanto a isso, fique à vontade, tenha liberdade de mandar a sua mensagem para nós e a gente vai te ajudar nesta resposta. Mande agora a sua mensagem para 11 982 92 33 92. E na próxima programação a gente vai seguir falando ainda dos deveres específicos da esposa à luz da palavra de Deus. Quero deixar aqui o meu abraço, minha saudação e convidando vocês para a próxima aula. A paz do Senhor a todos e até a próxima edição.
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1: 4:40. Vamos agora para o clamor por portas abertas. Que Deus abençoe a tua vida, abençoe o teu dia, a tua casa, a tua família. Que o Senhor seja contigo na tua entrada e na tua saída. Oremos ao Senhor. Deus poderoso e eterno Pai, aqui estamos mais uma vez, Senhor, diante da tua presença. Obrigado, Senhor, pela tua infinita misericórdia, pelo teu amor, pela tua graça. Obrigado, Senhor, pela tua bondade, fidelidade e longanimidade. Obrigado, Senhor, pelo nosso deitar. Te agradecemos, Senhor, pelo nosso levantar. E para aquele, Senhor, que passou a noite em lutas, em provações, oh, Senhor, obrigado pelo amanhecer. Pois o choro pode durar uma noite, mas a alegria, ela vem pela manhã. Senhor, obrigado pelas tuas misericórdias, pois ela é a causa de nós não sermos consumidos, e elas se renovam a cada manhã. Senhor, mais um dia se levanta, mais um dia nasce com a tua permissão, ó Deus. Obrigado, obrigado pela nossa vida, pelo nosso fôlego de vida, pelo respirar, pela saúde, pela força, pela capacidade física, cognitiva, intelectual, Senhor. Obrigado, Jesus. Senhor, esta oração clamou pelas portas abertas. Senhor, eu oro e intercedo pela vida dos teus filhos, dos teus servos, por esta pessoa, Senhor, por este ouvinte que está saindo de casa para trabalhar. Oh, meu Deus, dai o grande livramento. Cobre com teu sangue, Senhor, acampa teu exército de anjos, leva e traz na tua paz. Guarda sua casa, guarda sua família, esconde do maligno, Senhor. Oh, meu Deus, para que? Para esta pessoa que está saindo em busca de uma oportunidade, em busca de um emprego, Senhor, abençoa. Prepara, Senhor. Direciona aquilo que o Senhor já está preparado, aquilo que o Senhor já preparou, ó Deus. Direciona, dá sabedoria, dá estratégias. Coloca, Senhor, palavra no lábio dessa pessoa, para na hora que ela falar, Senhor, meu Deus, aleluia, seja o Senhor guiando, ó Pai. Oh, meu Deus, eu oro, Senhor, meu Deus, por todos aqueles, Senhor, que são empreendedores, que são empresários. Oh, meu Deus, abençoa. Abre as portas, janela dos céus, ó Pai. Senhor, quantos estão com responsabilidades de empregadores, ó Pai? Abençoa, Jesus, abençoa as vendas deste homem, dessa mulher. Abençoa os seus negócios. Abre, Senhor, meu Deus. Abre, Senhor, a porta de excelência, meu Pai. Em nome de Jesus Cristo, traz providência. Ajuda-nos, Senhor, a cumprir com a nossa palavra. Ah, Senhor, meu Deus, a ser fiel nos nossos compromissos, nas nossas responsabilidades. Abençoa este homem, esta mulher. Não deixa faltar, Senhor, o pão de cada dia, meu Deus. Que neste dia haja fartura na mesa dos teus servos. Que nesse dia, Senhor, haja fartura de amor, de alegria. Ah, Senhor, que os seus planos possam dar certo. Confirma, Senhor, este projeto. Confirma, Senhor, este plano. Pois, Senhor, meu Deus, aleluia, o homem faz os planos, mas de ti é a última palavra, Senhor. Fecha as portas também, ó Deus. Aquelas portas que levarão à perdição. Senhor, meu Deus, nos livra, guarda os nossos passos. Nos guia, Senhor, na vereda da tua justiça. Nos livra e nos guarda, Senhor, dos acidentes, do incidente. Livre e guarda, Senhor, das astutas ciladas de Satanás contra a vida dos teus filhos. Guarda da balança enganadora, repreende a miséria, Senhor. Repreende os embaraços, atrapalhos. em nome de Jesus Cristo, Senhor. Que a tua bênção, a tua fidelidade, o teu amor, a providência, a paz de Deus que excede todo entendimento, seja sobre a vida, Senhor, de cada um dos teus filhos. Abençoa, Senhor, que possamos contemplar as tuas bênçãos, que possamos contemplar a tua mão poderosa abrindo as portas para nós, ó Pai. Oh, meu Deus, que, Senhor, meu Deus, essa pessoa seja sal da terra e luz do mundo, que aonde quer que nós estejamos, o teu nome seja glorificado através da nossa vida, pois teu é o querer, teu é o efetuar, meu Deus, aleluia, que o propósito da nossa vida seja te exaltar e glorificar e te servir, Senhor, porque dele, por ele, para ele, são todas as coisas, e os que confiam no Senhor serão como os montes de Sião, que não se abalam, mas permanecem para sempre. Obrigado, Jesus, por mais este momento. Confirma, Senhor, a nossa bênção, a nossa vitória, em nome de Jesus.

0: 4:51. Esta é a madrugada do socorro de Deus. Estamos, aleluia, com as programações aqui. Continue conosco nesta programação. Ainda teremos quadros abençoados e vamos ouvir agora com Saúde em Foco. Vamos agora de bloco de notícias, Saúde em Foco.
1: Seja sempre bem-vindo à Rádio Deus é Amor. A gente vai para mais informações aqui. Sensação incômoda. Você costuma ter tonturas? Quais são as possíveis causas? Olha, sentir tontura ocasionalmente é algo comum e geralmente não é motivo para grande preocupação, né? No entanto, quando as tonturas se tornam frequentes, intensas ou vêm acompanhadas de outros sintomas, é fundamental ficar atento e buscar orientação médica. As causas mais comuns incluem mudanças bruscas de posição, desidratação, estresse, fadiga, enxaquecas e o uso de medicamentos. Porém, condições mais sérias como problemas no ouvido interno, baixa pressão arterial, distúrbios neurológicos e problemas cardíacos também podem ser responsáveis. Distúrbios neurológicos como enxaquecas e AVCs também podem ser gatilhos para esse sintoma. O uso de certos medicamentos e distúrbios emocionais, como ansiedade e estresse, também são fatores que podem contribuir. A anemia, causada pela falta de oxigênio no corpo, também merecem atenção. E se as tonturas forem persistentes, é crucial consultar um médico para investigar a causa subjacente. O profissional poderá recomendar o tratamento adequado conforme o diagnóstico, garantindo uma abordagem eficaz para a condição. Bons hábitos. Hábitos saudáveis podem atrasar câncer e doenças do coração, é o que revela estudo. Um estudo publicado no Jornal Médico Britânico indica que adotar hábitos saudáveis pode acrescentar até 10 anos de vida livre de doenças crônicas para mulheres e até 7 anos para homens. A pesquisa acompanhou mais de 111 mil pessoas por 2 décadas e analisou a relação entre estilo de vida e a ausência de câncer, doenças cardiovasculares e diabetes tipo 2. Os hábitos considerados saudáveis incluíam não fumar, manter uma dieta equilibrada, praticar ao menos 30 minutos de exercício por dia e ter IMC entre 18,5 e 24,9. Então, pessoas que seguiam pelo menos 4 desses 5 critérios aos 50 anos viveram significativamente mais tempo com qualidade em comparação às que não seguiam. Embora o estudo não comprove uma relação de causa e efeito,

8h55. Essa foi a madrugada do Socorro de Deus. Continue conosco na programação. Nesta terça-feira temos muito a transmitir de Jesus Cristo para a tua vida. Se despede, seu irmão em Cristo, diácono George Lucas. Eu te encontro na próxima madrugada do Socorro de Deus. Fiquem todos na paz do Senhor Jesus.

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5: 5 horas.
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8: Louvado seja o nome do Senhor. Meus irmãos, a paz do Senhor Jesus. Quem tem a paz do Senhor que pode dizer amém. Aleluia. Amados irmãos, ainda de pé, você que tem a sua Bíblia, pega a Bíblia Sagrada. Livro de 1 Reis, capítulo 18. Aleluia. Livro de 1 Reis, capítulo 18. Nós vamos meditar no texto sagrado. Livro de 1 Reis, capítulo 18. Aleluia. Versículo 30. Você que está com a Bíblia Sagrada. Livro de 1 Reis, capítulo 18, versículo 30. Aleluia. Deus tem uma palavra para a sua vida. Amém? Livro de 1 Reis, capítulo 18, versículo 30. Os que acharam, digam amém. Aleluia. Diz assim o texto sagrado: e Elias disse a todo o povo: chegai-vos a mim. E todo o povo chegou perto dele, e ele consertou o altar do Senhor que estava quebrado. E Elias pegou 12 pedras, segundo o número das tribos dos filhos de Jacó, a quem a palavra do Senhor veio dizendo: Israel será o teu nome. E com as pedras ele edificou um altar no nome do Senhor, e fez uma trincheira ao redor do altar, grande o suficiente para conter 2 medidas de semente. E ele colocou a lenha em ordem, cortou o novilho em pedaços e colocou sobre a lenha e disse: enchei de água e derramai-a em cima do sacrifício queimado e sobre a lenha. E ele disse: fazei-o pela segunda vez. E eles o fizeram pela segunda vez. E ele disse: fazei-o pela terceira vez. E eles o fizeram pela terceira vez. E a água escorreu ao redor do altar e também encheu a trincheira de água. E sucedeu que na hora da oferta do sacrifício da tarde, que Elias, o profeta, aproximou-se e disse: Senhor Deus de Abraão, Isaque e de Israel, que seja conhecido neste dia que tu és Deus em Israel, e que eu sou teu servo, e que tenho feito todas essas coisas mediante a tua palavra. Mediante o que, igreja? A tua palavra. Ouve-me, ó Senhor, ouve-me para que este povo possa saber que tu és o Senhor Deus, e que tu tens feito se envolver novamente o seu coração. Então o fogo caiu e consumiu o sacrifício queimado e a lenha e as pedras e o pó, e ainda lambeu a água que estava na trincheira. E quando todo o povo viu isto, eles caíram sobre as suas faces e disseram: o Senhor, ele é o Deus. O Senhor, ele é Deus. Amém? Feche os seus olhos. Pai, nós te louvamos pela tua palavra. Nós te adoramos porque o Senhor é o nosso Deus, o nosso Rei, o nosso Redentor, o nosso amigo, o nosso ajudador. Meu Pai, que eu possa desaparecer e o Senhor crescer, meu Deus. Que a palavra não é minha, a palavra não é do pastor da igreja, a palavra não é da diretoria, a palavra é do Senhor. Meu Pai, fala conosco, meu Deus, de uma forma tremenda, porque hoje nós estamos aqui, Senhor, para ouvir a tua voz. Deus, cada pessoa que está acompanhando de sua casa, pelo rádio, pela live, Senhor, no YouTube ou no Facebook, meu Deus, que a tua palavra possa penetrar nesse coração agora. Espírito Santo de Deus, se o Senhor não nos conduzir, nós não sairemos de lugar algum, meu Pai. Nós não chegaremos a lugar algum. Senhor, que a tua mão possa nos conduzir nessa noite. E que o nosso entendimento, Senhor, seja aberto. E que possamos sair daqui alimentados pelo poder da tua palavra. Pois a tua palavra é o suficiente, meu Deus. Fica conosco, meu Pai, e fala aos nossos corações por tua infinita misericórdia e graça. Em nome de Jesus. Amém. Antes de pregar, eu gostaria que você, por gentileza, tomasse o seu assento e aplaudisse ao nome do Rei dos Reis e Senhor dos Senhores. Não, pelo amor de Deus, eu disse ao Rei dos Reis e Senhor dos Senhores. Só Ele é, só Ele pode, só Ele faz. Amados irmãos, eu gostaria de alguns minutos da atenção dos queridos, mas o texto que nós acabamos de ler, talvez você já leu sobre ele inúmeras vezes, alguns talvez já pregaram sobre ele algumas vezes, mas o Senhor tocou o meu coração para meditarmos nesse texto de Elias, mas entendendo que o propósito de Cristo para os nossos corações é que venhamos sair daqui com o nosso peito, nosso coração, nosso entendimento queimando em gritar a todo mundo, a todo canto, que o Deus que nós servimos é o Deus verdadeiro, é o Deus Todo-Poderoso. O texto que nós lemos fala sobre a história de um profeta chamado Elias, em que Deus o levanta com muita autoridade para poder falar com Israel, falar com o povo escolhido e combater a idolatria que tinha se instaurado em Israel. O povo vivia agora voltado e totalmente adorando a Baal, um deus pagão, e que agora era considerado por muitos o Deus de Israel. Para que você entenda qual o propósito de Elias na sua trajetória, ter, além de ter se levantado como voz de Deus naquele lugar, além de ter sido como um canal em que Deus fez grandes coisas em Israel, para você entender o porquê dele ter chegado ao ponto de convidar os profetas de Baal para o Monte Carmelo, os profetas de Azerá para o Monte Carmelo, foi da seguinte maneira: ele entendia que havia a necessidade de deixar bem claro quem era o Deus daquela nação. A idolatria, o culto a Baal estava tão grande e já tinha dominado todo o povo, em que os poucos remanescentes que ficaram, os poucos remanescentes que ficaram, ficavam assustados com tamanha apostasia em que se encontrava o povo de Deus. E nós vamos entender que quando Elias, ele vendo aquela idolatria, vendo o culto a Baal, agora a nação que outrora viveu maravilhas, viu Deus dar livramento, não pode ser nem no plural, mas viu Deus dar livramentos, a nação que outrora cantava e contava as maravilhas de Deus, agora esta nação está voltada e totalmente dominada pela idolatria a Baal. E se nós formos olhar e vamos entender que a seriedade do desafio que Deus direciona Elias a fazer é porque Acabe, com o seu coração totalmente voltado para o mal, desobediente, fora do propósito de Deus, ele começa junto com Jezabel uma perseguição a Elias, e uma perseguição implacável. Por quê? Porque a verdade que saía dos lábios de Elias ia diretamente ao encontro da vida leviana e idólatra que Acabe e Jezabel levavam, da vida profana que Acabe e Jezabel levavam. Só que ele, entendendo o seu posicionamento, ele entendendo a sua missão em ser boca de Deus, ele olha para o povo na idolatria e ele não se conforma. Ele olha para o povo naquela idolatria e ele entende a necessidade de afirmação de que Baal não era o Deus daquela nação. Ele entende a necessidade de afirmação de que Baal não era o mestre, Baal não era o dono daquele povo. E aí nós vamos olhar e é necessário nós entendermos qual era a crença que Israel tinha em Baal. Para que nós venhamos entender por que Deus queria que Elias confrontasse os profetas de Baal. Para que você entenda, eles acreditavam que Baal era o Deus responsável por enviar a colheita. Ele era considerado, Baal era considerado o Deus das colheitas. E aquele povo desesperado, aquele povo idólatra agora a um Deus pagão, já tinha esquecido todas as maravilhas e provisões que Deus, o Deus Todo-Poderoso, tinha feito, e agora eles criam que quem preparava a colheita era Baal. O Deus a quem eles deviam prestar culto e reverência era Baal. E aí Deus levanta Elias e ele vê o povo tão envolvido em pecado, o povo tão envolvido na imundícia, que ele, da seguinte maneira, ele se coloca à disposição e fala: olha, vocês querem saber de uma coisa? Eu proponho agora um desafio. Vamos reunir todos os profetas de Baal lá no Monte Carmelo. E ele manda reunir todo o povo de Israel, chama os profetas de Baal, e todos eles, o interessante é que todos eles, todos sem exceção, comiam à mesa de Jezabel. Ou seja, profetas que profetizavam para agradar quem estava em pecado, para agradar quem estava liderando uma nação, porém fora da direção de Deus. porém ensinando contra os princípios de Deus. E Elias manda reunir toda esta turma. E o interessante é que quando chega diante do monte, ele chama os profetas de Baal, tá? Os profetas de Baal, os profetas de Azerá, estão todos reunidos, e o povo olhando aquele desafio. E Elias fala: vocês podem ir, façam o sacrifício de vocês, mas tem uma coisa: o Deus que responder com fogo, esse é o verdadeiro Deus, e será o Deus desta nação. E aí nós vamos olhar da seguinte maneira, você que está com a sua Bíblia aberta, ele vai dizer da seguinte maneira: e clamai vós o nome dos vossos deuses, e eu clamarei o nome do Senhor, e o Deus que responder com fogo, que seja ele Deus. E todo o povo diz: assim está feito. O povo concordou. Irmãos, o que me chama a atenção é a tranquilidade de Elias em propor esse desafio. Ei, todas as vezes em que você souber que Deus está contigo, Deus está do seu lado, e do seu lado está a verdade que liberta, fique tranquilo em qualquer desafio que você entrar, porque o Senhor teu Deus fará acontecer segundo a vontade dele e vai sustentar as suas palavras. Aleluia. Pois bem, Bíblia aberta. E eles vão lá, preparam tudo, preparam o sacrifício. E quando ele está preparando tudo, os profetas de Baal estão naquela agonia, preparam o sacrifício, preparam tudo, colocaram tudo lá no altar, da maneira que eles achavam adequado. E eles começaram a clamar em nada. A Bíblia vai dizer que eles começam até a se cortar. Eles gritaram, versículo 28, eles gritaram alto e se cortaram, segundo o seu costume, com facas e lancetas, até que o sangue se derramou sobre eles. Eles ficaram ensanguentados e nada de resposta. Prepararam tudo e nada de resposta. E aí eu vou olhar e vou ver um povo que conhecia as maravilhas de Deus observando aquilo. Observando aquilo, e de repente Elias olha para aquela situação e ele pergunta da seguinte maneira: ele olha e pergunta, olha, será que vocês não estão clamando baixo não? De repente ele está dormindo, né? De repente está dormindo, ou pode estar em alguma viagem. Elias ainda zomba deles. Tamanha era a confiança do homem de Deus. Ei, deixa eu falar uma coisa para você. Quando você confia no Deus que você serve, quando você tem a plena convicção do Deus que te criou, do Deus que te chamou, em meio à dificuldade, em meio à afronta, você ainda vai achar espaço para zombar do inimigo enquanto ele tenta fazer as artimanhas dele. Por quê? Porque você tem a plena certeza de que quem está do seu lado é o Deus de Israel, Deus Todo-Poderoso para te sustentar. Pois bem, e nós vamos ver agora, Elias, ele espera eles acabarem de clamar, e quando eles acabam de gritar, acabam de clamar, saltam, se cortam e não tem resposta. Gritam ao dia inteiro e não tem resposta. E quando eles veem que a resposta não vem, Elias falou assim: não, agora é minha vez. E Elias prepara o altar. O interessante é que ele conserta o altar do Senhor que estava quebrado. Por quê? Porque ele entendia que para apresentar algo agradável a Deus, não pode ser em nada fora do lugar, não pode ter nada quebrado, não pode ter nada fora daquilo que possa fazer com que a oferta chegue a Deus como algo completamente satisfatório. E a primeira coisa que Elias faz é o que? Consertar o altar. Ei, é necessário entendermos que para apresentarmos algo para Deus que seja agradável, aquilo que está fora do lugar precisa ser consertado. Aquilo que está desalinhado precisa ser alinhado novamente. Elias vai lá, conserta o altar, pega 12 pedras, representando o quê? As 12 tribos de Israel. Ele coloca a lenha, o novilho, prepara tudo. E ele manda encher de água, molha tudo agora de água aí. Molhar a primeira vez. Ele fala, molha de novo, molhar a segunda vez. E quando eles molham a terceira vez, Elias, a água estava transbordando da trincheira, porque ao redor do altar ele fez uma trincheira, uma espécie de vala ao redor do altar. E ele mandou encher d'água também. Porque ele queria mostrar para aquele povo, para o povo escolhido, quando a resposta viesse, para ninguém ter dúvida de quem tinha respondido com fogo. Ele manda agora fazerem, molharem pela terceira vez, e diante dessa terceira vez, olha o que ele vai falar da seguinte maneira. E sucedeu que na hora da oferta do sacrifício da tarde, Elias o profeta aproximou-se e disse, Senhor Deus de Abraão, de Isaac e Israel, que seja conhecido neste dia que tu és Deus em Israel, e que eu sou teu servo, e que tenho feito todas essas coisas mediante a tua palavra. Presta atenção, antes de nós prosseguirmos. Você está entendendo que cada coisa que Elias está fazendo não é da cabeça dele? Você está entendendo? Olha, eu vou repetir para você. E que tenho feito todas estas coisas mediante a tua palavra. Então eu entendo que para eu desafiar o meu adversário, eu tenho que estar mediante a palavra de... Sabe por que muita gente tem perdido guerras? Porque você está querendo desafiar o teu inimigo enquanto Deus está mandando você ficar em silêncio. Sabe por que tem muita gente ficando envergonhado aí? Porque você crê que você serve um Deus poderoso. Crê, glória a Deus por isso. Você tem a plena convicção, glória a Deus por isso. Mas você ainda não está conseguindo entender a ordem de Deus para você. Elias não fez isso aqui da cabeça dele, não. Ele falou assim, não, eu vou desafiar todo mundo agora aqui, para todo mundo saber quem manda Israel. Não foi só isso, não. Ele fez isso mediante a palavra de Deus. O que nos leva a entender que a ousadia, ela não vem do homem. A autoridade, ela não vem de dentro do homem. A força, ela não vem de dentro de nós. A força, ela vem porque estamos debaixo de uma palavra.

Mas eu tenho uma palavra de Deus para sua vida. Todas as ações que você fizer, principalmente no campo espiritual, tenha uma coisa em sua mente: só dê um passo se a voz de Deus mandar você dar um passo. Se a voz de Deus mandar você esperar, você espera. Se a voz de Deus mandar você aguardar, você sentar, você senta. Se a voz de Deus mandar você correr, você corra. Mas não faça nada que não esteja debaixo da palavra liberada por Deus para sua vida. Nós vivemos hoje num ambiente de frustração. Hoje nós vivemos em um ambiente em que nós vemos pessoas frustradas. Por quê? Porque hoje elas liberam uma palavra sobre a vida de alguém que Deus não mandou. Não, olha, Deus, olha, eu te desafio, daqui a 7 dias vai acontecer nada, irmão, porque Deus não liberou palavra nenhuma. Ah, não, mas você tem que liberar a palavra e Deus vai fazer um jeito de acontecer. Isso é irresponsabilidade e meninice. Ah, não, eu vou liberar a palavra e Deus vai dar um jeito. Deus não é teu serviçal. É por isso que há um monte de pessoas na igreja esperando promessa que Deus não fez, esperando milagre que Deus não prometeu. Por quê? Porque alguém, por irresponsabilidade, abriu a sua boca para falar algo que Deus não tinha liberado palavra. Elias chama os profetas para o monte para um desafio, porque ele estava debaixo de uma palavra. Tenho feito todas essas coisas mediante a tua palavra. Se Deus não liberou palavra para você, não faça. Se Deus não deu ordem para você agir, não haja. Se Deus deu ordem para você permanecer, permaneça. Ah, mas eu já não me vejo mais aqui. Enquanto Deus não te der uma ordem para você sair, não saia. Ah, mas eu não aguento mais ficar lá naquele lugar. Deus liberou a palavra para você sair, não saia. Vá debaixo da palavra, mediante a palavra. Aleluia! Louvado seja o nome do Rei Todo-Poderoso. Ele estava debaixo de uma palavra. Ei, quer evitar frustrações? Só creia naquilo que veio mediante a palavra de Deus. Quer evitar decepções na caminhada? Creia apenas quando Deus liberar a palavra. Talvez você está tão preocupado. Não, porque eles têm que ver. Não, eu vou desafiar. Irmão, Deus mandou se desafiar? Então desafia. Agora, se Deus não mandou, fica quietinho na sua, só em oração e vivendo a sua vida em dia com Deus. Hoje nós vivemos um tempo em que as pessoas sentem a necessidade de mostrar para outras que são usadas por Deus. Nós vivemos em um tempo de uma, entre aspas, ostentação espiritual, em que as pessoas sentem a necessidade de mostrar para as outras que são mais usadas, que são profetas, que são homens e mulheres de Deus. Ei, irmão, quem é não precisa mostrar nada para ninguém, a sua vida vai dizer se você é ou se você não é. O mundo vai olhar para você e vai falar, você é. O mundo vai olhar para você e falar, você não é. Isso me faz recordar de uma experiência. Talvez você que não saiba, eu sou do Rio de Janeiro. De uma experiência que eu tive numa comunidade. E de repente, uma pessoa com envolvimento com o tráfico armado estava do meu lado. E eles conversando sobre alguns acontecimentos na região. E ele falou da seguinte maneira. Um dos chefes do crime, do local onde eu morava, ele fala da seguinte maneira: não, mas, porque você sabe que quem é crente não pode aceitar isso, né? Eu falei, verdade, concordo com você. Ele falou assim, ó, mas tem um monte de crente aí no bairro aí aceitando. E ele vira com essas palavras, ele fala pra mim, ele fala, mas você sabe que nós, a gente não é da igreja, mas a gente sabe quem é e quem não é.

Deixa eu falar uma coisa para você. Ainda que você viva segundo as suas convicções de que você é um homem de Deus, é uma mulher de Deus, o mundo sabe discernir de fato se você é ou não é um homem ou uma mulher de Deus. O mundo não está preocupado se você está andando de terno e gravata. O mundo não está preocupado se você está andando com uma Bíblia que é do tamanho dessa caixa aqui de retorno aqui na mão. O mundo está olhando aquilo que você faz, não aquilo que você prega. O mundo olha para nós que somos servos de Deus e eles vão nos julgar não é pelo que pregamos, mas pelo que fazemos. Se a sua pregação é uma e a sua atitude é outra, o mundo está observando. E é aí que nós conseguimos entender que tem pessoas que fazem força, saem debaixo da palavra para poder provar algo para alguém. E aí o despertamento de Deus para você que está nos acompanhando é: você não precisa provar nada para ninguém. Por quê? Porque se você estiver em obediência e debaixo de uma palavra, aquilo que Deus direcionar para você, você vai fazer e você vai ter sucesso naquilo que você fizer. Por quê? Porque o sucesso não é devido você ser alguém, não. É porque você está debaixo de uma palavra. Esse é o segredo, é estar debaixo de uma palavra. E ele começa a clamar, e ele fala: para que todo este povo saiba que o Senhor é Deus e o Senhor tem feito. Novamente, vai fazer o coração desta nação novamente voltar a te adorar. E quando ele começa a clamar, a Bíblia vai dizer que então o fogo do Senhor caiu e consumiu o sacrifício e a lenha e as pedras e o pó, e ainda lambeu a água que estava na trincheira. Só que o interessante vem agora. Acompanha comigo. O interessante vem agora. Olha o que ele fala. E quando todo o povo viu isto, eles caíram sobre suas faces e disseram: o Senhor, Ele é o Deus. O Senhor, Ele é Deus. Só que você está glorificando, mas você não entende algo grave que aconteceu. Por quê? Porque no início, se você observar, no versículo 21, Elias chega diante do povo e ele faz uma pergunta. Elias chega diante do povo e pergunta: até quando vocês vão coxear entre dois pensamentos? Se o Senhor é Deus, segui-o. Mas se é Baal, então segui-o. E o povo não lhe respondeu palavra alguma. E agora o negócio aperta um pouquinho. Por quê? Porque nós vamos ver um povo que sabia das maravilhas de Deus. Mas no momento que Elias, chama para o desafio e ele fala: por que vocês estão coxeando entre dois pensamentos? Se vocês querem Deus, segue Deus. Se vocês querem Baal, siga Baal. Mas o povo fica quieto. E quando o silêncio impera, no momento em que você tem que dar uma resposta, é porque você está sendo omisso. Antes do povo ver o fogo cair do céu, o povo ficou quieto. Só que aquele silêncio ensurdecedor da nação de Israel, aquele silêncio ensurdecedor, aquele silêncio perturbador, melhor dizendo, ele demonstrou algo muito grande. O coração de Israel não estava voltado para Deus. O coração de Israel e da grande maioria dele estava em dúvida.
E aonde há dúvida, Deus não opera. Aonde há dúvida, não há manifestação. E aí eu entendo uma coisa, que quando o povo de Israel, ele deixa de se posicionar, ele está deixando claro, nós não cremos no Deus de Israel. Porque o problema, não é, o problema que Elias estava mostrando para ali, ó, escancarando diante dos olhos dele, era o seguinte, olha, vocês não sabem o que vocês querem. Vocês não são uma coisa nem outra. E esse aí é o problema de vocês. Vocês querem Deus? Siga a Deus. Vocês querem Baal? Siga Baal. Mas vocês estão cocheando entre dois pensamentos. Ei, tem pessoas que quando elas devem se posicionar, não, eu quero é Deus, elas se calam. Por quê? Porque ainda não viram o sinal da manifestação da glória de Deus. Só que o povo que ficou quietinho porque não sabia o que queria da vida, depois que cai o fogo do céu, eles começam a abrir a boca e gritar: só o Senhor é Deus, só o Senhor é Deus, só o Senhor é Deus. Mas só gritaram que o Senhor é Deus depois que viram o fogo cair do céu. E aí o confronto de Deus para nós, segundo esta palavra, é que nós venhamos crer e confessar com a nossa boca que Deus é o Senhor da nossa vida antes que o fogo caia do céu. Que nós possamos crer e proferir com a nossa boca que Ele é o Deus da nossa vida, é o Senhor da nossa vida, é o Rei da nossa vida, é o nosso Redentor, ainda que Ele não mande fogo, ainda que nós não venhamos ver o fogo, mas que nós possamos falar, ainda que não venhamos ver milagres, mas que possamos gritar para o mundo ouvir: o Senhor Deus Todo-Poderoso, Ele é o verdadeiro Deus. Tem pessoas que estão esperando o milagre acontecer para falar: Senhor, agora eu te sigo. Tem pessoas que estão esperando a porta abrir para poder falar: o Senhor agora é o Senhor da minha vida. Tem pessoas que estão esperando o fogo cair do céu, o milagre acontecer, o sobrenatural acontecer, para você tomar uma decisão para quem você vai servir. Ei, se você está esperando ver o fogo para você gritar que Ele é o Deus verdadeiro, você está gritando por interesse. Se você precisa ver milagre para depois gritar que Ele é Deus, você está indo atrás dEle por alguma coisa que te satisfaça. Se você precisa ver o fogo cair primeiro, para depois você falar que Ele é o Deus da sua vida, então me desculpe, mas eu preciso ser franco com você. Você não está servindo a Ele pelo que Ele é. Você está servindo pelo que Ele faz. Se Ele mandar fogo do céu, Ele é o teu Deus. Se Ele não mandar fogo do céu, Ele deve permanecer sendo o teu Deus, o dono da tua vida, o Senhor dos seus dias, o teu Redentor, o teu amigo, o teu ajudador. Hoje nós vivemos numa geração em que elas precisam ver algum sinal para depois elas crerem. Ah, não, eu vou lá, se Deus falar comigo, aí eu vou tomar uma decisão. Ah, eu vou lá, se Deus me revelar e falar o que que eu estou vivendo, aí eu tomo uma decisão. Ah, eu vou lá, se Deus abrir a porta que eu estou pedindo de emprego, aí eu sigo Ele, aí eu faço a vontade dEle de verdade. Deixa eu falar uma coisa, não se ofenda, você é interesseiro se você pensa dessa forma. Se você precisa ver algum sinal para depois você adorar, o que te move não é a fé, o que te move é a tua vista. E a Bíblia vai dizer que a caminhada do cristão não é pela vista, é pela fé. Você conhece. E aí eu entendo que sabe por que hoje tem um monte de gente, deixa bem claro aqui, ó, entre aspas, decepcionada com Deus.
Sabe por quê? Porque elas falaram assim: Senhor, se o Senhor fizer, eu faço isso. Só que é ao contrário. Você fala assim: Senhor, eu vou fazer. E se o Senhor quiser fazer, se eu quiser fazer na minha vida, o Senhor vai fazer. O Senhor vai ser o meu Deus. Se o Senhor não fizer, eu vou continuar te adorando, porque o Senhor continua sendo o meu Deus. Mas tem um bando de gente frustrada dentro da igreja, decepcionada dentro da igreja. E entre aspas, digamos, entre aspas, com Jesus, por quê? Porque elas esperavam que Jesus fosse dar um sinal primeiro para elas poderem tomar um rumo na vida. Você que está nos acompanhando, você que está aqui na nave da igreja, você que está ouvindo pelo rádio, creia no Deus Todo-Poderoso antes de você ver o sinal da maravilha na tua vida. Creia no Deus que te chamou antes que você veja o fogo caindo do céu. Creia no Deus que te separou antes que você veja Ele operando algo grande na tua vida. Creia no Deus que te chamou antes que Ele se manifeste, porque você vai viver a melhor experiência que o homem pode viver. E que experiência é essa, pastor? É você crer no Deus que você serve, ainda que não tenha jeito, e você fala assim: não, eu creio. E quando você menos espera, o Deus que você depositou a sua confiança, Ele vai lá e dá um jeito naquilo que é impossível. Ei, deixa eu te falar uma coisa da parte de Deus. Talvez você esteja há tanto tempo preocupado: Senhor, quando é que o Senhor vai fazer? Para eu fazer isso, o Senhor precisa fazer isso aqui. Eu lembro que uma pessoa que estava no campo missionário, e eu recebi esse conselho, porque essa pessoa chegou para mim e falou da seguinte maneira: Elias, Deus, Ele vai te levar para o campo missionário. E eu lembro que eu virei para essa pessoa e falei da seguinte maneira: eu falei, não, eu estou me estabilizando, e quando eu me estabilizar, aí eu vou poder servir a Deus tranquilamente, sem dor de cabeça. E eu lembro que essa pessoa virou para mim e falou da seguinte maneira: se você for para o campo missionário, depois que você estiver, depois da sua estabilidade, você vai para o campo missionário confiando na tua provisão e não na provisão de Deus. Quem vai para o campo missionário confiando na sua própria provisão não vive milagre. Quer viver milagre? Feche os olhos e fala: Senhor, eu não sei para onde eu estou indo, mas quando o Senhor liberar uma palavra que é para eu vou caminhar com os olhos fechados, mas eu sei que eu vou chegar no lugar que o Senhor tem para mim. Por quê? Porque eu não estou confiando no meu braço, eu estou confiando no braço poderoso do Senhor, me sustentando e me conduzindo até o lugar que o Senhor tem para minha vida. Ei, meu amigo, minha amiga, senhor, senhora, talvez esse é o segredo que você ainda não entendeu. Caminhar com Deus e viver milagres não é você dar um passo quando você vê o caminho, não. É você crer tanto nele que quando Ele libera uma palavra, você fala: Senhor, esse caminho está feio, está diferente daquilo que eu esperava caminhar, mas se é o Senhor que está me conduzindo por esse caminho, eu vou caminhar, porque eu sei que eu vou chegar no lugar que o Senhor tem para a minha vida. E deixa eu arriscar uma coisa aqui para você entender, eu já encerro. Geralmente o caminho que Deus nos dá, ele não é atrativo aos olhos. Você pode pegar aí uma lista com os grandes homens de Deus, e todos eles começaram a sua caminhada, e o caminho que Deus deu para que eles pudessem começar foi um caminho totalmente diferente daquilo que eles imaginavam. Eu arrisco dizer uma porcentagem, pode botar aí, 98%.
Sabe por quê? Porque desde o início a gente aprende a caminhar pela fé e não pela vista. E aí eu olho para o texto, e eu já encerro, eu olho para o texto e eu vejo que quando o fogo cai do céu e manifesta a glória de Deus e prova que Deus é o Deus de Israel, Deus Todo-Poderoso, Deus verdadeiro, o povo agora quer se voltar a Deus. E aí há um despertamento para a minha e para a sua vida, por quê? Olha o que que acontece, quando o povo diz que só o Senhor é Deus, eles veem a provisão, e agora, depois em que Elias mata os profetas, os falsos profetas, ele fala da seguinte maneira, olha o que ele fala, levanta-te, come e bebe, porque há um som de abundante chuva. Ei, deixa eu falar uma coisa para você. Às vezes, aquilo que está precisando vir sobre a nossa vida não vem, é porque a gente ainda não entendeu que devemos caminhar mediante uma palavra. E depois de caminhar mediante uma palavra, nós devemos crer antes que Deus se manifeste, enviando fogo para queimar o sacrifício ou enviando resposta para nós. Creia antes que Deus envie a resposta. Eu não tenho costume de fazer isso, mas eu vou fazer isso na direção do Espírito Santo. Você não vai virar para quem está do teu lado e vai falar não. Você não vai cutucar ninguém, não. Não vou pedir você fazer isso, não. Você vai virar agora, vai olhar, vai fechar os seus olhos, vai olhar para o céu. E é pelos olhos do Espírito Santo, você vai falar, eu preciso. Não, diga isso com fé, fala, eu preciso. Eu preciso crer. Antes que Deus responda. Fala isso mais uma vez. Eu preciso crer antes que Deus responda. Ei, creia antes que a resposta venha. Creia e professe. Grite para o mundo ouvir. Ele é o meu Deus, Ele é o meu Senhor, Ele é meu Rei, Ele é o meu amigo, meu Salvador, o meu Redentor, o meu ajudador, Ele é meu tudo. Ainda que a situação seja desfavorável, ainda que você não veja a porta, ainda que você não veja milagre, ainda que você não veja saída, ainda que você não veja a solução, mas grite, creia, permaneça crendo e propagando isso para os quatro cantos da terra. Ele é o meu Deus, Ele é o meu Rei, Ele é o meu Senhor, só Ele é o dono da minha vida. E quando você menos esperar, a resposta, o milagre, a saída, a porta, aquilo que você necessita, Ele envia para a sua mão. Por quê? Porque você creu nele, adorou a Ele antes da resposta, antes do fogo cair do céu, antes do milagre acontecer, antes dele abrir a porta e trazer a resposta para a sua vida. Aleluia! Eu tenho uma tia que era um milagre vivo. Eu lembro que nós chegamos numa terça-feira e cada terça-feira era uma oração na casa de um dos irmãos da minha mãe, dos meus tios. Eu lembro que nós chegamos numa terça-feira e estava um chororô, todo mundo chorando desesperado. E a minha tia tinha descoberto um câncer. E o médico tinha dado 3 meses de vida para ela. 3 meses de vida. Eu lembro que a gente... Eu lembro até hoje, eu tinha chegado da escola. E eu fui direto para casa da minha tia e chegou lá aquele choro. Minha mãe, minhas tias, todo mundo chorando. Aquele clima horrível. E a minha tia falou, gente, essa é a resposta do médico, mas é Deus quem vai dar a sentença que eu tenho de vida. E dos 3 meses que o médico tinha dado de vida para ela, já vão para quase 20 anos que ela está viva e pregando para a glória de Deus. E uma coisa eu aprendi com ela, certa feita o neto dela, que é meu priminho, né, filho da minha prima, estava internado
porque tinha pego uma doença, se não me engano foi de rato, alguma coisa assim, grave. E eu lembro que ela na oração, mais uma vez, era numa oração, viu? A oração no lar tem resposta, viu, irmão? E era numa oração da família de novo, numa terça-feira, ela falou: gente, eu queria levantar um clamor aqui, mas eu não vou pedir para Deus curar meu neto, não. Eu vou agradecer pela saída, pela alta do meu neto amanhã. Ela falou com essas palavras, eu lembro como se fosse hoje. Ela falou: vou fazer uma oração pela saída do meu neto amanhã do hospital. E eu lembro que ela levantou toda a família em oração, nós agradecemos a Deus pela alta do menino. E quando chegou no outro dia que ela foi buscar o menino estava curado para a glória de Deus. O que, que eu quero te despertar com isso? Creia antes do milagre chegar na tua porta. Creia no Deus que faz antes da porta abrir. Creia no Deus que faz antes do contrato ser assinado. Alavasse a calamande revassaio. Creia no Deus que faz antes da resposta chegar na tua mão. Ravai alamande o devassu. Deus trouxe aqui para dar um chacoalhão na tua fé e falar: creia. Quando você crê completamente, aquilo que está travado na sua vida, você está esperando eu fazer para você dar uma resposta. Não, é você crer e eu vou fazer depois que você crê. Aleluia. Larabande calassubiafai o terra. Creia antes do milagre. Porque a fé, é a fé que vai mover o sobrenatural de Deus. É a fé. Tem gente que hoje fala assim: ah, não, eu determino. Irmão, não vem com esse negócio, não. Jesus ensinou a gente a orar. E como é que ele ensinou a gente a orar? Seja feito segundo a sua vontade. Sabe por quê? Porque se você determina algo que Deus não quer fazer, você vai se frustrar, irmão. Ah, eu determino que isso vai acontecer. Se não for projeto de Deus, você vai se frustrar e não vai acontecer. Então você deve entender que você deve orar segundo a vontade dele. Mas o primeiro passo para acontecer algo sobrenatural na tua vida é você crer. Saia daqui com uma convicção: Deus te trouxe aqui porque ele quer que você creia mais, confie mais. Tá chegando, mas o problema é que você está esperando ainda o milagre acontecer. Você fala assim: não, meu Deus, olha, Deus é fiel. Não, comece a falar agora, comece a falar aí agora, aí hoje, aí agora, no banco aí, ó, na sua casa, ouvindo pelo rádio, fala: Deus é fiel, e ele vai fazer na minha vida. Se ele não fizer também, ele continua sendo meu Deus, mas eu creio que ele vai fazer. Alabadassuri alamanderevas. Ê, Deus poderoso. Fique de pé, por gentileza. Fala comigo assim, não vira para ninguém não, fala para você mesmo. Fala: se Deus fizer, ele é meu Deus. Se ele não fizer, ele continua sendo meu Deus. Oh, aleluia. O Senhor tem surpresa para a vida de pessoas aqui, viu? Como assim, pregador? Deus tem surpresa. Você hoje vai sair daqui crendo. Fala: Senhor, eu estou desesperado porque eu não sei o que vai ser no mês que vem. Mas Deus só quer que você creia. Quando você crê, a resposta vai chegar na tua mão. Alabá, teve gente que levantou a mão aí. Toma posse aí, viu? Pode tomar posse. Tem gente que está saindo aqui desesperado, mas Deus está falando: creia. Você não está vendo, mas está chegando. Alamanderevassúria calavá. Creia antes dele te responder. É o segredo. Alabanderevassúria raio. Creia antes dele enviar o milagre. Porque quando ele enviar, vai ser algo estrondoso. Arabadashou de res. Vai ser algo que vai gerar testemunho. Vai ter gente que vai olhar para a tua vida e vai falar: meu Deus, ali tem alguém que serve um Deus de verdade. Alai amanderevas. Ali tem alguém que serve um Deus de verdade. Fecha os olhos.

para você que talvez chegou aqui e você ainda não tomou essa decisão de seguir esse Deus Todo-Poderoso, o Deus de Abraão, o Deus de Isaac, o Deus de Jacó. Ele é o meu Deus, ele é o seu Deus. Mas pastor, ainda não tomei essa decisão. Agora é o momento, se você quiser.

0: Mas hoje Deus te deu uma resposta. Creia somente. Chame Ele para ser o Senhor da sua vida, o dono dos seus dias, o teu rei, o teu Senhor, o teu amigo, o teu ajudador. E você vai ver o sobrenatural de Deus. Você que está na sua casa, está aparecendo na sua tela aí agora, você quer aceitar Jesus? Entre em contato agora, nós queremos te ouvir. Pelo e-mail, queroaceitarjesus@ipda.com.br. Ou você pode mandar uma mensagem para o nosso WhatsApp, DDD 11 95094 4645. Nós estaremos orando pela sua vida, pela sua casa, pela sua família. E você vai viver o sobrenatural de Deus. Pastor, eu já caminhei, mas eu parei. Quero recomeçar a minha caminhada. Vem cá na frente. Eu quero orar pela tua vida. E o Senhor Deus Todo-Poderoso vai te fortalecer, vai te ajudar a chegar no lugar que Ele tem para você. Você quer voltar para Jesus? Ou quer aceitá-lo? Vamos orar então. Há pessoas que estão aceitando a Jesus na sua casa agora, no seu trabalho, dentro de um ônibus, pelo poder da palavra. Vamos orar nesse momento. Senhor nosso Deus e Pai, quero te apresentar agora pelas vidas que estão retornando para a sua casa, pelas vidas que estão acompanhando pela live, estão sentadas na sua sala, ou dentro de um quarto, ou no ônibus, ó Pai, ou no trabalho, acompanhando essa programação, e o coração queimou ao ouvir a tua palavra. Deus, fortalece essa pessoa agora, fortalece este senhor, esta senhora neste momento, que ela possa receber uma palavra amiga. Deus, todos os dias, que ela possa crer que o Senhor tem a resposta, o Senhor tem a palavra que ele precisa, o Senhor tem a palavra que ela precisa, que ela necessita. Deus, liberta agora dos vícios, tira todo medo, depressão, ansiedade, arranca, joga por terra agora, escreve uma nova história para essas vidas, ó Pai, para que o teu nome seja glorificado na pessoa de Jesus Cristo, teu Filho amado, nosso Salvador. Amém e amém, Senhor Jesus. Você pode aplaudir o Senhor bem forte? Não, aplaude o Senhor bem forte.
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4: 6 horas.
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1: São 6:04 na capital paulista, horário oficial de Brasília. Hoje, terça-feira dos vencedores, dia 25 de agosto de 2026. Nós estamos com um clima de 14 graus aqui na capital paulista. É, tá gelando o pé do velho. Verdade, tá gelando o pé da velha, meu filho. Oxente, verdade. É, bom dia, bom dia. Bom dia, presbítero Levi Muniz. Que honra tê-lo hoje aqui junto conosco no programa.
2: Bom dia, pastor César Medina.
1: Bom dia.
2: Bom dia, internautas. Bom dia, ouvintes da rádio Deus e Amor. Aqui estamos nós para falar com Deus, falar com Jesus, com o Senhor e também participar desse programa tão especial que é o Sertão Evangélico.
1: Amém. Então, agora você se prepara para a oração. Ora juntamente conosco, você que está no canal Direto com Deus Oficial, nós vamos nos unir a vocês, pois vocês já estavam orando, não é verdade? É verdade. Então, nós vamos orar junto com vocês também, tá bom? Então, todos os irmãos preparados para a oração e a primeira parte da oração, a honra do nosso visitante hoje, presbítero Levi Muniz, vamos prosear com Deus, minha gente!
2: Glória a Deus! Senhor nosso Deus, Pai de amor, de bondade, de misericórdia, mais uma vez, Senhor, nós nos colocamos na Tua santa e gloriosa presença. Te louvamos, ó Pai, pela oportunidade que o Senhor nos dá de estar aqui diante destes microfones para falar com o Senhor, para adorar o Seu santo nome. Senhor, meu Deus, eu quero Te agradecer, ó Pai, porque o Senhor nos permitiu viver. O Senhor nos permitiu, nesta manhã, manhã de terça-feira, nos levantarmos da nossa cama e estarmos aqui, ó Pai, virmos até esse estúdio para falar do Teu amor, da Tua bondade, da Tua misericórdia. Senhor, nós sabemos que tudo vem de Ti, todas as coisas vêm do Senhor, e eu sei que o Senhor é o maior interessado em nos abençoar, o Senhor é o maior interessado em nos ajudar e nos dar vitória. Senhor, nós Te louvamos por este dia, Te louvamos por esta manhã, Te louvamos porque hoje o Senhor nos permitiu estar aqui para glorificar e exaltar o Teu santo nome. Senhor, eu oro por aqueles que nesta manhã estão tristes, estão desanimados, estão cabisbaixos. Aqueles, meu Pai, que precisam de uma resposta do Senhor em alguma área. Aqueles que precisam de um milagre, Senhor. Ah, a Tua palavra diz que o Senhor é o mesmo ontem, hoje e eternamente. A Tua palavra diz que o Senhor jamais desampara aqueles que Te buscam. E nós estamos buscando a Tua face, buscando a Tua presença, Senhor. Aqueles que nesta manhã já estão saindo da sua casa para o seu trabalho, para os seus afazeres, para as suas atividades. Aqueles que já estão saindo, meu Pai, para ir ganhar o pão de cada dia. Senhor, protege, livra eles de todo mal, ó Pai. Ah, meu Deus, quantos que para ganhar o seu pão passam por lugares perigosos, passam, Senhor, por situações complicadas e difíceis. Senhor, ajuda o Teu filho, ajuda a Tua filha, meu Pai. Este trabalhador do campo, este trabalhador, meu Pai, que está viajando, este trabalhador, Senhor, que está nos acompanhando através do rádio, dentro do seu carro, com o seu receptor ligado. Meu Deus, estenda a Tua mão agora e venha trazer, Senhor, a alegria do Senhor. A Tua palavra diz que a alegria do Senhor é a nossa força. Venha trazer, Senhor, saúde para o Teu filho, para o Teu servo. Senhor, eu quero Te apresentar esta mamãe que sozinha cuida dos seus filhos. Quem sabe, meu Deus, esta mamãe que não tem sequer uma pensão, meu Pai. Esta pessoa, Senhor, que nesta manhã, ao abrir a despensa, descobriu que não tem nada para ofertar, para dar para o seu filho, para o seu neto, para o seu sobrinho. Senhor, esta pessoa que está passando por uma fase difícil, mas ela confia no Senhor. Nós sabemos, ó Pai, que as nossas provações nos fazem chegar mais perto de Ti. As nossas provações nos fazem chegar mais mais perto do Senhor. Então abençoe agora esta mulher, abençoe agora este homem, abençoe agora, Senhor, esta casa. Ah, meu Pai, eu oro por esta casa onde há contenda. Marido não se entende com a esposa, os filhos, meu Pai, não se entendem com os pais, os avós não se entendem com os netos, e é tanta briga, tanta contenda dentro desta casa, tanta confusão, meu Pai. Venha trazer paz, venha trazer alegria, venha trazer união no seio desta família. Senhor, eu te apresento, ó Pai, aqueles que estão desenganados. Oh, meu Deus, quantas pessoas que receberam um diagnóstico do médico e o médico falou: olha, não tem jeito, não tem solução, não tem resposta, mas eu sei que o Senhor é o Deus que cura. Meu Deus, toca agora no corpo deste homem, no corpo desta mulher, esta pessoa que está com sinusite, esta pessoa que está com a rinite atacada, esta pessoa, meu Deus, que está com dores na coluna, dores no cérebro, ah, meu Deus, dores em todas as partes do seu corpo. Senhor, que esta pessoa agora receba a cura, que o Senhor possa passar o bálsamo e curar esta enfermidade, para que o teu nome seja louvado e glorificado. Senhor, meu Deus, eu não posso me esquecer, ó Pai, de colocar diante de ti o nosso país. Ó, meu Deus, tenha misericórdia da nossa nação. Senhor, nós estamos vivendo tempos tão complicados, tempos tão difíceis, tempos tenebrosos. Senhor, cuida do nosso país, cuida, Senhor, ó, meu Deus, que possamos ter uma pátria feliz, abençoada e sossegada. Senhor, eu não posso me esquecer também de apresentar a Igreja Pentecostal Deus é Amor, este ministério, Pai, que está levando a tua santa palavra. Senhor, abençoe a nossa diretoria, abençoe a diretoria deliberativa, a diretoria executiva. Senhor, abençoe todos aqueles que ao redor da terra proclamam a tua palavra, os pastores, os presbíteros, os diáconos, Senhor, os evangelistas da tua casa, os cooperadores e as cooperadoras, os ministros de louvor. Ah, meu Pai querido, que todos sejam cheios da tua presença, que todos possam ser supridos pelo Senhor, porque o Senhor é a fonte da vida, o Senhor tem todas as coisas. Ah, meu Deus, nós não temos muitas vezes a quem clamar, mas nós clamamos ao Senhor, porque sabemos que o Senhor é poderoso e o Senhor muda a nossa história. Meu Deus, abençoe este lar, abençoe esta família, abençoe esta criança. Senhor, eu oro agora pelas nossas crianças, ó Pai, a criança que já está se levantando para ir ao colégio, para ir à creche. Senhor, guarda, Senhor, protege, Senhor, livra esta criança de todo mal. Meu Deus e meu Pai, coloca o teu anjo, Senhor, na porta de cada lar, para que haja, ah, meu Deus, proteção. Nós estamos vivendo uns dias terríveis, Senhor, dias em que as pessoas não têm proteção, dia em que as pessoas não têm algo para cuidar de si. Mas o Senhor é o nosso cuidador, o Senhor é aquele que cuida das nossas vidas, o Senhor é aquele que cuida do teu povo, da tua igreja. Senhor, cuida dos teus servos. Senhor, eu oro agora por todos aqueles que ao redor da terra proclamam a tua santa palavra. Senhor, aqueles que proclamam a tua palavra, Senhor, das mais diferentes formas, abençoa, supre as necessidades. Senhor, repreende todo mal, ó Pai, Deus em poder, Deus de bondade, Deus de misericórdia. Senhor, derrama sobre a tua igreja, ah, meu Pai, a unção do teu Espírito Santo, derrama sobre a tua igreja os dons espirituais. Nós sabemos, ó Pai, que os dons espirituais são para a edificação do corpo, então derrama, Senhor, usa cada um em tuas mãos, usa cada pastor, usa cada presbítero, cada missionário, cada evangelista, cada cooperador, ó Pai. Ah, Senhor, nós oramos por aqueles que apresentam a nossa programação. Ah, meu Pai, os que apresentam aqui o Sertão Evangélico, os que apresentam o Voz da Libertação, os que apresentam mensagens cantadas. Ah, Senhor, aqueles que trabalham com o canal Direto com Deus Oficial, meu Deus, guarda, meu Deus, protege, meu Deus, livra os teus filhos, Senhor. Nós colocamos nas tuas mãos todos aqueles que desta manhã precisam de uma resposta. Senhor, eu te apresento agora esta pessoa que precisa de uma resposta na vida sentimental, na vida financeira, ah, meu Deus, na vida espiritual, na saúde, meu Pai. Quantas pessoas que receberam o diagnóstico do médico e este diagnóstico diz que não tem jeito, mas eu sei que o Senhor é quem dá a última palavra, e a palavra do Senhor é uma palavra de vitória, a palavra do Senhor é uma palavra que diz que esta pessoa vai prosperar, é uma palavra que diz que esta pessoa será mais que vencedora em Cristo Jesus. Ah, meu Deus e meu Pai, coloca o teu anjo, Senhor, na porta desta casa, coloca o teu anjo na porta deste lar para que haja proteção nesta manhã. Senhor, eu sei que tem alguém que nesta manhã já vai sair para o seu trabalho, para as suas atividades, para os seus afazeres, e vai deixar a sua casa, Senhor. Meu Deus, guarda, Senhor, protege, Senhor, dá vitória, dá livramento. Senhor, eu quero orar por aquelas pessoas que estão tendo problemas dentro do seu local de trabalho. Ó, meu Pai, esta irmã que está indo para aquele local, mas ela sente tanta tristeza naquele lugar, ó Pai, e ela vai porque ela precisa do recurso, mas ali é um campo minado, é muita guerra, as pessoas não se entendem umas com as outras. Senhor, meu Deus, coloca paz no coração desta irmã, coloca paz no coração deste irmão, ajuda esta pessoa, meu Pai. Ah, Senhor, nós cremos no teu poder, nós cremos na tua graça, nós cremos que o Senhor trabalha para aquele que em ti espera, e eu sei que nesta manhã o Senhor já está trabalhando em prol do teu povo. Ó, meu Deus e meu Pai, fica conosco nesta manhã, continua com a nossa audiência. Senhor, abençoe a vida do teu servo, o pastor César Medina, que vai continuar com esta oração, Pai. Usa-o para louvor e glória do teu santo nome.
3: Aleluia. Meu Deus e meu Pai, aí está a oração do teu servo, Pai querido, ouvida e atendida em nome do Senhor Jesus. Aleluia, glória a Deus. Papai querido, Senhor, vem abrir as janelas dos céus nesta terça-feira, intitulada na nossa igreja pentecostal, Deus e Amor, a terça-feira dos vencedores, ó Pai. Senhor meu Deus, para que neste dia, Senhor, a derrota seja somente do inimigo, a derrota seja somente do diabo, Senhor, e de todas as suas obras malignas. Meu Deus Todo-Poderoso, todas as obras malignas, maléficas e diabólicas, satânicas, sejam derrotadas pelo poder do sangue do Senhor Jesus Cristo. Meu Deus Todo-Poderoso, Pai querido, vem agora, Senhor, aguardar este teu servo, esta tua serva, este teu filho, esta tua filha, este jovem, esta jovem, este adolescente, esta adolescente, Senhor, esta criança, Pai. Cobre com teu sangue, Pai amado, sim, acobertados com teu sangue, não há inimigo que possa tocá-los ou tocá-las, meu Pai, porque o Senhor é bom, maravilhoso. E, Senhor meu Deus, operando o Senhor, quem há de impedir, meu Pai? Senhor meu Deus, eu te agradeço por esta oportunidade linda, maravilhosa, extraordinária, Pai querido, por estarmos na tua presença nesta manhã. Senhor, esta pessoa que amanheceu com depressão, esta pessoa que está intocada nesse quarto, nesse apartamento, nessa casa, não sai para lugar nenhum, porque o medo tem tomado conta, Senhor. Repreenda agora, destrua, Senhor, essa obra do inimigo, Pai amado, que fala na mente, na consciência, no pensamento, no coração, Pai amado, para que esta pessoa fique isolada, porque senão tudo pode piorar na vida dela. Vai queimando agora, Senhor. Vai queimando as setas que vão de dia, meu Pai. Vai queimando, Senhor Jesus, todo mal pelo poder do sangue do Senhor Jesus. Meu Deus, eu te peço agora que o Senhor venha abençoar abençoar, meu Deus, aquele que precisa, aquela que precisa, Senhor meu Deus, que precisa de um carinho, que precisa de amor, que precisa de aconchego, que precisa, Senhor meu Deus, de um abraço, ó Pai, aleluia, abraça, meu Deus, abraça essa pessoa, abraça, Senhor, abraça esse homem, essa mulher, meu Pai, este irmão, esta irmã, Pai querido, Senhor da glória, eu te peço para que o Senhor venha nesta manhã e neste dia, Senhor, derrotar todas as barreiras postas pelo inimigo, Senhor, contra a vida dos teus filhos e das tuas filhas, meu Pai. Abençoa também, Senhor Jesus, eu te peço que o Senhor venha, Pai amado, operar nas nações, principalmente as nações que estão em guerra, Senhor meu Deus, como a Ucrânia, como a Rússia, Senhor meu Deus, como Israel, a faixa de Gaza, como o Irã, Senhor meu Deus, como a Nigéria, que estão ceifando vidas dos teus filhos, ó Pai, dos pregadores, dos evangelistas, dos pastores, dos cristãos, meu Deus, tenha misericórdia. Eu te apresento a Coreia do Norte, eu te apresento, Senhor, aqui na América, Pai querido, Cuba, meu Deus, que não permite que a tua palavra entre no país, enquanto o país está um caos, está uma miséria, está uma tribulação, Senhor. Senhor, meu Deus, Pai querido, sim, todo regime diabólico sejam destruídos, meu Pai. Sim, todo homem que pensa, Pai amado, que ele é Deus da sua nação, seja destituído do seu cargo, do seu trono, Senhor do governo, sejam destituídos em nome do Senhor Jesus Cristo. Pai, trata como o Senhor tratou, ó Pai. Sim, com o rei Nabucodonosor, meu Pai. Trata com eles, Senhor Jesus, que do trono foi ao campo, Senhor, a comer como animal, meu Deus. Sim, até ele reconhecer que só o Senhor é Deus e só Deus é o Senhor. Aleluia! Oh, glória a Deus! Pai, que esses governantes iníquos, Senhor meu Deus, Pai querido, trata com eles com vara de ferro, meu Pai. Sim, Senhor, para que a tua palavra entre com liberdade, Senhor, trazendo liberdade, levando liberdade, levando paz, alegria e felicidade, Senhor. Neste momento eu te peço, abençoe estas nações, muitas outras, Senhor meu Deus, eu te apresento nas tuas mãos, meu Pai, como a China, Senhor meu Deus, aleluia, sim, como a China, Senhor, eu te apresento, são mais de 1 bilhão de pessoas, meu Pai, sim, sobre o regime chinês, Pai querido, Senhor, que não permite o teu evangelho, que destrói igrejas, que expulsam, Senhor, pastores, que escravizam cristãos, meu Pai. Tenha misericórdia, Pai querido, Deus da glória, eu te peço, Senhor, Pai, venha abençoar, venha libertar estes povos, nações, tribos e línguas, meu Deus. Sim, venha abençoar também, Pai querido, todos aqueles que estão em perseguição, todos os evangelistas e os missionários que estão em outras nações, levando a tua palavra, Senhor Jesus, desvinculando-se do seu próprio país, Pai amado, dos costumes, Senhor meu Deus, da comida, Senhor meu Pai, até mesmo da vestimenta, aleluia, do seu país, para viver nesse país, levando a palavra, Senhor, adaptando-se, Pai querido, Senhor da glória, Senhor meu Deus, adaptando-se ao clima, adaptando-se à comida, adaptando-se, meu Deus, aos costumes, meu Pai querido, aqueles costumes que não sejam pecaminosos, sim, Pai querido, mas levando a tua palavra com amor, com afinco, com dedicação, Senhor, proteja estas famílias, meu Deus. Pai querido, eu te peço, opera na vida de todos,
1: Abençoa também a nossa diretoria mundial, a irmã Irene Miranda. Senhor meu Deus, dá-lhe saúde, dá-lhe, Pai, fortalecimento, dá-lhe, meu Deus, a ela, Pai querido, Deus amado. Senhor, força.

0: Deus, eu te peço agora. Abençoa também, Senhor, irmã Débora Miranda, pastor Lorival de Almeida, presbítero Davi Miranda Neto, Senhor. Abençoa, Senhor, a nossa diretoria deliberativa. Também a nossa diretoria executiva, pastor Milton de Almeida, pastor Osmar de Oliveira, presbítero, Senhor meu Deus, Wilson Siqueira. Abençoa o presbítero Marco Magno, o presbítero Fabrício Biata, o presbítero Gerry Adriane, a irmã Maria Josefina, Senhor meu Deus, a nossa diretoria executiva. Sim, abençoa também o presbítero Kleber de Oliveira, atual dirigente da sede mundial, Senhor, abençoa. Abençoa todos os setores da nossa igreja, Senhor meu Deus, o pequeno Galileu, a Casa Aberta, Senhor, a Fundação Reviver, a Associação Reviver Help, Deus e Amor, o projeto Azaf, abençoa, Senhor Jesus, eu te peço e confirma, Senhor. Abençoa também, meu Pai, Senhor Jesus Cristo amado, eu te peço, sim, toda a assessoria da nossa diretoria, abençoa. Abençoa, Senhor, Pai Celestial, todos os colaboradores da nossa igreja pentecostal, Deus e Amor, que trabalham no administrativo, Senhor. Abençoa, meu Deus Todo-Poderoso, os nossos gestores, o Diego Miranda, Senhor meu Deus, o André Miranda, meu Pai. Abençoa também presbítero Davi Miranda Neto, Senhor, os nossos gestores, meu Deus, abençoa. Abençoa o Bruno Pedrosa, Senhor meu Deus, abençoa toda a nossa equipe que trabalha aqui conosco, Senhor. Abençoa, Senhor Jesus, eu te peço, neste momento, ó papai querido, dai-nos a vitória, dai-nos a bênção. Abençoa Daniel, abençoa o Lucas Roca, abençoa, Senhor Jesus, o Jonatas, abençoa, Senhor Jesus, o Caliel, o Vitor, abençoa, papai querido, também Lucas Coutinho, abençoa, Senhor Jesus, a Leia Lopes, abençoa, meu Pai, eu te peço agora, abençoa, Senhor, o Giba, que está conosco nesta manhã também, Senhor, ajudando na produção, ó Pai. Pai querido, abençoa, Senhor, o Caliel, Senhor Jesus amado, dai bênção a ele, dai bênção à nossa equipe, Senhor. E, Pai querido, abençoa os internautas, abençoa, Senhor, os rádio ouvintes que estão pela rádio, Deus e Amor, confirmando a bênção, a vitória, a paz, a alegria e a felicidade, Senhor, vitória em Cristo Jesus, na terça-feira dos vencedores. Amém e amém, Senhor Jesus. Amém. Deus. Glória a Deus.
1: Glória a Deus. 6:26. Como é bom, pastor César, falar com Deus.
0: Verdade.
1: Buscar a face do Senhor pela manhã.
0: Maravilhoso,
1: né?
0: Demais.
1: Como diz o salmista, pela manhã te buscarei. Salmo 5. Aleluia.
0: Verdade.
1: Pastor César, hoje é terça-feira.
0: Sim.
1: Terça-feira dos vencedores.
0: Sim, sim.
1: Só que para ser um vencedor, você precisa entregar a sua vida para Jesus.
0: Um vencedor nato.
1: É.
0: É.
1: Você sabe que os vencedores, eles sabem que eles são vencedores depois que eles lutam.
0: Sim, sim.
1: Tem a luta, tem o confronto.
0: Certo.
1: E aquele
0: batalha.
1: Que vence é o vencedor.
0: Exato.
1: Agora, aquele que serve ao Senhor, a Bíblia diz que estes são mais que vencedores.
0: Ai,
1: sabe por quê? Porque ele já vai pra luta sabendo que vai ter a vitória. Sabe por quê? Porque quem está com ele é o Senhor.
0: Verdade.
1: Eu quero falar com você que está aí afastado dos caminhos de Deus. Você que um dia cantou no coral, tocou na banda, participou da escola bíblica dominical, tomou até Santa Ceia.
0: Aleluia.
1: Tá afastado. Ei, Jesus te convida para voltar. Ele diz na sua palavra: eis que estou à porta e bato. Se alguém ouvir a minha voz e abrir a porta, eu entro na sua casa, cearei com ele e ele ceará comigo. Veja bem, Jesus, ele só entra na sua casa se você abrir a porta do seu coração. Sei que é filho de crente, mas nunca entregou a sua vida ao Senhor. Ah, irmão Levi, eu gosto da igreja. Tem gente, César, que gosta.
0: Sim.
1: Dos hinos.
0: É.
1: Gosta dos pastores, gosta do, até chora na hora da pregação, mas ainda não tomou atitude.
0: É.
1: Jesus está falando.
0: Precisa
1: com ele, com ela
0: tomar.
1: Hoje. Ei, hoje é dia de salvação e o Senhor quer que você entregue a sua vida para ele. Ah, mas eu fumo, eu falo palavrão, eu me prostituo, não importa. Vem do jeito que você está, porque quem vai fazer a obra é o Espírito Santo de Deus.
0: Amém.
1: Ó, ore comigo assim: Senhor Jesus.
0: Senhor Jesus.
1: Nesta manhã.
0: É nesta manhã, né?
1: Eu me arrependo.
0: Eu arrepiento-me.
1: De tudo aquilo que não te agrada.
0: De lo que

0: Nada te agrada.
1: Senhor.
0: Senhor,
1: perdoa os meus pecados.
0: Perdona-me mis pecados.
1: Escreve o meu nome
0: e escriba mi nombre
1: lá do céu.
0: Allá en el cielo.
1: No livro da vida.
0: En el libro de la vida.
1: E a partir de hoje.
0: Y a partir del día de hoy.
1: Eu me entrego ao Senhor.
0: Yo me entrego al Señor.
1: De todo meu coração.
0: De todo mi corazón.
1: Me abençoa.
0: Bendígame.
1: E me ajude.
0: Ajude-me
1: a ser fiel.
0: A ser fiel.
1: A tua palavra.
0: En tu palabra.
1: Em nome de Jesus.
0: En el nombre del Señor Jesús.
1: Amém.
0: Amém.
1: Glória a Deus. Ó, se você tomou a atitude, fale conosco. Nós queremos ajudar você, orientar você. Nós temos o nosso WhatsApp, que é o 11 950944645. DDD 11, porque é São Paulo.
0: Sim, sim.
1: 950944645. E tem o e-mail, queroaceitarjesus@ipda.com.br. Seja bem-vindo. Igreja Deus e Amor, mais que uma igreja, uma família. É isso aí, César.
0: Família que vai morar no céu.
1: Glória.
0: Jesus.
1: César, são 6:29, hein?
0: Glória. Opa! E depois de uma oração, nós vamos ouvir um testemunho maravilhoso, porque
1: testemunho.
0: Sempre que oramos,
1: sim,
0: sempre que oramos, sempre que a pessoa ora, busca o Senhor de coração, ela recebe e, como disse você, mais que vencedor. E chega a nossa irmã Antônia, para contar a bênção de Deus, o que Deus operou na vida dela.
1: Vamos que vamos!
2: Eu sou Antônia de Itapira. Já fazia uns 4 dias que eu estava travada com a coluna, não estava conseguindo andar, estava com meu dedo todo inchado e ficando roxo o dedo inteiro. E eu fui no médico, tomei remédio, antibiótico, mas não estava adiantando nada. Aí depois eu liguei meu rádio lá no meu quarto, na hora da oração do mover de Deus, todas as quarta-feiras que tem, fiquei orando com o pastor. Daí eu pedi para Deus que ele é o médico dos médicos, que ele viesse curar a minha coluna, destravar, que eu pudesse andar e curar o meu dedo também. Depois da oração que eu orei no quarto, como Jesus, Deus é tão maravilhoso, que depois que eu terminei a oração, eu já comecei a andar, não doeu mais minha coluna, o meu dedo hoje está desinchado, está seco. Foi uma benção de Deus, um milagre urgente, porque Deus é maravilhoso. Jesus, o Espírito Santo, não existe outro. Não existe, ele é o médico dos médicos, todo poderoso. Olha, eu amo muito esse ministério, amo de paixão mesmo, de coração. E fiquem todos na paz do Senhor. Eu

Aleluia, irmã Antônia. Nós também te amamos muito. Assim como você ama bastante este ministério e ama a Deus, principalmente, nós também te amamos verdadeiramente no amor do Senhor. É. Irmã Antônia, que tremendo. Eu comentava com o presbítero Levi, que ele foi buscar o café, né? Foi lá preparar o café para trazer pra gente, né? É, foi preparar o café. Vamos ver que, se é café que derruba macaco do galho, né, irmão Antônio? É, mas logo, logo ele volta trazendo o nosso café do dia de hoje. Olha só, irmão Antônio, é tremendo quando a pessoa ora e busca a Deus de verdade. Por isso que eu falei, comentei até que, com o presbítero Levi, que após a oração, acontece milagres, acontece curas, acontece libertação, acontece aquilo que a pessoa pede ao Senhor verdadeiramente. É. Por isso que você não pode perder a bênção de Deus hoje na Igreja Pentecostal Deus e Amor. Hoje é terça-feira dos vencedores e você é convocado. Eu não vou dizer convidado. Não, convocado para vir receber a bênção de Deus na Igreja Pentecostal Deus e Amor. Avenida do Estado, 4568, aqui mesmo na Liberdade. Entrada principal pela Avenida Prefeito Passos, número 10. Entrada para pedestres e também para automóveis, tá bom? Venha cultuar hoje. O primeiro culto às 7 horas da manhã. O segundo às 9 horas da manhã. O terceiro às 11 horas da manhã. E o quarto às 15 horas. E o quinto às 19 horas ou 7 horas da noite, tá bom? Venha receber a bênção. Não pode vir aqui, vá a uma Igreja Pentecostal Deus e Amor mais próximo da tua casa, tá bom? Vamos que vamos, chegando Mariana e Kellen, celebrai, vamos celebrar o Senhor por tudo que ele fez.

0: 10:38 na capital paulista. Bom dia pra você. É, horário oficial de Brasília. E olha, vem comigo, vem. Ó, são 5:38 no Mato Grosso e no Mato Grosso do Sul. Verdade. É, é, e o Acre. Que horas deve ser no Acre agora? É, 4:00, é? Meu Deus do céu, 4:38. É, desse jeito aí, menino. E nós temos lugares que aí, como o Fernando de Noronha também, né? Verdade que são 7:38 já. Olha, meu Deus do céu. Como que pode nosso Brasilzão tá desse jeito aí? Não é verdade? É. Muito bom dia pra você. Tá preparado pra pegar o caminho da roça hoje? Verdade. É, aquele que é vencedor sempre tá preparado pra pegar o caminho da roça. Verdade. Juliana, de Jequié, na Bahia, tá dizendo bom dia. Na paz do Senhor, bota o galo pra cantar e acordar o pastor Zaqueu. Verdade, tá com o pé atolado no brejo. Pastor Zaqueu tá com o pé atolado no brejo. É, não veio hoje, não, é, não veio. É, depois ele fala que só eu que ando com o pé atolado, é verdade, na beira do açude, essas coisas todas, né? Verdade. Fabiano de Cariacica, no Espírito Santo. Rapaz, bom dia a todos. Comprei pão fresquinho. Traz pra cá uns 10. É verdade, é. Tá, traz. Comprei pão fresquinho, diz ele. Estou tomando café da manhã. Ih, já comeu tudo. E preparando as coisas para pegar o caminho da roça. Bora para mais uma semana debaixo da graça do Senhor. É verdade, irmão Fabiano. Verdade, rapaz, ó. É, Deus abençoe pela sua participação. O irmão Diego, de São Paulo. A paz do Senhor, bom dia. Sou caminhoneiro, opa, de Caraguatatuba. Olha, estou indo viajar e deixando a família no lar. Pode deixar que Deus vai guardar em nome do Senhor Jesus, tá bom? Ligado no Sertão Evangélico e muito obrigado pela carona na boleia do teu caminhão aí, menino. O irmão Walter, lá de Sorocaba, é, interior de São Paulo, diz assim, bom dia. Com a paz do Senhor, estou no ônibus indo para Salto Pirapora para trabalhar. Que Deus abençoe a todos vocês, é. Aumenta o volume aí para todo mundo ouvir. É, e todo mundo ouvir o Sertão Evangélico aí dentro do ônibus. É verdade. Aproveita e evangeliza todo esse povo que tá com você aí, rapaz. É. Verdade. O irmão Cristiano de Cerro Largo, lá no Rio Grande do Sul. Que barbaridade. A paz do Senhor. Deus abençoe esse programa abençoado. Manda um abraço para minha filha Júlia e esposa Lúcia. Um abraço pra Júlia e também pra irmã, a esposa.
1: Final do ano tá chegando, tem que ter pururuca.
0: É. Olha, pode falar. Rapaz, tá, tem que ter pururuca, é? Final do ano tá chegando, tem que ter pururuca, foi isso que eu falei, é? Foi eu que falei? Meu Deus, cuidado com os porquinhos, meu filho. Cuidado com as leitoas, cuidado com os leitãozinhos. É, o gaúcho. É, rapaz, é, aí não é leitãozinho não, meu filho. Isso aí já deve ter uns 500 quilos já, meu pai. Vamos que vamos. Esse aí é bom no rolete, né? É bom no rolete. É, vamos que vamos. Ó, linha aberta pra quem quer falar com a gente. É, você que mandou seu áudio, fala com a gente também. Oxente,
2: bom dia, Senhor. Meus irmãos em Cristo, a paz do Senhor Jesus.
0: Bom dia.
2: Aqui é a irmã Regiane, aqui da IPDA de Caucaia, Ceará. Estou na escuta aqui do Sertão Evangélico, junto com os meus dois filhos, meu filho Átila Águia e a minha filha Cecília Esté. Dá um bom dia aí, minha filha.
3: Bom dia, meus irmãos.
0: Bom dia.
3: Que Deus dê um ótimo dia pra vocês. Eu já tô se arrumando pra ir pra escola.
0: Isso,
2: eita,
0: mesmo.
2: Glória, estamos aqui, meus irmãos, aqui na escuta.
0: Tá bom.
2: Eu tô aqui ajeitando uma merendinha maravilhosa para levar eles para o colégio. Paz, Senhor Jesus, a todos.
0: A merenda tem que ser cuscuz com ovo. É verdade, pra levar pra escola. É, Porque é verdade, rapaz. A cuscuz é bom demais na conta.
4: Bom dia, bom Rádio dia. Deus e Amor, a paz do Senhor, a todos os ouvintes.
0: Bom dia.
4: Ao pastor Marena, aos irmãos aqui.
0: Amém.
4: Né? Desejo a vocês um dia abençoado, que vocês continuem sendo essa alegria espiritual que vocês são na vida das pessoas todas as manhãs.
0: Tá bom, lugar. Tá?
4: Que o Senhor venha nos abençoar, derramar bênçãos sem medida, transbordante e recalcada sobre a vida de cada um.
0: Aleluia.
4: Sou aqui de Belém do Pará, me chamo Eliana.
0: Eita, tá?
4: Todos que ouvem, né, a rádio Deus e Amor, se sinto abraçada.
0: Amém.
4: Por Deus.
0: Concordo.
4: Eu quero
0: contigo.
4: Ouvir a risada do papagaio boiadeiro.
0: Eita.
4: Bom dia.
0: Bom dia. Papagaio boiadeiro chegando aí. Ué, tava acordado, hein? Tá meio subido esse papagaio.
5: Papai do Senhor Jesus.
0: Amém.
5: Pai, aqui é o presbítero Isaquiel, ó.
0: Diga.
5: Maniçoba, em Juazeiro, na Bahia, viu?
0: Ei.
5: E no Mercadinho Arsênio, toda manhã, essa oração maravilhosa com nosso irmão Zaqueu.
0: Certo.
5: Nós estamos escutando e ouvindo a programação. Deus abençoe. E uma paz para todos os irmãos aí em São Paulo, Bahia aqui também. Todos ligadinhos no programa. Sertão Evangélico, Deus abençoe.
0: Tá bom, Deus abençoe. É verdade, ele tá ouvindo pelo rádio, né? Aí tá dizendo assim, o irmão Zaqueu tá orando por nós. Verdade? Tá meio... Mas vamos que vamos. Hoje nós estamos aqui, nós oramos hoje, eu, pastor César Medina, juntamente com o nosso irmão presbítero Levi Muniz. Nós oramos hoje no dia, nesta terça-feira, tá bom? Mas
6: bom
0: vamos
6: dia.
0: Que vamos.
6: Bom dia. A paz do Senhor Jesus.
0: Amém?
6: A todos da programação Sertão Evangélico, aqui quem vos saúde é seu irmão Pompilho. Estou ligadinho.
0: Diga, irmão Pompilho.
6: Programação. Sertão Evangélico.
0: Tá
6: Deus
0: certo. Muito obrigado pela audiência.
6: Manda uma saudação para os irmãos da cidade de Tupã.
0: Tupã?
6: Abençoado de Deus.
0: Tá bom.
6: Deus abençoe a todos.
0: Uma
6: Amém.
0: Saudação para a cidade de Tupã, povo abençoado de Deus. É verdade. Aquele abraço do tamanho do coração de Deus para vocês aí em Tupã, tá bom? É isso mesmo. Vamos que vamos. Tem mais gente aí, Galdério, se tiver, Mas se não tiver... Opa, eu sei que a porteira fechou agora, né? Porque nós vamos escutar... a nossa irmã Ereni de Brileia cantando para Jesus. Cruz pesada! Na paz do Senhor Jesus, Deus abençoe!

0: 6:48 na capital paulista. Bom dia pra você. Preparou tudo já aí pra pegar o caminho da roça? A molanchada, já? A foice, é o enxadeco, né? O enxadão. Amolou, amolou o machado também pra cortar lenha, é? Ó, rachar lenha, meu filho. É verdade? É desse jeito mesmo que tem que estar preparado. Verdade mesmo. Você que trabalha com maquinário já preparou tudo. É, o maquinário já fez uma revisão geral aí. É na colheitadeira, na colhedeira, no trator, nos arados. Olha só. E você que vai vacinar o gado aí? A vacina tá toda preparada, bem conservadinha. É desse jeito mesmo. Tem que ser, é verdade. Porque vacinar os animais com os insumos de qualquer jeito, verdade. É. Não pode não, viu? Não pode. Por isso que eu te digo, prepara tudo certinho, bonitinho, não é verdade? Isso mesmo. Vamos que vamos. Você que tá colhendo café, ó, Deus abençoe você, tá bom? Deus abençoe você que tá na colheita do café aí. É verdade, você que tá na colheita do café, Deus abençoe. Você que tá plantando novas mudas, né? É, novos pés de café aí. É, trata bem, aduba bem, água bem. É verdade, tem que ter. É verdade, tem que ter uma rega abençoada nos pés de café novo, não é verdade? Nos novinhos, verdade mesmo. Vamos que vamos, minha gente, porque Jesus é bom. E hoje nós temos uma palavra de Deus que vem do coração de Deus aos nossos corações, em nome do Senhor Jesus. E eu, como de costume, eu tiro o meu chapéu para a palavra de Deus. Aleluia, glórias. No livro de Salmos, do capítulo 112. Livro de Salmos, do capítulo 112, eu quero ler dois versículos que diz, o versículo 7 e o versículo 8. A palavra de Deus nos diz assim: não temerá maus rumores, o seu coração está firme, confiando no Senhor. Versículo 8. O seu coração bem firmado, não temerá, até que ele veja cumprido o seu desejo sobre os seus inimigos. Eis a palavra do Senhor, para mim, para você, para nós. Promessas do Senhor. O homem que verdadeiramente teme a Deus, ele tem uma proteção extra. Sim, uma proteção extra. Como disse o nosso irmão Levi recentemente, né? Mais que vencedores em Cristo Jesus, nosso Senhor. Então, aquele que teme ao Senhor, aquele que serve ao Senhor, aquele que entregou a sua vida para Deus, não temerá maus rumores. Não temerá a depressão, não. Não temerá a opressão, não. Não terá medo de nada, mas enfrentará o inimigo, porque o seu coração está firme e confiando no Senhor. É isso que falta para você. Atualmente você não confia em Deus. Você não confia no Senhor Jesus, que Ele pode te ajudar, que Ele pode te livrar, que Ele pode te curar, que Ele pode fazer uma obra extraordinária na tua vida. Confia no Senhor. Seja firme. O seu coração, coloque o seu coração com firmeza na confiança em Deus. Versículo 8 ainda novamente diz: o seu coração bem firmado, não temerá. Olha só, o seu coração bem firmado, não temerá, até que ele veja cumprido o seu desejo sobre os seus inimigos. Quem são os nossos inimigos? Legiões malignas, diabólicas, satânicas, porque o diabo veio para matar, roubar e destruir, Mas o Senhor Jesus veio para dar vida e vida em abundância. Por isso, meu irmão, por isso, minha irmã, eu te convido para você vir à Igreja Pentecostal Deus e Amor e receber a palavra de Deus, conhecer a Deus, conhecer os milagres, conhecer a cura que Deus pode operar na tua vida. Venha, venha, você não temerá mais, você não terá mais medo, você, não. Todo projeto que você preparar, você vai confiar em Deus, você vai confiar no Senhor e vai dar tudo certo. A cura é impossível, pastor, a medicina, já está chegando ao seu limite. Confiando no Senhor, com um coração firme, a cura chega. Chega para você, para sua família, para o seu lar. Está aí o testemunho da nossa irmã Antônia. Ela contou que ela foi, dobrou o joelho dentro do quarto, confiou no Senhor e o Senhor lhe deu a cura, a bênção daquele problema que ela estava sofrendo, porque ela tem um coração firme, um coração confiante no Senhor. E você é o próximo a contar a bênção, a vitória, a paz, a alegria, a felicidade te espera na Igreja Pentecostal Deus e Amor, aqui na Avenida do Estado, 4568. Aqui mesmo na Liberdade, você também pode receber as bênçãos de Deus. Entrada principal pela Avenida Prefeito Passos, número 10. O seu inimigo cairá por terra. Cairá por terra, vencido, derrotado, e você será mais que vencedor em Cristo Jesus, nosso Senhor. É, o culto daqui a 5 minutinhos. Já estará começando o primeiro culto. Às 9 horas o segundo culto, às 11 horas o terceiro, o quarto culto às 15 horas ou 3 horas da tarde e às 19 horas o quinto culto aqui na nossa sede mundial. Não pode vir para cá, vá a uma Igreja Pentecostal Deus e Amor mais próxima da tua casa para você receber a bênção em nome do Senhor Jesus. Amém? Deus te abençoe em nome do Pai, do Filho e do Espírito Santo de Deus. Palavra de Deus para nós. Confia no Senhor. De coração, em nome de Jesus. Aleluia!
1: A paz do Senhor Jesus, pastor Medina, bom dia. A paz do Senhor Jesus. Joana Oliveira, de Belém do Pará, cooperadora da IPDA.
0: Amém.
1: Olha, eu quero falar pro senhor que eu também faço crochê, viu? Muito e crochê é aqui no Pará.
0: Também é.
1: Então eu quero que bote a trombeta pra tocar aí,
0: tá
1: pra
0: certo.
1: Despertar o povo, que Jesus está voltando. O programa é uma maravilha aqui em Belém do Pará.
0: Ei.
1: A paz do Senhor, fique com Deus.
0: Amém, com Deus, vocês também em Belém do Pará. É verdade, rapaz, olha só.
2: Paz do Senhor, pastor, bom dia a todos.
0: Paz do Senhor, bom dia.
2: César Augusto Pontes, Chácara Primavera, Bebedouro, São Paulo.
0: Amém.
2: Estamos aqui, já na peleja, cuidando a bicharada.
0: Tá certo,
2: cuida bem a bicharada. Toca o berrante aí pra nós aqui em Bebedouro, São Paulo.
0: Tá bom, Bebedouro, São Paulo, um abraço pra vocês. E o berrante tocando aí. Glória a Deus, aleluia.
3: A paz do Senhor, seu Eugênio Messias.
0: Diga.
3: Carreteiro de Rio Claro, São Paulo. Ei, estamos entrando aqui na terra do pastor César, aqui no Mato Grosso do Sul, Três Lagoas.
0: E até
3: um abraço
0: para
3: todos.
0: Rapaz.
3: Que a graça e a paz do Senhor esteja com todos.
0: Amém.
3: Aquele buzinaço aí para acordar todos os caminhoneiros.
0: Tá certo.
3: Que Deus acompanha todos, em nome do Senhor Jesus.
0: Deus acompanha você também. Sabe que você entrou na terra do Mato Grosso, Mato Grosso do Sul, você não vai ver terra deserta não, meu filho. É, não vai ver. É tudo plantação. É, onde não há agricultura, tem a pecuária, é verdade, e a vegetação natural. É verdade. É
4: a bom dia, pura, meu filho. Quem tá falando aqui é o irmão William. Eu estou em Duque de Caxias para descarregar
0: tá
4: uma
0: certo.
4: Carga aqui.
0: Hã? Na BRF. Levanta o volume, Galdério.
4: filha para ela acordar e ir pra escola, a Laís.
5: Tá certo.
4: Um grande abraço, que Deus continue abençoando grandemente essa programação.
0: Amém! Deus abençoe você. Um abraço pra Laís. Acorda, Laís! Joga água na Laís.
6: Senhor Jesus.
0: Joga água na Laís, Galdeco.
6: O programa tá uma benção.
0: Amém!
6: Sou a Cátia, que mora aqui em Itapecerica da Serra.
0: E é?
6: São Paulo.
0: Tá certo.
6: Manda a paz pra todos os irmãos do Jardim de Mori.
0: Tá
6: ok. Igreja PT Costal, Deus Amor.
0: Certo!
6: E joga água no meu esposo.
0: Ô! O esposo tá dormindo ainda. Ô, rapazinho, levanta, rapazinho. Tá... Ah, não. Desse jeito você faz eu passar vergonha, meu filho. É vergonha alheia. É, você tá
7: dia,
0: dormindo ainda?
7: Bom dia, Pai do Senhor. Oh. Aqui o irmão Sérgio da Assembleia de Deus Madureira, aqui de São José do Rio Preto.
0: Deus abençoe o irmão Sérgio pela audiência.
7: Todos os dias a programação.
0: Tá certo.
7: Vamos agora a Caminho da Roça para
0: Caminho
7: mais um dia
0: roça.
7: De trabalho. Que Deus abençoe vocês.
0: Amém.
7: Em nome de Jesus.
0: Em nome do Senhor Jesus, Deus abençoe vocês também. É verdade que as bênçãos de Deus sejam de vitória na sua vida.
8: Na paz do Senhor Jesus, eu sou aqui da cidade de Ribeirão do Rio Pardo, Mato Grosso do Sul.
0: Opa!
8: Quase todos os dias eu ouço o programa.
0: Tá certo.
8: A Voz da Libertação.
0: Ribeirão do Rio Pardo, rapaz.
8: O Sertão Evangelho.
0: Amém.
8: Um alô para Ribeirão do Rio Pardo, Mato Grosso do Sul.
0: Tá certo, meu querido. Deus abençoe. Um abraço do tamanho do coração de Deus para vocês também ali de Ribeirão do Rio Pardo, no Mato Grosso do Sul. Ô, glória! Vamos que vamos? Preparado, rapaz, o Levi já tá apontando, falando assim, ó, eu já tô com o café pronto aqui, se ele vai me chamar, não? É, então nós vamos fazer o seguinte, nós vamos pro nosso break, como diz os meninos da cidade, é verdade, nosso momento café, um cadinho só e nós volta com vocês. Vem com a gente.
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1: 7 horas.
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8: Mais 2 minutinhos na capital paulista, Levi Muniz, você trouxe
9: olha,
8: o café.
9: Olha eu de volta aqui.
8: Rapaz, você de volta,
9: rapaz, eu fui ali na roça, trouxe um bolinho de chocolate de cenoura.
8: Olha.
9: Trouxe uns pãozinhos de queijo fresquinho. Rapaz, ó, um queijinho, aquele queijo do pão, sabe? Do pão. E esse pão aqui, ó, esse pão aqui é dos melhores, viu?
8: É dos melhores, né?
9: É dos melhores.
8: É verdade.
9: De excelente qualidade.
8: Oh, que bênção.
9: Da padoca da Poli.
8: É verdade? É.
9: E tô vendo que você tá fazendo café aí,
8: é? Um café que derruba macaco.
9: Eita.
8: Do galho. É, presbítero Levi, você vai tomar café agora.
9: É do Forte?
8: É, rapaz, isso
9: é
8: aqui
9: forte.
8: É. Isso aqui, se bobear, derruba o macaco do galho.
9: Derruba a macacada toda.
8: Com árvore e tudo.
9: Eita! Coisa boa, hein?
8: É, menino, tá pensando.
9: Olha aí, né, gente?
8: Rapaz.
9: Então, ô César, vamos agradecer a Deus, né? Senhor, muito obrigado por essa mesa.
8: Amém.
9: Né?
8: Oh,
9: e quem não tem, o Senhor possa prover.
8: Você é menino bem sabido, você.
9: É.
8: Olha, que bênção.
9: E quem não tem, que o Senhor possa prover hoje, né?
8: Sim, senhor.
9: Porque tão bom tomar um cafezinho de manhã.
8: E quando nós oramos, nós tiramos o nosso chapéu e
9: nosso
8: agradecemos
9: chapéu.
8: A Deus.
9: Isso. Faz a oração pra nós, César?
8: Pode orar tu mesmo.
9: Vamos orar?
8: Isso.
9: Senhor Jesus, nós estamos aqui na tua presença.
8: Aleluia.
9: E te agradecemos, Pai.
8: Sim, sim.
9: Por esta mesa, por este café que nós vamos tomar. Te agradecendo porque o Senhor nos deu condições de ter.
8: Sim.
9: E eu peço ao Senhor que abençoe aquele que não tem, aquele que está nos acompanhando e fala, como eu gostaria de estar ali para desfrutar desse café. Que o Senhor venha prover para os seus filhos, porque o Senhor é um Deus provedor, Pai.
8: Verdade.
9: Abençoe os nossos ouvintes, os nossos internautas e nós te damos graça por tudo. Em nome de Jesus, amém.
8: Glória
9: a Deus.
8: Amém.
9: É isso.
8: Agora pronto, nós pode comer, tomar café.
9: Pode comer.
8: É verdade.
9: Ó,
8: eu vou servir um cafezinho pra você, meu filho.
9: Vai servir um cafezinho pra ela?
8: É sem açúcar, viu?
9: Ah, muito bom.
8: Sem açúcar,
9: muito
8: né?
9: Muito bom.
8: Não vai sabe arredar que... o pé, né?
9: Você sabe que lá no Voz da Libertação...
8: Pode pôr o chapéu, pode
9: pôr aqui?
8: Não, na cabeça?
9: Ah, na cabeça.
8: É,
9: eita.
8: Rapaz, caipira de piso,
9: caipira da cidade. Né?
8: É, filho da cidade. Filho da cidade não tá acostumado, né?
9: Então, lá no Voz da Libertação...
8: Rapaz, filho da cidade tá acostumado.
9: Eu tomo, lá no Voz da Libertação, eu tomo um cafezinho.
8: Sim.
9: Lá com o Gabriel e com o Ítalo.
8: Ah.
9: mas é um cafezinho com um pouquinho de açúcar, sabe?
1: E é?
9: É.
1: Aqui
9: mas
1: não,
9: eu preciso cortar o açúcar.
1: Aqui é bruto.
9: É bruto, né?
1: Aqui é bruto, meu filho.
9: Deixa eu ver esse café aqui.
1: Ih, rapaz.
9: Gente. Deixa eu ver se tá bom.
1: Vamos ver se tá bom.
9: É gosto de café mesmo, viu? Mas César, por que tu não monta uma cafeteria, hein?
1: Rapaz, aí eu vou montar uma cafeteria com café só sem açúcar.
9: Mas tem gente que usa
1: aí eu vou procurar briga, né?
9: Aí não dá,
1: tem,
9: né?
1: Tem muita gente querendo com açúcar, não é verdade?
9: Então tá bom.
1: Então é melhor.
9: Tem que agradar todo mundo.
1: É melhor aqui, né? Não, vai fazer o seguinte. Tá bom, ó. O Galdério tá apressado, meu.
9: Mas que barbaridade.
1: Ele quer colocar o carro na frente dos bois.
9: Então manda. Põe o carro aí.
1: Cristine! Chama a Cristine aí.
9: Cristine Luiz? Ela tem notícia, é?
1: Tem.
9: Vamos ver o quê? Ô, Cristine.
1: Bom dia, Cristine.
9: Chama pra nós a notícia aí. Vamos lá.
10: Bom dia! Chegou o momento de informação aqui no programa Sertão Evangélico. Vamos trazer as principais notícias do campo, curiosidades e informações quentinhas do agronegócio brasileiro. Integração lavoura-pecuária, como funciona e quais os benefícios? Busca por maior produtividade e sustentabilidade no campo tem levado muitos produtores a adotar sistemas inovadores de manejo. Entre eles, a integração lavoura-pecuária, que se destaca como uma estratégia eficiente para otimizar o uso da terra, diversificar a produção e aumentar a rentabilidade da propriedade rural. A integração lavoura-pecuária consiste no uso planejado e rotacionado da mesma área agrícola para atividades de cultivo, como soja, milho ou sorgo, e a pecuária, principalmente a criação de gado de corte ou leite. O objetivo é aproveitar ao máximo os recursos naturais, melhorar a qualidade do solo e aumentar a eficiência produtiva. Esse sistema pode ser implantado de forma alternada ou simultânea, isso de acordo com o planejamento do produtor. Essa sinergia entre lavoura e pecuária gera ganhos em produtividade, redução de custos e maior equilíbrio ecológico. É um sistema que alia intensificação sustentável e maior resiliência frente a mudanças climáticas. Então, adotar a ILP traz vantagens importantes para o produtor rural, entre elas, aumento da produtividade, redução de custos, recuperação e conservação do solo, além de diversificação da renda e sustentabilidade no campo. A integração lavoura-pecuária é um sistema inteligente que une produtividade, rentabilidade e sustentabilidade em uma mesma área. Para o produtor rural, representa a oportunidade de diversificar a produção, reduzir custos e aumentar a resiliência do negócio frente a desafios do mercado e do clima.
1: Muito boa dica, Cristine, você trouxe para nós. E cada vez mais... os nossos irmãos agricultores e pecuaristas estão tomando esse método para suas chácaras, para suas fazendas, integrando a pecuária com a lavoura. Fica mais produtivo, automaticamente já produz, né? A carne, produz a parte dos cereais, né? Tudo junto. E aí, então, fica melhor.
9: Porque, né, César?
1: Com toda certeza.
9: Sim.
1: Fica, né? Que aí já prepara até a alimentação dos animais. Sim. Já sai da própria lavoura.
9: Sim.
1: Né? Que está coligada, conjugada com a pecuária.
9: É uma cadeia alimentar.
1: Sim,
9: né?
1: Sim.
9: E que vai fazendo com que o animal tenha um melhor alimento.
1: Verdade.
9: E também aí as pessoas também têm um alimento com mais qualidade. Sim, sim. Chega na mesa do trabalhador fresquinho e com muita qualidade. Isso é muito bom.
1: Porque nesse ponto aí também os criadores e tanto os cultivadores, eles terão que um melhor atendimento aos seus animais.
11: Sim.
1: E sabe que o tratamento está sendo feito, entende, com boa qualidade.
11: É verdade.
1: Que não, os animais não estão sendo tratados de qualquer forma, sim, de qualquer maneira.
11: A procedência é boa.
1: Exatamente. É. Então fica melhor ainda essa conjugação, né, pecuária e também a agricultura. Certo?
11: Certo.
1: Combinado, então?
11: Combinado.
1: Vamos que vamos?
11: Vamos.
1: Prova ali, faz aí no seu, na sua chácara, no seu sítio, na sua fazenda aí também. Verdade.
11: Tá certo. César, o café tá bom, viu? Tá aprovado.
1: Tá, tá aprovado. Aprovado.
11: É. O bolo de cenoura também tá muito aprovado. Bom. Daqui a pouco eu vou experimentar o pãozinho de queijo.
1: É, isso mesmo.
11: Queijo,
1: tá, eu tô bom? Aqui comendo um queijinho com café, ó.
11: Queijinho branco?
1: Eita maravilha, coisa boa. Verdade. E olha... Agora vai chegar quem? A professora Fabiana, é isso mesmo?
11: Palavras benditas.
1: Palavra bendita.
11: Vamos aprender um pouquinho português?
1: Vamos aprender um pouquinho com a nossa irmã professora Fabiana, que está trazendo dicas especiais na área da gramática portuguesa, ou seja, da língua portuguesa. Vamos que vamos, em nome de Jesus.
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13: Olá, meu irmão, minha irmã. Quando eu digo vou à igreja, será que esse A leva a crase? Se você também tem essa dúvida, esta aula é para você. Hoje vamos falar sobre a ocorrência da crase. Isso porque a crase não é um acento. Sabia disso? O nome desse acento nunca foi e nunca será crase. Crase é a fusão de duas vogais iguais. Na prática, é assim. Quando eu digo vou à igreja, nesse A nós temos a preposição A, que acompanha o verbo ir, mais o artigo A, que segue aí a palavra feminina igreja. Vou a mais a igreja, resultando no acraseado. Por isso, ele leva o acento grave, esse mesmo que está aparecendo aí na sua tela. Ele vai marcar que ocorreu a crase. Toda vez que ocorre esse toque, essa fusão de duas vogais iguais, a gente usa o acento grave para marcar a ocorrência da crase. É por isso que você nunca deve perguntar se o A leva crase, mas na verdade você deve perguntar se esse A é craseado. Porque aí vai mostrar que você tem conhecimento de causa, combinado? Mas não posso dizer vou na igreja? Para mim é tão mais simples. Sabe o que ocorre? O verbo ir, ele exige, segundo a norma culta, a preposição a para indicar destino. Se, principalmente em uma prova, você não tiver essa informação, você pode se prejudicar. Portanto, a gente diz, vou à banca de jornal. E também, vou à feira. Deu para entender? Vou parando por aqui, mas na próxima aula continuaremos com esse assunto. Combinado? Fique com Deus e lembre-se, nossas palavras são poderosas. Imagine-se benditas.
1: E é isso aí. Muito obrigado, professora Fabiana, pelas dicas. É, desse jeito aí mesmo, né? Agora nós, lá no meio do mato, a gente já fala tudo diferentão, né?
11: É, mas é importante conhecer a língua portuguesa,
1: sim,
11: né?
1: É muito bom.
11: É a nossa língua, né?
1: Verdade, é muito bom. E é a língua culta, essa parte, é a área culta, né?
11: Sim.
1: É a área mais, assim, formal, né?
11: Exatamente.
1: Exatamente, verdade.
11: Muito bom.
1: É, mas nós, que nós somos caipiras, nós falamos a coloquial.
11: A coloquial.
1: É, a coloquial, é do dia a dia, aquela
11: língua. Pastor César é chique, viu, gente?
1: É.
11: Ele fala coloquial.
1: É, coloquial, a linguagem coloquial, meu filho.
11: Então tá bom.
1: É, meu presbítero, o que você fazer tê-lo aqui, né?
11: Oh, eu que me sinto honrado, né, com essa mesa, com essa equipe maravilhosa
1: aqui. Mas vamos fazer o seguinte.
11: Vamos lá.
1: Já que a gente tá tomando esse cafezinho aqui, vamos aproveitar, bater um papo,
11: prosear.
1: Né? Prosear um pouco,
11: vamos,
1: né?
11: Prosear.
1: É porque é o povo de Deus. Muitas pessoas te conhecem do rádio.
11: Sim.
1: Te conhecem no YouTube, no Facebook, no Instagram, não é verdade?
11: Das lives, né?
1: Mas muitas pessoas que estão chegando, aceitando o Senhor Jesus agora e tal, não te conhecem ainda. O Levi Muniz. Presbítero Levi Muniz.
11: Amém.
1: Né?
11: Eu estou na Igreja Pentecostal Deus e Amor desde que nasci, César.
1: E é verdade.
11: Quando eu nasci, meus pais já eram membros da Igreja Deus e Amor.
1: Ah, pai.
11: Eu fui criado aqui, né?
1: Sim, sim.
11: É, o meu primeiro emprego foi aos 14 anos de idade, sabe aonde? No estúdio C da Sede Mundial.
1: Oi.
11: 14 anos eu fui trabalhar, eu ficava atendendo o telefone na época, não tinha não tinha toda essa tecnologia que tem hoje, né?
1: Certo.
11: E a gente atendia
1: o telefone. Você iniciou então como telefonista.
11: É, atendia os telefones,
1: certo.
11: Anotava os pedidos de oração que as pessoas ligavam.
1: Sim, sim.
11: E anotava os avisos, os pastores da Grande São Paulo mandavam os avisos,
1: sim.
11: Os locutores lerem no ar e eu ficava anotando pra passar pra eles.
1: Olha, né? que benção.
11: E até que depois eu fui pra mesa de áudio, fui operador. Rapaz, hoje eu não sei operar essa mesa, não. Agora eu tô no Issacar, né? Pra aprender e tal, mexer com câmera e tal.
1: Olha que bom.
11: Mas aí eu era tudo no analógico.
1: Sim, sim, sim.
11: E eu fui um dos operadores aqui da Rádio Deus e Amor. Isso, sei lá, há 35 anos atrás.
1: Meu Deus!
11: Quase 40 anos atrás,
1: rapaz,
11: é muito tempo, né?
1: Tá começando a enrugar os pés e as mãos, hein?
11: Já tô ficando velho. E aí, eu me lembro quando o saudoso missionário Davi Miranda comprou. A Igreja Deus e Amor comprou a Rádio Universo, né? Que era o diário do grande ABC.
1: Olha!
11: Sabe que eu fui com o missionário quando ele foi assinar o contrato?
1: Olha, que bênção!
11: Sei lá, 40 anos atrás.
1: Sim, sim, sim.
11: E a gente foi trabalhando, né?
1: Certo.
11: Eu só vinha a me tornar um obreiro, assim, efetivamente, depois da morte do saudoso, né?
1: Ah, sim.
11: Mas eu já era tipo um cooperador voluntário,
1: sempre
11: atuando nos postos volantes, pregando por aí. Eu comecei a fazer o trabalho de missões, ainda muito jovem.
1: Olha,
11: quando eu completei 18 anos, era o tempo que a Igreja Deus e Amor estava mandando pastores para a África. Estava começando o trabalho missionário na África. E nessa época, a diretoria me chamou porque tinha os passaportes, que os obreiros que iam para a África precisavam de passaporte assinado.
1: Certo.
11: E tinha que buscar essa assinatura no consulado. Mais, né? Uh-huh. E só tinha o consulado em Brasília, no Distrito Federal.
1: Em Brasília?
11: É. E aí, os diretores da época me davam assim um monte de passaportes de obreiros para mim ir a Brasília para pegar a assinatura do consulado, o visto nos passaportes e trazer para eles poderem, para os obreiros poderem viajar.
1: Olha!
11: E aí eu me lembro que uma certa vez eu estava em Brasília.
1: Certo.
11: E aí alguém aqui da Sede Mundial me ligou e falou assim: o missionário vai pregar aí, né, em Brasília, no dia 1º de maio. Era véspera do 1º de maio, no ginásio Mané Garrincha, que chama. Ginásio de esportes que tem lá em Brasília. Eu estava lá, que eu estava pegando as assinaturas, né?
1: Exato.
11: Dos passaportes. E aí eu fiquei lá fazendo cobertura, posto volante, aquela coisa toda.
1: Que maravilha.
11: E quando terminou o culto, o pastor, que era o presbítero Machado, que inclusive passou pro senhor agora recentemente,
1: né?
11: O pastor chamou o missionário para jantar num restaurante.
1: Olha.
11: E aí o missionário foi um monte de obreiros.
1: Sim, sim.
11: E o missionário perguntou assim, que me viu lá, né? Falou: irmão Levi, que hora que é o seu voo para voltar para São Paulo?
1: Uh-huh.
11: Falei: não, missionário, eu não tô de voo, eu tô de ônibus,
1: tá,
11: né?
1: Tá de ônibus,
11: Aí o missionário virou pro Machado e falou: Machado, prepara a passagem dele, que ele vai voltar comigo.
1: Oh,
11: e aí eu vim para São Paulo com ele. Uhum. E aí as próximas viagens, o missionário chegou, já deu uma bronca nos diretores, porque era um monte de passaportes e para ir de ônibus voltar era perigoso, acontecer alguma coisa
1: claro,
11: no caminho.
1: Claro, e outra, documentação importante.
11: Documento de outros irmãos.
1: Sim,
11: era,
1: sim.
11: E aí eu fui, as próximas viagens eu fui e voltei de avião, né?
1: Então, sim.
11: Foi as minhas primeiras viagens, né?
1: Certo.
11: E com 18, 19 anos, eu já ia às capitais do Brasil pregar a palavra de Deus.
1: Que lindo.
11: Então, a Igreja Pentecostal Deus e Amor é a minha casa. Eu louvo a Deus por esse ministério, louvo a Deus pela nossa presidente, a irmã Irene, sua família toda, que são pessoas maravilhosas.
1: Maravilhosas, é verdade.
11: E eu tô aqui, né? Tô aí quando o missionário partiu para o Senhor, eu fui o primeiro locutor a ser contratado. Você lembra? Você fazia madrugada, eu fazia madrugada, né? Gente, era 5 madrugadas por
1: madrugada
11: semana.
1: Com Deus, meu
11: e olha, não tinha sertão evangélico,
1: não tinha
11: essas vinhetas que tem hoje. Eu entrava, a oração da meia-noite era até meia-noite e meia.
1: Sim, sim. É,
11: então, os diretores faziam oração, eu entrava no ar meia-noite e meia e até às 7 da manhã.
1: Que vitória,
11: ao vivo.
1: É verdade.
11: Então, a gente tem já uma certa experiência com o rádio.
1: Sim, sim.
11: Né? E agora o Senhor nos colocou, junto com o Ítalo Siqueira e o Gabriel Araújo, eu tô no Voz da Libertação.
1: Voz da Libertação.
11: Em áudio e vídeo no IPDA Play.
1: A partir das 10 horas da manhã.
11: Das 10 ao meio-dia.
1: É.
11: E é uma honra, viu, estar ali.
1: Com certeza.
11: Deus tem nos dado a oportunidade de ministrar a palavra de Deus por aí.
1: Sim,
11: inclusive,
1: sim.
11: Eu tô pregando aqui na sede mundial hoje.
1: Hoje?
11: No culto das 15 horas.
1: Hoje,
11: às 3 da tarde, eu vou estar com os irmãos.
1: Aham.
11: Você que quer vir adorar a Deus, ouvir a palavra do Senhor, é o nosso convidado aqui na Avenida Prefeito Passos 10 na Liberdade.
1: Verdade.
11: É isso, César.
1: É isso aí. Enquanto isso, vamos ouvir um pequeno louvor, né? E já voltamos com o presbítero Levi Muniz. Vai contar mais experiência ainda, em nome de Jesus. Vamos que vamos. A oração do crente.
11: Eita, irmão. Glória.
1: Ele é cantando pra Jesus. Ô, glória.

0: 4 minutinhos na capital paulista. Bom dia pra você. Preparado aí? Já tomou o café da manhã? É, ó, já tomou o café da manhã. Cuscuz abençoado com ovo, é, com leite, leite com chocolate, é.
1: Coisa boa, hein?
0: Ou leite com café, né? É verdade. É,
1: coisa boa, César.
0: Coisa boa. Levi,
1: sim.
0: Veja só, vamos. Uma pergunta.
1: Manda.
0: Por exemplo,
1: como diz o Davizinho, manda
0: você,
1: brava.
0: Você contou uma experiência que aconteceu contigo. Agora, eu creio que também que o povo quer saber. O que foi, entende, que te chamou mais atenção na parte espiritual para que você se dedicasse ao Senhor, entregasse a sua vida, entende? O que foi que te incentivou a se batizar?
1: É. Rapaz, eu me batizei aos 18 anos, né?
0: Sim, sim.
1: Com o saudoso missionário Davi Miranda. Mas eu ainda não tinha aquele compromisso, sabe?
0: Sim, sim.
1: Batizei, mas sabe, não estava firme.
0: Certo.
1: E aí eu me lembro que eu fui trabalhar ali no... Eu trabalhei num banco um tempo, no banco Bradesco, ali perto da São João.
0: Certo.
1: Eu era bem jovem, tinha 20 e poucos anos.
0: Sim, sim.
1: E um dia eu estava... eu fui almoçar na hora do almoço, sim. Eu fui almoçar e quando eu estava almoçando, começou a chover muito forte. Sabe aquela chuva torrencial? E começou a chover forte.
0: Sim.
1: E eu paguei o meu almoço e parei na porta do restaurante para esperar a chuva passar para me trabalhar, que eu trabalhava do outro lado da rua, ali na Avenida Rio Branco.
0: Certo.
1: E aí tinha um senhor do meu lado, um japonês.
0: Olha.
1: E o japonês estava com pressa, que ele tinha um compromisso. Só que a chuva estava muito forte.
0: Sim, sim, sim, sim, sim.
1: E aí aquele japonês, ele falou para mim assim, olha, eu preciso, eu tenho um compromisso, tá chovendo e tal. Eu falei, não, mas espera a chuva passar, dá uma amenizada, que é perigoso até atravessar a rua, porque a chuva tava aquela enxurrada.
0: Sim, sim.
1: E o japonês resolveu atravessar.
0: Não.
1: E ele, rapaz, e na hora que ele foi atravessar, tava chovendo muito forte, veio um carro e pegou aquele homem.
0: Atropelou
1: aquele homem e ele caiu lá na frente e bateu a cabeça na guia.
0: Sim,
1: e
0: sim.
1: Depois eu fiquei sabendo que aquele homem havia falecido.
0: Meu Deus.
1: E ele, a última pessoa com quem ele conversou foi comigo.
0: Foi contigo.
1: E eu fiquei pensando, puxa vida, eu tive a oportunidade de falar de Jesus para aquele senhor e eu não sabia, não imaginava que era o último minuto dia. Da vida dele.
0: Meu.
1: A última pessoa, ele falou comigo, eu falei, espera um pouquinho, ele, não, precisa atravessar. Atravessou, o carro pegou, bateu e ele veio, aquele senhor veio a falecer. E aí eu fiquei pensando, foi quanta gente
0: remoendo no seu coração.
1: Foi quanta gente morre sem Jesus. Foi aí que eu decidi tomar a atitude de me tornar um pregador da palavra de Deus. Foi através daquela vida.
0: Daquele incidente,
1: ficou,
0: né?
1: martelando na minha cabeça. Eu não dormi à noite preocupado. Falei, meu Deus, o homem morreu. E eu fui a última pessoa a falar com ele. E eu não falei de Jesus pra ele.
0: Meu,
1: né?
0: Jesus.
1: E dali eu comecei a me interessar.
0: Sim, sim.
1: Eu fui no lugar onde tinha um curso de teologia e já comecei a estudar a palavra e a buscar a Deus. E quando você faz a sua parte, Deus faz a dele.
0: Certo.
1: A partir do momento que eu passei a me preocupar em estudar a palavra de Deus, Deus foi abrindo portas de pregação.
0: Olha,
1: e hoje eu já fui a várias capitais do Brasil pregando a palavra do Senhor. E eu tô aqui tipo assim, eis-me aqui, Senhor, envia a minha vida.
0: E isso não saiu mais da sua mente, do seu coração?
1: Não. Tem.
0: Essa vontade de pregar.
1: Eu gosto muito, sempre que Deus me dá a oportunidade,
0: sim,
1: de pregar, ou aqui na sede mundial, ou nas igrejas dos bairros, ou em outra cidade, em outro estado.
0: Certo.
1: E se Deus me chamar até para outro país, a gente está aqui. Eu nunca fui para fora do Brasil.
0: Tá certo.
1: Mas eu creio que no momento certo, Deus vai preparar a oportunidade para a gente estar fazendo a obra do Senhor. Então, a minha palavra para você que está me vendo é: se aperfeiçoe. Você gosta de cantar? Se aperfeiçoe na área do louvor. Você sabe tocar um instrumento? Vai, se aperfeiçoa. Você sabe pregar a palavra de Deus? Faz os cursos. Nós temos a Escola Teológica Deus e Amor.
0: É verdade.
1: Temos o seminário, o CBDA, o CFO, outros cursos. Você que gosta de mexer com câmera. Eu tô fazendo o Issacar, né?
0: Ah, é?
1: O Issacar, que
0: sim, sim.
1: Pra aprender a mexer com câmera, com roteiro.
0: Rapaz.
1: E com toda essa parafernália.
0: Eu não sei mexer em nada. Eu também, sabia? Tenho desejo.

0: É, faz, César.
1: Mas eu já tô velho.
0: Entra na próxima turma, entendeu? Tem pessoas lá na minha turma, tem uma irmã que ela tem quase 70 anos.
1: Tá firme,
0: não perde uma aula.
1: Muito bom.
0: É isso, glória a Deus, né?
1: É isso aí, minha gente, vamos que vamos.
0: Ó. Acabou nosso tempo, é?
1: Já acabou, rapaz,
0: olha, 7h29.
1: Verdade, ó. Nós vamos fazer o seguinte, vamos fazer uma oração.
0: Vamos prosear?
1: Vamos prosear com Deus.
0: Então, tá bom.
1: Isso, vamos prosear com Deus e logo vamos amolar enxado pra ir pro caminho da roça, né?
0: É, tá, mas certo? Depois a gente senta aqui pra tomar mais café.
1: É, depois já vamos tomar mais café, ficar mais à vontade. Nós vamos comer mais fora das câmeras, né?
0: É, fora das câmeras.
1: É, porque senão a gente é da frente das
0: câmeras. Mas não fica vendo não, a gente, é isso.
1: Vamos que vamos, oração em nome do Senhor Jesus. Senhor meu Deus e meu Pai, eu te agradeço pela presença do presbítero Levi Muniz no programa Sertão Evangélico. Te agradeço pelo ouvinte que está pela Rádio Deus e Amor.
0: Glória a Deus.
1: Te agradeço, Senhor, pelos internautas, sim, que está pelo YouTube, pelo Facebook. Senhor meu Deus, abençoa, Senhor, cada irmão, cada irmã. Abençoa a nossa produção. Abençoa, Senhor Jesus, a nossa família, o nosso lar. Abençoa, Senhor, a companheira, a esposa do nosso irmão Levi Muniz. Abençoa, Senhor Jesus, o trabalho do teu servo, o ministério do teu servo. Abençoa-nos, meu Pai, confirmando a vitória, em nome do Senhor Jesus Cristo. Amém e amém, Senhor Jesus.
0: Glória
1: amém.
0: A Deus.
1: É isso, tem mais jeito não.
0: Tem mais jeito não?
1: Presidente Levi,
0: vambora.
1: Tem mais jeito não.
0: Vou pegar
1: tem que
0: o caminho
1: amolar
0: da roça.
1: Enxada, é.
0: Ih, rapaz.
1: É, você sabe amolar enxada?
0: Não sei não.
1: Não sabe,
0: sei
1: né?
0: Não.
1: Então eu vou molar.
0: Você amola
1: aqui
0: pra mim?
1: É, eu amolo aqui pra você.
0: Amola essa enxada aí?
1: É verdade?
0: Tá bom?
1: É, isso mesmo. Eu vou amolar, porque aí depois a gente termina de tomar um café.
0: Tá bom.
1: É verdade?
0: Ô, César. Eita.
1: É pra tirar a poeira.
0: Pra tirar a poeira.
1: É,
0: né? Bate
1: aí.
0: Então tá
1: aí,
0: bom.
1: Ó.
0: Dá uma molada aí.
1: Amolar essa enxada, porque... É, rapaz, se a gente pegar uns caruru, meu filho, nesse...
0: Ah, é?
1: É?
0: Eita.
1: Vamos que vamos, minha gente.
0: Bora. Ô, César, ó, a gente vai terminar agora.
1: Uh-huh.
0: O pastor Eri de la Lande, o africano animado, já tá lá no estúdio pra fazer, rapaz, o programa de rádio.
1: Já tá querendo empurrar a gente pra fora.
0: É, já tá.
1: É,
0: e 10 horas da manhã eu tô lá no Voz da Libertação.
1: Tá certo.
0: No IPDA Play, Igreja Deus e Amor Oficial, junto com o Gabriel Araújo e com o Ítalo Siqueira.
1: Muito bom,
0: tá
1: muito bom?
0: Bom,
1: muito bom.
0: E a turma toda. É bom demais.
1: Vamos fazer um combinado bom?
0: Vamos.
1: Eu, você e o povo.
0: E o povo
1: que
0: todo.
1: Está juntamente conosco?
0: Sim.
1: Vamos tirar o nosso pai e dizer assim: se Jesus não voltar,
0: amanhã a gente volta.
1: Tá, é isso mesmo. Enquanto isso, nós tomamos café.
0: Vamos tomar café? Vamos lá.
1: Eu vou guardar essa enxada.
0: Guarda a enxada aí.
1: Eu vou guardar essa enxada.
0: Pai, Senhor.
1: Pai, Senhor Jesus. Deus abençoe.
0: Até a próxima. E obrigado, viu, pela
1: amém,
0: oportunidade.
1: Muito obrigado
0: sempre
1: pela sua presença.
0: Obrigado a Lucas Coutinho que me convidou. Deus abençoe a todos. Fiquem na paz do Senhor.
1: Deus abençoe.
0: Jesus.
1: Nós vamos ficar tomando café aqui ainda. Vamos? Vem com a gente? Bora!
0: Bora!
2: Bota um glória pra Jesus desse lado aqui, ó. Cadê?
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4: 7:32.
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Programa este que pertence à Igreja Pentecostal Deus e Amor, com a sede mundial em São Paulo, na Avenida do Estado, 4568, Baixada do Glicério. Aqui em Curitiba, temos a sede estadual na Rua Pedro Ivo, número 744. A responsabilidade estadual é do pastor Jerry Bochart. E nesta manhã, ouvintes, tenham todos um bom dia e recebam também a paz de nosso Senhor e Salvador Jesus Cristo, os cumprimentos do seu amigo irmão Edmar dos Santos, aqui na locução, também na sonoplastia. Agradecendo Clélia Egídio lá nos transmissores, os companheiros que sempre estão conosco também, colaborando com a programação. Deus abençoe, fique conosco, ouvintes. Deus tem bênçãos para todos durante toda esta nossa programação radiofônica.

de agosto do ano 2026. É manhã abençoada, é manhã que temos que agradecer, não é verdade? Todos os dias nós temos que agradecer ao nosso Deus. Só o fato de estarmos aqui respirando este ar que o próprio Deus nos dá é motivo para nós agradecermos a Ele. E nós vamos agradecer orando, buscando a presença do Senhor nesta manhã. Então você que está em casa, você que está nos ouvindo agora, no seu carro ou no seu trabalho, vamos orar, vamos agradecer ao Senhor. Fale com Deus agora, ouvintes. Vamos pedir a Ele, nesta manhã, sua proteção divina, para que tenhamos um dia guardado debaixo das potentes mãos do Deus Altíssimo. Ore conosco, ouvintes. Busque a Deus agora em oração.

Senhor, meu Deus e meu Pai, nesta manhã de oração, ó Deus, em que nós nos colocamos mais uma vez diante da tua presença, queremos em primeiro lugar, Senhor, pedir perdão dos nossos pecados, ó Deus. Queremos nesta manhã, Senhor, nos colocarmos diante de ti, porque é no Senhor que

Altíssimo, venha nos dar vitória nesse dia. Pedimos por favor ao Senhor que o Senhor venha nos ajudar. Nós precisamos, Senhor, de Ti mais do que 24 horas ao nosso lado. Nós precisamos do Senhor constantemente.

0: confia no Senhor, minha irmã. Ele está ao teu lado nesta hora, Ele está contigo. Ele vai honrar você, vai honrar a tua fé, vai te dar vitória. É isso, 7:45 na capital do estado. Graças a Deus, né? Você que orou comigo, receba a tua bênção no nome daquele que é o dono da bênção, o nosso Senhor e Salvador, Jesus Cristo, o Filho do Deus vivo. Oh, glória! Agora são 7:45 e hoje, ouvintes, estamos aí nesta terça-feira abençoada para recebermos juntos bênçãos do Pai Celestial. Eu quero já convidar você para o primeiro culto de hoje, que vai acontecer daqui a pouco às 9:00 da manhã. Primeiro culto desta terça-feira. Temos o primeiro culto, então, para os ouvintes. O outro horário é meio-dia. É o conhecido o culto do almoço com Cristo. É. E esse culto também, Deus opera, viu? Do meio-dia até a 1:00. Você que tem horário de almoço, dá para dar uma passadinha na igreja, passa aqui, ora, recebe a bênção, a palavra de Deus, e é uma bênção. 14:00, temos aí os nossos irmãos, cooperadora Taliba, a sua esposa, e também a participação do nosso irmão Milton Pires. É, então eles estão ali numa campanha abençoada às terças-feiras. Certo, ouvintes? Nosso irmão Taliba, a esposa dele e também o nosso irmão Milton Pires, hoje às 14:00, orando por vocês. E no horário da noite, temos a presença da equipe Jesus Está na Frente, juntamente o presbítero Francisco, estão orando pelo povo e Deus derramando bênçãos e vitória. Então vem pra cá, são esses os horários de cultos para você alcançar a bênção. 9:00 da manhã, 12:00, 14:00 e 19:00. O endereço é muito fácil, é na rua Pedro Ivo, 744, no centro da cidade de Curitiba. Igreja Pentecostal, Deus é Amor. Não paga nada, a entrada é livre e o Senhor Jesus Cristo com as mãos estendidas para te dar vitória, para abençoar a tua família, tá bom? Que Deus te abençoe.
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Vamos seguindo, são 7h49, 7h49. Nós queremos lembrar toda a amada audiência do programa, a Voz da Libertação, que hoje é dia de cultos em todas as nossas igrejas e ouvintes. Nós estamos falando aqui da nossa sede, mas em todas as igrejas Deus e Amor, nós teremos culto hoje. Você vai comparecer e vai receber a bênção, vai receber a vitória, tá bom? Então, anota aí, ó. Em a Igreja Deus e Amor que está aí na tua cidade, no teu estado, vamos ter culto. Deus vai operar aí, Deus vai fazer maravilhas, que a Igreja Deus e Amor é uma só, ouvintes. A Deus e Amor é a mesma aqui em São Paulo, é lá no Nordeste, no Norte. Igreja Deus e Amor, uma igreja de poder, uma igreja de oração, uma igreja que ora, que busca a presença do Senhor. Então você vai comparecer e vai alcançar a bênção ainda hoje, neste dia, nesta terça-feira, tá certo? E deixa eu aproveitar também e já falar para os ouvintes que estamos em campanha, a campanha dos 300 valentes. Campanha dos 300 valentes é uma campanha que começou, já está em andamento, mas você pode entrar a partir de hoje nesta campanha. São 90 dias, ouvintes, de oração em favor de todos que estão no propósito. Então você não colocou ainda o teu nome no livro, você vai até a nossa sede na Pedro Ivo, coloca o teu nome lá no livro e faz parte também da campanha das orações. A oração acontece todos os dias, seja na hora do culto, seja na hora que os irmãos estão lá, os pastores estão lá no monte, né? Orando, você está recebendo oração. Então, pega lá o teu propósito, o teu voto, para você também ajudar a obra de Deus e faça essa campanha conosco em nome do Senhor. 300 valentes é a campanha que vai prosseguindo para a glória do Senhor. Rua Pedro Ivo 744, onde você pode, inclusive, nos visitar, e ali você coloca os nomes, o pedido no livro que está lá no altar, tá certo? Igreja Pentecostal Deus e Amor, e você sendo abençoado em nome do Senhor Jesus.

também das demais concentrações da semana, já incluindo aqui também a quarta-feira das bênçãos de Deus, a quarta-feira da campanha Deus nos dará o melhor da terra, a campanha de quarta-feira com a presença da evangelista Maria Lorena, é isto mesmo. Então, nesta quarta-feira, a evangelista Maria Lorena pregando a palavra de Deus, orando pela divina revelação. E olha, você que virá ao culto, você tem alguém na família que está desempregado, traga a carteira de trabalho para que na hora a serva de Deus possa fazer um clamor por todos que estão aí precisando de uma porta aberta, né? Ela vai orar e Deus

0: A serva do Senhor vai fazer esse clamor especial. Então, amanhã, quarta-feira, no horário das 9:30, já começa o culto. Mas às 7 horas da manhã, a evangelista Maria Lorena já estará no altar orando. Das 7 às 9:30, ela vai orar por você. Depois, vamos seguir com o culto após as 9:30. Vamos ao jornal, eu volto na sequência. Bom dia.
1: Sistema imunológico. A imunidade de uma pessoa é definida pela capacidade do seu sistema imunológico manter as células de defesa ativas para reconhecer e combater bactérias, vírus, fungos, parasitas ou até mesmo células cancerígenas. Essa habilidade do organismo pode ser adquirida tanto naturalmente por exposição prévia quanto por meio da imunização. Nesses casos, deve-se procurar um médico e não recorrer a soluções supostamente fáceis e milagrosas. Mas existem algumas ações que ajudam a aumentar a imunidade do corpo. Estudos mostram que exercícios físicos moderados melhoram a resposta imune, reduzindo mediadores inflamatórios, diminuindo o risco de doenças cardiorrespiratórias e doenças crônicas metabólicas. É o caso do diabetes e da obesidade. Então, ter uma dieta equilibrada e variada é importante para uma vida saudável em qualquer idade. O consumo de alimentos naturais, como frutas, hortaliças, oleaginosas, sementes, grãos integrais e legumes, fornece antioxidantes e outros nutrientes que reduzem a inflamação do organismo. Além dessas dicas, há cada vez mais evidências de que o estresse contribui para baixa imunidade. Essa observação está associada a estudos que comprovam o prejuízo da imunidade nas situações de estresse, portanto, o equilíbrio deve ser priorizado. Aedes aegypti. Saiba o que

trabalho não devem ser ignorados. Lembre-se, não se automedique, hein? Diante da febre e das dores, é muito comum recorrer à farmácia mais perto de casa. Mas isso pode trazer risco. Nas

capaz de eliminar o vírus da dengue. O tratamento é de suporte à hidratação. É um dos eixos centrais. Priorize o descanso, outro ponto que é frequentemente subestimado, que é o repouso. Manter atividades físicas ou rotinas extenuantes durante

0: nosso dia a dia. São pequenas atitudes que fazem a diferença e ajudam a proteger vidas.
1: 7:56. 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
1: 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Também conosco, a presença do pastor Jerry Bocharte e da sua esposa, irmã Antônia Bocharte, e também a participação da evangelista Maria Lorena, realizando um clamor especial por todos que trarão também os alimentos para que possamos

confirmar para vocês a minha presença no dia 29 de agosto. Isso mesmo, eu estarei na nossa sede aí em Curitiba trazendo a palavra de Deus, porque estamos comemorando 32 anos da Fundação Reviver e são 32 anos para comemorar de pé, glorificando a Deus e glorificando a Deus juntos. Então será um dia memorável também, né, nesta nossa grande campanha Agosto Verde. Por isso eu digo para você, vá, mas não vá de mãos vazias. Leve 1 quilo de alimento não perecível para estar juntamente conosco, fazendo esta parte tão importante do Evangelho de Jesus Cristo. O Evangelho, ele é completo quando nós trabalhamos a beneficência junto com a evangelização. E é isso que nós fazemos através das instituições Reviver. Compareça, estarei esperando por vocês com o coração cheio de alegria. Até lá, dia 29 de agosto, em nome do Senhor Jesus, estaremos juntos. Deus abençoe.

0: Sábado agora, às 18 horas, você tem um encontro marcado aqui com Deus, da Igreja Pentecostal Deus e Amor. É o aniversário dos 32 anos da Fundação Reviver. Será uma noite memorável, uma noite feliz na presença do Senhor. 8:01, horário de Brasília, 8:01. E assim, meus irmãos, nós vamos colocando aqui uma pausa no nosso horário local, porque já vem aí a programação agora direto de São Paulo. Vamos ficar aí por uma meia hora em rede, né, com o Estúdio C. Depois voltaremos para seguir com os ouvintes novamente. E aí sim, vamos até às 11 da manhã com testemunhos, com os milagres, com louvores. Fique conosco, estamos aqui, ó, ao vivo, hein?
1: Ao vivo.
0: Ao vivo nesta manhã de terça-feira. Bom dia a você, querido ouvinte. Fica aqui na programação que agora nosso irmão presbítero Eren de Lalande vai seguir com você.

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2: Vamos lá então com a programação a partir de agora do Estúdio C.
3: Sim.
2: Bom dia.
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4: 8:02.
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8:04. Ah, de Deus e amor. É a programação A Voz da Libertação. Vem conosco, vem com fé, vem com alegria. Estamos em rede, então. Quero fazer um convite especial. Aproveitar já. Primeiro, sejam bem-vindos. Em nome de Cristo, estamos com o Brasil e o mundo. E de onde você nos ouve, eu quero a sua mensagem. Agora, 119-8292-3392. E você vai mandar a mensagem dando o seu bom dia, falando da sua cidade. E nós vamos compartilhar, tá bom? Vamos falar um pouquinho da Conferência Jovem. Vamos lá, a Conferência Jovem que vai acontecer nestes dias 4 e 5 aqui na nossa sede mundial. Conferência Jovem, e eu tenho certeza que será uma bênção da parte do nosso Deus e do nosso Pai também. Serão dias de alegria, dias de graça, dias de favor, dias de fervor espiritual.

0: Cristo Família, Elias Santos aqui, e eu estou passando para lembrar a todos vocês que nos dias 4 e 5 de setembro, anotem essas datas, hein? 4 e 5 de setembro acontecerá na nossa Igreja Pentecostal Deus e Amor, nossa sede mundial, a grande conferência jovem da Igreja Pentecostal Deus e Amor, onde jovens do Brasil, não só do Brasil, mas de vários países do mundo estarão reunidos aqui, adorando e glorificando ao nome do Senhor. E você é o nosso convidado especial e eu quero te fazer um pedido muito importante, hein? Convide alguém para estar com você, já chama aquele amigo, vizinho, chama todo mundo para poder estar aqui com a gente nos dias 4 e 5 de setembro, adorando o nome de Jesus. Será algo tremendo o que Deus fará nessa conferência. Você não pode ficar de fora. Lembrando, 4 e 5 de setembro, fiquem atentos na nossa programação e também nas nossas redes sociais para mais informações. Que Deus te abençoe. Até lá.
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2: Muito bem, 8:06. Tá aí o convite. É, a temperatura será alta, hein? É, nesses dois dias será muito fogo, muita glória, muita graça, muito fervor espiritual. Mas vamos falar da temperatura agora, que é do nosso cotidiano, a temperatura que nos cerca, que nos rodeia, não é? Nós estamos com temperaturas altas em Palmas, Tocantins, com 36 de máxima, 35 Manaus, Amazonas, Porto Velho em Rondônia, chove em Porto Velho, céu limpo para Manaus, 32 para Belém, Pará e Macapá. Chove em Belém, Macapá, céu parcialmente nublado. 36 Teresina no Piauí e já Salvador, melhor Aracaju, Sergipe, com 27 parcialmente chuvoso. São Paulo, 20 de máxima, chove, garoa. Rio de Janeiro, 21 de máxima, também garoa. 39, Cuiabá, no Mato Grosso, vai estar céu parcialmente nublado. 34, Goiânia, em Goiás, Campo Grande, Mato Grosso do Sul. 34, e o céu também parcialmente nublado. Belo Horizonte, 27, temperatura máxima, céu parcialmente nublado e chove. No Sul, céu nublado ou parcialmente nublado. Temperaturas variam. Porto Alegre, Rio Grande do Sul, 14, 18 para Curitiba, no Paraná, e para Florianópolis, 19 de máxima. Tempo e temperatura 18, fonte climatempo.com.br.

0: 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Vamos orar, vamos falar com Deus, vamos buscar a face do Todo-Poderoso, porque Ele está conosco aqui nesta manhã. É a oração da restauração.
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0: Maravilhoso Deus, poderoso, eterno Pai, Deus de vida, Deus de graça, Deus de favor e também de milagres. Eu quero orar ao Senhor e pedir por misericórdia, por graça, por favor, pelo perdão dos nossos pecados, perdão das nossas falhas, também das nossas iniquidades. Ó Deus bendito, Deus maravilhoso, Deus gracioso, que o Senhor faça uma obra extraordinária em nossas vidas, segundo o seu grande amor. Ó Pai maravilhoso, Pai eterno, Pai justo e santo, seja conosco, meu Pai, seja conosco, meu Deus, seja conosco, Senhor, e faça aquilo que o Senhor tem que fazer, porque é o que lhe apraz e é o que nos sustenta. Ó Deus maravilhoso, precisamos de restauração, precisamos de milagre, precisamos de cura, precisamos de libertação, precisamos, ó Pai da glória, de viver uma resposta, a resposta viva de Jesus, o favor vivo de Cristo. Ó Pai, Tu és um Deus tão grande, tão poderoso, tão majestoso, e eu sei que estás conosco, aleluia. Toma conta, meu Senhor, da nossa vida. Toma conta, meu Senhor, da nossa casa. Toma conta, papai amado, do nosso lar. Ó, paizinho querido, nós precisamos...

conduzirá a nossa vida. Jesus então restaura-nos. Restaura-nos de corpo, alma e espírito. Restaura-nos inside out, de dentro para fora. Restaura-nos mentalmente, restaura-nos espiritualmente, restaura-nos fisicamente, familiarmente, restaura-nos, ó Pai, em nome de Jesus Cristo, ó Deus. Restaura esta vida que precisa, meu Pai, de misericórdia agora. Restaura esta família, esta casa. Restaura a saúde, meu Pai. A saúde do Isaac, Senhor. É 10 anos, está internado e não há quem descubra o mal. Visita agora o Isaac e todos aqueles que estão enfermos neste exato momento. Em nome de Jesus Cristo, restaura, meu Deus, e dá a bênção. Restaura, meu Pai, e dá a vitória. Restaura a saúde daqueles que estão enfermos, daqueles que estão doentes, daqueles que andam problemáticos. Restaura, meu Pai, em nome de Jesus Cristo. Eu sei que o Senhor pode curar agora, pode libertar agora, pode transformar agora. Eu sei que o Senhor tem poder, meu Deus e meu Pai, aleluia, para mudar o cenário. Ó, Senhor Jesus, muda a situação, muda a história, muda dando saúde, livramento, vida, graça e favor. Em nome de Jesus Cristo, eu sei que o Senhor tem poder, meu Pai, para operar. Aleluia.

tudo errado, tudo, Senhor Pai, é um problema, tudo é negativo, tudo é mal, Senhor, o coração, a mente já está tão dominada pelo maligno, pela maldade. Oh, meu Deus, o Senhor pode fazer uma obra graciosa. O Senhor pode fazer uma obra poderosa. O Senhor pode fazer uma obra santa. O Senhor pode fazer uma obra justa agora, meu Pai. Em nome de Jesus Cristo, restaura essa mente perturbada, essa mente cansada, essa mente afligida pelo maligno. Nós repreendemos agora todo mal, em nome de Jesus Cristo, que saia dessa mente, que saia desse corpo, em nome de Cristo, restaura, Senhor, a vida mental sadia, a dignidade, Senhor, do teu filho e da tua filha, em nome de Jesus Cristo, restaura, Senhor, e liberta, meu Pai, liberta vidas que estão aprisionadas. Visita o Igor, Senhor, a sua mamãe, a Miriam, pede por oração e fala: meu Deus, liberta o meu filho. Mas eu peço ao Senhor, restaura, Senhor, a mente do Igor, o coração do Igor, daqueles que estão nas cadeias aprisionados. Restaura o coração antes da liberdade, Senhor, física. Liberta a alma, liberta a mente, liberta o coração de todo o rancor, toda mágoa, ressentimento, desejo de vingança, todo ódio. Em nome de Cristo, meu Deus e meu Pai, restaura, Senhor, restaura a mente pacífica, um coração pacífico, restaura, meu Pai, oh glória, aleluia, Senhor, meu Deus, restaura, para que saiam libertos e transformados, para que saiam curados, meu Deus, vidas que estão em famílias, que estão em casamentos, que estão em lares, ó Pai, atormentados, enfrentam barreiras, enfrentam problemas, Senhor meu Deus e Pai, não conseguem encontrar paz nem alegria. Restaura agora, no nome de Jesus, porque nós cremos que tu podes restaurar estas famílias, estas vidas, estes lares, estas casas, porque há poder no teu nome, no teu sangue, na tua palavra, meu Pai. Ah, meu Deus do céu, que maravilha! O Deus que restaura está a trabalhar. O Deus que restaura está a remover o mal. O Deus que restaura está a arrancar toda sorte maligna e diabólica agora. E é no nome de Jesus Cristo que nós

0: Deus faz o milagre acontecer. Priscila Santana canta e adora. Só Deus faz milagre. Creia que Deus restaura a tua vida, meu irmão. Creia que Deus restaura a tua vida, minha irmã. E a bênção é certa. Em nome de Jesus Cristo. Vamos, dona Vera, tá conosco, Pai do Senhor. Deus te abençoe a senhora também. Um ótimo dia. Anice, tá conosco. Deus te abençoe, Manice. Continuamos a orar pela vida financeira, pela vida conjugal, pela vida familiar. E Deus é bom demais. Carlos Eduardo está conosco. Deus te abençoe, irmão Carlos. Em nome de Jesus Cristo. Michela está conosco também. Deus abençoe no nome de Jesus Cristo. E eu tenho certeza que Cristo continua a abençoar a vida de cada um de nós. Por falar em bênçãos, vamos, é o quadro Família em Foco. Jessé Ávila e Joyce, conversas difíceis, assuntos delicados, voltamos na sequência, até já.
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3: Olá, seja muito bem-vindo a mais um episódio do Casamento em Pauta, um espaço dedicado a reflexões sobre relacionamento conjugal, comunicação e construção de vínculos saudáveis. Aqui falamos sobre os desafios e as alegrias da vida a dois, sempre com base em estudos, mas de maneira simples, prática e aplicável ao cotidiano. Vocês sabiam que muitos casais não se separam por falta de amor, mas pela dificuldade de conversar sobre assuntos importantes? Questões como dinheiro, educação dos filhos, intimidade, relacionamento com familiares e planos para o futuro costumam gerar conflitos quando são evitadas ou discutidas de maneira errada. E por essas razões, hoje nós vamos falar sobre a arte de conversar sobre assuntos delicados no casamento e como transformar conversas difíceis em oportunidades de crescimento para o casal.
4: A terapia de casal demonstra que relacionamentos saudáveis não são aqueles sem conflitos, mas aqueles que existem diálogo respeitoso. A comunicação assertiva permite que cada cônjuge expresse os seus sentimentos sem atacar o outro, favorecendo soluções e fortalecendo a confiança. Imagine um casal preocupado com as finanças na casa. Ambos sabem que precisam conversar sobre os gastos, mas eles vão adiando o assunto para evitar uma discussão. Com o tempo, o silêncio gera desconfiança, cobranças e ressentimentos. Quando finalmente conversam, eles já estão emocionalmente desgastados. Em muitos casamentos, o problema não é o assunto difícil, é a falta de diálogo antes que ele se torne uma crise. Conversas difíceis fazem parte da vida a dois. A diferença está em escolher conversas para resolver e não para vencer uma discussão.
3: Por isso que a gente tem aqui 5 dicas práticas que podem lhes ajudar no dia a dia. Primeiro, escolha um momento adequado. Evite iniciar assuntos delicados quando um dos dois estiver

0: estiver cansado, com pressa ou emocionalmente alterado. Uma conversa importante merece um ambiente tranquilo e tempo suficiente para que ambos possam falar e ouvir. Fale sobre o problema e não sobre o caráter do outro. Em vez de dizer, você é um irresponsável. Você é uma irresponsável. Prefira, eu estou preocupado com a forma como nós estamos lidando com essa situação. Veja, essa situação pode ser específica, enfim, mas a mudança reduz a defensividade e facilita o diálogo. Número 3, ouça para compreender, não apenas para responder. Enquanto o outro fala, evite interromper ou preparar a sua resposta mentalmente. Demonstre interesse fazendo perguntas e confirmando se entendeu corretamente o que foi dito ou não.
1: Quarta, evite acumular assuntos mal resolvidos. Pequenos incômodos ignorados costumam se transformar em grandes conflitos. Resolver as dificuldades enquanto ainda elas são pequenas evita ressentimentos e fortalece o relacionamento. Quinta, terminem a conversa buscando uma solução conjunta. O objetivo não é descobrir quem está certo, mas encontrar um caminho que fortaleça o casamento. Ao final da conversa, definam atitudes práticas que ambos possam colocar em ação. Carl Rogers afirmou: quando alguém é ouvido de verdade, torna-se mais capaz de compreender a si mesmo e ao outro.
0: Então, conversas difíceis não precisam afastar um casal. Quando há respeito, escuta e disposição para compreender, até os assuntos mais delicados podem fortalecer a relação. Mas e aí, vocês gostaram desse conteúdo? Então compartilhem a nossa programação com outros casais e continuem nos acompanhando. Fiquem atentos porque a qualquer momento estaremos de volta com mais reflexões que podem fortalecer a vida a dois.
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estamos de volta, queridos ouvintes, como nós havíamos prometido a vocês. Voltamos aqui para o nosso programa da cidade de Curitiba. Estamos aí ao vivo, quando já são 8 horas 33 minutinhos. Vamos na fé até 11 horas te fazendo companhia. Hoje, terça-feira, 25 de agosto do ano 2026. Manhã abençoada, glorificando o nome do Rei da Glória. Obrigado, você que está chegando agora também, bem-vindos, viu? Aquele abraço. É, você que está aí ligando o teu rádio neste momento, bem-vindos ao nosso programa. Eu sou seu irmão em Cristo, Edmar dos Santos. Louvando ao Senhor por mais um dia, falando das bênçãos de Deus, convidando você também para os cultos da Igreja Pentecostal Deus de Amor. Hoje nós teremos em nossa sede, na rua Pedro Ivo, 4 horários de bênçãos, viu? Teremos agora 9 da manhã, primeiro culto, segundo culto, 12:00, o terceiro culto às 14 horas e o último culto acontece às 19 horas. Onde? Em nossa sede, na rua Pedro Ivo, 744. Você está convidado, juntamente com a sua família, para receber a tua bênção ainda hoje.

0: bem, nós vamos agora, queridos ouvintes, já acompanhar aqui milagres. Vamos acompanhar o que vem acontecendo, né, através da fé em Cristo Jesus, nos cultos da Igreja Pentecostal Deus e Amor. Pessoas que colocaram a sua confiança em Deus, pessoas que pediram ao Senhor a bênção e elas receberam em nome de Jesus. Vamos escutar? Vamos ouvir aqui para a glória do Senhor nesta manhã. Eu vou começar aqui ouvindo o testemunho da Anne. A Anne vai contar um milagre que o esposo dela, né, estava precisando tirar a carteira. E acho que já era 2 anos tentando e nada. Meu Deus. E aí ele conseguiu a carteira depois que ela entrou na campanha dos projetos. É a campanha dos projetos nas mãos de Deus. Vamos ouvir o testemunho da Anne aqui pra gente aumentar a fé nesta manhã. Vamos lá.
1: O nome da irmã e a bênção que a mãe recebeu aqui na campanha dos projetos Minha Família na Mão de Deus, na Igreja de Deus e Amor. Conta a bênção.
2: Foi uma bênção muito grande. Meu nome é Ana. Foi a carteira do meu esposo. Ele 2 anos lutando para tirar a carteira, não conseguia. Daí eu fiz a campanha, trouxe a roupa dele pro pastor ungir. Não sei se o pastor lembra. Desde aquele dia ele não reprova mais. Hoje a minha mãe foi buscar a carteira dele lá na Lapa, tá chegando a carteira dele. Ele chegava, ele ia lá buscar, buscava lá, ele dizia, hoje eu vou buscar a minha carteira, eu vou lá fazer o teste, eu tenho certeza que eu vou trazer a minha carteira. Eu chegava decepcionado em casa, não queria nem trabalhar. Dizia assim que Deus não era mais com ele, que não olhava mais para ele. Eu sonhava de noite que ele estava num deserto, que vinha areia no olho dele, e ele só dizia que ele não prestava mais para nada, que nem a carteira ele não conseguia tirar. Aí eu vim aqui com propósito, pedindo para Deus a bênção e a vitória. E em nome de Jesus eu tomei posse da bênção, fui revelada que Deus tinha me dado a bênção, tinha me dado a vitória. E hoje eu vim só para testificar e trouxe ele comigo. Ele veio hoje, não foi trabalhar só para mim, para testificar a bênção e a vitória que Deus deu para nós. 2 anos lutando, mas hoje a vitória chegou na nossa casa. Minha mãe vai trazer, foi lá na Lapa buscar a nossa vitória.
1: A irmã fazendo a campanha do projeto, né, mama? Trouxe a roupa dele para nós orar, apresentar a Deus. E Deus falou que estava dando a bênção. O esposo da irmã, 2 anos lutando tirar a carteira. Tinha momento que ele estava até desanimando, né, irmã? Estava até desacreditando, porque estava cansado de ir lá fazer teste, sendo reprovado. A irmã veio aqui, Deus deu a bênção para ele. Hoje ele veio e está aqui na igreja. O irmão levanta a mão aí. Olha aí, o irmão está aí, né, irmão? Você recebeu a bênção da carteira. O irmão falou, hoje não vou nem trabalhar. Vou lá na igreja só para agradecer a Deus. Porque 2 anos, né, irmão, lutando lá no Detran. Hoje ele falou, não, vou na igreja para agradecer a Deus. Deus abençoe a irmã e seu esposo, tá, irmã? Que Deus abençoe muito mais. Bate as palmas bem forte para Deus.
0: Que lindo, né, ouvintes? Olha que emoção da Ana, chorando, emocionada, não é para menos. O esposo tentando há 2 anos atirar carteira e nada, só decepção. Ele até colocava no pensamento, não, hoje eu vou lá buscar minha carteira, hoje vai dar certo. Chegava lá, nada. Ele voltava mais decepcionado ainda. Meu Deus. Mas aí então, vejo que é a fé. Colocaram diante do Senhor a situação. A Ana colocou diante de Deus, olha, Deus vai te dar vitória, vou começar essa campanha aqui. E aí então surgiu a bênção do Senhor. Hoje está aí o nosso irmão habilitado, né, com a sua carteira de motorista. Ele veio na igreja agradecer, porque é um milagre. Às vezes tem pessoas, mas por que que a mulher está chorando por causa de uma carteira? Não, gente, é o tamanho da bênção. Quem está precisando é que sabe, né? Valorizar a bênção. Olha aí, é uma bênção grandiosa. Deus ajudou, Deus deu vitória e hoje está aí o nosso irmão, né, habilitado. Ô, querido ouvinte, vamos confiar em Deus. Deus é fiel, Deus é maravilhoso para nos abençoar em qualquer situação que precisamos. O Senhor nos ajuda, o Senhor nos dá vitória. Vamos a mais um testemunho. É tremendo esses milagres que nós estamos ouvindo aqui. Agora, você vai escutar um outro milagre e você vai ter a fé aumentada. Vamos lá.
1: O nome da irmã e a bênção que mais recebeu na campanha do meu projeto. Conta a bênção.
3: O meu nome é Angeline. A bênção que eu tenho, pastor, para contar é que é para uma amiga minha, uma colega de trabalho. Ela é dentista, né? O marido dela é empresário, bem sucedido. E ela estava casada e estava desejando muito ter um filho e não conseguia. Já tinha utilizado todos os recursos da medicina, feito fertilização e nada. Tinha gastado uma fortuna, que nem ela falou com as palavras dela, e nada tinha dado certo, né? E ela tinha desistido, falado assim, ah, eu não vou tentar mais, porque eu gastei muito dinheiro e não deu certo. E o médico falou pra ela que ela não conseguiria, que ela tinha que desistir, porque eles tinham feito todos os recursos e não tinha dado certo. Mas daí o pastor, eu orando, né, apresentando ela pra Deus, porque a gente sabe que Deus pode todas as coisas. A hora que a medicina não pode fazer, Deus começa a operar o impossível. E eu tinha falado isso pra ela, eu falei, enfim, o pastor passou uma revelação que eu estava intercedendo por uma pessoa que queria ter filhos, não podia, mas que Deus ia dar essa bênção para ela. E eu cheguei no trabalho no dia seguinte e falei para ela, ó, Deus vai te dar esse filho. A medicina não pôde, mas Deus vai te dar, mas vai ser no tempo de Deus. Ela falou assim, ai, mas eu já usei todos os recursos, eu já estou desistindo. Eu falei, mas não desista, porque a partir do momento que Deus promete, Deus cumpre. E daí, pastor, antes do final do ano, foi no último dia do ano, ela teve, né, foi fazer exames e teve resultado que ela está grávida, né, não tinha mais, fazia mais de 6 meses que ela não estava fazendo nenhum tratamento. E daí a gente voltou a trabalhar no dia 2 de janeiro e ela toda feliz contando a bênção que ela estava gestante, estava grávida e está assim, maravilhada. Ela falou, foi um milagre. Eu falei, foi um milagre, porque Deus prometeu e Deus cumpriu.
1: Deus deu a bênção.
3: Deus deu a bênção.
1: Minha irmã foi revelado que a irmã estava pedindo por alguém lá que não podia ter filho. Deus falou que ia dar, a irmã chegou e falou para ela, e ela já está grávida, esperando a criança. Deus abençoa.
0: Agora, 8 horas da manhã, 42 minutos. Nós estamos ouvindo testemunhos de fé. Estamos ouvindo relatos verídicos, relatos de pessoas que receberam bênçãos, fazendo campanhas aqui na Igreja Pentecostal Deus e Amor. É tremendo, né, ouvintes, esses testemunhos que falam o nosso coração. Olha aí, mais um milagre. A mulher que não podia ser mãe, não podia engravidar, mas a amiga veio na igreja, fez a campanha, Deus honrou. Por isso é importante você vir representar, seja um amigo, seja um parente, venha com fé, venha com fé. Deus é fiel, Deus é fiel. Você vai ouvir agora outro testemunho e vamos aumentar a fé, porque cada testemunho que eu falo, Vinte, é uma história diferente, né? É, o Germano, ele foi curado de tumores cancerosos. O Germano quem é? É o pai do Ari, é isso? Vamos ouvir o testemunho? Eu quero entender aqui como é que foi essa benção, hein? Ó, o pai que foi curado de tumores cancerosos. Ah, meu Deus, é milagre grande então, hein? Vamos lá, vamos ouvir.
1: A bênção que vão receber o nome do irmão e a bênção do irmão e da família.
4: A bênção que eu quero contar, irmãos, é pelo meu pai, né, irmãos? A bênção é muito grande, irmãos, glória a Deus. É, ele tinha câncer, né, irmãos? Eu já falo, ele tinha porque foi curado e nós vimos, né, irmãos, glória a Deus. E essa semana nós pudemos contemplar ainda mais, né, irmãos? É, ele se encontrava, irmãos, glória a Deus, aqui em Curitiba, como ele é de Santa Catarina, irmãos. E, então, ele, como ele tinha câncer, irmãos, glória a Deus, e há 15 dias atrás ele estava na casa da minha irmã, recuperando, né, irmãos? E eu tava pronto para vir para a igreja. A minha irmã ligou para mim correndo para mim voltar lá na casa dela, que ele não estava passando bem, né, irmãos? E ali eu encontrei o meu pai deitado numa cama, né, irmãos? Glória a Deus. Eu olhei para ele e eu vi que ele tava morrendo, né, irmãos? Glória a Deus. E eu comecei a entrar em desespero também, né, irmãos? Glória a Deus. Eu liguei pro meu irmão chegou correndo ali também, né, irmãos? E eu fiquei desesperado, a gente não sabia o que fazia. Liguei para minha família em Santa Catarina, né? né, irmãos? Glória a Deus. É, porque, irmãos, não tinha mais o que fazer, né, irmãos? A gente sabe que o câncer, né, irmãos, ele vem e leva mesmo, né, irmãos? Mas graças a Deus nós temos um Deus maior, né, irmãos? Glória a Deus. Mas como eu estava na campanha aqui com o irmão Geraldo, né, irmãos? Glória a Deus. E eu estava pronto para vir para a igreja, eu comecei ali a chorar, liguei para minha família, falando com meu irmão. Ele falou: Ari, não tem o que fazer. Eu falei: mas tem, vamos buscar um homem de Deus. O homem de Deus vai orar pelo meu pai. E eu tenho certeza que o meu pai vai ser curado em nome de Jesus. E eu vim para casa de Deus, né, irmãos? Deixei eles lá e vim para cá preocupado. Vim aqui, dobrei meu joelho, falei: depois eu falo com o irmão, tenho certeza que Deus vai curar o meu pai. O meu objetivo é ver o meu pai curado, né, irmãos? Glória a Deus, porque ele também é evangélico, né, irmãos? Glória a Deus. Aí, irmãos, o irmão Geraldo foi até lá conosco, né, irmãos? Glória a Deus. Deus enviou o pastor até lá, o pastor da igreja foi junto, né, irmãos? E eles viram lá o meu pai inchado, né, irmãos? Com a barriga inchada, a camisa dele estava quase estourando, né, irmãos? Mas o irmão Geraldo já chegou lá, né, irmãos? Glória a Deus, e determinou a vitória, irmãos. Nós pudemos ver, sabe, com aquela inchadura, irmãos, em 5 minutos, irmãos, em 5 minutos, a inchadura foi embora e o meu pai conseguiu sentar na cama, já de vereda, ele sentou na cama, irmãos, glória a Deus. E ele já queria até andar, eu falei: não, pai, calma, sabemos que o senhor está curado, mas pode ter calma, né, vamos com calma. Irmãos, o meu irmão, que nunca vi ele chorar na minha vida, irmãos, ele começou a chorar porque ele viu o pai dele ser curado naquele instante, onde os irmãos fizeram a oração ali. E hoje ele está lá, irmãos, glória a Deus, se recuperando, né, irmãos? Essa semana nós fomos tirar uns raio-x, né, irmãos? Tiramos raio-x de 4 lados dele, né, irmãos? O médico mesmo ficou até espantado, né, irmãos? Que não apareceu nada. Graças a Deus, o meu pai está curado, para a honra e glória do nome do Senhor Jesus. Amém.
1: Ele tinha tumor de câncer por dentro, estava inchado, estava aquele tumorzão, né? Aí nós fomos lá, enviado por Deus, juntamente com o pastor Pedro, e foi feita oração lá. E foi determinada a cura. Depois de 5 minutos, já desinchou, o tumor sumiu, ele sentou. Está comendo bem, está andando. Agora não sente mais dor. E foi feito exame lá, não deu nada. Esse é milagre, né, irmão Ari? É bênção de Deus.
4: É bênção de Deus, é bênção de Deus. É Germano Hennig.
1: Deus abençoe.
4: Amém, Deus abençoe.
0: Glória a Deus. Gente, se isso não é milagre, o que é milagre então, hein, ouvintes? Meu Deus do céu, que impressionante. Que impressionante o milagre do irmão Ari, que contou a bênção pro seu pai. O pai dele estava canceroso, já desenganado, mas através da fé em Deus, oh aleluia, o milagre aconteceu. Através da fé em Cristo Jesus, foi curado o pai do nosso irmão Ari. O Germano ia morrer, ouvintes. Germano estava desenganado já, mas o doutor Jesus não desengana ninguém. Não, não, não, não. Ele é médico, um médico perfeito. Existe médico perfeito? Não, na terra não, mas o nosso doutor Jesus, ele é perfeito. Perfeito, médico que não falha. Não, ó, Jesus não falha, mas de maneira alguma. Ele tem o diagnóstico, ele tem tudo nas suas mãos, ele é poderoso. O nosso Senhor Jesus, ele cura mesmo. E a prova está aqui, ó, o testemunho do Germano curado. O filho, né, que é o Ari, contou a bênção e emocionado agradece a Deus. Até o irmão dele, que ele nunca viu o irmão dele chorar, ele viu aí nesse período de sofrimento que o pai estava passando. Veja, mas Deus é bom. Deus operou o milagre. Louvado seja o nome do Senhor. Esses testemunhos é a prova, ouvintes, que na igreja Deus é amor. Acontece os milagres. Acontece. Então, ouvintes, coloca a tua fé em Deus. Coloca. Venha participar das campanhas conosco. Igreja Pentecostal, Deus é amor. Nós estamos na Pedro Ivo 744, ou também aí tem a Igreja Deus é Amor na tua cidade, para você também fazer uma campanha conosco, para você receber as orações. Venha para a igreja, venha para a igreja. Que Deus seja glorificado em cada testemunho. Agora tem uma vovó aqui que está emocionada. E ela vai contar a bênção do netinho. Como que foi a bênção? Vamos entender. Mas antes de falar aqui, ouvir o testemunho, deixa eu só passar aqui pro ouvinte mais uma vez o endereço da nossa sede estadual. Rua Pedro Ivo, número 744. Rua Pedro Ivo, 744, Igreja Pentecostal Deus e Amor. 8h49 agora, vamos ao testemunho da vovó, contando aqui um milagre pro netinho. Vamos lá.
1: Qual é a bênção que mais recebeu na campanha dos meus projetos? Quanta bênção para agradecer a Deus.
5: Meu nome é Rosângela. A minha bênção, irmão, na segunda-feira, era umas 5 horas da tarde, meu irmão e minha cunhada chegaram na minha casa dizendo que meu netinho, ele estava bem doente. Ele tava com 50 dias, ele é recém-nascido, tinha ido para o evangélico, uma bactéria no pulmão, e o médico disse que se ele não reagisse, eles iam ter que entubar ele. Eu só fechei meu olho e falei: Senhor, eu vou buscar a Deus, em nome de Jesus, o Senhor vai prover. E eu vim, Senhor, vim para casa do Senhor, e enquanto os servos, Deus estava contando a bênção, eu fiz aquele propósito, falei: Senhor, em nome de Jesus, segunda-feira, na próxima segunda, eu vou dar o meu testemunho, o Senhor vai enviar seus anjos lá e vai tirar meu neto de lá, e não vai precisar entubar, e o Senhor vai arrancar aquela bactéria do pulmão dele. E assim, no louvor, Deus usou o vaso e revelou, e eu acreditei e levei a bênção, irmãos. Ele ficou uma semana lá no evangélico em observação. Ele chegou no hospital com, só com 40% de oxigênio, e foi restaurando sem tomar remédio, sem tomar antibiótico, nada. E para honra e glória do Senhor, ele está em casa. E eu acreditei e levei a bênção e está lá, em nome de Jesus. E estou mantendo aqui o meu voto que eu fiz com Deus.
1: A irmã veio buscar a bênção, mas fez uma prova de Deus. A irmã está chorando de alegria. Deus fez um milagre, ele está em casa. Como é que é o nome do neto da irmã?
5: O nome do meu neto é Eliabe, ele mora lá em Santa Felicidade. Está lá. Coisa mais linda que Deus deu é a promessa de Deus e está lá.
1: Deus tem operado milagre nessa campanha do projeto, né, irmã? Deus abençoe a irmã.
0: Maravilha, 8h51, que coisa emocionante, né? As pessoas choram, as pessoas derramam lágrimas, e não é para menos, né, ouvintes? Olha o tamanho da bênção que esta vovó recebeu pro netinho. Deus seja glorificado, Deus seja louvado, que o nome do Senhor possa ser exaltado cada vez mais, acompanhando estas maravilhas que acontece pela fé em Cristo Jesus. Igreja Pentecostal Deus e Amor. E eu quero falar para o ouvinte que amanhã é quarta-feira e amanhã é o grande dia do mover de Deus. É amanhã o dia do grande mover do Senhor, no horário das 9h30 da manhã já começa o culto. Mas antes já temos oração, viu? Deixa eu lembrar você que amanhã começa às 7 horas da manhã a oração, porque amanhã é o dia da intercessão global, no período da manhã. Nós temos aqui a intercessão global, que acontece todas as segundas, quartas e sextas e sábados pela manhã. E as terças e quintas é à tarde, das 17 às 19 horas. Certo, ouvintes? Então, você que está me ouvindo, venha participar amanhã. Se você puder chegar para a oração, glória a Deus, maior será a tua bênção ainda. Então, a irmã Maria Lorena, serva do Senhor, já estará de joelhos dobrados das 7 até 9h30. Ela ora com a igreja, ela busca ali a presença do Senhor juntamente com os obreiros, com as obreiras, das 7 da manhã até 9h30. É um propósito, viu, ouvinte? De buscar ao Senhor. São 2h30 de oração. Aí depois começa o horário do culto. Aí nós temos ali as oportunidades, temos o louvor, temos as orações, né? E a palavra de Deus também. E a serva do Senhor estará pela manhã pregando a palavra de Cristo, orando pelos preciosos dons do Espírito Santo. Deus vai usar a evangelista Maria Lorena mais uma vez para interceder por você, pela tua família. E a irmã Lorena também quer orar pela tua carteira de trabalho, você que está precisando de um emprego, você que bate aqui, bate ali, as portas fechadas, traga a carteira de trabalho, porque a serva do Senhor vai apresentar a Deus e o Senhor abrirá as portas. Então é nesta quarta-feira, amanhã, 26 de agosto, amanhã, às 9:30, já tem início o culto. Vem para cá, venha receber a bênção. Meio-dia, temos o culto do almoço com Cristo, aquele culto de uma hora de duração, das 12 às 13 horas, onde se faz presente o diácono Geraldo da Costa. O amigo nobre vai estar conosco nesta tarde abençoada para orar por você. Do meio-dia a uma, ele vai orar por você. Ele ora por revelação, ele prega a palavra, ele faz as orações. E a mão de Deus opera. Aí está a prova, vocês estão ouvindo os testemunhos das pessoas. Então venham, venham receber o milagre em nome de Jesus Cristo. Rua Pedro Ivo, 744, no coração da cidade, Sorriso. E lembrando, ouvintes, lembrando que nós temos também o culto às 14 horas, culto da tarde, com o nosso irmão presbítero Fernando Zelinski. Sempre está ali apoiando também o trabalho da obra de Deus, orando pelo povo. E à noite, outro culto abençoado, às 19 horas, onde também a mão do bom Deus tem operado maravilhas. Então são quatro oportunidades que Deus preparou para você. Quatro oportunidades, quatro horários: 9 da manhã, meio-dia, 2 horas da tarde e 7 horas da noite. A entrada é livre. O milagre é certo para todos os nossos amados ouvintes. Vamos à chamada. Vamos falar desta quarta-feira. É a quarta-feira de muitos milagres e muita bênção do Senhor. Está chegando mais uma quarta-feira da poderosa campanha Deus nos dará o melhor desta terra. Ouvintes, estamos aqui para convidar todos que precisam das grandes vitórias de Cristo para que venham estar conosco na Rua Pedro Ivo, 744, no centro da cidade de Curitiba. Contaremos com a presença da serva do Senhor, evangelista Maria Lorena, nesta quarta-feira, já começando com oração de 7 às 9:30, intercessão global. E na sequência, o culto para Deus confirmar as grandes vitórias. Vamos agora à palavra de fé com a serva do Senhor. A paz do Senhor, irmã Lorena.
6: A paz, seu irmão Edmar, a paz, senhor ouvintes e casa. Com toda certeza, estamos ansiosos para chegar à quarta-feira. Deus nos dará o melhor da terra. Todo pai, ele sempre prepara o melhor para o filho. Ele nunca oferece o melhor para quem não é filho. Ele sempre tem um banquete preparado para seu filho e para sua filha. E você que é filho de Deus, você que é uma filha do Altíssimo, Deus está te convidando para o grande banquete nesta quarta-feira. Não perca, não fica indiferente. Contamos com a tua presença. Traga a tua carteira de trabalho. Você que faz anos que não tem um registro numa carteira, vai te fazer falta na aposentadoria. Traga o documento, traga a carteira de trabalho e venha preparado para desfrutar do melhor da terra, irmão Edmar.
0: Igreja Pentecostal Deus e Amor, aqui no centro da cidade de Curitiba, na Rua Pedro Ivo, 744. Todos sois bem-vindos em nome do Senhor. Será um prazer para nossa irmã Lorena orar por famílias, orar por pessoas católicas, pelas pessoas que não têm nenhuma religião, né, irmã Lorena?
6: Com toda certeza, você que está desenganado pelos recursos humanos, Jesus Cristo te dará saúde. Quando ele diz a sua palavra, eu sou o Senhor que te saro, irmão Edmar.
0: Não perca, ouvintes, quarta-feira, temos um encontro marcado com o Senhor nosso Deus, aqui na igreja Igreja Pentecostal Deus e Amor. Irmã Lorena, que Deus te abençoe. A qualquer momento voltaremos.
6: Deus abençoe em nome de Jesus.
0: Aleluia! Que maravilha! Está aí a evangelista Maria Lorena participando, confirmando a sua presença. Grande é a fé da serva do Senhor para orar por todos aqui nesta quarta-feira pela manhã. Vem para cá, ouvinte, vem para cá. Vamos receber a bênção, porque Deus tem o melhor desta terra para você. Você que é filho de Deus, você que é filha de Deus, venha, venha receber o melhor desta terra, o melhor que o Senhor tem, vai te dar. Com certeza, Deus irá honrar a tua fé, Deus irá abençoar a tua casa, a tua família. Que Deus te abençoe, viu? 9:09. 9 horas, bom dia, obrigado pela audiência.
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0: Bom dia, obrigado por você estar conosco aqui nesta manhã, né? Ouvindo a nossa programação. Nós vamos juntos até o horário das 11 horas da manhã.

0: Bom dia, amigo ouvinte. Um dia abençoado para você. Não saia da sintonia e fique conosco aqui no programa A Voz da Libertação.
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0: para você, 9:03 já.
1: 9:03.
0: Vamos para o jornal, então? Voltamos na sequência com todos os nossos ouvintes. Bloco de notícias.
2: E vamos ao momento de informação aqui na Rádio Deus é Amor. Como falar sobre sentimentos com as crianças? As crianças é fundamental desde os primeiros dias de vida. A partir do diálogo, elas desenvolvem a cognição e a linguagem, e é sempre uma alegria quando ouvimos a primeira palavra da boca, né, das crianças. Entretanto, a comunicação continua se desenvolvendo durante os anos. É a prática e o estímulo da conversa que nos possibilita diálogos cada vez mais longos e elaborados. É na infância também que começamos a perceber o mundo externo e a lidar com frustrações, medos e desapontamentos. Porém, nomear emoções é uma tarefa complexa mesmo para adultos. Então surge aquela dúvida: qual é a melhor forma de falar sobre sentimentos com as crianças? A primeira dica para os adultos é o autoconhecimento, né? Daí em diante tem uma série de recursos que podem criar a abertura necessária para ter uma conversa com as crianças. Agora é importante ajudar a criança a dar nome ao que ela está sentindo. Adicionar palavras ao repertório infantil também é muito bom. Por exemplo, explicar que a vontade de chorar pode ser traduzida pela palavra tristeza, ou que a dificuldade de respirar se chama medo. Os especialistas, aliás, aconselham que os pais e responsáveis relatem o que sentiram ao longo do dia, mostrando que falar sobre sentimentos e emoções é uma coisa normal e até positiva. É uma forma de acolher as crianças e não julgar ou duvidar das respostas também. É muito importante. Pelo contrário, elogie e estimule a criança a falar sobre o que ela está sentindo. Aliás, uma criança que sabe falar o que sente tem menos chances de desenvolver psicopatologias como a depressão e a ansiedade. Estresse atinge milhões de brasileiros e afeta corpo e mente. Estresse é mais comum do que se imagina. É uma reação natural do organismo diante de desafios e pressões do dia a dia. No ano passado, essa condição se tornou prevalente entre a população brasileira, com impacto significativo tanto na saúde física quanto mental dos trabalhadores. Situações aí do cotidiano, né, que intensificam essa resposta fisiológica na busca por equilíbrio e estabilidade emocional. Caracterizado pela liberação de hormônios como cortisol e adrenalina, o estresse pode afetar negativamente tanto a saúde física quanto a emocional quando se mantém por longos períodos. Em um cenário acelerado como o atual, as fontes de estresse são diversas e permeiam tanto o ambiente de trabalho quanto as relações pessoais. Cobranças excessivas por resultados, mudanças inesperadas na rotina e preocupações financeiras são os catalisadores dessa condição. Além disso, a sobrecarga de informações e a incerteza em relação ao futuro agravam ainda mais o quadro, tornando o autocuidado uma tarefa complexa e muitas vezes inacessível. Alguns hábitos podem ser incorporados à rotina para tratamento, como meditação, alimentação balanceada e, claro, sono de qualidade. Essas práticas favorecem a resiliência emocional e fortalecem a resistência do corpo e propiciam um enfrentamento mais equilibrado dos desafios do cotidiano.

0: atenção, preste atenção. Nós vamos ouvir agora a palavra do Senhor com este tema: você não perdeu, Deus te livrou. Aleluia! Atenção, hein? Você não perdeu, Deus te livrou. É o tema da meditação agora com o pastor Jerry Adriane Bochart. Bom dia!
1: Deus abençoe a todos os ouvintes, aceitem a paz de nosso Senhor e Salvador Jesus Cristo. Hoje eu quero ler Ezequiel, capítulo 34, versículo 27. O texto diz assim: saberão que eu sou o Senhor quando eu quebrar as suas cadeias. Nosso tema hoje, ele diz: você não perdeu, Deus te livrou. Existem momentos na vida em que algo vai embora. Uma pessoa se afasta, uma porta se fecha, uma oportunidade não dá certo, uma amizade termina, um relacionamento acaba, uma sociedade se desfaz. E na hora, o coração entra em crise. A gente pensa: perdi, acabou. Isso não era para ter acontecido. Por que Deus permitiu? Mas com o tempo, e muitas vezes só depois, você percebe uma verdade profunda. Nem tudo que sai da sua vida é perda. Às vezes é livramento. O problema é que enquanto estamos apegados ao que se foi, não conseguimos enxergar o que Deus está fazendo. O livramento nem sempre é suave. Às vezes é um corte, podemos dizer assim, inesperado. Às vezes é um fim abrupto. Às vezes é um não que você não queria ouvir. Às vezes é algo que você queria muito e não aconteceu. Mas escute o que eu vou te dizer. O fato de doer não significa que foi perda, significa que foi proteção. Quantas portas você chorou porque se fecharam e hoje agradece a Deus por nunca terem se aberto? Quantas pessoas talvez você queria que ficassem e depois descobriu que se tivessem ficado, teriam te destruído emocionalmente. Tem livramento que só Deus vê. Tem perigo que só Deus enxerga. Tem pessoa que só Deus conhece de verdade. E Ele fecha a porta porque Ele te ama. Nem tudo que parece bom é saudável para a nossa alma, nós sabemos disso. Nem todo sorriso revela caráter. Nem toda oportunidade vem de Deus. Nem todo relacionamento tinha um propósito espiritual. Israel queria voltar ao Egito porque olhava para as panelas de carne. Mas Deus sabia: no Egito tinha comida, mas tinha correntes. Às vezes Deus tira algo que você queria para te poupar de algo que você não sobreviveria. Quando Ló se separou de Abraão, Abraão pensou que tinha perdido. Só depois Deus disse: agora levanta os teus olhos.
2: Qual é a bênção que
1: o Senhor disse agora, né? Porque a visão de Abraão só seria liberada depois que Deus tirasse da vida dele aquilo que impedia o seu crescimento. Tem coisas que saem para outras entrarem. Tem pessoas que se vão para Deus trazer gente que soma. Tem portas que se fecham para portas maiores abrirem. Então, este Deus, ele sempre está cuidando das nossas vidas. Deus, ele está sempre nos livrando de todo intento do inimigo. Talvez hoje a sua alma esteja sofrendo por um fim, mas Deus está dizendo: eu tirei para te proteger. Eu fechei para te guardar. Eu afastei para te preservar. Não foi abandono, mas foi cuidado. Não foi derrota, mas foi livramento. Não foi perda, mas foi a misericórdia de Deus entrando em ação. E ainda que você não entenda agora, o dia chegará em que você olhará para trás e dirá: obrigado, Senhor, obrigado, Deus. O que eu chorei, achando que perdi, na verdade, me salvou. Que Deus te abençoe nesse dia.

Aí vocês ouviram a meditação desta manhã com o pastor Jerry Bochart, a mensagem de Deus falando ao coração. O tema é esse aqui, ó: você não perdeu, Deus te livrou. Verdade. Você não perdeu, viu, ouvinte? Deus te livrou. Nove horas, 16 minutos agora.

0: temperatura? Quantos graus estamos agora em Curitiba? E com quantos graus estamos? Vamos ver.
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0: Muito bem, agora neste momento os termômetros marcam 11 graus. 11 graus é a temperatura agora aqui para Curitiba, viu, Vintes? E a máxima para hoje será de 19 graus. 19 é a máxima para esta terça-feira. Agradável, né? É. Tanto calor, também não tá tão frio não, tá certo? Então hoje vamos chegar à máxima dos 19. Nove horas 18 minutos na capital paranaense. Programa

Isto mesmo, ouvintes. Vamos comemorar sábado, 32 anos da fundação, e é o dia de semear. Afinal, os ouvintes são sabedores que estamos no mês do Agosto Verde. É, mês do Agosto Verde, e vamos agradecer ao Senhor por mais um ano de aniversário da fundação neste sábado, dia 29.

Seco aqui em Curitiba. Evangelista Eliana Miranda. Evangelista Eliana estará conosco. Ela que chega de São Paulo para pregar a palavra de Deus aqui para o povo nesta festa. Vai orar por todos. Também uma participação do pastor Jerry, da nossa irmã Antônia, que vão estar também apoiando esse trabalho. Então, ouvintes, é sábado. Não marque nenhum outro compromisso, hein? É sábado na Pedro Ivo, número 744, a partir das 18 horas. 18 horas começa este culto de ações de graças, em comemoração aos 32 anos da Fundação Reviver. Rua Pedro Ivo, 744. E todo mundo chegando aqui de mãos vazias? Não! Chegando aqui trazendo um quilo de alimento, trazendo a cesta básica para ajudar as pessoas que estão aí em situação difícil, de dificuldade, né? Em situação que não tem nenhum alimento sobre a mesa. Então, vamos lá, irmãos, ajudar estas pessoas. Vamos ajudar. Vamos, em nome do Senhor, fazer aí a boa obra do bom samaritano, né? O bom samaritano foi aquele que socorreu. Não foi aquele que passou de lado e foi embora, não. O verdadeiro bom samaritano é aquele que parou para prestar, né, socorro, cuidados ao homem que estava caído. Lembra, ouvintes, da passagem bíblica? Então vamos ser como aquele que é o bom samaritano, amar o nosso próximo. Não só amor na palavra, mas também na ação. Então vamos lá, você que puder trazer uma, né, uma cesta básica, não dá para trazer uma cesta, mas dá para trazer um quilo de alimento. Então traga alimentos não perecíveis para que essas cestas sejam formadas e possamos ajudar os carentes, tá bom, meus irmãos? Tá certo? Então, dia 29, a partir do horário das 18 horas, este culto abençoado de agradecimento a Deus pelos 32 anos da Fundação.

0: participar do Senhor Ouvintes do programa A Voz da Libertação. Que teu prazer comentar a todos vocês, seu irmão em Cristo, presbítero Gumercindo Barbosa. Estamos passando para vós informar sobre a sede central aqui do Boa Vista e região, onde nós conseguimos aí, para a glória de Deus, arrecadarmos aí 2.121 quilos de alimento, e queremos informarmos que no dia 29 nós teremos essa grande concentração de poder, milagre, libertação pela instituição divina, aonde teremos aí a presença marcante da nossa irmã evangelista Eliane Miranda, onde ela estará presente juntamente com a nossa irmã evangelista Maria Lorena, onde também ela estará fazendo uma oração em favor de todos, quando aqueles que ajudaram essa instituição divina, a Fundação Reviver, onde nesse dia 29 terá comemoração dos 32 anos de fundação. Que Deus abençoe a todos e fique a todos aí na paz do Senhor Jesus.
1: Deus abençoe presbítero Gumercindo Barbosa, que também está aí na fé para estar conosco, e o

0: chegando, hein? Hoje já é terça, depois quarta, quinta, sexta e aí finalmente o sábado, o dia de semear. Você não pode ficar de fora. E lá na Lapa, como é que está a fé do povo, hein, irmão José Carlos? Diácono José Carlos vai falar agora com vocês aí. Vamos ouvir o servo de Deus direto da Lapa.
1: Paz do Senhor a todos aqui, seu irmão em Cristo, diácono José Carlos, responsável pela sede regional de Lapa. Estamos com uma grande expectativa, pois a nossa região está trabalhando com muita alegria na arrecadação de alimentos para o Agosto Verde. E já arrecadamos 400 quilos de alimentos, onde estaremos presentes no dia 29/8, onde a evangelista Eliana Miranda estará pregando a palavra de Deus. E a evangelista Maria Lorena estará fazendo uma oração especial para todos os que estão a suprir as necessidades dos carentes e necessitados. Que Deus te abençoe.
0: Obrigado, obrigado, nosso

0: Maravilha. Vamos lá, povo de Deus, é o mês do Agosto Verde, é o mês abençoado, é o mês da vitória. É, e lá em Guaraituba, Colombo, hein? Vamos ouvir o nosso irmão Diácono Leandro, também vai falar com os ouvintes, irmão Leandro Silva.
1: Paz do Senhor Jesus, a todos os nossos irmãos ouvintes do programa Voz da Libertação. Quem tem o imenso prazer de vos saudar, o Senhor irmão em Cristo, Diácono Leandro Silva, o atual dirigente da sede central do Guaraituba, em Colombo. O motivo da minha participação é para confirmar a presença da minha família no culto do dia 29/8, culto do Agosto Verde, culto esse em prol às instituições Reviver, que acontecerá na rua Pedro Ivo 744, em nossa sede estadual de Curitiba, e já estamos aqui mobilizado junto com os dirigentes das igrejas regionais, igrejas locais, estamos mobilizados na arrecadação de alimento, e para honra e glória do Senhor, irmão Dimar, até o atual momento já arrecadamos 1.350 quilos de alimento, e será uma noite de bênção, uma noite de vitória, o qual a nossa irmã evangelista Eliana Miranda estará ministrando a palavra do Senhor e orando em favor de todos, e terá também ali a participação especial da nossa irmã evangelista internacional Maria Lorene, que estará orando em favor de todos aqueles que estão ajudando a suprir a necessidade dos carentes. E eu convido você, amigo ouvinte, para se fazer presente, que Deus tenha uma palavra aos nossos corações, e cremos que será notório o mover, o agir do Senhor nesta data do dia 29/8. Convido a todos para se fazer presente, o local da benção, rua Pedro Ivo 744, em nossa sede estadual de Curitiba. Deus abençoe a todos, fique todos na paz do Senhor Jesus.
2: Mas não venha de mão vazia, traga alguma coisinha para a Fundação Reviver. Lá em Sarutaiá, na nossa unidade de Sarutaiá, estão os velhinhos aguardando alguma coisa que você possa doar. Também as crianças da creche, as crianças da nossa aldeia, também estão aguardando alguma colaboração, porque muitas crianças necessitam de amparo e nós não temos onde colocá-las.
0: Está aí, ouvintes, a fala, né? A fala da nossa irmã Irene Miranda, pedindo aos irmãos, não venha de mãos vazias, mas tragam com certeza os alimentos para que pessoas, né, possam ser atendidas no seu pedido aqui de alimentos, para que crianças sejam alimentadas. Vamos colaborar.

0: testemunho do Jorge. Aleluia! O Jorge fez o voto com a Fundação Reviver, né? E teve um aumento de salário. Conta pra nós, Jorge, vamos escutar.
1: Meu irmão, qual o seu nome?
2: Meu nome é Jorge Sabino Teodoro.
1: Qual foi a bênção que o irmão recebeu de Jesus na igreja pentecostal Deus e Amor?
2: A bênção que eu recebi de Jesus foi um propósito que eu fiz com Deus de ajudar a Fundação Reviver. Meu salário estava um salário bem baixinho. Aí eu fiz propósito com Deus para que Deus acrescentou mesmo. O salário subiu, o dobro com aquilo que eu estava pedindo, né? Então, eu creio que essa proposta que eu fiz de ajudar a Fundação Viver até o fim da minha vida, quando Deus me chamar.
1: Deus mudou a sua vida e aumentou o seu salário?
2: Aumentou meu salário e estava devorando muito o salário que eu fiquei naquele lugar e o dinheiro. E na casa até sobra.
1: Aquele que ajuda a obra de Deus muda de vida.
2: Muda. Aqueles que fazem um propósito com Deus de ajudar a Fundação a reviver, Deus.

0: recompensa. Deus repreendeu o devorador em casa. Eu fico até bobo, até a conta de luz que estava vindo 200, 300 reais, diminuiu até para 60 e pouco.
1: Meu Deus do céu, ouvintes, estamos maravilhados por este testemunho maravilhoso. Confirme o seu nome.
0: Meu nome é Jorge Sabino Teodoro, Santa Rosa, número 46.
2: Bênção de Deus, hein, meu Jorge? Deus te abençoe. É pra aumentar a fé, hein? Você também fazer um voto em ajudar a Fundação Reviver. Você sabe, ouvinte, que a Fundação é o braço assistencial da nossa igreja Deus de Amor. É o braço assistencial. Então ajude, ajude com fé, ajude com amor, porque Deus há de retribuir você também, viu? Deus vai abençoar. Mais uma pessoa contando a bênção? Vamos ouvir, porque os testemunhos falam mais alto do que as nossas próprias palavras.
3: Como a senhora se chama?
4: Zilda Adrioli Freitas.
3: Conte a bênção, irmã Zilda.
4: Eu fiz um exame, né? Um exame do seio, né? Mamografia. Aí eu tive que fazer o ultrassom. O ultrassom deu um nódulo.
3: Meu Deus.
4: É, deu um nódulo. Aí eu fiquei, né? Sim, fiquei meio preocupada, mas confiando no Senhor, né?
3: Uhum.
4: Como eu esperei 4 meses pra passar no mastologista, eu peguei um cofrinho, enchi o cofrinho, eu fiz um propósito com Deus.
3: Sim.
4: Que Deus curasse, que eu chegasse lá, não desse nada, uhum, né? Aí foi marcado, né, pra fazer a biópsia. Quando eu cheguei pra fazer a biópsia, muitas moças ali tava dando tudo, né, que elas tinham que tirar os nódulos, uhum, né? E eu ali, glória a Deus, né? Eu dei glória a Jesus ali, fiquei tão alegre, tão feliz que eu cheguei ali e o médico disse que procurou, 4 médicos ficou procurando e não achou, não encontrou.
3: Deus te deu o livramento,
4: Deus,
3: né, mesmo?
4: Deu o livramento.
3: Hoje a senhora veio agradecer a Deus.
4: Vim agradecer a Deus por tudo, né, Jesus?
3: Amém.
4: Porque muitas bênçãos eu recebi aqui na Deus.
3: Tem recebido muitas bênçãos na igreja Deus e Amor. Deus te abençoe, minha querida irmã. Seu nome completo?
4: É Zilda Adrioli Freitas. Eu moro na rua José de Alencar, número 2, Sol Nascente.

0: 9h32.
1: 9h32, nós vamos agora para o momento do break e voltamos com vocês em instantes.
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3: Nove horas e 36 minutos.
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Voz da Libertação, manhã com Deus, manhã de terça-feira. Estamos agora com 12 graus de temperatura, a máxima para hoje é de 19 graus.

0: Vamos agora, ouvintes, acompanhar aqui o testemunho de fé. Mais um testemunho de fé para a glória do Senhor. Olha que testemunho tremendo, hein? Escuta atentamente para você ter a tua fé edificada. Escuta.
1: Quanta bênção para a glória de Deus.
2: Sexta-feira passada, eu vim a primeira vez nessa campanha. Não tinha pegado meu projeto. Minha vizinha tinha pegado e me deu. Eu escrevi ontem, foi a reunião da Coab. Primeira coisa que escrevi, minha casa. Sorteio dia 10, pegar a chave do apartamento.
1: Nós escreveu no projeto aqui, né, irmã? Aqui, irmãos. Primeira benção que ela pede, né, irmãos, a casa. Tá, irmão? Uma vez sexta passada, primeiro dia. E a mãe já tá com o papel aí, já
2: foi
1: saiu.
2: Casa. Foi. Olha, apartamento.
1: Um apartamento.
2: Foi casa.
1: Então foi maior a benção.
2: Foi maior.
1: Deus deu o apartamento pra irmã.
2: Deu, me deu. Dia 10 foi assinar a inscrição e pegar a chave.
1: A irmã já tá com o documento da caixa da Coab, né, irmã?
2: Dia 10
1: já chegou a benção. Mas recebeu a boa notícia.
2: Recebi.
1: Recebeu a benção na campanha do projeto Boa Notícia no Palmeira, né, irmã?
2: Recebi. Recebi e eu vou encher esse daqui e vou contar aqui a minha benção.
1: Deus abençoe.
2: Amém.
1: Aí tá a benção, né, irmão? Pode bater as palmas e clap pra Jesus.
0: São bênçãos de Deus, ouvintes, nas campanhas da Igreja Deus e Amor. Olha aí, ó. A irmã contando a benção que ganhou o apartamento. Deus preparou. Primeira vez que ela veio, Deus já honrou a fé dela. Que maravilha! E temos outro testemunho aqui também. Olha, eu vou colocar mais um testemunho, porque o nosso Deus é o Deus do ouro e da prata, viu? Nosso Deus é um Deus rico, um Deus poderoso, que tem o melhor para os seus filhos. Escuta esse testemunho aqui, ó. A irmã conseguiu 2 carros, não só não, 2 e a carteira de também a carteira de habilitação. Vamos ouvir.
1: O nome do irmão e a bênção que recebeu, conta para agradecer a Deus.
3: Paz do Senhor Jesus, meu nome é Vitor. Há 1 ano, mais ou menos, eu fiz a campanha do meu projeto nas mãos de Deus, que eu queria tirar minha carteira. Depois de amanhã eu já pego a carteira definitiva, já passei pela provisória. E a segunda bênção que eu pedi para Deus um carro, e graças a Deus, semana passada, eu já comprei o segundo carro.
1: Deus deu a carteira e já deu 2 carros por irmão. Mas já está definitiva a carteira também. Há 1 ano, irmão, está na campanha, está recebendo bastante bênção. Projeto e boa notícia. Bate as palmas bem forte para Jesus.
0: É Deus ou não é Deus, ouvintes? É Deus. Olha, Deus é tremendo. Deus que nós servimos é um Deus que tem o melhor para o seu povo, o melhor para os seus filhos. É como a campanha de amanhã, que Deus nos dará o melhor da terra, né? É a campanha verdadeira, onde Deus tem cumprido as suas promessas. Agora você vai ouvir aqui outro milagre. É o Valmir que conta a bênção para a irmã dele. A irmã dele conseguiu a casa própria. Vamos ouvir? Conta, Valmir.
1: Conta a sua bênção.
4: Eu quero saudar a igreja com a paz do Senhor Jesus. Meu nome é Valmir. Nesta campanha do meus projetos na mão de Deus, o Senhor está operando bastante. Eu fiquei assustado, irmãos, surpreendido com o nosso Deus, que vale a pena a gente servir Ele, ser fiel, que Deus nos surpreende. A casa própria da minha irmã, que ela foi, Deus usou o irmão Geraldo, que estava dando uma benção para Marlene, e era a benção da casa própria. Ela já se mudou, casa dela, está muito feliz, é uma casa de 4 peças com banheiro, e ela vai pagar só daqui 2 anos. Essa é a benção que eu tenho para contar, e eu fico muito agradecido ao nosso Deus pela benção pela minha irmã, né? Que...
1: O irmão foi revelado pelo nome de uma pessoa da família Marlene. Deus estava dando uma benção para ela, e Deus deu uma casa própria. Ela vai pagar só daqui 2 anos, vai começar a pagar. Ela já está morando na casa, né, irmão? Deus deu a benção para ela. Surpreendeu toda a família, o nosso Deus.
4: Estamos surpreendidos com o nosso Deus. Ele é fiel conosco. Por mais que a gente seja fiel, o Senhor continua sendo fiel conosco. E eu só agradecer a Deus pelas bênçãos.
1: Deus abençoe, irmã. A Marlene foi revelada pelo nome e já tomou posse da sua casa própria.
5: É projeto!
0: É projeto de Deus a campanha que amanhã tem o prosseguimento, viu? Amanhã temos o prosseguimento da campanha Meus Projetos nas Mãos de Deus e também a boa notícia do meio-dia até às 13 horas, das 12 às 13 horas, esta campanha abençoada. E vamos ouvir aqui já o convite do servo do Senhor. Vamos ouvir ele convidando vocês para este culto. Já que no Geraldo

Notícia e um grande mover de Deus. Sede estadual de Curitiba, Rua Pedro Ivo, 744. Estaremos pregando a palavra de Deus, orando por divina revelação na grande explosão de milagres, de curas divina. Ouvinte, queremos convidar a todos os irmãos, as irmãs que estarão na primeira concentração das 9 horas. Fica para o culto conhecidíssimo Almoço com Cristo. Ouvinte, a grande campanha do projeto, a palavra de Deus fala sobre projeto, Lucas 14, versículo 28 até o versículo 30.

0: ouvinte, porque senão ele não consegue terminar esta construção, fica pela metade e fica envergonhado. Assim também é um planejamento familiar, na área financeira, na faculdade, em todos os projetos, ouvinte. Precisa ter o planejamento e o projeto. Venha pra cá, venha colocar o teu projeto. Você vai fazer o plano, o projeto e colocar na mão de Deus. Ouvintes, anota o endereço mais uma vez, Rua Pedro Ivo, 744, esquina da Travessa da Lapa, poucos passos do terminal do Guadalupe. Ficam todos com Deus. Amém, Jesus.
1: É a campanha dos projetos, então, hein? Nesta quarta-feira, Rua Pedro Ivo 744. Estamos aqui, de portas abertas, esperando por você e por toda a sua querida e amada família. Estamos aqui, ouvintes, com fé, crendo no teu milagre, crendo na vitória de Deus para o Senhor, para a Senhora.
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bem, 9:47 agora em Curitiba. E nós vamos seguindo, vamos agora a um louvor, né? Um hino bonito da gravadora MC Music. Vamos adorar o nome do Senhor. Nós vamos adorar ao Rei. Lembrando que nós temos as livrarias no interior

passar na livraria da nossa igreja e adquirir, né? Pode louvar a Deus aí conosco, tá bom, ouvintes? Livraria que está no interior das nossas igrejas espalhadas pelo Brasil e em outros países também temos as nossas igrejas Deus e Amor para a glória do Senhor, para que o povo participe, receba as bênçãos, adore a Deus conosco.

0: Igreja Pentecostal Deus de Amor está orando, buscando a presença do Senhor, pois é uma ordenança bíblica. Clama a mim e responder-te-ei e anunciar-te-ei coisas grandes e firmes que não sabes. Venha participar conosco do Ministério da Intercessão Global, que acontece em nossa Igreja Pentecostal Deus de Amor, sede estadual de Curitiba. E quem está encabeçando, amados ouvintes, este ministério maravilhoso é a serva do Senhor, evangelista Maria Lorena. E ela agora tem uma palavra importante sobre o Ministério da Intercessão Global. A paz do Senhor, irmã Lorena.
1: A paz, seu irmão Edmar, e com toda certeza, a nossa alegria é buscar a face do Senhor. Nós temos em vários dias, vários horários. Temos segunda pela manhã, das 7 da manhã até as 9h30, oração. Temos quarta pela manhã, das 7 às 9h30, oração. Temos sexta pela manhã, das 7 da manhã às 9h30 da manhã, oração. Temos sábado junto com o circo de oração, a partir das 8 da manhã até as 10. E terça-feira nós temos das 17 até as 19 horas. E quinta-feira das 17 às 19 horas. Irmão Edmar, é horário para todos alcançar a oração, irmã Edmar.
0: Não tenha dúvida, realmente Deus preparou esses horários para que os nossos queridos ouvintes possam participar, possam buscar a presença do Senhor. Então, ouvintes, você que pode vir pela manhã, aí está o horário, ó. Segunda, quarta e sexta, das 7 às 9h30. E sábado de manhã, das 8 às 10. E terças e quintas, temos à tarde, das 17 até as 19 horas, este momento da intercessão global. É ordenança bíblica para orarmos, né, irmã Lorena?
1: Com toda certeza, quando Deus disse para Jeremias, Jeremias, clama a mim. Jeremias estava em um momento de desespero. Ele não sabia o que fazer. Aí Deus disse, Jeremias, abra a tua boca e clama a mim, Jeremias. Quem sabe você está passando por um vale de desespero, momento de angústia. E a Igreja Deus de Amor, ela está de portas abertas. Se vai se unir conosco, e unidos nós seremos mais fortes para clamar ao Senhor. E não somente oração global, temos também o relógio 24 horas, irmão Edmar.
0: Exatamente, um relógio de oração que não para, sempre irmãs orando, cada meia hora temos uma serva do Senhor ali clamando, buscando a Deus. E para que você possa participar, minha irmã, do relógio de oração, nós vamos informar agora o WhatsApp da irmã Mirna Santos, ela que está responsável aí pelo relógio de oração. Ela vai colocar você então no grupo para você também participar. Então vamos tomar nota agora do número WhatsApp da irmã Mirna para você poder então falar com ela e ela colocar você no grupo. 41 99924 2405, repetindo mais uma vez, 41 99924 2405, irmã Lorena.
1: Que Deus abençoe a todos, se unimos em oração.
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partir do horário das 7 da noite, o culto em nossa igreja pentecostal Deus e Amor, aí na rua Maria Madalena. É, a igreja Deus e Amor está ali de portas abertas, esperando por todos em nome do Senhor. Hoje, terça-feira, é o dia

0: versículo para a nossa meditação nesta manhã. Vamos acompanhar um versículo da palavra de Deus.
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2: Porque sou eu que conheço os planos que tenho para vocês, diz o Senhor. Planos de fazê-los prosperar e não de causar dano. Planos de dar a vocês esperança e um futuro. Jeremias 29:11.
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0: 10 horas em ponto.
1: 10 horas.
0: 10 horas agora, vamos aos prefixos da emissora de Deus e voltaremos daqui a pouquinho aqui para entrarmos nesta última hora para a glória do Senhor. Não sai daí.
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1: Nós agradecemos a principal pessoa do rádio. Você, ouvinte número 1.

pouquinho já estamos agora na última hora local desta manhã, 10:01. Bom dia para você que está chegando agora aqui com o nosso programa. Muito grato pela audiência. Vamos na fé até às 11, glorificando ao Senhor Jesus.

0: e 2.
1: Está chegando mais uma quarta-feira da poderosa campanha Deus nos dará o melhor desta terra. Ouvintes, estamos aqui para convidar todos que precisam das grandes vitórias de Cristo para que venham estar conosco na rua Pedro Ivo, 744, no centro da cidade de Curitiba. Contaremos com a presença da serva do Senhor, evangelista Maria Lorena, nesta quarta-feira, já começando com oração, de 7 às 9h30, intercessão global. E na sequência, o culto para Deus confirmar as grandes vitórias. Vamos agora à palavra de fé com a serva do Senhor. A paz do Senhor, irmã Lorena.
2: A paz, seu irmão Edmar, a paz, senhor ouvintes e casa. Com toda certeza, estamos ansiosos para

0: sempre prepara o melhor para o filho. Ele nunca oferece o melhor para quem não é filho. Ele sempre tem um banquete preparado para seu filho e para sua filha. E você que é filho de Deus, você que é uma filha do Altíssimo, Deus está te convidando para o grande banquete nesta quarta-feira. Não perca, não fica indiferente. Contamos com a tua presença. Traga a tua carteira de trabalho. Você que faz anos que não tem um registro numa carteira, vai te fazer falta na aposentadoria. Traga o documento, traga a carteira de trabalho e venha preparado para desfrutar do melhor da terra, irmão Edmar.
1: Igreja Pentecostal Deus e Amor, aqui no centro da cidade de Curitiba, na rua Pedro Ivo, 744. Todos sois bem-vindos em nome do Senhor. Será um prazer para nossa irmã Lorena orar por famílias, orar por pessoas católicas, pelas pessoas que não têm nenhuma religião, né, irmã Lorena?
0: Com toda certeza, você que está desenganado pelos recursos humanos, Jesus Cristo te dará saúde. Quando ele diz a sua palavra, eu sou o Senhor que te saro, irmão Edmar.
1: Não perca, ouvintes, quarta-feira temos um encontro marcado com o Senhor nosso Deus aqui na Igreja Pentecostal Deus e Amor. Irmã Lorena, que Deus te abençoe. A qualquer momento voltaremos.
0: Deus abençoe em nome de Jesus. Pessoa, o Senhor me mostrava um caroço e Deus me fez eu sentir você engolindo esse caroço. O Senhor queimou esse caroço aqui hoje. No esôfago se sentiu aquela bola desse. Cadê essa encarra, minha irmã? Dá um glória, dá um glória, vai sair pelo intestino. Dá um glória, igreja. Dá um glória, igreja. Eu vi um câncer estourar no útero de uma irmã. Dá glória. Dá glória. Dá glória, igreja. Agora. Sentiu? Dá glória.
2: Sentindo dor.
0: Tava sentindo dor. E agora?
2: Tô sentindo mais nada.
3: Glória a Deus!
0: O que Deus fez de ontem pra cá na sua vida?
2: Ontem a irmã subiu no púlpito e entregou o recado de Deus. E eu iria ficar paralisada numa cadeira de rodas. E o Senhor tava me curando da minha coluna. E aí quando eu cheguei em casa, eu expeli uma bola toda enraizada, cheia de sangue.
0: Vocês estão ouvindo, igreja?
2: E não senti mais dor. Eu cheguei com dor. Eu saí daqui sem dor. E hoje eu tô sem dor nenhuma na minha coluna.
0: Lágrima.
2: É.
0: Muito grande.
2: Muito grande.
0: Louva a Deus.
2: Da honra e glória do
0: Quem
2: Senhor.
0: Quem fez foi ele.
2: Foi Jesus.
0: Glorifica o nome dele.
2: Amém. Glória a Deus.
0: Duas curas da glória. E você não dá glória. Que coisa profunda. Da glória. Vou entregar da glória. Alguém essa madrugada ouviu um tiro e o Senhor desviou a bala de cima do telhado da tua casa. Dá glória. Dá um glória. Dá um glória. Mão de Jeová estava sobre o telhado. Grita, queima ele. Grita, queima ele. Grita, Satanás. Sai agora. Espírito da morte, saia da vizinhança dela, em nome de Jesus. Foi assim mesmo, minha irmã.
3: Foi bem assim. Eu escutei que ele tira, assim, deu um pulo, porque ele mora em favela, né? Deu um pulo, falei, Jesus, tem misericórdia. E graças a Deus, Deus me livrou. Eu tenho certeza que Deus escutou.
0: E a irmã vai ver a Paula. Dá glória. Dá glória, olha a mão de quem estava lá. Dá um glória, igreja.
1: O nosso Deus é Deus que livra, é o Deus que guarda, é o Deus que protege. É, ouvintes, amanhã, hein? Amanhã, quarta-feira, você não pode perder esta bênção que o Senhor já preparou para você e sua família. Em nossa sede, na rua Pedro Ivo, 744. Campanha, Deus nos dará o melhor da terra. Não fique de fora. Rua Pedro Ivo, 744, centro da cidade de Curitiba. 9:30, começa o culto. Mas antes temos a oração da intercessão global a partir das 7 da manhã, onde a evangelista Maria Lorena estará orando com a igreja, os pastores em oração, todos que chegarem vão buscar a Deus também. Das 7 às 9:30 da manhã, intercessão global em nossa igreja pentecostal Deus de Amor. Convidamos você que precisa do socorro divino, você que precisa do milagre na tua vida, receba este convite de fé e venha estar conosco no nome

0: o batismo de Jesus. Mateus capítulo 3, versículo 13. Então veio Jesus da Galileia ter com João, junto do Jordão, para ser batizado por ele. Mas João apunha-se-lhe dizendo: eu careço de ser batizado por ti, e vens tu a mim? Jesus, porém, respondendo, disse-lhe: deixa por agora, porque assim nos convém cumprir toda a justiça. Então ele o permitiu. E sendo Jesus batizado, saiu logo da água, e eis que se lhe abriram os céus. E viu o Espírito de Deus descendo como pomba e vindo sobre ele. E eis que uma voz do céu dizia: esse é o meu filho amado, em quem me comprazo. 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
1: 10 horas e 12 minutos.

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confirmar para vocês a minha presença no dia 29 de agosto. Isso mesmo, eu estarei na nossa sede aí em Curitiba trazendo a palavra de Deus, porque estamos comemorando 32 anos da Fundação Reviver e são 32 anos para comemorar de pé, glorificando a Deus e glorificando a Deus juntos. Então será um dia memorável também, né? Nesta nossa grande campanha Agosto Verde. Por isso eu digo para você, vá, mas não vá de mãos vazias. Leve 1 quilo de alimento não perecível para estar juntamente conosco fazendo esta parte tão importante do Evangelho de Jesus Cristo. O Evangelho, ele é completo quando nós trabalhamos a beneficência junto com a evangelização. 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Compareça, estarei esperando por vocês com o coração cheio de alegria. Até lá, dia 29 de agosto, em nome do Senhor Jesus.

0: paz do Senhor Jesus, amados e queridos ouvintes da Voz da Libertação. 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Estamos trabalhando com muita alegria na arrecadação de alimento e neste ano já arrecadamos mais de 5 toneladas de alimento. Estaremos presente no dia 29 de agosto, onde a evangelista Eliana Miranda estará pregando a palavra de Deus. E a nossa querida evangelista Maria Lorena também estará conosco fazendo uma oração especial a todos. 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Deus abençoe a todos.
1: 10 horas e 18 minutos.
2: Paz do Senhor a todos, ouvinte. Aqui é o pastor Davi Freitas, atual responsável pela igreja sede central de Cerro Azul. 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
1: E nós estamos na expectativa, ouvintes, para sábado, estamos na grande fé, porque está chegando um dia maravilhoso, um dia que vamos agradecer a Deus, comemorando os 32 anos da Fundação Reviver. Você não pode ficar de fora desta festividade. Será a partir das 18 horas

você e sua querida família. Todos abençoando também outras vidas, trazendo alimentos, né? Trazendo aí o quilo ou a cesta básica. Vamos, em nome do Senhor, fazer esse papel bonito do samaritano, que não passou direto, mas quando viu, né, ali o homem caído, ele ajudou, ele prestou o socorro. E assim nós temos que fazer também, ouvintes. Temos que ajudar o nosso próximo. E nesse caso é com a alimentação. Traga um quilo de alimento, uma lata de leite em pó ou uma lata, uma caixinha de leite também, porque temos aí situações em que crianças também estão envolvidas, né? É verdade, a mãe às vezes não tem um leite para dar, né, ali o alimento para a criança. Então é

vitória, nesta boa fé que você irá trazer aí o alimento. Você vai colaborar com a Fundação Reviver. Sábado, 18 horas, o encontro marcado em nossa sede na rua Pedro Ivo, 7.

0: 2024.
1: Vamos agora de milagres, vamos ouvir o testemunho da irmã Zenaide. Zenaide quer agradecer a Deus pelas vitórias para ela e para o filho. É, vamos ouvir o testemunho agora para a glória do Senhor.
2: Como que é o nome da serva de Deus?
3: Zenaide Heitz.
2: Conte a bênção recebida aqui na Igreja Pentecostal Deus e Amor.
3: Eu, glórias a Deus, aleluias, quero dizer para todos que o testemunho é algo muito importante. Foi através de um testemunho, aleluias, que meu filho, usuário de droga por 19 anos, foi liberto aqui na Igreja Pentecostal Deus e Amor, aleluia Jesus. E através dele, aleluias, ele me evangelizou. Eu que era uma mulher de bailão, aleluia Jesus, vivia nos bailes, era instrutora de dança nos bailes, aleluia Jesus. E muito doente, muito enferma, tinha asma, aleluias, e na segunda semana que eu estava na igreja, eu fui curada da asma, aleluia Jesus, e hoje eu tenho a minha vida, aleluias, renovada, um caminho que eu não conhecia, de luz, de paz, aleluia Jesus, tive a minha vida transformada, e a vida do meu filho.

0: Sendo que ele era um perdido, mas para Jesus não tem perdido, aleluias, porque ele veio para salvar os perdidos, aleluias. Conhece o grande milagre da minha vida, aleluia.
1: Graças a Deus, diga o nome da irmã e endereço.
0: Zenaide Heights, aleluia, do Carmo, eu moro na rua Jaguaria Iva, aleluia Jesus, no bairro do Estados, condomínio Bela Cabral, aleluia, casa 32.
1: Graças a Deus, que vitória grande na igreja, oh maravilha!
2: É, mas é Deus trabalhando nos corações, através do testemunho do irmão, né? David, a mãe também se converteu. É, e hoje está aí, ó, a mãe servindo a Deus, o filho, todos envolvidos na obra do pai, né? Antes estava envolvido nas coisas erradas, antes na danceteria, nas drogas, agora não. Agora aí está a mãe, o filho, servindo a Deus com alegria, servindo ao Senhor. É assim que Deus faz. Deus é maravilhoso e ele quer ver o teu bem-estar também, o bem-estar da tua família. Coloque na mão do Senhor a tua família, vem orar, vem interceder pela tua casa. Deus tem vitória para você.

0: fé edificada em Deus. 10:27 agora.
1: Graças a Deus. O meu nome é da serva de Deus?
2: É Dejanira.
1: Mãe Janira, conte a bênção que a senhora recebeu agora nessa oração feita aqui na Igreja Pentecostal Deus e Amor, da rua Pedro Ivo, 744.
2: Eu saí do serviço, vim aqui com dor, né? Porque eu trabalho das 10 às 10 da noite, né? Daí eu pedi para eles para me vir aqui, eu não tava aguentando. Eu trabalhei o dia todo com dor no tornozeleiro do pé lá do direito, né? E eu vim aqui mas com muita dor mesmo. Na oração que o senhor falou assim, para sair toda a dor das pernas e tudo aquilo lá, na mesma hora eu senti um calor assim na minha perna e fui sentar, aí eu fiquei fazendo, mexendo minha perna, eu não tô sentindo mais nada.
1: Tá curada agora, irmã? É? Louvado seja Deus. E quem que curou, irmã?
2: Jesus.
1: Diga o nome da mãe e endereço aqui para nós.
2: Dejanira, eu moro na Juridaninenco, 2975, Vila Nova.
1: Graças a Deus, está aí, ouvinte do programa Voz da Libertação, a serva de Deus curada na hora, aqui na Igreja Pentecostal Deus e Amor, na Pedro Ivo 744, na campanha A Unção que Despedaça o Jugo e também Conquistando o Impossível pela Fé. Deus abençoe.
3: 10:28.
1: A paz do Senhor, querido varão de Deus.
4: A paz do Senhor, irmão Francisco.
1: Como é o nome do servo de Deus?
4: Meu nome é Oscar.
1: Conte aí em poucas palavras o que Deus fez na sua vida.
4: O Senhor me transformou, o Senhor pegou e me tirou eu das drogas, 20 e poucos anos do crack, né? E no vida do crime, desde os 9 anos até os 33 anos, o Senhor pegou e fez um grande milagre na minha vida, ele pegou e me transformou e graças a Deus estamos aqui para fazer a vontade do Senhor.
1: Como é que foi essa transformação? O irmão chegou a ficar preso? Como que Deus te libertou?
4: Teve uma certa maneira que um certo dia a minha esposa estava indo para a igreja, ela foi para a igreja e Deus pegou e na divina revelação do Espírito Santo, pegou e falou que tinha uma irmã ali que o próprio Deus estava visitando o seu marido e ali ela pegou e passou para mim essa revelação e ali mais de uma semana sem dormir, fumando, usando crack e ali o Senhor pegou e começou a falar comigo na BR-277 e ali o Senhor foi fazendo uma grande transformação na minha vida e daí eu fui preso, falei pro Senhor, ô Senhor, o Senhor tem uma obra na minha vida, o Senhor faz eu ir pra cadeia ou alguma coisa tem que acontecer. Não deu uma semana, eu peguei e fui preso e ali o Senhor começou a grande transformação na minha vida e ali o Senhor, eu peguei, pedi para o Senhor para que o Senhor enviasse seus servos ali para que eu viesse fazer, pegar e erguer a mão para ele, para aceitar ele como único, suficiente salvador da minha vida. Não deu, na hora que saiu a visita, entraram os servos do Senhor, o Senhor ouviu a minha oração e ali eu já aceitei a Jesus e ali começou o processo de transformação na minha vida.
1: E quanto tempo faz isso, homem de Deus?
4: Já faz 13 anos que eu sou liberto para a glória de Deus.
1: 13 anos que está na presença do Senhor, liberto do crack, liberto de tudo. Então fale aí agora para os ouvintes do programa Voz da Libertação, dá um conselho para aquele que está nas drogas, para correr para a igreja, para que Deus venha libertá-lo.

0: É, você, irmãos, que estão aí, né, desesperado na droga, não sabe o que fazer, não tem saída, porque a gente sabe que a gente que já viveu nessa vida é muito difícil, mas quando você ergue a mão para Jesus de todo o teu coração, o Senhor vem e entra com a providência e você é liberto.
1: Olha aí, ouvintes do programa Voz da Libertação, grande libertação na vida do irmão Oscar. Deus abençoe-me de Deus por esse grande testemunho, que Deus continue usando o irmão para tirar aquelas almas que estão ali no cativeiro. Deus abençoe.

0: certa, 10h33 agora. Confirmando?
1: 10h33.
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4: Oi, gente. 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

0: tantos brasileiros.
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3: Estou quase desfalecido, aguardando a tua salvação, mas na tua palavra depositei a minha esperança. Salmos 119:81.
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3: Já são 10 horas.

igrejas Deus de Amor, para que o nosso ouvinte também receba o milagre. Em nossa sede temos agora já um culto em andamento, agora pela manhã. Logo mais tem o culto do meio-dia, almoço com Cristo, é o tema do culto. 14h, o nosso irmão Ataliba, a irmã Lídia e também o nosso irmão Milton Pires estarão ali orando por você, viu? É hoje, 14h, temos aí os abençoados servos do Senhor. Irmão Ataliba, sua esposa, a irmã Lídia e também o nosso querido irmão pastor Milton Pires vão estar ali para orar nesta tarde por você e pela sua família, e Deus confirmando a bênção. E à noite, a equipe Jesus está na frente, equipe que está sob os cuidados do nosso irmão presbítero Francisco Gonçalves. A equipe vai estar orando e Deus abençoando você e sua família. Então não fique de fora, ouvintes. Compareçam. Rua Pedro Ivo 744 é o endereço. Pedro Ivo 744, área central de Curitiba.

estamos na quarta do Mover de Deus. Às 9:30 da manhã, o culto com a evangelista Maria Lorena e a campanha Deus me dará o melhor da terra. É a campanha que está em prosseguimento na quarta-feira aqui na Pedro Ivo. Lembrando também que meio-dia, diácono Geraldo da Costa estará no culto do almoço com Cristo, na campanha Meus Projetos nas Mãos de Deus e a Boa Notícia, do meio-dia até a uma, não percam. Lembrando que às 14:00, presbítero Fernando Zelinski, orando por você e pela sua família também. E no horário da noite, mais um culto abençoado, culto de fé, de milagres.

0: 40 minutos e a expectativa, ouvintes, ela está voltada para esse sábado. Sábado vamos ter a festa e os pastores estão também na fé, estão também se preparando para esse momento. Comemoração dos 32 anos da Fundação Reviver. Vamos se alegrar ouvindo também os pastores com a sua fé.
1: A paz do Senhor Jesus, sou o presbítero Ricardo, atual dirigente da Sede Central de Piraquara. Já estamos com uma expectativa grande para esse culto especial que teremos do Agosto Verde na sede estadual de Curitiba, pois a nossa região está trabalhando com muita alegria na arrecadação de alimentos para o Agosto Verde e já arrecadamos aproximadamente 3 mil quilos de alimentos e estaremos presentes no dia 29/8, aonde a nossa irmã evangelista Eliana Miranda estará pregando a palavra de Deus. E teremos também a participação da nossa irmã evangelista Maria Lorene, que estará fazendo uma oração especial para todos os que estão ajudando a suprir a necessidade dos carentes e necessitados. Deus abençoe a todos, em nome de Jesus.
2: A paz do Senhor Jesus Cristo, amados irmãos e ouvintes do programa A Voz da Libertação. Quem vos cumprimenta, seu irmão Cristo, pastor Marcos, atual responsável pelas igrejas aqui de Pinhais, a qual estamos numa expectativa muito grande aqui na arrecadação de alimento. Já foi arrecadado aproximadamente 300 quilos de alimento para este Agosto Verde, a qual estará acontecendo esta festividade no dia 29/8, este sábado próximo, onde a nossa irmã evangelista Eliane de Miranda estará pregando a palavra de Deus e a evangelista Maria Lorena estará fazendo uma oração especial para todos que ali comparecerem para receber bênção e milagre da parte do Senhor.
3: 10:43.
4: Paz, Senhor Jesus, eu sou o pastor Tiago, responsável pela sede central de São José dos Pinhais. Nós e toda a região de São José dos Pinhais está com expectativa muito grande, pois toda a região está trabalhando aí com muita alegria, com muita dedicação na arrecadação de alimentos para o Agosto Verde. É esse evento que acontecerá no próximo dia 29/8. Nós aqui em São José, toda a região, arrecadamos já mais de 3.500 quilos de alimentos, onde serão destinados a pessoas carentes, a pessoas necessitadas. E eu tenho certeza que esse dia 29/8 ficará marcado no coração de todos que comparecer. Estará pregando a palavra de Deus a serva do Senhor, evangelista Eliana Miranda, e também a evangelista Maria Lorena, fazendo aquela oração forte, aquela oração especial em favor de todos que estão ajudando a suprir os necessitados, os carentes necessitados. Tenho certeza, você que me ouve, não ficará de fora. Rua Pedro Ivo, 744, é o endereço da tua vitória, da tua bênção.
5: Paz do Senhor Jesus, irmãos, eu sou o pastor Rafael Custódio, responsável pela Igreja Deus e Amor, sede central aqui em Rio Negro, e estamos com a expectativa muito grande, pois a nossa região, ela está trabalhando com muita alegria na arrecadação de alimentos para o Agosto Verde. Já arrecadamos 500 quilos de alimentos e estaremos presentes no dia 29/8, onde a evangelista Eliana Miranda estará pregando a palavra de Deus e a evangelista Maria Lorena estará fazendo uma oração especial para todos os que estão ajudando a suprir a necessidade dos carentes e também dos necessitados. Neste dia estaremos presentes com a região de Rio Negro, onde eu creio que o Senhor estará fazendo grandes sinais, maravilhas, é onde estaremos também ajudando a obra social da Igreja Pentecostal Deus e Amor. Que Deus abençoe e até lá, se Deus quiser.
6: A paz do Senhor Jesus, a paz do Senhor Jesus, meus irmãos, a paz do Senhor Jesus, minhas irmãs, a todos os ouvintes da Igreja Pentecostal Deus e Amor. Pastor Genilson Isidoro, da região de Adrianópolis, falando com todos vocês aqui nesse momento, dizendo aos irmãos que a nossa expectativa está mil para o aniversário da Fundação Reviver, né? Mais um aniversário da Fundação Reviver. São 32 anos de história, 32 anos de bênçãos em nossas vidas, amém? Estamos arrecadando alimentos, até o momento já passamos de 300 quilos de alimentos arrecadados aqui na nossa região para a glória de Deus. Aproveite essa oportunidade para confirmar minha participação e também convidar você e toda a sua família para no dia 29/8, isso, 29/8, na nossa sede estadual Pedro Ivo, a sede estadual de Curitiba, Pedro Ivo, rua Pedro Ivo 744, centro de Curitiba, onde estará conosco a evangelista Eliana Miranda, pregando a palavra do Senhor Jesus Cristo, amém? Estará conosco também uma participação especial da nossa irmã evangelista Maria Loreno, fazendo uma oração especial por todos os que estão ajudando a suprir, né, as necessidades de todos os irmãos e todas as irmãs. Amém? Você e toda a sua família são nossos convidados para esse dia especial. 32 anos da Fundação Reviver. Venha você também, rua Pedro Ivo, 744, a nossa estadual aqui de Curitiba. Amém? Não perca, você e toda a sua família são nossos convidados.
7: Paz do Senhor a todos, sou seu irmão em Cristo, presbítero Éder Mário, dirigente da Setorial de Paranaguá. E nós estamos aqui numa expectativa muito grande para este dia 29 de agosto, aonde na sede estadual de Curitiba estará acontecendo o culto de comemoração aos 32 anos de existência da Fundação Reviver. E estamos aqui com mais ou menos 1.000 toneladas de alimentos que foram arrecadados para ajudarmos os necessitados. E nesta data contaremos com a presença da evangelista Eliana Miranda, pregando a palavra de Deus e orando em favor de todos. Também contaremos com a oração da nossa irmã evangelista Maria Lorena, a qual vai estar orando em favor de todas as pessoas que estão contribuindo com a Fundação Reviver. Venham todos receber a sua vitória, porque Jesus garante a sua vitória. 29 de agosto, o local da sua bênção, rua Pedro Ivo, número 744. Venham todos, porque Jesus garante o seu milagre.
8: Ouvintes da Grande Rádio Curitiba, aqui eu, Pastor Dorico, da região de Campina Grande do Sul, estamos com a grande expectativa na arrecadação de alimentos para o grande projeto Reviver, já arrecadado 200 quilos, e estaremos aí no dia 29 de agosto, a qual estará pregando e orando por todos a evangelista Eliana Miranda e também a evangelista Maria Lorena nesse dia. Venham todos para esse grande evento e trabalho maravilhoso. Estão convidados. Eu vou estar lá. E você também?
3: 10 horas e 49 minutos.
9: Paz do Senhor a todos aqui, seu irmão Cristo, diácono José Carlos, responsável pela sede regional de Lapa.
10: Estamos com uma grande expectativa, pois a nossa região está trabalhando com muita alegria na arrecadação de alimentos para o Agosto Verde. E já arrecadamos 400 quilos de alimentos, onde estaremos presentes no dia 29/8, onde a evangelista Eliana Miranda estará pregando a palavra de Deus. E a evangelista Maria Lorena estará fazendo uma oração especial para todos os que estão a suprir as necessidades dos carentes e necessitados. Que Deus te abençoe.
11: Do Senhor Jesus, a todos os nossos irmãos ouvintes do programa Voz da Libertação. Quem tem o imenso prazer de vos saudar, o Senhor irmão em Cristo, Diácono Leandro Silva, atual dirigente da sede central do Guaraituba, em Colombo. O motivo da minha participação é para confirmar a presença da minha família no culto do dia 29/8, culto do Agosto Verde, culto esse em prol às instituições Reviver, que acontecerá na rua Pedro Ivo 744, em nossa sede estadual de Curitiba. E já estamos aqui mobilizados junto com os dirigentes das igrejas regionais, igrejas locais. Estamos mobilizados na arrecadação de alimento e, para honra e glória do Senhor, em Mondimar, até o atual momento já arrecadamos 1.350 quilos de alimento. E será uma noite de bênção, uma noite de vitória, o qual a nossa irmã evangelista Eliana Miranda estará ministrando a palavra do Senhor e orando em favor de todos, e terá também ali a participação especial da nossa irmã evangelista internacional Maria Lorene, que estará orando em favor de todos aqueles que estão ajudando a suprir a necessidade dos carentes. E eu convido você, amigo ouvinte, para se fazer presente, que Deus tem uma palavra abram nossos corações, e cremos que será notório o mover, o agir do Senhor nesta data do dia 29/8. Convido a todos para se fazer presente, local da benção, rua Pedro Ivo 744, em nossa sede estadual de Curitiba. Deus abençoe a todos, fique todos na paz do Senhor Jesus.
12: Paz do Senhor Jesus, amados e queridos ouvintes da Voz da Libertação. Aqui quem vos fala é seu irmão em Cristo, Diácono Osmar Vosne, responsável pelo campo do Pinheirinho. Estamos com grande expectativa para o culto Agosto Verde. Estamos trabalhando com muita alegria na arrecadação de alimento e neste ano já arrecadamos mais de 5 toneladas de alimento. Estaremos presente no dia 29 de agosto, onde a evangelista Eliana Miranda estará pregando a palavra de Deus. E a nossa querida evangelista Maria Lorena também estará conosco fazendo uma oração especial a todos. Você será o nosso convidado. O endereço da benção é na rua Pedro Ivo, 744, a partir das 18 horas. Deus abençoe a todos.
0: É isso, ouvintes. É os pastores com a sua alegria, com a informação. Só para a gente encerrar aqui o assunto desta festa de sábado, vamos ouvir também a participação aqui do presbítero Oclaí, né? Presbítero Oclaí também falando do Agosto Verde, da festa de sábado. Vamos ouvir.
13: A paz do Senhor Jesus, aqui é o presbítero Oclaí Rubleski, da sede central Fazenda Rio Grande. Confirmado a minha presença juntamente com o campo de Fazenda Rio Grande para este evento Agosto Verde, no dia 29 de agosto. Já arrecadamos num total de 1.500 quilos de alimentos. O evento da Fundação Reviver conta com a presença da evangelista Eliana Miranda e a participação da evangelista Maria Lorena. Vem estar conosco nesta data especial. Que Deus abençoe a todos.
0: Muito obrigado, nosso irmão Oclair, Deus abençoe. Agora o relógio marcando 10:55. É hora de cantarmos parabéns a você que hoje comemora mais um ano de vida.

0: Parabéns pelo seu aniversário, é o seu dia hoje. Agradeça ao Senhor porque você está com vida para comemorar aí, né? O teu aniversário hoje. Glória a Deus. Muitos anos de vida, muita paz, muita alegria, saúde, sucesso. Muitos, muitos, muitos. Agora para os nossos irmãos e irmãs que estão de aniversário. Cadê os aplausos? Aí.
1: Aquele abraço.
0: Deus abençoe em nome do Senhor Jesus, tá certo? Agora é hora de tomar aquela aguinha pura, né? Aquela aguinha da fonte. Vamos tomar uma aguinha comigo aqui? Vamos lá? Essa é da boa, hein? Essa que tá fresquinha. Mais um copo aí, ó. Pronto, nossa homenagem então a todos os irmãos e irmãs que hoje comemora mais um ano de vida. Senhor meu Deus e meu Pai, muito obrigado, Senhor, por essa

maravilhas. Deus poderoso, Deus altíssimo, alcança os nossos ouvintes que nesta hora estão em oração comigo, acreditando, Senhor, que virão, que eles poderão ainda receber uma bênção esta semana, e eles

te agradeço pela vida, te agradeço pelo ar que estou respirando, te agradeço pela minha família, te agradeço pela vida dos ouvintes e suas famílias também. Ó Pai de amor e de misericórdia, fica conosco.

nosso programa Voz da Libertação, edição local. Vamos embora, ouvintes, para voltar agora com vocês amanhã. Amanhã, permitido o Senhor, estarei novamente com os ouvintes a partir das 7h30, depois do Sertão Evangélico. Muito obrigado, Cléber Egídio, lá em Piraquara, nos transmissores. Obrigado ao ouvinte que nos acompanhou. Deus abençoe e tenha uma excelente terça-feira debaixo das bênçãos de Cristo Jesus. Não desliga o teu rádio não, viu? Porque agora vem a programação de São Paulo. É a programação em áudio e vídeo, né? Diretamente lá da sede mundial das igrejas Deus e Amor.

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1: Hora certa. 11 horas.
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7: Você aqui no Voz da Libertação, 11 horas e um minuto, estamos ao vivo diretamente de São Paulo, para você que está no Brasil, para você que está em outros países. Este é o programa Voz da Libertação. Você que está chegando agora pela rede de rádios Deus e Amor, seja muito bem-vindo a este programa que é oficial da nossa Igreja Pentecostal Deus e Amor. Um programa institucional, informativo, muito dinâmico também. Nós temos palavra de Deus, oração, testemunhos, louvores, participação dos nossos pastores, informações dos nossos projetos e muito mais, viu? E olha, eu quero me apresentar, você que está chegando agora, eu sou o Ítalo Siqueira, aqui na apresentação, e também tenho a companhia dos meus caros amigos, Presbítero Levi Muniz e Gabriel Araújo. Presbítero Levi, sim, estamos na rede de rádios.
8: Estamos na maior rede de rádios do Brasil. Um abraço para você que nos acompanha em qualquer lugar. É a rádio mais ouvida do Brasil, é a Rádio Deus.
7: Olha aí, interessante. E Gabriel, tá presente no Brasil e em outros países também, né?
9: Sempre, a IPDA, ela sempre mostrando o seu serviço, seu valor, por assim dizer. E eu quero mandar uma paz especial para o nosso irmão caminhoneiro, ele está aqui conosco, mandou mensagem já, que está todos os dias, nos ouve, o nome dele é Vando Santos. Ele falou assim, ó, paz do Senhor, irmãos, ouço todos os dias no caminhão, abraço, Terra Preta, Mairi, Porã. Então, seja bem-vindo você também que está na rádio agora, que Deus abençoe.
7: Muito bem. E olha só, você que está acompanhando pelo rádio, você pode participar do nosso programa, viu? É só mandar mensagem pro WhatsApp da Rádio Deus e Amor, que é 11 98292-3392. Ah, irmão Ítalo, mas o que eu vou mandar pro WhatsApp? Você pode mandar pedido de oração, áudio, vídeo, foto, mensagem de texto, inclusive pode mandar mensagem respondendo a nossa enquete. Todos os dias aqui no Voz, nós temos a enquete do dia. E a de hoje é a seguinte: quem da linhagem de Davi tem o significado do nome servo? Ou seja, qual desses personagens o nome significa servo? Letra A, Obed. Letra B, Jessé. Ou letra C, Jesus. Todos esses três são da linhagem de Davi, mas qual deles o nome significa servo? Você que está pelas redes sociais, vote aí no chat, deixe o seu comentário. E você que está pelo rádio, mais uma vez eu vou falar o nosso WhatsApp, hein? 11 98292-3392. O nosso programa Voz da Libertação, neste formato, mantendo a mesma essência da nossa igreja, ele acontece de segunda a sexta, das 10 ao meio-dia, ao vivo, e nós contamos com a tua participação. Olha, agora a gente vai àquilo que marca a nossa identidade, que são os testemunhos. A irmã Francisca dos Santos, ela recebeu uma bênção maravilhosa da parte de Deus. Acompanhe com muita atenção. Na sequência, nós comentaremos com você. Vamos lá.
10: Eu me batizei 10 de outubro de 1983. No dia do meu batismo, foi com o missionário Davi Martins de Miranda. O Guarapiranga batizou 4.730 pessoas. Foi a coisa mais linda da minha vida. daí para cá até hoje, eu estou firme na presença do Senhor. Para mim não existe outro caminho. E tenho passado momentos difíceis, mas o Senhor está comigo. Irmãos, me aconteceu um problema, é que eu fiquei mais de 10 anos com essa enfermidade, né? Que enfermidade? É uma coisa chata, mas tem que falar, né? É uma enfermidade intestinal. O intestino vacuava diretamente. Tinha semana que eu ia 3 vezes ao pronto-socorro. Tomava medicamento direto, nada parando. Quando foi janeiro do ano passado, que janeiro desse ano, completou um ano, dia 17 de janeiro, eu fiquei internada. Fui dar o pronto-socorro, nem água parava dentro de mim, entendeu? Já direto no banheiro. Me internei, aquela diarreia que não parava com nada, tomando antibiótico, né? Tomei tanto antibiótico que comecei a ficar inchada, né? Mas não parava. E saí, fiquei 3 dias internada, saí do hospital com a mesma diarreia. Passei com nutricionista, tomava remédio muito caro, comecei a campanha às quarta-feira, na sede mundial. E graças a Deus, Deus cortou essa enfermidade. Não foi remédio, não foi nenhum remédio que o médico passasse. Foi o poder de Deus com a minha fé, né? Porque eu disse, Senhor, eu vou começar essa campanha e eu creio que o Senhor vai me curar. E eu estou curada dessa enfermidade. Você vê, irmão, fiquei mais de 10 anos, hein, com essa enfermidade. Quando eu comecei a passar com o nutricionista, ele tem uma balança lá, é balança muito maravilhosa, né? Você pesa, ela dá todo o diagnóstico do corpo da gente. E o meu peso era 35 quilos. Eu fiquei pele e osso. O médico até se admirou. Deus é aquele que, dependendo da nossa fé, a nossa perseverança no Senhor, Ele age no tempo dEle, na hora dEle. Então eu creio que foi o Senhor que me curou. Não foi o remédio, não foi nada disso. Então, e os irmãos da Reviver ainda fazendo aquela campanha de o kit escolar, aí eu fiz um voto com o Senhor. Falei, Senhor, se o Senhor realmente me curou, eu quero contribuir todo mês com uma oferta valiosa para o kit escolar, para as crianças da Reviver, né? E eu tenho certeza, irmão, que eu estou curada, porque eu não senti mais nada. E eu creio, e eu estou contribuindo todo mês com aquela quantidade que eu fiz o voto do Senhor. Porque o Senhor, para mim, é tudo na minha vida.
7: O culto especial de aniversário da Fundação Reviver aqui na sede mundial já passou, já aconteceu. O Agosto Verde continua e Deus não para de trabalhar através da Fundação Reviver, Levi.
11: Glória a Deus. A gente ouvindo o testemunho da nossa irmã, é de deixar a gente impactado. Porque a situação dela era uma situação desesperadora. Ela disse que chegou a pesar 35 quilos.
7: Meu Deus.
11: Muito fraquinha, muito magrinha. A enfermidade tomando conta do corpo dela. Mas ela disse que ela fez propósito com Deus, fez voto com o Senhor. E ela conta com muita alegria que Jesus tocou na vida dela e ela foi curada e ela disse que agora ela cumpre o propósito. Porque tem muita gente, Ítalo, que faz um voto com o Senhor, só faz um voto. E Deus dá vitória para ele, porque Deus é misericordioso, mas aí a pessoa esquece de cumprir aquilo que prometeu. E se tem algo que Deus não se agrada, é dos tolos, né? Quem faz sacrifício de tolo não agrada a Deus. E a nossa irmã, ela curada, abençoada, forte, já a gente vê que é uma senhora já com saúde, e glorificando o nome do Senhor e testificando do que Jesus fez através da fé e através dela ajudar a obra social da igreja.
7: Muito bem.
11: Lindo.
7: E Gabriel, a gente vê a irmã já idosa, né? Forte e assim, mais ativa na obra de Deus, ali com o jaleco de obreira, contribuindo na Fundação EV, testemunhando. Isso é tudo o resultado de uma vida de milagres.
9: Ela é uma vozinha muito querida, ela ali da nossa região, da Zona Sul. A primeira vez que eu a conheci foi na região da IPDA de Interlagos. E agora ela congrega ali próximo da gente, salvo engano, ela está congregando na Estadual de Santo Amaro, mas ela é uma obreira muito ativa. Ela sempre está em todos os trabalhos que tem na igreja, nos cultos na semana, sempre está lá com o jaleco dela, trabalhando, mas você vê que nós não estamos livres de ser acometido por alguma enfermidade. Só que aí está a diferença. Para onde corremos? Corremos para os braços de Deus, corremos para a oração, corremos para onde Deus está, porque onde Deus está é milagre na certa.
11: Aleluia.
7: É verdade. E isso tudo através da Fundação Reviver, né?
11: Exato.
7: Um culto beneficente.
11: Sim.
7: A Fundação Reviver, ela veio, fez voto com Deus e está aí curada para a glória do Senhor. E você que está em casa, você sabia que você também pode viver milagres? Se você cultuar com a gente nos cultos da Fundação Reviver, Deus pode operar sim na tua vida. Todas as quintas-feiras, aqui na sede mundial, é às 15 horas, mas aí na tua cidade pode ser às 19 horas. E procure informações na tua igreja local. Mas a nossa sede mundial está na Avenida do Estado, 4568, entrada pela Avenida Prefeito Passos, número 10, no centro de São Paulo. Levi, muitas igrejas ainda vão realizar o evento do Agosto Verde, né?
11: Sim, sim. Aliás, o mês de agosto ainda não acabou, né? Nós estamos no Agosto Verde e muitas igrejas estão fazendo ainda o evento e eu quero louvar a Deus pela vida de todos os pastores que se empenham nesse trabalho, porque é um trabalho muito sério e eu creio que nós vamos ultrapassar aí mais de 1 milhão de toneladas, mais de...
7: 1 milhão de quilos.
11: 1 milhão de quilos, é isso.
7: Olha.
11: Aí, 1 milhão de quilos. A fé tá grande demais. Mas eu creio que nós vamos ultrapassar e vamos glorificar o nome do Senhor e ajudar milhares e milhares de pessoas, como já temos ajudado através da obra social da nossa igreja.
7: Muito bem. Então, olha só, falando sobre a questão do Agosto Verde, sobre a nossa festa de aniversário, eu quero compartilhar com você um pouquinho como foi o dia 22 de agosto aqui na sede mundial. Se você não teve a oportunidade de vir, quem sabe mora longe, estava trabalhando, a gente compartilha com você um pouquinho o que aconteceu aqui no aniversário da Fundação Reviver na sede mundial. Vamos acompanhar.

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0: Olha, simplesmente foi extraordinária a festa comemorativa do aniversário da Fundação Reviver. Teve surpresa, teve a presença da nossa presidência, a nossa diretoria, todo mundo reunido ali, muita gente, muitas caravanas, e olha, foi maravilhoso, hein?
1: Maravilhoso, gostoso demais. E nós saímos dali impactados, né? Com a palavra de Deus que foi pregada, com os louvores e principalmente naquele momento em que se falou um pouco, deu-se um relatório do trabalho social.
0: Sim.
1: A gente vê, Ítalo, que o evangelho, ele não é só pregar, né? Não é só pregar a palavra de Deus. Lá em Atos 6 nós vemos que os discípulos estavam pregando a palavra do Senhor. E aí as viúvas estavam sendo esquecidas na distribuição diária. E aí os apóstolos convocaram os discípulos e falaram, olha, vamos escolher irmãos de boa reputação, cheios do Espírito Santo e com qualidades para fazer esse negócio. E ali já foi instituído aquele trabalho que era ajudar o pobre, o carente, o necessitado. E a Fundação Reviver é uma extensão daquilo que começou na igreja primitiva, né? Hoje nós estamos aí com 32 anos de Fundação Reviver, mais de 2 anos da Associação Reviver Help Deus e Amor. Estamos alcançando milhares de pessoas, não só com a palavra, mas também com o alimento, com a saúde, com a educação e tantas outras coisas que fazem parte do trabalho social da igreja.
0: Muito bem, que bênção. E aí, tudo isso a gente comemorou lá no último dia, no dia 22 de agosto, sábado, né? No sábado. E foi muito bom ver o povo reunido para celebrar isso. Pessoas que vieram até, Gabriel, de outras regiões, assim, que contribuem com a Fundação Reviver lá, se reuniram aqui. Nós tivemos a presença da irmã Maria Lorene, que fez aquela oração ali de milagres. E milagres aconteceram, né? Exato. Teve até cadeira de rodas.
2: Exatamente.
0: Pessoas ali sendo libertas. Deus operou no nosso aniversário.
2: Sim, muitas caravanas, muitos Sim. carros, e tinha um pedágio solidário também.
0: Oi.
2: O pessoal parava muito lá, algumas pessoas deixavam alguns quilos, algumas deixavam cestas completas. Foi um momento de muita alegria, desde o estacionamento. O povo que já estava chegando, as irmãs servindo aquele Nescau, né, ou aquele Todd achocolatado, servindo achocolatado, agora que veio o nome, servindo ali para todo mundo, tirando foto, bem na entrada ali, tinha muita coisa, o povo muito animado, e na hora do culto não foi diferente. Na hora do culto o povo continuou na mesma animação, muita festa, na hora dos louvores o povo inteiro cantando, se entregando mesmo, na hora da palavra o povo glorificando, na hora da oração dali, que foi uma explosão de milagres, por assim dizer, o povo ali também orando junto, não ficava esperando, parado, vendo o que ia acontecer, não. O povo que veio com vontade de cultuar. E ficamos felizes por isso, porque nossa igreja é uma igreja participativa.
0: É verdade. E olha, você que está acompanhando, se vai acontecer aí na tua região o aniversário da Fundação Reviver nos próximos dias, manda mensagem pra gente, manda o cartaz, manda foto, faz um convite aí pra audiência e manda o vídeo que a gente compartilha aqui, viu? E você que, inclusive, Levi, tem gente que comemora o aniversário da Fundação Reviver no mês de agosto, alguns até no mês de setembro, né?
1: Sim.
0: Ainda tem gente comemorando, então você pode mandar para cá essas informações que a gente vai ajudar a divulgar e a compartilhar. Olha só, agora 11 horas e 18 minutos, a gente vai cantar o Senhor com Noemi Félix, já que a nossa festa foi maravilhosa, o aniversário da Fundação foi maravilhoso, a gente vai cantar a canção Maravilhoso na voz de Noemi Félix. Cante a Deus com alegria, cante com muita fé e adoração. Daqui a pouco a gente volta com você, vamos lá.

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0: Voltamos com você, estamos de volta com você aqui no Voz da Libertação e com esse vídeo aqui espetacular, né? Graça sobre Graça, que é a Conferência Jovem 2026 da nossa Igreja Deus e Amor, que acontecerá nos dias 4 e 5 de setembro. Eu quero saber, você já está se preparando? Você que está acompanhando através das redes sociais, você ouvinte da Rádio Deus e Amor, você já está se preparando? Vai ter caravana, hein? Vai ter caravana de diversos estados que virão para essa conferência, e todo ano tem, só que esse ano vai ser diferente, hein? Olha, Levi, todo ano tem a Conferência Jovem, né? A nível internacional agora, sim, porque os ministérios jovens chegaram a outros países. Sim. E esse ano vai marcar a história da Igreja do Zé Amor.
1: Esse ano vai ser diferente porque nós vamos receber...

0: limitações, mesmo nas nossas dificuldades, mesmo a gente não sendo capaz de receber aquilo que Deus nos dá, Ele nos dá por amor do seu nome, porque a graça de Deus é manifestada através de Jesus Cristo, não é através de homem algum, é através de Jesus. Então, a graça sobre graça é a plenitude de Deus na nossa vida. Nós vamos receber a plenitude do Senhor e sairemos daqui cheios do Espírito Santo. Vamos ter pregadores, cantores, grupos e vamos juntos glorificar o nome de Jesus. E eu estou ansioso, quero chegar lá. Eu não sou mais jovem, mas eu quero estar lá no meio dos jovens louvando o nome do Senhor, e vai ser bom demais.
1: Olha, Gabriel, o Levi fez a gente rir agora, né? Mas assim, eu tô animado para aquilo que você falou ontem. O lançamento da camisa. Acho que eu vou comprar a minha, varão, desse ano.
2: Não, se eu não ganhar, eu vou comprar.
1: Mas como assim ganhar, varão? O que tá acontecendo?
2: Varão, é que assim, varão, nós, né, temos que orar, né, pra Deus tocar no coração de alguém pra nos dar.
0: Tem algum mistério que ele sabe que a gente não sabe.
2: Vamos lá, pra última. Na última vez eu tive que comprar as duas que eu tenho, então não ganhei nenhuma. Mas assim, né, nada que chorando pra pessoa certa, né, não resolva. Quem sabe eles podem até sortear antes do evento pra dar esse engajamento todo. Mas enfim, a camisa provavelmente, pelo mistério que está tendo, deve estar muito bonita.
1: Verdade.
2: E não tem uma camisa de evento que você fala assim, essa não, todas são muito bonitas, são bem organizadas, assim, por assim dizer. Eu estou ansioso, não só pela camisa, mas pelo evento também. Estamos por todos os preparativos. Das últimas vezes tiveram, alguns eventos teve garrafa, caneca e um monte de coisa, e eu estou ansioso.
1: Muito bem, e olha, a gente não pode negar que vai ser um dia a glória de Deus vai descer.
2: Sim.
1: Onde o mover sobrenatural de Deus estará presente. Né? Quando a gente fala sobre graça, tem a multiforme graça, né? Uma Sim. graça que se manifesta de várias formas.
2: Exatamente.
1: A graça que nos liberta do pecado, como citou Levi, uma graça que nos renova, que Sim. nos dá um recomeço, que nos enche da presença de Deus Sim. e nos faz transbordar, nos faz querer continuar. Então tudo isso terá, e para você que está em casa, olha, você tem que vir, hein? Tem que vir com a gente para cultuar, para receber essa graça, essa glória, essa unção, tudo que Deus fará aqui na Conferência Jovem 2026. E vai ser um momento histórico. A gente vai fazer o seguinte, ó, vamos acompanhar um vídeo do presbítero Davi Miranda Neto, que é nosso diretor deliberativo e também líder do Ministério Jovem Regenere. Ele tem um recado muito importante para a gente. Vamos acompanhar então.
3: Paz do Senhor, povo de Deus, trago para vocês uma excelente notícia e uma importante notícia. Se você faz parte da Igreja de Deus e Amor, isso aqui lhe interessa. Ontem mesmo, nessa terça-feira, pautamos em mesa de diretoria, onde todos os diretores, sem exceção, foram ouvidos sobre uma decisão muito importante que representa algo histórico em nossa igreja. Para os dias 4 e 5 de setembro, para a Conferência Nacional de Jovens, que será aqui na sede mundial em São Paulo mesmo, foi deliberado que será permitido a participação de ministros de outras igrejas nessa conferência. Nós cremos que isso trará um grande avanço para a nossa igreja, nós cremos que isso é certamente da vontade de Deus e, obviamente, foi uma decisão bastante delicada, bastante importante, mas com certeza regada a muita oração, muito jejum e muito temor ao nosso Deus e à história da nossa igreja. Desde já eu convido todos vocês, você, sua família, se você é jovem, se você não é jovem, a fazerem parte disso. Certamente é um marco histórico. Eu tenho certeza que a presença de Deus, acima de tudo, estará conosco nessa conferência. Que Deus abençoe vocês. Avante, Igreja, Deus e Amor.
1: Muito bem, olha, é um momento histórico, né? Pela primeira vez na história da Igreja de Deus e Amor, 64 anos depois, de forma oficial,
2: Exato.
1: Virão ministros de outros ministérios. Mas é importante a gente deixar algumas coisas claras, porque tem pessoas que querem um pezinho para causar confusão,
2: Exato,
1: né?
2: Exato, sempre tem.
1: Não está sendo liberado até o momento haver essa transição, né, para pegar outros ministérios, trazer outros pregadores de ministérios para pegar na nossa igreja. Ele falou especificamente para esse evento.
2: Para esse evento específico.
1: A Conferência Jovem, Conferência Nacional Jovem da nossa igreja, será permitido, foi decidido pela diretoria, trazer ministros de outros ministérios, né? Então, Exato. É um primeiro passo.
2: É um primeiro passo.
1: Deve se precipitar, né? Outro ponto, é óbvio que vai ser muito bem pensado, né?
2: Sim.
1: Alguém que seja bíblico, alguém Sim. que tema a Deus, que seja cristão de verdade e que esteja ali pelo menos de acordo com o pensamento da

0: nossa igreja. Exato. Em alguns pontos principais, né?
1: Exato.
2: Alguém que seja referência.
0: Sim, sim.
1: Alguém que partilha do mesmo credo, né? Mesma confissão de fé. Lembrando que os nomes citados são nomes tirados da nossa expectativa.
0: É.
1: Não tem nome nenhum. Talvez seja alguém que nós nem imaginemos, né?
0: É.
1: Mas, enquanto isso, nós temos algumas expectativas, algumas vontades, alguns sonhos. E lembrando que, normalmente, Ítalo, algumas pessoas falam assim, a juventude não está mais a mesma. Mas... E você tem feito o que para ajudar? Então, é fácil falar quando não se estende a mão. Por isso que nós pedimos que toda a igreja, eu sou jovem também, e o Ítalo é jovem, o Levi é jovem na sua idade, mas todos, de certa forma, nós somos jovens, e normalmente jovem precisa do apoio e da instrução. Se você acha, não, o jovem não está indo para um caminho que eu estou achando interessante, você já tentou ajudá-lo? Já tentou direcioná-lo? Não? Bom, então é só mais um falador. Só que nossa igreja, graças a Deus, estamos todos com a mesma visão, estamos todos reunidos. Eu tenho certeza que você, que também não faz parte do grupo de jovens, faz parte, sei lá, do ministério das irmãs, do círculo de oração, das mulheres de fé, você homem de fé também, você que faz parte de grupo misto, estará nesse dia para prestigiar e cultuar a Deus. Lembrando que por mais que seja um evento jovem, é um momento para adorar a Deus. Não é porque é evento de jovem que ancião não é permitido. Muito pelo contrário, assim como no evento de mulheres de fé, os homens também podem entrar e cultuar a Deus. Então todos nós estamos aqui justamente para isso, para manifestar a nossa glória e a nossa gratidão a Deus.
0: Glória. Muito bem. Então vamos aguardar os próximos posicionamentos da nossa liderança.
1: Sim.
0: Quanto a quem vai pregar, quem vai cantar.
1: Exato.
0: A camisa do evento, exato, né? Que estamos ansiosos.
1: Eu estou muito ansioso.
0: Eu acho que no dia lá todo mundo de camisa, hein?
2: Com certeza.
0: Pelo amor de Deus. Camisa do evento.
2: É claro, claro, né? É um evento jovem, vamos estar, vamos vestir a camisa literalmente.
1: Literalmente. É isso, é o mínimo que eu espero.
0: É verdade. Mas olha só, para você que está acompanhando, vamos aguardar as informações oficiais da nossa igreja. Não fique se deixando levar por sites na internet, por perfis de fofoca, literalmente.
1: Exato,
0: né?
1: Exato.
0: Aguarde os posicionamentos oficiais da nossa igreja, da nossa diretoria, mas o que eu tenho para te garantir é o seguinte: nesse dia a glória de Deus vai descer. Graça sobre graça é o tema da Conferência Nacional de Jovens da nossa igreja de 2026. Regenere, expansão e você reunidos, hein? Chegue cedo, vem com a gente, porque Deus vai operar, haverá salvação de almas, milagres, haverá renovo, avivamento e com certeza você será impactado. Procure o pastor da tua igreja para que ele te informe sobre caravanas, para que você reúna a sua equipe de amigos e venha para cá, para a sede mundial. E olha, eu quero que você comente com a gente aí o que você está achando, qual a sua expectativa, quem você acha que vai pregar nessa conferência. Manda mensagem no nosso WhatsApp, no nosso chat, interage com a gente. Gabriel, como é que está a interação da nossa audiência?
1: Nosso povo sempre mandando mensagem, é o que eu acho fantástico, acho isso muito, muito lindo. E temos muitas mensagens, né, desde o começo. Eu quero destacar algumas mensagens aqui. A mensagem da Sandra, eu até queria ter cultura para falar esse sobrenome aqui, porque é um sobrenome, creio que é alemão. Não consigo. Smileski, não, irmão, não dá. Para mim não dá.
2: Essa.
1: A nossa irmã Sandra, ela diz assim, ó, bom dia, na escuta no meu trabalho. Escuto vocês na Áurea Norte do Rio Grande do Sul. Forte abraço, Deus continue abençoando vocês para edificação. A nossa irmã Sandra, então, mandou essa mensagem para nós, que Deus abençoe grandemente, não só a irmã Sandra, como também o Alexandre Francisco. Ele deixa a paz dele, ele é de Itatinga, no interior de São Paulo, e está também nos acompanhando. Temos a mensagem da nossa irmã Fátima Dantas. O pastor Levi me ajudou muito em oração na luta do câncer de pâncreas do meu filho e ele está curado. Olha, glória a Deus. É justamente isso que nós fazemos, né, Levi? Oramos pelos doentes e Deus cura.
2: E Deus cura, né? Quem cura é Jesus. E que Deus abençoe a irmã Sandra.
1: Fátima Dantas.
2: Fátima Dantas e também o seu filho. Glória a Deus.
1: Glória a Deus. Que Deus abençoe, irmã Fátima, sempre aqui conosco. Também temos a Persília Rosa, sobre o evento do Agosto Verde na região dela. Ela diz assim, olha, em Curitiba é dia 29 e em Colombo é dia 30. E os dois corações aqui são verdes, ou seja, representando o Agosto Verde, que será os eventos lá na igreja. E também temos uma última mensagem aqui escrita, mensagem da Viviana Santos. Ela diz assim, ó, peço oração pelo Leonardo. Está na UTI, é uma criança, teve uma parada de 6 minutos e está em estado grave. A mãe dele pede oração e ela chama Bianca. Então, quero chamar todos vocês na rádio, no YouTube, no Facebook, todas as plataformas que nesse momento ouve a minha voz, ouve a minha pessoa. Vamos orar pela Bianca e o filho dela que está internado na UTI. E você, Viviana, a Bianca, a partir da meio-dia nós temos a oração, chamada oração do meio-dia. Então, convido você para que Deus possa fazer esse grande milagre. Nós podemos contar esses milagres também. Essas foram as mensagens pelo YouTube. Será que temos mensagens pelo WhatsApp? Temos sim. A Gi, ela diz... Vamos lá. Glória a Deus, glória a Deus, glória a Deus. Ou seja, ela gritou glória a Deus 3 vezes.
2: Glória a Deus.
1: A Gi está conosco aqui, a voz até foi embora. A Gi está conosco e ela deu 3 glórias a Deus e estamos aqui justamente para isso, para glorificar a Deus.
3: É verdade. Ô Gabriel, enquanto você recompõe a sua voz aí. Ô Levi, você conhece o Paulo Faveiro lá da Zona Norte,
2: o
3: né?
2: Paulo Alexandre.
3: Ele disse que ele ganhou a camisa do evento, ele estava acompanhando o Expansão pelo rádio, eles sortearam, ele ganhou e vai retirar no dia da conferência. Então, Gabriel, ó, tem possibilidades.
2: Todos os sábados às 17 horas na Rádio Deus e Amor, das 17 às 18, tem o programa Jovem, o Espaço dos Jovens, e eles estão ali falando sobre a conferência, dando spoiler, dando informações, louvando a Deus e sorteando prêmios, né?
1: Verdade.
2: Eu entrei lá e coloquei meu nome, mas o prêmio foi pro Alexandre, ele que ganhou a camiseta. Então, Alexandre, parabéns, Deus te abençoe. E o irmão Alexandre Faveiro é uma pessoa que está sempre ativo aí.
3: Verdade.
2: Nas nossas mídias, nas nossas redes sociais, é um servo de Deus e ele congrega ali na igreja da Vila Mazei.
3: Muito bem.
2: Servo do Senhor.
3: Abraço, Paulo Alexandre, Deus abençoe. Então, Gabriel, tem possibilidades.
2: Aí dá esperança, Gabriel.
1: Me perdoa, tá? Me perdoa. Porque eu tinha essa notícia, mas acho que teve... Eu não quero colocar desculpas aqui. Acabei esquecendo, de fato, dessa informação. Nós temos... Acompanha, pelo amor de Deus, acompanha o Expansão, acompanha o Regenere, porque temos lives agora, programas agora, referente a esse evento. Então, tá, está tendo sorteio, está tendo alguns spoilers de algumas personagens ali, às vezes voz deles. Então, é um bom momento para você acompanhar e ter as informações quentinhas diretamente dos nossos líderes. E também temos mensagens pelo WhatsApp ainda. A próxima que eu quero ler é do Ítalo Cavalcante de Arujá. A paz do Senhor Jesus, programa Voz da Libertação. Eu sou o Ítalo de Arujá. Desejo a todos um ótimo dia de progresso e sucesso. Amém. Isso foi a parte 1. Eita glória. A programação está uma beleza e eu creio que a resposta correta é a alternativa sobre a enquete de hoje é Obed, que tem o significado de servo. Amém. Deus abençoe, ótimo dia. Fiquem na paz do Senhor Jesus, a programação está show de bola. Um abraço para o Levi, para o Ítalo Siqueira e para o Gabriel Araújo. Glória a Deus.
2: Obrigado.
1: Ou seja, ele deixa uma mensagem que completa para nós. Ítalo, um abraço para você. Ele disse que o significado de Obed é servo. Será?
3: Será, varão?
1: Será que a letra A é a letra B ou a letra C? Não sei, será? No final nós daremos a resposta. Será que ainda temos mensagem pelo WhatsApp? Temos sim, a da Dalvina. Ela, paz do Senhor Jesus, amada igreja. Vocês estão bem?
2: Sim.
1: Com certeza, estamos. Graças a Deus. Peço oração em favor do Wellington em situação de rua. É afastado do caminho do Senhor. E ela deixa aqui, amém. Que Deus continue abençoando a todos vocês, amém? Amém, irmã Dalvina. Nós iremos orar sim pelo Wellington. Não só nós aqui do programa, como na oração do meio-dia, você apresenta também esse Wellington para que o Senhor possa de visitá-lo. Visitando ele, possa restaurar os caminhos. Caminhos dele, para glorificar o nome do Senhor. Essas foram as mensagens pelo nosso WhatsApp. Será que temos mensagem de áudio?
3: Claro, temos mensagem de áudio, com certeza, o pessoal sempre participando. Você que não mandou o seu áudio ainda, 119 8292-3392. Olha, antes de nós ouvirmos os áudios, Gabriel e Levi, vê pra mim, Levi, por favor, o número de votos da enquete.
2: 154 votos.
3: 154 votos.
2: Dá
3: olha
2: pra melhorar,
3: só.
2: Viu?
3: Dá pra melhorar. E a nossa enquete de hoje é simples. A gente quer saber qual personagem da linhagem de Davi cujo nome significa servo. Exatamente. Qual, quem da linhagem de Davi tem o nome que significa servo? Letra A, Obed. Letra B, Jessé. Ou letra C, Jesus. Todos esses três são da linhagem de Davi, mas qual deles o seu nome significa servo? Vote aí, participe com a gente. Vamos lá, Adailton mandou mensagem de áudio pra gente, vamos ouvir.
4: Bom dia, meu amigo, aqui é o irmão Adailton, aqui de Porto Velho,
3: bom
4: Rondônia.
3: Bom dia.
4: Esse senhor aí, o irmão da Daniel, a família dele, são um grande amigo meu. Todos
3: olha aí.
4: Escutam, tá? Gostei desse programa, tô ligadinha de noite, noite dia nesse programa aí. Manda um abraço aí pra todo mundo aqui de Porto Velho, Rondônia, meu amigão. Bom dia, fico com Deus, em nome de Jesus.
3: Amém, irmão Adailton, bom dia, paz do Senhor Jesus, Deus abençoe, irmão Adailton, um abraço apertado e carinhoso para todo o povo de Porto Velho, Rondônia, pro irmão Nathaniel, né?
2: Nathaniel.
3: Nathaniel também. Nathaniel. Ah, diferente, hein?
2: É diferente.
3: É bonito. É. E parabéns, irmão Nathaniel. Um abraço para vocês aí. Obrigado, irmão Adailton. Olha, a irmã Roeni, ela mandou também um áudio pra gente. Vamos ouvir.
5: Não, olhe pra mim, pra Deus curar minha coluna, dor na coluna, sabe?
3: Amém.
5: Que Deus cura, já fui no médico, minha injeção. Que Deus termine de curar essa dor da minha coluna, sabe? Que tire essa dor, que não dói nunca mais essa dor, sabe?
3: Amém.
5: Nunca mais essa dor na coluna, nas costas, no que volta. Em nome de Jesus.
3: Amém, irmã Roeni, Deus abençoe. Inclusive, nós temos a foto dela aí na tela, Gabriel. Ela tá com problema na coluna.
6: Meu Deus.
3: Né? Mas eu creio que Deus pode curá-la. Vocês têm fé?
2: Eu creio, em nome de Jesus.
3: É mesmo? Tem
6: eu nasci
3: certeza?
6: Pra crer.
3: Então vamos lá, nós vamos apresentar a irmã Roeni em oração. Irmão Roeni, daqui a pouco vai ter a oração do meio-dia. Você pode orar com a gente, pode participar, pode mandar para cá o seu nome, testemunho, participe, que a gente vai com certeza ver Deus agir e curar você da coluna. Em breve você vai compartilhar com a gente seu testemunho. E falando sobre isso, testemunhos é o que marca a nossa identidade há 64 anos. Desde a década de 60, sempre compartilhamos testemunhos de pessoas que foram curadas. E agora, a irmã Neuza vai compartilhar com a gente uma bênção. Vamos acompanhar.
7: Eu estava pedindo a Deus uma nova moradia, né? Que eu moro num certo lugar, assim, pra mim tava bom lá tudo, mas eu falava assim, eu queria mudar um pouco, já fazia um certo tempo que eu estava morando lá, e pedi pro Senhor, né, que me preparasse uma nova moradia. Aí eu entrei em contato com uma pessoa conhecida minha, de muitos anos atrás, inclusive ela é mãe de um ex-patrão meu, e aí ela falou, ah, vem aqui na minha casa pra gente tomar um café da tarde, pra gente conversar, e eu peguei e fui. Chegando lá, a filha dela, que é irmã de um ex-patrão meu, né? Aí ela conversando assim, ela falou assim, Neuza, eu tenho uma oferta pra te fazer de uma moradia que eu tenho, que eu tô pra alugar e tal, se você tiver interesse, a gente pode estar conversando, né? Aí ela me levou, me mostrou a moradia, que é um apartamento, né? Que ela iria alugar. Aí a gente conversando ali, já ela falou pra mim assim, ó, se você quiser, a gente já vai vendo os trâmites do contrato, né? Pediu até pra mim levar minha filha lá, pra minha filha também tá conhecendo, né, o imóvel. E aí minha filha foi comigo, gostou também, e a gente conversando ali, ela já falou, não, a gente vai fazer um contrato entre nós duas, no imobiliário. Ela falou que não ia pedir fiador, nada, né, seria ali entre nós mesmo. Provavelmente esse mês ainda já estarei mudando pra lá, né, já estão programando tudo aí, a mudança certinho. E eu fico feliz também, né? Porque a gente ora, pede a Deus e Deus atende, né? Os nossos pedidos, as nossas necessidades, né? Porque Deus conhece as nossas necessidades, tudo aquilo que nós precisamos. E eu só tenho que agradecer a Deus pelos milagres que Deus tem realizado na minha vida, pelas bênçãos alcançadas, né? No decorrer desse ano. Foi um ano, assim, que iniciou com um pouco de lutas, né? Mas que Deus deu a vitória. E eu sou grata a Deus por tudo isso que Deus tem feito na minha vida, na vida da minha filha também.
3: Glória a Deus, o nosso Deus é maravilhoso, abençoando vidas, pessoas sendo abençoadas, curadas, bênçãos financeiras, bênção da casa própria, tudo isso nosso Deus faz aqui na nossa igreja.
2: Ele cuida dos mínimos detalhes da nossa vida. Quando nós nos aproximamos dele com o coração contrito e com o coração quebrantado, para a glória dele, porque tudo que Deus nos dá, Ítalo, é para a glória do seu nome. Deus, a Bíblia diz, pedi e não recebeis, porque pedi mal para gastar nos vossos próprios deleites. Mas quando nós pedimos para a glória do nome do Senhor, o Senhor nos concede. Ela estava na casa, a casa era boa, mas ela queria algo melhor. E Deus quer o melhor para a nossa vida, né? Deus, ele sempre quer o melhor. E quando você se propõe a fazer aquilo que Deus quer que você faça, ele te ajuda, porque a Bíblia diz que ele, o Espírito Santo, nos ajuda nas nossas fraquezas. E está aí a irmã Neuza glorificando ao Senhor com a casa dela.
3: É verdade. E Gabriel, a gente vê o testemunho da irmã Neuza, a gente olha para a nossa vida também, quantas bênçãos financeiras já recebemos, né?
2: Sim.
3: Desde trabalho, enfim, moradia, transporte, nosso Deus abençoe, ele tem gosto, ele tem prazer em abençoar o seu povo.
1: Glória a Deus. Eu fico feliz demais porque eu lembro de alguns testemunhos que eu já vivi, questão de bênção financeira também, de coisas que Deus prepara de forma maravilhosa. E é assim que nós vivemos servindo um Deus que ele é poderoso, ele faz do nada, e não existia nada, em Gênesis 1:13 ele diz, haja luz e houve luz. Então é nesse Deus que nós cremos. Então não temos, se nós servimos a ele, não temos o porquê ter dúvida. A única dúvida é, por que eu estou pedindo? Para gastar em deleites, por vaidade, ou porque de fato eu tenho essa necessidade? Porque o nosso Deus trabalha assim, nosso Deus trabalha com aquilo que está no nosso coração, é dele, temos dele, se nós temos ele no nosso coração, se nós buscamos o reino dos céus e a sua justiça, então ficamos em paz com as demais coisas que ele vai acrescentar.
3: Muito bem. Então, olha só, para você que está acompanhando de casa, do trabalho, de qualquer outro lugar, Deus pode te abençoar também financeiramente, materialmente. Se você precisa de uma casa própria, quem sabe de uma oportunidade de emprego, um transporte, uma moto, um carro, seja para a tua família, seja para trabalho, Deus pode sim te dar esse sonho que você tem de fazer uma faculdade e até agora não teve oportunidade, condições, Deus pode te abençoar. Então, quero convidar você a cultuar com a gente aqui na nossa igreja Deus é Amor, a orar, porque o Senhor ouvirá a tua oração e te responderá. Avenida do Estado 4568, no bairro Liberdade, tá? Entrada pela Avenida Prefeito Passos, número 10. Nós temos aqui estacionamento para você que vem de carro ou moto, você que vem de metrô, estamos bem próximos da estação Pedro II, e você que vem de ônibus, terminal do Parque Dom Pedro II, terminal do mercado, tem ponto de ônibus no portão da sede mundial, ali pela Avenida do Estado, literalmente. Então vem para cá, nós estamos esperando por você. Lembrando que tem uma IPDA mais próxima da tua casa, tá? Acesse o nosso site ipda.com.br e você vai obter essas informações. 11:50, eu quero saber como é que tá a nossa enquete aí, Levi.
2: A enquete, nós temos agora, neste momento, 170 votos.
3: 170 votos. O que você acha, Gabriel, desse número?
1: Eu acho que tá pouco comparado às anteriores.
3: Sim. Dá para encerrar a enquete?
1: Encerrada. Nós precisamos, na verdade, de encerrar uma hora, não dá pra esperar. Mas as 170 que votaram pra justamente aprender, né? Não, as que acertaram e as que erraram, de fato, elas votaram porque elas gostam de participar desse momento. Então eu convido a você a participar um pouco mais. Lógico que o significado nós não encontramos na Bíblia. Nós encontramos nos dicionários, mas é bíblico o texto ainda.
3: Muito bem. Então vamos fazer o seguinte, ó, agora 11:50, a gente vai finalizar oficialmente a nossa enquete e vamos saber qual é a resposta. Qual personagem bíblico da linhagem de Davi o nome significa servo? E nós temos três opções, letra A, Obed, letra B, Jessé, ou letra C, Jesus. Todos esses três personagens são da linhagem de Davi, mas qual deles o nome significa servo? Vamos lá, Gabriel, é com você, queremos ouvi-lo.
1: Vamos lá, a resposta certa é a resposta A. Jesus, ele foi um servo, sim. Jessé também foi um servo, se nós pararmos para pegar ali em 1 Samuel 16, que Samuel vai sacrificar a mando de Deus para escolher o novo rei, e lá estava o servo chamado Jessé, justamente para sacrificar junto com Samuel. Mas a resposta certa é a resposta A. Lembra que eu falei que quando a igreja se relaciona com Jesus, nascem servos? Quem é Obed? Quando nós olhamos em Rute, no capítulo 4, no versículo 13, vai estar escrito assim, ó: assim, tomou Boaz a Rute, e ela lhe foi por mulher, e ele entrou a ela, e o Senhor lhe deu concessão, e ela teve um filho. Versículo 17 agora. E as vizinhas lhe deram um nome, dizendo: a Noemi nasceu um filho, e chamaram o seu nome Obed. Este é o pai de Jessé, pai de Davi. Por que que eu disse isso? Porque Obed significa servo. Boaz, tipicamente, como ele é o remidor, o goel, e quando nós falamos de remidor, Jesus assume esse papel de goel, de remidor. Jesus é o remidor da igreja. Ou seja, quando o Boaz, que é a tipologia de Jesus como remidor, se relaciona com Ruth, que é uma tipologia da igreja, nasce alguém. Então, quando Ruth, que vai atrás do remidor, quando Ruth, a igreja, se relaciona com Boaz, Cristo, nasce alguém. E quem nasce é Obed, e Obed é servo. Então, quando nós, a igreja, estamos nos relacionando com Deus, não existe espaço para ego, não existe espaço para vaidade, não existe espaço para quem é maior ou menor, para quem faz mais ou faz menos. Quando a igreja se relaciona com Jesus, nascem servos fiéis.
3: Muito bem, interessante, né? Tem uma profundidade nessa mensagem. Sim, dá para pegar um sermão muito bonito aí, Levi.
2: Forte, forte. A gente vai aprendendo, né? Então, Obed significa servo. Você que não sabia, guarde isso, pesquise e pregue também.
3: Sim. Né? pode pregar, Gabriel, essa mensagem aí?
1: Pode pregar. E outra, dá para utilizar também naquele texto que a arca ficou 3 meses na casa de Obed, ou seja, do servo. Porque quando a arca entra na casa de um servo, a casa é abençoada.
3: Olha só, glória a Deus. Obed como uma tipologia de Cristo, Ruth como uma tipologia da igreja.
1: Sim.
3: Né? E aí,
1: Boaz de Cristo, Ruth da igreja.
3: Perdão, aí nasce Obed, né? É verdade. Muito bem, parabéns, Gabriel, pela excelente exposição e mensagem que você deixou pra gente. Levi também sempre contribuindo.
2: Amém.
3: Tá bom?
2: Glória a Deus.
3: A enquete de amanhã tá pronta?
1: Tá pronta.
3: Muito bem, quero receber daqui a pouquinho, hein? Olha, vocês que votaram, participaram pelo YouTube, Facebook, Instagram. Rapaz, hoje o negócio tá difícil pra nós aqui, hein? Você que participou pelas redes sociais e pelo rádio, Deus abençoe. Amanhã tem mais enquete aqui no Voz da Libertação. Olha só, infelizmente nós chegamos ao fim de mais uma edição. Porém, no entanto, mas todavia, estaremos de volta com você aqui amanhã, quarta-feira, das 10 ao meio-dia. E você que acompanha pelo rádio, queremos contar com você, hein? 10 horas em ponto, você pode sintonizar na Rádio Deus Amor aqui de São Paulo, ou você pode acompanhar pelo YouTube, Facebook e Instagram da nossa igreja Deus e Amor. Venham pra cá, Gabriel Araújo, Levi Muniz, muito obrigado pela presença de vocês. Amanhã conto com vocês aqui, hein?
1: Com certeza.
3: Com certeza. Posso contar?
2: Estaremos aqui às 10 horas da manhã em ponto.
3: Muito bem, que Deus abençoe você que tem casa, fique na paz do Senhor Jesus e até amanhã, se assim Deus permitir.

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1: Horas e 56 minutos.
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1: 11 horas e 56 minutos.
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pastor Moicristo River Silva. Já estamos ao vivo e direto do Templo da Glória de Deus, que está na Avenida do Estado, 4568, na Liberdade, no coração de São Paulo. Sejam todos bem-vindos ao clamor do meio-dia. Eu tenho certeza que Deus vai fazer algo muito grande através da oração que está chegando até você, através, queridos irmãos, do YouTube, Facebook, Instagram e também pela rede de rádio da Igreja Pentecostal Deus e Amor. Você não pode perder a oportunidade que Deus está preparando para você, para abençoar a sua vida através da oração. O Senhor diz: clamas a mim, responder-te-ei. Nós vamos clamar e Deus vai te responder, não importa onde você esteja. Importante é você clamar, pedir a Deus de todo o coração. E vai escrevendo para nós, vai mandando seus pedidos de oração, vai compartilhando. Vamos lá enviar para o maior número de pessoas que vocês possam enviar, porque eu tenho certeza que agora, neste momento, o grandioso milagre vai acontecer. Você daí, eu daqui, juntos, vamos falar com Deus através da oração. Maravilhoso, eterno e soberano Deus, aqui estou mais uma vez me colocando na tua presença, ó Deus, com milhares e milhares de vidas que estavam aguardando, ansiosos, esse

nas tuas mãos, como diz a tua palavra, tudo que pedires a Deus crendo, o Senhor concederia. O momento de nós clamarmos é agora, o momento de nós recebermos a tua presença.

em que mais uma vez nós entramos na tua presença, Senhor, para interceder por vidas, por famílias, por cada um que almeja ser agraciado pelas bênçãos dos céus, como diz a tua palavra, tudo que pedires a Deus crendo, Senhor, nos concederia. Eu te peço

cansado que está aflito e transformar as lágrimas do que chora. Meu Deus, as tuas promessas são muito grandes. Quando diz, ó Deus, eleva os meus olhos para os montes, de onde vem o meu socorro? O meu socorro vem do Senhor que fez os céus e a terra, e nós não temos dúvida, ó Deus, do que o Senhor já está preparando para cada um de nós que está clamando neste momento. Olha quantas vidas com a sua voz embargada pelo choro, embargada pela dor, ó Deus. Olha quantas vidas que estão neste momento se lamentando, ó Deus, devido tantas batalhas.

pedindo a morte, ó Deus, mas sabemos que neste momento o Senhor é o Deus forte, o Senhor é o Deus que quando entra, homem nenhum pode impedir. Então entra neste hospital, entra, meu Deus, tenha misericórdia, misericórdia destas vidas, misericórdia destas almas.

estava ainda às ruínas, mas agora, depois desta oração, este casamento vai voltar a ser uma bênção, esta família vai voltar a ser um exemplo para as demais, ó Deus, que quando clamamos, o Senhor joga por terra todo impedimento, vai tirando do caminho do teu povo o impedimento da

das tuas servas que no meio das grandes batalhas estão, ó Deus, lutando, Senhor, em prol, Senhor, meu Deus, da sua família através da oração. Eles estão lutando em batalhas travadas, meu Deus, mas eu creio que a

promessa. A promessa quem fez não foi o homem, mas foi o Senhor. Então toma frente de tudo, meu Deus. Toma, Senhor, a frente de tudo e enche, meu Deus, preencha, meu Deus, pelo toque das suas mãos. Este vazio não vai prevalecer. Esta pessoa, meu Deus, que está preenchendo o vazio, Senhor, com drogas, com bebidas, com destruição, tem que sair agora pelo poder do sangue de Jesus.

parte da memória desta pessoa, todas as vezes ela lembra, mas eu creio que agora, meu Deus, o Senhor fará algo muito grande acontecer da noite para o dia. Faz mesmo, Senhor, faz para que o teu nome

O Senhor é poderoso para fazer coisas tremendas. Oh, meu Deus, traz o despertamento ao teu povo que está orando. Traz o despertamento para as famílias que estão orando. Oh, Deus, poderoso és o Senhor na batalha. Entra mesmo, Senhor, nesta causa judicial, esta causa trabalhista. Oh, meu Deus, entra, Senhor. Entra com as tuas mãos, entra, meu Deus, com

pelos médicos, o Senhor vai ao encontro daqueles, ó Deus, que a família abandonou, os amigos o abandonou, mas o Senhor não abandona ninguém. Pode uma mãe se esquecer do filho que tanto ama, do filho que amamenta, porém eu não me esquecerei de ti, Senhor.

milagres. Eu creio que haverá sinais, prodígios e maravilhas na casa deste irmão que está orando, na casa deste povo que está clamando. Oh, meu Deus, faz o milagre, Senhor, faz mesmo meu

Deus, pelo toque das suas mãos, este câncer tem que sair, esta doença tem que sair. Oh Deus, faz esse milagre, Senhor, por intermédio da oração, por intermédio

Jesus, oh Deus, através da oração, Senhor, oh meu Deus, que coisa maravilhosa, é a tua graça, é o teu renovo sobre nós, entra, meu Deus, com a tua providência, Senhor, nesta sala, nesta causa judicial, entra, meu Deus, entra, Senhor, agora, neste momento tão especial de oração, o Senhor pode entrar, o Senhor pode fazer morada, o Senhor pode trazer a cura, o Senhor pode, ó Deus, fazer coisas extraordinárias para que o teu povo venha glorificar o teu santo nome através da oração.

em favor dos órfãos e das viúvas, meu Deus, neste momento de oração, vai ao encontro, meu Deus, Senhor, das nossas crianças, dos nossos adolescentes, oh, meu Deus, vai ao encontro.

por ti, oh meu Deus, eu estou crendo em um milagre, eu estou crendo, Senhor, que o Senhor fará as tuas maravilhas na vida daqueles que estão orando, na vida daqueles que estão clamando, oh Deus, tu és maravilhoso.

Senhor pode trazer vitória, vitória, vitória para nossas vidas, despertando o teu povo para buscar a tua face enquanto se pode achar. Senhor, eu creio, Senhor, eu creio que o Senhor pode fazer neste momento.

Hoje, Deus, é hoje, Senhor, eu creio, eu acredito, Senhor, eu creio, porque tudo que nós pedimos a Deus, Deus tem preparado e tem entregado, entrega, meu Deus, agora.

alma, dá saúde para eles, meu Deus, dá saúde para continuar congregando com fé e trazendo as almas sedentas para o teu reino. Senhor, eu creio, meu Deus, Senhor, eu creio, ó Deus, que quando nós oramos, unindo a nossa fé, as forças do mal têm que cair. Oh, meu Deus, é agora, é hoje, meu Deus, o grandioso momento em que o Senhor, meu Deus, vai, Senhor, oh Deus, tomando a frente de tudo, Senhor, toma a frente deste empresário, toma a frente deste microempresário, deste empreendedor, deste investidor, toma a frente, Senhor, não deixa, meu Deus, não deixa, Senhor, o teu povo desanimar, não deixa o teu povo se abater, é renovo do céu, renova no Senhor, renova, meu Deus, o teu povo, renova os obreiros, os pastores, o ministério em geral, renova, Senhor, ó Deus poderoso, traz, Senhor, um grande milagre para a vida do teu povo, que com muita fé estão orando, que com muita fé estão clamando, Senhor, não fazem nada sem antes, ó Deus, receber a tua palavra, não faz, ó meu Deus, nós não podemos fazer justiça com as nossas mãos, mas o Senhor faz, faz pelo teu povo que está em busca, meu Deus, de agir com as próprias mãos. Eu acredito, Senhor, eu creio, meu Deus, que através desta oração as forças do inferno vão bater em retirada e o teu grandioso nome será glorificado. O Senhor sonda tudo, o Senhor trabalha, o Senhor faz, meu Deus, faz mesmo, Senhor.

do Senhor. O Senhor está no controle. O Senhor, ó Deus, és poderoso para atender a tua oração e trazer o milagre que você

oração, por intermédio deste clamor, o Senhor pode, meu Deus, oh Deus, o Senhor pode, Senhor, fazer neste momento cessar toda a seta do diabo, repreender todas as pestes malignas e maléficas, Senhor, oh Deus, eu creio na tua provisão, eu creio, meu Deus, no teu grande agir, eu creio, Senhor, que quando o Senhor vem para fazer, oh meu Deus, o Senhor sabe como fazer, o Senhor sabe, meu Deus, como realizar, e é por isso que nós estamos pedindo a ti, Senhor, oh Deus, venha fazer o milagre, venha, Senhor, atender esta oração, atender esse clamor que nós estamos buscando, pedindo, ó Deus, em prol destas vidas, tenha misericórdia, Deus, desta pessoa, Senhor, que está acamada, esta mulher, Senhor, oh meu Deus, tenha misericórdia.

Oh, meu Deus, oh Senhor, que o teu povo está neste momento, meu Deus, exercitando a fé, a leitura da palavra, Senhor. Eles estão crendo, eles estão confiando, eles estão buscando, eles estão, Senhor, em lágrimas pedindo a cura, cura mesmo, meu Deus, cura, Senhor, esta doença, meu Deus, esta bactéria, esta doença rara, Senhor, que está no corpo deste homem. Sai daí, câncer, sai daí, tuberculose, sai da enfermidade, sequelas malignas, sai daí agora, meu Deus, o Senhor pode curar, cura, meu Deus, esta pessoa que está perdendo, meu Deus, os movimentos das suas mãos, ó Senhor, as forças dos seus pés, esta pessoa, meu Deus, que está, Senhor, neste momento, meu Deus, orando de coração aberto, Senhor, esta mulher que descobriu um câncer, Senhor, que descobriu, meu Deus, um tumor que está no corpo, meu Deus, ela está desesperada, preocupada, oh Deus, coloca tuas mãos agora, seca esta doença, seca esta enfermidade e dá saúde aos teus servos, dá saúde às tuas servas, meu Deus, aqueles que estão na UTI, na CTI, vão passar por uma cirurgia, vão fazer um transplante, que o Senhor seja, meu Deus, o médico dos médicos, e faça o milagre acontecer, Senhor, eu te apresento.

profissionais levantados, que estão levantando currículos, abre as portas, ó Deus, é o que eu te peço e já te agradeço, porque eu creio no milagre, eu creio na vitória, em nome de Jesus, amém e amém, Senhor Jesus. Glória a Deus. A oração está uma bênção que não dá nem vontade de parar de orar, meus irmãos. O fogo do céu está descendo. Queridos irmãos, eu tenho certeza que você não quer somente a oração, mas você já está decidido e deseja o Deus que ouve oração. O Deus que ouve oração, ele deixou uma palavra: vinde a mim, cansados e oprimidos, que eu vos aliviarei. Ele está convidando você agora para se entregar a ele. Vamos levantar as mãos e entregar tudo nas mãos de Deus. Você que ainda não é um cristão vai passar a ser a partir de agora. Levanta suas mãos e diga: Senhor Jesus, neste momento eu entrego a minha vida para o Senhor. Salva minha alma, liberta minha alma, perdoa os meus pecados, porque eu prometo ser fiel até a morte. Salva a minha alma, Senhor, liberta-me de todo mal, porque a partir de hoje eu quero a tua presença. Senhor, segura em minhas mãos e não me deixe tropeçar. Diga amém. Não saia daí, queridos irmãos, que eu vou fazer uma oração com aqueles que estão reconciliando também. Levanta suas mãos, você que estava afastado, você que estava desnorteado.

0: Deus, te servirei até o fim da minha vida e anunciarei que o Senhor é o Deus que salva e que liberta, e todos dizem amém. Deus abençoe, queridos irmãos, você que aceitou Jesus, você que reconciliou, no rodapé do vídeo temos um correio, queraceitajesus@pda.com.br, e temos também o WhatsApp, DDD 11 95094 4645, DDD 11 95094 4645. Mande agora mesmo a sua mensagem, que a nossa equipe já vai estar te dando todas as instruções, o que você deve fazer de agora em diante. Ou busque a Igreja Deus e Amor mais próxima de você. Aqui em nossa sede mundial teremos um culto agora às 15h e às 19h eu estarei ministrando a palavra de Deus na noite dos vencedores. Te convido para estar conosco aqui no Templo da Glória de Deus. Vamos orar, entregando essas vidas que aceitou, reconciliou. Senhor, eu entrego nas tuas mãos essas vidas que aceitou, reconciliou, Senhor, se entregou de corpo, alma e espírito. Perdoa os pecados deles, salva mesmo, ó Senhor. Trabalha de dentro para fora e de fora para dentro. Faz a tua obra, é o que eu te peço e te agradeço. Em nome de Jesus, você diz amém. Aí está, queridos irmãos, a oração do meio-dia, não sai daí não. Canal Direto com Deus, vamos ao santuário neste momento, porque é de lá que vamos prosseguir na oração, no grande clamor. O povo já está preparado para continuar orando. Você no canal do YouTube, Facebook, 15h, voltaremos com vocês em transmissão ao vivo do altar de Deus em um grande culto especial. Você pelas emissoras de rádio, não sai daí não, já está chegando a nossa querida irmã Débora e o pastor Lorival de Almeida, numa programação especial, programa MC, mensagens cantadas. Deus abençoe a todos, quem orou com vocês, seu irmão em Cristo Ribeiro Silva, sede mundial na Avenida do Estado, 4568, na Liberdade, no coração de São Paulo. Lembre-se, esta é a família que mais cresce no Brasil, no mundo todo, a família Deus e Amor.
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1: Mensagens cantadas já está no ar, chegamos aqui no seu rádio, também através desse aplicativo, internet. Muito obrigada a vocês que nos dão esse espaço para nós entrarmos aí na sua casa, também um espaço no seu dia, e que este momento seja muito abençoado. Vos saúda na paz de Cristo, Débora Miranda de Almeida.
2: Obrigado, ouvinte, pela sua audiência. Eu sou o pastor Lourival de Almeida, seja bem-vindo, e nós vamos estar aqui compartilhando com todos vocês momentos bons, momentos edificativos para a vida de todos, com hinos, reflexões, e que todos nós sejamos abençoados. A gente, Débora, pode começar tocando um hino, é isso?
1: Da gravadora MC Music, nós vamos ouvir Não Ficarei Aqui, do álbum É Assim Que Adoro, com Débora Miranda.

0: Hebreus capítulo 12, versículo 14, 15. Segui a paz com todos e a santificação. Ou seja, não é só a santificação, né?
1: Não somente a paz, mas também a santificação.
0: Exatamente.
1: Né?
0: Sem a qual ninguém verá o Senhor. Tendo cuidado de que ninguém se prive da graça de Deus. E de que nenhuma raiz de amargura brotando vos perturbe. E por ela muitos se contaminem. A palavra perturbação aqui, né? Raiz de amargura. Quero falar um pouquinho sobre isso, sobre essa tristeza amarga, essa extrema maldade, esse fruto amargo do ódio, né? E, infelizmente, isso faz parte da vida de muita gente. Eu diria, Débora, que foi o mesmo sentimento que Caim teve em relação a Abel. Afinal de contas, Abel foi aceito, ele não. Acabou matando o seu irmão. Quer dizer que muita gente em nossos dias continua ainda guardando ódio, rancor, infelizmente amargando aí um sentimento de ódio, de rejeição. Pessoas que muitas vezes encurvadas pelo peso de muitos relacionamentos conflituosos estão aí levando nas costas esse peso, né? Essa rejeição, essa inveja, produzindo amarguras profundas. Infelizmente esse ressentimento traz aí a ausência da paz no coração das pessoas. Pessoas que estão aí com secreções do ódio saindo pelos cantos da boca, né? Candidatos aí a doenças da mente, do coração, até um AVC, um ataque cardíaco qualquer hora, um derrame cerebral. E essas pessoas, infelizmente, vivem aí carregando esse veneno, essa natureza de serpente, contaminando as pessoas, porque é o que a Bíblia fala. Infelizmente, essa raiz acaba contaminando outras pessoas. Todo mundo sofre, a igreja sofre, os amigos sofrem, se é que essas pessoas têm amigos, né? Família sofre. A amargura só traz doença, né? Só traz dor. Ao invés de amargura, nós devemos cultivar o amor. Afinal de contas, foi o próprio Senhor Jesus que disse para que nós amássemos uns aos outros. Quando ele diz amar os vossos inimigos, eu acredito que está intrínseco na questão. Que se nós amamos os nossos inimigos, nós amamos também os nossos amigos, né? E para nós também bendizermos aqueles que nos maldizem. Fazer bem àqueles que odeiam, orar pelo que vos maltratam e vos perseguem. Que sejais filhos do Pai que está nos céus. Porque faz com que o sol se levante sobre os bons e os maus, e a chuva desça sobre os justos e injustos. Pois se amardes os que vos amam, que galardão tereis? Não fazem os publicanos, porém, o mesmo? E se saudardes unicamente os vossos irmãos, que fazeis demais? Não fazem os publicanos também assim? Sede vós, pois, perfeitos, como é perfeito o vosso Pai que está nos céus. Esse texto, sem dúvida alguma, é um remédio contra a amargura produzida no coração de algumas pessoas. Eu até diria que muitas pessoas poderiam parar e pensar, mas eu tenho razão de estar assim, mas eu estou assim por causa disso daqui. Poderia até dizer por que não, claro, mas nós temos que nos esforçar mais do que o mundo se esforça. Nós temos que nos esforçar mais do que os publicanos se esforçam, não é? Se o mundo é assim, nós vamos ser diferentes. Infelizmente, nós vivemos sim momentos onde pessoas culpam às vezes suas mazelas a outras pessoas, ou seja, nunca são elas mesmas culpadas dos seus problemas, das suas situações ruins. Infelizmente, Débora e ouvintes, a gente tem às vezes que ouvir tantas coisas. Coisas como, não, se você é uma pessoa melhor sucedida que eu, você tem a obrigação de me ajudar, de me sustentar, senão eu vou falar mal de você. Infelizmente, a gente se depara com situações como essas, e é tão decepcionante, mas nós vamos fazer o quê? Temos que amar essas pessoas, porque essas pessoas estão carregando fardos terríveis. Como eu disse, essas pessoas estão babando, né, pelos cantos da boca, amarguras. Mas nós, como servos do Senhor, vamos nos pautar pelas palavras de Paulo. O servo do Senhor não convém a ele ser contendeiro, mas ser manso para com todos, apto para ensinar, sofredor, instruindo com mansidão os que resistem, a ver se porventura Deus lhes dará arrependimento para conhecer a verdade e tornar a despertar, desprendendo-se dos laços do diabo em cuja vontade estão presos, segundo Timóteo capítulo 2, versículo 24 a 26. E é impressionante como as pessoas realmente caem nos laços malignos, né? É impressionante como as pessoas se deixam prender por ressentimentos, ódios, amarguras. Prejudicam a própria vida em primeiro lugar, mas prejudicam também sua família, sua igreja. Dão um testemunho miserável e prejudicam pessoas que são alvo da maldição das suas línguas. Quantas pessoas precisam ser libertas desses sentimentos facciosos produzidos por essa cardiopatia, ou seja, essa doença do coração? Infelizmente, Os tais espalham o veneno da inimizade, da contenda, da maledicência em todos os níveis. É impressionante como nós vemos pessoas com essa capacidade da velha natureza de Adão. Pessoas que só conseguem sugerir coisas ruins, nutrem opiniões erradas acerca de pessoas, de companheiros de ministérios, de irmãos que cantam juntos, das bandas que tocam juntos, espalhadores de boatos, rotuladores implacáveis. Pessoas que, infelizmente, o estilo de vida não condiz com o estilo de vida cristão. Jesus nos ensina claramente a amar e orar por aqueles que nos fazem mal. E alguns nem chegam a fazer mal para essas pessoas. Só o simples fato de, às vezes, não concordarem com suas atitudes, não agirem em conformidade com as suas ações, já é motivo para que essas pessoas se utilizem dessa espada que sai das suas bocas, não é? Infelizmente, são pessoas que não são saudáveis. Pessoas que dentro delas não flui o amor de Deus. Imaturas, não sabem conviver em sociedade, muito menos sabem dar passos para a criação da sua própria família. E acham que não, eu sou da família de Deus, todo mundo tem que olhar para mim, eu sou o queridinho, a última bolacha do pacote, todo mundo tem que me ajudar, todo mundo tem que me levantar, cuidar de mim, cuidar porque eu sou de Deus, enfim. E quando não tem esse tipo de receptividade ou esse tipo de atenção, coitado daqueles que não enfiam a mão no bolso até para enfiar, para ajudar aquele, porque essa pessoa, infelizmente, vai ter que aí sofrer as amarguras dessa língua que infelizmente deixou enraizar-se nela a raiz dessa amargura toda. E você, ouvinte, vai ser alvo, eu vou ser alvo, nós vamos ser alvos dessas línguas ferinas, amarguradas, que falta a elas a sinceridade, a pureza, o comprometimento com os valores do reino de Deus. Que o Senhor nos livre, porque ninguém pode dizer que está livre disso, mas que o Senhor nos livre dessa raiz de amargura, desse ressentimento, dessa inveja. E que o Pai nos conceda a graça de vivermos de uma forma amorosa. Entendemos os nossos irmãos como companheiros. Entendemos as pessoas que estão ao nosso lado como participantes da mesma caminhada. E entendemos que nós temos uma vida particular e devemos lutar por ela. E não achar que todo mundo tem a obrigação de cuidar da gente, mesmo que nisso esteja inserido, mesmo que isso signifique. Porque lembra o que eu estou falando aqui, quero que os ouvintes saibam. É que infelizmente algumas pessoas acham, não, o irmão tem carro. O irmão tem que me dar um carro também. É. Ah, o irmão tem casa, o irmão tem que me dar uma casa também. Já, até quando isso vai continuar? Até quando as pessoas vão continuar nutrindo essa amargura, esse ressentimento, esse ódio, essa inveja? Quero dizer aos irmãos, e digo isso aqui publicamente, eu incentivo os meus filhos a lutarem, a estudarem, a trabalhar de noite e de dia. Se houver uma necessidade imediata, é evidente que nós como pais, mas eu olho os meus filhos com olhos de que, não, eu sou o gavião que estou cuidando deles, eu sou a águia que está cuidando da águiazinha. Mas tem que ir para o campo de batalha. Se achar que eu vou, ah, pai, eu preciso disso que eu vou dar, não, não, não. Vai buscar, corre atrás. Se precisar, é uma coisa de desespero, sim. É para isso que os pais estão aí. Quero que vocês saibam que os nossos filhos são tratados como todas as pessoas que são colocadas no mundo, tomam suas decisões e vão na direção que querem, tem que ser tratada. Afinal de contas, é assim que é a vida. E é evidente que pais entesouram para os filhos, e não os filhos para os pais, deixar claro também, em todos os aspectos, eu entendo assim. Agora, pessoas acharem que não, tem que dar para mim, porque você tem que parar com isso. Ah, você não deu, vou espalhar isso, vou espalhar aquilo, você isso. Até quando isso vai continuar? Que bobagem é essa? Você é senhor da sua vida. E é evidente que existem questões que a igreja ajuda, que nós ajudamos. Mas pessoas acharem, não, tem que ter casa porque você tem. Então, vai atrás, corre. Vai atrás, levanta de manhã. Vai atrás, trabalha. Vai, corre atrás. No meu caso, estou correndo há 40 anos. Ou seja, 40 anos no mercado de trabalho. Comecei cedo. Isso não me matou, não. Estou vivo aqui. Não é? Comecei a trabalhar muito jovem. Muito jovem comecei a trabalhar. A Débora começou a trabalhar mais jovem que eu. Que idade você tinha quando gravou seu primeiro CD, Débora?
1: 5, 6 anos.
0: 5, 6 anos. Daí pra frente, cantando, não é? Ou seja, a Débora tem 40 e tantos anos também que grava, que canta. Agora aparece uma pessoa de repente, não, vou falar mal de você se você... Ah, tenha santa paciência. E tô dizendo isso a todos vocês ouvintes que estão ouvindo aí. Não podemos aceitar esse tipo de situação. Devemos aceitar a nossa condição como servo de Deus, sim. Ajudar o nosso próximo, sim. Mas as pessoas falam, você tem que ter, senão eu vou falar mal de você. É raiz de amargura, raiz de amargura pura, é ressentimento, é inveja, não é? Que a paz de Deus nos conceda a graça de vivermos de uma forma amorosa e que todos trabalhem, vamos trabalhar, minha gente, vamos trabalhar. Tenho certeza absoluta que o nosso Deus haverá de dar a vocês tudo aquilo que vocês colocarem a mão para trabalhar, para vencer, para adquirir. Deus vai dar a vitória, sim. Agora, não adianta ficar culpando as suas mazelas naqueles que têm alguma coisa. Porque isso é a mesma coisa que nós estamos vendo até na questão da política nacional. E isso tem que parar, meu Deus do céu. Não podemos nos considerar melhores que ninguém, não temos que ficar disputando isso ou aquilo, temos de ser mansos e humildes de coração, mas temos também de parar com esse protesto bobo, não é verdade? Se o nosso irmão está bem sucedido, glória a Deus por isso, vamos buscar e que nós sejamos vencedores contra essa amargura maligna, que as pessoas sejam graciosas, generosas, bondosas, facilitadoras, gratas em Cristo Jesus e que as pessoas que têm esse sentimento maligno, coloquem a mão na massa e vão atrás, vão trabalhar. E é evidente que é obrigação da igreja, deixo claro aqui, obrigação nossa ajudar os nossos irmãos e isso temos feito de bom grado.
2: Nós vamos a mais uma mensagem musical, nós queremos ouvir aqui agora o irmão Elias cantando Chuva de Poder. Ele canta do CD Jesus é Deus. Vamos louvar ao Senhor, solte a voz.

0: E agora, ouvintes amados, depois desse hino, né? Dá uma relaxada, né? É chato você lidar com pessoas que não querem pôr a mão na massa, né?
1: É, tem muita gente que não quer trabalhar, né?
0: Não quer trabalhar.
1: É obrigação sua me ajudar.
0: Eu tinha dito pra Débora colocar, não só ela, como também nós colocarmos, às vezes, a Débora, que não mais tanto, mas ela gostava das redes sociais. Eu falei, coloca nas redes sociais desde o tempo que você começou a trabalhar, porque, infelizmente, tem pessoas que, não é, tudo que você tem blasfema os seus bens, e acho, não, se não der pra mim, vou blasfemar os seus bens, vou dizer que você roubou aqui. Eu falei, pelo amor de Deus. Vamos dar uma dica de saúde, Débora?
1: Vamos. No Lourival, surgiu uma época aí, aqueles rumores, né? Olha, todos os utensílios de plástico estão com problema ao ser aquecidos, eles liberam uma essência tóxica, tem que tomar cuidado.
0: Me lembro.
1: E realmente, alguns potes de plástico liberam essa produção de material tóxico, né? E a gente tem que evitar. E esse material, o bisfenol A, ele é utilizado na produção de certos plásticos, containers, nesses materiais plásticos que a gente usa na cozinha, revestimentos de lata, e ficou famoso em 2008 ao ser relacionado a problemas hormonais que provoca câncer. Ele pode ser ingerido toda vez que um alimento entra em contato com o material. Então, a Agência Nacional de Vigilância Sanitária afirma que há um limite seguro, 0,6 miligrama por quilo de comida. Apesar disso, esse BPA, que é o bisfenol, né? Ele permanece no corpo por muito tempo e tem efeito cumulativo. Então, o assunto é polêmico. E assim nós classificamos quais os potes de plástico, quais são os recipientes de plástico que não pode ser aquecido. Então é muito fácil. Você pegou o pote de plástico. No fundo do pote tem aqueles triângulos de reciclagem, não tem? E esses triângulos, aquele triângulozinho que tem um número dentro, eles identificam o tipo de plástico que foi utilizado na produção daquele material. Por exemplo, quais são os triângulos com aquele númerozinho dentro que mostram que estão livres desse composto de bisfenol A? Garrafas de água e refrigerantes, quando tem aquele triângulozinho com o número 1. Número 2, triângulo com o número 2. Baldes e sacolas de compra. Aí pula para o número 4, triângulozinho com o número 4, são sacos de lixo. E o 5, número 5, triângulozinho com o número 5, que são potes de margarina, seringas descartáveis e canudos. Nós não vimos aqui aqueles potinhos que a gente usa na cozinha. Então são os plásticos duvidosos, que é o número, que são os números 3, 6 e 7. Então, você tendo aí o plásticozinho em casa, pega o pote de plástico, verifique no fundo. Tem o número 1, 2, 4 e 5? Guardem esses números. 1, 2, 4 e 5 estão livres desse produto tóxico, que é o bisfenol A. Agora, os outros são duvidosos, que são os números 3, número 6 e número 7. Lourival, e o que me preocupou? Sabe aqueles copinhos descartáveis que a gente toma café? Está incluído nos plásticos duvidosos. Não tem BPA, mas libera estireno, que é uma substância tóxica, que estão nos copos descartáveis e embalagens em geral. Então vai tomar um cafezinho, leve a sua canequinha de casa, o seu copinho de vidro, sua canequinha não de plástico, claro, mas sua canequinha de cerâmica ou de vidro, né?
0: Copinho de margarina.
1: Não,
0: mas é normal, por que não? Vai dizer que em casa tem um monte desses copos, não. Eu trago fora mesmo esses
1: não,
0: copos.
1: Não, para trazer no trabalho um copo de vidro ou uma caneca, né?
0: Então, sim. Esse você já usou mesmo ali, usa.
1: Então, os triângulos com os números que são seguros, repetindo, 1, 2, 4 e 5. Os duvidosos, 3, 6 e o número 7.
0: Aí pra você uma dica importante, né? Porque quem é que não toma um cafezinho e tal, né? Gostosinho, quentinho e tal. Todo mundo gosta de um café, quer dizer, quase todo mundo gosta de um cafezinho. E é bom saber que às vezes a gente tem que, né, tomar cuidado pra não fazer mal também.
1: O MC também gravou mais um título novo, que é o CD Novos Valores, volume 4, e nós vamos apresentar mais um hino bonito para você conhecer este lindo lançamento. Aí vai a mensagem de Deus para você.

0: seguindo, Lorival?
1: Nós vamos fazer assim, abrir espaço para os nossos prefixos, já voltamos.
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0: 13:02.
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0: 13:02.
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0: 13:02.

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1: Todo mundo erra, né, Lourival? Ao menos a gente que erra, né?
2: Pelo menos a gente que erra pouco, né?
1: A gente erra, sim, e fazer o programa aqui sem parar, a gente corre esse risco de ter esses erros. Mas tudo bem, nós vamos seguindo agora, nós temos aqui o momento da família e eu gostaria de falar um pouquinho com a situação espiritual da criança. Eu sei que muita gente fica preocupado, mas será que isso, a criança tem pecado, não tem pecado? Davi fala, sei que sou pecador desde que nasci. Sim, desde que me concebeu minha mãe. Ou seja, a criança não é sem pecado. Davi está admitindo, mas ela ainda é muito simples. A criança é muito ingênua, é muito pura. O pecado que habita dentro dela não fala tão alto como no adulto. Ela ainda não foi engolfada pelo curso deste mundo. Por essas razões, a criança serve de exemplo para nós adultos. Conforme o salmista, é dos lábios das crianças e dos recém-nascidos que Deus tem tirado o perfeito louvor para, entre aspas, silenciar o inimigo que busca vingança, como diz Salmos capítulo 8, versículo 2. E Jesus citou essa passagem aos sacerdotes e aos mestres da lei por ocasião de sua entrada triunfal em Jerusalém, Mateus 21. E depois de impor calma e tranquilidade à sua alma, o salmista compara o seu estado de espírito ao da criança desmamada ainda nos braços da mãe. E ele afirma com convicção, a minha alma é como essa criança. Salmo 131, versículo 2. Então o salmista não é o único a tomar a criança como modelo de comportamento. Jesus, Paulo e Pedro também fizeram o mesmo. E para responder à pergunta, quem é o maior no reino dos céus? Jesus chamou uma criança, colocou-a no meio dos discípulos e respondeu, quem se fizer humilde como essa criança, este sim será o maior no reino dos céus. Agora Paulo, ele ordenou aos coríntios que se tornassem crianças quanto à malícia, mas não quanto à faculdade de compreender e de julgar. E Pedro ensinou aos crentes que eles deveriam desejar ardentemente o leite espiritual, assim como as crianças recém-nascidas buscam o seio materno. Nós vemos que a criança, ela tem ali a sua maldade, né? Em partes, quando ela, a Bíblia diz que ela tem a sua estultícia, a sua tolice, e ela realmente, ela sabe o que quer. Às vezes ela testa o pai, ela testa a mãe, e a criança precisa ser evangelizada desde pequenininha. Não somente ensinada, mas evangelizada. A criança não crente, ela precisa entender e devemos mostrar a ela o caminho da salvação para que ela aprenda quem é Jesus, quem é Deus, o que é o pecado e quanta coisa ruim traz o pecado, que há salvação e há solução para ela e para o pecado, e que ela tem um presente da salvação que poderá ser adquirido por ela mesma, né? A criança pode aceitar Jesus quando pequena? Sim. Na linguagem infantil, você pode mostrar a ela o que é a salvação e o que é aceitar Jesus.
2: Muito bem, nós vamos prosseguindo com o nosso programa, lembrando a você, prezado ouvinte, que existe, é claro, mesmo na criança, o seu estado, né? E o seu estado de inocência, é evidente que não lhe é imputado nenhum tipo de transgressão ou pecado, nada, absolutamente. E é claro que existe também a criança a partir do momento que ela passa, deixa de ser criança, né? Aí
1: da
2: ela,
1: sua inocência para sua consciência.
2: Seu estado, né? De consciência, ele passa a ser imputado a ela, então, suas transgressões, seus pecados, não é verdade?
1: Nós vamos ouvir o hino com Débora Erini, nós vamos lá para 1985, Lourival, e no meu barco, nós vamos ouvir agora do CD Prova de Amor.

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1: Olival, vamos seguindo. Vamos. Eu tenho aqui uma dica bastante interessante para você economizar bateria no seu celular, né? Umas dicas para você fazer a bateria do seu smartphone render muito mais. Passar o tempo todo competindo com os amigos em jogos, enfim, pelo smartphone pode ser bem divertido, mas descobrimos que a bateria se esgota na hora de fazer uma chamada de emergência. Então, às vezes, você fica lá no jogo, lá no celular, tal, de repente na hora de fazer uma chamada de emergência, não tem mais bateria. Não é muito difícil prolongar o tempo de uso dos aparelhos entre as recargas, mas exige disciplina e o conhecimento das opções do seu aparelho. Por exemplo, você que tem aí um Android, né? Um celular Android. Cada aparelho com Android administra a bateria de uma maneira e oferece seus próprios recursos de economia. Então, se você tem um modelo da Sony, por exemplo, pode conferir o status da bateria e ativar a economia de energia. Cada celular tem aquele um botãozinho para você ativar a economia de energia. Você clicando configurações, depois gerenciamento de energia, aí você pode fazer com que o seu celular esteja ativo. Por exemplo, você está numa estrada, acaba a gasolina, não tem posto ali perto. O seu celular está carregado, está ali ativado a tela, um pouco a redução de luz da tela, não usar, por exemplo, o Wi-Fi, se ali não tem configurações para o Wi-Fi. Então, todas essas coisas, desativando esses pontos importantes, você vai conseguir colocar um pouquinho mais de energia com mais tempo no seu celular. Os recursos estão aí, é só você ir mexendo, né? Coloca configurações, economização de energia, depois coloca de novo lá o status para a bateria, uso de energia mais reduzido, você vai conseguir poupar energia no seu celular e quando precisar, você está com o seu celular em mãos para aquela emergência.
2: Aí está, né? O celular é isso, às vezes a hora que você mais precisa ali, acabou a bateria, né? Então, conservar, ou seja, economizar a bateria.
1: Afiança, mensagem bonita na voz de Daniela Balabem.

importante a gente falar sobre as promessas cumpridas de Deus, né? Tantos milagres acontecem que a gente nem fica sabendo. E é claro que a gente fica feliz em ver Deus realmente realizando a sua obra em tantas vidas, em tantos corações. E Deus é assim mesmo, Deus continua fazendo, vai continuar fazendo. Então assim, Deus cumpre as suas promessas? Claro que cumpre. Deus cumpre as suas promessas. Agora, é evidente que quando a gente fala que Deus cumpre as suas promessas, é evidente que Deus cumpre integralmente. E nós temos na Bíblia Sagrada, né, aquilo que nós chamaríamos de um processo escatológico. E é claro que nós temos aí bênçãos de Deus à nossa disposição. Nós temos aí pastores, cantores de Deus. Quando eu digo cantores de Deus, é que tem cantores que não são de Deus. Mas nós temos aí tantas pessoas que são zombadas, são, enfim, humilhadas, né, por pregarem a verdade, por falar do amor de Deus. Então a gente vê que as promessas em relação a curas, milagres, maravilhas, salvação, elas estão aí. Mas será que as implicações teológicas, as implicações escatológicas, quando dizem que aquele que tem rejeitado o Senhor será réu do juízo final, aqueles que têm rejeitado a Deus vão sofrer os ais, os que estiverem vivos, é claro, não é? E aquele que não tiver com o nome escrito no livro da vida, será que essas pessoas também vão ser lançadas no lago de fogo ou não? Será que serão alcançadas por uma misericórdia extraordinária ou não? Bom, é claro, ouvinte, que as promessas de Deus

0: Onde? Não é o único caso, são tantos casos, até que se prove se é ou não é a verdade. Enfim, são acusados, mas é tanto crime que acontece contra a economia de Deus. São tantas pessoas que não têm o mínimo temor de pegar o que não pertence a elas. Olha, assim como se cumpre as promessas de Deus, se cumprirão também os juízos. Não é? Se cumprirão os juízos. E não é só a questão do roubo, né? São tantas coisas que denigrem a imagem de Deus. Claro, para Deus não tem nada a ver com isso, a pessoa fez com a verdade, mas acontece que as pessoas pegam as vertentes para tomar algum tipo de proveito, para ridicularizar o evangelho. Então, olha, ouvinte, é preciso tomar bastante precaução. Assim como as promessas de Deus se cumprem, os juízos de Deus também se cumprirão. Não toque naquilo que é de Deus. Não faça coisas que escandalizem a palavra de Deus. Ai, daquele por quem vier o escândalo. Recentemente, uma pessoa cometeu uma atitude tão depravante. Falou, mas não pode falar, porque senão o escândalo vai vir, a culpa é sua. Não, a culpa é sua, você cometeu o escândalo. Muitos pastores dignos de cadeia, não é verdade? Então é preciso abrir os olhos, você também tem uma alma, querido pastor, querido irmão. Cuide bem das coisas de Deus, cuide bem da sua vida. Você é uma referência para tanta gente. Tantas pessoas olham para você como um exemplo. Então dê exemplo de um servo de Deus, de um salvo. Porque assim como se cumprem as promessas, se cumprirão também os juízos.
1: Se traz para vocês CD Oração no Santuário, nós vamos ouvir esta mensagem e você vai meditando aí, e com certeza Deus vai falar ao seu coração.

chegando. E olha, estou muito feliz de poder estar aqui com vocês, sabendo que este programa vai trazer coisas lindas para você. Olha, nós teremos aqui músicas, histórias, muita coisa interessante para você aprender. Mas agora a gente vai começar o nosso programa cantando. Vamos ficar de pé, vamos aplaudir o Senhor e vamos louvar a este Deus que tanto nos ama, este Deus que nós chamamos o Deus de amor. Louvemos o nome dele.

0: Roça.
1: Aqui estamos cantando, aqui estamos louvando, falando de Deus. E vocês já sabem, a gente sempre está falando aqui que Deus ama a gente do jeito que a gente é. Talvez você seja um pouco mais gordinho, um pouco mais magrinho. Ah, lá na escola, tia Débora, as crianças me colocam o nome de Zureiudo, de Dumbo. Ah, me chamam de Baleia, outros me chamam de Olivia Palito. Mas não importa como você é. O que importa é que você é amado por Deus. Deus te ama demais. Diga comigo agora. Deus me ama muito. Mais uma vez. Deus me ama muito. Exatamente. Deus é maravilhoso. Por isso, ele deu o único filho que ele tinha, Jesus, para morrer pelos nossos pecados. Porque todos nós temos pecados, defeitos, e o único que não tem defeito e que não teve pecado é Jesus. Por isso que ele tinha que derramar o seu sangue para perdoar os nossos pecados. Tinha de ser perfeito, e Jesus é o único filho perfeito de Deus que poderia morrer em nosso lugar. Por isso nós somos felizes e agradecidos a Deus por esse gesto de amor tão lindo e tão maravilhoso, não é? Nós vamos agora para aquele momento que a gente tanto gosta aqui no programa, que a gente aprende, não é mesmo? Vamos ouvir uma história.
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1: Maravilhosa! Quem realizou isso? Eu preciso saber. Mas o que que aconteceu? A Bíblia nos conta que numa terra chamada Canaã vivia uma menina pequena. E a Bíblia não fala o nome dela. A Bíblia diz que ela morava com o pai e a sua mãe. E certa vez, aonde ela morava, em sua terra, houve uma guerra muito grande. Soldados estrangeiros vieram ao país dela, roubaram, carregaram tudo para a sua terra, para a terra deles. E o que aconteceu de mais grave foi isso. E aquela guerra, eles começaram a roubar as casas, carregando as coisas das casas, roubando tudo que havia na terra daquela menininha. Mas sabem, crianças, o pior de tudo, acabaram roubando essa menininha de seus pais. E sabe o que aqueles soldados estavam fazendo? Estavam levando aquela menininha de presente para o general dos soldados. E um deles disse assim:
2: ah, vamos levar esta menininha como presente bonito para o nosso general, e ele vai gostar muito.
1: Ah, sabem como se chamava esse general? Ele se chamava Namã. E quando eles chegaram com aquele presente, com aquela menininha, aquele general ficou muito feliz e deu aquele presente à sua esposa. E assim, ela poderia ser mais uma empregada da casa do general Namã. Meu Deus! Aqueles soldados estavam pecando, roubando as casas. Na guerra, acontecem estas coisas. Roubaram até a menininha. Roubaram ela de seus pais e levaram como presente para o general Namã. Pobre daquela menininha. Agora ela não estava mais com o papai e a mamãe. Agora ela seria uma empregadinha naquela casa, naquela grande casa daquela senhora que ela nem conhecia. e de um general que ela nunca tinha visto em toda a sua vida. Mas graças a Deus que Namã era um senhor muito bondoso. E aquela menininha o estimava muito. Ele não era somente bondoso, era também um senhor muito rico. Ele tinha empregados, tinha muitos carros, muitos cavalos, tinha muito dinheiro e muitas outras coisas muito lindas. Ah, Namã poderia ter tudo o que ele quisesse, pois ele tinha muito

muito infeliz. Infeliz, tia Débora? Mas ele tinha carros, tinha cavalos, empregados, muito dinheiro. Ele era infeliz? Sim, ele era muito triste. Era um homem pobre na sua alma e muito triste, porque ele tinha uma doença horrível. É, ele era leproso. Leproso? O que é leproso? O que é ser leproso, tia Débora? Sim, em seu corpo, em seu rosto, havia grandes feridas brancas. Nas mãos, nos pés, sim, em todo o seu corpo ele tinha feridas. Ai, aquela doença, ninguém poderia curar. Nenhum médico poderia curar aquelas feridas que estavam em seu corpo.

0: coisa. Ele poderia morrer em breve, porque ninguém poderia e nem saberia como ajudá-lo naquela doença. Poderia ajudar o general Namã.
1: Quem é?
0: Ah, esta pessoa era aquela menininha que havia sido roubada pelos soldados e que estava morando na própria casa do general Namã. Quando a menininha soube que seu patrão sofria da doença chamada lepra, ela foi logo procurando a sua patroa para conversar com ela. Olha, patroa, eu posso ajudar o nosso patrão. Se meu patrão estivesse em minha terra, onde moram meu pai e minha mãe, ele poderia ficar curado, porque lá existe um homem de Deus que se chama Eliseu. Ele é um profeta. Aquilo que Deus fala para ele, ele fala. Ele é um servo de Deus e ele é um sucessor do profeta Elias. E ele ora e fala com Deus, e Deus faz milagres.

0: a menininha falou à sua patroa. E a mulher, então, mais que depressa, foi contar ao seu marido o que a menina tinha dito. Querido, eu tenho uma novidade para você.
1: O que é? Vai contando logo.
0: Ah, meu querido, você nem imagina. A nossa empregadinha, a menininha que veio para nossa casa, ela disse que há um profeta de Deus na terra dela que fala com Deus e Deus pode te ajudar e curar a sua enfermidade. Namã pensou, pensou, e então Namã diz:
1: ah, será que é possível eu ser curado? Seria maravilhoso.
0: Então Namã não pensou duas vezes, pegou as suas carruagens, os seus cavalos e pôs-se logo a caminho para a terra onde morava a menininha, a terra de Canaã. E ele foi viajando nesta longa estrada. E muitos servos o acompanharam em outras carruagens e galopando a seu lado nos seus lindos cavalos. Namã também levou uma porção de presentes: ouro e prata e diversas coisas bonitas. Seria tudo para Eliseu, para que ele curasse Namã. Mas espera aí, tia Débora. Eliseu não precisaria desses presentes para falar com Deus e Deus curá-lo daquela lepra. O que bastava Namã era a sua fé. E ele já estava demonstrando a sua fé, viajando em direção àquela terra onde estava o servo de Deus, o profeta do Senhor, chamado Eliseu. Finalmente, Namã chegou à beira de um rio. Este rio chamava-se Jordão. Ah, era um rio largo. E Namã atravessou o rio e já então estava na terra de Canaã. Andaram mais um pouquinho e ele chegou na casa de Eliseu. Namã pensou:
1: ah, este servo de Deus Eliseu há de gostar que um senhor tão rico como eu venha procurá-lo.
0: E Namã continuou falando:
1: com certeza, quando Eliseu souber que eu cheguei, ele virá depressa para fora e vai se inclinar profundamente perante a mim. Afinal de contas, eu sou o general de um grande exército. Então ele vai orar por mim, vai colocar suas mãos sobre a minha enfermidade e então talvez eu esteja curado novamente.
0: Crianças, Eliseu não fez nada disso que havia pensado o general Namã, não. Não veio para fora. O que Eliseu mandou para falar com Namã foi o seu empregado. E então, o general Namã ficou muito chateado.
1: Peraí.
0: Imagino que ele pensou na hora.
1: Ele manda um empregado falar comigo?
0: Exatamente, crianças. E ali o empregado do profeta de Deus disse:
2: olha, Namã, Eliseu disse para você mergulhar 7 vezes no rio Jordão e o senhor ficará curado.
0: Namã ficou muito desapontado. Decepcionado, ficou zangado também e disse:
1: será que eu fiz essa viagem tão longa para isso? Para mim lavar nesse rio Jordão? Não. Lá na minha terra existe o rio Farfá e o rio Abana. E ele pede para mim mergulhar neste tal de rio Jordão? Este rio que nem se compara aos rios Abana e Farfá? Ah, não. Isso não adianta nada. Eu já me lavei tantas vezes e não adianta nada. Não fiquei curado da lepra. Vamos embora. Voltemos para a minha terra. Vou continuar.

0: E assim, General bateu de volta para a sua terra. Foi embora, zangado, decepcionado com Eliseu. Os servos de Namã cavalgavam ao seu lado, também muito decepcionados, pois eles gostavam tanto de Namã. Queria que ele ficasse curado daquela enfermidade. E então, os servos de Namã disseram a ele:
1: Ah, Namã, por que o senhor está tão zangado? O senhor não acredita no profeta? Não custa nada o senhor experimentar. Vai lá, lave-se 7 vezes no Rio Jordão, mergulha lá. Quem sabe você fique curado?
0: E não é que eles convenceram Namã a fazer isso? Namã então resolveu experimentar. Talvez ajudasse mesmo ele mergulhar 7 vezes no Rio Jordão e seria curado.

0: E assim, Namã resolveu mudar de ideia. Resolveu mergulhar então no Rio Jordão. E quando ele chegou lá, tirou suas vestes bonitas de um grande general e com seus pés doentes, ele foi descendo o rio, mancando para dentro daquela água. E então ele começou a lavar seu corpo doente. Mergulhou uma, duas, três vezes. Parece que não adiantou nada. Quatro vezes, cinco, seis, sete vezes ele teve de mergulhar. E quando ele terminou o sétimo mergulho, fazendo exatamente como o profeta de Deus havia lhe dito:
1: meu Deus, estou curado da minha lepra.
0: Aonde estavam as feridas de Namã, crianças? Olha que coisa maravilhosa! Deus é poderoso! O testemunho daquela menininha foi fantástico! Ela falou do Deus maravilhoso que ela servia. Ah, aquela menininha, ela fez a diferença. E ela não ficou reclamando que ela tinha sido levada como uma escrava para um país onde ela não conhecia ninguém. Ela não ficou choramingando, reclamando. Não, aquela menininha, ela falou do amor de Deus. Ela falou do poder de Deus. E é o mesmo Deus que nós servimos, que ama a você, que amava aquela menininha. E aquela menininha demonstrou, ela fez exatamente como Deus queria que ela fizesse. Deus quer que você fale do amor dele para todas as pessoas. Na escola você faz isso? O maravilhoso que ela servia. Ah, aquela menininha, ela fez a diferença. E ela não ficou reclamando que ela tinha sido levada como uma escrava para um país onde ela não conhecia ninguém. Ela não ficou choramingando, reclamando. Não, aquela menininha, ela falou do amor de Deus. Ela falou do poder de Deus. E é o mesmo Deus que nós servimos, que ama a você, que amava aquela menininha. E aquela menininha demonstrou, ela fez exatamente como Deus queria que ela fizesse. Deus quer que você fale do amor dele para todas as pessoas. Na escola você faz isso? Você fala do amor de Deus na sua vizinhança? Para os seus pais que ainda não conhecem a Deus? Ah, agora você está conhecendo este Deus maravilhoso que curou Namã daquela lepra que ninguém poderia tratar, que ninguém poderia curar. Ah, o nosso Deus é tremendo, o nosso Deus é maravilhoso e era o mesmo Deus que aquela menininha servia. Aquela menininha fez a diferença. A Bíblia não fala o nome dela, mas deixou nas páginas da Bíblia Sagrada o seu grande testemunho. Ela não fechou a sua boca, ela falou de Deus. E é assim que nós devemos fazer. Deus quer que falemos de Deus, do seu amor. Deus quer que a gente fale dele em todos os momentos, seja na escola, seja em casa. E isso agrada muito a Deus, sabia disso? Aquele homem, o general Namã, veio conhecer a Deus por uma pessoa que trabalhava na casa dele. Talvez por uma pessoa que eles nem tanto valorizassem, pois ela era uma simples empregadinha, uma empregadinha qualquer. Mas ela mostrou o grande valor dela, porque ela tinha Deus em sua vida. E nós somos pessoas amadas por Deus. E muito mais valorosas quando Deus mora dentro da gente. Namã recebeu um grande presente, a cura da sua enfermidade. E você também pode receber um presente agora, a salvação da sua alma, convidando Jesus para morar dentro de você. Jesus pode fazer algo lindo na sua casa. Pode mudar essa situação que você está vivendo. Talvez você esteja doente também. Talvez papai e mamãe se separando. Talvez papai desempregado, a mamãe. Problemas tão grandes na sua casa. Ah, Jesus, o Filho Perfeito de Deus, pode mudar essa situação hoje. E você quer aceitá-lo? Se você quer aceitar Jesus para viver eternamente com você, você vai fazer esta oração comigo. Ore neste momento estas palavras.
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0: Senhor Jesus, aqui estou na tua presença. Obrigado, Senhor, porque o Senhor morreu na cruz para perdoar os meus pecados, mas ressuscitou também para que eu pudesse ter a vida eterna. Obrigada, Senhor, pois hoje eu entendi que o Senhor deu a sua vida por mim. Escreve o meu nome no livro da vida, em nome de Jesus.

0: igreja. Beijão. Amo vocês.
1: Pra senhor Tia Gueba, eu sou o Emanuel. Cogo dia é o ovo, é coinha.
2: Tia Débora, sou Eli, tenho 5 anos. Gosto muito de São Mateus. Gostei muito da historinha, a bananinha que me dava suru. Gosto muito de você. Te amo.
3: Eu gostei muito da sua história. A parte que eu mais gostei foi quando a moça ensinou o sambo a usar o guarda-chuva. Tchau.
4: Meu nome é Bela. Eu gosto muito da história da criança.
5: Tia Débora, a parte mais que eu gostei é que o menino comprou um negócio. Um beijo grande pra você. Tchau.
6: Ah, que lindo ouvir essas crianças aprendendo, né? As crianças ouvem a sessão da criança e aprendem. E é isso que a gente quer que você realmente entenda, que vocês precisam ouvir falar de Deus e aprender essas coisas lindas, tudo a respeito dele.
7: Ah, que peninha! Acabou a sessão da criança.
6: E assim nós vamos indo embora porque o nosso horário já acabou. Até lá, na paz do Senhor. E um beijo da tia Débora Miranda.
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3: 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Para você, o senhor e a senhora que estão ligadinhos aí na nossa programação, perto, longe, 41 98747 4513.
4: 14 horas.
5: Senhor, irmã Graça, quero contar uma bênção que eu recebi há 44 anos, quando eu tinha meu filho, recém-nascido, de 3 para 4 meses. 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
2: Mais uma vez, o Espaço Eu Mais Um chega no seu rádio receptor, também no aplicativo Rádio Deus e Amor. Todos os dias estamos aqui com o Espaço Eu Mais Um, que é um projeto de ensinamento, de apoio aos novos convertidos. Eu sei que muitos ainda não tiveram a oportunidade de ter um discipulador, uma pessoa que lhe possa ajudar nesta caminhada, explicando a Bíblia, te ajudando em todas as áreas da sua vida. Se você é um novo convertido, ainda não tem alguém para te ajudar todos os dias, te dando ensinamentos, tirando suas dúvidas, mande a sua mensagem para 11 98292-3392. Vamos começar a nossa aula? Vamos lá. Nós estamos falando sobre família, não é? E estamos falando ainda dos deveres específicos do esposo. Falamos que o primeiro é prover para a família o sustento, depois falamos sobre honrar a sua esposa e hoje nós vamos falar sobre o propósito específico do esposo, que é também consolar a sua esposa. Nos momentos de angústia, o homem deve demonstrar mais maturidade, mais compreensão, considerando que quase sempre a mulher é mais sentimental que o homem. Também mais um ponto, velar pela disciplina do lar. Qual seria essa disciplina? A instrução moral, a instrução pela palavra de Deus aos filhos, assim como a disciplina da família, são desafios grandíssimos, profundos, que recaem sobre o homem da casa. Então nós falamos sobre os deveres específicos do esposo. Agora vamos falar dos deveres específicos para a esposa. Em primeiro lugar, ajudar em tudo o que esteja ao seu alcance. Ou seja, a esposa deve estar disposta a cooperar para o sustento da família e para que esse sustento não falte ao seu lar. É claro que o marido leva a maior responsabilidade, mas ela deve empenhar-se em ajudar o marido. Provérbios 31, nós vemos aquela mulher virtuosa, que ela fazia tantas coisas, ela não tinha preguiça, ela levantava cedo, ela preparava tudo para que a casa estivesse organizada. Leia Provérbios 31, todo o capítulo. Muito lindo. Também temos o dever específico da esposa de submeter-se ao seu marido como ao Senhor. Hoje nós temos movimentos onde a mulher é empoderada, onde a mulher mostra seu poder sobre o homem. Enfim, a gente vê que o sistema deste mundo, em relação a isso, ele é feminista, não é? Este movimento mostra que a mulher, ela quer ter os mesmos direitos dos homens, mas não as mesmas funções. Vocês já repararam nisso? Bom, não é o que a Bíblia diz. Mas quando a gente fala de submissão, parece assim uma palavra não muito agradável, não é? Mas essa submissão é por amor. Não é uma submissão escrava, uma submissão que machuca. É uma submissão tipo, eu concordo com isso. Mas não quer dizer também que a submissão, você vai anular a sua personalidade como mulher, como pessoa. Você tem os seus gostos, você tem as suas vontades, a sua maneira de ser, mas a submissão que a Bíblia fala é, eu coopero com meu marido, é ter uma coerência, é os dois terem uma coerência para que haja a submissão como a Bíblia está dizendo. Você pode ler esta passagem em 1 Coríntios 11:3 e Efésios 5:22, porque isso agrada ao Senhor e é um bom testemunho diante do mundo. Imagine, você acabou de aceitar Jesus, seu marido ainda não é crente, você pode ganhá-lo sem palavras, apenas com a sua submissão, o seu testemunho, não é? Se você tiver dúvidas quanto a isso, fique à vontade, tenha liberdade de mandar a sua mensagem para nós e a gente vai te ajudar nessa resposta. Mande agora a sua mensagem para 11 98292-3392. E na próxima programação a gente vai seguir. falando ainda dos deveres específicos da esposa à luz da palavra de Deus. Quero deixar aqui o meu abraço, minha saudação e convidando vocês para a próxima aula. A paz do Senhor a todos e até a próxima edição.
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documento no celular. A versão digital da identidade tem validade em todo o país. Carteira com os documentos físicos é um transtorno bem comum e desagradável, não é? Mas hoje a maioria dos documentos já tem uma versão digital e que é válida. A carteira de identidade nacional, por exemplo, pode ser acessada pelo aplicativo do governo. Ela tem o mesmo valor legal que o documento impresso no papel. E para obter é preciso ter feito a nova identidade física primeiro. Depois é só você baixar o aplicativo oficial e fazer o reconhecimento facial. Assim, NH digital e o título de eleitor também estão disponíveis no celular. Isso facilita o acesso a serviços públicos e privados sem burocracia. A segurança é garantida por QR Code, que valida a autenticidade na hora. Mesmo sem internet, é possível acessar os documentos já baixados. Em caso de roubo do celular, é possível bloquear o acesso remotamente e a tecnologia veio justamente para facilitar aí a vida e reduzir essa papelada. Idosos podem pedir ajuda a familiares para instalar o aplicativo. Ter os documentos na palma da mão agiliza atendimentos médicos e bancários. A digitalização é um caminho sem volta para a cidadania moderna. Documento no celular é prático, seguro e, o mais importante, é aceito por lei. Vacinação atualizada. Manter a carteira em dia é dever de todas as idades. Adultos acreditam que vacina é coisa de apenas criança. No entanto, várias vacinas aí precisam de reforço ao longo da vida. O tétano, por exemplo, exige uma nova dose a cada 10 anos. A vacina contra a gripe é anual e protege contra as novas variantes do vírus. Postos de saúde oferecem as doses gratuitamente para a população. Agora, é importante levar a carteirinha antiga para verificar o que falta. Se perder o cartão, o posto pode emitir uma segunda via com o histórico. Doenças erradicadas podem voltar se a cobertura vacinal cair muito. Gestantes e idosos têm calendários específicos que devem ser seguidos. A vacina protege quem toma e também quem convive ao redor. A imunização coletiva é a barreira mais eficaz contra epidemias. E não acredite em boatos, confie na ciência e na proteção. Campanhas de multivacinação facilitam o acesso em horários estendidos. Vacinar é um ato de amor próprio e responsabilidade social. Então mantenha sua proteção em dia e viva com mais saúde, porque prevenção é o melhor remédio. Está disposto no posto de saúde.

14:15, agora em Curitiba. Queridos ouvintes, e com os acordes musicais do Hino Galileu, nós já estamos chegando com todos vocês, com o programa Voz da Libertação da Igreja Pentecostal Deus e Amor no seu rádio. A direção geral desta programação e Igreja Deus e Amor está a cargo da serva do Senhor, irmã Ereni Miranda, com a sede mundial das igrejas Deus e Amor em São Paulo, na Avenida do Estado 4568, na

A nossa sede estadual do Paraná, Igreja Deus e Amor, aqui em Curitiba. Ela está localizada na rua Pedro Ivo, 744, e a supervisão local está a cargo do servo do Senhor, pastor Jerry Borchardi. Queridos ouvintes, recebam a paz do Senhor Jesus, deste seu amigo, também irmão em Cristo, Sidney Gonçalves. Que a paz do Senhor esteja na sua vida, no seu lar, com a sua casa e com a sua família. Estamos com todos vocês nesta tarde, abençoada tarde de terça-feira, tarde de céu nublado aqui em Curitiba, uma tarde fria, uma tarde um pouco fria aqui em Curitiba. Estamos agora neste exato momento com a temperatura de 17 graus, a máxima é de 19, a máxima é de 19 graus. Para o dia de hoje aqui no centro de Curitiba. Então é para esquentar um pouquinho mais aí, mas também estamos com alerta amarelo para tempestade. Estamos nesta tarde louvando e engrandecendo ao santo nome do eterno Deus. Eu, Sidney, aqui no estúdio, agradecendo Oswaldo Vieira lá nos transmissores e agradecendo a você, o senhor, a senhora, pelo carinho da sintonia para com a nossa programação local, que está começando agora com as bênçãos de Deus. Começando bem, do CD Oração no Santuário, Jesus é tudo. Leia e Davi abrilhantando a nossa programação nesta tarde.

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14 horas com 23 minutos em Curitiba, 14h, 23 minutos, queridos ouvintes, seguindo com a nossa programação local. E eu já lembro a todos que o culto desta tarde aqui na Pedro Ivo 744, o culto está em andamento, o culto desta tarde. E para esta tarde nós vamos contar com a presença dos servos do Senhor, diácono Milton Pires, e também a presença do cooperador Ataliba, pregando a palavra de Deus e orando em favor de todos pelos dons do Espírito Santo aqui em nossa sede estadual do Paraná. E todos são bem-vindos. Em nome do Senhor Jesus, Igreja, Deus e Amor. Pedro Ivo 744, no centro de Curitiba, a poderosa campanha Minha Causa, Deus Julgará. Diácono Milton Pires e cooperadora Ataliba e também a sua esposa também, nesta tarde, para orar em favor de todos. Venham para cá, rumo a Pedro Ivo 744, no centro de Curitiba. Igreja, Deus e Amor, com as portas abertas. O bom Deus e Pai Todo-Poderoso, claro que ele tem, por certo, que ele tem uma vitória especial para entregar em suas mãos do culto desta tarde que está em andamento. Queridos ouvintes da Super Rádio de Curitiba, meu muito obrigado a todos pelo carinho da sintonia para com a nossa programação. Ao ouvinte de perto, de longe, que estão ligadinhos na nossa programação nesta tarde, que o Senhor Deus e Pai Todo-Poderoso continue abençoando as vossas vidas. 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E para todos que estão ligadinhos na nossa programação, o nosso assunto agora é acerca do culto desta terça-feira, logo mais às 18 horas.

E atenção, Grande Curitiba, hoje terça-feira, logo mais às 18 horas, acontece a oração, começa a oração, o clamor para o quarto e último culto desta terça-feira, aqui em nossa sede estadual do Paraná. E o convite é especial para o ouvinte que está ligadinho aí na nossa programação, para que todos possam comparecer aqui em nossa sede estadual do Paraná e desfrutar das bênçãos e vitórias dos altos céus. Aqui vai um convite especial para você, o senhor, a senhora, católicos, livres pensadores, você, o senhor, a senhora, que não professam nenhum crédulo religioso, todos vocês são bem-vindos em nome de Jesus, na noite de hoje, terça-feira, aqui em nossa sede estadual do Paraná, pregando, orando pelos dons do Espírito Santo, presbítero Francisco Gonçalves, e juntamente com ele, já a partir das 18 horas, a equipe do Evangelismo Jesus está na frente, sim, a equipe do Evangelismo Jesus está na frente, já a partir das 18 horas em oração, já a partir das 18 horas em clamor, para Deus confirmar a bênção, para Deus confirmar o milagre para a sua vida, para a sua casa e também para a sua querida família. Igreja Pentecostal, Deus e Amor, Rua Pedro Ivo, 744, bem no centro de Curitiba, hoje terça-feira, é a terça-feira do milagre, é a terça-feira do agir de Deus, é a terça-feira em que o Senhor Deus e Pai Todo-Poderoso, por certo, ele vai estar confirmando a bênção, a vitória completa sobre a sua vida. Igreja Pentecostal, Deus e Amor, Pedro Ivo 744, no centro de Curitiba, esse é o endereço da sua bênção, esse é o local da sua vitória. Venham para cá, ouvintes, nesta noite, Deus o Todo Poderoso tem algo especial para fazer, para realizar em sua vida.

0: Deus Todo-Poderoso. Uma certeza eu tenho: Deus é fiel, Deus é verdadeiro, o poder está nas mãos dele, o poder da cura, o poder da libertação, o Senhor Deus que soluciona os problemas, o Senhor Deus que entra com a providência em favor do homem e da mulher. Deus vai pelejar também em seu favor nesta noite, aqui na nossa sede estadual do Paraná, Rua Pedro Ivo, 744, bem no centro de Curitiba. Esse é o local da sua vitória, esse é o local que o bom Deus e Pai Todo-Poderoso já preparou para o ouvinte estar conosco aqui, adorando ao santo nome do Eterno Deus, juntamente conosco. Já a partir das 6 horas da tarde, a equipe do evangelismo já orando, já clamando para Deus usar o seu servo, presbítero Francisco Gonçalves, que nesta noite prega a palavra de Deus. Ora em favor de todos pelos dons do Espírito Santo e a bênção, a vitória de Deus, grande, certa e garantida em sua vida. Venham para cá, para a nossa igreja Deus e Amor. E o servo do Senhor, ele mesmo, presbítero Francisco Gonçalves, ele mesmo confirma a sua presença para a noite de hoje, aqui em nossa sede estadual.
1: A paz do Senhor Jesus, queridos ouvintes do programa Voz da Libertação. Quem tem a honra de vos cumprimentar, o seu irmão em Cristo, presbítero Francisco Gonçalves. Muito alegre, motivo da minha participação nessa programação tão especial. É para fazer um convite a todos os queridos ouvintes da Grande Curitiba, região metropolitana, e também daqui da Grande Curitiba, para esta noite, queridos ouvintes, nós vamos estar orando pelos enfermos, vamos estar orando pelos depressivos, por todas as pessoas que chegaram na casa do Pai. Então, nesta noite, o grupo Jesus está na frente, já está em consagração pelas causas impossíveis. Atenção, você que está numa causa muito difícil, uma causa aí na justiça familiar, você que tem aí, não tem dormido quase a noite, nesta noite de terça-feira, nós vamos estar orando por milagre, vamos estar orando por libertação. Queridos ouvintes do programa Voz da Libertação, eu mesmo, presbítero Francisco Gonçalves, estarei trazendo a santa palavra de Deus, orando por todos pelos dons do Espírito Santo e Deus operando sinais, prodígio, maravilha. O grupo já está preparado, já a partir das 17h50, já vai ter pessoas em oração na casa do Senhor. Queridos ouvintes, nós vamos estar ali, temos certeza que Jesus está ali antes de nós para te abençoar. Então, você que está com problema no seu lar, na sua casa, tem filhos nas drogas, nos presídios, você que precisa de uma grande vitória, é nesta noite do mover de Deus na casa do Senhor. Mas não venha sozinho, não. Traga um filho, filha, traga uma pessoa que necessita da misericórdia de Deus nessa noite, pois temos a unção como óleo aqui na casa do Senhor. Pode vir tranquilamente, não vai atrasar, não. Pode vir, que a bênção vai ser muito grande. Jesus garante a vitória. E você que acredita, você que confia na oração do povo de Deus, venha, porque a vitória é muito grande nesta noite. O endereço é bem facinho: Rua Pedro Ivo, 744, sede estadual das igrejas pentecostal Deus e Amor, aqui em Curitiba. Portanto, nesta noite, então, eu mesmo confirmo a minha presença, presbítero Francisco Gonçalves, clamando por todos vocês. E é nesta noite do mover de Deus, então, nessa noite de terça-feira, venha e receba a tua bênção total. Quero que me despedir de todos vocês com uma oração para que Deus te dê força para você estar conosco nesta noite de terça-feira. Maravilhoso Deus, soberano e eterno Pai, em nome do Senhor Jesus, eu peço que o Senhor alcance agora este lar, onde está agora chegando o programa Voz da Libertação, que o Senhor já repreenda a fúria do inimigo, os demônios, as trevas, a força do mal. Que o Senhor coloque suas mãos de fogo, meu Deus. Põe suas mãos de fogo agora sobre todos, para que o teu nome seja glorificado, engrandecido e exaltado. Em nome de Senhor Jesus. Amém, amém, Senhor Jesus. Queridos ouvintes, que Deus abençoe a todos vocês. Fiquem todos na paz do Senhor Jesus. Quem despede todos vocês, presbítero Francisco Gomes.

Visite toda especial na voz do servo do Senhor, presbítero Francisco Gonçalves, confirmando a sua presença para logo mais nesta noite, aqui em nossa sede estadual do Paraná, Rua Pedro Ivo, 744, no centro de Curitiba. Esse é o endereço da sua bênção, esse é o local da sua vitória, local que o bom Deus e Pai Todo-Poderoso já preparou para o ouvinte estar conosco aqui, adorando a Deus em espírito e em verdade. Na noite de hoje, terça-feira, aqui na Pedro Ivo, 744, Igreja Deus é Amor. Venham pra cá.

0: Quarta-feira, 9 horas da manhã, evangelista Maria Lorena pregando a palavra de Deus e orando em favor de todos pelos excelentes dons do Espírito Santo. Atentos, por favor, queridos ouvintes, amanhã, quarta-feira, evangelista Maria Lorena trazendo a mensagem à luz da palavra de Deus e orando em favor de todos pelos dons do Espírito Santo aqui na nossa sede estadual do Paraná, na poderosa campanha que prossegue. Deus nos dará o melhor da terra. Amanhã, 9 horas da manhã, evangelista Maria Lorena, no culto do meio-dia, 1 hora da tarde, diácono Geraldo da Costa, no culto das 14 horas desta quarta-feira, presbítero Fernando Zelinski, aqui mesmo na Pedro Ivo 744, no centro de Curitiba. E o convite é especial para todos, católicos, livres pensadores, você, o senhor, a senhora que não professam nem o crédulo religioso, todos vocês são bem-vindos em nome de Jesus na manhã desta quarta-feira, quando a evangelista Maria Lorena prega a palavra de Deus, ora em favor de todos pelos dons do Espírito Santo, e o Senhor nosso Deus e Pai Todo-Poderoso, ele por certo tem a bênção, ele por certo tem a vitória, o Senhor nosso Deus por certo tem um milagre reservado para todos nesta quarta-feira.
1: Está chegando mais uma quarta-feira da poderosa campanha Deus nos dará o melhor desta terra. Ouvintes, estamos aqui para convidar todos que precisam das grandes vitórias de Cristo para que venham estar conosco na rua Pedro Ivo 744, no centro da cidade de Curitiba. Contaremos com a presença da serva do Senhor, evangelista Maria Lorena, nesta quarta-feira, já começando com oração de 7 às 9:30, intercessão global. E na sequência, o culto para Deus confirmar as grandes vitórias. Vamos agora à palavra de fé com a serva do Senhor. A paz do Senhor, irmã Lorena.
2: A paz, irmã Edmar, a paz, senhor ouvintes e casa. Com toda certeza, estamos ansiosos para chegar a quarta-feira. Deus nos dará o melhor da terra. Todo pai, ele sempre prepara o melhor para os filhos. Ele nunca oferece o melhor para quem não é filho. Ele sempre tem um banquete preparado para seus filhos e para sua filha. E você que é filho de Deus, você que é uma filha do Altíssimo, Deus está te convidando para o grande banquete. Nesta quarta-feira, não perca, não fica indiferente. Contamos com a tua presença. Traga a tua carteira de trabalho. Você que faz anos que não tem um registro numa carteira, vai te fazer falta na aposentadoria. Traga os documentos, traga a carteira de trabalho e venha preparado para desfrutar do melhor da terra, irmão Edmar.
1: Igreja Pentecostal Deus e Amor, aqui no centro da cidade de Curitiba, na rua Pedro Ivo 744. Todos sois bem-vindos em nome do Senhor. Será um prazer para nossa irmã Lorena orar por famílias, orar por pessoas católicas, pelas pessoas que não têm nenhuma religião, né, irmã Lorena?
2: Com toda certeza, você que está desenganado pelos recursos humanos, Jesus Cristo te dará saúde. Quando ele diz a sua palavra, eu sou o Senhor que te saro, irmão Edmar.
1: Não perca, ouvintes, quarta-feira, temos um encontro marcado com o Senhor nosso Deus, aqui na igreja Pentecostal Deus e Amor. Irmã Lorena, que Deus te abençoe. A qualquer momento voltaremos.
2: Deus abençoe em nome de Jesus.
0: Então, Então está aí o convite em especial na voz dos servos do Senhor, irmão Edmar dos Santos e também evangelista Maria Lorena, para amanhã desta quarta-feira, aqui em nossa sede de Curitiba, Pedro Ivo 744, no centro de Curitiba. Esse é o local da sua bênção, esse é o local da sua vitória. Poderosa campanha, Deus nos dará o melhor da terra. Venham para cá na manhã desta quarta-feira, no culto do meio-dia, já como anunciado, no culto do meio-dia, uma hora da tarde, o servo do Senhor, diácono Geraldo da Costa. No culto das 14 horas, presbítero Fernando Zelinski, trazendo a mensagem à luz da palavra de Deus e orando em favor de todos pelos excelentes dons do Espírito Santo, aqui mesmo na Pedro Ivo 744. Todos são bem-vindos em nome do Senhor Jesus, pois é Ele quem tem a bênção, é Ele quem tem a vitória. Para todos, venham para cá. Queridos ouvintes, é agora na nossa programação. Rápido break, eu volto na sequência com testemunho, eu volto na sequência com depoimentos de fé para a nossa edificação espiritual. Fiquem conosco.
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3: Paz do Senhor Jesus para todos. Irmãos, gostaria de relatar um testemunho que aconteceu ontem aqui na minha casa. Eu me chamo Nestor Marinho, congrego na igreja da Vila Moraes da IPDA. Irmãos, eu recebi minha tia na minha casa. Minha tia chama Luzia Paiva. Ela, todos os anos de costume, ela vem passar a passagem do ano aqui conosco, comigo e minha mãe. Só que já tem 6 meses que a minha tia está fazendo tratamento de CA. Ela está com câncer em várias partes do corpo, no fígado, na cabeça, nos pulmões, no esôfago, em uma das pernas. Já está, ela se encontra bem debilitada. Mas, e fazendo esse tratamento lá no Alberto Einstein, ela teve que parar porque uma das sessões atingiu o coração. Então ela ficou muito debilitada. E ontem, graças a Deus, nós escutando a transmissão do culto que estava vindo da sede, minha tia sentada no sofá, prestando bem atenção na palavra, na hora da oração eu peguei o celular e comecei a colocar no corpo dela. Comecei pelos pulmões atrás, comecei passando nos braços, nas pernas, e Jesus Cristo começou a operar. E o pastor falava na transmissão para Deus trocar o pulmão, o coração. Deus estava usando ele fervorosamente. E graças a Deus, irmãos, nós, sem perceber, sentamos para almoçar, né? E ocupamos os lugares. Daqui a pouco, irmãos, pela misericórdia do Senhor, minha tia se levantou da cadeira e levantou as mãos para o céu e começou a chorar igual uma criança, porque já havia mais de 6 meses que ela não consegue se alimentar. A gente faz uma comida para ela, ela não come, ela escolhe uma fruta, outra coisa, e ela rejeita os alimentos porque o tratamento é muito forte. E ela começou a chorar, irmãos, com as mãos levantadas para o céu, agradecendo a Deus que pela primeira vez em mais de 6 meses ela conseguiu se alimentar com apetite, feliz. Então, eu gostaria de falar isso para a igreja e que os irmãos que estiverem em casa, que estão ouvindo esse testemunho, acreditarem que o nosso Deus, ele opera sinais e maravilhas. que nós precisamos nos dispor, crer. Quando os irmãos estiverem orando, você deixa os seus afazeres, vocês busquem ao Senhor, que Deus, ele vai ouvir suas orações. Porque ontem, irmãos, quando eu comecei a colocar o celular, pelo ato de fé, eu sabia que Deus ia fazer alguma coisa, mas, irmãos, com toda sinceridade, com a nossa pequena fé, eu não acreditei que, assim, eu não pensei que Deus fosse agir tão rápido. Irmãos, a minha tia ficou tão feliz. Irmãos, ela comeu de tudo durante o dia. Comeu panetone, tudo que tinha na casa, irmãos. Ela comeu sem rejeitar. E nós ficamos muito felizes. Minha mãe chorou de alegria, ligou para os outros parentes, falou para todas as pessoas que conhecem a minha tia, que sabe o problema que ela está passando. Então, irmãos, graças a Deus por tudo, graças a Deus por esta grande obra que o Senhor fez, e eu creio que o Senhor vai continuar abençoando mais e mais. Ele é o nosso socorro bem presente na hora da angústia e na hora da tristeza. Que Deus possa abençoar a todos. Muito obrigado. Meu nome é Nestor Marinho, congrego na igreja da Vila Moraes. Amém, Jesus.

0: E seguindo com o programa Voz da Libertação da Igreja Pentecostal Deus e Amor, está aí, queridos ouvintes, o testemunho do nosso irmão Nestor Marinho, contando a bênção que a sua tia alcançou da parte do Senhor nosso Deus. A sua tia que estava num tratamento rigoroso, né, de câncer que estava espalhado por todo o corpo, né? Fígado, esôfago, garganta. O câncer estava espalhado por todo o corpo da tia do nosso irmão Nestor Marinho, que no caso é a tia Luzia, assim disse ele. E ela foi passar o final de ano com eles. Mas já fazia 6 meses que ela não se alimentava, até por conta dos tratamentos. E de fato, querido ouvinte, há uma rejeição muito grande de alimento para a pessoa que está fazendo tratamento fortíssimo aí, por exemplo, a pessoa que está fazendo uma quimioterapia. É difícil, cai do estômago, a pessoa na mesma da hora já joga para fora, e a pessoa vai perdendo o apetite. E no caso da tia dele aqui, a tia do nosso irmão Nestor, a Luzia, já fazia 6 meses que ela não se alimentava. Compravam frutas para ela comer, não conseguia. Mas na hora da transmissão do culto, do programa A Voz da Libertação, este mesmo programa que o ouvinte está ouvindo agora, na hora da transmissão do culto, o pastor estava fazendo a oração, pedindo para Jesus repreender a enfermidade no fígado, dar um coração novo. Estava sendo feita aquela oração, a oração do milagre, a oração para que a cura divina pudesse acontecer. E nosso irmão Marinho pegou o rádio e colocou, passando o rádio no corpo da tia dele, como um ato de fé. Como um ato de fé na pessoa bendita do Senhor Jesus. Ele fez isso, querido rádio ouvinte, como um ato de fé. Esta foi a fé dele. Quem vai questionar, quem vai contestar a fé do nosso irmão Nestor Marinho? Esta era a fé dele. Não, eu vou pegar o rádio aqui e passar, colocar o rádio aonde está a enfermidade, aonde está os tumores, aonde está o câncer. Esta foi a fé dele. E ele falou, não, eu fiz isso crendo que Deus iria entrar com a providência. E a tia dele há 6 meses que não se alimentava. A mãe dele foi e fez o almoço, preparou a comida, a tia se assentou à mesa, se levantou, se alimentou, comeu e comeu muito bem. Passou o resto do dia comendo, passou o resto do dia se alimentando. Ora, mas ela não estava 6 meses sem se alimentar? Há 6 meses que estava acontecendo a rejeição por conta de alimento? Ah, querido ouvinte, ali nosso irmão Nestor conta, eu esperava um milagre de Deus. Eu esperava que Deus fosse fazer, mas Deus fez repentino, fez na hora o milagre acontecer. Ô, irmão Nestor Marinho, o agir de Deus é assim. O Senhor Deus é Deus que nos surpreende de uma maneira linda, de uma maneira maravilhosa. E foi o que aconteceu na vida da tia dele, a Luzia, que alcançou de Deus esta tão grande bênção, este tão grande milagre. Ouvinte que me escuta agora através do programa A Voz da Libertação, eu te convido, venha para cá. Venha para a Igreja Deus e Amor, venham para cá buscar a Deus conosco, venham para cá tomar a posse da sua bênção, da sua vitória, venham para cá tomar a posse do seu milagre. Igreja Pentecostal Deus e Amor, sede estadual do Paraná, aqui mesmo em Curitiba, na rua Pedro Ivo 744, esse é o endereço da sua vitória. Anotou lá? Rua Pedro Ivo 744, bem no centro de Curitiba. Igreja Deus e Amor com as portas abertas. O Senhor Deus e Pai Todo-Poderoso, ele te espera de braços abertos porque ele quer te abençoar. Ele quer te conceder a vitória. Seu problema está grande, seu problema está difícil. Eu quero dizer que muito maior que o seu problema, querido ouvinte, muito maior do que as adversidades que você, o senhor, a senhora estão enfrentando do dia a dia, muito maior do que isso, é o poder que há em Cristo Jesus. Está em angústia, está em aflição. Ouvinte, o Senhor Jesus coloca tudo isso por terra e entrega nas suas mãos uma vitória grande, uma vitória certa. Querem ser abençoados, querem ser divinamente abençoados e agraciados por Deus com as bênçãos e vitórias dos altos céus? Venham para cá, para a Igreja Pentecostal Deus e Amor. Venham para cá, a bênção de Deus é certa, a bênção de Deus é garantida, e quem garante a bênção é o Senhor Jesus. É Ele quem garante a bênção, é Ele quem garante a vitória, é Ele quem garante o milagre para a sua vida. Igreja Pentecostal Deus e Amor, Rua Pedro Ivo, 744, bem no centro de Curitiba. Esse é o local da sua vitória. O querido rádio ouvinte pode procurar também uma de nossas igrejas Deus e Amor, aí bem próximo de você, no seu bairro, na sua cidade, no seu estado, tem Igreja Pentecostal Deus e Amor. Compareçam e recebam de Deus a sua vitória. Afinal de contas, a bênção de Deus é ela que nos enriquece, sem acrescentar nenhuma dor. A tia do nosso irmão Nestor Marinho, a Luzia, hoje pode ter a certeza, ela alcançou de Deus a vitória completa. Aquilo ali que Deus fez só foi um tiragosto do grande milagre que Deus com certeza operou na vida dela. Deus tem bênção para a sua vida, viu, ouvinte? Deus tem vitória para a sua vida, para a sua casa e para a sua família. Venham para cá, para a Igreja Deus e Amor, pois o Deus da bênção, o Deus da vitória certa, ele já decretou para a sua vida a vitória completa.
1: 12:55. 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
4: Meu nome é Fátima. 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

0: Queridos ouvintes, que Deus abençoe sua vida. Eu coloco uma pausa na minha participação aqui no programa A Voz da Libertação, pois vem na sequência informativo Reviver. Daqui a 30, 35 minutos eu volto com a nossa programação local e nós vamos até às 18 horas, ok? Programa A Voz da Libertação da Igreja Deus e Amor. Direção geral, irmã Ereni Miranda. Supervisão local, pastor Jerry Borchard. Despede na comunicação, Sidney Gonçalves. Agradecendo Oswaldo Vieira nos transmissores. Não saia daí não, vem na sequência informativo Reviver, prestação de contas para os ajudadores da obra assistencial da Fundação Reviver. Fiquem conosco, Deus abençoe.
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0: 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Para você, o senhor e a senhora que estão ligadinhos aí na nossa programação, perto, longe, 41 98747 4513.
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0: 3 e 1.
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4: 15 horas.
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0: A paz do Senhor Jesus, queridos e amados ouvintes, Deus abençoe grandemente você que está na rede de rádios Deus é Amor. Estamos começando mais um espaço Reviver ao vivo aqui da Central de Produção Internacional em São Paulo para falarmos das atividades das instituições Reviver, braço assistencial da nossa igreja pentecostal Deus é Amor. Que Deus abençoe você grandemente nesse dia e juntos estaremos aqui para falar dessa obra maravilhosa que tem crescido em todo o Brasil. Que Deus abençoe sua vida grandemente. Receba a paz do Senhor Jesus aqui na locução do pastor Paulo Martins, na técnica de som, diácono Armando Medina, a direção e supervisão da nossa querida irmã Eleni Miranda.
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0: É maravilhoso, adorarmos ao nosso Deus. Estamos aí apoiando, ajudando pessoas em todo o Brasil com o projeto Reviver pela Fundação e também a Associação Reviver Help. Estamos aí fazendo a obra do Senhor e agradeço a você que tem nos amparado, nos ajudado grandemente. E eu quero reforçar, ontem eu falei na programação, quero novamente dizer a vocês que muito obrigado aos irmãos que fizeram o propósito dos R$32. Quantos irmãos nós recebemos as doações, os irmãos fazendo aí o seu voto, enviando o Pix para a Fundação Reviver, agradecendo a Deus pelos 32 anos dessa obra maravilhosa. Comemoramos no último sábado, dia 22, foi realmente uma bênção de Deus. Muito obrigado a vocês que têm apoiado. E olha, lembrando que esse projeto, essa ajuda, vamos prosseguir até o dia 31 de dezembro. Você que ama a obra de Deus, você que sabe da necessidade de pessoas que nós precisamos apoiar, então você continue nos ajudando. Você que não fez ainda, pode fazer a sua doação via Pix à Fundação Reviver e Deus abençoar a sua vida grandemente. Só quero passar para você agora o nosso Pix. Vou soletrar para você aqui agora, vou falar para você. Anote aí o nosso Pix para você ajudar a Fundação Reviver. Só um tempinho aí para você anotar e você vai ajudar com R$32, simbolizando os 32 anos dessa obra maravilhosa. Zero zero dois sete sete oito cinco zero zero zero zero um trinta e um. Repetindo, 00-277-850-00-01-31. E eu tenho certeza que Deus vai abençoar você fazer esse propósito. Pode fazer demais, quanto Deus tocar no teu coração, porque nós estamos aí avançando. Esse ano de 2027, nós vamos aumentar em 2.500 kits escolares. Então nós vamos aí aumentar mais de 50% a entrega de kits escolares, ampliando aí os estados e regiões que estarão recebendo o kit escolar 2027. Nos ajude, temos também as atividades das nossas escolas, Oasis, o Azaf, o Issacar. Nós temos também as atividades da Help, como o 60+, temos também muitos projetos, Água para o Nordeste, e assim vamos. Ajude a obra de Deus, estaremos juntos fazendo o melhor para as vidas, ajudando pessoas em todo o território nacional. Falando em ajudar vidas e pessoas, vamos ouvir um pouquinho o que é o Amparo à Mãe Reviver. É um projeto, irmãos, que está fazendo a diferença, e agora vamos acompanhar para você entender o que é esse projeto.
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0: E nós vamos prosseguindo aqui com o Espaço Reviver. E olha, muito obrigado a você de todo o Brasil que está fazendo as suas doações nesse mês de agosto. É o agosto verde, é o mês em que nós dedicamos para as arrecadações de alimentos. E cada vez mais está chegando aqui as informações, fotos, vídeos das igrejas que já fizeram esse grande evento, onde Deus teve operando maravilhas. Quero agradecer todos os irmãos de Irecê, na Bahia. Deus abençoe, foi uma festa linda, uma festa maravilhosa. Que Deus multiplique e abençoe a todos os irmãos que apoiaram. Eu quero agradecer também aos irmãos lá de Teresina, no Piauí. Que Deus abençoe a vida de vocês, em nome do Senhor. E os demais irmãos, irmãs, que fizeram esse trabalho maravilhoso por todo o nosso querido Brasil. Que Deus possa abençoar você. Quantas pessoas que levaram suas doações, que ajudaram com alegria, com amor, e o nome do Senhor foi glorificado grandemente, em nome de Jesus. A nossa sede estadual de Salvador, olha, foi realmente uma bênção, foi um evento maravilhoso, e que Deus abençoe a sua vida grandemente, em nome de Jesus. E quantas pessoas são ajudadas quando acontece essa festividade. Que Deus abençoe grandemente em nome de Jesus. Ah, meus irmãos, vocês sabem também onde teve uma festa linda dos 32 anos da Fundação Reviver? Na nossa igreja, no Batimaré. Na igreja do Batimaré. Você quer ver as fotos? Quer ver como foi essa festividade? Vai lá no Instagram da Fundação. Pode ir lá no status, primeiramente, que você vai ver as fotos. Olha a igreja linda, a igreja toda ornamentada, de verde, até camiseta padronizada foi feito para a igreja. Que coisa linda! Vou você acompanhar a nossa igreja. Vocês sabem que é um projeto que temos no Batimaré, em Paulistana, é uma região indígena, e ali nós temos esse trabalho maravilhoso. Inclusive foi servido ali alimentos para os irmãos no final. Olha, Deus é maravilhoso, né? Todo o Brasil realizando essa festividade para a glória do Senhor e Salvador Jesus Cristo. Que Deus possa abençoar grandemente em nome do Senhor Jesus. A Igreja do Jardim Tonato também realizou uma grande festividade, onde Deus abençoou grandemente em nome do Senhor e Salvador Jesus Cristo. Nosso Deus é maravilhoso. Eventos que acontecem em todo o Brasil. Eu tenho certeza que Deus vai abençoar. É uma região indígena, e ali nós temos esse trabalho maravilhoso. Inclusive foi servido ali alimentos para os irmãos no final. Olha, Deus é maravilhoso, né? Todo o Brasil realizando essa festividade para a glória do Senhor e Salvador Jesus Cristo. Que Deus possa abençoar grandemente em nome do Senhor Jesus. A Igreja do Jardim Tonato também realizou uma grande festividade, onde Deus abençoou grandemente em nome do Senhor e Salvador Jesus Cristo. Nosso Deus é maravilhoso. Eventos que acontecem em todo o Brasil. Eu tenho certeza que Deus vai abençoar, que Deus possa abençoar grandemente em nome do Senhor Jesus. A Igreja do Jardim Tonato também realizou uma grande festividade, onde Deus abençoou grandemente em nome do Senhor e Salvador Jesus Cristo. Nosso Deus é maravilhoso. Eventos que acontecem em todo o Brasil. Eu tenho certeza que Deus vai abençoar. Eventos que acontecem em todo o Brasil. Eu tenho certeza que Deus vai abençoar.

0: uma participação maravilhosa do Pequeno Galileu. Nós temos também a participação dos jovens, Expansão, Regenere, também o Evangelismo, PEMU, muita gente participando, ajudando, todos os ministérios, todos os departamentos da igreja participando, ajudando com muito amor, com muita alegria. Que Deus possa abençoar você grandemente. E lá no Instagram da Fundação está uma palavra da nossa presidente, a irmã Eleni Miranda. Ela dá uma palavra de agradecimento a todos os irmãos que participaram da festividade em São Paulo, bem como também em todo o Brasil. Que Deus abençoe vocês, Deus abençoe a todos os irmãos, irmãos de Marília também, realizando essa festa maravilhosa. Olha, que o Senhor possa multiplicar as bênçãos maravilhosas do céu. Só Deus pode recompensar a cada um. Você que levou a sua doação já na festa realizada, você que levará a sua doação no evento que acontecerá na sua igreja, Deus vai te abençoar, Deus vai operar maravilhas na sua vida, em nome de Jesus. E agora eu quero ouvir, junto com você, um testemunho. Pessoa contando a bênção que recebeu do Senhor. Vamos ouvir, para que tenhamos a nossa fé aumentada no Senhor. Escute aí com atenção.
1: Pai do Senhor Jesus, aqui é a irmã Luciene. Eu moro aqui na cidade de Guarulhos. E eu quero contar uma bênção que recebi de Deus, né? Nosso Senhor Jesus Cristo. A libertação do meu filho. Meu filho estava nas drogas, irmãos, e eu ali orando, jejuando, né? Mas nada estava acontecendo e ele se aprofundando mais ainda nas drogas. Aí quando foi um dia, o Senhor colocou no meu coração para que eu pegasse um cofrinho da Fundação Reviver e fizesse um propósito, desse um voto e preencher aquele cofrinho. E assim eu fiz, assim eu peguei aquele cofrinho, né, com muita fé, comecei a colocar as moedas, né? Colocando moeda. Aí quando estava mais ou menos na metade do cofrinho, eu ouvindo a rádio, né, Deus é Amor, e ali eu ouvi um testemunho de uma mãe, que ela contava que ela tinha pegado um cofrinho da Fundação Reviver, feito um propósito, que ela estava com dois filhos nas drogas, né, e ela pegou esse cofrinho da Fundação Reviver, e antes de terminar de preencher aquele cofrinho, ela falou assim que os filhos dela foram libertos. Aí a minha fé aumentou, minha fé foi, né, a mil. Eu falei, amém, Senhor, eu creio, Jesus, eu creio que assim como o Senhor fez na vida dessa mãe, o Senhor também vai fazer na minha vida. Aí, irmão, eu tive mais pressa, pegava dinheiro, trocava por moeda para colocar, porque o meu propósito era só de moeda de 25, né, de 50 e de um real. Então estava faltando mais ou menos dois dedos para encher aquele cofrinho. Meu filho foi liberto. Ele chegou e falou para mim, mãe, eu tomei uma decisão, falei com Deus que a partir de hoje eu não vou usar mais drogas. É assim que Jesus faz, irmão. É assim que Jesus faz para que o nome dele venha ser glorificado e exaltado. E assim aconteceu, irmão. Já vai para um ano, né, que meu filho parou de usar drogas, para a glória de Deus. Então você que está me ouvindo nesta hora, né, você que está ouvindo esse áudio, creia, confia no Senhor. Porque no momento certo ele vai libertar o teu filho também. Faça a proposta, Fundação Reviver, pega o cofinho, né? Faça a proposta e creia, porque a vitória é nossa, em nome de Jesus Cristo. Eu agradeço ao Senhor por mais essa bênção, porque as bênçãos são muitas, mas essa eu queria relatar para o nome do nosso Deus ser glorificado, né? Que Deus abençoe a todos, em nome de Jesus.
0: Olha aí, ouvintes, que testemunho da irmã Luciene, hein? Que maravilha, olha, uma mãe contando um testemunho desse, tão feliz. E o que nos chama a atenção é que a irmã Luciene, ela ouviu um testemunho, e nesse testemunho uma mãe relatava o milagre que recebeu da libertação do

o filho nas drogas, das drogas. E a irmã Luciane, ao ouvir, olha só, ao ouvir o testemunho, ao ouvir aquele depoimento, o que que entrou no seu coração? A fé. Ela creu no Senhor, ela creu em Deus, ela confiou que Deus estaria abençoando ela, abençoando o seu filho e libertando ele. Porque, imagine, irmãos, eu sei que estou falando agora com muitas pessoas que têm filhos, parentes viciados, e é um sofrimento, é uma angústia, é uma casa que sofre muito. E a irmã Luciene, então, ela, ouvindo aquele milagre, ouvindo aquele testemunho, que ela fez? A sua fé, aquela hora, ela colocou em prática e foi lá e pegou um cofrinho tradicional da fundação, da associação, para ajudar a obra assistencial. E ela começou a colocar as moedas como oferta e depois de o cofrinho todo cheio, levar na igreja. E aí ela entendeu que Deus estaria abençoando. Pela fé, ela continuou ali depositando as suas moedas, quando de repente ela é surpreendida pelo filho dizendo: mãe, tomei uma decisão, não vou usar mais drogas. E ela então glorificou a Deus e ela gravou esse depoimento já propriamente um ano que o seu filho já estava liberto. E olha o que Deus faz. A irmã ouviu um depoimento, a sua fé foi acionada e ela recebeu o milagre. Então já é a segunda mãe contando o milagre da libertação. E eu falo com você agora que está sofrendo dificuldades, problemas, vícios, você está sofrendo muito. Faça propósito com Deus, não é trocando ajuda por bênçãos, não, é um propósito no coração, porque você estará ajudando vidas, você estará amparando pessoas que você nem conhece. Você não tem como sair daqui, se você está em São Paulo, está no Rio Grande do Sul, está no Espírito Santo, você não tem como sair da sua casa e levar uma ajuda para uma pessoa lá no Amazonas, ou levar uma ajuda para uma pessoa no Piauí, você não tem como. Mas nós temos um trabalho levantado por Deus, que são as instituições Reviver. Deus levantou esse trabalho na Igreja Deus e Amor, através da nossa irmã Eleni Miranda, e esse trabalho cresceu, e nós podemos, em nome de Jesus, levar para essas pessoas carentes aquele apoio, aquela ajuda. E nós precisamos de você para alcançarmos vidas. E você fazendo um propósito com Deus, você será abençoado e nós poderemos continuar com os projetos e realizando a obra poderosa do Senhor. Nos ajude, nos apoie. Como a irmã Luciene contou a bênção, você também vai contar. Você também vai relatar o teu milagre e a tua vitória. Irmãos, é tantas bênçãos, são tantas pessoas que recebem bênção do Senhor, fazem propósitos com Deus, desafios e são abençoados pelo Senhor. Então creia, saiba que Deus vai abençoar você. Ajude a obra de Deus, faça propósito ajudando e o nome do Senhor vai ser glorificado. No final dessa programação, nós vamos passar os números das contas para você e você pode entrar em contato conosco, você pode enviar a sua doação e o nome do Senhor vai ser glorificado grandemente. Ajude, apoie essa obra. Deus vai abençoar você grandemente. Esse mês estamos aí pedindo a sua ajuda, a sua contribuição, porque nós iremos alcançar muitas vidas nesse nosso querido Brasil.

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Nesse momento, meus queridos irmãos, após ouvir aí essa vinheta especial da Água para o Nordeste, um projeto que tem feito diferença lá no sertão, eu tenho certeza que você vai ajudar, vai apoiar cada vez mais as instituições a viver. E eu quero nesse momento ler alguns nomes de pessoas que têm ajudado as instituições a viver. São tantas pessoas, e quantas pessoas enviaram o seu voto de R$32. Eu sei que existe muitos anônimos que não enviam o comprovante, que faz um propósito você e Deus, mas alguns que mandaram, e bastante. Nós vamos ler mais um pouquinho hoje, e Deus vai abençoar você grandemente. Rosilda Porfírio da Silva Rodrigues, Marilene dos Santos Silva, Milta Lopes de Minas Gerais, ela fez um voto agora recente e já tinha feito outro, de ajudar com 7 kits escolares. Deus abençoe, minha irmã. Mauro Rodrigues dos Santos, de Curitiba. Adriana Correia Rocha Silva, ela pede oração por ela e por suas filhas. Marcos Carneiros de Oliveira, Maria Alice Feitosa Barbosa, Maria Adriana Cipriano dos Santos, da Suécia, enviou também a sua contribuição. Marcos Carneiro de Oliveira e seu pai Manuel, da Bahia, fizeram a doação. Sônia Regina da Silva, DDD 17, José Amantino Lopes da Silva, Rosimeire Pereira Cardoso, de São Paulo, e Jaciolina Salles Fortunato, DDD 62. Deus abençoe vocês, em nome do Senhor e Salvador Jesus. Nós estaremos orando por todos vocês e Deus abençoando grandemente. Olha, falando em eventos da Fundação Reviver ainda, dia 30, na nossa sede estadual do Rio de Janeiro. Deus abençoe pastor Antônio dos Santos, estará presente pastor Antônio Ribeiro, irmã Cacilda, vai ser uma festa gloriosa. Deus abençoe povo do Rio de Janeiro. Deus abençoe também os irmãos lá de Nova Iguaçu, no Rio de Janeiro, que no último final de semana fizeram uma festa maravilhosa, em nome do Senhor Jesus. E olha, nesta quinta-feira estarei com os irmãos na nossa igreja Deus e Amor de Mogi das Cruzes, no evento maravilhoso em prol às instituições Reviver, rua José Marcolino Paiva, número 60, no centro aí da cidade de Mogi das Cruzes, e Deus abençoando grandemente. Eu estarei com os irmãos na nossa sede estadual de Santo André, dia 29 agora, é o culto especial, o dia de semear, 32 anos da Fundação Reviver, na nossa sede estadual de Santo André, é Avenida 15 de Novembro, 227. É nesse sábado agora, esse grande evento, e o povo de Deus reunido para glorificar a Deus pelos 32 anos da Fundação Reviver. Então, nesse momento, vamos falar com Deus, vamos orar ao Senhor, pedindo a Deus bênçãos, vitórias, para que Deus guarde e abençoe todos os queridos e amados irmãos, em nome de Jesus. Nesse momento, vamos falar com Deus. Grandioso Deus, maravilhoso e eterno Pai, Pai de nosso Senhor e Salvador Jesus Cristo, estamos na tua presença nessa tarde. Primeiramente, pedindo perdão de nossos pecados, falhas, transgressões, para que a nossa oração chegue diante de ti, Senhor, e tenhamos resposta daquilo que precisamos e necessitamos, que o Senhor bem sabe e conhece a nossa vida. E nesse momento eu quero apresentar todos os queridos e

0: O Senhor é poderoso para curar, o Senhor é poderoso para abençoar, o Senhor é poderoso para transformar vidas. Como a irmã Luciene contou a libertação do seu filho, quantas pessoas ao ouvir esse testemunho agora tiveram a sua fé aumentada e já fizeram um propósito contigo. Senhor, eu apresento todos os irmãos que têm apoiado os nossos projetos, as ofertas de R$32 que estão se multiplicando, Senhor. Oh Deus, toca nos corações e nas vidas para que possamos alcançar mais e mais pessoas pelo Brasil. Senhor Deus, eu apresento a minha família, a minha esposa, minhas filhas, eu apresento, Senhor, a família dos teus filhos que agora oram conosco. Quero apresentar a nossa presidente, a irmã Helene Miranda, apresentar a diretoria da Fundação, da Help, da Igreja. Abençoe os voluntários que têm apoiado, Senhor, os nossos projetos e todos os departamentos da Igreja que têm, Senhor, se unido com a Fundação para fazermos esse trabalho maravilhoso. Deus, eu apresento nas tuas mãos agora todas as pessoas enfermas que estão orando comigo agora, confiando em ti, crendo no milagre. Repreenda essa enfermidade, repreenda todo mal. Faz, Senhor, a tua obra. Essa pessoa que ora intercedendo por alguém, seja em que área for da sua vida, seja agora abençoado poderosamente. Senhor Deus, abençoe nossas viagens, nosso trabalho, abençoe o irmão Nelson que está lá no Mato Grosso. Senhor, guarda o teu servo, abençoe as suas viagens. Ah, meu Deus, abençoe nosso trabalho, abençoe, Senhor, os eventos marcados em todo o Brasil, abençoe o teu povo, a tua Igreja, dai a vitória gloriosa. Meu Deus, nós confiamos em ti e cremos no teu Espírito Santo e cremos na tua vitória, em nome de Jesus, amém. Que Deus abençoe, queridos irmãos, ficamos por aqui com mais um Espaço Reviver, que Deus possa abençoar a tua vida grandemente e vocês vão ficar agora após as despedidas com as nossas contas da Fundação, da Help, para você anotar e ajudar a obra de Deus. Um forte abraço, despede-se na locução, pastor Paulo Martins, técnica de som, diácono Armando Medina, direção e supervisão da nossa querida irmã Ereni Miranda. Que Deus abençoe.
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3: 3:35.

Queridos ouvintes, vocês estavam acompanhando o informativo Reviver, diretamente do Estúdio C em São Paulo. Agora nós seguimos com a nossa programação local, programa Voz da Libertação da Igreja Deus e Amor aqui de Curitiba. Lembrando a todos que a direção geral desta programação é Igreja Deus e Amor, está a cargo da serva do Senhor Irmã Ereni Miranda, com a sede mundial das Igrejas Deus e Amor em São Paulo, na Avenida do Estado, 4568, na Liberdade, São Paulo, capital. Sede estadual do Paraná, aqui em Curitiba, localizado na rua Pedro Ivo, 744, e a supervisão local está a cargo do servo do Senhor, pastor Jerry Borchardi. Comunicando com todos, recebam a paz do Senhor Jesus, deste seu amigo, também irmão em Cristo, Sidney Gonçalves. Na cidade das águas, que é Piraquara, Oswaldo Vieira coopera conosco lá nos transmissores. Vamos juntos até às 18 horas com a nossa programação local. Agradecendo a você, o senhor, a senhora, pelo carinho da sintonia para com a nossa programação. 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
1: Está chegando mais uma quarta-feira da poderosa campanha Deus nos dará o melhor desta terra. Ouvintes, estamos aqui para convidar todos que precisam das grandes vitórias de Cristo para que venham estar conosco na rua Pedro Ivo, 744, no centro da cidade de Curitiba. Contaremos com a presença da serva do Senhor, evangelista Maria Lorena, nesta quarta-feira, já começando com oração, de 7 às 9:30, intercessão global. E na sequência, o culto para Deus confirmar as grandes vitórias. Vamos agora à palavra de fé com a serva do Senhor. A paz do Senhor, irmã Lorena.
2: A paz, seu irmão Edmar, a paz, senhor ouvintes de casa. Com toda certeza, estamos ansiosos para

prepara o melhor para o filho. Ele nunca oferece o melhor para quem não é filho. Ele sempre tem um banquete preparado para seu filho e para sua filha. E você que é filho de Deus, você que é uma filha do Altíssimo, Deus está te convidando.

0: não tem um registro numa carteira. Vai te fazer falta na aposentadoria. Traga o documento, traga a carteira de trabalho e venha preparado para desfrutar do melhor da terra, irmão Edmar.
1: Igreja Pentecostal Deus e Amor, aqui no centro da cidade de Curitiba, na rua Pedro Ivo, 744. Todos sois bem-vindos em nome do Senhor. Será um prazer para a nossa irmã Lorena orar por famílias, orar por pessoas católicas, pelas pessoas que não têm nenhuma religião, né, irmã Lorena?
0: Com toda certeza, você que está desenganado pelos recursos humanos, Jesus Cristo te dará saúde. Quando ele diz a sua palavra, eu sou o Senhor que te sarou, mãe de mar.
1: Não perca, ouvintes, quarta-feira temos um encontro marcado com o Senhor nosso Deus aqui na Igreja Pentecostal Deus e Amor. Irmã Lorena, que Deus te abençoe, a qualquer momento voltaremos.
0: Deus abençoe em nome de Jesus.
2: 3:47.
3: Eu vou aqui agradecendo a todos vocês pelo carinho da sintonia para com a nossa programação. Lembrando a todos, queridos ouvintes, sábado, o grande dia de semear. Evangelista Eliana Miranda conosco aqui em Curitiba. Não dá para ficar indiferente. Vocês são bem-vindos em nome de Jesus na noite deste sábado, aqui na Pedro Ivo 744, nesta festividade que vai, Deus vai manifestar com certeza da sua glória, do seu poder. Preste atenção neste aviso.
1: Neste sábado, dia 29 de agosto, a partir das 18 horas, nós teremos na Igreja Pentecostal Deus e Amor, sede estadual em Curitiba, o culto com o tema O Dia de Semear. Venha unir-se a nós e juntos comemoraremos os 32 anos de existência da Fundação Reviver. E para pregar a palavra de Deus e orar em favor de todos, contaremos neste dia especial com a presença da evangelista Eliana Miranda.
4: Hoje é dia de vitória. É dia de vitória na tua vida. É dia de vitória na tua causa impossível. É dia de vitória na tua casa, na tua família. É dia de vitória na tua vida.
1: Não se esqueça, ouvintes, neste sábado, 29 de agosto, a partir das 18 horas, na rua Pedro Ivo, 744, a poucos metros do terminal do Guadalupe. Também conosco, a presença do pastor Jerry Bocharte e da sua esposa, irmã Antônia Bocharte, e também a participação da evangelista Maria Lorena, realizando um clamor especial por todos que trarão também os alimentos para que

estado do Paraná. Eu estou aqui para confirmar para vocês a minha presença no dia 29 de agosto. Isso mesmo, eu estarei na nossa sede aí em Curitiba trazendo a palavra de Deus, porque estamos comemorando 32 anos da Fundação Reviver e são 32 anos para comemorar de pé, glorificando a Deus e glorificando a Deus juntos. Então será um dia memorável também, né? Nesta nossa grande campanha Agosto Verde. Por isso eu digo para você, vá, mas não vá de mãos vazias. Leve um quilo de alimento não perecível para estar juntamente conosco fazendo esta parte tão importante do Evangelho de Jesus Cristo. O Evangelho, ele é completo quando nós trabalhamos a beneficência junto com a evangelização. É isso que nós fazemos através das instituições Reviver. Compareça, estarei esperando por vocês com o coração cheio de alegria. Até lá, dia 29 de agosto, em nome do Senhor Jesus, estaremos juntos. Deus abençoe vocês.

0: 10:52.
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2: Queridos ouvintes do programa Voz da Libertação, e agora na nossa programação para nossa edificação espiritual em Cristo Jesus, o Senhor nosso Deus, vamos de testemunho? Vamos ouvir um relato de fé para termos a nossa fé acrescentada na pessoa bendita do Senhor Jesus. Argumentar o que diante do que Deus faz? Deus faz pelo seu grande e extraordinário poder. Testemunho de bênção e vitória aqui no programa Voz da Libertação.
3: Meu nome é Ana Cristina. A bênção que eu vou contar, irmão, é da minha mãe. Há 2 anos atrás, ela teve um AVC. Ela mora no interior e aí ela ficou muito mal. E os médicos pedindo gentilmente que viesse ser transferida aqui para Salvador. E não achava, não conseguia vaga. E

Deus. E que se Deus restaurasse a vida da minha mãe, que não importasse que se minha mãe ficasse com sequela ou não, eu viria aqui na sede, tá? O testemunho de que minha mãe, de que o Senhor ressuscitou minha mãe, e daria uma oferta para ajudar na obra do Senhor. E para a honra e a glória do Senhor, Deus abriu as portas de uma forma tremenda, que conseguiu essa vaga. No outro dia, a gente já conseguiu a vaga da transferência da minha mãe. E Deus operou, igreja. Quando eu cheguei no hospital para visitar minha mãe, pensando que minha mãe estava ainda esquecida, com os lábios esquecidos, sem falar, eu fui surpreendida por Deus. Quando eu cheguei no hospital, minha mãe estava sentada. Minha mãe já

Vamos então seguindo com o programa Voz da Libertação da Igreja Pentecostal Deus e Amor. Queridos ouvintes, está aí o testemunho da nossa irmã Ana Cristina, relatando a vitória que Deus concedeu para sua mãe. A sua mãe que sofreu um AVC, acidente vascular cerebral, e precisava ser transferida com urgência para a capital, Salvador, Bahia. E não encontrava o meio, não encontrava os recursos, não tinha vaga na capital. E a irmã Cristina conta que a sua mãe estava com o lado esquecido, proveniente do AVC. E ela, vendo a situação em que a sua mãe se encontrava, não encontrava vaga na capital para fazer a transferência da mãe. E um lado dela estava esquecido, adormecido. Se é por conta do AVC. A irmã Ana Cristina conta que fez um voto com Deus. Senhor, não importa o que aconteça com a minha mãe, se ficar sequela, ficar alguma coisa, não importa, eu quero que o Senhor dê vida para minha mãe. Se o Senhor entrar com a providência e der vida para minha mãe, não importa se ela ficar com sequela, não, mas se o Senhor der vida para ela, eu vou fazer um voto de contar o meu testemunho e contribuir com uma oferta para ajudar no crescimento da sua obra. Esse é o meu voto com o Senhor. Ela fala que fez o voto já prontamente. No outro dia, a mãe dela já foi transferida para a capital. A mãe dela já foi transferida para a capital e ela conta que teve que ir lá para o outro dia. No outro dia, ela conta que foi lá para ver a mãe. Quando chegou no outro dia, ela achou que a mãe estaria lá entubada, estaria na UTI. Que nada. Quando chegou, ela conta que a mãe dela já estava sentada. Estava sentada lá no leito do hospital, estava sentada no leito da cama, não estava deitada, não estava sob aparelhos, nada. Estava sentada, não tinha mais nada, aquele amortecimento que tinha já desapareceu. E ela conta: olha, a minha mãe está restaurada. A minha mãe não ficou com nenhuma sequela. A obra de Deus foi tão tremenda, tão extraordinária, que não ficou nenhuma sequela. A minha mãe está curada. A minha mãe ressuscitou para a honra e glória do Senhor Jesus. Ah, querido ouvinte que me escuta agora, esse mesmo Jesus poderoso que entrou com a providência na vida da nossa irmã, da mãe da nossa irmã Ana Cristina, é o mesmo Deus Todo-Poderoso que tem o poder de confirmar para a sua vida a bênção e a vitória. É o mesmo Deus Todo-Poderoso que tem o poder de entrar com a providência na sua vida e te conceder uma vitória grande. Eu não sei qual é o seu problema, querido ouvinte. Eu não sei em que área da sua vida você, o senhor, a senhora, quer ou precisa que Deus venha agir. Uma certeza eu tenho: Deus agirá em seu favor. Deus pelejará em seu favor. Deus tem a bênção, Deus tem a vitória certa para a sua vida. Venham para cá, para a Igreja Deus e Amor. A vitória de Deus está reservada para todos. O endereço da sua bênção, o local da sua vitória: Igreja Pentecostal Deus e Amor, Rua Pedro Ivo, 744, bem no centro de Curitiba. Esse é o local da sua vitória. Nós estamos aqui a 50, quando muito 70 metros do terminal de ônibus o Guadalupe. Local de facílimo acesso. Pode vir com os problemas, pode vir com as dificuldades, com as adversidades desta vida, e vocês vão se deparar com Deus de amor, que tem a bênção, que tem a vitória para todos, tá bom? Venham para cá, a bênção de Deus espera por todos vocês.

16 horas pontualmente em Curitiba, programa Voz da Libertação da Igreja Pentecostal Deus e Amor, que segue no seu rádio em AM 1210 kHz da Super Rádio de Curitiba. Tarde abençoada, tarde de terça-feira, estamos aqui na presença do Senhor nosso Deus, louvando ao santo nome dele. A glória é para ele, o louvor, a adoração é para o santo nome do Senhor nosso Deus. Programa Voz da Libertação, pertencente à Igreja Deus e Amor. Direção geral, irmã Ereni Miranda. Supervisão local, pastor Jerry Borchardi. Comunicando com todos, Sidney Gonçalves. Nos transmissores, Oswaldo Vieira. Vamos juntos até às 18 horas com a nossa programação local. Prefixo da emissora, já já eu retorno com todos vocês, inclusive com o culto no lar.

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0: Habitação. Dinheiro parado no FGTS pode ser usado na compra da casa própria. Olha, a aquisição, a compra da casa própria é um objetivo importante para muitos brasileiros, mas requer planejamento e recursos significativos. O FGTS, por exemplo, pode ser aí um grande aliado nesse processo, oferecendo opções para quem busca financiamento ou quer amortizar dívidas relacionadas à moradia. O saldo disponível na conta do FGTS pode ser utilizado para compra, construção ou financiamento de imóveis residenciais, além de permitir a quitação de parcelas de financiamentos existentes. Existem diversas formas de utilizar o FGTS, como na compra ou construção de imóveis, onde ele pode ser utilizado como entrada ou para pagar a parte ou total do valor do imóvel. Outra opção é a amortização ou liquidação do saldo devedor de contratos no sistema financeiro de habitação ou sistema financeiro imobiliário, desde que o valor do imóvel respeite os limites estabelecidos. Então, para acessar o saldo do FGTS, o trabalhador deve atender a alguns requisitos, como ter pelo menos 3 anos de contribuição e garantir que o imóvel seja destinado à moradia própria. O processo de solicitação é realizado por meio de instituições bancárias com a apresentação de documentação específica. 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A transparência nas ofertas e o cumprimento das promessas feitas no momento da venda são direitos que garantem um mercado mais justo e equilibrado para o consumidor. É essencial que os consumidores conheçam seus direitos para evitar prejuízos e garantir um tratamento justo no mercado. Em caso de dúvidas ou problemas com empresas, o PROCON e outros órgãos de defesa do consumidor estão disponíveis para mediar conflitos e assegurar que a legislação seja realmente cumprida.
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2: Paz do Senhor Jesus, sou o presbítero Ricardo, atual dirigente da Sede Central de Piraquara. Já estamos com uma expectativa grande para esse culto especial que teremos do Augusto Verde na nossa sede estadual de Curitiba, pois a nossa região está trabalhando com muita alegria na arrecadação de alimentos para Augusto Verde e já arrecadamos aproximadamente 3 mil quilos de alimentos e estaremos presente no dia 29/8, aonde a nossa irmã evangelista Eliana Miranda estará pregando a palavra de Deus. E teremos também a participação da nossa irmã evangelista Maria Lorene, que estará fazendo uma oração especial para todos os que estão ajudando a suprir a necessidade dos carentes e necessitados. Deus abençoe a todos, em nome de Jesus.
1: 4 e 7.

e um grande mover de Deus. Sede estadual de Curitiba, Rua Pedro Ivo, 744. Estaremos pregando a palavra de Deus, orando por divina revelação na grande explosão de milagres, de curas divinas. Ouvinte, queremos convidar a todos os irmãos, as irmãs que estarão na primeira concentração das 9 horas. Fica para o culto conhecidíssimo Almoço com Cristo. Ouvinte, a grande campanha do projeto, a palavra de Deus fala sobre projeto, Lucas 14, versículo 28 até o versículo 30. Pois

calcula, ele faz o plano e o projeto para poder do alicerce até o final de toda a construção, para que começa e termina. É o projeto 20, porque senão ele não consegue terminar esta construção, fica pela metade e fica envergonhado. Assim também é um planejamento familiar na

0: projeto e colocar na mão de Deus. Ouvintes, anota o endereço mais uma vez: Rua Pedro Ibo, 744, esquina da Travessa da Lapa, poucos passos do terminal do Guadalupe. Ficam todos com Deus. Amém, Jesus.
1: 4:10.

16:11, agora em Curitiba. Queridos ouvintes, chegamos a um momento importante aqui da nossa programação, que é o culto no lar. Aquele momento em que nós paramos para ouvir a reprise da mensagem da palavra do Senhor nosso Deus. Deus com certeza tem uma palavra ao seu coração nesta tarde, querido rádio ouvinte, através do culto no lar. Muitas pessoas que moram nos sítios, fazendas, chácaras, pequenos vilarejos, pequenas cidades, pequenas aldeias, aonde não tem nenhuma igreja para eles cultuar a Deus. Mas ali eles têm um sinal de internet, eles estão conectados com o programa Voz da Libertação, e eles agora vão ouvir a reprise da mensagem da palavra do Senhor nosso Deus. Por certo, Deus tem uma palavra ao seu coração, querido ouvinte. Por certo, Deus tem uma palavra ao seu coração, meu irmão, minha irmã, você, o senhor, a senhora que estão ligadinhos aí no programa A Voz da Libertação. Reprise da mensagem da palavra do Senhor nosso Deus para nossa edificação espiritual aqui no programa A Voz da Libertação, no culto no lar. A palavra de Deus.

0: capítulo 17, primeiro livro dos reis. Elias prediz contra Acabe, que era o rei, e é sustentado pelos corvos. Posso ler, meus irmãos?
1: Podemos ler, irmãos.
0: Então Elias, o tisbita, dos moradores de Gileade, disse a Acabe.
1: Os habitantes de Gileade, disse a Acabe.
0: Vive o Senhor Deus de Israel.
1: Vive o Senhor Deus de Israel.
0: Perante cuja face estou.
1: Cujo rosto ante ele estou.
0: Que nesses anos nem orvalho nem chuva.
1: Que nesses anos el rocío ni la lluvia.
0: Haverá senão segundo a minha palavra.
1: Haverá segundo senão a minha palavra.
0: Depois veio a ele a palavra do Senhor dizendo.
1: Logo vino a ele a palavra do Senhor dizendo.
0: Vai-te daqui.
1: Vem-te de aqui.
0: E vira-te para o Oriente.
1: Gira ao Oriente.
0: E esconde-te junto ao ribeiro de Querit.
1: Esconde-te ante o ribeiro de Querit.
0: Que está diante do Jordão.
1: Que está ante o Jordão.
0: E há de ser que beberás do ribeiro.
1: Será que beberás del ribeiro?
0: E eu tenho ordenado aos corvos que te sustentem.
1: E ordenarei aos corvos que te sustentem.
0: Foi, pois, e fez conforme a palavra do Senhor.
1: Foi e hizo conforme a palavra do Senhor.
0: Porque foi e habitou junto ao ribeiro de Querite.
1: Porque foi e habitou junto ao ribeiro de Querite.
0: Que está diante do Jordão.
1: Que está junto ao Jordão.
0: E os corvos lhe traziam pão e carne pela manhã.
1: E os corvos lhe traziam pão e carne por la mañana.
0: Como também pão e carne à noite.
1: Como também pão e carne na noite.
0: E bebia do ribeiro.
1: E bebia del ribeiro.
0: E sucedeu que passados dias, o ribeiro se secou.
1: O arroio se secou
0: porque não havia perdão, porque não tinha havido chuva na terra.
1: Não havia havido lluvia en la tierra.
0: Fala conosco, Senhor. Fala conosco, Glória. Senhor. Fala conosco. Porque nós temos uma carreira para correr, nós temos, Senhor meu Deus, um alvo para alcançar. E sabemos que a jornada será longa, o sol às vezes escaldante, as batalhas serão terríveis, tremendas. Mas com o Senhor na nossa vida, nós temos também a certeza que vai dar tudo certo. O Senhor haverá de ser o Deus da nossa provisão. O Senhor haverá de ser o Deus do nosso alimento. E nós vamos, Senhor meu Pai, cumprir mais uma, duas, três, 200 mil etapas da vida. Vitorioso sempre, em nome de Jesus Cristo. Amém, Senhor. Amém, amém, amém. Tome os seus lugares, meus irmãos.
1: Tome seus cintos, irmãos meus.
0: Graças a Deus, aleluia.
1: Graças a Deus.
0: Eu acredito que cada pessoa tem uma maneira de pensar.
1: Creio que cada pessoa que tem forma de pensar.
0: A respeito dos personagens bíblicos.
1: Sobre os personagens bíblicos.
0: Eu vejo Elias como, no meu ponto de vista.
1: Veo Elias em meu ponto de vista.
0: Um dos maiores profetas, na minha opinião, o maior profeta.
1: Um dos maiores profetas, na minha opinião.
0: E eu sei que podemos analisar por questão de milagres ou coisas assim.
1: Analisar por questão de milagres ou algo assim.
0: E até ver profetas que realizaram mais.
1: Ver profetas que han realizado mais.
0: Mas eu sou uma pessoa que gosta de me fiar muito na palavra.
1: Pero me gusta mucho fiarme en la palabra.
0: E acho maravilhoso quando Deus fala.
1: Me parece maravilhoso quando Deus habla.
0: O profeta transmite.
1: El profeta transmite.
0: E a coisa acontece realmente.
1: Y la cosa sucede realmente.
0: E a situação de Elias.
1: La situación de Elías.
0: Esse tão destacado servo do Senhor.
1: Tão destacado siervo del Señor.
0: É uma situação bastante interessante.
1: Situación muy interesante.
0: E muito forte.
1: Y muy fuerte.
0: Porque ele estava lutando contra uma força terrível.
1: Ele lutava contra uma força terrível.
0: Ele estava lutando contra exércitos.
1: Lutava contra exércitos.
0: Estava lutando contra o rei, contra a rainha.
1: Contra o rei e a reina.
0: E a Bíblia Sagrada nos diz que ele.
1: A Bíblia nos diz.
0: Não deixou de profetizar o que era preciso profetizar.
1: Não deixou de profetizar o que era necessário.
0: Às vezes nós passamos.
1: Às vezes passamos.
0: A mão na cabeça das pessoas.
1: La mano en la cabeza de la gente.
0: Às vezes nós usamos o famoso eufemismo.
1: Usamos el famoso eufemismo.
0: Nós amaciamos a mensagem.
1: Y nosotros ablandamos el mensaje.
0: E nós estamos falando com pessoas que não têm poder para cortar a nossa cabeça.
1: Y hablamos con personas que no tienen poder de cortar nuestra cabeza.
0: No caso, o rei Acabe.
1: En caso el rey Acab.
0: No caso, a rainha Jezabel.
1: La reina Jezabel en ese caso.
0: No caso, o exército deles.
1: El ejército de ellos.
0: No caso, os profetas dos deuses que eles serviam.
1: profetas y dioses que ellos servían
2: eran hombres sanguinarios, ordinarios,
1: hombres sanguinarios y ordinarios,
2: violentos,
1: violentos.
2: Y la palabra de Dios nos dice,
1: la palabra de Dios nos dice
2: que el rey Acabe achaba que Elías,
1: el rey Acabe creía que Elías
2: es que era el perturbador de Israel,
1: que era el perturbador de Israel.
2: Mas el profeta Elías no se intimidó,
1: el profeta Elías no se intimidó,
2: y teniendo la oportunidad de se encontrar con el rey,
1: teniendo la oportunidad de encontrarse con el rey,
2: ele falou ao rei: não, não sou eu que estou perturbando Israel.
1: Ele disse: não sou eu quem perturba Israel.
2: Mas quem está perturbando Israel é você.
1: Sino quem lo é, é você.
2: E a Bíblia Sagrada nos diz que ele não parou por aí, não.
1: A Bíblia diz que ele não se detuvo ali, não.
2: Ele acabou fazendo uma profecia, predisse. A Bíblia diz.
1: Profecia, ele predijo, a Bíblia diz.
2: Contra Acabe.
1: Contra Acabe.
2: Pregar em cima do muro é fácil.
1: Predicar sobre o muro é fácil.
2: Às vezes nos valemos apenas e tão somente de euforia, também é fácil.
1: Nos valemos por euforia e é fácil.
2: Às vezes conduzimos o povo no caminho da emoção, também é muito fácil.
1: Conduzir o povo por emoção também é fácil.
2: E a coisa mais fácil fazer é emocionar uma igreja.
1: O mais fácil é emocionar uma igreja.
2: Muitas pessoas até fingem que estão chorando e se emocionam de uma forma tipo alabidu, né?
1: E aí que eles fingem que estão chorando e se
2: emocionam. E o povo chora.
1: E o povo chora.
2: O povo passa a achar que o culto foi aquilo ali.
1: O povo começa a pensar que esse culto foi esse ali.
2: Para pregar contra o que está errado, pregar contra reis e rainhas,
1: pregar contra o que está mal, reis e reinas.
2: Não é fácil, não.
1: Não é fácil.
2: Mas foi exatamente o que Elias fez.
1: Exatamente foi o que Elias hizo.
2: E ele disse essas palavras ao rei.
1: Dijo essas palavras ao rei.
2: Olha,
1: mira,
2: não vai chover.
1: Não choverá.
2: Não vai haver orvalho.
1: Não haverá rocío.
2: Só choverá.
1: Só choverá.
2: Só haverá orvalho segundo a minha palavra.
1: Só haverá rocío segundo a minha palavra.
2: Claro que ele estava dizendo que era Deus quem estava na vida dele.
1: Dizia que Deus estava em sua vida dele.
2: E o clima ficou tenso.
1: E o clima se pôs tenso.
2: E Deus orientou o seu profeta.
1: Orientou a seu profeta.
2: Você vai se colocar agora junto ao ribeiro de Querite.
1: Te pondrás junto ao arroyo de Querite.
2: Que está diante do Jordão.
1: Está ante o Jordão.
2: Você vai beber a água que estiver ali.
1: Beberás a água que esteja ali.
2: Elias não questionou, mas
1: Elias não questionou, pero
2: eu vou só me hidratar.
1: Solo me hidratar, dijo.
2: E como é que vai ficar a substância?
1: Como que vai a substância?
2: Eu preciso de proteína, eu preciso de carboidrato.
1: Proteínas, carboidratos necessito.
2: E Deus já foi falando para ele: fica tranquilo.
1: Deus foi dizendo-lhe: quédate tranquilo.
2: Eu vou providenciar tudo para você.
1: Providenciarei tudo para ti.
2: E nos diz a palavra de Deus.
1: Nos diz a palavra de Deus.
2: Que nesse momento em que o profeta corria perigo.
1: El instante en que el profeta corría peligro.
2: Porque havia profetizado o que Deus havia mandado profetizar.
1: Había profetizado lo que Dios había mandado que él profetice.
2: Ele habitou junto ao ribeiro.
1: Y habitó junto al arroyo.
2: Ele tomava água do ribeiro.
1: Tomaba agua del arroyo.
2: E os corvos traziam para ele pão e carne.
1: Y los cuervos le traían pan y carne.
2: Pela manhã e à noite.
1: E também na noite.
2: E assim ele foi passando um período da sua vida.
1: Foi passando o período de sua vida.
2: Eu acho interessante, meus irmãos.
1: Me parece interessante, irmãos meus.
2: Se aparecer um pombo trazendo para mim um pedaço de pão, eu falo: tá repreendido.
1: Se me aparecer uma paloma trazendo um pedaço de pão, digo: repreende-lo.
2: E a Bíblia Sagrada fala que eram os corvos.
1: A Bíblia diz que eram os cuervos.
2: Que providenciavam.
1: Que providenciavam.
2: Pão.
1: Pan.
2: E carne.
1: E la carne.
2: De onde vinha esse pão?
1: De onde vinha esse pão?
2: Pelo que eu saiba, o corvo come carne.
1: A lo que sei, o corvo come a carne.
2: Estaria essa carne assada, estaria ao ponto mais, mal passada ou crua?
1: Estaria frita, mal assada ou
2: cruda? Eu não sei.
1: Cruda?
2: Não
1: lo sei, a carne como estava.
2: Mas uma coisa eu sei.
1: Pero de algo eu sei.
2: O alimento que Deus manda.
1: El alimento que Deus manda.
2: O alimento que Deus enviou ao profeta.
1: El alimento que Deus enviou ao profeta.
2: Era alimento bom.
1: Era alimento bueno.
2: Era alimento que servia para manter vivo o seu servo.
1: Alimento para manter vivo a seu servo.
2: Em meio a uma tensão que existia ali.
1: Em meio da tensão que havia ali.
2: Porque o rei Acabe estava nervoso.
1: Porque o rei Acabe estava nervioso.
2: O rei Acabe estava em estado de nervo exaltado.
1: Estava com os nervos exaltados.
2: E certamente buscava atentar contra a vida do profeta.
1: Certamente buscava atentar contra a vida do profeta.
2: E vocês sabem, meus irmãos.
1: Sabem, irmãos meus.
2: Água é tudo.
1: El agua lo es todo.
2: Tem irmãos aqui que já talvez tenham morado na como é que chama lá no Nordeste? O sertão.
1: Alguns irmãos que han vivido já em lugar,
2: tem alguém aqui que já morou no sertão?
1: Alejado.
2: Umas pessoas,
1: algumas pessoas viveram já.
2: Quando não chove,
1: quando não chove,
2: a planta não nasce.
1: As plantas não nascem.
2: Se a planta não nasce, o boi não come.
1: Se a planta não nasce, o boi não come.
2: Toda a vida vai morrendo.
1: Toda a vida vai morrendo.
2: O gado morre.
1: O ganado morre.
2: As pessoas morrem.
1: A gente morre.
2: E eu imagino que a situação,
1: imagino que a situação
2: que estava vivendo essa região era esse tipo de situação.
1: Que vivia essa região era esse tipo de situação.
2: Se não chove, a coisa vai ficando ruim, se vai não, ficando feia.
1: Não chove, a coisa que era feia.
2: Mas o profeta estava sendo alimentado.
1: Pero el profeta estaba siendo alimentado.
2: Até passar essa primeira etapa.
1: Hasta pasar esa primera etapa.
2: A etapa pós profecia.
1: Etapa depois da profecia.
2: Quando você fala o que Deus te manda falar.
1: Quando você o que Deus te manda falar.
2: É bem provável que você tenha que passar a etapa pós-profecia.
1: É bem provável que puedas passar uma etapa depois da profecia.
2: Mas não se preocupe que Deus haverá de cuidar de você e haverá comida do profeta na sua vida.
1: Não se preocupe, Deus te cuidará e haverá comida do profeta.
2: E você não haverá de sucumbir.
1: E não sucumbirás.
2: Você vai viver o tempo determinado por Deus.
1: Viverá tempo determinado por Deus.
2: No lugar determinado por Deus.
1: No lugar determinado por Deus.
2: Porque Deus posiciona os seus servos e o seu povo.
1: Porque Deus posiciona seu servo e a seu povo.
2: Exatamente. Onde o seu povo,
1: onde seu povo
2: deve estar,
1: deve estar.
2: E se Deus tem dito a você, fica aqui.
1: Se Deus te ha dicho, quédate aqui.
2: Fica aqui porque é aqui que ele vai te alimentar.
1: Porque aqui ele te alimentará.
2: Se Deus tem falado com essa igreja, se posicione aqui.
1: Se Deus tem dito com essa igreja, posicione-te aqui.
2: Fique posicionado onde Deus mandou, porque é exatamente onde Deus vai te alimentar, igreja.
1: Deve ser onde Deus te mandou, porque aí Deus te alimentará, igreja.
2: É exatamente onde haverá a comida do profeta.
1: É onde haverá comida do profeta.
2: É exatamente onde Deus te guardará.
1: Onde Deus te guardará.
2: No tempo que ele determinar para você estar em determinado lugar.
1: No tempo que ele determine estar tu em determinado lugar.
2: Mas, meus irmãos, a Bíblia diz.
1: Na Bíblia diz, irmãos meus,
2: que passou algum tempo.
1: Passou algum tempo.
2: Alguns dias.
1: Alguns dias.
2: E o ribeiro se secou.
1: E el arroyo se secou.
2: E não havia chuva sobre a terra.
1: Não havia lluvia sobre la tierra.
2: Comer pão,
1: comer pan
2: e até carne,
1: e hasta carne
2: sem um líquidozinho para ajudar é complicado.
1: Sem um aparato para ajudar,
2: eu gosto muito de pão.
1: Sem um líquido, me gusta muito o pão.
2: Mas eu, o pão, só o pão não é fácil não.
1: Pero el pan solamente no es fácil.
2: E eu nem sei que tipo de pão era esse.
1: Nem sei que tipo de pan era este.
2: E você só se alimentar da carne e do pão e não alimentar também?
1: Só alimentar-se da carne e não do pão também?
2: O seu corpo com a água?
1: Tu corpo com a água?
2: Os seus órgãos começam a se definhar, principalmente os seus rins.
1: Os órgãos começam a definhar-se, os rins principalmente.
2: E existem pessoas que dizem,
1: há gente que diz
2: que os rins são mais importantes que o coração.
1: Que os rins são mais importantes que o coração.
2: As pessoas que fazem diálise ou hemodiálise são capazes de dizer isso.
1: Eles fazem hemodiálise, sabem, são capazes de dizer isso.
2: De qualquer maneira, o corpo humano precisa de água.
1: De qualquer forma, o corpo humano necessita de água.
2: O corpo humano tem mais água do que a própria carne.
1: O corpo tem mais água que a carne.
2: Então o corpo precisa de água.
1: O corpo necessita de água.
2: Mas o riacho, o ribeiro se secou.
1: O rio, o arroyo se secou.
2: E a Bíblia não fala que o profeta se apavorou.
1: A Bíblia não diz que o profeta se apavorou.
2: A Bíblia não fala que o profeta nesse momento temeu.
1: Não diz que o profeta nesse instante se temeu.
2: Mas a Bíblia fala que veio a ele a palavra do Senhor dizendo.
1: Ele vino a palavra do Senhor a ele dizendo:
2: Levanta-te e vai a Serepta.
1: Levanta-te e vai a Serepta.
2: Eu vou ordenar uma viúva ali que te sustente.
1: Ordenarei uma viúva que te sustente.
2: Tá vendo, meus irmãos?
1: Estão vendo, irmãos meus?
2: Quando Deus quer sustentar, ele sustenta.
1: Quando Deus quer sustentar, ele o hace.
2: A Bíblia cita 9 viúvas só.
1: A Bíblia cita 9 viúvas só.
2: Algumas delas são bastante inglórias.
1: Algumas são bastante inglórias.
2: Mas não é o caso dessa viúva aqui, não.
1: Pero no es el caso de esta viuda.
2: Ele foi até a cidade e encontrou lá a viúva que estava apanhando lenha.
1: Foi na cidade e encontrou a viúva que estava buscando a lenha.
2: E o profeta não teve nem um pouco, eu diria assim, de acanhamento de dizer para ela, olha.
1: O profeta não teve nem um pouco de vergonha.
2: Eu preciso comer.
1: Necessito comer.
2: Eu preciso beber.
1: Necessito beber.
2: A água estava fácil onde ela estava.
1: A água estava fácil de encontrar onde estava ela.
2: Mas o pão estava difícil.
1: Pero el pan era difícil.
2: E ele falou, não, mas eu quero comer pão feito pela sua mão.
1: Dijo, pero quiero comer pan hecho por tu mano.
3: E ela disse: mas eu não tenho quase nada, o pouquinho que eu tenho é só para fazer um bolinho.
1: Eu não tenho quase nada, o que tenho solamente é para ser uma tortita.
3: E aí acaba tudo.
1: E ali acaba todo.
3: Aí morro eu, morro meu filho e acabou.
1: Bueno, yo, mi hijo, y terminó.
2: E o profeta falou: faz o pão que você tem que fazer, traz para mim aqui.
1: E o profeta disse: faz o pão que tienes que fazer e tráemelo aqui.
2: E as panelas ou a botija, e as botijas que você tem na sua casa, pode deixar preparado porque não vai faltar nem farinha nem azeite.
1: Já soube esse frasco, depois vai se preparar também porque não faltará harina.
2: Não vai faltar.
1: Não faltará.
3: E a Bíblia Sagrada diz.
1: A Bíblia Sagrada diz
3: que da panela a farinha se não acabou.
1: Que pela olla a harina não se acabou.
3: Da botija o azeite não faltou.
1: O frasco e o azeite não faltou.
3: Conforme a palavra do Senhor que falara pelo ministério do profeta Elias.
1: Conforme a palavra que Deus falou pelo ministério de Elias.
2: E comeu Elias.
1: Comeu Elias.
2: O filho da viúva.
1: El hijo de la viuda.
2: A viúva.
1: La viuda.
2: E tomaram água.
1: E tomaram água.
2: Havia seca sobre Israel,
1: sequia sobre Israel.
2: Mas Deus mantinha o seu servo, o profeta, alimentado.
1: Mas Deus mantinha seu servo alimentado.
2: Ele estava comendo o que nós estamos chamando nessa passagem de a comida do profeta.
1: Comia o que nesta passagem lhe chamamos a comida do profeta.
2: E olha, meus irmãos, existe uma coisa que eu já quero adiantar a vocês.
1: Miren, hermanos, hay algo que os quero adelantar.
2: Se vocês querem viver uma vida com tranquilidade,
1: se querem viver vida com tranquilidade.
2: Se vocês querem viver uma vida abençoada e que nada falte na vida de vocês,
1: se querem viver vida bendecida e que nada os falte em suas vidas,
2: exerçam a dependência de Deus.
1: Exerçam dependência de Deus.
2: Ou seja, dependam de Deus.
1: Dependam de Deus.
2: E façam tudo quanto Deus vos pedir que façam.
1: E hagam tudo quanto Deus pida que haga.
2: Por mais estranho que possa parecer.
1: Por mais estranho que pareça.
2: Eu não sei, os irmãos, mas eu acho estranho.
1: Os seus irmãos, pelo me parece estranho.
2: De repente eu chegar uma viúva e falar: oh, viúva.
1: De repente a mensagem que uma viúva e lhe digo: viúva,
2: faz um pão que eu quero comer.
1: Faz um pãozinho que quero comer.
2: E a viúva diz: mas eu só tenho um pouquinho, vou fazer um pouquinho, comer eu e meu filho, vamos morrer.
1: Na vida vista pelo solo, tenho um pouco de harina e...
2: Talvez eu morresse de dó e falasse: acho que Deus se equivocou.
1: Talvez com pena eu viria, mas parece que Deus se equivocou.
2: Mas era exatamente o que Deus queria que acontecesse.
1: Era o que Deus exatamente queria que sucedesse.
2: Era exatamente o que Deus havia ordenado.
1: O que Deus havia ordenado.
2: Se você quer comer a comida do profeta.
1: Se queres comer a comida do profeta.
2: E se alimentar para as etapas que virão na sua vida.
1: E te alimentas para etapas que vêm em tua vida.
2: Faça o que Deus te manda fazer e não temas.
1: Faça o que Deus manda que hagas e não temas.
2: Porque Deus alimentará você, alimentará a sua família, alimentará as viúvas e os filhos das viúvas e nada vos faltará.
1: Porque Deus alimentará a sua família, as viúvas e seus filhos e nada vos faltará.
2: Essa é a comida que vos fará transpor as etapas mais difíceis de vossas vidas.
1: Essa comida que será transpor nos momentos difíceis da sua vida.
2: Esse é o alimento que vos fortalecerá para vocês se encontrarem com as pessoas mais poderosas e pregarem contra elas.
1: Alimento que os fortalecerá para encontrar-se com os poderosos e predicar.

0: hablando?
1: Porque falta comer dessa comida do profeta.
0: Porque lhes falta comer desta comida del profeta.
1: Tem muitas pessoas que estão se definhando espiritualmente.
0: Há muita gente que se define espiritualmente.
1: Porque não tem se alimentado da comida do profeta.
0: Não se han alimentado de la comida del profeta.
1: Vocês observaram que até agora?
0: Há visto que hasta esta hora?
1: A comida do profeta veio mediante a palavra de Deus.
0: A comida del profeta vino a través de la palabra de Dios.
1: A palavra de Deus foi a providência na vida do profeta.
0: La palabra de Dios fue la providencia en la vida del profeta.
1: E a palavra de Deus também é a providência na sua vida.
0: Y la palabra también es providencia para tu vida.
1: Enquanto você tiver paladar,
0: mientras tengas el paladar,
1: para se alimentar da comida que vem de Deus.
0: Para alimentarte de la comida que viene de Dios.
1: A palavra de Deus.
0: La palabra de Dios.
1: Você vai estar se alimentando da comida do profeta.
0: Estarás alimentado de la comida del profeta.
1: E você vai estar forte.
0: Y estarás fuerte.
1: O mundo poderá estar passando fome.
0: El mundo podrá estar pasando hambre.
1: Os rios, os riachos e os ribeiros poderão se secar.
0: Rios, riachuelos y los arroyos se secarán.
1: Mas a você não faltará a água.
0: Pero no te faltará el agua.
1: A você não faltará o pão.
0: No te faltará el pan.
1: A você não faltará a saúde.
0: No te faltará la salud.
1: A você não faltará a força.
0: No te faltará la fuerza.
1: Porque a palavra de Deus dirigida a você.
0: La palabra de Dios dirigida a usted.
1: Fará com que você esteja alimentado.
0: Hará que estés alimentado.
1: Com a comida do profeta.
0: Con la comida del profeta.
1: E com essa comida, meus irmãos.
0: Com esta comida, irmãos meus.
1: Elias desafiou Acabe.
0: Elias desafiou Acabe.
1: Elias desafiou 900 profetas.
0: 900 profetas desafiou.
1: Fora os que estavam escondidos.
0: Fora de los que estaban ocultos.
1: Fez uma proposta.
0: Isso proposta?
1: Justa.
0: Justa.
1: Vamos orar.
0: Oremos.
1: Se o Deus de vocês é Deus.
0: Se vuestro Dios es Dios.
1: Vamos servir o Deus de vocês.
0: Sirvamos a vuestro Dios.
1: Se o Deus que eu sirvo é Deus.
0: Se o Deus ao que eu sirvo é Deus.
1: Vamos servir o Deus que eu sirvo.
0: Sirvamos ao Deus que eu sirvo.
1: E o negócio é o seguinte: a gente prepara aqui um holocausto.
0: El asunto es este, armamos el holocausto.
1: E o Deus que manda fogo e consumiu o holocausto é Deus.
0: E o Deus que envia fogo e consumiu o holocausto é Deus.
1: Elias estava tão alimentado, meus irmãos.
0: Elias estava tão alimentado, irmãos.
1: O alimento de Deus o havia fortalecido de tal maneira.
0: El alimento de Dios lo había fortalecido de tal forma.
1: Que a Bíblia Sagrada nos diz que quando.
0: La Biblia nos dice cuando.
1: Os profetas de Baal começaram a invocar a Baal.
0: Os profetas de Baal invocaram a Baal.
1: Elias zombava deles dizendo: olha, mais forte o grito de vocês.
0: Elias se burlava dizendo: mira vuestro grito.
1: Quem sabe o Deus de vocês intentou alguma viagem?
0: Quem sabe vuestro Dios intentou um viaje?
1: E os irmãos sabem que quando fala intentou uma viagem, nesse caso aqui,
0: sabe quando se disse tentar um viagem?
1: Também é um eufemismo.
0: Também isso é um eufemismo.
1: Elias estava tão forte.
0: Elias estava tão forte.
1: Ele havia comido a comida que Deus prepara para os servos.
0: A comida que Deus prepara para os servos.
1: Que ele zombava dizendo: Deus de vocês deve estar no banheiro. Era isso que ele estava dizendo.
0: Se burlava, vuestro Dios deve estar en el baño, dice.
1: Quando você está alimentado com a comida de Deus,
0: estás alimentado por la comida de Dios.
1: Você zomba do adversário.
0: Te burlas de tu adversário.
1: Porque você sabe a força de Deus que está sobre ti.
0: Porque sabe a força de Deus que está sobre ti.
1: Porque você sabe que você pode até parecer estar sozinho.
0: Sabe que pode parecer que está solito.
1: Mas o Deus que está contigo é Deus poderoso.
0: Mas o Deus que está contigo é Deus poderoso.
1: E podem se levantar todos os falsos profetas da terra.
0: Deve levantar-se todo falso profeta da terra.
1: Que Deus dará a você o argumento para a vitória.
0: Que Deus te dará o argumento para a vitória.
1: E meus irmãos.
0: Hermanos míos.
1: Elias reparou o altar do Senhor.
0: Elias arreglou el lugar do Senhor.
1: Mandou água no seu holocausto.
0: Mandou água em seu holocausto.
1: E a Bíblia fala que quando Deus se manifestou, o fogo foi tremendo.
0: A Bíblia diz que quando Deus se manifestou, o fogo foi tremendo.
1: Não só queimou o sacrifício, o holocausto.
0: Não só queimou o sacrifício, o holocausto.
1: Mas também lambeu a água.
0: Também lambeu a água.
1: E acontece, meus irmãos, que o fogo caiu.
0: Passa que o fogo caiu.
1: E a Bíblia, eu vou resumir. A Bíblia Sagrada nos diz que Elias então.
0: A Bíblia diz que Elias então,
1: basicamente falou ao Senhor: olha, agora é a chuva, né?
0: Dijo: mira, agora é a lluvia.
1: E a nuvenzinha.
0: Na nuvecita.
1: Foi crescendo a nuvenzinha.
0: Crescendo a nuvecita.
1: E Deus mandou água.
0: Deus mandou água.
1: Deus mandou chuva.
0: Deus mandou chuva.
1: Porque Deus havia dito: eu sou Deus.
0: Deus havia dito: eu sou Deus.
1: E nós servimos um Deus que quando precisa mandar fogo, ele manda fogo.
0: Servimos um Deus que quando necessita, manda fogo.
1: Nós

0: precisa carne, manda carne e pão.
1: E se ele estivesse pedindo, Senhor, eu quero carne, pão e quero suco de laranja, Deus mandaria também.
0: Se ele estiver pedindo também um suco de naranja, vem andado também.
2: Porque o nosso Deus é grande.
0: Porque nosso Deus é grande.
2: O nosso Deus nos alimenta com a comida que os profetas comiam.
0: Nos alimenta com alimentos que os profetas comiam.
2: Mas, meus irmãos, mas.
0: Pero, hermanos, pero.
2: Diz a palavra de Deus no versículo 3.
0: A palavra diz no versículo 3.
2: O que vendo ele.
0: Lo que vendo ele.
2: Se levantou.
0: Se levantou.
2: E para escapar com vida.
0: Para huir com vida.
2: Se foi.
0: Se foi.
2: E veio a Berseba.
0: Vino a Berseba.
2: Que é de Judá.
0: Que era de Judá.
2: E deixou ali o seu moço.
0: E deixou o seu almoço.
2: E ele foi ao deserto caminho de um dia.
0: Foi ao deserto caminho de um dia.
2: E veio e assentou-se debaixo de um zimbro.
0: Se sentou bajo um zimbro.
2: É uma árvore que produziam uns frutinhos, alguns dizem que eram frutinhos medicinais, enfim.
0: Um árvore que dava frutos medicinais.
2: E pediu em seu ânimo a morte.
0: E pediu em seu ânimo a morte.
2: Parece que a comida da viúva está perdendo o seu efeito, né?
0: Parece que a comida da viúva perdia seu efeito, não é?
2: Agora já tinha acontecido a chuva.
0: Já havia sucedido a lluvia.
2: Agora Deus já havia dito, olha, eu sou Deus e ponto final.
0: Deus já havia dito, eu sou Deus e ponto final.
2: Mas a perseguição continuava.
0: A perseguição seguia.
2: E a Bíblia Sagrada nos fala que Elias.
0: A Bíblia nos diz que Elias.
2: Ele estava numa situação depressiva tão grande.
0: Estava em situação depressiva tão grande.
2: Porque nós, depois de uma grande vitória, nós sempre esperamos que as coisas mudem, não é verdade?
0: Depois de uma grande vitória, pensamos que tudo cambia, não é verdade?
2: Deus já disse que é Deus, agora tudo vai mudar.
0: Deus já
2: disse
0: que Deus, agora tudo cambiará.
2: Quem sabe o rei se converterá.
0: Quem sabe o rei se convertirá.
2: Quem sabe Jezabel agora vai embora logo para sua terra.
0: Quem sabe que Jezabel se irá à sua terra.
2: Quem sabe agora o povo se volte a Deus.
0: Quem sabe o povo se vuelva a Deus.
2: Mas o que aconteceu é que ele foi ameaçado severamente de morte.
0: Mas o que foi severamente ameaçado de morte.
2: E a Bíblia Sagrada diz que.
0: A Bíblia Sagrada diz que.
2: Elias assentou-se então.
0: Elias assentou então.
2: Debaixo dessa árvore e disse: Senhor, eu já não quero mais continuar vivendo.
0: Mas essa árvore disse a Deus: Eu não quero seguir vivendo.
2: Eu quero que o Senhor, olha, tome a minha vida, basta já. Eu não sou melhor que os meus irmãos, que os meus pais, que aqueles que vieram antes de mim.
0: Toma minha vida, que eu não sou melhor que meus irmãos, meus antepassados que vieram antes de mim.
2: Me leva para tua glória, Senhor. Chega de sofrer.
0: Leva-me a tua glória, basta de sofrer.
2: Eu não aguento mais, não.
0: Já não aguento mais.
2: E a Bíblia fala que ele se deitou e dormiu.
0: Diz a Bíblia que ele se acostou e dormiu.
2: Versículo 5. E eis então que um anjo tocou.
0: Versículo 5. É aqui que um ángel lo tocou.
2: E o anjo lhe disse.
0: E o ángel lhe dijo.
2: Levanta-te e come.
0: Levanta-te e come.
2: Oh, glória a Deus, aleluia.
0: Glória a Deus, aleluia.
2: Levanta-te e come.
0: Levanta-te e come.
2: Essa é a comida que nenhum homem ou nenhuma mulher pode fazer.
0: Essa comida nenhuma mulher e homem pode nascer.
2: O corpo pode achar um alimento que Deus providencia em algum lugar.
0: Você encontrou um alimento providenciando em algum lugar.
2: A viúva pode fazer o bolo.
0: A viúva pode fazer a torta.
2: Mas esse alimento aqui somente Deus pode providenciar.
0: Mas esse alimento somente Deus pode providenciar.
2: Somente Deus pode fazer.
0: Só Deus pode fazer.
2: E enviar um anjo para dizer, olha aqui o alimento que eu tenho para você aqui agora.
0: E enviar um anjo para dizer, mira o alimento que eu tenho para ti.
2: É o alimento que dará a você força para vencer até mesmo os calafrios da morte.
0: Que te dará força para vencer os calafrios da morte.
2: É o alimento que te fará forte para vencer a morte e não desistir da vida.
0: Fará forte para vencer a morte e não.
2: É o alimento que te fará caminhar para o encontro com Deus no monte de Deus. Esse é o alimento do profeta.
0: Esse é o alimento do profeta.
2: Levanta-te.
0: Levanta-te.
2: E come.
0: E come.
2: E olhou e eis que a sua cabeceira estava um pão cozido sobre as brasas.
0: É assim que a sua cabeça estava um pão cozido sobre as brasas.
2: Oh, coisa maravilhosa.
0: Oh, maravilhoso.
2: É o alimento que o próprio Senhor.
0: Esse alimento que o próprio Senhor
2: enviou o anjo para fazer e estava quentinho em cima das brasas. Tá até água na boca da gente. Aquele pão só faltava manteiga, né?
0: O anjo que mandou o pão e estava o pão bem frito.
2: E uma botija de água.
0: E um frasco de água.
2: E comeu e bebeu e tornou a deitar.
0: E se acostou novamente.
2: E o anjo do Senhor,
0: e o anjo do Senhor,
2: tornou segunda vez,
0: voltou por segunda vez,
2: e o tocou e disse,
0: lo tocou e dijo,
2: levanta-te e come,
0: levanta-te e come,
2: porque muito comprido te será o caminho,
0: porque muito largo será o caminho.
2: É, meus irmãos,
0: sim, irmãos.
3: A jornada, ela não é pequena, não. A jornada é longa.
4: La jornada no estica, é larga.
3: E nos diz a palavra de Deus que o profeta Elias se levantou depois de comer e beber.
4: O profeta Elias se levantou depois de comer e beber.
3: E com a força daquela comida caminhou 40 dias e 40 noites até Horeb, o monte de Deus.
4: Por essa força caminhou 40 dias e noites até
3: Horeb. Horeb, que é o mesmo Sinai, os irmãos sabem, né?
4: O mesmo Sinai, já lo sabem, não?
3: O monte de Deus.
4: El monte de Dios.
3: Depois de ter tido momentos desagradáveis.
4: Deve haver tido momentos desagradáveis.
3: A comida de Deus.
4: La comida de Dios.
3: A comida do profeta.
4: La comida del profeta.
3: Haveria de conduzir o profeta ao monte de Deus.
4: Haveria conduzido o profeta ao monte de Dios.
3: Onde ele ficaria face a face com Deus.
4: Onde se quebraria cara a cara com Deus.
3: Onde ele estaria face a face na presença de Deus.
4: Onde estaria cara a cara com Deus.
3: E essa comida do profeta.
4: E essa comida del profeta.
3: Essa comida de Deus.
4: Essa comida de Dios.
3: Essa comida preparada pelo anjo.
4: Essa comida preparada por el ángel.
3: Haveria de fazer o profeta.
4: Le haría al profeta.
3: Vencer essa etapa de 40 dias e 40 noites.
4: Vencer essa etapa de 40 dias e noites.
3: E chegar ao local onde Deus estava.
4: Chegar ao lugar onde Deus estava.
3: E Deus falar com ele: onde você está, Elias? Sai da caverna. E foi fogo daqui, foi terremoto dali, mas Deus não estava em nada disso. Deus estava no palavreado suave.
4: E Deus dizia: sal de San
3: Juan. Na voz suave.
4: Com voz suave, ele dizia.
3: Que faz aqui,
4: Elias.
3: O restante os irmãos já sabem.
4: O resto também não sabem.
3: O importante é saber que Deus o alimentou para que caminhasse até que pudesse estar face a face com ele. Você está entendendo a mensagem?
4: O importante era Deus alimentar.
3: Você está entendendo o que Deus está falando contigo?
4: Entenda o que Deus fala contigo.
3: Dependa de Deus.
4: Dependa de Deus.
3: Dependa de estar alimentado pela palavra de Deus.
4: Dependa de estar alimentado por la palabra de Dios.
3: Jesus Cristo é o pão vivo e o pão da vida. É o pão vivo que desceu do céu e nós participamos desse pão em toda a ceia que nós participamos.
4: Jesus Cristo é o pão vivo, pão
3: de... É a água da vida e nós participamos dessa água também quando participamos também da ceia. Ou quando, pode ser da ceia, irmão, é o vinho, mas participamos quando nós comemos dessa palavra. Nós estamos nos alimentando dessa água também.
4: Água da vida que quando participamos da Santa Cena também tomamos dessa água.
3: Em algum momento da vida.
4: Em algum momento vai a vida.
3: Nós vamos chegar a um ponto onde vamos precisar de um novo alimento.
4: Chegaremos a um ponto onde necessitar um novo alimento.
3: E o Senhor fará com que nós sejamos alimentados.
4: E o Senhor fará que sejamos alimentados.
3: A palavra será a mesma.
4: A palavra será a mesma.
3: Mas o alimento servirá para um propósito diferenciado.
4: O alimento servirá para um assunto distinto.
3: Mas a comida do profeta de uma forma geral.
4: Pero a comida do profeta.
3: A comida que Deus ofereceu ao seu servo o profeta Elias.
4: A comida que Deus enviou.
3: É a comida que nos fortalecerá.
4: Que nos fortalecerá.
3: É a comida que nos fará atravessar as batalhas da vida.
4: Que nos fará atravessar batalhas da vida.
3: É a comida que nos fortalecerá para vencermos os falsos profetas.
4: Nos fortalecerá para vencer falsos profetas.
3: Para vencermos as falsas mensagens.
4: Vencer falsos mensagens.
3: Para vencermos o diabo e os seus anjos.
4: Vencer o diabo e os ángeles.
3: E nós vamos com essa comida.
4: Com essa comida vamos.
3: Chegar até não o monte de Deus.
4: A chegar no monte de Deus.
3: Mas chegar até o trono de Deus um dia e vê-lo face a face.
4: Até o trono e vê-lo.
3: Porque alimentados dessa palavra,
4: alimentados nessa palavra,
3: nós não haveremos de sucumbir.
4: Nós sucumbiremos
3: diante de nenhuma situação na vida.
4: Ante nenhuma situação.
3: Diante de nenhum tipo de luta que deveremos atravessar na vida.
4: Ante nenhum tipo de luta que atravessemos na vida.
3: E tudo que eu digo a vocês, meus irmãos.
4: Tudo o que eu digo, irmãos meus.
3: Alimentem-se.
4: Alimentem-se
3: dessa comida.
4: Desta comida.
3: Eu coloquei o título da mensagem A Comida do Profeta.
4: O título da mensagem é A Comida.
3: Mas é evidente que essa comida é a comida de Deus.
4: É evidente que essa comida.
3: Como o profeta se alimentou dela.
4: Como o profeta se alimentou dela.
3: Me arrisco a dizer que a terceira comida.
4: Me arrisco a dizer que é a terceira comida.
3: Foi uma comida sobrenatural.
4: Foi comida sobrenatural.
3: E posso dizer a vocês que essa comida sobrenatural.
4: Eu posso dizer que essa comida sobrenatural.
3: Ela passa desde nós comermos a palavra de Deus até nós nos enchermos do Espírito Santo.
4: Passa desde que comemos até que nos enchemos do Espírito Santo.
3: Até nós comermos a comida gostosa e agradável que é pregada todos os dias nessa igreja.
4: Até comer a comida sabrosa e que nos.
3: É embasada 100% na palavra de Deus e nas verdades de Deus.
4: Baseada 100% na palavra de Deus.
3: Nas grandes manifestações que Deus faz na nossa vida.
4: Grandes manifestações que Deus faz.
3: Eu me alimento quando vejo Deus curando
1: curando uma pessoa.
4: Eu me alegro quando me alimento quando
1: eu me alimento quando vejo um paralítico andando.
4: Uma pessoa sanada, um paralítico.
1: Eu me alimento quando vejo Satanás saindo das vidas das pessoas.
4: Eu vejo Satanás saindo da vida da gente.
1: Porque eu sei que são sinais que Deus faz.
4: Sei que são sinais que Deus
1: faz. Porque eu sei que são coisas que estão prenunciando que Deus está presente no ambiente.
4: É o que Deus prenuncia, que Deus está presente.
1: Isso é fortaleza para nós.
4: Isso é fortaleza para nós.
1: Mas me alimento principalmente.
4: Mas principalmente me alimento.
1: Quando a palavra de Deus vem forte.
4: Quando a palavra de Deus vem forte.
1: E enche o meu coração.
4: E llena meu coração.
1: E enche a minha vida.
4: Llena
1: minha
4: vida.
1: E me fortalece, me dá ânimo.
4: Me fortalece, me dá ânimo.
1: E me dá força para enfrentar as piores batalhas.
4: E me dá força para enfrentar a pior.
1: Quando estamos fortalecidos.
4: Quando estamos fortalecidos.
1: Nós não tememos o mundo.
4: Não tememos.
1: Nós não tememos o adversário.
4: Não tememos o adversário.
1: Não existe Satanás que nos faça parar no caminho.
4: Não é Satanás que nos faça parar.
1: Nós avançamos.
4: Avançamos.
1: Passo a passo na direção.
4: Passo a passo em direção.
1: Do nosso Deus que nos aguarda.
4: É Deus que nos aguarda.
1: Do nosso Deus que já fez para nós moradas celestiais.
4: É Deus que nos fez morar.
1: Jesus disse.
4: Jesus disse
1: que as moradas já estão preparadas.
4: Que a habitação está lista.
1: E que se não fosse assim, ele já nos teria dito.
4: Se assim não fosse, já não.
1: Nós vamos ver o Senhor face a face.
4: Veremos o Senhor cara a cara.
1: E para vermos o Senhor face a face.
4: E para ver-lhe cara a cara.
1: Nós temos que nos fazer como profeta.
4: Devemos fazer-nos como profeta.
1: A comida que comeu o profeta.
4: Comer a comida que comeu.
1: Nos alimentar da orientação que foi orientado o profeta.
4: Alimentar-nos com a orientação.
1: Comer da palavra de Deus até que um dia estejamos face a face diante do nosso Deus.
4: Comendo
1: da
4: palavra até que temos cara
1: como vencedores do Senhor.
4: Como vencedores do Senhor.
1: Vencedores contra o mundo, contra a carne, contra o pecado, lutando até derramarmos a última gota de sangue contra o inferno e contra o pecado.
4: Vencedores contra o mundo e derramar sangue contra o mundo e o pecado.
1: É assim que nós chegaremos um dia.
4: Assim chegaremos um dia.
1: Na presença de Deus.
4: Na presença de Deus.
1: Mas meus irmãos, nada disso é possível.
4: Pero nada disso é possível, irmãos meus.
1: Se nós não confiarmos.
4: Se não confiamos.
1: Na força do Senhor.
4: E na força do Senhor.
1: A Bíblia Sagrada nos fala.
4: Na Bíblia Sagrada nos diz.
1: O primeiro livro de Reis, capítulo 18, versículo 46.
4: Primeiro Reis 18, 46.
1: Que a mão do Senhor era com o profeta.
4: Que a mão do Senhor estava com o profeta.
1: A mão do Senhor era com esse servo que, na minha opinião, foi o maior profeta do Antigo Testamento.
4: A mão estava com esse.
1: Era Deus quem o fortalecia.
4: Deus o fortalecia.
1: Era em Deus que ele colocava a sua esperança.
4: Em Deus ponia a sua esperança.
1: Era em Deus que ele colocava a dependência da sua vida.
4: Em Deus ponia a dependência da sua vida.
1: Ele passou momentos difíceis.
4: Passou momentos difíceis, sim.
1: Chegou um momento que ele achou que não dava mais.
4: Sim. Que já não dava mais em algum momento, sim.
1: Por isso que a Bíblia fala que Elias era um homem sujeito como nós às mesmas situações.
4: Elias era sujeito como nós às mesmas situações.
1: Mas quando aconteceu a transfiguração na representação da lei,
4: quando sucedeu a transfiguração na representação
1: e dos profetas,
4: e vê-los profetas,
1: quem estava lá?
4: Quem estava allá?
1: O profeta Elias.
4: O profeta Elias.
1: Isso nos diz que tudo é possível a nós.
4: Isso nos diz que tudo nos é possível.
1: Assim como foi possível ao profeta.
4: Como foi possível para o profeta.
1: Dependa de Deus porque Deus não vai te abandonar.
4: Depende de Deus porque não te abandonará.
1: Dependa de Deus porque Deus vai estar com você.
4: Ele estará com você.
1: Dependa de Deus porque Deus vai guardar a sua vida.
4: Dependa dele, te guardará.
1: Não te faltará o alimento.
4: Não te faltará alimento.
1: Não te faltará a força.
4: Não te faltará força.
1: Não faltará a você o mover do Espírito.
4: Não te faltará o mover do Espírito.
1: Não faltará a você o natural e o sobrenatural.
4: Não te faltará o natural.
1: Porque quando você se alimenta de Deus.
4: Porque quando
1: se
4: alimenta.
1: Quando
4: Deus.
1: Você se alimenta na palavra de Deus.
4: Quando se alimenta da palavra.
1: Quando você come da comida do profeta.
4: Come da comida do profeta.
1: As coisas de Deus acontecem em vossas vidas.
4: As coisas de Deus sucedem em vossas
1: vidas. Que Deus os abençoe, meus irmãos.
4: Deus os bendiga, irmãos.
1: Alimentem-se dessa palavra.
4: Alimentem-se dessa palavra.
1: Que o Espírito de Deus tenha falado aos vossos corações.
4: Que o Espírito de Deus tenha falado ao vosso coração.
1: Fiquem de pé em nome de Jesus Cristo.
4: Parem-se em nome de Cristo Jesus.
1: Hoje, extraordinariamente, não vou pedir para que você saia do seu lugar e venha aqui à frente.
4: Extraordinariamente, não pedirei que saias do lugar e venhas adelante.
1: Eu vou pedir a você que levante a mão onde você está.
4: Apenas pedirei que levantes tua mão onde estás.
1: Deixa eu falar primeiro por que você vai levantar a mão. Levanta a mão ainda não, que eu vou fazer uma pergunta.
4: Deixa-me ver se por que não levanta.
1: Aí você levanta a sua mão.
4: Haria uma pergunta e levantarás tua mão.
1: Você que tem vivido uma vida muito fraca.
4: Has vivido uma vida muito débil.
5: Qualquer tipo de luta espiritual já te leva ao desespero.
4: Qualquer luta espiritual já te leva ao desespero.
5: Está faltando a você o alimento de Deus, o alimento do profeta. Está faltando Deus na sua vida.
4: Falta o alimento de Deus, do profeta. Falta Deus em tua vida.
5: Nós temos um Deus e oferecemos esse Deus para você hoje.
4: Temos um Deus e te oferecemos hoje para ti.
5: É um Deus único e verdadeiro.
4: Único e verdadeiro, esse.
5: Não há outro.
4: Não há outro.
5: Se você permitir esse Deus entrar nesse espaço que ele fez.
4: Se permite que ele entre nesse espaço que ele hizo.
5: Na sua vida isso acabe ele.
4: Em tua vida isso acabe ele.
5: Pode vir a seca que a você não faltará água.
4: Que venga la sequía que venga no te faltará agua.
5: Pode vir a fome que a você não faltará o alimento.
4: Que venga el hambre que no te faltará el alimento.
5: Pode vir a luta que a você não faltará força para vencer a luta.
4: Pode venir lucha que no te faltará fuerza para vencer.
5: Basta tão somente você ter esse Deus na sua vida.
4: Basta apenas tener este Dios en tu vida.
5: Você que já conheceu esse Deus.
4: Tú que ya conociste este Dios.
5: E se apartou do caminho do Senhor.
4: Y te alejaste del camino del Señor.
5: Você sabe que você está sozinho na jornada.
4: Sabe que estás solito en esta jornada.
5: Se você diz não para Deus, Deus não vai ficar insistindo.
4: Se ele avisas não a Deus, ele não insistirá.
5: Eu vou te acompanhar, você querendo ou não, não é assim.
4: Te acompanhará querendo ou não, é assim.
5: Deus vai te acompanhar se você quiser.
4: Deus te acompanhará se você quer.
5: Se você aceitar a companhia dele.
4: Se aceita a sua companhia.
5: Se você voltar para Jesus hoje.
4: Se volves a Jesus hoje.
5: Não haverá espada que possa decapitar a sua vida, não.
4: Não haverá espada para decapitar tua vida, não.
5: Você terá um Deus muito maior do que as suas lutas te ajudando.
4: Terás um Deus maior que tuas lutas ajudando-te.
5: Levante a sua mão, você que quer.
4: Levanta tua mão, tu que queres.
5: Receber esse Deus como seu Deus.
4: Receber este Deus como teu Deus.
5: Você que quer retornar para os braços desse Deus que você abandonou um dia. Levanta
4: Deus,
5: suas mãos assim, ó. Levanta suas mãos.
4: Levanta tuas mãos.
5: Você que quer voltar para Jesus, você que quer aceitar Jesus, você que quer viver para Deus.
4: Tu que queres voltar, aceitar a Jesus,
5: e você que quer passar a comer desse alimento que conduz você às vitórias na vida.
4: E queres começar a comer esse alimento que te conduz à vitória.
5: E que conduz você ao monte de Deus, entre aspas.
4: E que vai ao monte de Deus, entre
5: comidas. Ou seja, que fará você caminhar.
4: Que terá caminhar.
5: Até você alcançar a face de Deus na glória celestial.
4: Hasta que alcanças o rostro do Senhor.
5: Tenha sua mão levantada assim. Todos vocês que querem esse Deus nas vossas vidas, vocês que regressam a esse Deus, levantem as suas mãos. Deus está vos chamando.
4: Deus os chama.
5: Eu oro por vocês, maravilhoso Deus, poderoso Pai. É o Senhor quem conhece esses corações. É o Senhor quem conhece essas vidas. É o Senhor quem conhece essas pessoas. Eu não vou estender, ó Deus, esse apelo, esse convite. Mesmo porque eu sei que o Espírito de Deus trabalhou. E eu sei, ó Deus, que não é por força, não é por violência, não é porque eu vou emocionar esse coração, não. Mas é pelo seu Espírito. A sua palavra é clara quando diz que quem tem ouvidos para ouvir, ouça o que o Espírito diz às igrejas. Eu sei que o Senhor falou, meu Deus. E eu sei que o Senhor orientou essas pessoas a dependerem do Senhor, a terem o Senhor como Deus, e o Senhor será então o provedor em cada vida, em cada pessoa. Esses que se entregam a ti, perdoe, Senhor meu Deus, os pecados que cometeram até aqui. Purifica no sangue de Jesus Cristo, lava na sua palavra, Senhor. Esses que retornam para o Senhor, que sejam também lavados, que sejam purificados. O Senhor conhece os corações e o Senhor sabe, ó Deus, o nome que estará sendo escrito no livro da vida agora. Genericamente eu peço a Deus, escreva o nome dessas pessoas no livro da vida. Mas é o Senhor quem sabe qual é o nome que estará sendo escrito. Qual é o nome que estará no livro dos salvos, no livro dos inscritos. Senhor meu Deus, dê fortaleza a essas pessoas. Sei que as lutas virão, sei que o inimigo tentará desanimar essas pessoas. Sei, ó Deus, que o inimigo perseguirá. Mas sei que também o Senhor estará com essas pessoas. E sei que essa igreja vai orar, ó Deus, vai assumir a responsabilidade de orar em favor desse povo. Que hoje se entrega a ti, que hoje retorna para os braços do Senhor. Guarda, meu Deus, ajuda, preserva até o dia da grande chamada, em nome de Jesus. Amém, Senhor. Amém.

ouvintes, está aí a pregação do Evangelho, está aí a palavra do Senhor nosso Deus para os nossos corações nesta tarde. E já foi aproveitado o momento aí em que vocês também ouviram receber o apelo, foi feito o apelo para quem deseja aceitar ao Senhor Jesus. Você, o senhor, a senhora que estão ouvindo a nossa programação nesta tarde, após esta palavra maravilhosa, a comida do profeta, vocês que tomaram a decisão em ter um encontro com o Senhor Jesus, aceitando ele como Senhor e Salvador da sua alma, eu pediria para você, querido rádio ouvinte, eu pediria para o senhor, para a senhora, que estão ligadinhos na nossa programação nesta tarde, vocês que se decidiram em aceitar ao Senhor Jesus, procure agora uma de nossas igrejas Deus e Amor. Chegando na igreja Deus e Amor, fale com os pastores, fale com os obreiros, diga que vocês aceitaram a Jesus através do programa Voz da Libertação e querem deixar os seus nomes no livro da oração. A igreja vai orar por vocês. O povo de Deus vão clamar a Deus em seu favor, tá bom? A todos quanto aceitaram a Jesus e também reconciliaram com ele, sejam todos bem-vindos à igreja Deus e Amor.

0: programa Voz da Libertação da Igreja Pentecostal Deus e Amor, que segue no seu rádio em AM 1210 kHz da Super Rádio de Curitiba. A direção geral desta programação, Igreja Deus e Amor, está a cargo da serva do Senhor, irmã Ereni Miranda, sede mundial das Igrejas Deus e Amor em São Paulo, Avenida do Estado 4568, Liberdade, São Paulo, capital. Sede estadual do Paraná, aqui em Curitiba, na Pedro Ivo 744, supervisão local, pastor Jerry Borchardi. Comunicando com todos, Sidney Gonçalves, lá na Cidade das Águas, que é Piraquara. Oswaldo Vieira coopera conosco lá nos transmissores. Vamos juntos até às 18 horas com a nossa programação local. Agora é hora do prefixo, prefixo da emissora. Já eu volto com todos vocês. Permaneçam conosco.
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0: 5:05.
1: 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Vazamentos de dados. 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Nos últimos anos, os vazamentos de dados pessoais se tornaram cada vez mais comuns, afetando milhões de usuários em redes sociais, bancos, lojas virtuais e até órgãos públicos. Essas falhas expõem informações sensíveis como CPF, senhas, endereços e dados bancários, podendo resultar em fraudes, golpes e até roubo de identidade. Então, para se proteger, é importante adotar hábitos de segurança digital no dia a dia. Utilize senhas fortes e diferentes para cada conta, ativando a verificação em duas etapas, sempre que possível. Evite clicar em links suspeitos ou fornecer dados pessoais por mensagens, e-mails ou sites que não sejam oficiais. E mantenha antivírus e softwares atualizados, também ajuda a evitar ataques e invasões. Além disso, é recomendável verificar as suas informações se elas foram expostas, usando ferramentas seguras e oficiais ou plataformas de monitoramento de vazamentos. Primeiros socorros. 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Saber agir em situações de emergência pode salvar vidas. Casos de engasgo, cortes, queimaduras ou desmaios exigem calma e atenção imediata. Os especialistas em primeiros socorros orientam que, antes de qualquer ação, é fundamental garantir a própria segurança e acionar o serviço de emergência, como o SAMU, pelo telefone 192. Enquanto o socorro não chega, pequenas atitudes podem fazer diferença. Em casos de sangramento, deve-se aplicar pressão sobre o ferimento com um pano limpo. Já em situações de desmaio, é indicado deitar a pessoa de lado e verificar a respiração. No caso de queimaduras, nunca se deve aplicar pomadas ou substâncias caseiras, apenas água corrente por alguns minutos. Aprender essas técnicas, que são básicas de primeiros socorros, é uma forma de cidadania e responsabilidade social. Escolas, empresas e órgãos públicos podem oferecer treinamentos para capacitar a população. A informação é muito importante, o preparo são as melhores formas de transformar o pânico em ação eficaz. Então, além do aprendizado técnico, é importante manter a calma e agir com empatia em qualquer emergência. A presença de uma pessoa tranquila e preparada pode evitar complicações graves. Por isso, investir em conhecimento e conscientização é fundamental para uma sociedade mais segura.
0: Cinco e oito.
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0: Já estamos de volta com mais adoração. 5:10. 17:10 em Curitiba. Programação local, programa Voz da Libertação. Até às 18:00 eu estou com todos vocês. CD Toque com Fé, Depois da Chuva, Ângela Gonçalves na nossa programação.

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1: E 16.
0: Queridos ouvintes da Super Rádio de Curitiba, meu muito obrigado a todos pelo carinho da sintonia para com a nossa programação. Ao ouvinte de perto, de longe, que estão ligadinhos na nossa programação nesta tarde, que o Senhor Deus e Pai Todo-Poderoso continue abençoando as vossas vidas. 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E para todos que estão ligadinhos na nossa programação, o nosso assunto agora é acerca do culto desta terça-feira, logo mais às 18 horas.

0: E atenção, Grande Curitiba, hoje terça-feira, logo mais às 18 horas, acontece a oração, começa a oração, o clamor para o quarto e último culto desta terça-feira, aqui em nossa sede estadual do Paraná. E o convite é especial para o ouvinte que está ligadinho aí na nossa programação, para que todos possam comparecer aqui em nossa sede estadual do Paraná e desfrutar das bênçãos e vitórias dos altos céus. Aqui vai um convite especial para você, o senhor, a senhora, católicos, livres pensadores, você, o senhor, a senhora que não professam nenhum crédulo religioso, todos vocês são bem-vindos em nome de Jesus, na noite de hoje, terça-feira, aqui em nossa sede estadual do Paraná, pregando, orando pelos dons do Espírito Santo, presbítero Francisco Gonçalves, e juntamente com ele, já a partir das 18 horas, a equipe do Evangelismo Jesus está na frente, sim, a equipe do Evangelismo Jesus está na frente, já a partir das 18 horas em oração, já a partir das 18 horas em clamor, para Deus confirmar a bênção, para Deus confirmar o milagre para a sua vida, para a sua casa e também para a sua querida família. Igreja Pentecostal, Deus e Amor, Rua Pedro Ivo, 744, bem no centro de Curitiba, hoje terça-feira, é a terça-feira do milagre, é a terça-feira do agir de Deus, é a terça-feira em que o Senhor Deus e Pai Todo-Poderoso, por certo, ele vai estar confirmando a bênção, a vitória completa sobre a sua vida. Igreja Pentecostal, Deus e Amor, Pedro Ivo 744, no centro de Curitiba, esse é o endereço da sua bênção, esse é o local da sua vitória. Venham para cá, ouvintes, nesta noite, Deus o Todo Poderoso tem algo especial para fazer, para realizar em sua vida. Você que está em angústia, você que está em aflição, venham para cá nesta noite receber a oração do servo do Senhor, presbítero Francisco Gonçalves. Deus tem usado ele de uma maneira especial na libertação. Ele tem orado e Deus tem expulsado toda a obra da macumba, Deus tem desfeito toda a obra do feitiço da macumba, todo o atrapalho para a sua vida, Deus estará desfazendo nesta noite, através da oração do servo do Senhor, presbítero Francisco Gonçalves, que estará trazendo a mensagem à luz da palavra de Deus e orando em favor de todos pelos dons do Espírito Santo, hoje terça-feira. Eu não sei qual é o seu problema. Eu não sei em que área da sua vida você, o senhor, a senhora, necessitam do agir, do trabalhar do Deus Todo-Poderoso. Uma certeza eu tenho, Deus é fiel, Deus é verdadeiro, o poder está nas mãos dele, o poder da cura, o poder da libertação, o Senhor Deus que soluciona os problemas, o Senhor Deus que entra com a providência em favor do homem e da mulher, Deus vai pelejar também em seu favor nesta noite, aqui na nossa sede estadual do Paraná, Rua Pedro Ivo, 744, bem no centro de Curitiba, esse é o local da sua vitória, esse é o local que o bom Deus e Pai Todo-Poderoso já preparou para o ouvinte estar conosco aqui, adorando ao santo nome do eterno Deus, juntamente conosco, já a partir das 18h, a equipe do Evangelismo já orando, já clamando para Deus usar o seu servo, presbítero Francisco Gonçalves, Alves, que nesta noite prega a palavra de Deus. Ora em favor de todos pelos dons do Espírito Santo e a bênção, a vitória de Deus, grande, certa e garantida em sua vida. Venham para cá para a nossa igreja, Deus e Amor. E o servo do Senhor, ele mesmo, presbítero Francisco Gonçalves, ele mesmo confirma a sua presença para a noite de hoje, aqui em nossa sede estadual.
1: A paz do Senhor Jesus, queridos ouvintes do programa Voz da Libertação. Quem tem a honra de vos cumprimentar, o seu irmão em Cristo, presbítero Francisco Gonçalves. Muito alegre, motivo da minha participação nessa programação tão especial. É para fazer um convite a todos os queridos ouvintes da Grande Curitiba, região metropolitana, e também daqui da Grande Curitiba, para esta noite, queridos ouvintes, nós vamos estar orando pelos enfermos, vamos estar orando pelos quadros depressivos, por todas as pessoas que chegaram na casa do Pai. Então, nesta noite, o grupo Jesus está na frente, já está em consagração pelas causas impossíveis. Atenção, você que está numa causa muito difícil, uma causa aí na justiça familiar, você que tem aí, não tem dormido quase a noite, nesta noite de terça-feira nós vamos estar orando por milagre, vamos estar orando por libertação. Queridos ouvintes do programa Voz da Libertação, eu mesmo, presbítero Francisco Gonçalves, estarei trazendo a santa palavra de Deus, orando por todos, pelos dons do Espírito Santo, e Deus operando sinais, prodígio, maravilha. O grupo já está preparado, já a partir das 17:50, já vai ter pessoas em oração na casa do Senhor. Queridos ouvintes, nós vamos estar ali, temos certeza que Jesus está ali antes de nós para te abençoar. Então, você que está com problema no seu lar, na sua casa, tem filhos nas drogas, nos presídios, você que precisa de uma grande vitória, é nesta noite, do mover de Deus na casa do Senhor. Mas não venha sozinho, não, traga um filho, filha, traga uma pessoa que necessita da misericórdia de Deus nessa noite, pois temos a unção como óleo aqui na casa do Senhor. Pode vir tranquilamente, não vai atrasar, não, pode vir, que a bênção vai ser muito grande. Jesus garante a vitória. E você que acredita, você que confia na oração do povo de Deus, venha, porque a vitória é muito grande nesta noite. O endereço é bem facinho: rua Pedro Ivo 744, sede estadual das igrejas pentecostal Deus e Amor, aqui em Curitiba. Portanto, nesta noite, então, eu mesmo confirmo a minha presença, presbítero Francisco Gonçalves, clamando por todos vocês. E é nesta noite, noite do mover de Deus, então, nessa noite de terça-feira, venha e receba a tua bênção total. Quero que me despedir de todos vocês com uma oração para que Deus te dê força para você estar conosco nesta noite de terça-feira. Maravilhoso Deus, soberano e eterno Pai, em nome do Senhor Jesus, eu peço que o Senhor alcance agora este lar, onde está agora chegando o programa Voz da Libertação, que o Senhor já repreenda a fúria do inimigo, os demônios, as trevas, a força do mal, que o Senhor coloque suas mãos de fogo, meu Deus, ponha suas mãos de fogo agora sobre todos, para que o teu nome seja glorificado, engrandecido e exaltado, em nome do Senhor Jesus. Amém, amém, Senhor Jesus. Queridos ouvintes, que Deus abençoe a todos vocês, fiquem todos na paz do Senhor Jesus, quem despede todos vocês, presbítero Francisco Gonçalves.

Então está aí, queridos ouvintes, o convite todo especial na voz do servo do Senhor, presbítero Francisco Gonçalves, confirmando a sua presença para logo mais nesta noite, aqui em nossa sede estadual do Paraná, Rua Pedro Ivo, 744, no centro de Curitiba. Esse é o endereço da sua bênção, esse é o local da sua vitória, local que o bom Deus e Pai Todo-Poderoso já preparou para o ouvinte estar conosco aqui, adorando a Deus em espírito e em verdade, na noite de hoje, terça-feira, aqui na Pedro Ivo, 744, Igreja Deus é Amor. Venham pra cá.

0: quarta-feira, amanhã quarta-feira, 9 horas da manhã, evangelista Maria Lorena pregando a palavra de Deus e orando em favor de todos pelos excelentes dons do Espírito Santo. Atentos, por favor, queridos ouvintes, amanhã quarta-feira, evangelista Maria Lorena trazendo a mensagem à luz da palavra de Deus e orando em favor de todos pelos dons do Espírito Santo aqui na nossa sede estadual do Paraná, na poderosa campanha que prossegue. Deus nos dará o melhor da terra. Amanhã, 9 horas da manhã, evangelista Maria Lorena, no culto do meio-dia, 1 hora da tarde, diácono Geraldo da Costa, no culto das 14 horas desta quarta-feira, presbítero Fernando Zelinski, aqui mesmo na Pedro Ivo 744, no centro de Curitiba. E o convite é especial para todos, católicos, livres pensadores, você, o senhor, a senhora que não professam nenhum crédulo religioso, todos vocês são bem-vindos em nome de Jesus, na manhã desta quarta-feira, quando a evangelista Maria Lorena prega a palavra de Deus, ora em favor de todos, pelos dons do Espírito Santo, e o Senhor nosso Deus e Pai Todo-Poderoso, ele por certo tem a bênção, ele por certo tem a vitória, o Senhor nosso Deus por certo tem um milagre reservado para todos nesta quarta-feira.
1: Está chegando mais uma quarta-feira da poderosa campanha Deus nos dará o melhor desta terra. Ouvintes, estamos aqui para convidar todos que precisam das grandes vitórias de Cristo para que venham estar conosco na rua Pedro Ivo 744, no centro da cidade de Curitiba. Contaremos com a presença da serva do Senhor, evangelista Maria Lorena, nesta quarta-feira, já começando com oração de 7 às 9:30, intercessão global. E na sequência, o culto para Deus confirmar as grandes vitórias. Vamos agora à palavra de fé com a serva do Senhor. A paz do Senhor, irmã Lorena.
2: A paz, seu irmão Edmar, a paz, senhor ouvintes e casa. Com toda certeza, estamos ansiosos para

melhor para os filhos. Ele nunca oferece o melhor para quem não é filho. Ele sempre tem um banquete preparado para seus filhos e para suas filhas. E você que é filho de Deus, você que é uma filha do Altíssimo, Deus está te convidando.

0: diferente. Contamos com a tua presença. Traga a tua carteira de trabalho. Você que faz anos que não tem um registro numa carteira, vai te fazer falta na aposentadoria. Traga os documentos, traga a carteira de trabalho e venha preparado para desfrutar do melhor da terra, irmão Edmar.
1: Igreja Pentecostal Deus e Amor, aqui no centro da cidade de Curitiba, na rua Pedro Ivo, 744. Todos sois bem-vindos em nome do Senhor. Será um prazer para a nossa irmã Lorena orar por famílias, orar por pessoas católicas, pelas pessoas que não têm nenhuma religião, né, irmã Lorena?
0: Com toda certeza, você que está desenganado pelos recursos humanos, Jesus Cristo te dará saúde. Quando ele diz a sua palavra, eu sou o Senhor que te saro, irmã Edmar.
1: Não perca, ouvintes, quarta-feira temos um encontro marcado com o Senhor nosso Deus aqui na Igreja Pentecostal Deus e Amor. Na Lorena, que Deus te abençoe, a qualquer momento voltaremos.
0: Deus abençoe em nome de Jesus.
2: Então está aí o convite em

0: A campanha Deus nos dará o melhor da terra. Venham para cá na manhã desta quarta-feira, no culto do meio-dia, já como anunciado, no culto do meio-dia, uma hora da tarde, o servo do Senhor, diácono Geraldo da Costa, no culto das 14 horas, presbítero Fernando Zelinski, trazendo a mensagem à luz da palavra de Deus e orando em favor de todos pelos excelentes dons do Espírito Santo, aqui mesmo na Pedro Ivo 744. Todos são bem Bem-vindos em nome do Senhor Jesus, pois é Ele quem tem a bênção, é Ele quem tem a vitória para todos. Venham para cá.
1: 5:32.
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3: Meu nome é Maria Aparecida, eu sou de Joinville, Santa Catarina. Eu gostaria de dar o testemunho do milagre que Deus fez em minha vida, usando os irmãos da Igreja Deus é Amor. Eu fui curada de um câncer no intestino. No final do ano passado, eu comecei a ficar muito doente e estava fazendo as campanhas aqui na igreja. E eu não conseguia saber o que estava acontecendo comigo. Aí eu fui no médico, né, no começo de janeiro, e fui diagnosticada que eu estava com um tumor maligno no meu intestino. E era muito grave. Aí os médicos me encaminharam para um oncologista. Naquela hora que eu fiquei sabendo, perdi o chão. Foi um desespero muito grande, porque eu estava tão bem, como do nada tinha acontecido daquilo comigo. E eu e o meu esposo fomos ao médico oncologista. Chegando lá, ele olhou os exames e era muito grave. Ele falou assim que eu tinha que me preparar para uma batalha muito grande. E fecharam todas as clínicas daí. Fechou daí, não consegui fazer mais exame nenhum. Não consegui daí tomar nenhuma medicação, que o médico não queria receitar, porque precisava de um outro exame para mim fazer, para poder receitar o médico o remédio para passar a dor. Eu tomava, às vezes, uma caixa de Dorflex por dia, para aliviar a dor. E chegando, aí passou vários meses, eu comecei a acompanhar os irmãos na rádio e pedi oração, porque tinha dias que eu estava me desfalecendo. A dor era muito grande. Até que um dia abriram a clínica e daí me chamaram para fazer o exame. Levei até o médico e o médico falou assim: você tem que fazer quimioterapia, radioterapia, para poder diminuir o tumor, porque a localidade que ele está é muito grave e você corre o risco de usar a bolsa pelo resto da vida. O tumor está com 5 centímetros e é muito grave. Comecei a fazer vários exames. E daí começou a aparecer tumor em vários órgãos. Eu falei, meu Deus, o que está acontecendo comigo? E daí quando batia muito aquelas dores, eu ligava para os irmãos da rádio, mandava mensagem. Não é que eu não estava crendo no Senhor, mas eu precisava das forças dos irmãos, das orações dos irmãos para me ajudar. Porque o desespero era muito grande. A dor era muito grande, eu me enrolava, eu passava noites em claro. Até que veio o resultado, ele me indicou daí a morfina, até para poder, antes de começar a fazer a quimio a rádio, porque os hospitais estavam fechados para fazer a quimio a rádio. E demorou para eles me encaixarem para fazer a quimioterapia, a radioterapia. Então foi só as orações dos irmãos. E foi assim que foi, Deus foi trabalhando. Fiz as quimioterapia, a radioterapia, eu emagreci muito. Eu emagreci 12 quilos, as roupas não serviam mais. E um belo dia daí, que foi aberta as igrejas, começando as campanhas, e Deus, né, falando lá, usando o pastor, falando que ia passar, começar a campanha, restituição total. Aí minha amiga disse assim pra mim que ela ia me levar até a igreja, porque eu não conseguia caminhar nada, estava muito fraca. Entrando na igreja, Deus usou o pastor para me falar que tinha

para acabar com a minha vida, para mim morrer mesmo, para mim não estar mais aqui dando testemunho. Mas eu fiz o propósito lá atrás, eu fiz um propósito de ajudar a obra do Senhor. E fiz esse propósito de coração. E tem ajudado muito. E hoje eu vim trazer hoje o propósito que eu tinha feito pro Senhor. Eu fiz o propósito e trouxe aqui hoje, feliz da vida. Porque eu tô curada para a honra e glória do Senhor. Mas glória a Deus. Deus tá na vida dos irmãos da igreja. Deus é amor. E caiu tudo por terra. Em nome de Jesus, eu tô curada. E ninguém acredita. Os exames estão lá na minha casa. Não tenho mais nada. Vou ter que fazer os exames agora a cada 6 meses, porque como não foi feito cirurgia, nada, os médicos querem que a gente faça os exames. Eu vou fazer. Vou fazer, porque assim eu não tenho mais nada. Estou curada para a honra e glória do Senhor Jesus. Não tenho mais nada. O tumor era de 5 centímetros. E eu não tenho mais nada. Eu quero dizer para os irmãos hoje, você que está aí caído em casa, desfalecido, vem para a igreja, vem de coração aberto, faz propósito com o Senhor. Você vai ver o que Deus vai fazer na tua vida, como fez na minha. Acompanhe o programa de rádio direto, fica direto na ligação lá, nos programas de oração, nos cultos. Acompanhe, está passando por um momento difícil, manda mensagem aí para o Senhor te ajudar. Os irmãos vão te ajudar em oração, porque nós precisamos de irmãos de fé. E os irmãos de fé estão aqui na Igreja Deus e Amor. Meu nome é Maria Aparecida, eu sou de Joinville, Santa Catarina.

0: Vamos então, seguindo com o programa Voz da Libertação, da Igreja Pentecostal Deus e Amor. Queridos ouvintes ligadinhos aí na nossa programação, está aí o testemunho da nossa irmã Maria Aparecida, relatando aqui no programa A Voz da Libertação a cura do câncer. Ela que foi curada de um câncer no intestino. Ouvimos aí através do depoimento dela, o sofrimento dela que foi grande, o sofrimento dela não foi pequeno, foi um sofrimento grande. Tanto é que o médico disse para ela, se prepare para uma grande batalha. De fato, é uma grande batalha. As pessoas que estão com esta enfermidade, chamado câncer, estão numa batalha travada. Uma batalha travada, a luta pela vida. E com a irmã Maria Aparecida não foi diferente. E ela contando que foi diagnosticada com este tumor de 5 centímetros. Um tumor de 5 centímetros em que precisava fazer a quimioterapia, depois a radioterapia, para diminuir o tamanho daquele tumor, para depois tentar fazer a cirurgia. A batalha dela era grande, ela tomava basicamente uma caixa de remédio por dia para tentar aliviar um pouquinho a dor, o sofrimento dela, a aflição dela, mas nada evitava da dor, nada aliviava a dor que ela sentia. Porque se trata de uma dor terrível. Uma dor terrível, terrível, terrível, queridos ouvintes. A pessoa que tem um câncer no seu corpo, trata-se de uma enfermidade que está corroendo a pessoa dia e noite. Não tem intervalozinho, dá uma trégua por um pouquinho de tempo, não. É dia e noite. A pessoa está sendo consumida por esta enfermidade chamada câncer. Porém, a nossa irmã Maria Aparecida, ela conta que veio para a Igreja Deus e Amor. Veio não, ela foi conduzida, trouxeram ela para a Igreja Pentecostal Deus e Amor no período depois que acabou a pandemia. Assim que acabou a pandemia, não. Assim que diminuiu o número de mortos por conta da a pandemia do Covid, aí as portas da igreja foram abertas novamente, que foi autorizado a abrir, a ter culto, ela veio, trouxeram ela para o culto, e assim que ela chegou na igreja Deus e Amor, ela foi de revelada de que aquilo que estava acontecendo com ela foi proveniente de uma obra da macumba para levar ela à sepultura. Jesus fez um milagre acontecer na vida dela. Hoje se trata de uma mulher curada. Irmã Maria Aparecida curada por Jesus. Irmã Maria Aparecida alcançada pelo milagre do Senhor Jesus. Ouvinte que me escuta agora, esse mesmo Jesus que curou a irmã Maria Aparecida é o mesmo Jesus que tem o poder de te curar, viu, querido ouvinte? É o mesmo Jesus que tem o poder de entrar com a providência na sua vida e fazer o milagre acontecer. Eu não sei em que área da sua vida você precisa da providência e do milagre de Deus. Uma certeza eu tenho. A bênção de Deus é certa. A bênção de Deus é garantida para você, para o Senhor, para a Senhora. Quem confia em Deus não perde o seu tempo, não, não, de jeito nenhum. Quem confia em Deus recebe sempre dele as maiores bênçãos e as maiores vitórias. E Deus tem bênçãos, Deus tem vitórias para a sua vida. Querido ouvinte, venham para cá para a igreja Deus e Amor. Venham para cá buscar a Deus conosco. Venham para cá. A bênção de Deus é para todos. Lembrando que a nossa sede estadual do Paraná, Igreja Deus e Amor aqui em Curitiba, ela está na rua Pedro Ivo 744, bem no centro de Curitiba. Esse é o local da sua vitória. Esse é o local da providência de Deus que vai chegar para você, para o senhor, para a senhora. Seu problema está difícil, está grande, maior que o seu problema, é o Senhor nosso Deus para te conceder uma vitória grande. E operando Deus em sua vida, quem o impedirá? Ninguém vai impedir o agir de Deus, ninguém vai impedir o trabalhar do Senhor Deus Todo-Poderoso em sua vida. Deus tem prazer em abençoar, quer ser o abençoado, quer ser a abençoada, então estejam conosco em um culto da nossa igreja pentecostal Deus de Amor, pois o Deus da cura, o Deus Todo-Poderoso que curou a irmã Maria Aparecida, é o Deus Todo-Poderoso que te cura. Ele tem a vitória para todos. Nós estamos aqui para fazer um convite. Eu estou aqui para lhe fazer um convite, lhe estender um convite e citar o local da sua bênção. Mas cabe ao querido rádio ouvinte tomar uma decisão em estar conosco na Igreja Deus e Amor. Pedro Ivo 744, no centro de Curitiba. Esse é o endereço da sua vitória. Esse é o endereço da bênção e do milagre de Cristo. Eu te pergunto, em que área da sua vida você precisa que Deus haja? Em que área da sua vida você precisa do milagre, da providência, do livramento, da porta aberta, da prosperidade, da restauração, da restituição? Em que área da sua vida você precisa da bênção e da vitória? Aqui na Igreja Deus e Amor, Deus tem usado os seus servos, os pastores, para pregar e orar, e com certeza a bênção, a vitória de Cristo é muito grande. Pedro Ivo 744, no centro de Curitiba, esse é o endereço da Igreja Deus e Amor. Nós estamos aqui há 50, quando muito 70 metros do terminal de ônibus. Esse é o endereço da sua bênção, esse é o local da sua vitória. Todos são bem-vindos em nome do Senhor Jesus. Daqui a pouquinho mais, às 18 horas, começa a oração para o quarto e último culto desta terça-feira aqui em nossa sede estadual do Paraná. Presbítero Francisco Gonçalves, pregando a palavra de Deus e orando em favor de todos pelos dons do Espírito Santo. Venham para cá, vitória de Deus certa e garantida para a sua vida. E agora na nossa programação, queridos ouvintes, às 17 horas e 46 minutos, nós vamos para o quadro Bíblia em Foco, Chave da Vitória. É o tema do quadro desta tarde.
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3: A paz do Senhor, irmãos e ouvintes do programa Voz da Libertação. Aqui quem vos saúda é o seu irmão em Cristo, pastor Anderson Nares. E nessa oportunidade, eu quero ler com você o Salmo de número 1, verso 1 e verso 2. Diz assim: bem-aventurado o homem que não anda segundo o conselho dos ímpios, não se detém no caminho dos pecadores, nem se assenta na roda dos escarnecedores. Antes, o seu prazer está na lei do Senhor, e na sua lei medita de dia e de noite. Meus amados e queridos irmãos e ouvintes do programa Voz da Libertação, eu quero falar aqui um pouquinho acerca da chave da felicidade. Você sabe qual é a chave para a felicidade? Muitas pessoas podem argumentar: a felicidade para mim é ter uma conta no banco recheada, com 6 dígitos ou mais. A felicidade para mim é ver o meu familiar, né, mudado, liberto, transformado. A felicidade para mim é concluir meu curso, minha graduação superior. Talvez outro pode dizer: a felicidade para mim é adquirir uma casa, um carro ou trocar as que eu tenho. Mas será que essa felicidade, ela é realmente uma felicidade permanente? A nossa noção de felicidade ou do que nos faz feliz, às vezes é uma noção um pouco errônea. O Salmo de número 1, a porta de entrada dos cânticos de Israel, ou do povo de Deus, pode nos falar muito acerca da felicidade e da grande chave para a porta da felicidade. O Salmo 1, ele vai mostrar que bem-aventurados são aqueles que não andam no conselho do ímpio, aqueles que não permanecem no caminho dos pecadores e aqueles que não se assentam na roda dos escarnecedores. E vai ainda nos acrescentar e informar dizendo que o seu prazer está na lei do Senhor. O prazer, aqui no hebraico, na original, é shepetz, que significa deleite, significa bom prazer, aquilo que alguém se deleita. A felicidade é o prazer, é o deleite, é o anseio, é aquilo que nós desejamos, que nos alegra e nos traz satisfação. Logo, a satisfação, a felicidade, ela está na lei do Senhor. A lei não se refere apenas aos 10 mandamentos, né? Mas se refere a todo o Antigo e o Novo Testamento, tudo aquilo que Deus revelou por sua palavra e também tudo aquilo que Deus revelou por intermédio de Jesus Cristo, a palavra de Deus, o Logos de Deus. João, capítulo 1, verso 14, diz que a palavra, o verbo, se fez carne e habitou entre nós, cheio da graça e da verdade de Deus. E por isso nós conhecemos a Deus por meio de sua palavra, não apenas do Antigo Testamento, mas também através da sua palavra viva, que é Jesus Cristo de Nazaré, o nosso Senhor e Salvador. Você já percebeu que quando um casal de namorados, né, está a conversar no telefone, sempre há uma ansiedade, uma rapidez, uma pressa para responder as mensagens, né, que seja um casal de namorados, sempre há uma pressa em responder aquilo que é estimado e que também produz uma felicidade. Quanto mais nós, servos de Deus, para termos a felicidade verdadeira, temos que ter esse relacionamento com Deus. Temos que procurar, né, a estar ouvindo Deus, aprendendo do Senhor, buscando intimidade. O diálogo com Deus é verdadeiro, não é um monólogo. Deus, ele fala conosco e nós podemos falar com Deus também através da oração. Só que se nós só falamos com Deus através da oração, mas não examinamos a Escritura, não ouvimos a pregação, não congregamos, né, não ouvimos aí uma reflexão, uma mensagem, não ouvimos a programação que traz a palavra de Deus até nós, nós estamos apenas tendo uma via no diálogo, apenas falamos, estamos comunicando, mas não estamos ouvindo o Senhor falar conosco. Precisamos ouvir o Senhor falar, porque a alegria do servo de Deus e da serva de Deus está na lei do Senhor, e nessa lei meditar de dia e de noite. A palavra de Deus, ela molda a nossa maneira de pensar, ela molda a nossa maneira de agir, ela nos dá bons exemplos, ela nos dá bons conselhos. Então, a cada descoberta que nós lemos na palavra ou ouvimos através de uma mensagem, uma reflexão, nós podemos crescer tanto na graça como também no conhecimento. E isso nos trará alegrias e felicidades. E nós seremos como a árvore frutífera que produz o fruto na estação própria. Amados, que possamos aumentar a nossa comunhão com Deus e com a sua palavra, que possamos meditar cada dia mais e mais e buscar compreender aquilo que Deus fala conosco. A alegria, a felicidade, a bem-aventurança depende do conhecimento e do nosso modo de encarar e de conhecer profundamente a palavra do Senhor. O conhecimento, ele traz para nós felicidade. Que Deus abençoe, em nome de Jesus.
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queridos ouvintes, que Deus abençoe a sua vida, a sua casa e a sua família. E eu vou finalizando a minha participação por hoje aqui no programa Voz da Libertação da Igreja Deus e Amor.

0: queridos ouvintes, que Deus abençoe a sua vida, a sua casa e a sua família. E eu vou finalizando a minha participação por hoje aqui no programa A Voz da Libertação da Igreja Deus e Amor, para voltar amanhã, quarta-feira, às 14 horas com todos. Programa A Voz da Libertação da Igreja Deus e Amor. Direção Sede Estadual do Paraná, aqui em Curitiba, na rua Pedro Ivo, 744. Supervisão local, pastor Jerry Borchardi. Despede na comunicação, Sidney Gonçalves. Agradecendo Oswaldo Vieira, lá nos transmissores, que cooperou conosco também. Deus abençoe, não desligue seu rádio não. Prefixo da emissora e na sequência a oração das 18 horas. Deus abençoe, Deus guarde a todos. Fiquem com Deus.
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4: YouTube, Facebook, Instagram, já vai compartilhando essa live para que mais pessoas sejam alcançadas pelo poder de Deus através da oração. E você que está no programa Voz da Libertação, seja muito bem-vindo. Será uma tarde, um momento de oração marcado pelo poder e também pela glória de Deus. Já vai também mandando os seus pedidos de orações. É você que tem uma causa difícil, uma situação ao qual está te preocupando. Eu quero interceder pelas suas demandas. Eu quero orar por você. Bom, sem mais delongas, vamos lá, vamos à oração, porque eu tenho a certeza, Deus fará grandes maravilhas através do nosso clamor em nome de Jesus. Vamos falar com Deus? Oremos a Deus, o nosso Pai. Soberano Deus e eterno e querido Pai, Pai de nosso Senhor e Salvador, Jesus Cristo de Nazaré. Mais uma vez, ó Deus, diante da tua presença que é bendita e também poderosa, eu me coloco em oração aqui nessa tarde, ó Pai. Eu quero agradecê-lo pela vida desse irmão ouvinte, pela vida desse irmão internauta. Ah, Pai, que conosco, ah, Papai, se coloca diante da tua face em oração. Nesse momento quero também pedir ao Senhor perdão pelas minhas falhas, perdão pelos meus erros, perdão pelas minhas transgressões, ó Pai. Reconheço o quão dependente eu sou da tua graça, o quão dependente eu sou do teu favor, e que nessa tarde o teu nome venha a ser glorificado uma vez mais. Quero deixar diante do teu altar cada pedido de oração, sim, pedidos de orações das demandas mais variadas, causas difíceis, causas impossíveis, situações extremas. Senhor, eu deixo perante a tua presença aqui agora, pedindo que o Senhor venha solucionar causas impossíveis, que o Senhor venha solucionar, ó Pai, pela sua infinita graça, que haja uma intervenção da sua parte e que o nome do Senhor seja glorificado. Quero orar pelas pessoas que estão enfermas, pessoas que, ah, Papai, receberam um diagnóstico ao qual o médico disse que essa enfermidade é uma enfermidade para a morte. Essa pessoa que recebeu o diagnóstico e desde a notícia ela se deprimiu, ela se contristou, ah, Papai, e se encontra, ó Deus, tão cabisbaixa. Senhor, vai estendendo as suas mãos nessa tarde, vai fazendo o que nós não podemos fazer, vai realizando o que nós não podemos realizar, e que o nome do Senhor, meu Pai, diante desta enfermidade, Senhor, venha ser glorificado. Que essa enfermidade não resista o poder que há no teu nome, Senhor. Que essa enfermidade bata em retirada, em nome de Jesus. Toma nas suas mãos, nesse momento, ó Pai, essa pessoa que está internada, essa pessoa que está na UTI, essa pessoa que está na CTI, essa pessoa que está, ó, meu Pai, lutando pela vida. Sim, essa pessoa que está em um coma induzido, essa pessoa que está, ó, meu Pai, respirando com ajudas de aparelhos, meu Pai, ao qual, ó Deus, a sociedade, ou melhor, ao qual a família Senhor, já não sabe mais o que fazer, mas nós colocamos diante da tua presença, porque o Senhor é o Deus das causas impossíveis. Nada é difícil ou impossível para o Senhor. O Senhor é aquele que opera, o Senhor é aquele que realiza um milagre. Ah, Pai, foi assim na vida de Lázaro. Sim, para muitos o Senhor havia se atrasado, mas na verdade, ah, Papai, o Senhor havia chegado no tempo ao qual o Senhor mesmo estabeleceu para que o seu nome fosse glorificado. E eu creio que pessoas que estão enfermas agora, que estão pedindo a cura, que estão pedindo a restauração, que estão pedindo um milagre, pessoas que já oraram, já fizeram campanha e ainda não tiveram êxito nessa causa. Senhor, eu creio que só mais um pouquinho e o Senhor vai manifestar o seu poder. Não porque nós, ou porque o Senhor tem a obrigação de fazer, mas por causa da sua graça, por amor do teu próprio nome, Deus. Porque o Senhor é um Deus que zela pela sua palavra para cumprir. E por amor do Senhor mesmo. O Senhor é esse Deus que faz, que realiza e que muda a situação, que muda o decreto. Eu creio, Senhor. Eu creio, meu Pai, que nessa tarde, Senhor, pessoas que foram sentenciadas à morte diante do diagnóstico desta enfermidade tão severa. Pessoas que, ah, Papai, os medicamentos, o tratamento com medicamentos não tem surtido nenhum tipo de efeito positivo. Pessoas que, Senhor, já foram submetidas a tantos procedimentos médicos, ó Pai, na esperança de uma cura, de uma restauração, mas nada aconteceu. Eu creio, Pai, que esta enfermidade, Senhor, é para a tua glória. Eu creio que esta situação é para que o nome do Senhor seja glorificado. Por isso, eu apresento ao Senhor essa situação, esse quadro clínico, ó Pai. Sim, o estado físico, o estado psicológico, ah, Pai, desta pessoa que está acometida, Senhor, por este mal, por esse desgaste, ó Pai, físico, emocional e psicológico. Estende as suas mãos, faz o que nós não podemos fazer. Faz um milagre, Pai. Eu deixo diante do seu altar também aqueles que estão pedindo oração. Oração essa que diz respeito, ah, Pai, a libertação de um filho, a libertação de um sobrinho, a libertação de uma filha, a libertação de um ente querido, de um pai, de uma mãe, de um tio. Sim, eu oro para que, ó Deus, esta pessoa seja totalmente liberta. Sim, que ela não dependa mais de nenhum tipo de substância ilícita, que ela não dependa mais, ó Pai, ah, Deus, de nenhum tipo de substância, ah, Papai, para se sentir bem, para poder, ó Deus, até mesmo dormir. Sim, traga sobre ela a libertação total. Esta pessoa que está lutando, meu Pai, contra o alcoolismo, contra o tabagismo, contra as drogas ilícitas, meu Deus. Oramos pela libertação total. Oramos pedindo ao Senhor que a mão bendita e poderosa do Senhor seja manifestada, ó Deus, trazendo curas, trazendo libertações, ó Pai, e que esta pessoa nunca mais dependa de nenhum tipo de química e desfrute da paz que excede em todo entendimento. Sim, a paz que só o Senhor pode dar. Senhor, que nessa tarde os espíritos opressores batam em retirada. Sim, esses espíritos que muitas vezes oprimem a vida de tantas pessoas e aprisionam elas em muitos vícios, em muitos deleites, ó Pai, carnais que são contrários à Tua palavra. Oramos para que esses espíritos imundos batam em retirada diante do Teu nome, Jesus. Diante do Teu nome, Deus vivo, Deus verdadeiro, Deus de poder e glória. Eu creio, Senhor. Eu creio, meu Pai. Eu creio na vitória, eu creio no milagre, eu creio na providência divina. Ah, Senhor, vai libertando, vai restaurando essa pessoa que a sociedade diz que não tem jeito. Os poderosos disseram que não tem solução, mas o Senhor é aquele que restaura, o Senhor é aquele que levanta, o Senhor é aquele, ó Pai, que faz, Senhor, nova todas as coisas. E eu quero pedir, meu Pai, vai levantando, levanta do pó, levanta do monturo, sim, dá um banho de graça, dá um banho de misericórdia, Senhor, porque o Teu Evangelho, Senhor, o Teu Evangelho é poderoso para, ó Deus, transformar o mais vil pecador. Sim, o Teu Evangelho, meu Pai, e a Tua palavra é água purificadora. Sim, e nós pedimos a Ti, meu Pai, restaura. Sim, restaura o caráter, ó Deus, que foi corrompido devido ao advento do pecado. Sim, que o caráter de Cristo Jesus seja formado na vida desta pessoa que ainda não viveu a experiência do novo nascimento. Ah, papai, que o mesmo viva essa experiência sobrenatural, ao qual, ah, Senhor, está disponível, ah, Pai, hoje, nesse exato momento, mediante a fé professada, o arrependimento, ó Deus, e a confissão dos pecados mediante a fé em Jesus. Sim, é acessível. O novo nascimento está disponível, basta crer em Jesus, basta professar o seu nome, se arrepender e se converter dos seus maus caminhos. Nós oramos, Pai, para que na vida de muitos que ainda não viveram essa experiência, essa realidade venha a ser manifestada. Quantas mães estão de joelhos agora? Quantos pais estão clamando ao Senhor agora, juntamente comigo, meu Deus? E eu creio que o milagre da salvação, o milagre da libertação já está sendo, sim, manifestado. Esta pessoa, ah, papai, será livre, será liberta das correntes, das algemas, dos grilhões, ao qual o pecado, ao qual o mundo, ao qual Satanás e seus demônios haviam colocado sobre ele e sobre ela. É, Pai, confirma a obra da salvação. Vai honrando a fé desta mãe, a fé deste pai, esse propósito que foi, ó Deus, colocado diante do Senhor, mediante a fé. Ah, Deus, age. Ah, Deus, opera. Ah, Deus, manifesta o seu poder e também a tua graça. Eu creio, meu Deus, eu creio, meu Senhor, que os seus ouvidos não estão agravados para que o Senhor não possa nos ouvir, Pelo contrário, eles estão atentos à nossa oração, eles estão atentos ao nosso clamor, eles estão atentos à nossa súplica. Logo, as suas mãos, Senhor meu Deus, como diz a Escritura, estão sim estendidas para poder salvar. Eu creio, meu Pai, que vidas estão sendo impactadas agora, alcançadas pela tua graça, sim, convencidas pelo teu Espírito Santo da necessidade, ó Pai, de se posicionar em obediência perante a tua face, perante a tua presença, ainda que, ó Deus, as adversidades, os obstáculos, as barreiras e muralhas, meu Deus, se levantem contra a vida dele, contra a vida dela. Deus, na tua presença, podemos todas as coisas, porque o Senhor é aquele que nos fortalece. O teu Espírito é aquele que nos dá sustentação. E a tua palavra é aquela que traz sobre nós o firme fundamento. E nessa tarde, meu Deus, eu quero orar não só por aqueles que precisam de libertação, não só por aqueles que precisam da cura, não só por aqueles que precisam viver a experiência do novo nascimento, mas eu quero orar também pela igreja do Senhor, esses que já viveram a experiência do novo nascimento, que nasceram das águas e nasceram também do teu Espírito, e tem, ó Pai, dia após dia, carregado e tomado sobre eles mesmos a cruz e seguindo ao Senhor, tem caminhado. Pai, continua fortalecendo esse irmão, continua fortalecendo esta irmã, porque muitas vezes, ó Pai, enfrentamos na caminhada, ó Deus, ataques, ciladas, emboscadas por parte do inimigo. Sim, ele luta para tentar nos abater, para tentar nos tirar do propósito, meu Deus. E quantos retrocederam, quantos voltaram para trás, mas nós oramos, meu Pai, para que nesse momento de oração, o revestimento necessário com a tua armadura, ó Deus, seja mais uma vez manifestada sobre a vida desse cristão. É, meu Pai, que o teu Espírito Santo traga sobre ele, traga sobre ela o revestimento com a tua armadura, meu Pai. Ah, Papai, para que ele, para que ela, para que nós como igreja possamos, ó Deus, batalhar, guerrear, ah Pai, a guerra que é contra, ó Deus, os principados e potestades, dominações e hostes espirituais da maldade. Sim, fortalece esse irmão na graça, fortalece essa irmã na graça, ó Deus, ó Pai, ajuda-nos, ah Pai, a exercitar a nossa fé. Sim, por meio das orações, por meio dos jejuns, por meio da meditação na tua palavra, por meio, ó Deus, de uma vida espiritual saudável, sim, nutrindo a nossa alma, ó Deus, com o alimento espiritual, que é a tua palavra, Senhor, ajuda-nos a nutrir, sim, Papai do céu, por meio do santo culto, ah, Pai, que é oferecido ao único que é digno de ser adorado. Sim, meu Pai, ajuda-nos Ah, Senhor, a estarmos em comunhão uns com os outros e também com o Senhor, ó Jesus Cristo, porque só assim, meu Pai, o teu sangue, conforme diz as Escrituras, nos purificará de todo pecado, sim, vai abençoando, vai derramando sobre nós mais desta virtude, mais desta comunhão, mais desta graça, ó Pai, proveniente do teu Espírito. Toma nas suas mãos a nossa liderança, sim, a vida da nossa irmã presidente mundial, Irene Miranda, a nossa irmã vice-presidente mundial, Débora Miranda, pastor Lorival de Almeida, presbítero Davi Miranda Neto, e toda a diretoria, meu Pai, não só deliberativa, como também executiva, o corpo de obreiros, ó Pai, o Ministério Geral, abençoa de uma maneira esplêndida e gloriosa, confirmando, meu Deus, as suas bênçãos, os seus milagres, ó Pai, para o teu louvor e para a sua glória. É o que pedimos e já te agradecemos, em nome de Jesus. Que Deus abençoe, querido irmão internauta, e também querido irmão ouvinte, você que orou juntamente comigo. Eu quero fazer nesse momento um convite muito mais do que especial. Eu quero convidar você que ainda não reconheceu Jesus como seu único e suficiente Salvador. Você também está afastado dos caminhos do Senhor, chegou o momento de você reconciliar-se com Jesus. Faça comigo a oração de confissão a Deus, repetindo as seguintes palavras: Senhor Deus e Pai, a minha vida eu entrego nas tuas mãos. Peço perdão pelos meus pecados. Reconheço que sou um pecador e deposito a minha fé inteiramente na pessoa bendita de Jesus Cristo. E creio que a sua morte e a sua ressurreição foram e são suficientes para me reconciliar com o Pai e me dar direito à vida eterna. Confirma a tua bênção, ó Pai, na minha vida, em nome de Jesus. Amém. Anote os nossos endereços ao qual você pode mandar a sua mensagem, você que aceitou a Jesus, você que reconciliou-se. Nós temos uma equipe que vai te dar todas as orientações necessárias. O e-mail é queroaceitarjesus@ipda.com.br ou WhatsApp DDD 11 9 5094 46 45. Entre em contato e será um prazer te receber na família da Igreja Pentecostal Deus e Amor, a família de Jesus, o povo de Deus. É, se você não pode estar congregando aqui na nossa sede mundial, procure uma de nossas igrejas pentecostal mais próxima da sua casa. Diga ao pastor local que você aceitou Jesus, que você reconciliou. Ele vai dar a você as orientações necessárias para te instruir, para que você cresça cada dia mais em relacionamento, em intimidade com a pessoa bendita de Jesus. Eu vou ficando por aqui. Esse, quem orou com você e por você, foi o seu irmão e amigo, Diácono Douglas Almeida, diretamente aqui dos estúdios da nossa sede mundial, Central de Produções Internacional, aqui mesmo em nossa sede, também conhecida como Tempo da Glória de Deus, localizada aqui mesmo na Avenida do Estado, 4568, bairro da Liberdade. Eu vou ficando por aqui. Você que está no YouTube, você pode migrar para o canal Direto com Deus. Por meio dele, nós temos 24 horas de oração. Você que está no programa Voz da Libertação, você vai permanecer com a nossa programação, que foi preparada com muito carinho para que a sua vida seja acrescida em fé. Que Deus abençoe. Fique na paz do Senhor Jesus. Se Deus nos permitir, em uma outra oportunidade, a gente volta. Fiquem todos com Jesus.
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6: Irmãos, a paz do Senhor Jesus, aqui quem vos saúda é a nossa irmã Noemi, do Campo de Suzano. Eu congrego na sucursal do Jardim Dona Benta. Eu tenho vindo às quarta-feiras do grande mover de Deus e eu tenho visto que o Senhor tem manifestado grandemente o seu poder, a sua misericórdia sobre todos aqueles que têm comparecido. Você é o meu convidado especial para estar vindo também receber do Senhor a sua bênção.
7: A paz do Senhor, meus irmãos, meu nome é irmã Vera, estou aqui na sede mundial. Se você quiser receber a sua bênção, venha também, venha ouvir a palavra de Deus e sair daqui cheia do poder e da graça do Senhor. Estou fazendo a campanha aqui dia de quarta-feira, é o mover de Deus na sua vida. Venha aí, Deus também vai fazer o mover na sua também, em nome de Jesus.
8: Chama Aurelino, sou de Carapicuíba, todas as quarta-feiras estou aqui com as caravanas e recebi muita bênção em nome de Jesus. Convido a todos para vir para a caravana que aqui está benção. Você que está me ouvindo, venha também para a sede mundial aqui, Avenida do Estado 4568. Seja bem-vindo, que aqui a benção

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1: A paz do Senhor Jesus, família Reviver, que alegria imensa mais uma vez estarmos aqui juntinhos nesse dia de hoje, dia que o Senhor nos abençoou para vivermos as suas promessas. E esse é o nosso Informativo Reviver, esse programa de todos os dias. Muitíssimo obrigado, que Deus abençoe a sua vida por me receber na sua casa, por me deixar entrar, fazer companhia, ficar aí pertinho da sua família, dos seus entes queridos, das pessoas que você ama. Eu sei que tem gente que coloca inclusive pro bairro todo ouvindo, não é? Então, muito obrigado por esse carinho todo e vamos seguindo junto no nosso programa de todos os dias.
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1: Você já parou para pensar no quanto Deus tem sido bom para você? O quanto Ele tem cuidado da sua vida, da sua família? E quantas vezes, até sem você saber, Ele deu livramento? Quantas vezes Ele guardou de situações em que você nem esperava? E às vezes as coisas parecem no acaso, não é? Às vezes parece coincidência, como dizem por aí. Mas para aquele que vive o amor de Jesus Cristo na sua vida, com a sua vida na presença de Deus, não existe acaso. Não existe. A nossa vida, ela é projetada por Deus. Ele planeja para nós uma vida diferenciada. E nós procuramos

0: vamos entender essa vida que ele nos planejou já desde antes de existirmos, de nascermos, né? Aí através das escrituras, através da palavra de Deus, ele vai definindo ali de acordo com as instruções que ele vai dando para os profetas, para os sacerdotes, não é? Para os libertadores que vieram, né? Até em Jesus Cristo ele vai dando orientações de qual é o desejo dele para nós, qual é a estratégia de vida dele para nós. Cabe a nós, é claro, decidir se queremos viver a vontade de Deus ou não. Eu sei que tem muita gente que diz assim, as coisas são do jeito que são porque era a vontade de Deus. Já ouvi isso, inclusive de crentes, tá? Na verdade, é assim, a palavra de Deus, ela nos ensina o seguinte, que os planos são nossos, mas a aprovação ou não é de Deus. Então, não é porque você está vivendo no errado, estou vivendo no errado porque esse era o plano de Deus para minha vida. Estou vivendo o pecado porque esse era o plano de Deus para minha vida. Não, o plano de Deus nunca foi o pecado. O plano de Deus nunca foi o erro. O plano de Deus nunca foi dor, nunca foi sofrimento. Tanto que a Bíblia nos fala que ele fez um jardim, e nesse jardim reinava paz de tal forma que a presença do Senhor estava ali constantemente. Mas os atos errados do homem, né, a falta de obediência do homem, fez com que tudo viesse a ruínas, de tal forma que chegou até nós a morte. Não era, não tínhamos a morte antes. Ela veio com o pecado. E o Senhor, ele nos ensina que obedecer a Deus não é uma opção. Tem que ser pontual. Obedecer a Deus, fazer a vontade de Deus. Uma vez uma pessoa falou assim para mim, eu ainda não sei qual a vontade de Deus para minha vida. Deus ainda não falou para mim qual a vontade dele para minha vida. Falei, como assim? A vontade de Deus para a nossa vida, ela é traçada para nós, né? Desde que nós nascemos, e a vontade de Deus, ela é perfeita. A vontade de Deus é que sejamos obedientes, que vivamos aquilo que ele traçou para nós. E o viver aquilo que ele traçou para nós é construir em nós um caráter diferenciado, um caráter grato, um caráter que sabe dividir o que tem, que não se torna uma pessoa usurpadora, né? Que vai usurpar por causa de um cargo, por causa de um nível social, por causa de uma classe social, usurpar de ser melhor do que os outros, não é? A vontade deles é que vivamos como pessoas que tem humildade, que foi criado por um criador que vive o bem. Então, a vontade dele é que nós vivamos o bem. Sempre foi essa a vontade de Deus. Então, nunca se questione qual a vontade de Deus. A vontade dele é que você seja obediente, que você aprenda a viver uma vida diferenciada, mesmo com tantas atrocidades que acontecem nesse mundo. E é por isso que nós, das instituições Reviver, diariamente procuramos, né, inclusive através deste programa, trazer esta consciência para as pessoas. Viver a vontade de Deus não é só mudar as suas vestes, né, o seu corte de cabelo, né, sua maneira de se vestir, a sua maneira de se portar. É uma mudança que ela acontece de dentro para fora. É trazer para fora, é externar aquilo que o seu interior sente. E o seu interior, ele tem que ser um interior grato. Então, Jesus morreu na cruz do Calvário por mim. Como eu posso ser grato? Você pode ser grato amando a Deus sobre todas as coisas e ajudando a quem precisa. Você pode ser grato a Deus dizendo para ele, muito obrigado pelo pão que o Senhor me dá diariamente, né? Existe aí uma oração de gratidão, que é a oração do Pai Nosso, que o Senhor nos ensinou. E o Senhor nos ensina a sermos gratos em palavras e em atitudes. Atitudes. Então, não adianta nada eu vir aqui e dizer, Senhor, eu amo meu irmão, eu amo a minha irmã como a mim mesmo. Mas tá sabendo que ele tá passando fome lá e não fazer nada por ele. Tá sabendo que a situação dele tá precária, tá passando por, tá enfermo, não tem dinheiro para comprar o remédio, não tem nada que, a situação tá cada vez pior e ninguém se move em favor daquela pessoa. Então, como que eu vou ser uma pessoa grata se eu só de lábios digo, obrigado pelo meu pão de cada dia, obrigado pela providência do Senhor, eu tô grata ao Senhor, mas eu não tomo uma atitude. Então, é uma gratidão de palavras. E muitas vezes, preste bem atenção, na nossa casa, inclusive com quem é pai sabe muito bem, que as nossas atitudes falam muito mais do que as nossas palavras. Às vezes nós falamos, não é por muito falar, diz a palavra de Deus, que nós seremos ouvidos, não é? Não é por muito falar, mas se nós temos a atitude certa, que se encaixa com aquilo que nós queremos, o objetivo que nós queremos alcançar, pode ter certeza, nós podemos mudar uma sociedade, nós podemos mudar uma família, nós podemos mudar uma igreja, nós podemos mudar qualquer situação, desde que alguém tenha aí esta atitude diferenciada que faça com que aconteça ali uma revolução, né? Eu tenho um exemplo tremendo, maravilhoso, que eu gosto muito de usar, que é o exemplo do rei Davi. Então, estava ali de um lado, né, num morro, num monte, o exército inimigo, no outro monte, o exército de Israel. Os soldados todos, no meio tinha um vale. Os soldados todos acamparam daquele lado e ninguém viu de longe, né? Os gigantes, né? Que não era um gigante, haviam gigantes, havia mais gigantes ali. Dizem, não tem comprovação histórica, mas existem aí alguns traços arqueológicos que hoje já estão surgindo, que afirmam que na época eram 4 gigantes, né? O maior de todos foi o que afrontou Davi, mas haviam outros ali no meio, e o gigante está lá afrontando, e ali então um exército de homens e homens de porte mesmo, de guerra, e aquele exército, ninguém tem ali uma atitude de ir, mas Davi vem lá, que nem menininho, né, cheio de coragem, cheio de fé, porque ele tinha mais fé do que qualquer coisa. A palavra de Deus diz que, de acordo com que ele ia ali andando, ele foi tirando a armadura que ele estava, porque era grande demais para ele. E ele estava no alto, ele foi encontrar os seus irmãos no alto, e ele tinha que, para encontrar o gigante, ele tinha que descer. Então, até imagina a cena, ele descendo e soltando aquelas armaduras. Mas a arma que ele precisava, ele não deixou vacilar. Aquela crença, confiando em Deus. E aí, resultado final. Bastou um homem de coragem para mudar a história de Israel. Tanto que a palavra de Deus deu tanta honra a ele ali, que o próprio Deus disse, o próprio Deus deu tanta honra pela sua atitude de coragem, que ele diz, esta guerra não será de Israel, mas será tua. E ali foi quando, então, Davi foi aclamado ali pelos seus, porque existe até um salmo que diz o seguinte, que Saul conquistou batalhas, mas que Davi conquistou milhares e outras tantas coisas. Por quê? Porque a honra foi dada a Davi. Então é a mesma coisa, basta uma pessoa de atitude para poder mudar a história de uma comunidade, de uma família, uma história diferenciada. Esta pessoa pode ser você. Você pode hoje começar a mudar a história de vida de alguém que precisa da sua ajuda. Você pode começar a mudar a história de vida de uma criança. Você pode começar a mudar a história de vida de um idoso. Você pode começar a mudar a história de vida de uma comunidade, porque nós estamos lá no sertão do Nordeste, furando poços e levando água para esta comunidade. Nós estamos lá levando kits escolares para estas crianças serem alfabetizadas, levando dignidade para aquele povo. E você pode hoje, aí, da sua casa mesmo, começar a mudar a sua história e a história de alguém. Preste atenção como você faz.
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0: E como este programa é um programa que espalha amor, espalha alegria, não é? Espalha paz, felicidade. Eu convido vocês mesmos, venham juntar-se a nós, venham fazer parte desse povo feliz. Mas que povo feliz é esse, irmã Eliana? É um povo que tem um coração solidário, que aprendeu que dividir o que tem é prazeroso. Olha, isso não fica só em palavras, não. É comprovado cientificamente que ajudar ao próximo libera os hormônios da felicidade. Endorfina, dopamina, e esses hormônios da felicidade vão te dar uma satisfação. Outro dia, inclusive, vendo lá uns vídeos na internet, eu vi um comentário que achei interessante de certa forma, que foi aí, né, da crença espírita, uma líder falando o seguinte, apareceu esse vídeo para mim e ela falava o seguinte, que não tem nada, ela dizia isso, não tem nada que eles trabalhem mais do que a beneficência, tá? Não tem nada que eles trabalhem mais do que a beneficência, porque a beneficência que eles trabalham ali é uma forma, inclusive, de uni-los. E eu pensando justamente isso, porque o nosso povo da Igreja Pentecostal Deus e Amor se tornou mais unido com as instituições Reviver, se tornou um povo mais de uma linguagem única, posso assim dizer. Porque quando nós chegamos nas nossas igrejas, né, e vemos lá os cartazes, as irmãs de verde, tem criança e tem adulto, ou com a camiseta da fundação, e tem, eu já vi até lá na África, tem pessoas que os filhos vêm fazer o seminário aqui, compra as camisetas e leva lá para os seus familiares lá na África. Então é uma linguagem de amor. E é isso, as instituições Reviver se tornaram essa linguagem de amor do nosso povo. Então é aquela coisa, sabe? Não preciso sequer, né, conversar com aquela pessoa para saber que aquela pessoa é uma pessoa beneficente. Basta eu ver ela com uma camiseta. Não preciso conversar com o pastor para saber que ele é um pastor que realmente abraça a beneficência. Eu chego na igreja dele, já tem lá, se tem lá uma faixa, um cartazinho, alguma coisa lá, eu já sei que ele é um pastor que realmente abraça a causa. E a linguagem muda. A linguagem muda, porque aí eu já começo a conversar sobre a beneficência, eles querem mostrar o que eles estão fazendo, o que eles têm lá, né, para poder preparar cestas básicas, e aquilo se torna um ambiente tão gostoso. É um ambiente onde nós começamos a dar risada. Existe ali um algo espiritual muito forte que move essa área da beneficência juntamente com a igreja. É muito forte mesmo. Por isso que eu entendo vários livros da Bíblia aqui em que realmente essa parte é tão importante. Inclusive, né, nós temos aqui, né, o Velho Testamento, um exemplo total aqui dos judeus. Os judeus têm isso muito forte entre eles, né, de ajudar uns aos outros. Então, isso faz com que nós tenhamos aí esta visão realmente de que realmente compartilhar, né? Dividir o que nós temos traz alegria pro nosso coração, com toda certeza. Se você ainda não tá fazendo isso, ó, tá perdendo de ser uma pessoa feliz. Tá perdendo de sentir essa alegria do espírito, de sentir essa alegria de saber que você fez alguém feliz hoje no seu dia. Então venha juntar-se a nós, venha fazer parte, se ofereça na sua igreja, na sua, aí todas as cidades que tem Igreja Pentecostal Deus e Amor, tem trabalho também das instituições Reviver. Faça a sua parte, porque as demais coisas o Senhor fará por você. Vamos seguindo? E agora é hora de lermos a palavra. Palavra de sabedoria. Naquele nosso momentinho aqui em que usamos a palavra de Deus. Estamos num período de salmos aqui, de meditarmos nos salmos. Usamos para que essas palavras sejam reflexivas na nossa vida. Eu já comuniquei, então, até inclusive aqui, porque os salmos acontece o seguinte: os judeus, eles têm a prática de orar os salmos, eles veem os salmos como oração. E quando nós também criamos esse hábito, né, nós temos inclusive Salmo 91, alguns salmos, que Salmo 23, né, e isso nós trazemos dessa tradição judaica, porque são orações realmente. Então vamos lá? E hoje vamos ler o Salmo 1, que diz o seguinte: bem-aventurado o homem que não anda segundo o conselho dos ímpios, nem se detém no caminho dos pecadores, nem se assenta na roda dos escarnecedores. Antes tem o seu prazer na lei do Senhor, e a sua lei medita de dia e de noite. Pois será como árvore plantada junto a ribeiros de água, a qual dá o seu fruto no seu tempo. As suas folhas não cairão, e tudo quanto fizer prosperará. Não são assim os ímpios, mas são como a moinha que o vento espalha. Por isso, os ímpios não subsistirão no juízo, nem os pecadores na congregação dos justos, porque o Senhor conhece o caminho dos justos. Porém, o caminho dos ímpios perecerá. Esse salmo é um salmo muito belo, porque ele fala sobre a vida daquele que tem a sua confiança no Senhor, né? Os salmos geralmente falam sobre isso, sobre confiar no Senhor, sobre entregar os seus caminhos no Senhor, sobre o prazer de servir a Deus. Isso para mim é muito forte. Isso eu consigo ver em cada salmo que eu leio, o prazer de servir a Deus, mesmo em momentos difíceis, mesmo em momentos adversos, mas esse prazer de estar na presença do Senhor e saber que o Senhor é aquele que cuida, é aquele que vai nos valer, isso não tem, às vezes me falta até palavra para conseguir, né, explicar, porque não tem preço, não tem preço. Quando nós, em alguns momentos, estamos, né, passando aí por situações que são muito difíceis para nós, e preste bem atenção aqui no versículo 4, por exemplo, ó: não são assim os ímpios, mas são como a moinha que o vento espalha. Ou seja, os ímpios, no momento da adversidade, no momento da dor, do aborrecimento, eles não conseguem sentir paz, eles não conseguem sentir o cuidado de Deus, eles não conseguem manter a sua confiança, eles se perdem, são como a moinha que o vento espalha. Exatamente por isso, porque eles não conseguem manter aquele propósito, eles não conseguem manter os seus objetivos, eles se perdem nas suas dores, nos seus medos, eles se perdem nas suas angústias e não olham para o alto. Então, tudo se torna o quê? Vento, né? E aqui já vem seguida aqui no versículo 5, que diz o seguinte: por isso os ímpios não subsistirão no juízo, nem os pecadores na congregação dos justos. Por quê? Porque aquele que não tem a sua confiança no Senhor não consegue permanecer. Quando vem a aflição, quando vem a luta, ele se desespera e ele se perde no meio do caminho. Mas aquele que confia no Senhor, ele permanece fiel, ele permanece na posição em que Deus lhe escolheu para ficar, e ele vai cumprindo o desígnio de Deus para a sua vida, até que venha o juízo de Deus e seja validada a sua salvação em Jesus Cristo. Viver neste mundo não é fácil. Viver as atrocidades dessa vida é muito difícil. Cada dia nós precisamos, como Davi, matar também um urso, um leão e até gigantes. Mas se nós confiarmos no Senhor, assim como ele confiou, nós vamos conquistar, na coragem que o Senhor nos dá, aquilo que Davi conquistou: a vitória, a honra e a glória para o nome do Senhor Jesus, que será lembrado enquanto a nossa história for contada nesta vida. Testemunharemos da nossa bênção nas mãos do Senhor. Este é mais um finalzinho do nosso informativo Reviver. Muitíssimo obrigado mais uma vez. Que a bênção do Senhor esteja sobre a tua vida e a tua casa esteja guardada nas mãos do Senhor, e os filhos dos seus filhos colherão os frutos da bênção de Deus que você está plantando hoje. Até a próxima, se Deus quiser, em nome do Senhor Jesus.
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2: Dezoito horas e 58 minutos.
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2: 18 horas e 59 minutos.
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0: Brasília, 19 horas.
1: Está no ar a Voz do Brasil. As notícias do governo federal que movimentaram o país no dia de hoje. Olá, boa noite.
0: Boa noite para você que nos acompanha em todo o país.
1: Terça-feira, 25 de agosto de 2026.
0: Vamos aos destaques do dia.
1: Proteção no ambiente digital.
0: TikTok é multado em 153 milhões de reais por irregularidades no tratamento de dados de crianças e adolescentes.
1: E plataformas digitais têm até 17 de setembro para publicar relatório sobre medidas adotadas para a defesa desse público na internet.
0: Quem fala sobre o assunto é Fabrício Lopes, da Agência Nacional de Proteção de Dados.
2: Ele é uma maneira que a empresa tem de contar para a sociedade todos os seus esforços e processos que ela está fazendo para obedecer ao ECA Digital, especificamente no que se refere a lidar com denúncias.
1: Microempreendedores individuais podem prestar serviços a órgãos vinculados à administração federal.
0: São atividades, serviços como manutenção e pequenos reparos. Natália Koslick.
3: Nesta terça-feira foi publicada no Diário Oficial a atualização de dois editais que acrescentam 136 tipos de serviço à plataforma Contrata Mais Brasil.
1: Mês da gestante reforça a importância do pré-natal desde os primeiros sinais da gravidez.
0: Cuidados com a saúde da mãe e do bebê começam ainda no início da gravidez. Graziele Bezerra.
4: O pré-natal é o passo mais importante para uma gravidez saudável, tanto para a mãe quanto para o bebê.
1: Hoje, na apresentação da Voz do Brasil, eu, Luciana Vasconcelos e Luciano Seixas.
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1: A empresa ByteDance, controladora da rede social TikTok, foi multada em 153 milhões de reais por não garantir segurança de dados de crianças e adolescentes.
0: Entre as irregularidades apontadas pela Agência Nacional de Proteção de Dados estão o vazamento de informações e o direcionamento de publicidade a esse público.
1: A controladora da TikTok se comprometeu a fazer mudanças.
5: A decisão é resultado de um processo de fiscalização que identificou irregularidades nas duas formas de acesso ao TikTok, com e sem cadastro. Segundo a NPD, Agência Nacional de Proteção de Dados, a plataforma tratou dados de crianças e adolescentes sem uma base legal adequada e não adotou medidas suficientes para impedir esse tratamento e o cadastro desse público, explica Fabrício Guimarães Lopes, superintendente de fiscalização da NPD.
6: É um processo longo, né, que resultou nessa multa de 153 milhões.
2: A empresa não estava tomando as medidas necessárias para impedir que crianças e adolescentes acessassem a plataforma dela. E esse tratamento, além de ser em desacordo com a lei, acabou também sendo utilizado para oferecer publicidade para crianças e adolescentes num ambiente que a gente já sabia que não era apropriado para ela.
5: A NPD determinou ainda a eliminação dos dados coletados de forma irregular. E a ByteDance se comprometeu a implementar um plano de conformidade para melhorar a proteção de crianças e adolescentes no TikTok. Entre as medidas estão configurações de privacidade mais restritivas para menores de 16 anos que só poderão ser alteradas com autorização dos responsáveis, além do reforço da supervisão parental e de filtros de conteúdo. Medidas que são fruto da fiscalização da agência reguladora, garantiu a diretora da NPD, Lorena Gilberti Coutinho.
7: A atuação da NPD, ela não se resumiu a essa multa que foi imposta. Muito mais importante que isso foram as melhorias trazidas, né, que foram incorporadas ao modelo de negócio da empresa e que vão trazer um ambiente muito mais seguro para crianças e adolescentes.
5: O diretor-presidente da NPD, Valdemar Gonçalves Orunho Júnior, destaca que outras plataformas também estão sendo analisadas para que os direitos de proteção de dados sejam garantidos.
8: É ficar bem claro que nós estamos atuando, é uma atuação bastante técnica, bastante em cima da lei, a Lei Geral de Proteção de Dados, agora também com a nossa, com o nosso ECA digital.
5: A decisão ainda pode ser contestada pela empresa no Conselho Diretor da NPD, no prazo de 10 dias úteis. Reportagem Pablo Mundim.
0: Em nota, a plataforma TikTok informou que apresentou um plano de conformidade à NPD, que foi aprovado pela agência no ano passado.
1: A empresa diz que a multa se refere a um período anterior a 2021 e não reflete as medidas implementadas pela plataforma, como a adoção de 50 recursos e configurações voltados para a segurança de crianças e adolescentes.
0: E os provedores de aplicações de internet, como as plataformas digitais direcionadas a crianças e adolescentes, devem publicar relatório até 17 de setembro sobre medidas de proteção a esse público.
1: A jornalista Mariana Jungmann conversou sobre o tema com Fabrício Lopes, superintendente de fiscalização da Agência Nacional de Proteção de Dados. Vamos ouvir.
9: Olá, superintendente, muito bem-vindo à Voz do Brasil. Vamos começar falando um pouco sobre o trabalho da ANPD, a Agência Nacional de Proteção de Dados, né? É um órgão relativamente novo que foi instalado em 2020. O senhor pode explicar para a gente, né, para o nosso ouvinte, qual é a função da agência, suas áreas de atuação?
2: Olá, Mariana, bom dia e bom dia a todos que estão nos vendo, nos ouvindo. A Agência Nacional de Proteção de Dados, ela começou para garantir que dados pessoais de cidadãos brasileiros fossem tratados com respeito e sem abusos. O fato das pessoas poderem coletar informações sobre nós e trabalharem com elas não permite que as pessoas façam qualquer coisa com essas informações. O uso desses dados tem que ser legítimo e nunca pode ser em detrimento do cidadão, do titular de dados. E recentemente a gente teve alguma ampliação das nossas competências, mas acho que a gente pode posso explicando isso ao longo do período também.
9: Eu ia justamente comentar isso. Mais recentemente a ANPD ganhou aí mais notoriedade porque é o órgão responsável por fiscalizar as plataformas digitais no que se refere ao cumprimento do Estatuto Digital da Criança e do Adolescente, que foi aprovado no ano passado e que tem aí um impacto muito grande, né? Como que é feita essa fiscalização? Quais são os pontos principais que a ANPD observa, então, ao fazer a fiscalização sobre o cumprimento do ECA Digital?
2: Nós já vimos fiscalizando, em função da nossa competência de proteger dados pessoais, vários temas que tangenciavam a proteção de crianças e adolescentes no ambiente digital. Então, quando foi proferida a lei, editada a lei, e ela foi, depois entrou em vigor, nós ampliamos aquilo que a gente podia fazer no ambiente digital para proteger crianças e adolescentes. Então, a gente trouxe os métodos de fiscalização que a gente tinha para a proteção de dados pessoais para dentro do ECA digital também. É uma lógica em que a ANPD procura conhecer o setor. Então a gente faz um monitoramento, e esse monitoramento ele trabalha inclusive com informações que a própria sociedade encaminha para nós, que a imprensa encaminha para nós, que o Ministério Público e outras autoridades também encaminham para a gente, que a gente faz uma grande condensação dessas informações para que a gente tenha condições de escolher para onde apontar a nossa fiscalização e o nosso foco. É um universo muito vasto, a gente precisa priorizar, e essa priorização não pode ser com base no humor, do bom humor do fiscal. Tem que ser com base em dados, em fatos que consigam orientar a nossa atuação e que ela esteja em sintonia com aquilo que a sociedade traz para a gente como urgência, como necessidade para ela.
9: Agora, a gente está num período importante também para essa fiscalização, porque está correndo aí o prazo para essas empresas entregarem os relatórios de transparência sobre o acesso de crianças e adolescentes, né? Quais são as informações que tem que estar nesses relatórios e para que eles servem?
2: O relatório de transparência, vamos lá, acho que é bom começar dizendo por que ele serve. Ele é uma maneira que a empresa tem de contar para a sociedade todos os seus esforços e processos que ela está fazendo para obedecer ao ECA Digital, especificamente no que se refere a lidar com denúncias. Porque, e há um cuidado, um balanço muito sensível no ECA Digital, que é, não é a ANPD quem faz o controle do que pode e não pode ficar no ar. Esse controle, ele é um controle dividido entre o titular de dados, entre o pai da criança adolescente, entre a própria criança e a plataforma, em que as pessoas indicam para a plataforma aquilo que elas entendem que é uma violação, a plataforma recebe aquela demanda e precisa avaliar e retirar do ar no tempo correto. A ANPD garantir que essa conversa entre titular, entre cidadão e criança e a plataforma aconteça conforme as regras da lei. E aí o relatório de transparência é uma maneira que essa empresa tem de contar para a sociedade o que ela já está fazendo. Porque é um pouco diferente ela mandar um relatório só para a gente avaliar aqui. Na verdade, a ideia é que isso seja público e que a sociedade consiga, inclusive, pegar essas informações e fazer pesquisa e montar indicadores. Então, a ideia do relatório de transparência é isso. O que vai ter lá? Vai ter, por exemplo, informações como quantidade de denúncias que ela recebeu, tempo médio de de tratamento, de onde ela mais recebeu denúncia, qual foi o tipo mais de denúncia que ela recebeu, quais são os processos que ela costuma fazer, quantas ela atendeu, quantas ela não atendeu, como é que é o processo para lidar com isso. Então, é mais ou menos essa a ideia dela, a empresa trazendo para a sociedade como é que ela está operando, colocando em prática aquilo que a... Até mesmo como um elemento de verificação. Se uma instituição, por exemplo, fez várias reclamações para a plataforma e não aparece no relatório, alguma coisa está errada.
9: Bom, recentemente a ANPD determinou a suspensão, né, das transmissões ao vivo pela plataforma Discord. Esse ato ocorreu após um caso de suicídio de uma criança de 13 anos durante uma live na plataforma e foi uma medida cautelar. Existem outras cautelares, superintendente, que podem ser adotadas contra a plataformas, né? E em caso de descumprimento delas, o que que pode acontecer? As plataformas podem ter atuação suspensa no Brasil ou isso depende ainda de autorização judicial? Como é que funciona?
2: Bom, quando é falta cautelar, a gente tem competência e poder legal para emitir cautelares. Mariana, está previsto na lei do processo administrativo. Mas essa cautelar também não fica a nosso sabor. A gente tem que demonstrar que existe um perigo e que existe uma grande chance do que a gente está verificando tem amparo na lei ou está contra a lei para a gente mandar parar. Que é o fomos bunhores e o perigo na demora. E a cautelar, nesse sentido, ela é delimitada pelo seu aspecto utilitário, né? Para que ela serve, o que ela está tentando impedir. Então, não existe uma medida específica, mas eu posso, eventualmente, a NPD pode, em algum momento, determinar medidas adicionais à plataforma, na proporção que a gente entender que a gente ainda precisa fazer mais alguma coisa para proteger crianças e adolescentes no ambiente digital. A ideia de uma cautelar, essa é temporária, isso é importante dizer, ela não é para ser permanente, e a gente tem bastante esperança de que a plataforma vai... reagir em tempo de diminuir essa incomodação que gera para a população de não ter mais esse tipo de ferramenta disponível. Mas vamos lá, supondo que ela não cumpra a cautelar ou aconteça alguma coisa, a gente tem que elevar o tom da conversa. Aí existe a possibilidade da superintendência encaminhar para o conselho diretor pedindo que acrescente a medida cautelar também a uma multa diária pelo descumprimento. E veja, isso a gente está dentro da cautelar. A gente pode também, no longo prazo, entender que a empresa não quis cooperar de maneira nenhuma e aí é importante, a gente vai abrir um processo sancionador e sancioná-la pela violação que a gente entende que acontecia, como também por não ter cumprido a cautelar. E aí a situação vai gradativamente ficando cada vez mais severa para a empresa.
9: Muito bem. Bom, nós conversamos com o Fabrício Lopes, superintendente de fiscalização da Agência Nacional de Proteção de Dados. Superintendente, muito obrigada pela sua entrevista aqui à Voz do Brasil.
2: Muito obrigado, Mariana. Um abraço a todo mundo.
0: Você pode enviar sugestões, denúncias, críticas à agência. O endereço é gov.br/ANPD.
1: Prestadores de serviço têm a oportunidade de trabalhar para mais de 2.000 órgãos públicos.
0: Isso por meio da plataforma Contrata Mais Brasil, que acaba de disponibilizar 136 novas atividades.
3: Nesta terça-feira foi publicada no Diário Oficial a atualização de dois editais que acrescentam 136 tipos de serviço à plataforma Contrata Mais Brasil, ligados à manutenção e pequenos reparos e serviços de apoio a ações institucionais e eventos. Com isso, ficam disponíveis 272 atividades em um único lugar. Na prática, funciona assim. O órgão público informa o serviço que deseja contratar, com a localidade e os prazos. Depois, microempreendedores individuais e produtores da agricultura familiar cadastrados são informados sobre as oportunidades e podem enviar suas propostas. Depois de analisá-las, o órgão público escolhe a mais vantajosa e formaliza a contratação. O uso da ferramenta é gratuito para órgãos públicos e empreendedores, sem cobrança de taxas ou comissões. O valor máximo de cada contratação de serviços pela plataforma é de R$13.098. Natália Koslick para a Voz do Brasil.
1: Dicas do Enem.
10: Oi, meu nome é Bárbara Ribeiro e a minha pergunta é: como eu devo começar a me preparar para o Enem?
1: Quem vai falar um pouco mais sobre a preparação da prova do Enem é o conselheiro acadêmico Yuri Vieira. Ele também é professor de biologia e aproveita para dar umas dicas da área.
11: Olá pessoal, tudo bem? Yuri aqui, vou conversar com vocês um pouquinho sobre o Enem 2026. Esse ano temos algumas novidades aí com relação com textualizações de questões, como vocês observaram no Enem passado. Na biologia, fiquem atentos ali à ecologia, à fisiologia humana e à genética. Observem que a genética ela vem trazendo ali questões relacionadas à biotech e a vacinas. Ó, conteúdo muito comum. Fiquem atentos também que as questões do Enem agora ela vem mais contextualizada, né? Então você tem ali uma conexão com outras disciplinas. O foco agora é gerenciar tempo. Não pensem em ficar decorando conteúdo teórico. Esse momento agora é momento de gerenciar tempo de questões. Resolver o máximo de questões que vocês puderem, tá? Deixa a ansiedade de lado. Trabalhe esse tempo cronometrado e sucesso na avaliação.
1: As provas acontecem no dia 8 e 15 de novembro. Acompanhe por aqui nossas dicas e também pela radiogov.ebc.com.br. 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
1: No mês da gestante, um período para reforçar a importância dos cuidados durante a gravidez.
0: E o acompanhamento começa logo nos primeiros sinais de que vem bebê por aí.
1: Consultas, exames e vacinas passam a fazer parte dessa rotina e são importantes para acompanhar a saúde da mãe e do bebê e prevenir possíveis complicações.
12: O pré-natal é o passo mais importante para uma gravidez saudável, tanto para a mãe quanto para o bebê. Segundo Olivia Medeiros, diretora do Departamento de Gestão do Cuidado Integral à Saúde do Ministério da Saúde, o acompanhamento da gestação é o que vai garantir uma gravidez segura.
13: Iniciar o pré-natal até a 12ª semana de gestação é muito importante. Ela vai sendo acompanhada com consulta, exames, vacinas, testagens. E qual que é a importância disso? Quando a gente descobre que algum problema de saúde está acontecendo rapidamente, a gente trata isso com uma maior chance de sucesso.
12: A diretora Olivia lembra que as mulheres que fazem um pré-natal pelo SUS recebem gratuitamente a Caderneta Nacional da Gestante, onde ela pode anotar todo o calendário de consultas, vacinas e o histórico de exames. O documento também traz informações sobre violência obstétrica, saúde mental e direito da gestante.
13: Desde o pré-natal, do parto, existe um plano de parto na caderneta, o pós-parto, aí na caderneta da criança já começa todas as informações desse bebê, os marcos do desenvolvimento, as vacinas, né, as consultas. Essas duas cadernetas cumprem juntos, né, esse papel de acompanhamento.
12: A autônoma Maísa Franciane, de 24 anos, faz o pré-natal do segundo filho em uma unidade básica de saúde no Itapoã, Distrito Federal. Ela está com 23 semanas de gestação e na consulta de rotina realizou exames de sangue e teste rápido de sífilis e HIV. Todas as informações da idade gestacional foram para a caderneta, que a acompanha por todo lado.
14: Tudo anotadinho. Sempre a gente precisa, né? E tendo tudo anotado, vai facilitar também no atendimento. Todo lugar que eu vou, até no ônibus, eu tenho que estar com a caderneta.
12: A enfermeira Kênia Kanayama foi quem atendeu a Maísa e diariamente atende outras futuras mamães. Ela fala da necessidade do registro das informações de saúde na caderneta.
15: Uma gestante com sífilis, ela vai ganhar neném, aí se não tem anotado que ela fez o tratamento, aí corre o risco de ter que a criança tomar injeções desnecessárias, né? Fazer tratamento desnecessário, porque não sabe se a gestante concluiu o tratamento. Então tem que ter essas anotações na caderneta.
12: A versão online da caderneta da gestante pode ser baixada do site gov.br/saúde. Reportagem Graziele Bezerra.
0: No próximo mês serão oferecidas mais de 4.500 vagas em qualificação profissional para mulheres em todo o país.
1: Fique atento às oportunidades no Ministério da Educação.
16: Os cursos são realizados em instituições que ofertam a educação profissional e tecnológica. O programa atende mulheres maiores de 16 anos em situação de vulnerabilidade social, vítimas de violência, com baixa ou nenhuma escolaridade. A ideia do programa é capacitar essas mulheres, incluí-las no mercado de trabalho e gerar renda para elas e suas famílias. As qualificações são de graça e têm carga horária mínima de 160 horas. No total, no mês de setembro, vão ser oferecidos 43 cursos presenciais em 32 instituições de 19 estados. Entre os cursos estão auxiliar de cozinha, cuidadores infantil e de idoso, camareira e editor de projeto visual gráfico. Você pode conferir as vagas disponíveis no painel de oportunidades do Programa Nacional de Acesso ao Ensino Técnico e Emprego, ativando o filtro Mulheres Mil. Mais informações você encontra no site do Ministério da Educação.
17: Priscila Machado, para a Voz do Brasil.
0: A batata caiu 37% nas principais centrais de abastecimento, as CEASAs, do país no mês de julho.
1: É o que mostra o oitavo boletim Hortigranjeiro divulgado hoje pela Companhia Nacional de Abastecimento, a Conab.
0: E além da batata, o tomate e a cenoura também ficaram mais baratos.
1: Segundo a Conab, a redução dos preços é reflexo do aumento da oferta causado pela safra de inverno, como explica a gerente de produtos Hortigranjeiros da Conab, Juliana Torres.
18: A gente teve esse movimento de queda, ele vem acumulado, né? Mês de junho também teve um movimento de queda. Se a gente compara os preços de julho com os de maio, quando o movimento era de alta, a queda foi de 48%, ainda mais maior, né? E esse cenário foi devido, né, à alta da oferta da safra de inverno, que forneceu cerca de 20% a mais para os CEASA. Então, os preços ficaram nesse movimento de queda.
0: Depois de meses de cuidados e recuperação, dois animais silvestres estão de volta à natureza.
1: Um cachorro do mato atropelado enquanto atravessava uma estrada e uma fêmea de macaco prego resgatada com um traumatismo craniano foram devolvidos à Floresta da Tijuca, no Rio de Janeiro.
0: A soltura foi feita pelo ICMBio e pela Secretaria Municipal de Meio Ambiente e Clima, com apoio de uma clínica veterinária especializada.
19: Um cachorro do mato e uma fêmea de macaco prego precisaram deixar temporariamente a vida livre da floresta para enfrentar um período de cuidados, tratamentos e recuperação. Depois de semanas de acompanhamento veterinário, os dois finalmente voltaram para casa. A soltura foi realizada no Parque Nacional da Tijuca, no Rio de Janeiro, em uma ação conjunta com o Instituto Chico Mendes de Conservação da Biodiversidade, o ICMBio, e da Secretaria Municipal de Meio Ambiente e Clima. A história do cachorro do mato começou em abril. O macho adulto atravessava a estrada quando foi atropelado e resgatado. Meses depois, uma fêmea de macaco prego foi resgatada com traumatismo craniano. Dentro do Parque Nacional da Tijuca, a soltura de animais não pode ser feita por qualquer pessoa ou instituição. É necessária avaliação e autorização prévia do ICMBio, como explica o agente de fiscalização do ICMBio, Gleidson Correia.
20: O Parque Nacional da Tijuca, ele permite a soltura, mas mediante uma autorização, para que esses animais tenham nenhum vírus e nenhuma bactéria, para que isso não passe para os animais que aqui habitam dentro do Parque Nacional da Tijuca. Essa autorização, ela nos ajuda a prevenir a soltura de animais exóticos.
19: A história também deixa um alerta sobre educação ambiental. A gerente da Patrulha Ambiental da Secretaria Municipal de Meio Ambiente e Clima, Mariana Ribeiro, reforça os cuidados que as pessoas devem ter ao encontrar animais silvestres.
21: A gente sempre tenta orientar que não alimentem os animais, não se aproximem desses animais, porque isso é o que traz risco para o animal, né? O animal, ele começa a ter a oferta daquele alimento e entender que essa aproximação do ser humano é algo seguro quando não é, né? Ele pode ser atropelado, ele pode ser capturado, ele pode ser vítima de várias situações de maus tratos.
19: Caso encontre algum animal silvestre ferido, em risco ou em situação de vulnerabilidade, entre em contato com órgãos de fiscalização e resgate, como a Polícia Militar Ambiental, o Corpo de Bombeiros ou mesmo as Secretarias Estaduais de Meio Ambiente. Reportagem Thaís de Araújo.
1: Estados estados localizados nas regiões Norte e Nordeste terão a tarifa de energia elétrica reduzida a partir de amanhã.
0: Isso por conta de reajustes tarifários de distribuidoras que operam nessas regiões.
1: Os impactos são para consumidores atendidos em baixa tensão, ou seja, em residências e pequenos comércios.
0: E podem chegar a mais de 10% de redução no caso da distribuidora Energisa Rondônia.
1: A decisão é da Agência Nacional de Energia Elétrica. As informações estão em gov.br/anel.
0: E essas foram as notícias do governo federal.
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1: Fique agora com as notícias do Poder Judiciário do Congresso Nacional. Uma boa noite.
0: Boa noite para você. Até amanhã.
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22: Supremo debate a constitucionalidade da lei antifacção em audiência pública, conduzida pelo ministro Alexandre de Moraes.
23: Para o STJ, falta de demonstração de dolo específico impede configuração de nepotismo.
22: Policial federal é condenado pela justiça por envolvimento com tráfico de drogas.
23: Boa noite, eu sou Leandro Bezerra.
22: E eu sou Walter Lima.
23: O Supremo Tribunal Federal concluiu nesta terça-feira a audiência pública sobre a constitucionalidade de dispositivos da lei antifacção em vigor desde março.
22: Durante 2 dias, representantes de órgãos públicos, entidades jurídicas, universidades e organizações da sociedade civil apresentaram diferentes posições sobre os efeitos da norma no combate ao crime organizado e na preservação dos direitos e das garantias constitucionais.
23: Os debates abordaram a prisão preventiva automática, regras mais rígidas para a execução penal, a perda antecipada de bens, o monitoramento de comunicações entre advogados e clientes e a transferência de presos para presídios federais.
22: Também foi discutida a criação de um banco de dados sobre pessoas suspeitas de ligação com crime organizado. Participantes questionaram a falta de análise individual para prisão preventiva e possíveis violações ao Estado Democrático de Direito.
23: Outros defenderam medidas patrimoniais como forma de atingir o financiamento e os lucros das organizações criminosas. A audiência foi conduzida pelo ministro Alexandre de Moraes, relator das 4 ações que questionam a lei.
22: As contribuições vão subsidiar o julgamento quando o Supremo decidir se as regras serão mantidas, limitadas às declaradas inconstitucionais.
23: Falta de demonstração de dolo específico impede a configuração de nepotismo.
22: A conclusão é do STJ. Fátima Uchoa.
24: O Ministério Público de Minas Gerais ajuizou ação civil pública pela suposta prática de nepotismo contra um prefeito e as 2 filhas dele, nomeadas como secretárias municipais. O Tribunal de Justiça Estadual julgou o pedido improcedente e no STJ a primeira turma negou o recurso especial. O relator ministro Paulo Sérgio Domingues apontou que o fato de o prefeito ter nomeado as filhas como secretárias municipais, ainda que reprovável, sem o elemento subjetivo necessário e a demonstração de prejuízo ao erário, não configura improbidade. Para o relator, isso depende de outros elementos, como fraude ou ausência de qualificação técnica, e nesse caso, a corte local concluiu que as nomeadas possuíam capacidade técnica e não houve favorecimento econômico ou político nem fraude nas nomeações.
23: E se um erro do seu empregador te fizer perder dinheiro na aposentadoria complementar?
22: Quem julga isso? O TST decidiu que é a Justiça do Trabalho. Mila Amaral.
25: O caso é de uma ex-bancária da Caixa que diz que o banco não incluiu uma parcela chamada CTVA no cálculo do plano de previdência dela e isso teria reduzido o valor da aposentadoria. Para o Tribunal Regional de Minas, o caso não era trabalhista e por isso extinguiu o processo. Mas a segunda turma do TST reformou a decisão. Por unanimidade, os ministros entenderam que a bancária não quer mudar o benefício. Ela quer indenização por um suposto suposto ato ilícito da Caixa enquanto empregadora. E em caso de ato ilícito de patrão, a competência é sim da Justiça do Trabalho.
23: Justiça condena policial federal e mais três envolvidos em tráfico de drogas e outros crimes no Aeroporto Internacional Eduardo Gomes, no Amazonas.
22: Denúncia foi apresentada pelo Ministério Público Federal. Repórter Sabrina Menezes.
25: Segundo as investigações, os criminosos recebiam as mochilas com as drogas após passarem pela inspeção do aeroporto. Além de facilitar o transporte dos entorpecentes, o policial também acessava os sistemas da Polícia Federal para buscar e fornecer informações privilegiadas ao grupo. O agente federal foi condenado por tráfico de drogas, associação ao tráfico e lavagem de capitais, com uma pena de 26 anos e 7 meses de prisão em regime inicial fechado, além da perda do cargo. O responsável pela logística e transporte da droga recebeu pena de 16 anos e 9 meses de prisão, além de multa, e os transportadores de 4 anos e 9 meses cada um.
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23: A você uma boa noite.
22: E até amanhã.
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1: Eu sou Paula Groba.
2: E eu sou Humberto Pinheiro.
1: E estes são os destaques de hoje do Jornal do Senado, que começa agora.
2: Incentivo ao futebol e novas regras para programas de milhagem entram na pauta do Senado.
1: Projeto permite abater do imposto de renda doações a projetos científicos.
2: Senado pode renovar mais de 2/3 de seus representantes nesta eleição.
1: Boa noite.
2: Boa noite.
1: Dois temas que fazem parte do dia a dia de milhões de brasileiros podem entrar na pauta do Senado: o futebol e os programas de fidelidade que oferecem pontos ou milhas.
2: São projetos aprovados pela Câmara dos Deputados que agora aguardam a análise dos senadores. Repórter Herman Kulitz.
3: O Senado pode iniciar nas próximas semanas a análise de 3 projetos de lei já aprovados pela Câmara dos Deputados. 2 das propostas tratam de futebol. Uma delas prevê o reconhecimento desse esporte como é jogado no Brasil, como manifestação da cultura nacional e patrimônio cultural e material do povo brasileiro. A outra, alinhada com a proximidade da próxima Copa do Mundo de Futebol Feminino a ser realizada em 2027 no Brasil, busca incentivar a prática profissional dessa modalidade pelas mulheres, para combater a discriminação de gênero. Também será debatido pelos senadores o projeto que cria regras claras para que as pessoas possam usar de forma mais ampla as milhas e pontos que acumulam nos programas de fidelidade, inclusive com a possibilidade de venda para terceiros ou sua conversão em dinheiro. Se forem aprovados sem mudança pelos senadores, os projetos seguirão para a sanção presidencial. Se houver alguma alteração, voltam para a análise da Câmara dos Deputados.
1: E o Congresso Nacional vai analisar mais uma medida provisória editada pelo governo para tentar conter o impacto do conflito no Oriente Médio sobre os preços dos combustíveis no Brasil. Publicada no Diário Oficial da União nesta terça-feira, a MP destina R$3,152 bilhões para ajudar a reduzir os efeitos da alta dos preços do petróleo. O dinheiro será repassado como ajuda financeira do governo a produtores e importadores de gasolina, diesel, gás de cozinha e querosene de aviação.
2: A maior parte dos recursos, R$2,552 milhões, será destinada à produção e à importação de óleo diesel para o uso rodoviário. Outros R$600 milhões serão usados para combustíveis derivados do petróleo. Segundo o governo, a medida é necessária por causa da alta do

0: consome cerca de 10% da gasolina e entre 25% e 30% do diesel.
1: O governo federal tem até o dia 31 de agosto para enviar ao Congresso Nacional o projeto de lei orçamentária de 2027.
0: Mas antes de analisar o orçamento do próximo ano, o Congresso ainda precisa votar a LDO, a Lei de Diretrizes Orçamentárias. É ela que define as prioridades e as regras que vão orientar a elaboração e a execução do orçamento da União. Os detalhes com o repórter Alexandre Campos.
2: De acordo com a Constituição, a Lei de Diretrizes Orçamentárias orienta o governo a elaborar a proposta de orçamento, mas até agora o projeto da LDO de 2027, enviado em abril para o Legislativo, não foi aprovado. Diante desse cenário, o governo vai se basear num texto que pode ser alterado para apresentar o orçamento do ano que vem. Diogo Antunes, consultor de orçamento do Senado Federal, explica como essa situação vai ser resolvida.
3: De qualquer forma, antes da aprovação da LOA, é necessário que a LDO seja aprovada, exatamente para que a LDO de alguma forma direcione a lei orçamentária anual.
2: O projeto da LDO de 2027 prevê meta de superávit primário de 73 bilhões de reais e salário mínimo de R$ 1.717. No entanto, o governo já anunciou que, por exigências legais, esse valor passará para R$ 1.741. O projeto da lei orçamentária de 2027 deve passar pela Comissão Mista de Orçamento e, posteriormente, pelas duas casas do Congresso Nacional em sessão conjunta.
1: E um novo projeto em análise no Senado pode atrair recursos privados para projetos científicos e tecnológicos desenvolvidos por estudantes.
0: A proposta permite que pessoas e empresas descontem do imposto de renda parte dos valores destinados a essas iniciativas. Repórter Marcela Cunha.
4: O projeto cria a Política Nacional de Fomento à Alta Performance Técnica e Científica, a FOTEC. A ideia é que pessoas físicas destinem até 5% do imposto de renda devido para doações ou patrocínios a projetos aprovados. Para empresas tributadas pelo lucro real, o limite será de 3%. Os recursos poderão financiar equipes de estudantes do ensino técnico ou superior, além da compra de materiais, infraestrutura de laboratórios e participação em competições no Brasil e no exterior. O autor, senador Marcos Pontes, do PL de São Paulo, afirma que a aproximação entre empresas e instituições de ensino ajuda a alinhar a formação às necessidades do mercado de trabalho.
5: Um dos problemas que é muito claro é a participação maior necessária das empresas dentro das escolas e as escolas recepcionarem melhor as empresas. As empresas sabem qual é a necessidade e as escolas elas têm que ouvir as empresas.
4: Entre as iniciativas beneficiadas estão competições de robótica, programação, engenharia, construção de foguetes e satélites, biotecnologia, Olimpíadas do Conhecimento e feiras científicas.
1: As desigualdades que ainda persistem no Brasil foram discutidas nesta terça-feira em audiência pública na Comissão de Assuntos Sociais do Senado.
0: Dois ministros presentes na reunião destacaram a importância de políticas públicas para reduzir as diferenças sociais e garantir mais oportunidades e direitos à população. Repórter Marcela Diniz.
6: O projeto que torna agosto o mês de combate às desigualdades foi apresentado em 2023 pelo então deputado Guilherme Boulos, hoje ministro da Secretaria-Geral da Presidência da República. No debate promovido pela Comissão de Assuntos Sociais, Boulos comemorou dados da ONU que apontam a saída do Brasil do mapa da fome pela segunda vez e a melhora no coeficiente de Gini, indicador usado em estatísticas sobre desigualdade.
7: No IDH, o Brasil pela primeira vez entrou na série do muito alto, que é a dos países desenvolvidos, e lógico, atingimos o índice Gini, o segundo menor nível de desigualdade da história do país.
6: O ministro do Desenvolvimento e Assistência Social, Família e Combate à Fome, Wellington Dias, observou que os resultados poderiam ser melhores com a redução de juros. O senador Paulo Paim, do PT Gaúcho, espera que o projeto que cria o mês de combate às desigualdades seja aprovado na próxima semana na Comissão de Assuntos Sociais.
8: Eu estou tranquilo que esse projeto vai ser aprovado. Eu não tenho nenhuma preocupação. Esse projeto vai ser aprovado e eu espero que seja já na próxima quarta-feira.
9: Eleições 2026.
1: Em 2026, o Senado Federal terá 2/3 de suas cadeiras em disputa, porém o número de renovações pode ser ainda maior.
0: Há estados onde pode haver renovação de toda a bancada de senadores. Quem traz as informações é o repórter Douglas Castilho.
10: Ao contrário das demais casas legislativas, o Senado tem apenas parte de seu

0: quadro de parlamentares renovada a cada pleito. Com mandatos de 8 anos, 54 senadores são escolhidos numa eleição e os demais 27 na eleição seguinte. Porém, o número de caras novas desta vez no Senado pode ser ainda maior. Isso porque, dentre os senadores que ainda têm mandato até 2031, 9 concorrem a outros cargos, como governador e presidente. Se eleitos, abrem suas vagas para seus suplentes e podem aumentar a renovação total do Senado para até 63 novos senadores. O consultor do Senado Federal, Fernando Trindade, explicou como funciona o exercício dos mandatos em campanha.
1: São senadores que estão no meio do mandato. Muitos desses senadores concorrerão aos governos dos seus respectivos estados. A legislação brasileira não considera que haja qualquer incompatibilidade entre parlamentar, seja que parlamentar for, senador, deputado federal, deputado estadual, a permanência no cargo e a concorrência a outro cargo.
0: Há unidades da federação que podem renovar todos os seus 3 senadores a partir do ano que vem. Um dos casos é Minas Gerais, em que, além das 2 vagas a definir, há um senador em meio de mandato concorrendo ao governo estadual e, se eleito, chamará um suplente. Outro caso é o Paraná. Os 2 senadores atuais, Flávio Arnes, do PSB, e Oriovisto Guimarães, do PSDB, decidiram não tentar a reeleição e a cadeira restante pode ficar para suplente caso o titular em meio de mandato vença a disputa para o governo estadual.
2: Edição de Paula Groba e trabalhos técnicos de Eliseu Caires. O Jornal do Senado fica por aqui. Acompanhe agora as notícias da Câmara dos Deputados. Boa noite.
3: Boa noite e até amanhã.
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5: Proposta condiciona a diminuição de penas à redução da periculosidade.
6: Audiências públicas vão tratar sobre tarifa zero no transporte público.
5: Comissão debate relação entre preservação cultural e crises climáticas.
6: Deputados apresentam projetos para garantir o bem-estar dos animais.
5: Boa noite. Professora Marcivânia, do PCdoB do Amapá, propõe tipificar como crime a produção, o armazenamento, a venda e o compartilhamento de imagens e vídeos que mostrem maus tratos ou atos de crueldade contra animais. A pena prevista é de 2 a 5 anos de reclusão, além de multa.
6: O projeto também endurece as punições para quem financiar ou lucrar com esse tipo de conteúdo. A ideia de professora Marcivânia é determinar ainda que plataformas digitais removam o material e forneçam informações às autoridades mediante ordem judicial.
5: O projeto permite ao trabalhador faltar um dia a cada 12 meses para prestar cuidados a animal de estimação. O autor Valdemar Oliveira, do Avante de Pernambuco, explica que a ausência deverá ser motivada por doença grave, acidente ou recuperação cirúrgica com comprovação de médico veterinário.
6: O texto de Valdemar Oliveira inclui a nova hipótese de falta justificada sem prejuízo do salário. Para ele, a medida busca adequar a legislação à realidade das famílias brasileiras, preservando o equilíbrio das relações de trabalho ao limitar o benefício a um dia por ano.
4: Meio ambiente.
5: Projeto de Beto Pereira, do Republicanos, de Mato Grosso do Sul, fortalece a atuação das polícias militares ambientais e dos órgãos federais no combate aos crimes ambientais. A proposta prevê punições mais severas para o desmatamento em áreas protegidas e para o uso de fogo sem autorização.
6: A proposta apresentada por Beto Pereira também propõe aumentar as penas para quem produzir, comercializar ou utilizar agrotóxicos ilegais. Segundo o autor, o objetivo é reforçar a fiscalização e proteger a biodiversidade. Diversidade do país.
4: Cultura.
5: Comissão da Câmara debateu a relação entre preservação cultural e mudanças climáticas. A repórter Mônica Tati acompanhou a reunião.
7: Os eventos climáticos extremos colocam em risco não apenas o patrimônio material e os sítios arqueológicos, mas também a existência de acervos de saberes e conhecimentos que são essenciais para a forma de viver de comunidades locais. Essa questão fez o deputado Tarcísio Mota, do PSOL do Rio de Janeiro, pedir uma audiência para debater na Comissão de Cultura da Câmara dos Deputados as questões que envolvem as mudanças climáticas e a preservação do patrimônio cultural. Tarcísio Mota afirma que entender que as sociedades vulneráveis são as que mais sofrem com as mudanças do clima e pensar em mecanismos de prevenção e mitigação é papel da Comissão de Cultura.
8: O colapso ecológico planetário é uma realidade. Nós estamos diante de mudanças climáticas cada vez mais intensas, cada vez mais frequentes, e nada indica que o cenário melhorará nos próximos anos ou nas próximas décadas. Temos urgência em encarar esse desafio, mas não podemos ignorar o fato de que o processo da questão do colapso ecológico já é uma realidade entre nós, no Brasil e no planeta Terra.
7: Os debatedores ressaltaram a importância da criação da Carta Brasileira do Patrimônio Cultural e Mudanças Climáticas. O documento destaca que o patrimônio não é apenas um bem a ser protegido, mas uma fonte dinâmica de conhecimento e de tecnologia social para formular soluções contemporâneas baseadas no território. Riscos como a destruição de paisagens culturais no Pantanal, deslizamentos na Mata Atlântica e a desertificação na Caatinga evidenciam a necessidade de abordagens que salvaguardem os territórios. Todos os participantes destacaram a necessidade não apenas de financiamento formal de ações de preservação ambiental, mas também de adaptações para garantir a mitigação dos efeitos climáticos e a sustentabilidade. Da Rádio Câmara de Brasília, Mônica Tati.
4: Direitos Humanos.
6: Leandre, do PSD do Paraná, assina projeto que permite a pessoas com deficiência ou outra limitação física permanecer sentadas durante a execução do hino nacional e em cerimônias cívicas. A proposta altera a lei que determina a todos que fiquem de pé nessas ocasiões.
5: Leandre argumenta que a ausência dessa ressalva pode causar constrangimento a pessoas com mobilidade reduzida e deficientes físicos. A deputada afirma que a mudança corrige uma lacuna na lei sem alterar o dever de respeito aos símbolos nacionais.
6: Daiana Santos, do PCdoB do Rio Grande do Sul, é coautora de projeto que institui a Política Nacional dos Direitos das Pessoas LGBTQIA+. Ela aponta que a matéria transforma em política de Estado ações destinadas ao combate à discriminação e à ampliação do acesso aos serviços públicos.
5: Daiana Santos informa que o
6: física permanecer sentadas durante a execução do hino nacional e em cerimônias cívicas. A proposta altera a lei que determina a todos que fiquem de pé nessas ocasiões.
5: Leandre argumenta que a ausência dessa ressalva pode causar constrangimento a pessoas com mobilidade reduzida e deficientes físicos. A deputada afirma que a mudança corrige uma lacuna na lei sem alterar o dever de respeito aos símbolos nacionais.
6: Daiana Santos, do PCdoB do Rio Grande do Sul, é coautora de projeto que institui a Política Nacional dos Direitos das Pessoas LGBTQIA+. Ela aponta que a matéria transforma em política de Estado ações destinadas ao combate à discriminação e a ampliação do acesso aos serviços públicos.
5: Daiana Santos informa que o projeto prevê uma rede nacional para integrar programas de proteção em todo o país. A deputada também ressalta que o texto inclui espaços destinados ao acolhimento e ao atendimento multidisciplinar para a população LGBTQIA+.
4: Educação.
6: A Câmara lançou uma frente em defesa das universidades públicas estaduais e municipais. A repórter Noelle Nobre acompanhou a cerimônia de inauguração.
9: Foi lançada na Câmara dos Deputados uma frente parlamentar mista em defesa das universidades públicas estaduais e municipais. O grupo tem como objetivo atuar na interlocução entre essas instituições de ensino e o poder público federal. O coordenador é o deputado André Figueiredo, do PDT do Ceará.
10: Nós precisamos valorizar que essas instituições e fazer que elas saibam que aqui no parlamento elas também serão alvo de atenção, e a frente parlamentar vem muito ao encontro disso, juntar todas essas instituições estaduais e municipais para que possamos também ter um diálogo aberto com o governo federal.
9: A instalação da frente é fruto de uma articulação da Associação Brasileira das Reitoras e Reitores das Universidades Estaduais e Municipais. A associação integra 46 instituições, que juntas somam 446 campi e atendem mais de 700 mil alunos. A Frente Parlamentar Mista em Defesa das Universidades Públicas Estaduais e Municipais conta com 183 deputados e 2 senadores. Da Rádio Câmara de Brasília, Noelle Nobre.
4: Previdência.
5: Ibamar Silva, do Podemos de São Paulo, é autor de projeto que garante ao segurado do INSS o direito de escolher a regra de cálculo mais vantajosa da aposentadoria. Para ele, a medida corrige distorções e dá mais segurança jurídica aos segurados.
6: A proposta beneficia trabalhadores filiados à Previdência antes de novembro de 1999, que cumpriram os requisitos para o benefício antes da reforma de 2019. Ibamar Silva também incluiu no texto a revisão de ofício dos benefícios concedidos nesse período com base na regra de transição.
5: Marussa Boldrin, do Republicanos de Goiás, é favorável ao projeto que facilita a comprovação do tempo de serviço de trabalhadores rurais para a aposentadoria. Relatora na Comissão de Agricultura, a deputada afirma que a medida incorpora à lei um entendimento já consolidado pelo STJ.
6: A proposta reconhece períodos anteriores ao documento mais antigo apresentado, desde que haja prova material reforçada por testemunhas. O texto, de acordo com Marussa Boldrin, evita que trabalhadores do campo percam direitos por falta de registros antigos sobre o início da atividade.
5: Wellington Roberto, do PSD da Paraíba, apresentou o projeto que estabelece regras para o uso, por sistemas de inteligência artificial, de informações capazes de prever o risco futuro de doenças. Ele explica que a proposta exige consentimento específico do paciente para a geração desses dados.
6: Wellington Roberto aponta que o intuito é proibir seguradoras, bancos ou empregadores de utilizar previsões sobre a saúde de clientes para impor condições desfavoráveis. A matéria limita o uso desses dados à assistência médica, pesquisa científica e à formulação de políticas públicas.
4: Consumidor.
5: Marangoni, do Podemos de São Paulo, defende a aprovação de projeto que cria novas regras de proteção aos usuários de planos de saúde. Ele explica que a proposta de sua autoria exige que negativas de cobertura sejam justificadas de forma individualizada com critérios técnicos.
6: O projeto de Marangoni também sugere ampliar o direito de contestar decisões das operadoras, com prazos para análise dos pedidos. Pela matéria, se a empresa não responder dentro do período previsto, a solicitação do beneficiário será considerada aprovada.
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0: Os debateram a criação de um observatório sobre infecções sexualmente transmissíveis entre mulheres. A repórter Silvia Munhato acompanhou.
1: Em audiência pública da Comissão de Defesa dos Direitos da Mulher, foi debatida a criação de um observatório para monitorar a agenda prioritária para o enfrentamento de infecções sexualmente transmissíveis entre mulheres vulnerabilizadas. A medida foi proposta pela deputada Érica Cocai, do PT do Distrito Federal.
2: Construir as condições via emenda parlamentar para que a gente possa fazer este observatório e termos a partir daí a implementação da agenda, indicadores, para que a partir do diagnóstico nós possamos fazer incidência, inclusive sobre as infecções sexualmente transmissíveis e o seu impacto em cada território, que também é diferenciado. Né?
1: A deputada Érica Cocai disse ainda que vai solicitar a inclusão do recorte de gênero no programa Brasil Saudável, que é direcionado para problemas sociais e ambientais que afetam a saúde de pessoas em maior vulnerabilidade social. Uma das metas da agenda relacionada às doenças sexualmente transmissíveis é ampliar em 300% até 2027 o número de usuárias de tratamentos preventivos dessas infecções. As mulheres são muito afetadas por infecções como HIV/AIDS, tuberculose, hepatites virais, HTLV e sífilis, entre elas especialmente as pretas, pardas e das regiões norte e nordeste. No caso da sífilis, por exemplo, 61% das mulheres pretas poderiam ter evitado a doença se tivessem sentido acesso ao mesmo tipo de programas que as mulheres brancas. Da Rádio Câmara de Brasília, Silvia Minhato.
3: Justiça. O projeto de Rui Carneiro, do Podemos da Paraíba, estabelece que a atuação perante os tribunais de contas passe a ser atividade privativa da advocacia. Atualmente, outras profissões, como contadores, engenheiros e administradores, podem defender clientes ou apresentar defesas técnicas perante essas cortes.
0: De acordo com o texto de Rui Carneiro, quando a parte não tiver condições de constituir defensor, poderá ser nomeado advogado dativo ou defensor público. Segundo o autor, a medida busca garantir o contraditório ampla defesa e o devido processo legal em ações nos tribunais de contas.
4: Segurança Pública.
3: A comissão aprova projeto que condiciona a progressão de pena a exame criminológico. A repórter Maria Neves tem mais detalhes.
5: A Comissão de Segurança Pública da Câmara dos Deputados aprovou projeto que condiciona a progressão de pena de condenados pela Justiça à comprovação de que o preso não apresenta mais risco para a sociedade. Pela proposta do deputado Kim Kataguiri, do Missão de São Paulo, a redução da periculosidade deverá ser testada por exame criminológico. De acordo com Kim Kataguiri, embora previsto na lei, o exame criminológico, que deveria funcionar como uma ferramenta central na execução da pena, foi progressivamente esvaziado. O parlamentar afirma que o projeto recupera a importância da avaliação.
6: O exame criminológico, ele é feito, tem uma análise psicológica, tem uma análise de profissionais de segurança pública, né? Tem uma análise do próprio histórico daquele sujeito dentro da cadeia. Então, ainda que o sujeito já tenha cumprido o período de pena necessário para progredir, para avançar, ele só terá o direito de avançar quando tiver essas condições atestadas pelo exame criminológico.
5: Ainda de acordo com o texto aprovado, sempre que o exame criminológico recomendar a permanência do preso em regime fechado, a avaliação deverá ser realizada novamente em no mínimo 12 meses. Se a periculosidade persistir, o projeto prevê que o preso poderá cumprir integralmente a pena no regime fixado pela Justiça, sem que isso configure violação de direito. A proposta, que exige exame criminológico para progressão de pena por condenados pela Justiça, ainda terá de ser analisada pela Comissão de Constituição e Justiça. Se aprovada, terá de ser votada também pelo plenário. Da Rádio Câmara de Brasília, Maria Neves.
4: Ciência e tecnologia.
0: Marreca Filho, do PRD do Maranhão, apresentou projeto que obriga bancos e instituições de pagamento a adotar medidas para prevenir fraudes em operações digitais. Entre as medidas, ele destaca a autenticação com pelo menos 2 fatores para movimentações de alto risco.
3: Marreca Filho ressalta que a proposta também prevê bloqueio dos valores ainda disponíveis e aviso ao banco destinatário. O projeto ainda atribui às instituições financeiras a responsabilidade pelos prejuízos quando houver descumprimento das regras ou falha na proteção.
4: Esporte.
0: Vanderlei Bé, do PT de Mato Grosso do Sul, pretende promover um debate sobre os impactos das apostas esportivas na economia e na saúde pública. O parlamentar apresentou requerimento para que a Comissão de Desenvolvimento Econômico realize uma audiência pública sobre o tema.
3: A proposta de Vanderlei Bé prevê a participação de representantes do governo, do comércio, de sindicatos e de entidades da sociedade civil. Segundo ele, a discussão deve subsidiar a análise de projetos relacionados às bets, incluindo uma proposta que proíbe a atividade no país.
4: Economia.
0: A Comissão Mista de Orçamento vai realizar uma série de audiências públicas e entre os temas em debate está a tarifa zero no transporte público. A repórter Silvia Munhato tem as informações.
1: A Comissão Mista de Orçamento aprovou 22 requerimentos de audiências públicas com convites para vários ministros de Estado debaterem despesas de suas pastas. Um dos requerimentos foi apresentado pelo deputado Gilmar Tato, do PT de São Paulo, para discutir a implantação da tarifa zero no transporte público. Segundo o deputado, o transporte é um direito do cidadão, mas ele acaba pagando 2 vezes para usar.
7: Uma mãe, quando pega uma criança na creche todos os dias, ela não passa no guichê para pagar R$10 todos os dias. Ou quando um cidadão ou cidadã vai no posto de saúde, numa UPA, para fazer uma consulta, ela não paga para fazer a consulta. Por que que ela, quando entra no sistema de transportes, ela tem que pagar?
1: Gilmar Tato disse que 146 cidades brasileiras adotam a tarifa zero, até como forma de evitar o trânsito de carros particulares. A audiência contará com representantes dos Ministérios da Fazenda, das cidades e da Casa Civil para discutir fontes de financiamento para a tarifa zero. A comissão também elegeu o deputado Marcelo Álvaro Antônio, do PL de Minas Gerais, como segundo vice-presidente. E as comissões permanentes da Câmara estão fazendo reuniões para aprovar as suas indicações para as emendas ao orçamento de 2026. De acordo com a Lei Complementar 210 de 2024, após a publicação do orçamento, cada comissão recebeu dos líderes partidários, após consulta às bancadas, as indicações dos autores de cada ação. Essas indicações têm que ser agora aprovadas por cada comissão para constar em atas que serão encaminhadas aos ministérios. A comissão de turismo, por exemplo, aprovou 27 ações, no valor de 30,6 milhões de reais. A maior delas, de 8,5 milhões, foi indicada pelo deputado Isnaldo Bulhões Júnior, do MDB de Alagoas, para o município de Porto Calvo, em Alagoas. O recurso será usado para a urbanização de uma praça. O menor valor foi de 400 mil reais, alvo de 3 ações parlamentares. O deputado Valdir Trindade, do Republicanos da Paraíba, também destinou recursos para a construção de praça em Poço Dantas, na Paraíba. Já o deputado Pedro Paulo, do PSD do Rio de Janeiro, destinou dinheiro para apoiar projetos de infraestrutura turística em Barra do Piraí, no Rio de Janeiro. A mesma ação foi proposta pelo deputado Sérgio Brito, do PSD da Bahia, para a cidade de Mulungu do Morro, na Bahia. Da Rádio Câmara de Brasília, Silvio Minhato.
4: Relações Exteriores.
3: João Cury, do MDB de São Paulo, pede a instalação da Frente Parlamentar em apoio à integração União Europeia e Mercosul. O deputado explica que o grupo vai acompanhar a implementação do acordo comercial entre os dois blocos, assinado em 2025.
0: João Cury ressalta que o bloco de livre comércio vai beneficiar setores como a indústria, a mineração e o agronegócio. Na visão dele, a frente é importante para acompanhar as negociações que podem ampliar a participação do Brasil no comércio global.
3: Termina agora o Jornal Câmara dos Deputados, produzido pela Rádio Câmara, com trabalhos técnicos de Everson Urani e apresentação de Val Monteiro e Márcio Aquilissardi. Boa noite.
0: Uma ótima noite para você e até amanhã.
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1: Horas.
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1: 20 horas e 1 minuto.

0: Belíssimo hino, Galileu, estamos começando mais um programa Voz da Libertação. Este programa que é um órgão oficial e informativo da Igreja Pentecostal Deus é Amor.
1: Ele veio dar visão para os cegos e para os cativos a liberdade.
0: Com a sede mundial localizada na Avenida do Estado, número 4568, no bairro da Liberdade, São Paulo, capital. O trabalho da obra de Deus está a cargo mundial da presidente, nossa querida irmã Ereni Miranda. Aqui em Curitiba temos a sede estadual localizada na rua Pedro Ivo, número 744, na responsabilidade do pastor Jerry Borchardt.

0: Que Deus abençoe a tua vida, querido ouvinte. Receba a mais perfeita paz do Senhor Jesus. Aqui sua irmã em Cristo, Aline Neves. E juntos iremos até as 23 horas com o programa local. Lembrando que a Voz da Libertação está no ar 24 horas. Deus abençoe pelo carinho da tua audiência. Deus abençoe você que, além de ouvir, participa conosco. Dentro de instantes já estaremos orando pela tua vida, pelo teu pedido de oração. Já já vamos acompanhar diretamente do monte a oração com o presbítero Fernando Zelinski. Vamos já entrar em contato com o servo de Deus. E ele vai orar aqui na Voz da Libertação pela tua vida, querido ouvinte. Deus abençoe nos transmissores, nosso irmão Edson de Moraes, cooperando conosco nesta terça-feira, 25 de agosto de 2026. Estamos alegres na presença do Senhor. Como diz Salmo 126, verso 3, grandes coisas fez o Senhor por nós, por isso estamos alegres. E alegria também porque estamos na semana preparativa para a festa que vai acontecer nesse dia 29, sábado, o dia de semear. Será o dia de agradecermos a Deus pelos 32 anos da Fundação Reviver. E teremos aqui em nossa sede estadual, na rua Pedro Ivo 744, a presença já confirmada da evangelista Eliana Miranda, com a participação toda especial da evangelista Maria Lorena. Também a presença e o apoio participando o pastor Jerry Borchardt e sua esposa, nossa querida irmã Antônia Borchardt. Será uma festa linda, Curitiba, região metropolitana, Paraná, se alegrando na presença do Senhor. E estaremos orando, também divulgando neste programa durante toda essa semana. Vem conosco, querido ouvinte, convide mais alguém, traga alimentos não perecíveis. Será o dia marcante, o dia de semear. Para colhermos, primeiramente precisamos semear. Já já vamos aqui acompanhar a participação dos servos de Deus que estarão orando conosco, orando por nós. Lembrando que amanhã será quarta-feira e teremos aqui aquele culto especial prosseguimento da campanha Deus nos dará o melhor desta terra. Evangelista Maria Lorena, na oração já a partir das 7 horas da manhã na intercessão global, e a partir das 9h30 inicia o culto e já a pregação com a serva de Deus, que será uma bênção amanhã, onde uma multidão tem comparecido na quarta-feira e você é o nosso convidado. O endereço é muito fácil, rua Pedro Ivo 744. Daqui a pouquinho já falaremos mais sobre os cultos, toda a agenda dessa semana. Neste momento já vamos ficar aqui com a palavra, a participação do presbítero Fernando e servos de Deus que está com ele lá no monte. Paz, Senhor presbítero Fernando, Deus abençoe, linha aberta.
1: A paz do Senhor, irmã Aline, a paz do Senhor, todos os ouvintes do programa Voz da Libertação. Estamos aqui diretamente do Monte da Oração, presbítero Fernando, diácono Jucimar Júnior, pastor Jerry lá em São Paulo. Estaremos apresentando a campanha dos 300 valentes de Gideão e também estaremos apresentando a campanha Feridos no Processo, mas Curado no Propósito de Deus. Oremos todos juntos neste momento de oração. Soberano, eterno Deus, maravilhoso Pai, aqui nos colocamos, ó Senhor, diante da tua presença, mais uma vez, Senhor, para glorificar e exaltar o teu santo e poderoso nome. Sabemos, Senhor, que o Senhor Jesus saía da sua casa, a tua palavra nos mostra, Senhor, que o Senhor estava na casa de Pedro e o Senhor foi ao monte da oração.

0: Pai, orando pro Senhor, pelos ouvintes, Senhor, meu Deus, trabalha em nossa causa, em nossa vida.
1: Vai movendo, meu Deus, as tuas mãos de poder, vai alcançando agora, meu Pai, a cada vida, ó Deus, que tem estado firme neste propósito, que está, ó Deus, firme, ó Pai, nesta campanha dos 300 Gideões, meu Deus, meu Deus, meu Deus, toma nas tuas mãos, meu Pai, que os teus filhos mais uma vez possam viver o teu extraordinário, que os teus filhos mais uma vez, ó Pai, possam alcançar, ó Deus, o milagre ao qual tem pedido, o milagre ao qual tem buscado, Senhor, ele bateu, ó Pai, agora na porta certa, ele bateu na porta do céu, e do céu tem resposta, porque a tua mão, ó Deus, não está encolhida.

e as tuas, Senhor, estão sendo direcionadas, as tuas mãos já estão rendidas, Senhor, sobre o querido ouvinte, sobre este querido irmão e esta querida irmã, que está firme neste propósito, que está firme nesta campanha. Que está firme, ó Pai, a luz, estende a tua mão agora, vai repreendendo toda a enfermidade, vai repreendendo agora, Senhor, toda a doença que tem assolado este corpo, em nome de Jesus Cristo, em nome de Jesus Cristo, no alto deste monte, de

meu Deus, tu és um Deus de milagres, tu és um Deus que opera o extraordinário, estende as tuas águas. Senhor, e alcança, alcança este ouvinte agora, alcança, Senhor, alcança aonde quer que esteja, dentro do hospital, dentro de uma UTI, numa cama de

0: Aleluia. Que Deus abençoe, querido ouvinte, que esteve conosco nesse momento da oração. Nós vamos dar prosseguimento aqui no monte da oração e eu creio que vai ser bênção. Que Deus abençoe a irmã Aline, que Deus abençoe que Deus nos pede, presbítero Fernando Zelinski. E amanhã estaremos de volta na oração aqui no monte para a glória do Senhor Jesus.
1: Amém. Deus abençoe, presbítero Fernando. Deus abençoe, diácono Josimar. Servos de Deus que estão no monte vão continuar orando em nosso favor e a vitória de Deus é certa e garantida em nome de Jesus. Oramos com os servos de Deus. Acredito que por eles estarem lá na área, no local lá do monte, o sinal da internet, a conexão não fica das melhores, mas o importante é que a nossa oração, ela sobe até a Deus e nada impede. Deus abençoe você, querido ouvinte, que orou juntamente conosco, oramos com os servos de Deus e cremos na vitória, cremos no milagre, no poder de Deus. Então voltamos a falar aqui sobre esta semana, amanhã será quarta-feira, já vamos acompanhar o convite com a evangelista Maria Lorena para amanhã desta quarta-feira.
2: Está chegando mais uma quarta-feira da poderosa campanha Deus nos dará o melhor desta terra. Ouvintes, estamos aqui para convidar todos que precisam das grandes vitórias de Cristo para que venham estar conosco na rua Pedro Ivo, 744, no centro da cidade de Curitiba. Contaremos com a presença da serva do Senhor, evangelista Maria Lorena, nesta quarta-feira, já começando com oração, de 7 às 9h30, intercessão global. E na sequência, o culto para Deus confirmar as grandes vitórias. Vamos agora à palavra de fé com a serva do Senhor. A paz do Senhor, irmã Lorena.
3: A paz, seu irmão Edmar, a paz, senhor ouvintes e casa. Com toda certeza, estamos ansiosos para chegar à quarta-feira. Deus nos dará o melhor da terra. Todo pai, ele sempre prepara o melhor para o filho. Ele nunca oferece o melhor para quem não é filho. Ele sempre tem um banquete preparado para seus filhos e para sua filha. E você que é filho de Deus, você que é uma filha do Altíssimo, Deus está te convidando para o grande banquete. Nesta quarta-feira, não perca, não fica indiferente. Contamos com a tua presença. Traga a tua carteira de trabalho. Você que faz anos que não tem um registro numa carteira, vai te fazer falta na aposentadoria. Traga os documentos, traga a carteira de trabalho e venha preparado para desfrutar do melhor da terra, irmão Edmar.
2: Igreja Pentecostal Deus e Amor, aqui no centro da cidade de Curitiba, na rua Pedro Ivo, 744. Todos sois bem-vindos em nome do Senhor. Será um prazer para nossa irmã Lorena orar por famílias, orar por pessoas católicas, pelas pessoas que não têm nenhuma religião, né, irmã Lorena?
3: Com toda certeza, você que está desenganado pelos recursos humanos, Jesus Cristo te dará saúde. Quando ele diz a sua palavra, eu sou o Senhor que te saro, irmã Edmar.
2: Não perca, ouvintes, quarta-feira, temos um encontro marcado com o Senhor nosso Deus, aqui na Igreja Pentecostal Deus de Amor. Irmã Lorena, que Deus te abençoe, a qualquer momento voltaremos.
3: Deus abençoe em nome de Jesus.
1: Amém, Deus abençoe, irmã Edmar, evangelista Maria Lorena. Será lindo o que Deus fará na manhã desta quarta-feira. Lembrando que a partir das 7 horas da manhã, a serva de Deus já está aqui de joelhos dobrados, na presença do Senhor, buscando a face do nosso Deus, para que Ele possa operar na tua vida, querido ouvinte. E estamos também em clima de festa, já com a nossa fé voltada para esse dia 29. Sábado agora, a partir das 6 horas da tarde, teremos aqui o dia de semear. Presença já confirmada da evangelista Eliana Miranda. Daqui a pouquinho já ouviremos o convite da serva de Deus, a confirmação da presença dela conosco. E Curitiba, região metropolitana, o povo de Deus, os pastores estão animados, estão já preparando tudo para que seja um dia inesquecível. Vamos aqui acompanhar a palavra dos pastores. Temos aqui a participação do pastor Dorico, da região de Campina Grande do Sul.
4: Ouvintes da Grande Rádio Curitiba, aqui eu, pastor Dorico, da região de Campina Grande do Sul, estamos com a grande expectativa na arrecadação de alimentos para o grande projeto Reviver, já arrecadado 200 quilos, e estaremos aí no dia 29 de agosto, a qual estará pregando e orando por todos a evangelista Eliana Miranda e também a evangelista Maria Lorena, nesse dia. Venham todos para esse grande evento e trabalho maravilhoso. Estão convidados. Eu vou estar lá. E você também?
2: Neste sábado, dia 29 de agosto, a partir das 18 horas, nós teremos na Igreja Pentecostal Deus e Amor, sede estadual em Curitiba, o culto com o tema O Dia de Semear. Venha unir-se a nós e juntos comemoraremos os 32 anos de existência da Fundação Reviver. E para pregar a palavra de Deus e orar em favor de todos, contaremos neste dia especial com a presença da evangelista Eliana Miranda.
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se esqueça, ouvintes, neste sábado, 29 de agosto, a partir das 18 horas, na rua Pedro Ivo, 744, a poucos metros do terminal do Guadalupe. Também conosco, a presença do pastor Jerry Bocharte e da sua esposa, irmã Antônia Bocharte, e também a participação da evangelista Maria Lorena, realizando um clamor especial por todos que trarão também os alimentos para que possamos

povo de Curitiba, meu estado querido, estado do Paraná, eu estou aqui para confirmar para vocês a minha presença no dia 29 de agosto. Isso mesmo, eu estarei na nossa sede aí em Curitiba, trazendo a palavra de Deus, porque estamos comemorando 32 anos da Fundação Reviver e são 32 anos para comemorar de pé, glorificando a Deus e glorificando a Deus juntos. Então será um dia memorável também, né? Nesta nossa grande campanha Agosto Verde. Por isso eu digo para você, vá, mas não vá de mãos vazias. Leve 1 quilo de alimento não perecível para estar juntamente conosco, fazendo esta parte tão importante do Evangelho de Jesus Cristo. O Evangelho, ele é completo quando nós trabalhamos a beneficência junto com a evangelização. E é isso que nós fazemos através das instituições Reviver. Compareça, estarei esperando por vocês com o coração cheio de alegria. Até lá, dia 29 de agosto, em nome do Senhor Jesus, estaremos juntos. Deus abençoe vocês.

0: Hora certa, 20h25. 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

e um grande mover de Deus. Sede estadual de Curitiba, Rua Pedro Ivo, 744. Estaremos pregando a palavra de Deus, orando por divina revelação na grande explosão de milagres, de curas divinas. Ouvinte, queremos convidar a todos os irmãos, as irmãs que estarão na primeira concentração das 9 horas. Fica para o culto conhecidíssimo Almoço com Cristo. Ouvinte, a grande

0: ouvinte, porque senão ele não consegue terminar esta construção, fica pela metade e fica envergonhado. Assim também é um planejamento familiar na área financeira, na faculdade, em todos os projetos, ouvinte. Precisa ter o planejamento e o projeto. Venha pra cá, venha colocar o teu projeto. Você vai fazer o plano, o projeto e colocar na mão de Deus. Ouvintes, anota o endereço mais uma vez. Rua Pedro Ivo, 744. Esquina da Travessa da Lapa, poucos passos do terminal do Guadalupe. Ficam todos com Deus.
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4: Casa segura. 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Lidar com a saudade e o luto

0: vida continua e ainda reserva momentos de alegria e de paz. O amor nunca morre, ele se transforma em memória eterna.
1: 8:34.
2: Já estamos de volta com mais adoração.

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2: Agora são 20:36. Programa Voz da Libertação. Deus abençoe a tua vida, querido ouvinte. Vamos prosseguindo aqui falando do que Deus tem feito na Igreja Pentecostal Deus é Amor, nas campanhas, nos propósitos. Não esqueça, amanhã, quarta-feira, prosseguimento da campanha Deus nos dará o melhor desta terra, no primeiro horário de culto. Mas antes mesmo do culto começar, bem cedo, às 7 horas da manhã, a evangelista Maria Lorena já se fará presente aqui para orar com a igreja. Depois a serva do Senhor estará pregando a palavra de Deus, orando em favor de todos. E temos a certeza que o Senhor fará maravilhas na manhã desta quarta-feira. Depois, terminando o culto da manhã, já ouvimos aí durante o break o convite com o pregador do culto do almoço com Cristo, nosso irmão Diácono Geraldo da Costa, das 12 às 13 horas. Muitas pessoas vêm para o culto da manhã e já ficam para o culto do almoço com Cristo. Depois, à tarde, às 14 horas, nós teremos a presença aqui da nossa irmã Carol Zelinski, juntamente com ela, seu esposo, presbítero Fernando Zelinski, casal abençoado nesta tarde de quarta-feira na campanha Clama a Mim e Responder-te-ei. E para fechar com chave de ouro, à noite, às 19 horas, mais um culto com o mesmo tema, Clama a Mim e Responder-te-ei. Mais um casal abençoado que Deus tem usado em suas mãos. Cooperador Cícero e sua esposa, nossa querida irmã Karina. Nesse dia 26, amanhã, então, quarta-feira de bênçãos, de milagres. E olha só, querido ouvinte, juntamente com a campanha que temos em cada horário, cada pregador, em conjunto temos a campanha poderosa Os 300 Valentes de Gideão. E Deus tem operado nesta campanha, Deus tem realizado coisas tremendas.

0: temos testemunhos aqui de pessoas que participam da campanha dos 300 valentes de Gideão e têm sido abençoadas no nome de Jesus. Você que ainda não entrou, ainda não aderiu a esse propósito, aproveita amanhã, vem no culto, já deixa teu nome ali escrito no livro, o nome das pessoas que você almeja. Que sejam também abençoadas através da oração. Este livro tem sido colocado em clamor a Deus em todos os cultos, de manhã ao meio-dia, à tarde, à noite. Cada pregador com o povo de Deus tem se colocado na oração apresentando o livro. Também na vigília da sexta-feira, temos vigília toda sexta-feira aqui na sede estadual, Rua Pedro Ivo 744. E durante a madrugada o livro tem sido apresentado na oração a Deus. E não para somente nos cultos e na vigília. Se fosse apenas no culto e na vigília, já seria bastante momentos de oração. Mas além dos cultos e da vigília, também tem sido levado o propósito no Monte da Oração. No início já do programa, acompanhamos e oramos com os servos de Deus, presbítero Fernando e o diácono Jucimar Júnior, que estão lá no monte neste momento orando para Deus abençoar as campanhas e em especial esta campanha dos 300 valentes de Gideão. E nós vamos ouvir testemunhos do que Deus tem realizado através desta campanha.
1: Qual a bênção que a mãe recebeu na campanha dos 300 valentes? Quanta bênção?
2: Recebi a bênção, meu filho estava nas drogas, andava com mal companhia, bebia, fumava, foi liberto das drogas, não anda mais com mal companhia, as portas estavam fechadas, retornei ao meu trabalho e estou sendo valorizada pelos meus patrões. E a terceira benção é que tinha R$1.000 a mais na minha aposentadoria. Eu recebo 1.500, tinha 2.500.
1: Primeira benção, filho liberto das drogas. Segundo, retorno ao trabalho. A terceira benção, mais de R$1.000 em cima do pagamento. Abalou Curitiba, irmão. Abalou Curitiba. Todas essas bênçãos, tá alegre, irmã?
2: Tô super alegre, super feliz. Nossa, agradeço a Deus por essas bênçãos, por essas vitórias, e creio que vem mais vitórias pela frente.
1: Aumentou a minha fé, irmã, aumentou a minha fé.
2: E através da minha perseverança.
1: Seu nome e seu endereço?
2: Florinda Araucária, Campina da Barra.
1: Recebeu a bênção, campanha dos 300 valentes. Grande é a sua fé, que Deus abençoa.
0: Irmã Florinda mora em Araucária e esteve conosco na campanha, nos cultos aqui. E você, querido ouvinte, de onde você mora, de onde você está, esteja conosco nos cultos, se prepare. Muitas pessoas vão para o trabalho já com o propósito que ao sair não vai para outro lugar, mas vem primeiramente para a casa de Deus. Irmã Florinda, ela se deparou, né? Ela se encontrou ali numa situação delicada com o filho viciado, mas Deus fez a obra, Deus libertou através da oração. O nome dele foi colocado no livro dos 300 valentes de Gideão. E ela recebeu ali a libertação. E o filho agora está bem, graças a Deus, liberto, livre do mal, livre dos vícios. E a mãe também estava, né, com a situação delicada no local de trabalho, havia sido despedida. Tinha recebido ali a conta, né, foi demitida. Foi mandado embora, no português mais popular. Mas ela não ficou desempregada, ela não ficou desamparada. No próprio lugar onde ela havia sido despedida do emprego, chamaram ela novamente. E ela passou a ser tratada ali, né, com mais consideração, foi mais valorizada, como ela mesmo relata. E a irmã Florinda, que poderia passar por dificuldades financeiras, pois afinal de contas havia recebido, né, ali o aviso que ela foi mandada embora, a previsão, o que parecia que ela ficaria com menos dinheiro, com menos condições financeiras, mas Deus reverteu ali toda a situação e ela continuou trabalhando, se sentindo melhor no ambiente onde ela trabalha. E ela aposentada, né, a aposentadoria dela, um salário mínimo, como ela diz, no valor de R$ 1.500, Deus preparou que apareceu misteriosamente R$ 1.000 a mais. É, querido ouvinte, o nosso Deus, ele não tem o que não possa fazer, ele trabalha de uma forma que muitas vezes não compreendemos, mas o nosso Deus é fiel. Assim como ele deu vitória através de Gideão, com seus 300 soldados, 300 valentes, corajosos, venceram a batalha, venceram ali, enfrentaram um exército muito maior, muito numeroso, mas Deus estava com Gideão e com o seu exército. Deus está contigo, Deus quer estar contigo, querido ouvinte, tenha fé. Estamos aqui participando dessa campanha, nosso nome escrito ali no livro, e os servos de Deus, toda a igreja, todos nós unidos na oração, no jejum, no clamor. Não tem como não ter bênçãos, não tem como não sermos abençoados. E você vai ficar de fora? Ah, eu acredito que não. Rua Pedro Ivo, 744, Igreja Pentecostal Deus é Amor, nesta quarta-feira de manhã, Evangelista Maria Lorena. Na intercessão global, das 7 horas da manhã até as 9:30, 2 horas e 30 minutos de clamor. O livro sendo colocado ali na oração, nas petições, também já no agradecimento. Porque eu sei, querido ouvinte, que muitas pessoas que estão ali com o nome anotado no livro já receberam a vitória, por isso já temos testemunhos. E teremos ainda muito mais. No culto do almoço com Cristo, eu convido você mais uma vez, reforçando aqui a presença do diácono Geraldo da Costa, na campanha dos projetos, as boas notícias, as bênçãos de Deus. À tarde, clama a mim, responder-te-ei, presença já confirmada da nossa irmã Carol Zelinski, seu esposo, o presbítero Fernando Zelinski. E à noite, a partir das 19 horas, cooperador Cícero e a sua esposa, a nossa irmã Karina. Deus tem usado seus vasos, Deus tem usado de uma forma especial nos dons, na oração, para clamar, interceder em nosso favor. E junto com esta campanha poderosa, os 300 valentes de Gideão, que temos ouvido e ouviremos testemunhos cada vez mais para a glória de Deus. E esta semana, a semana festiva, uma semana que já estamos no clima de festa, de alegria, pois nesse sábado teremos o dia de semear. E os pastores de Curitiba, os pastores da região metropolitana, das sedes centrais, do campo, estão de mãos dadas, estão alegres e animados também, participando já e confirmando a presença para esse dia 29 de agosto, sábado, a partir das 18 horas. Pastor José Carlos, da região da Lapa, também já deixa aqui a sua palavra, o convite especial.
3: A paz do Senhor a todos aqui, seu irmão em Cristo, diácono José Carlos, responsável pela sede regional de Lapa. Estamos com uma grande expectativa, pois a nossa região está trabalhando com muita alegria na arrecadação de alimentos para o Agosto Verde. E já arrecadamos 400 quilos de alimentos, onde estaremos presentes no dia 29/8, quando a evangelista Eliana Miranda estará pregando a palavra de Deus. E a evangelista Maria Lorena estará fazendo uma oração especial para todos os que estão a suprir as necessidades dos carentes e necessitados. Que Deus te abençoe.
0: Amém. Deus abençoe nosso irmão diácono José Carlos, responsável na região da Lapa. Deus abençoe todo o povo da Lapa. Temos também a palavra, a confirmação aqui do nosso irmão diácono Kaique Bueno, do povo ali da região de Almirante Tamandaré.
4: A paz do Senhor Jesus, queridos irmãos, ouvintes da Super Rádio de Curitiba, que tem o prazer em cumprimentá-los, é seu irmão em Cristo, diácono Kaique Bueno, responsável pela central de Almirante Tamandaré. Estou passando aqui para confirmar a minha presença e também dos irmãos de Tamandaré para o dia 29/8, dia 29 de agosto, às 6 horas, na sede estadual de Curitiba, para o evento do Agosto Verde. Nós estamos aqui nas arrecadações dos alimentos para ajudar aquelas pessoas que estão precisando, e você também pode ajudar na sede estadual ali de Curitiba. E nós estamos com a expectativa muito alta para este grande evento, esse grande encontro, que estará pregando a palavra de Deus a evangelista Eliana Miranda. Estará também conosco a evangelista Maria Lorena. Então vai ser uma noite especial, vai ser um dia especial, e você pode também nos ajudar trazendo um quilo de alimentos, trazendo ali uma doação na rua Pedro Ivo 744, no centro de Curitiba, ou procurando uma de nossas igrejas Deus é Amor, espalhadas por Curitiba. Que Deus abençoe a todos os irmãos e fiquem na paz do Senhor Jesus. Nós nos vemos no dia 29 de agosto, no Agosto Verde, na sede estadual de Curitiba.
0: Será lindo esse dia 29, será uma data especial onde celebraremos os 32 anos de Fundação Reviver. Deus abençoe, querido ouvinte. Daqui a pouco mais falaremos mais sobre esse grandioso evento. Nesse momento eu convido você para juntos acompanharmos a reprise de um culto, a palavra trazida do coração de Deus aos nossos corações através do nosso pastor Jerry Bochart. É um culto que nós já estivemos aqui na presença do Senhor, Deus já falou e falará mais uma vez através de revivermos este culto, esta reprise. Culto no Lar. Daqui a pouco mais estaremos de volta com você, querido ouvinte, com mais avisos da obra de Deus, dando a cobertura nessa semana abençoada, onde dia 29, sábado, agora teremos a presença da evangelista Eliana Miranda. Já ouvimos minutos atrás a confirmação, o convite da serva do Senhor, a reprise de um culto, a palavra trazida do coração de Deus aos nossos corações através do nosso pastor Jerry Bochart. É um culto que nós já estivemos aqui na presença do Senhor, Deus já falou e falará mais uma vez através de revivermos este culto, esta reprise. 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Daqui a pouco mais estaremos de volta com você, querido ouvinte, com mais avisos da obra de Deus, dando a cobertura nessa semana abençoada, onde dia 29, sábado, agora teremos a presença da evangelista Eliana Miranda. Já ouvimos minutos atrás a confirmação, o convite da serva do Senhor. E daqui a pouco mais retornaremos falando mais acerca desse dia que com certeza...
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6: Cumprimento a amada igreja com a paz do Senhor Jesus, amém? Sim. Quem tem essa paz pode bater mais palmas, dá glórias. Sim. Graças a Deus. Meus queridos irmãos, quero também aproveitar e cumprimentar a todos os ouvintes do programa Voz da Libertação. Vamos ler a palavra do Senhor? Vamos ler para ganhar tempo. Eu convido vocês para nós lermos Isaías 43:19. Abra sua Bíblia, você que tem a Bíblia, Isaías 43:19. Texto, ele diz o seguinte, aleluias: eis que faço coisa nova, que está saindo à luz, porventura não a percebeis? Eis que porei um caminho no deserto e rios no ermo. Amém? Senhor meu Deus, toma a direção desta palavra nesta noite. que eu diminua, Senhor, que o Senhor venha ser glorificado, que o Senhor venha ser exaltado aqui nesta noite. Ó Pai querido, Pai amado, Senhor, fala conosco por intermédio da tua santa palavra, meu Deus, é o que nós te pedimos e nós te agradecemos em o nome de Jesus. Podeis assentar, assentando aquelas palmas bem bonitas para Jesus. Palmas que glorifica a Deus. Meus queridos irmãos e ouvintes do programa Voz da Libertação, é um privilégio para nós abrirmos a Bíblia e ouvirmos a voz de Deus. É ou não é? Tem momento que você está ali naquela angústia, né? Uma angústia, e quando você recebe uma palavra, ou que você abre um versículo bíblico, ele te traz conforto, ele te traz consolo, né? Ele te traz esperança. Eu costumo dizer aqui, já falei algumas vezes, quando eu logo que eu comecei, que eu voltei para Jesus, né? Depois de muitos anos, na minha juventude, estava afastado, e eu voltei para Jesus. Estava como membro da Igreja Deus e Amor, e naquela época tocava ali uma guitarrinha para ajudar os irmãos e tal, as irmãs cantando para um lado, o pastor Jack, ou o irmão Jack tocando para outro lado, mas todo mundo dava glória a Deus. Aí um dia eu cheguei entristecido, sabe? Um problema sério. Eu estava no meu cantinho, tinha que tocar, mas não estava nem com vontade de tocar. Mas como era uma responsabilidade do culto, eu estava lá no meu cantinho para cantar, para tocar. E eu me lembro como hoje, irmãos, quando um irmão, bem simplesinho, ele teve a oportunidade. Na primeira parte ele teve a oportunidade. E quando ele teve a oportunidade, ele chegou à frente com a sua Bíblia, que ele abriu um versículo bíblico, ele só leu o versículo bíblico, ele não explicou, ele não fez uma reflexão, ele não falou nada, ele leu o versículo bíblico, fechou a Bíblia, agradeceu pela oportunidade e voltou para o seu banco. Aquele versículo entrou com uma flecha aguda no meu coração, irmãos, e a tristeza saiu e eu fiquei alegre no culto, feliz. É como se Deus estivesse ali me consolando, Deus estivesse me confortando naquele momento. E foi isso que aconteceu. Então a palavra de Deus, ela é maravilhosa, né? E hoje eu quero falar algo que é muito profundo. E eu quero falar sobre o deserto da vida. Amém? Você já esteve em um deserto? Você já passou por um deserto? Você já foi lá no Saara? Não. Deserto não é fácil, sabemos. Mas também, provavelmente, deve ser. Eu nunca fui também, mas já assisti alguns vídeos. Em parte, eu acho um lugar impressionante, né? Principalmente quando você encontra aqueles oásis no meio do nada, né? É algo impressionante, interessante. Então, uma coisa que nos chama a atenção do deserto é que nós vemos dentro da palavra de Deus o povo de Deus caminhando no deserto. E nós vemos ali que durante o dia o calor era insuportável. O texto diz isso. E realmente o calor do deserto durante o dia, ele é insuportável. E à noite é o contrário. O frio é tão intenso que chega a cortar a nossa pele. Então o deserto, ele é um lugar árido, seco, onde parece não haver vida, né? Mas a Bíblia usa o deserto como símbolo de quê? Das nossas provações. Amém? Das nossas provações. Talvez eu falo com pessoas aqui hoje que você, quem sabe você esteja atravessando um deserto, né? Talvez o seu deserto possa ser um deserto espiritual, aonde você ora, ora e parece que a sua oração ela não passa do teto. Quem já teve esse sentimento? Você ora, ora, ora e parece que Deus não está recebendo, Deus não está ouvindo, é aquela coisa. Há um deserto também emocional em que a solidão, a tristeza tem sido companheiras constantes de muitas pessoas. Há um deserto financeiro que você olha para suas finanças, você não sabe o que fazer, as contas estão aí, e o que fazer, meu Deus? Como eu vou pagar as minhas contas? Existem vários tipos de deserto. Deserto conjugal, o deserto familiar, onde as pessoas vivem em mais, muitas vezes, em mais contendas, confusões, brigas, do que em abraços. Então são desertos. Mas eu quero dizer uma coisa nesta noite: o deserto na Bíblia nunca foi o lugar de derrota. Se você medita na palavra do Senhor, você compreenderá que o deserto na Bíblia nunca foi o lugar de derrota. Sempre foi o lugar de transformação e de revelação do nosso Deus. Podemos dizer que o deserto, ele é o laboratório de Deus. E nós precisamos entender isso. E hoje nós vamos ver um pouquinho sobre isso, vamos analisar um pouquinho sobre isso, né? Como é possível prosperarmos no deserto. Não porque o deserto ele deixa de ser seco, né? Que não tenha dificuldades, não. Tem dificuldades, é seco, é difícil, é. Mas por quê? Porque Deus, ele está presente, e aonde Deus está presente, há um oásis. Por mais que você não esteja enxergando agora, mas Deus abrirá os seus olhos e você enxergará oásis, aleluias, no meio deste deserto, aleluia. Quando nós olhamos para Deuteronômio 8, versículo 2, o texto diz o seguinte: e te lembrarás de todo o caminho pelo qual o Senhor teu Deus te guiou, para te humilhar e te provar, para saber o que estava no teu coração. Deserto, meus irmãos, é lugar de provação, é um momento de provação. Quando nós olhamos para Israel, Israel passou 40 anos no deserto. E era para ter sido uma viagem de algumas semanas até a terra prometida, mas se transformou em uma longa jornada. E sabe por que isso aconteceu? Porque Deus estava trabalhando no coração do povo de Israel. Amém? Imagina, irmãos, a cena. Saíram do Egito como um povo escravo, tinham mentalidade de escravos. Esta era a mentalidade deles então, mentalidade de escravo, comportamento de escravos, e Deus queria transformá-los. Deus queria transformá-los em uma nação santa, uma nação poderosa. Então o deserto, aqui nesse caso, não foi um castigo, mas foi uma escola para o povo de Israel. Talvez você está atravessando um deserto e você não está sabendo que é uma escola. Deus está trabalhando, porque Deus tem algo maior. Talvez a sua visão é uma visão aqui que você consegue só enxergar daqui até ali na rua. Deus quer ampliar a sua visão para que você possa enxergar coisas gloriosas, maravilhosas que Ele tem para a sua vida, para o seu lar e para a sua família. Alaias, tu reclama, alabaias. Muitas vezes nós nos perguntamos, irmãos, Senhor, por que eu estou passando por tudo isso? Por que, Senhor? Por quê? Por que a minha vida, ela não guina, ela está desta forma, ela não anda?